0: ruim que fez no primeiro tempo. Acho que o segundo tempo foi bom. Vamos nos respondeu aqui o nosso amigo Chico Arruda. Vamos ouvir.
1: Concordo com vocês. É, o Bruno Guimarães, ele incorporou mais o meio de campo. É isso aí. Boa noite para todos.
0: Valeu Chico Arruda, valeu Guris. Com isso a gente vai ficando por aqui. Daqui a pouco mais tem mais um joguinho de Copa do Mundo, México e Equador. Ousada, antes de terminar, rapidão, palpite para este confronto.
2: Eu acho que vai dar empate e vai passar o México.
0: Fernando Moraes.
3: Eu vou até revelar o palpite que eu botei no bolão. 1-0 México.
0: Eu vou cometer o erro de confiar em Ener Valencia. Vai se redimir depois de alguns momentos negativos e vai classificar o Equador para a próxima fase. Muito obrigado a todos, um grande abraço e até amanhã.

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7: Olá, boa noite.
8: Boa noite para você que nos acompanha em todo o país.
7: Terça-feira, 30 de junho de 2026.
8: Vamos ao destaque do dia. Plano Safra 2026-2027.
7: São mais de 525 bilhões de reais em crédito para ampliar a produção agropecuária e fortalecer a renda no campo.
8: Para a agricultura familiar serão destinados mais de 97 bilhões de reais.
7: Um valor recorde para incentivar o cultivo de alimentos saudáveis. Graziele Bezerra.
9: O dinheiro poderá ser aplicado em programas de crédito, seguro agrícola, compras públicas, assistência técnica e extensão rural.
8: E ainda, cúpula do Mercosul.
7: Brasil defende financiamento em obras de infraestrutura na região e combate ao crime organizado.
8: Em reunião no Paraguai, presidente Lula reforça o fortalecimento da integração entre os países sul-americanos.
10: O projeto de integração sul-americano deve estar acima de qualquer divergência ideológica.
7: Vamos falar também sobre ações de saúde para enfrentar efeitos da mudança climática.
8: A ampliação da Força Nacional vai permitir que as equipes alcancem qualquer emergência em até 12 horas. Márcia Fernandes.
11: O Brasil passará a contar com mais 8 bases da Força Nacional do SUS, distribuídas por todas as regiões do país.
7: Hoje, na apresentação da Voz do Brasil, Luciana Vasconcelos e Luciano Seixas.
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7: Mais recursos para a agricultura familiar, aquela que produz os alimentos que chegam à mesa dos brasileiros.
8: O governo do Brasil anunciou o Plano Safra 2026-2027 da agricultura familiar com um recorde de financiamento, 97 bilhões e 300 milhões de reais.
7: A repórter Graziele Bezerra acompanha o anúncio do plano neste momento e traz para a gente os detalhes ao vivo. Boa noite, Graziele.
12: Boa noite para você também, Luciano. Boa noite para a Luciana e para o ouvinte da Voz do Brasil. Dos 97 bilhões de reais destinados para fomentar a agricultura familiar, mais de 85 bilhões serão destinados ao PRONAF, que é o Programa Nacional de Fortalecimento da Agricultura Familiar, um aumento de quase 9% do crédito comparado à última safra. O dinheiro poderá ser aplicado em programas de crédito, seguro agrícola, compras públicas, assistência técnica e extensão rural. A ministra do Desenvolvimento Agrário e Agricultura Familiar, Fernanda Machiavelli, destacou as operações de crédito que terão juros reduzidos.
13: Eu estou falando que agora quem quiser produzir alimento nesse país tem juros de 2% para contratar crédito para a agricultura familiar para quem quer produzir alimentos. E se quiser produzir alimento orgânico ou agroecológico, a taxa de juros, presidente, agora é 1%.
12: E o plano também amplia o limite de crédito para a unidade familiar de R$ 53 para R$ 74 mil. Reais. Outra novidade dessa edição é o PRONAF de Habitação. Quem vive no campo vai poder fazer financiamentos com limite de R$ 10 mil para reformar a casa ou fazer instalações sanitárias. Serão 5 anos para quitar, além de desconto de até 40% para quem pagar a conta em dia. Outra novidade é o Terra à Mesa Garantia Safra, com mais de R$ 400 milhões destinados à inclusão produtiva, adaptação climática e fortalecimento da produção de alimentos para mais de 60 mil famílias do semiárido brasileiro. O governo do Brasil também anunciou programas para melhorar a governança no campo e agilizar a regularização fundiária de imóveis rurais, públicos e privados. Devolvo para vocês, Luciano, Luciana.
8: Obrigada, Graziele, pelas informações ao vivo aqui na Voz do Brasil.
7: E para o agronegócio, o governo do Brasil anunciou um plano safra também com valor recorde.
8: São mais de 525 bilhões de reais com taxas de juros reduzidas.
7: O plano traz incentivos também para os produtores comprometidos com a agricultura sustentável.
14: O Plano Safra 2026-2027 é o maior da história destinado à agricultura empresarial. Ao todo, o governo do Brasil anunciou nesta terça-feira 525 bilhões e 100 milhões de reais em linhas de crédito para médios e grandes produtores rurais. São quase 9 bilhões de reais a mais que na safra anterior. O objetivo é fortalecer a produção agropecuária, ampliar a oferta de alimentos e manter o Brasil entre os maiores produtores e exportadores do mundo. Do total anunciado, 384 bilhões e 900 milhões de reais serão destinados ao custeio da produção e à comercialização da safra. Outros 140 bilhões e 200 milhões de reais vão financiar investimentos em irrigação, armazenagem, inovação tecnológica, compra de máquinas e equipamentos, recuperação de áreas produtivas e geração de energia renovável. O presidente em exercício, Geraldo Alckmin, disse que os números representam um compromisso do governo com a produção de alimentos e investimentos no campo.
15: Ano passado, batemos recorde de produção e a expectativa esse ano é de 353 milhões de toneladas.
14: Outra novidade é a redução das taxas de juros em linhas estratégicas de financiamento. No PRONAMP, programa voltado aos médios produtores rurais, a taxa caiu para 9% ao ano. Também houve redução em programas voltados à irrigação, agricultura sustentável, armazenagem e inovação. A expectativa é ampliar o acesso ao crédito e estimular novos investimentos no campo que já exporta e produz números recordes, disse André de Paula, ministro da Agricultura e Pecuária.
16: O agronegócio brasileiro representa hoje cerca de 1/4 de toda a riqueza produzida no país. O PIB da agropecuária cresceu 11,7% o ano passado. 1 entre cada 4 empregos de brasileiros está ligado ao agro.
14: O Plano Safra também amplia os incentivos para práticas sustentáveis. É mais oportunidade para quem produz, destacou o ministro da Fazenda, Dário Durigan.
17: Tivemos também os bônus que incentivam sustentabilidade no agronegócio, que podem dar um prêmio de 0,5 pontos percentuais, seja para quem tem o CAR normalizado, seja para quem adota boas práticas agropecuárias no sentido da sustentabilidade.
14: Desde 2023, o governo do Brasil tem ampliado os recursos à agricultura empresarial. Nos últimos 4 anos, foram 4 recordes, saindo de 364 bilhões para mais de 525 bilhões. Reportagem Pablo Mundim.
8: Para Brasil, Argentina, Uruguai e Paraguai. Esses países formam o Mercosul, que reúne 73% do território sul-americano.
7: Responsável por 65% do PIB da região, o bloco se reuniu hoje em Assunção, no Paraguai, para definir estratégias que fortalecem os países.
18: O encontro reúne líderes dos países membros e associados do Mercosul em Assunção, no Paraguai. Nesta cúpula do bloco, o objetivo é discutir medidas para aprofundar a integração regional, fortalecer o comércio, a agenda social e o desenvolvimento. Durante o discurso, o presidente Lula defendeu o fortalecimento da integração entre os países sul-americanos.
10: O Mercosul permanece como o principal espaço institucional em uma região cada vez mais polarizada. O projeto de integração sul-americano deve estar acima de qualquer divergência ideológica.
18: Lula anunciou também que fará uma proposta de aumento da contribuição brasileira ao FOSEM, fundo que financia obras de infraestrutura e projetos sociais para reduzir desigualdades entre os países do bloco.
10: O Mercosul precisa fazer diferença na vida das pessoas. Desde a sua criação, o FOSEM já financiou mais de 1.000 quilômetros de rodovias, 680 quilômetros de ferrovias, 750 quilômetros de linha de transmissão elétrica, 100 quilômetros de rede de saneamento básico. Estamos prontos para lançar o FOSEM 2 e aumentar a contribuição brasileira com aporte de 100 milhões de dólares anuais ao longo de uma década.
18: Na área de segurança, Lula defendeu a cooperação internacional para o combate ao crime organizado e ao tráfico de drogas.
10: Em parceria com a Interpol, estamos implementando nova iniciativa para o enfrentamento do crime organizado na América do Sul, cuja sede será o escritório regional da Interpol em Buenos Aires. O Brasil vai custear a presença de delegado dos 12 países da região na capital argentina por um ano para ampliar a coordenação no combate ao tráfico internacional de drogas e crime organizado.
18: Durante o encontro, foi aprovado o reconhecimento de meios de autenticação e identificação digital entre os países membros. Com essa medida, pessoas que moram na Argentina, Uruguai e Paraguai poderão acessar a plataforma gov.br para autenticação de documentos nos países estrangeiros, por exemplo. Para entrar em vigor, os legislativos de cada país terão de aprovar a iniciativa. Reportagem Luciana Colares de Holanda.
8: E durante a cúpula do Mercosul em Assunção, no Paraguai, o presidente Lula prestou solidariedade ao povo da Venezuela, afetado por um forte terremoto na semana passada.
7: Ele pediu um minuto de silêncio e disse que momentos como esse, com tantas vidas perdidas, demonstram a importância da solidariedade e da cooperação regional.
8: Para ampliar a cooperação humanitária do Brasil com a Venezuela, o ministro da Defesa, José Múcio Monteiro, chegou hoje à capital Caracas, onde se reuniu com a presidente encarregada do país, Delcy Rodrigues.
7: Múcio visitou também o hospital de campanha montado pela Marinha do Brasil, que é especializado em assistência cirúrgica de emergência.
8: A unidade de saúde tem capacidade para realizar cirurgias e intervenções ortopédicas sob anestesia, além de oferecer suporte avançado de vida e cuidados intensivos em até 30 leitos.
7: O ministro José Múcio Monteiro disse que o Brasil vai atuar em duas frentes. Inicialmente com apoio humanitário para o momento de emergência e posteriormente ajudando na reconstrução do país.
19: Hoje está chegando aqui o nosso quinto KC-390, trazendo mantimentos, trazendo ajuda. E nós estamos querendo ver onde é que nós podemos ajudar mais, fazer uma coisa ordenada. Por isso que o presidente nos mandou os três, para que nós conversássemos, para ver quais as prioridades nesse momento.
8: Fim do conflito Estados Unidos e Irã e a situação do petróleo se normalizando internacionalmente, o governo do Brasil começou a retirada gradual de incentivos que tinham sido concedidos a produtores.
7: A partir de amanhã, deixa de vigorar um deles, a subvenção de 35 centavos por litro de diesel.
20: Depois de quase 2 meses de medidas para conter o impacto da crise no Oriente Médio sobre os combustíveis, o governo começa a desmontar o pacote criado durante o conflito entre Estados Unidos e Irã. Nesta terça-feira, foi anunciada a retirada de uma das medidas de apoio que estava em vigor, a subvenção de 35 centavos por litro concedida ao diesel. O desconto havia sido criado para impedir que a alta no preço internacional do petróleo afetasse os preços aqui no Brasil. De acordo com o ministro da Fazenda, Dário Durigan, com o fim do conflito, não há mais sentido manter o benefício.
21: A gente foi atento e pronto para colocar as medidas de pé para não ser sócio da guerra e mitigar preço, também seremos atentos e teremos prontidão na retirada e na reversão das medidas. Nós estamos hoje com o Brent, que não está exatamente no mesmo patamar do período pré-guerra, mas também já diminuiu bastante em relação ao período mais dramático ali da guerra, que mais nos impactou.
20: O governo avalia agora a retirada de outra subvenção, de R$ 1,12 por litro de diesel e do desconto de 44 centavos no preço da gasolina, também adotados para diminuir os impactos da crise. O ministro do Planejamento e Orçamento, Bruno Moretti, disse que a retirada desses benefícios será gradual.
22: A gente vai se adaptando, retirando gradualmente as subvenções para que a gente tenha todas as condições para manter a nossa meta de resultado primário para o exercício sendo naturalmente perseguida. Nós vamos cumpri-la de maneira então que a gente preenche todas as condições que a gente falou desde o começo aqui. Proteger a população é o primeiro ponto, acomodar e amortecer choques de preço com a responsabilidade fiscal, com neutralidade fiscal.
20: O ataque dos Estados Unidos ao Irã levou o país persa a fechar o Estreito de Hormuz, rota por onde passa a quantidade expressiva de petróleo. A tensão elevou o preço do barril e gerou preocupação com o abastecimento mundial. No Brasil, o diesel é essencial para o transporte de cargas. Há 2 semanas, Estados Unidos e Irã assinaram um acordo de paz, finalizando o conflito. Reportagem Luana Karen.
23: O Brasil está em alerta com a volta do fenômeno climático El Niño ao país.
24: As ondas de calor são apontadas como um risco a quase todo o território nacional.
23: As projeções para os próximos 2 anos indicam secas severas no norte e nordeste e chuvas intensas com risco de inundações no sul.
24: O El Niño é um fenômeno climático que ocorre quando as águas do Oceano Pacífico se aquecem de forma anormal.
23: As mudanças trazem impactos diretos na saúde pública, como prematuridade de bebês e surgimento de comorbidades maternas.
24: Um estudo da Fiocruz estima que nos últimos 20 anos, 120 mil mortes estavam diretamente relacionadas ao aumento da temperatura média do planeta.
23: E para conter os impactos, o Ministério da Saúde anunciou hoje um pacote de ações para reforçar medidas de prevenção a desastres.
25: Para ampliar a capacidade de resposta do SUS aos efeitos do El Niño e de outros eventos climáticos extremos, foi anunciado um pacote de medidas nesta terça-feira. Entre elas, o Brasil passará a contar com mais 8 bases da Força Nacional do SUS distribuídas por todas as regiões do país. Com o reforço, as equipes terão capacidade de chegar a qualquer emergência em menos de 1 dia. O anúncio foi feito pelo ministro da Saúde, Alexandre Padilha.
26: Com a base regional, nós vamos poder botar 47 pessoas e equipamentos em 12 horas. Então, nós estamos aumentando 20 vezes mais a nossa capacidade de pronta resposta.
25: As iniciativas incluem ainda a implantação de centros de informação em saúde e clima nas 5 regiões do país, para ajudar no monitoramento de riscos em tempo real, e o lançamento do painel nacional de calor extremo, que vai disponibilizar previsões diárias para todos os municípios brasileiros. O ministro Alexandre Padilha destacou a importância da integração entre essas informações e os dados de saúde da população.
26: Permite cada vez mais o planejamento antecipado, saber que você vai ter nos próximos 5 dias uma onda de calor e ter certeza que tem na unidade de saúde os produtos, medicamentos, a preparação para os pacientes para reduzir o risco de óbitos e de danos à saúde.
25: As medidas integram o AdaptaSUS, que prepara o Sistema Único para Emergências e propõe ações para para proteger a população. Estão previstas quase 100 metas para serem executadas até 2035, com investimentos de cerca de 10 bilhões de reais. Reportagem Márcia Fernandes.
24: A lei que restringe o uso de celulares nas escolas entrou em vigor no ano passado. De lá para cá, algumas mudanças já são perceptíveis no ambiente escolar.
23: É o que aponta um levantamento do Ministério da Educação, divulgado hoje, e que mostra aumento na participação dos estudantes e na concentração durante as aulas.
0: Os dados revelam que 92% das escolas públicas e privadas da educação básica já aderiram à lei que restringe o uso de celulares nas instituições escolares. De acordo com a diretora de apoio à gestão educacional da Secretaria de Educação Básica do MEC, Anita Stephanie, a restrição segue um movimento mundial e busca o uso saudável dos celulares no ambiente escolar.
1: É um movimento mundial a questão do uso mais cuidadoso. A gente vem apoiando os municípios, os estados para conseguirem a implementação dessa lei.
0: A pesquisa também mostra os principais desafios de aplicar a restrição. 39% das escolas relatam dificuldade para conquistar a adesão dos estudantes às novas regras. 31% das instituições também dizem ter dificuldade para realizar a fiscalização contínua durante aulas e intervalos. 97% concordam que a medida contribuiu para aumentar a participação dos estudantes nas atividades pedagógicas. Segundo Kátia Schweikart, secretária de Educação Básica do Ministério da Educação, a medida é uma forma de posicionar o lugar da tecnologia no fazer educacional.
2: A lei que trata da restrição do uso de celulares, ela tenta ser uma forma da gente posicionar o lugar da tecnologia no fazer educacional, especialmente de crianças, adolescentes, mas não só, de jovens e adultos também. E essa relação dos adultos com as crianças é que ainda é o nosso maior desafio.
0: Os resultados também indicam que 71% discordam que a restrição do celular limita o desenvolvimento de habilidades digitais. Para o professor Rodrigo Alves Basílio, a medida restritiva contribui para melhorar a concentração e a socialização e também reduz conflitos e a ansiedade dos estudantes.
3: Eles tinham excesso de informação. No decorrer do tempo, eles foram aprendendo a conviver. A melhora é evidente a nível de aprendizado, a nível de concentração, a nível cognitivo.
0: Os pais também concordam que um ano depois da implementação da lei, as mudanças já são perceptíveis.
4: Tirando o celular de cena, né? Isso com certeza vai agregar em amizade, boas conversas.
5: Elas têm que ter contato com outras crianças ao vivo, então elas só têm um ambiente escolar para se interagir.
0: Nesta etapa foram divulgados os resultados referentes à percepção dos gestores escolares. Os dados relativos aos professores serão apresentados no segundo semestre desse ano. Reportagem Thaís Antônio.
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24: O Brasil abre mais de 70 mil vagas de emprego com carteira assinada em maio.
23: O destaque ficou com o setor de serviços, responsável por mais da metade dos novos postos de trabalho.
24: Resultado do novo CAGED, divulgado hoje pelo Ministério do Trabalho e Emprego.
23: Nos últimos 12 meses, o saldo é a criação de mais de 1 milhão de vínculos formais.
27: Em maio deste ano, foram criados 72.960 postos de trabalho com carteira assinada no país, de acordo com dados do novo CAGED, Cadastro Geral de Empregados e Desempregados. Os cinco grandes grupamentos de atividades econômicas registraram saldos positivos no mês, sendo que o maior crescimento foi no setor de serviços. Apesar disso, o desempenho para o mês foi inferior ao dos anos anteriores. O ministro do Trabalho e Emprego, Luiz Marinho, falou dos impactos da política política internacional na economia brasileira e destacou que o Brasil tem conseguido, ainda assim, permanecer com resultados positivos.
9: Mas não podemos esquecer também das tarifas e do efeito guerra que criou um transtorno danado no mercado global. Felizmente, nós estamos conseguindo manter a economia positiva. Não fosse os mais, em ordem de 500 novos mercados abertos, seguramente as consequências teriam sido muito, muito maior do que foi para a economia brasileira. Isso levou com que a gente consiga estar gerando empregos e estarmos no menor índice de desemprego da história do Brasil.
27: No acumulado do ano, o mercado gerou pouco mais de 767 mil novas vagas, um crescimento de 1,6%, alcançando um estoque de 47.877.000 vínculos formais de trabalho na economia. Nos últimos 12 meses, no recorte entre junho de 2025 e maio de 2026, o saldo é de 1.132.000 novos empregos com carteira assinada gerados no país. Reportagem Natália Kozlik.
24: E destaque para a criação de empregos formais de brasileiros que fazem parte do Cade Único.
11: Do total de vagas ocupadas de janeiro a abril, mais de 87% são de pessoas em situação de vulnerabilidade, que integram programas sociais do governo do Brasil.
24: Entre os beneficiários do Bolsa Família, o saldo de emprego chegou a mais de 438 mil postos, o que representa 62,6% do total.
11: As informações são do Ministério do Desenvolvimento e Assistência Social, Família e Combate à Fome.
24: O ministro da Secretaria-Geral da Presidência da República, Guilherme Boulos, defendeu mais uma vez o fim da escala 6x1 hoje, durante o programa Bom Dia Ministro, produzido pela empresa Brasil de Comunicação.
11: Em entrevista a emissoras de rádio, Boulos disse que a pauta precisa avançar no Congresso.
12: Nós estamos falando de dar tempo de descanso para as pessoas. Nós estamos falando de tirar milhões de brasileiros da exaustão, de garantir que possam ter mais tempo com a sua família. Não foi por acaso que essa pauta ganhou força. Não foi por acaso que essa pauta tomou as redes sociais, tomou as ruas. É porque é uma pauta que ela significa um grito de liberdade para o trabalhador brasileiro.
24: Boulos disse ainda que o governo do Brasil está comprometido com os direitos de motoristas e entregadores que trabalham por aplicativos.
11: Os financiamentos de motos pelo Move Brasil poderão ser contratados a partir do dia 13 de julho.
24: As inscrições para o ENAMED, o Exame Nacional de Avaliação da Formação Médica, foram prorrogadas até quarta-feira, dia 1º de julho.
11: O novo prazo também vale para os pedidos de atendimento especializado e de uso do nome social.
24: As provas estão marcadas para o dia 13 de setembro.
11: O exame é obrigatório para estudantes que estão concluindo o curso de medicina e inscritos pelas instituições de ensino.
24: As inscrições devem ser feitas exclusivamente pelo sistema disponível em enamed.inep.gov.br.
11: Foram as notícias do governo do Brasil.
24: A realização da Secretaria de Comunicação Social da Presidência da República.
11: Com produção da empresa Brasil de Comunicação.
24: Fica agora com as notícias do Poder Judiciário e do Congresso Nacional. Boa noite.
11: Boa noite para você e até amanhã.
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15: Em cumprimento à decisão do STF, grupo criado para aperfeiçoar o sistema remuneratório da magistratura realiza primeira reunião.
16: STJ define que pensão por morte e auxílio reclusão a menores de 16 anos não retroagem se pedido é posterior ao prazo legal.
15: Trabalhadores portuários avulsos vão poder ter as horas de descanso entre uma jornada de trabalho e outra flexibilizada.
16: Boa noite, eu sou Marcela Luiza.
15: E eu sou Walter Lima.
16: O presidente do Supremo Tribunal Federal e do Conselho Nacional de Justiça, o ministro Edson Fachin, abriu hoje os trabalhos do grupo criado para aperfeiçoar o sistema remuneratório da magistratura em cumprimento à decisão do Supremo Tribunal Federal.
15: A primeira reunião foi no Conselho Nacional de Justiça, Marta Ferreira.
17: O grupo tem a atribuição de analisar questões relacionadas à remuneração da magistratura, com foco na uniformização, padronização, transparência e previsibilidade das parcelas remuneratórias, além de propor soluções normativas voltadas à superação de obstáculos identificados na aplicação do sistema constitucional de remuneração. O grupo terá prazo de 180 dias para concluir as atividades.
16: O ministro Flávio Dino, presidente da primeira turma do STF, apresentou na sessão desta terça-feira um balanço das atividades do colegiado no primeiro semestre de 2026.
15: A turma realizou 37 sessões, sendo 10 presenciais e 27 virtuais, e julgou 3.973 processos.
16: Já o ministro Gilmar Mendes, presidente da segunda turma do Supremo Tribunal Federal, apresentou um balanço dos trabalhos do colegiado durante a gestão dele, iniciada em agosto do ano passado. A sessão marcou o encerramento da presidência do decano da Suprema Corte, que será sucedido pelo ministro Luiz Fux.
15: Em 15 sessões presenciais e 42 sessões virtuais ordinárias e 4 extraordinárias, o colegiado julgou 8.740 processos. O ministro Gilmar Mendes reforçou ainda o compromisso da turma com a proteção dos direitos e das garantias individuais na análise de processos de natureza penal.
16: Pensão por morte e auxílio reclusão para menores de 16 anos de idade não retroagem se o pedido para os benefícios for feito após o prazo legal.
15: Esse entendimento foi firmado pelo STJ em recurso repetitivo e, com isso, deve orientar juízes e tribunais de todo o país. Fátima Uchoa.
7: De acordo com a relatora na primeira sessão do STJ, ministra Maria Tereza de Assis Moura, a alteração feita pela Lei 13.846 de 2019 passou a prever o pagamento retroativo dos valores se o pedido for feito em até 180 dias após o óbito, no caso de pensão por morte, e após a prisão, no caso de auxílio reclusão. Fora do prazo, o pagamento vai retroagir apenas à data do pedido no INSS. A ministra ainda destacou que, se o fato aconteceu antes de 18 de janeiro de 2019, a norma nova não se aplica, ainda que o benefício tenha sido requerido na vigência da mudança legislativa.
16: Trabalhadores portuários avulsos vão poder ter as horas de descanso entre uma jornada de trabalho e outra flexibilizadas.
15: Diferente da contratação regular, esses profissionais se oferecem para trabalhar de acordo com a demanda nos portos. Rossini Gomes.
8: A decisão por flexibilizar a interjornada da categoria foi definida hoje no Tribunal Superior do Trabalho. Para que ocorra essa alteração, sindicatos, administradoras e o Ministério Público alinharam 8 fatores. Dentre eles, eventos climáticos, insuficiência de trabalhadores e atraso do navio. A próxima etapa é definir, numa nova audiência, o valor da hora extra que será pago se o portuário tiver um descanso inferior às 11 horas entre uma jornada e outra.
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16: Uma boa noite.
15: E até amanhã.
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18: Eu sou Marluce Ribeiro.
19: E eu sou Humberto Pinheiro.
18: E estes são os destaques de hoje do Jornal do Senado, que começa agora.
19: Senado começa a discutir PEC dos agentes de saúde e de edemias.
18: Comissão aprova restrição a ultraprocessados em cantinas escolares.
19: Avança a inclusão de educação financeira nos currículos dos ensinos fundamental e médio.
1: Boa noite.
2: Boa noite.
1: Refrigerantes, salgadinhos e outros alimentos ultraprocessados podem perder de vez o espaço nas escolas.
2: Avançou no Senado uma proposta que proíbe a venda e a publicidade desses produtos nas instituições de ensino e determina que as cantinas ofereçam ao menos uma opção de lanche saudável. O repórter Rodrigo Rezende explica.
3: A publicidade e a venda de alimentos ultraprocessados ou com alto teor de calorias, gordura saturada, gordura trans, açúcar livre e sal podem ser proibidas em estabelecimentos de ensino. Esse é o objetivo de proposta do senador Jacques Wagner, do PT da Bahia, aprovada pela Comissão de Educação. O projeto, relatado pela senadora doutora Eudócia, do PSDB de Alagoas, ainda aponta que as cantinas deverão oferecer para consumo, diariamente, pelo menos uma opção de lanche que contribua para a saúde dos escolares e que valorize a cultura alimentar local. Para a doutora Eudócia, essa é uma questão que envolve saúde, aprendizagem e qualidade de vida dos estudantes.
20: Porque não adianta o PNAE estabelecer com nutricionistas, com colegas que têm responsabilidades de promover a alimentação saudável nas nossas crianças e adolescentes e, de uma forma contrária, nós temos dentro dessa escola cantinas que vendem alimentos que não são saudáveis.
3: As cantinas ainda deverão disponibilizar, pelo menos, uma opção de alimento ou preparação e uma opção de bebida aos estudantes que tenham necessidades alimentares especiais, tais como diabetes, doença celíaca, intolerância à lactose e outras alergias. Fica ainda proibida nas escolas de educação infantil que atendem crianças menores de 2 anos a oferta de preparações ou produtos que contenham açúcar. A proibição da publicidade nas escolas inclui a promoção dos produtos por meio do patrocínio de atividades escolares, inclusive extracurriculares, divulgação de apresentações especiais e distribuição de brindes ou prêmios. A proposta segue para análise da Comissão de Assuntos Sociais.
1: E seguiu para o plenário a proposta que determina o ensino de educação financeira nas escolas.
2: Segundo o texto aprovado hoje na Comissão de Educação do Senado, o assunto deverá ser tratado de forma articulada e outras matérias do currículo escolar. Repórter Márcio Maturana.
21: Alunos do ensino fundamental e do ensino médio podem passar a receber educação financeira, segundo um projeto aprovado pela Comissão de Educação e Cultura, que segue para a votação no plenário do Senado. O relatório foi lido pelo senador Humberto Costa, do PT de Pernambuco.
22: Em um país marcado por elevados índices de endividamento das famílias e por uma cultura em que o diálogo sobre finanças permanece com frequência um tabu nos diversos ambientes, inclusive o doméstico, a escola assume papel relevante na disseminação de competências financeiras básicas.
21: Pelo projeto, a educação financeira fica incorporada à Lei de Diretrizes e Bases da Educação Nacional como um tema transversal. Isso significa que não vai ser criada uma disciplina específica, mas o assunto vai ser tratado de forma articulada em outras matérias do currículo.
1: O senador Humberto Costa, do PT de Pernambuco, criticou o excesso de publicidade das bets durante as transmissões da Copa do Mundo. Segundo ele, a divulgação intensa das apostas esportivas incentiva os jogos de azar, com impactos negativos, especialmente para crianças e adolescentes. O parlamentar também citou a investigação aberta pela Secretaria Nacional do Consumidor sobre a publicidade das empresas durante o torneio.
2: Humberto Costa defendeu regras mais rígidas para o setor e lembrou que apresentou um projeto de lei que prevê o aumento da idade mínima dos apostadores para 21 anos, limites à publicidade e medidas para evitar o superendividamento. A proposta está em análise na Comissão de Transparência e Defesa do Consumidor.
25: A paixão pelo esporte, pelo nosso futebol, não pode ser associada e confundida com esse câncer social que são as apostas promovidas pelas bets.
1: Na mesma linha, o senador Eduardo Girão, do Novo, do Ceará, defendeu regras mais rígidas para as plataformas de apostas esportivas e afirmou que apoiaria uma proposta para proibir as bets no país.
2: Segundo ele, os prejuízos envolvem endividamento, problemas de saúde mental e impacto sobre as famílias.
26: É um assunto que transcende muito eventuais divergências do campo da direita, da esquerda, contra o governo e a favor do governo. É humanidade. Se o governo Lula fizer a proibição em encaminhar um projeto para proibir, eu sou o primeiro a votar e parabenizar o presidente por esta medida.
1: Os soldados da borracha, trabalhadores recrutados para extrair látex na Amazônia durante a Segunda Guerra Mundial, podem passar a receber um abono natalino.
2: O benefício foi aprovado pela Comissão de Assuntos Econômicos em decisão terminativa. Se não houver recurso para análise no plenário, a proposta seguirá para a Câmara dos Deputados. A repórter Marcela Cunha traz mais informações.
0: A proposta beneficia os seringueiros recrutados pelo governo brasileiro para trabalhar na Amazônia durante a Segunda Guerra Mundial, na extração de látex. Eles já têm direito a uma pensão de 2 salários mínimos por mês e passariam a receber em dezembro uma espécie de 13º no mesmo valor. Para o relator...

0: Jovens do Nordeste foram levados para a Amazônia para produzir borracha para os aliados. O autor da proposta, senador Confúcio Moura, do MDB de Rondônia, disse que o impacto financeiro da medida é inferior a R$1.500.000 por ano.
1: E o Senado Federal iniciou hoje as discussões sobre a proposta de emenda à Constituição que estabelece o direito à aposentadoria diferenciada aos agentes comunitários de saúde e aos agentes de combate às endemias.
2: A PEC ainda regulamenta o vínculo funcional da categoria. Repórter Douglas Castilho.
3: Na prática, a proposta estabelece a idade mínima de 57 anos para mulheres e 60 anos para homens, condicionada à comprovação de 25 anos de tempo de contribuição e de efetivo exercício profissional, com regras de transição para os agentes que já ingressaram no serviço público ou estejam em atividade. O texto também assegura a estabilidade, vedando a contratação temporária ou terceirizada desses profissionais, salvo na hipótese de emergências em saúde pública. O relator da proposta, senador Irajá, do PSD do Tocantins, ressaltou a importância da PEC, relembrando a atuação dos agentes na pandemia de Covid-19.
4: Se não fosse a atuação dos nossos agentes de saúde, nós teríamos ultrapassado a casa de milhões de brasileiros que teriam morrido naquela tragédia. Sem contar o trabalho dioturno que os agentes fazem, a saúde preventiva nas famílias.
3: O texto determina ainda que a União prestará assistência financeira aos estados e municípios para compensar o aumento das despesas com essas aposentadorias. O senador Irajá chegou a propor um rito especial para a votação em que a decisão final seria tomada hoje, mas o presidente do Senado, a quem cabe a última palavra, ponderou que o rito tradicional seria o mais indicado, mantendo a discussão em 5 sessões de primeiro turno e mais 3 em segundo turno e 2 votações.
1: E seguiu para a sanção presidencial o projeto que autoriza a venda e o uso de sprays de pimenta para a defesa pessoal de mulheres. A proposta também cria um programa nacional de capacitação sobre o uso do item e os limites da legítima defesa.
2: Mulheres maiores de 18 anos poderão adquirir o spray e adolescentes de 16 a 18 anos com a autorização dos responsáveis. O texto seguiu para a sanção presidencial. Mais detalhes sobre esse projeto você acompanha ao longo da programação da Rádio Senado.
1: Edição de Paula Groba e trabalhos técnicos de João Lira, o Jornal do Senado fica por aqui. Acompanhe agora as notícias da Câmara dos Deputados. Boa noite.
2: Boa noite e até amanhã.
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6: Comissão aprova série de atividades para informar população sobre fibromialgia.
7: Relator de propostas sobre faturamento dos microempreendedores individuais quer incluir reajuste automático anual no texto.
6: E aumento do faturamento dos MEIs deve ser debatido pelo plenário.
8: Boa noite. Aprovada a proposta que estabelece atividades para conscientizar a população sobre fibromialgia. A repórter Paula Bittar acompanhou a votação e explica mais sobre essa doença e o texto aprovado.
9: A Comissão de Constituição e Justiça da Câmara aprovou uma proposta que cria ações de conscientização sobre a fibromialgia. A fibromialgia é uma síndrome que se caracteriza por dores generalizadas, principalmente na musculatura. Também pode causar fadiga, distúrbios no sono, alterações de memória e atenção. Ansiedade, depressão e alterações intestinais podem ainda acometer os pacientes. Segundo a Sociedade Brasileira de Reumatologia, a doença é relativamente comum e afeta cerca de 2 a 3% da população brasileira. A incidência é maior em mulheres entre 30 e 50 anos. A proposta insere as ações na lei que criou o Dia Nacional de Conscientização e Enfrentamento da Fibromialgia, comemorado anualmente em 12 de maio. O texto aprovado estabelece que durante o mês de maio será realizada a campanha Maio Roxo de conscientização sobre a fibromialgia. A campanha incluirá, entre outros pontos, a publicação de informações em redes sociais e sites em linguagem simples e acessível sobre dor crônica, fibromialgia, direito a tratamento adequado, acesso à assistência farmacêutica e benefícios de práticas integrativas e complementares e o incentivo à educação continuada para profissionais de saúde. saúde, com foco no atendimento humanizado, no diagnóstico precoce e no tratamento adequado. Durante a discussão do texto na comissão, o deputado Pompeu de Matos, do PDT do Rio Grande do Sul, ressaltou o caráter silencioso

0: silencioso da fibromialgia e a necessidade da tomada de ações.
1: Essas pessoas não estão sozinhas. A doença é silenciosa, mas nós estamos vendo, ouvindo, acolhendo, sentindo a manifestação dessas pessoas. Elas não estão isoladas no mundo. E quanto mais nós avançarmos no sentido de reconhecer, de apoiar, de fazer o enfrentamento, melhor será o tratamento, o amparo e a proteção a essas pessoas.
0: A proposta que cria ações de conscientização sobre a fibromialgia já pode seguir para análise do Senado, a menos que haja recurso para votação pelo plenário da Câmara. Da Rádio Câmara, de Brasília, Paula Bittar.
2: Segurança Pública.
0: Delegado Palumbo, do Podemos de São Paulo, solicita a aprovação de seu projeto para extinguir a progressão de regime a presos. Critica a lentidão na votação de outras propostas que buscam acabar com o auxílio reclusão e as saídas temporárias e cobra o endurecimento de leis penais.
3: Na opinião de delegado Palumbo, a segurança pública eficaz exige a união dos três poderes, o fim das audiências de custódia e o apoio às guardas municipais. Para ele, a falta de punições rigorosas penaliza diretamente o trabalhador que fica exposto à violência urbana diariamente.
0: Ranieri Paulino, do PL, lamenta a morte do engenheiro civil Rubens Fernando da Costa Filho, morto a tiros em Guarabira, na Paraíba. O deputado presta solidariedade aos familiares e amigos da vítima e defende a rápida apuração do caso pelas autoridades competentes.
3: No entendimento de Ranieri Paulino, o episódio reforça a necessidade de promover a cultura da paz e o enfrentamento de todas as formas de violência. Segundo o parlamentar, o caso mobiliza a população paraibana em torno do pedido por justiça.
2: Relações Exteriores.
0: Helder Salomão, do PT do Espírito Santo, critica declarações e iniciativas atribuídas a integrantes da família Bolsonaro nas relações com os Estados Unidos. Ele alega que medidas como a defesa de tarifas sobre produtos brasileiros e ataques ao PIX contrariam a soberania do país.
3: Helder Salomão sustenta que representantes públicos devem priorizar a defesa dos interesses do Brasil nas relações internacionais. Segundo o parlamentar, a atuação política deve estar voltada à proteção da economia nacional e ao fortalecimento das instituições brasileiras.
0: Chico Alencar, do PSOL do Rio de Janeiro, presta solidariedade à população da Venezuela afetada por um terremoto. O deputado defende a mobilização da comunidade internacional para apoiar os milhares de atingidos.
3: Chico Alencar também exalta a assistência do Brasil ao país vizinho e acrescenta que a cooperação internacional tem função importante na reconstrução das áreas afetadas. Segundo ele, a solidariedade deve orientar a resposta a qualquer crise humanitária.
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2: Transportes.
0: Nas palavras de Jorge Araújo, do PP da Bahia, as obras de mobilidade urbana e serviços públicos do governo estadual não têm atendido às expectativas da população. O deputado cita a implantação do VLT de Salvador e reclama da demora na conclusão do projeto.
3: Jorge Araújo também aponta problemas nas áreas da saúde e da infraestrutura rodoviária da Bahia. Segundo o parlamentar, é necessário ampliar os investimentos para melhorar o atendimento na rede pública de saúde e as condições das estradas que cortam o estado.
0: Ricardo Maia, do MDB, celebra a liberação de 66 milhões de reais para a construção do primeiro viaduto do sertão da Bahia, viabilizada pelo DENIT, e que vai ligar Heliópolis a Cícero Dantas. Segundo ele, a obra reforça o compromisso do Executivo Federal em melhorar a vida das pessoas.
3: Ricardo Maia também anuncia a entrega de um hospital de câncer em Alagoinhas e de vans de saúde para as cidades de Fátima, Ribeira do Pombal, Tucano e Jeremoabo. Os repasses têm origem nas emendas destinadas pelo parlamentar para socorrer pequenos municípios baianos.
0: Durante viagem ao norte e noroeste de Mato Grosso, Rodrigo Dazaeli, do PL, relata que cidadãos apontaram dificuldades em vários setores. Entre elas, ele cita que a condição ruim das rodovias atrapalha a logística e impede o desenvolvimento regional.
3: Rodrigo Dazaeli também cobra maior agilidade na liberação de licenças ambientais para obras de infraestrutura. Segundo o parlamentar, a burocracia atrapalha atividades produtivas e prejudica a população.
2: Economia.
0: Benedita da Silva, do PT do Rio de Janeiro, destaca o lançamento do programa Desenrola Adimplentes, do governo federal. A deputada informa que a iniciativa permite que trabalhadores com dívidas de até R$15 mil e histórico de pagamentos em dia tenham acesso à renegociação de crédito com juros reduzidos.
3: Benedita da Silva também ressalta o FIES empreendedor, voltado a estudantes que quitaram regularmente o financiamento estudantil. Ela entende que a medida amplia o acesso ao crédito para a abertura de pequenos negócios e incentiva o empreendedorismo.
0: Messias Donato, do União do Espírito Santo, condena o anúncio de mais de R$520 milhões em publicidade e propaganda, afirmando que o investimento visa mascarar a falta de resultados do governo positivos nas áreas de segurança pública e saúde.
3: Em sua leitura, o Brasil passa por uma instabilidade tributária e sofre um desgaste crescente no cenário internacional. De acordo com Messias Donato, o setor produtivo, especialmente o agronegócio, também está desamparado, resultando em impactos negativos para a economia nacional.
0: Pastor Henrique Vieira, do PSOL do Rio de Janeiro, questiona o patrimônio do líder religioso Edir Macedo e a expansão de seu grupo empresarial. Para o deputado, é necessário acompanhar a apuração sobre possíveis irregularidades e garantir transparência na gestão desses recursos.
3: Segundo o pastor Henrique Vieira, o crescimento de conglomerados econômicos ligados a instituições religiosas exige fiscalização. Ele afirma que a defesa das investigações não representa um ataque à fé, mas uma forma de preservar a credibilidade das instituições religiosas.
0: Bom Gás, do PT do Rio Grande do Sul, defende a proibição das bets no Brasil, sob o argumento de que as apostas online podem levar ao vício e ao endividamento das famílias. O deputado lembra que a chamada ludopatia é reconhecida pela Organização Mundial da Saúde como um transtorno.
3: Bom Gás aponta que proposta apresentada pela bancada do PT proíbe a oferta, a promoção e a exploração de apostas de cota fixa no país. Ele explica que o texto também prevê o bloqueio de acessos, a remoção de aplicativos e a interrupção de fluxos financeiros ligados às bets.
0: Jorge Guetem, do Republicanos de Santa Catarina, defende a atualização dos limites de faturamento do MEI, das microempresas e das empresas de pequeno porte. Para ele, a defasagem da legislação tem levado empreendedores a perderem benefícios mesmo sem aumento real de renda.
5: O limite de faturamento do MEI permanece congelado em R$ 81 mil desde 2018. Nesse intervalo, a inflação corroeu significativamente o poder de compra do empreendedor brasileiro. Em termos reais, muitos faturam praticamente o mesmo que faturavam anos atrás, mas são tratados pela legislação como se tivessem enriquecido. Atualizar esse teto não significa criar privilégios. Significa apenas restabelecer o valor real originalmente previsto para essa categoria.
3: Jorge Guetem acredita que a proposta facilita a transição entre regimes tributários, amplia a possibilidade de contratação e reduz a informalidade. Ele também argumenta que a medida fortalece o empreendedorismo, estimula a geração de empregos e diminui a burocracia.
0: E o deputado Jorge Guetem também participou de um encontro no Ceará em que representantes do setor produtivo defenderam o reajuste automático anual do MEI. O repórter Murilo Souza acompanhou o evento que fez parte do programa uma Câmara pelo Brasil.
6: Representantes do setor produtivo cearense defenderam a criação de um mecanismo de reajuste automático para o teto de faturamento do microempreendedor individual, o MEI. A proposta foi apresentada durante seminário promovido em Fortaleza pela Comissão Especial da Câmara dos Deputados, que analisa o aumento do limite anual de faturamento da categoria. Hoje, o teto é de R$ 81 mil por ano e está congelado desde 2018. Para empresários e entidades, a falta de atualização pela inflação prejudica milhares de pequenos empregos e pode estimular a informalidade. O relator da proposta, deputado Jorge Guetem, do Republicanos de Santa Catarina, afirmou que vai incluir no parecer um mecanismo de correção anual do teto do MEI. Segundo ele, já existe entendimento com o governo para elevar o limite de faturamento de R$ 81 mil para R$ 130 mil por ano e permitir a contratação de mais um funcionário. Jorge Guetem também anunciou que o relatório vai prever uma medida para reduzir os impactos da eventual mudança nas regras da jornada de trabalho sobre micro e pequenas empresas. Pela proposta, empresas que precisarem contratar novos funcionários durante a transição terão isenção da contribuição previdenciária desses trabalhadores por 2 anos.
5: Nós queremos incluir no nosso relatório uma forma de mitigar o impacto que vai causar principalmente nos pequenos negócios, essa alteração da jornada e da escala. Então, nós queremos, no mínimo por 2 anos, que quando a empresa tiver que contratar mais funcionários por causa da mudança da escala da jornada, que ela tenha isenção da contribuição previdenciária.
6: As sugestões apresentadas no seminário de Fortaleza serão incorporadas ao relatório final do projeto, que ainda será votado pela comissão especial antes de seguir para a análise do plenário da Câmara. A reunião faz parte do programa Câmara pelo Brasil, que faz reuniões estaduais para discutir assuntos que estão na pauta do Parlamento. Da Rádio Câmara de Brasília, Murilo Souza.
3: O aumento no faturamento dos MEIs deve ser debatido pelo plenário da Câmara. Uma proposta do Executivo sobre o tema foi entregue pelo presidente Luiz Inácio Lula da Silva ao presidente da Câmara, Hugo Mota, ontem.
0: A entrega da proposta ocorreu durante encontro no Palácio do Planalto. Segundo Mota, o texto do governo amplia o limite do MEI para R$ 110 mil já no próximo ano e R$ 140 mil em 2028. O aumento pode ser debatido em comissão geral no plenário amanhã. A repórter Silvia Munhato tem as informações.
7: O presidente da Câmara, deputado Hugo Mota, do Republicanos da Paraíba, anunciou a pauta do plenário para esta semana, ainda sem alguns projetos que ele considera importantes, mas que dependem de acordo entre os líderes partidários.
8: Porque nós queremos votar o projeto que aumenta o valor de faturamento dos MEIs, dos microempreendedores individuais, nós queremos votar o projeto que regulamenta a inteligência artificial, nós queremos votar o projeto da misoginia e tantos outros temas que são muito importantes e de interesse das bancadas aqui da casa.
7: A correção dos limites de faturamento de pequenas empresas vem sendo negociada com o governo, mas deve entrar no debate de plenário em sessão solene, em homenagem ao Dia das Micro e Pequenas Empresas, marcada para quarta-feira. Já o projeto que punha misoginia ou ódio contra mulheres não tem consenso entre os líderes, como explicou o líder da oposição, deputado Cabo Gilberto Silva, do PL da Paraíba.
9: Primeiro que o texto aprovado no Senado Federal está péssimo em vários pontos. E posteriormente não foi atendida as solicitações da bancada feminina da oposição. E nesse tema, obviamente, eu como líder da oposição tenho que obedecer estritamente a elas. E daí não teve acordo.
7: A deputada Talíria Petroni, do PSOL do Rio de Janeiro, vice-líder do PSOL, diz que a oposição quer penas mais específicas para o crime de misoginia, com garantias para a liberdade religiosa.
10: A Constituição já prevê liberdade religiosa, então, mas há um desejo da bancada da extrema-direita em especial de garantir, no meu entendimento, a liberdade para agredir mulheres. Porque nem no âmbito das igrejas, nem no espaço de culto, é possível agredir mulheres. Isso não é um tema de esquerda ou direita, é um tema que tem a ver com dignidade das mulheres brasileiras.
7: A pauta do plenário para esta terça-feira conta com um requerimento de urgência para o projeto que reduz a área de proteção ambiental da Baleia Franca, em Santa Catarina. Entre os projetos estão o que institui o Programa Nacional de Assistência Integral às Pessoas com Epilepsia e o que autoriza a instalação em todo o território nacional de câmeras de reconhecimento facial nas estações ferroviárias e rodoviárias. Outro projeto amplia o controle sanitário e as punições para fraudes e publicidade enganosa em torno dos suplementos alimentares. Também pode ser votado o projeto que trata do tempo máximo de espera para atendimento de crianças e adolescentes no sistema de saúde. O plenário ainda pode votar uma proposta de emenda à Constituição que permite que a entidade de representação de municípios de âmbito nacional possa propor ação direta de inconstitucionalidade e ação declaratória de constitucionalidade. Da Rádio Câmara de Brasília, Silvia Munhato.
3: As informações sobre o resultado das votações de hoje estarão na edição de amanhã.
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0: Otone de Paula, do PSD do Rio de Janeiro, presta solidariedade à ex-primeira-dama Michele Bolsonaro e à senadora Damaris Alves diante de críticas e ataques públicos. O deputado condena as declarações dirigidas às duas lideranças políticas e pede mais respeito no debate público.
3: Otone de Paula avalia que divergências envolvendo integrantes do campo conservador podem enfraquecer a atuação da oposição ao longo do ano. De acordo com o parlamentar, é necessário preservar a unidade política e evitar conflitos que prejudiquem o debate democrático.
0: Charles Fernandes, do PSD da Bahia, registra a comemoração dos 40 anos do Rotary Club de Guanambi e a posse da nova diretoria da entidade. Ele destaca a trajetória da instituição e a sua atuação contínua em ações voltadas ao desenvolvimento da comunidade.
3: Charles Fernandes relata que, ao longo de 4 décadas, o Rotary promoveu iniciativas nas áreas de saúde, educação e assistência social. O deputado também menciona o passeio ciclístico que a organização promove para arrecadar recursos destinados a projetos beneficentes.
0: Aloysio Mendes, do Republicanos, parabenizou São Pedro dos Crentes pela realização da 15ª Cavalgada, ocorrida entre os dias 27 e 28 de junho. Na avaliação do parlamentar, o evento contou com o maior público já registrado e se consolidou como a maior festa do sul do Maranhão.
3: Aloysio Mendes agradeceu a recepção que recebeu na cidade, elogiou a gestão municipal pela organização da festa, cumprimentou as lideranças regionais presentes e reforçou que vai continuar apoiando o município para manter o alto padrão das festividades e o desenvolvimento local.
0: Termina agora o jornal Câmara dos Deputados, produzido pela Rádio Câmara, com trabalhos técnicos de Everson Urani e apresentação de José Carlos Andrade e Paula Bittar. Boa noite.
3: Uma ótima noite para você. A Voz do Brasil volta amanhã.
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1: 22 horas e 4 minutos.
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1: 22:29. 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
1: 23 horas.
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0: Creio em um só Deus, Pai Todo-Poderoso, Criador do céu e da terra, de todas as coisas visíveis e invisíveis. Creio em um só Senhor, Jesus Cristo, Filho Unigênito de Deus, nascido do Pai antes de todos os séculos. Deus de Deus, Luz da Luz, Deus verdadeiro de Deus verdadeiro, gerado, não criado, consubstancial ao Pai. Por Ele todas as coisas foram feitas e por nós homens, e para nossa salvação, desceu dos céus, encarnou pelo Espírito Santo no seio da Virgem Maria, e se fez homem. Também por nós foi crucificado sob Pôncio Pilatos, padeceu e foi sepultado. Ressuscitou ao terceiro dia conforme as Escrituras e subiu aos céus, onde está sentado à direita do Pai. E de novo há de vir em sua glória, para julgar os vivos e os mortos, e o seu reino não terá fim. Creio no Espírito Santo, Senhor que dá a vida e procede do Pai e do Filho. Igual Pai e Filho é adorado e glorificado. Ele é que falou pelos profetas. Creio na Igreja Una Santa Católica e Apostólica. Confesso um só batismo para a remissão dos pecados e espero a ressurreição dos mortos e a vida do mundo que há de vir. Amém.
1: Zero hora e 2 minutos.
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1: Segundo o trecho do Evangelho de hoje, Jesus, que estava atravessando com a barca o lago de Genezaré com seus discípulos, chegou à outra margem do lago, na região dos Gadarenos. Vieram então ao encontro de Jesus dois homens possuídos pelo espírito do mal. Eles gritavam: "O que tens a ver conosco, filho de Deus? Tu vieste aqui para nos atormentar antes do tempo? Se nos expulsas, manda-nos para a manada de porcos que aí está pastando." Jesus disse: "Ide." Faz parte da missão de Jesus expulsar os espíritos do mal. No reino de Deus anunciado e irrompido em Jesus, não tem espaço para os espíritos do mal. Faz parte também da nossa missão de cristãos expulsar os espíritos do mal. Para que o reino de Deus anunciado e irrompido em Jesus possa tomar conta de nós e, consequentemente, possamos construí-lo no meio da sociedade, precisamos dar espaço ao Espírito Santo, expulsando os espíritos do mal que nos rodeiam. Com a bênção do Deus misericordioso, o Pai, o Filho e o Espírito Santo. Amém.
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0: Bem, amigos de todo o Brasil, estamos de volta com o nosso Em Romaria, caminhando juntos nesse terceiro milênio. Nos estúdios da Rádio Vaticano, Silvonei José. Bem, é com alegria que estou recebendo aqui nos nossos estúdios o arcebispo de Brasília, nosso cardeal Dom Paulo César. Que alegria poder recebê-lo, Dom Paulo. Trouxe um pouquinho de calor para nós aqui?
1: Não.
0: Bom dia.
1: Bom dia, Silvonei. Bom dia a todos aqueles que nos ouvem. É, eu acho que encontrei o calor aqui, né? O Brasil está um pouquinho melhor. Brasília, a temperatura está um pouco melhor.
0: Pois é.
1: Mas com alegria.
0: Bom, no final de semana nós teremos a solenidade dos Santos Pedro e Paulo, mas antes disso será realizada o segundo encontro do nosso Papa Leão após o de janeiro com os membros do Colégio Cardinalício. Saiu a programação para discutir, refletir e aprofundar temas sobre a atualidade da Igreja e do mundo. Os cardeais, recordo um pouco a comunicação, divididos em 20 grupos. Não sei se eu sabia já, Dom Paulo, mas serão 20. Irão trabalhar segundo a metodologia sinodal em 4 sessões dedicadas a 4 temas, né? Foi-lhe solicitada a máxima confidencialidade sobre os trabalhos, mas não começamos ainda, por isso podemos conversar com Dom Paulo, a fim de preservar um clima de diálogo fraterno, que já ocorreu no último encontro. Consistório. Vamos começar da palavra. O que trazemos para consistório, para quem ainda não entendeu o que seja
1: consistório? Consistório é sempre a reunião dos cardeais com o Papa. Né, isso foi pedido já nas plenárias em preparação para o conclave. Muitos cardeais falaram, e eu fui um dos que falei também sobre esse tema, era a necessidade do Papa escutar o colégio. Escutar o colégio não tira autonomia do Papa, não tira autonomia do seu governo, não tira autonomia das suas decisões, mas ao contrário. Não é? Eu acho que fortalece, no sentido de que o Colégio Cardinalício representa, de certa forma, a Igreja do mundo, onde são bispos do mundo inteiro que representam suas igrejas, também suas regiões, e podem trazer para o Papa as alegrias, mas também os desafios, seja da igreja de suas regiões, seja também dos problemas da igreja. Então, acho que o intuito do Papa é esse, já é o segundo consistório que ele faz, ele quer escutar. Né, fazer aquilo que o Papa Francisco já propunha quando propunha o caminho sinodal para a igreja, escutar. Discernir, mas discernir sempre escutando. E quando se discerne escutando, as possibilidades de acertar são sempre muito maiores.
0: Duas das diversas questões sobre as quais os senhores refletirão, né, e discutirão. Primeira, de que maneira as tensões, as divisões e os conflitos que assolam o mundo afetam hoje a vida de nossas igrejas e de nossos povos? Depois, que linguagens, atitudes e práticas podem ajudar a construir a reconciliação, a convivência e a paz? Papa tem um olhar desde o primeiro momento que assoma ao balcão central a paz. Portanto, como é que esses conflitos, essas tensões, essas divisões influem na nossa realidade? Uma realidade, por exemplo, como Brasília.
1: Quer dizer, a paz eu acho que é o grande anseio da vida de qualquer povo, o grande anseio da vida da humanidade, o grande anseio também da vida da igreja. O Senhor ressuscitado, quando aparece aos apóstolos, ele sempre deseja aos apóstolos o dom da paz. E quem recebe o dom da paz do ressuscitado tem que se colocar sempre a caminho como construtor da paz, como construtor de uma cultura de paz. E esse é o caminho que o Papa, desde o início, quando apareceu no balcão, que saudou a paz esteja convosco, não é? Ele propõe também para a igreja como esse grande instrumento de reconciliação, esse grande instrumento de construção de uma cultura diferente, de construção da civilização do amor, de construção da cultura da paz. É um grande desafio numa sociedade polarizada, onde a polarização foi cada vez mais se radicalizando. né? Um cenário novo que o mundo começou a viver, um cenário de tensões, onde parecia que as grandes tensões tinham sido eliminadas, o mundo bipolar tinha desaparecido, e de repente essas tensões começam de novo a tomar forma, de um lado Estados Unidos, do outro lado China, do outro lado Rússia, do outro lado, e onde o mundo começa a viver de novo uma grande tensão, uma tensão bélica também, de certa forma, né? Onde a crise, onde os países começam a se rearmar de novo, onde a paz começa a ser ameaçada e onde, querendo ou não querendo, essas tensões e essas guerras afetam a vida dos países, né? Essa tensão toda com o Irã, né, como isso afetou a vida dos países, seja a nível de combustível, seja a nível de... Como a vida dos países começam a ser também afetadas. E também essa tensão como está presente. A polarização está presente em toda parte. Né? A sociedade brasileira hoje é uma sociedade polarizada, não é? Onde a igreja ela tem uma missão de ser construtora de ponte. Ela tem a missão de apontar que a polarização em si não é um problema. Pensar diferente em si não é um problema. Pensar diferente deveria ser uma riqueza na vida de uma sociedade, né? Mas a igreja ela tem esse papel de mostrar que o pensar diferente não pode conduzir à guerra, não pode conduzir à desavença, não pode conduzir à inimizade, né? A igreja ela tem o papel de propor essa medida alta para a vida da sociedade. Aquilo que Papa Leão fala, de certa forma, na Magnifica Humanitas. Quer dizer, é a beleza da humanidade. Ele começa falando isso, a grandeza da humanidade. Não é? É isso que a igreja tem que propor. O outro, a outra, não é um inimigo. O outro, a outra, é um irmão. O outro, a outra, é alguém que pensa diferente de mim, mas é um irmão. Não é? E acho que esse é o caminho que a igreja tem que propor. Algo diferente. Propor a reconciliação, propor a civilização do amor, né? Propor um caminho diferente, mostrando que não é o ódio que deve dizer a última palavra, não são as desavenças que devem dizer a última palavra, não é a guerra que deve dizer a última palavra, mas é o diálogo, a percepção do valor do outro, da outra, o que implica uma visão antropológica bonita, a percepção de que o ser humano é criado à imagem e semelhança de Deus e amado por Deus.
0: A primeira sessão que nós teremos nesta sexta-feira parte exatamente de uma pergunta que o senhor, teoricamente, já me respondeu. Em que mundo somos chamados a anunciar o Evangelho?
1: Nós estamos anunciando o Evangelho numa sociedade, nós no Brasil, pelo menos, eu em Brasília, uma sociedade polarizada, mas ao mesmo tempo uma sociedade com uma busca religiosa muito grande. Nós temos percebido isso, a quantidade de pessoas voltando para a igreja, a quantidade de pessoas buscando a Deus, a quantidade de pessoas buscando um sentido para a vida, um sentido para a existência. Uma sociedade onde tudo passa, onde o ser humano vai cada vez mais perdendo o domínio das coisas, onde o mundo da inteligência artificial agora, onde nós estamos falando de coisas pensantes, de máquinas pensantes, de pensante no sentido, quer dizer, de que tem uma racionalidade ali, não se pode negar isso, não é? O ser humano está buscando um sentido. Nós assistimos o Brasil hoje, na nossa realidade eclesial, uma grande busca, um grande anseio das pessoas, e no mundo inteiro, crescendo muito o número de batizados de adultos, quero dizer, muita gente buscando a fé, muita gente buscando de novo a luz da fé, muita gente percebendo que a fé ela dá um sentido à vida, à existência, ela faz ancorar a nossa existência no porto seguro de Deus. Claro que os desafios são esses que nós colocamos, né? O desafio de uma sociedade polarizada, o desafio do diferente, esse desafio a nível global que nós vivemos, que afeta também a realidade nacional e a realidade local. No Brasil, um cenário, estamos vivendo um ano eleitoral, onde as tensões começam, as tensões já se fazem presentes, né? E que nós, na igreja, temos que ser nesse ambiente polarizado, nós temos que ser instrumentos de reconciliação, instrumentos de paz, instrumentos de diálogo. É o caminho que a igreja tem que propor.
0: Bom, só para dizer, nós estaremos acompanhando, seja a abertura, que será feita nessa manhã de sexta-feira, a meditação que o Papa nos fala também, e no final da tarde de sábado, outra conclusiva com o Santo Padre, e um jantar com o Santo Padre também, né? Vão terminar bem, vamos dizer assim.
1: Vamos terminar bem, muito bem.
0: Tá certo. Obrigado mais uma vez, Dom Paulo, pela sua presença, pelo carinho também de nos contar um pouquinho e nos fazer também entrar dentro desse aspecto tão importante que é hoje a presença da Igreja no mundo que sofre. Deus abençoe o senhor.
1: Obrigado, a alegria é minha de estar aqui com você, um grande amigo, e alegria também de poder dizer uma palavra de fé, de esperança para o nosso amado povo.
0: Bem, amigos de todo o Brasil, é com alegria que nós estamos recebendo aqui nos nossos estúdios Olav Schrader, e com quem a gente conversa. Olav, que alegria recebê-lo aqui. Tudo bem?
2: Muito obrigado por me receber aqui nos estúdios da Vatican, né, de Castelo de Comunicação da Santa Sé. É uma honra e uma alegria estar aqui.
0: Olavo, você desses dias esteve comprometido. Vamos falar um pouquinho dessa sua passagem pela Europa.
2: Sim, eu não costumo vir como turista pela Europa e essa vez não foi diferente. Essa vez fomos convidados, enfim, por pessoas que movem a cultura num pequeno país europeu, a República de Montenegro, um lugar belíssimo, com uma história muito rica, mas que está procurando um novo perfil. Eles querem também sair do turismo e se lançarem como um hub de criatividade, de literatura e de pensamento. E eu fui convidado para co-representar o Brasil nesse encontro de pensadores poliglotas e escritores na belíssima cidade de Cotor, na Bahia de mesmo nome, às margens do Mar Adriático.
0: O que você faz exatamente no Brasil, então? Partimos dali.
2: Bom, a minha origem, né, na área de cultura e patrimônio cultural, né, uma atividade que eu exerço já há muitos anos. Mais recentemente, isso também se transformou numa atividade de governo, onde eu assumi um cargo técnico de gestão do maior conjunto de patrimônio histórico do Brasil, como superintendente do IPHAN, no Rio de Janeiro. E sempre mantive essa verve cultural muito viva e passada toda essa parte mais executiva da minha vida. Agora eu venho me dedicando mais, continuo nesses projetos, mas venho dedicando também tempo à escrita. Então estou publicando mais em jornais e recebi essa oferta por parte de Montenegro para publicar um livro lá em idioma sérvio. E é uma história brasileira muito pouco lembrada, inspirada no nosso querido José de Anchieta, e esse contato dos primórdios, dos nossos primórdios, da nossa síntese que ocorreu com as nossas tribos tupi-guaranis, e dando-lhes uma leitura pós-colonial e até pós-moderna, que eu acho que é necessária nos nossos dias.
0: Conta um pouquinho, então, dessa sua fadiga mental, vai? O que você fez nesse livro? O que é um pouco? E outra, por que em sérvio?
2: Sim, foi um convite. Eu recebi o ex-ministro da Cultura e embaixador da República de Montenegro, e na verdade foi um encontro amistoso entre amigos, e ele comentou que eles estavam procurando escritores para serem publicados lá e que eles apoiariam debuts, né, lançamentos originais de livros, sempre quando fossem lançados lá e no seu idioma. E aí, nesse encontro, né, entre amigos, não foi nada planejado, eu disse que eu tinha. Aí ele disse, olha, tem uma condição, esse manuscrito tem que estar em inglês para facilitar a tradução. E aí eu disse a ele que eu estava justamente escrevendo em inglês, porque a nossa mensagem do Brasil, ela tem que poder fluir ao mundo da maneira mais natural possível. Então eu achei que escrever diretamente em inglês eliminaria alguns obstáculos e... Olha, foi uma decisão acertada.
0: E esse encontro lá, vamos falar de Montenegro também. Que resultado pode dar?
2: Olha, o resultado foi muito bom, porque foi um encontro de diversos, então você imagina, vieram acadêmicos, escritores de Grécia, República Tcheca, nosso Brasil, de vários países, e cada um veio trazer a narrativa das suas fontes, das suas civilizações, das suas culturas. Foi um mergulho muito profundo. Dá para dizer que a gente tentou escapar de um eixo político e lançou um eixo simbólico, o eixo simbólico das culturas e da ancestralidade. Então, nesse sentido, acho que a nossa aventura jesuítica e tupi-guarani, que vai ser agora publicada em idioma sérvio, ela se encaixou muito bem. o nosso acadêmico grego, ele veio trazer o conceito de bizantinismo. Ele vem trazendo toda essa pegada desde os pré-socráticos até mesmo após a queda de Constantinopla e por aí vai. Inclusive uma das maiores latinistas da Europa estava lá, que vem a ser uma doutora judia de Praga e fez a história da igreja, muito apreciada inclusive aqui na Santa Sé. Então foi um encontro de gente muito diversa, muito interessante e conversas muito enriquecedoras nos nossos dias. Fala-se muito de diversidade. Mas eu acho que a gente escapou do slogan e foi no cerne mesmo da questão.
0: Falando um pouco também de literatura, falamos de composições, da arte da escrita. Temos espaço para isso ainda nos dias de hoje? As pessoas leem e têm a curiosidade de emergir, né, nesse mundo, vamos dizer, não digo paralelo, mas um mundo muito específico.
2: Olha, dá para dar duas respostas aqui. A resposta não é simples, mas a primeira eu acho que você tem que ser criativo no formato. Eu acho que um grande livro de 1000 páginas, com uma linguagem muito hermética, ela obviamente teria uma aceitação menor. Eu tomei a preocupação de fazer capítulos que se sustentam, cada um como uma narrativa em si própria, e de condensar a informação em poucas palavras. Então eu acho que assim as pessoas... não estão mais num ritmo de vida para longas contemplações, mas se você lhes oferecer uma pílula rica que elas possam encaixar no seu cotidiano, aí eu acho sim que existe uma possibilidade de alcançar um público muito grande, sim. E outra coisa, essa obra escrita, hoje em dia, ela se desdobra em audiovisual, em podcast, como estamos fazendo agora. Ela tem muitos meios de expressão que a tecnologia também permite. Mas, enfim, eu sou de natureza muito otimista, sempre.
0: E qual será a próxima fadiga?
2: A próxima fadiga vai ser aprofundar a parte dos artigos que eu venho escrevendo. A minha especialidade, por assim dizer, são temas que as pessoas já esqueceram. Eu adoro resgatar temas do esquecimento.
0: Por exemplo?
2: Por exemplo, estou para escrever um artigo agora sobre a mulher mais politicamente incorreta de toda a história, a nossa Hildegarda von Bingen. Né? Na sua época ela foi combatida por ter tido uma postura muito forte contra o machismo, contra as convenções, e hoje ela é vista com maus olhos porque ela é uma santa católica, ao mesmo tempo que é moderna. Toda essa parte de comida sem glúten, de dieta holística vem dela. Eu gostaria num próximo artigo. E quanto ao livro, eu já gostaria de entrar já, como esse primeiro livro ele foca mais na parte indígena do Brasil, o próximo ele já focaria mais no elemento africano. Nós temos relações aqui muito mais complexas e interessantes. Né? Lembrando que na corte de Dom João VI habitavam príncipes africanos na corte. E então a história, não vou dar um spoiler ainda, mas ela vai por aí. Ou seja, diferentes facetas do mesmo lugar, mas sempre tocando aquelas histórias que foram esquecidas.
0: Deixa eu aproveitar, porque eu nunca entrevistei alguém do IFAM. Que coisa é o IFAM?
2: É o Instituto do Patrimônio Histórico e Artístico Nacional. Ele é o digamos assim, o licenciador. Ele é o que faz as políticas públicas na área de patrimônio histórico, tanto do patrimônio material, que são os monumentos, que pode ser uma igreja, pode ser uma... né, uma construção, pode ser uma ponte, pode ser uma estação ferroviária, mas também o patrimônio imaterial, que é uma coisa muito interessante. Nós somos muito ricos em patrimônio imaterial, que são os saberes e fazeres ancestrais transmitidos de geração em geração. Então essa área tem evoluído muito, é uma área muito interessante. Eu não estou mais no IFAM, mas foi mais uma das experiências tantas que eu tive na minha vida. Né? Eu já trabalhei em 22 países, né, na parte de cultura. E essa experiência, essa passagem pelo IFAM foi talvez aquilo que me faltava para fechar o círculo. Agora eu posso dizer, né, já com esses cabelos brancos, que eu já fechei os 360 graus.
0: Quanto é difícil a tutela dos bens artísticos no Brasil?
2: Ela é muito difícil. Ela é muito difícil. Não vou dizer. Ela é muito difícil em qualquer lugar do mundo, né? Mas no Brasil nós temos talvez uma falta de consciência ainda. Ou seja, as pessoas querem sempre inovar. O Brasil ele tem muitos anos já sempre querendo apagar o passado para dar um passo ao futuro. nós temos que, nesse sentido, talvez dar um salto civilizatório no sentido de incorporar o passado para avançar e não apagar o passado. Então existe uma coisa quase que filosófica, cultural na base disso. E, por outro lado, um otimismo burocrático de impor muitas regras, de, às vezes muito bem intencionadas, mas às vezes você também tem que se preocupar com a praxis. Então essa parte da praxis ela tem que ser muito bem avaliada ainda. Não adianta querer e ter uma boa intenção, você tem que pensar na aplicação das regras.
0: Lavo, obrigado pela sua presença e contar um pouquinho também daquilo que você está fazendo agora. E a última pergunta vai exatamente na direção de tudo aquilo que você falava, dessa possibilidade da literatura ser romper barreiras, vamos dizer assim. Você falava que não é um evento político, mas é alguma coisa que talvez possa unir as sociedades, que é a arte.
2: Exatamente. Eu acho que eu não teria palavras para expressar esse pensamento tão bem quanto você, meu irmão. Muito obrigado.
0: Deus abençoe você. Bom retorno à casa, né? Sua esposa também. Bom retorno à casa e bom retorno ao Brasil.
2: Obrigado e abraço aos nossos ouvintes.
0: Caminhemos juntos com o Papa. 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Mesmo sob forte sol, com temperatura acima dos 35 graus, milhares de fiéis se reuniram na Praça São Pedro para a última audiência geral antes da pausa de verão. Como de costume, no mês de julho são canceladas todas as audiências no Vaticano. O único momento público do Papa é a oração do Ângelus todos os domingos. Leão XIV deu continuidade às catequeses sobre os documentos do Concílio Vaticano II, em particular sobre a Constituição Sacrosanctum Concilium, sobre a liturgia, destacando a influência de Santo Agostinho neste texto.
3: Para i cristiani, prendere parte alla mensa del Signore significa infatti essere formati dalla parola di Dio.
0: Para os cristãos, participar na ceia do Senhor significa, de fato, ser instruídos pela palavra de Deus, alimentar-se à mesa do corpo do Senhor, dar graças a Deus. É ao recebê-lo na sua palavra e na Eucaristia que nos tornamos aquilo que recebemos. Tornamo-nos o corpo cuja cabeça é o Cristo ressuscitado, sentado à direita do Pai, que nos prepara um lugar nos céus.
3: Eucaristia é così il sacramento del regno che viene, è il pane del cammino che ci conduce verso la patria celeste, fino al giorno beato in cui Dio sarà tutto in tutti.
0: Assim, explicou o pontífice, a Eucaristia é o sacramento do reino que vem, é o pão do caminho que nos conduz para a pátria celestial. A Eucaristia é a forma do sacrifício espiritual dos cristãos, na medida em que é o caminho da união com Deus e da união recíproca. Ao participarem dela, aprendem a oferecer-se a si mesmos, a adotar o estilo de vida do próprio Senhor Jesus, marcado pela doação gratuita. Essa doação, prosseguiu o Papa, nos faz entrar na dinâmica da unidade, que oferece um poderoso antídoto contra os fermentos de divisão que minam o nosso mundo, as nossas comunidades, as nossas famílias, o nosso coração. Desse modo, quando participamos da missa, somos convidados a ouvir a palavra de Deus e alimentar-nos à mesa do Senhor. A liturgia da palavra e a liturgia eucarística estão intimamente ligadas entre si, a ponto de formarem um só ato de culto.
3: per quanto riguarda la parola. Bisogna ricordare che non si tratta soltanto di acquisire un sapere intellettuale sulle scritture.
0: No que diz respeito à palavra, Leão XIV recordou que não se trata apenas de adquirir um conhecimento intelectual sobre as escrituras, mas de receber a palavra viva e eficaz, dirigida por Deus a todos e, ao mesmo tempo, a cada um. Palavra que, juntamente com o pão eucarístico, nos nutre e alimenta e nos faz passar da decadência do pecado para a vida nova em Cristo. O Vaticano II pediu que os fiéis fossem bem preparados para receber os tesouros da Bíblia. Fruto da reforma litúrgica foi, portanto, o lecionário, ou seja, o livro que reúne todas as leituras bíblicas para celebrações litúrgicas, de modo a conjugar fidelidade à tradição com a abertura a um progresso legítimo.
3: Cari fratelli e sorelle, atingiamo con fede a questa fonte di vita divina.
0: Queridos irmãos e irmãs, bebamos com fé desta fonte de vida divina e deixemo-nos transformar pelo mistério que celebramos. Foi o apelo de Leão XIV, na conclusão de sua catequese.
3: E lasciamoci trasformare dal mistero che celebriamo.

E assim chegamos ao final do nosso Em Romaria desta semana, agradecendo mais uma vez a sua presença. Voltamos na próxima semana com mais um Em Romaria, caminhando juntos neste terceiro milênio.

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1: Queridos amigos do nosso Porta Aberta, sejam bem-vindos a esta edição. Hoje vamos recordar um importante evento realizado aqui em Roma, que foi a visita do Santo Padre à sede do Programa Mundial de Alimentos. Vamos ouvir Silvonei José e Camila Moraes.
2: O Papa Leão XIV deixou o Vaticano na manhã desta segunda-feira para visitar a sede do Programa Mundial de Alimentos, PAN, que fica na zona sul de Roma. Ao tomar a palavra, Leão XIV enalteceu o trabalho da instituição, que foi condecorado com o Nobel da Paz em 2020, e reforçou a convergência com a missão da Igreja Católica em proteger a dignidade humana e promover a fraternidade.
3: Together, we share the urgent task of confronting hunger and malnutrition, while also tackling the underlying structural causes that sustain them.
2: Juntos, compartilhamos a urgente tarefa de combater a fome e a desnutrição, enfrentando ao mesmo tempo as causas estruturais que as alimentam. Entre essas causas, o pontífice aponta as crises odiernas, que não são mais eventos isolados, mas se transformaram em realidades persistentes, caracterizadas por conflitos prolongados, insegurança alimentar crônica, volatilidade econômica e crescente vulnerabilidade climática. E não só. Como observou na encíclica Magnificat Humanitas, esta situação é fruto ainda da crise do sistema multilateral e da fragmentação da ordem mundial. Assim, não se trata somente de como intervir, mas compreender o motivo pelo qual esse sistema produz os problemas que ele mesmo é forçado a corrigir. Esse clima de desconfiança, analisa Leão XIV, levou os estados a destinarem progressivamente os próprios recursos à segurança nacional e à estabilidade interna, ignorando a cooperação internacional. Esta tendência gera o evidente paradoxo de uma capacidade produtiva global sem precedentes, paralela à expansão de áreas de extrema vulnerabilidade, que o Papa assim sintetiza.
3: The same forces that drive economic growth often exacerbate exclusion and marginalization.
2: As mesmas forças que alimentam o crescimento econômico muitas vezes agravam a exclusão e a marginalização. Assistimos a uma burocratização da solidariedade junto a uma silenciosa mercantilização da vida humana. O resultado é que o acesso aos bens essenciais, inclusive ao alimento, é influenciado por considerações econômicas ou estratégicas. E quem não produz um valor quantificável corre o risco de se tornar invisível. Desta forma, a pessoa humana perdeu a sua centralidade. E como denunciou o Papa Francisco em 2016, nesta mesma sede, as ajudas são obstaculizadas por intrincadas e incompreensíveis decisões políticas, por tendenciosas visões ideológicas ou por insuperáveis barreiras alfandegárias, enquanto as armas não.
3: In effect, conflicts are fed more readily than people are nourished.
2: Sendo assim, é mais fácil alimentar conflitos do que pessoas. Esta realidade reflete não apenas carências operativas, mas também um profundo desequilíbrio nas prioridades políticas e morais, denuncia Leão XIV. As consequências da fome, prosseguiu, se estendem para além dos direitos interessados, podendo comprometer toda a coesão social, aumentando o risco de conflitos e migrações forçadas, perpetuando assim ciclos de fragilidade que, em última análise, incidem sobre a comunidade internacional. São instituições como o OPAN, ressaltou o Papa, que impedem que crises humanitárias degenerem num colapso irreversível. Para todas essas questões, o Pontífice propõe retomar a cooperação multilateral, porque nem

0: obstáculos que impedem as ajudas de alcançar quem necessita. Para traduzir essas palavras em fatos, é preciso reduzir a burocracia supérflua, de modo que a transparência e responsabilidade estejam a serviço das pessoas e não se tornem um obstáculo às ajudas. Onde os estados vacilam e o acesso humanitário é limitado, a Igreja Católica tem um papel importante, pois com frequência alcança as populações mais vulneráveis em regiões inacessíveis. Outro apelo do Papa é para resistir à mercantilização das necessidades humanas fundamentais.
1: Food, water and healthcare cannot be subordinated to market considerations or geopolitical interests. Access to adequate food is a fundamental human right, grounded in the dignity of every person.
0: Água, alimento e acesso à saúde não podem ser subordinados a considerações de mercado ou a interesses geopolíticos. O acesso ao alimento adequado é um direito humano fundamental, radicado na dignidade de cada pessoa. Para Leão, não se trata somente de aliviar o sofrimento, mas enfrentar as causas de instabilidade geopolítica, já que a segurança alimentar é um componente essencial da segurança global e integral. O pontífice concluiu afirmando que o que está em jogo não é só a eficácia de uma agência, mas a credibilidade da própria cooperação internacional. Um novo percurso é possível, afirmou, partindo da simplificação do método, priorizando o essencial sem que nenhuma pessoa seja esquecida.
1: For this commitment is grounded in the recognition that every human person possesses an inherent and inalienable dignity that remains intact regardless of circumstance, condition or social status.
0: De fato, esse compromisso está enraizado no reconhecimento de que toda pessoa humana possui uma dignidade inerente e inalienável, que permanece intacta independentemente das circunstâncias, das condições ou da posição social. Enraizada no amor incondicional e ilimitado de Deus, essa dignidade pode ser descrita como infinita, pois nada pode diminuir, apagar ou negar o seu valor. É precisamente pela nossa fidelidade a essa verdade que se mede a humanidade da nossa política e, com ela, o futuro da comunidade internacional.
2: Nem sempre um discurso exige reflexões ou preparação. Às vezes, basta uma palavra lida durante o caminho, ou melhor, duas para inspirar. Outras vezes, nem é preciso falar, basta saber ouvir. É o que fez o Papa Leão XIV à margem do longo e detalhado discurso proferido perante o Conselho Executivo do Programa Mundial de Alimentos ao encontrar-se com alguns representantes das chamadas Zonas de Fronteira, onde a agência atua, e no Jardim da Paz, em frente à sede da Organização da ONU, com a família dos funcionários. Bom dia, boa tarde, boa noite. Bom dia, boa tarde, talvez boa noite. Neste caso, basta uma saudação para perceber a universalidade da ação do PAN. É assim que o pontífice inicia sua intervenção, conectando-se por videochamada com 5 profissionais empenhados na difícil tarefa de combater a fome, muitas vezes arriscando literalmente a vida. Desejo garantir-lhes o apoio da oração de toda a comunidade mundial e de maneira especial da Igreja Católica, que muitas vezes colabora com os programas que vocês coordenam e nos quais atuam. O trabalho de fazer com que a ajuda chegue àqueles que mais precisam representa, naturalmente, um grande desafio. E é aqui que o Papa se dispõe a ouvir. A primeira a falar é Carlos, da Venezuela, que relata as dificuldades de um país marcado pelas recentes turbulências políticas. Em seguida, Nancy, do Sudão do Sul, explica como seu trabalho a leva a alcançar comunidades isoladas e de difícil

0: de acesso. Por fim, fala Ciril, do Líbano. Depois de ouvir, o bispo de Roma reflete sobre o ciclo vicioso que une fome e conflitos, os quais se provocam e se alimentam mutuamente, alimentando, por sua vez, a crise migratória que obriga as pessoas a deixarem os seus lares. Elas não fazem isso porque querem, mas porque precisam para sobreviver. É aqui que entra uma cena do trabalho do PAN, não apenas a ajuda imediata e fundamental, mas também a identificação das causas profundas da fome. O mundo de hoje poderia viver sem fome, os recursos deveriam estar disponíveis, a capacidade de produzir alimentos existe. No entanto, com muita frequência, os recursos são empregados para alimentar guerras, conflitos e outros objetivos que, se quisermos, são menos importantes. Assim, a fome persiste e, em algumas regiões do mundo, chega até a aumentar. Leão agradece então ao Programa Alimentar Mundial pelo trabalho na linha de frente e, ao se dirigir ao Jardim da Paz, deixa-se inspirar pelos valores da agência. O último momento antes da partida para o Vaticano é, de fato, o encontro convivial ao ar livre. Mesmo ao ar livre, a recepção reservada ao pontífice é tão calorosa quanto o clima romano, amenizado pela sombra dos grandes pinheiros que circundam o gramado verde, onde o pontífice se detém para cumprimentar os funcionários. A eles, Leão confia de improviso uma breve reflexão centrada em duas palavras, ambas inscritas no Estatuto do PAN. A primeira é comunidade, termo particularmente querido pelo pontífice, como ele mesmo admite, e mais atual do que nunca em um mundo polarizado e dividido, onde as relações humanas continuam sendo destruídas por muitas razões, entre as quais também a tecnologia. Esta última, observa o bispo de Roma, em vez de contribuir para criar um mundo melhor, é frequentemente utilizada como instrumento de guerra, destruição e morte. Por isso, não só é importante o trabalho que é realizado, mas também o espírito de colaboração que o caracteriza. Que o trabalho e o serviço de vocês ajudem de verdade as pessoas a se reencontrarem, a se unirem e a colaborarem para resolver os problemas que causam a fome e para construir um mundo mais justo. A segunda palavra é esperança, uma missão que diz respeito a todos e que deve ser transmitida, sobretudo aos jovens, os quais muitas vezes, não necessariamente nas regiões mais pobres do mundo, perderam uma visão e um sentido para sua própria existência. Eles perderam a capacidade de olhar para o futuro e dizer: vale a pena dedicar minha vida a isso, vale a pena unir-se aos outros e buscar juntos um caminho para seguir em frente. Estender a mão aos necessitados é concretamente um autêntico sinal de esperança, e oferecer alimento ao mundo significa também alimentar a esperança de um futuro melhor, um mundo de paz no qual todos estejamos verdadeiramente unidos.
1: O assunto agora é misericórdia. Vamos ouvir essa entrevista de Silvane José.
2: A Diocese de Lorena sediará o 7º Congresso Apostólico Mundial sobre a Misericórdia em 2029, na comunidade Canção Nova, na cidade de Cachoeira Paulista. O convite foi feito pelo Dicastério para Evangelização e o anúncio ocorreu durante o encerramento da atual edição do encontro realizado em Vilnius, capital da Lituânia, no último dia 12. Nos estúdios comigo, o padre Alex Freitas, conselheiro encarregado pelos clérigos da Canção Nova. Padre Alex, seja bem-vindo. Tudo bem?
3: Obrigado, Silvonei.
2: E parabéns também pela nova função.
3: Amém. Muito obrigado. Daqui a um mês, assumirei essa função no Conselho da Comunidade, junto com mais 9 irmãos, graças a Deus.
2: Padre Alex esteve presente também no 6º Congresso Apostólico Mundial sobre a Misericórdia em Vilnius. Está voltando de lá. Como foi esse encontro? E depois falamos também desse chamado para ser agora no Brasil e aonde? Na Casa da Canção Nova.
3: Sim. Acredito que foi uma experiência de identificação, mas também de ampliação dos horizontes desse movimento da Divina Misericórdia, que houve um ressurgimento aí, especialmente a partir da experiência de Santa Faustina, mas que se ampliou realmente para o mundo todo. Então, nesse congresso, nós podemos ver nos demais continentes como a experiência da misericórdia vivida e também assim, concretizada em obras de misericórdia, como na Austrália, vimos também no Líbano, Estados Unidos, experiência. Então, foi realmente uma experiência de alargar o modo de ver a misericórdia de Deus no coração da igreja.
2: Que misericórdia é essa que nós estamos falando?
3: Nós estamos falando da misericórdia do Pai, que tem um rosto, que é a figura de nosso Senhor Jesus Cristo, a pessoa de nosso Senhor Jesus Cristo, que quis chegar realmente aos corações, resgatar indivíduos, mas também a partir deles chegar a multidões.
2: O encontro de Vilnius sucedeu-se a um outro encontro, né, que foi realizado também em outro país, se não me engano, foi em Samoa,
3: isso.
2: Não? Agora, Vilnius, a cada 3 anos nós temos esta oportunidade de um congresso apostólico mundial. E o próximo agora será em 2029, no Brasil, na Diocese de Lorena, na Canção Nova.
3: É, isso mesmo. Nós recebemos assim com temor, mas também com muita alegria, esse convite de Castelo para a nova evangelização, pedindo que a Diocese de Lorena sediasse. Então foi enviada uma carta para Dom Vladimir, perguntando então se a comunidade Canção Nova aceitaria sediar. Então, interessante isso, que é um encontro ali diocesano, claro, vai ser na nossa casa, nós vamos trabalhar ali também na organização, mas para nós foi com muita alegria e também percebemos assim como um cumprimento de algo que Padre Jonas já nos dizia, né? Um cumprimento de uma profecia, ele falava, Canção Nova, Casa da Misericórdia. A partir daquela experiência de São João Paulo II, que promulgou o Ano da Misericórdia ali no ano 2000, em 2002, fizemos a primeira festa da misericórdia em Cachoeira Paulista. E o Padre Jonas conta que não estava em Cachoeira, tinha de celebrar, se não me engano, em Araras, um encontro. E quando ele viu pela televisão, a chácara estava assim, tomada, repleta, ninguém esperava, nem estruturalmente pensávamos que seria assim. E ele se adiantou, celebrou a missa onde estava e foi correndo para Canção Nova para celebrar a missa lá. Então, depois disso, ele escreveu um documento interno chamado Entramos no Tempo da Misericórdia. Um dia ali ele já falava, 2002, que a Canção Nova seria um grande santuário da Divina Misericórdia. E nem tinha, né, o pensamento de ter um santuário do Pai das Misericórdias. Mas ele dizia que não só uma igreja, mas todos nós, né, missionários, a comunidade, seríamos Casa da Misericórdia. E agora, então, com esse chamado da igreja, nós percebemos que Deus quer realizar uma obra em nós, mas não só em nós. Eu creio que muitos no Brasil e América Latina e tantos países que vão, né, nesse Congresso Mundial, vão perceber-se melhor sua própria identidade, mas também sua missão como servos da misericórdia.
2: Que significa realizar um encontro como esse para a Canção Nova?
3: Significa, acho que um amadurecimento também institucional, uma proximidade com, obviamente, com o dicastério da nova evangelização, mas no nosso serviço à igreja. Acho que é um tempo de todos nós, eu pessoalmente, mas também a própria comunidade, viver aquilo que Deus já nos falou há um tempo, aqui, Padre Jonas, Dom Alberto Taveira, Padre Wagner, né, em oração, rezavam e rezavam com o Salmo 2, pede-me e dar-te-ei por herança as nações. Então, para nós abrir as portas da Casa da Misericórdia.
2: Voltando um pouquinho àquilo que nós tivemos na Lituânia, Como é que foi esse encontro? Tivemos uma participação de 150 países.
3: 50 países. Nós tivemos, primeiro, uma grande acolhida do arcebispo de Vilnius, Dom Gintaras, que esteve presente assim durante todo o encontro. Foi belíssima a sua atuação e acolhida. Mas, assim, podermos encontrar rostos, né, de todo o mundo, muito característico, por exemplo, as pessoas que foram lá de Samoa, da última edição, então estavam lá também com sua animação, mas bispos, sacerdotes, religiosas, leigos, né, ali presentes. Foi uma experiência realmente de ver a ação de Deus agindo em favor daqueles que mais precisam da misericórdia, que mais precisam de libertação e que mais precisam também de deixar com que o amor de Deus possa fluir dos seus corações.
2: O tema do congresso: construamos a cidade da misericórdia.
3: Sim.
2: Já se pensou também no próximo, antes de falar sobre a Construamos a Cidade da Misericórdia?
3: Sim. Foi muito interessante esse tema, porque foi ali que o quadro de Jesus Misericordioso foi pintado, né? O Beato Miguel Sopotico morava no mesmo prédio em que o pintor Eugênios Kazimierowski, que nem era religioso, mas que foi ele que pintou o quadro. Santa Faustina ia lá algumas vezes na semana, e nasceu ali, está ali o quadro, né? Inclusive no Santuário da Misericórdia, e também o texto da Misericórdia foi ensinado ali. E foi muito bonita a abertura da celebração, porque eles foram contando a história de Vilnius, que por muito tempo foi dominada pelos soviéticos, e que foi uma cidade, assim, dominada, as igrejas tomadas, muita coisa arruinada. Então tinha esse sentido de que, precisamente nesse lugar tão assolado, foi ali que a misericórdia de Deus quis, né, se irradiar para o mundo todo. E então o construir a cidade tinha de fundo essa perspectiva, mas que, na verdade, todos nós, onde estivéssemos, pudéssemos viver essa experiência. Né? Bem, na Canção Nova, nós... falar de misericórdia, a gente traz no coração essa expressão do Padre Jonas, né? A Casa da Misericórdia. Então, o tema vai nessa direção de abrir, como João Paulo II também falou, né? Abrir as portas da Casa da Misericórdia. Então, isso demonstra um movimento interno de, primeiramente, receber a misericórdia de Deus e depois, como missão, fazer essa misericórdia também sair, né?
2: O arcebispo lá de Vilnius, falando sobre o tema, disse: ela não é feita de tijolos e edifícios, falando da cidade, né, da misericórdia, mas de pessoas transformadas pelo amor de Deus. Mas para essa transformação, temos que ter um caminho?
3: Sim, sim. Nós percebemos o tom também do encontro, sempre nesse movimento de nenhum de nós somos capazes de, por nós mesmos, realizar ou construir uma cidade da misericórdia. Mas é um movimento, primeiro, de recepção da misericórdia, viver esse caminho de conversão pessoal, de reconciliação, para só depois realmente conseguirmos ser um instrumento da misericórdia, um rosto da misericórdia também para as outras pessoas.
2: Experimentar a misericórdia de Deus na nossa vida todos os dias.
3: Com certeza.
2: Como é que se faz?
3: Bem, me vem aqui a experiência daquele publicano que reconhece ali o seu pecado, mas toda a relação com Deus já é uma relação de dependência da misericórdia. No Brasil, ali tem uma experiência de poder também rezar o texto da misericórdia na TV, e as pessoas às vezes falam isso: ah, o Padre Alex dá misericórdia. Eu entendo nesse sentido de depender da misericórdia, né? Sim, eu estou nas mãos de Deus, eu dependo da misericórdia. Dar no sentido de ser propriedade, de pertença. Então, toda a nossa relação com Deus, né, ela é uma relação que nenhum de nós teria méritos para tal, mas porque nos amou com seu grande amor, enviou seu Filho para nos salvar.
2: Teremos muito trabalho pela frente, é isso?
3: Teremos, de certa forma já começou, porque nós estivemos lá no encontro com uma comitiva, né? O padre Wagner, eu, o Lúcio Domício, a Danusa Rego, para, sim, acolher o convite, receber o bastão, mas também para entender como é que funcionava, como é que funciona esse encontro. Então, pudemos também nos encontrar com o Dom Rino Fisichella, para também ter as orientações do Dicastério para a Nova Evangelização, com a sua equipe. Então, conversamos bastante com a equipe organizadora, para ter uma ideia e colher agora de Deus as inspirações para esse encontro no Brasil.
2: Olha, Alex, obrigado pela presença e pelo trabalho futuro que nós teremos. E pode ter certeza que não é só Lorena que abraça, sim, esse congresso, mas é o Brasil inteiro.
3: Sim, amém. Nós esperamos isso. Acho que o povo brasileiro já vive tanto essa espiritualidade. Então vai fazer uma bela hospitalidade, vai ter uma bela hospitalidade com o povo do mundo inteiro que vai nesse encontro.
2: Bom retorno à casa.
3: Obrigado.
1: E assim chegamos ao final da edição desta semana do nosso Porta Aberta. Obrigada pela companhia, obrigada pela sintonia. Estaremos de volta na próxima semana. Até lá!

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1: 1:06. 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
6: Queridos irmãos e queridas irmãs, nós que formamos a Arquidiocese de Pelotas, a igreja particular situada no sul do nosso estado do Rio Grande do Sul. Estamos iniciando o nosso programa A Voz do Pastor, que a Rádio Universidade, a RU, sempre leva ao ar. Um programa que quer formar comunhão entre nós, o pastor com as suas ovelhas, e que possamos realmente ser um testemunho de comunhão para esse mundo tão dividido em todos os setores. Nós somos a Igreja de Cristo. Fomos batizados para sermos filhos de Deus, irmãos uns dos outros. Fomos crismados para contarmos com a força do Espírito Santo e somos eucaristizados para sempre nos alimentarmos do Cristo, pão da palavra e pão da Eucaristia, renovando sempre o ato de salvação de Jesus Cristo na cruz com sua morte e ressurreição.

O nosso programa A Voz do Pastor sempre tem duas partes. A primeira parte é a acolhida da Palavra de Deus da celebração do final de semana. E a segunda parte é uma partilha da nossa vida eclesial como igreja particular de Pelotas, a Arquidiocese de Pelotas, que somos todos nós, batizados, crismados e eucaristizados. Iniciando, pois, a primeira parte, estamos celebrando neste final de semana a solenidade dos santos Pedro e Paulo, apóstolos. Pedro, escolhido por Cristo como fundamento da sua igreja, dele recebeu as chaves do reino dos céus. Pastor do rebanho, confirma na fé os irmãos. Ele e seus sucessores são o sinal visível da unidade e da comunhão na fé e na caridade. Paulo, incorporado ao colégio apostólico pelo próprio Cristo no caminho de Damasco, foi escolhido para anunciar seu nome aos povos. É o maior missionário de todos os tempos, o apóstolo dos gentios. Com Pedro, fez ressoar a mensagem evangélica no mundo mediterrâneo. Ambos selaram com o martírio em Roma pelo ano de 67. Seu testemunho ao Senhor. E assim nós temos a solenidade de São Pedro no dia 29 de junho.

preparando-nos para a acolhida da Palavra de Deus, da solenidade de Santos Pedro e Paulo Apóstolos, vamos fazer uma introdução ao mistério celebrado. Irmãos e irmãs, neste dia santo de domingo, a Igreja celebra a solenidade dos apóstolos Pedro e Paulo, colunas da Igreja. Apoiados no testemunho desses dois grandes santos, manifestemos nossa adesão a Jesus e ao seu projeto. Pelo martírio, São Pedro e São Paulo testemunharam a fidelidade ao projeto de Deus, entregando suas vidas a exemplo de Cristo. Unamo-nos na fé, na esperança e na caridade ao Papa Leão, pastor universal da Igreja, para que sua vocação e sua missão sejam sustentadas pela graça de Deus e pela intercessão de Pedro e Paulo. Rezamos juntos a oração da coleta. Ó Deus, que hoje nos concedeis a santa alegria de festejar os apóstolos São Pedro e São Paulo, dai à vossa Igreja seguir em tudo os ensinamentos destes apóstolos que nos deram os fundamentos da fé. Por nosso Senhor Jesus Cristo, vosso Filho, que é Deus e convosco vive e reina na unidade do Espírito Santo por todos os séculos dos séculos. Amém. A palavra de Deus oferecida pela Igreja para a solenidade de São Pedro e São Paulo é apresentada através das seguintes leituras que a Igreja nos oferece para essa solenidade. A primeira leitura é um trecho dos Atos dos Apóstolos, capítulo 12. O Salmo responsorial, ele é tirado do Salmo 33. A segunda leitura é um trecho da segunda carta de São Paulo a Timóteo, e o Evangelho, ele é tirado de Mateus, capítulo 16. Vamos então para a primeira leitura. Leitura dos Atos dos Apóstolos. Naqueles dias, o rei Herodes prendeu alguns membros da Igreja para torturá-los. Mandou matar à espada Tiago, irmão de João, e vendo que isso agradava aos judeus, mandou também prender a Pedro. Eram os dias dos pães ázimos. Depois de prender Pedro, Herodes colocou-o na prisão, guardado por quatro grupos de soldados, com quatro soldados cada um. Herodes tinha a intenção de apresentá-lo ao povo depois da festa da Páscoa. Enquanto Pedro era mantido na prisão, a Igreja rezava continuamente a Deus por ele. Herodes estava para apresentá-lo. Naquela mesma noite, Pedro dormia entre dois soldados, preso com duas correntes, e os guardas vigiavam a porta da prisão. Eis que apareceu o anjo do Senhor e uma luz iluminou a cela. O anjo tocou o ombro de Pedro, acordou-o e disse: levanta-te depressa. As correntes caíram-lhe das mãos. O anjo continuou: coloca o cinto e calça tuas sandálias. Pedro obedeceu e o anjo lhe disse: põe tua capa e vem comigo. Pedro acompanhou-o
e não sabia que era realidade o que estava acontecendo por meio do anjo, pois pensava que aquilo era uma visão. Depois de passarem pela primeira e segunda guarda, chegaram ao portão de ferro que dava para a cidade. O portão abriu-se sozinho. Eles saíram, caminharam por outra rua e logo depois o anjo o deixou. Então Pedro caiu em si e disse: "Agora sei, de fato, que o Senhor enviou o seu anjo para me libertar do poder de Herodes e de tudo o que o povo judeu esperava." Palavra do Senhor. Glória a vós, Senhor. Acolhida a palavra de Deus da primeira leitura, vamos agora rezar o Salmo responsorial. O refrão: "De todos os temores me livrou o Senhor Deus. De todos os temores me livrou o Senhor Deus. Bendirei o Senhor Deus em todo o tempo. Seu louvor estará sempre em minha boca. Minha alma se gloria no Senhor. Que ouçam os humildes e se alegrem. De todos os temores me livrou o Senhor Deus. Comigo engrandecei ao Senhor Deus. Exaltemos todos juntos o seu nome. Todas as vezes que o busquei, ele me ouviu e de todos os temores me livrou. De todos os temores me livrou o Senhor Deus. Contemplai a sua face e alegrai-vos, e vosso rosto não se cubra de vergonha. Este infeliz gritou a Deus e foi ouvido, e o Senhor o libertou de toda a angústia. De todos os temores me livrou o Senhor Deus. O anjo do Senhor vem acampar ao redor dos que o temem e o salva. Provai e vede quão suave é o Senhor. Feliz o homem que tem nele o seu refúgio. De todos os temores me livrou o Senhor Deus."

segundo a leitura proposta pela Igreja para a solenidade dos santos Pedro e Paulo apóstolos é um trecho tirado da segunda carta de São Paulo a Timóteo. Caríssimo, quanto a mim, eu já estou para ser derramado em sacrifício. Aproxima-se o momento de minha partida. Combati o bom combate, completei a corrida, guardei a fé. Agora está reservada para mim a coroa da justiça, que o Senhor justo juiz me dará naquele dia. E não somente a mim, mas também a todos que esperam com amor a sua manifestação gloriosa. Mas o Senhor esteve ao meu lado e me deu forças. Ele fez com que a mensagem fosse anunciada por mim integralmente e ouvida por todas as nações. E eu fui libertado da boca do leão. O Senhor me libertará de todo mal e me salvará para o seu reino celeste. A Ele a glória pelos séculos dos séculos. Amém. Palavra do Senhor. Graças a Deus. Preparando-nos para acolhermos o Evangelho da solenidade dos santos Pedro e Paulo apóstolos, vamos então também aclamar o Evangelho. Aleluia, aleluia, aleluia. Tu és Pedro e sobre esta pedra eu irei construir minha igreja e as portas do inferno não irão derrotá-la. O Senhor esteja convosco. Ele está no meio de nós. Proclamação do Evangelho de Jesus Cristo segundo Mateus. Naquele tempo, Jesus foi à região de Cesareia de Filipe e ali perguntou aos seus discípulos: quem dizem os homens ser o Filho do Homem? Eles responderam: alguns dizem que é João Batista, outros que é Elias, outros ainda que é Jeremias ou algum dos profetas. Então Jesus lhes perguntou: e vós, quem dizeis que eu sou? Simão Pedro respondeu: tu és o Messias, o Filho do Deus vivo. Respondendo, Jesus lhe disse: feliz és tu, Simão, filho de Jonas, porque não foi um ser humano que te revelou isso, mas o meu Pai que está no céu. Por isso eu te digo que tu és Pedro, e sobre esta pedra construirei a minha igreja, e o poder do inferno nunca poderá vencê-la. Eu te darei as chaves do reino dos céus. Tudo o que tu ligares na terra será ligado nos céus, tudo o que tu desligares na terra será desligado nos céus. Palavra da salvação. Glória a vós, Senhor.

E para concluir a primeira parte do nosso programa, acolhendo a palavra de Deus do final da semana, vamos então também trazer aí ainda alguns pontos de meditação. Celebrando a solenidade dos apóstolos Pedro e Paulo, aproximamo-nos dos fundamentos de nossa fé. Pedro foi o líder do grupo dos doze, esteve ao lado de Jesus nos momentos mais marcantes dos relatos evangélicos. Paulo, por sua vez, é conhecido como o apóstolo dos gentios, dedicando-se por sua conversão, pelo ardor missionário e pela profundidade de seus escritos no Novo Testamento. No Evangelho, que trata de uma das aparições do ressuscitado, é apresentado o diálogo entre Jesus e Simão Pedro. O verdadeiro discípulo é aquele que, no percurso de sua vida e missão, compreende e assume a essência do mandamento maior, transmitido por Jesus, o amor. Já acolhemos a primeira parte do nosso programa A Voz do Pastor e agora passamos para a segunda parte, que é uma pequena partilha da nossa ação como Igreja Particular de Pelotas, como Arquidiocese de Pelotas. É importante que tenhamos presente que estamos trabalhando duas prioridades como Arquidiocese de Pelotas. É o ano da formação e o ano da pastoral da saúde. Nas formações dentro do ano da formação, nós estamos acolhendo o documento final do sínodo, que nos ajuda a atualizar a eclesiologia do Vaticano II para os nossos tempos. Quem é a Igreja de Cristo? A Igreja de Cristo somos todos nós, batizados, crismados e eucaristizados. Ser igreja é isso que está em jogo. Agora é tempo de ser igreja, caminhar juntos, participar, como é o texto de um canto que todos nós sempre cantamos nas nossas comunidades. E também, no ano da Pastoral da Saúde, já estamos iniciando as formações sobre a Pastoral da Saúde nas micro-regiões que estabelecemos. Portanto, estamos unidos em torno de duas prioridades. 2026 é sinônimo de ano de formação e sinônimo de ano da pastoral da saúde. E não esqueçamos o nosso compromisso concreto que assumimos na Romaria de Nossa Senhora de Guadalupe no ano passado. Vai nesta linha da prioridade da pastoral da saúde. O compromisso concreto foi e é este: adotar um doente, adotar uma doente e ser para este doente, esta doente, um samaritano que se preocupa com a situação do nosso irmão doente, da nossa irmã doente, através de visitas e através também, claro, de orações e de outras tantas formas. Nós adotarmos um doente, uma doente, como samaritanos que devemos ser, como samaritanas que devemos ser para estes doentes, essas doentes.
Nestes dias que passaram, várias paróquias, mas também várias comunidades, celebraram as festas de São João e também as festas de São Pedro e São Paulo. Todas essas festas de padroeiros, de padroeiras, são importantes para que nós possamos também nos inspirar nesses santos que nos ajudam a sermos igreja. Mas devo dizer que estou falando daqui de Santa Maria. A Arquidiocese de Santa Maria, que fica bem no centro do nosso estado do Rio Grande do Sul. Estou falando daqui de Santa Maria, pois já cheguei quinta-feira pela parte da manhã, pois quinta-feira na parte da tarde e sexta-feira todo dia, nós, bispos, estávamos e estamos reunidos para a nossa reunião, sempre do meio do ano, termos sempre clareza de que nós formamos um colégio episcopal e com isso formamos o Regional Sul 3 da CNBB. Portanto, quinta-feira nós tivemos só a reunião entre nós, bispos, onde nós refletimos especialmente como deve ser a nossa caminhada evangelizadora a partir das diretrizes gerais da ação evangelizadora da Igreja no Brasil, que foram elaboradas na última Assembleia da CNBB, no mês de maio, e agora então temos essas diretrizes que vão valer por 6 anos, e por isso devemos acolher essas diretrizes. Aliás, deve-se dizer que as diretrizes gerais da ação evangelizadora da Igreja no Brasil é uma acolhida do documento final do sínodo sobre a sinodalidade. Estamos, portanto, acolhendo essas diretrizes. E também, junto com as diretrizes, nós estamos refletindo aquilo que o Rio Grande do Sul está vivendo neste ano. São os 400 anos da chegada dos jesuítas ao nosso território gaúcho. Portanto, a primeira evangelização que aconteceu aqui no nosso território gaúcho, a primeira evangelização junto aos indígenas, e nós conhecemos o grande patrimônio evangelizador, mas também, por ser evangelizador também, de transformação humana dos povos indígenas pelas reduções. 400 anos da chegada dos jesuítas ao nosso território gaúcho. Após a reunião de quinta-feira, sexta-feira prosseguiu a reunião dos bispos, porém, também com a presença dos provinciais, das provinciais, das congregações religiosas presentes nas nossas 18 dioceses do Rio Grande do Sul. Foi um dia de muito proveito, porque também nós aprofundamos os laços da vida consagrada com as igrejas particulares. Uma igreja particular, seja ela diocese ou arquidiocese, precisa ter a presença da vida consagrada. A igreja é feita pela vida leiga, pela vida consagrada e pela vida ordenada. Se faltar uma dessas vidas, a igreja particular ainda de
ainda carece de uma totalidade. Foi também uma reflexão muito bonita durante o dia de sexta-feira, quando vimos a vida consagrada ligada às diretrizes gerais da ação evangelizadora da Igreja no Brasil e também a vida consagrada ligada aos 400 anos da presença dos jesuítas aqui no nosso território gaúcho. A primeira presença no nosso território gaúcho, junto com os indígenas, foi justamente uma vida consagrada. A congregação do Santo Inácio de Loyola, a congregação dos jesuítas. Como foi importante passarmos o dia, bispos e religiosos juntos e refletindo sobre esses dois pontos tão importantes que estamos vivendo nesse momento na Igreja do Rio Grande do Sul. Após a reunião dos bispos entre eles e a reunião dos bispos com os religiosos, hoje, sábado e domingo, nós estamos celebrando a nossa Assembleia Regional da Ação Evangelizadora. Estão presentes nessa Assembleia as 18 dioceses, seus bispos, suas coordenações pastorais e também dois leigos, um já com vida adulta, mas também outro com vida de jovem. Portanto, também nossa Assembleia está muito caracterizada pela presença de um jovem. A Arquidiocese de Pelotas está representada por dois leigos, um mais adulto e outro jovem, assim como todas as outras dioceses. Além da presença das dioceses, com seus bispos, com suas coordenações pastorais, com os seus leigos, estão presentes também todas as coordenações dos diversos setores, organismos, movimentos e pastorais da nossa Igreja presente no Rio Grande do Sul. Portanto, também todas as coordenações de todas essas instâncias estão presentes. Além disso, também os diretores de teologia do nosso estado do Rio Grande do Sul com suas escolas teológicas. E, por fim, também a presença de alguns peritos que estão nos ajudando a refletir sobre o grande tema da Assembleia, que, aliás, é o mesmo tema também da reunião dos bispos entre si, da reunião dos bispos com os religiosos. O grande tema tem essa dupla dimensão: a acolhida das diretrizes gerais da ação evangelizadora da Igreja no Brasil e os 400 anos da presença jesuítica no nosso território gaúcho. É importante que nós realmente tenhamos essa acolhida das diretrizes. As diretrizes estão nos apontando um novo caminho de ser igreja, um caminho que aposta nas pequenas comunidades cristãs para que nós tenhamos também relações entre nós e, com isso, nós sejamos também comunidades cristãs que se amam e, assim, vivam o Evangelho na prática. E com isso também sejamos evangelizadores. Nós somos uma igreja em saída, devemos ir ao encontro dos nossos irmãos. Nós temos a obrigação, por parte de Jesus, de sermos a sua igreja, mas sermos uma igreja em saída.
Ide por todo o mundo, anunciai o Evangelho a todos os povos. E nós temos consciência de que o nosso estado do Rio Grande do Sul está se tornando uma terra de missão. Nós precisamos levar a boa nova de Jesus Cristo a todos, pois só a boa nova de Jesus Cristo torna as pessoas plenas de vida, como Deus sonha com todos nós. Portanto, estamos nesta Assembleia Regional da Ação Evangelizadora. E falando daqui de Santa Maria, falando da Assembleia, eu gostaria que estivéssemos unidos em oração, para que realmente deixemos o Espírito Santo falar nessa Assembleia, porque está representada aqui em Santa Maria, nessa Assembleia, toda a Igreja do Rio Grande do Sul. Antes de concluir o nosso programa, eu gostaria também de, olhando para frente, para a semana na qual estamos entrando, registrar que teremos a nossa reunião da província eclesiástica de Pelotas. Isto na próxima quarta-feira, dia 1º de julho, e como arquidiocese de Pelotas, nós seremos os anfitriões das partes que vêm de Bagé e de Rio Grande. Uma reunião da província eclesiástica, que acontece no meio do ano. Temos uma reunião no início do ano e a outra no final do ano. E no meio do ano, então, acontece sempre esta reunião da província aqui na nossa arquidiocese de Pelotas. Portanto, nós estamos já olhando para a frente, entrando no mês de julho, e muita coisa nós temos pela frente para vivermos. Entre outras coisas, a festa do padroeiro da nossa arquidiocese de Pelotas, São Francisco de Paula, que também é padroeiro da cidade de Pelotas e padroeiro da Catedral Metropolitana. São Francisco de Paula, o nosso grande padroeiro, rogai por nós. E assim, chegando ao final do nosso programa, gostaria então de agradecer a audiência de todos e de todas. Que bom que nós podemos todos os finais de semana ter esse encontro, um encontro de comunhão entre nós, também comunhão do pastor com as suas ovelhas. Um programa que é a voz do pastor para todos nós. Muito obrigado, portanto, pela audiência de todos e de todas. Muito obrigado pela Rádio Universidade, a nossa

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1: Em nome do Pai, do Filho e do Espírito Santo. Amém. Oferecimento do Santo Terço. Divino Jesus, nós vos oferecemos este rosário que vamos rezar, contemplando os mistérios de vossa redenção. Concedei-nos, por intercessão de Maria, vossa Mãe Santíssima, a quem nos dirigimos, as virtudes que nos são necessárias para bem rezá-lo e a graça de ganhar as indulgências anexas a esta santa devoção. Creio em Deus Pai, Todo-Poderoso, Criador do céu e da terra, e em Jesus Cristo, seu único Filho, nosso Senhor, que foi concebido pelo poder do Espírito Santo, nasceu da Virgem Maria, padeceu sob Pôncio Pilatos, foi crucificado, morto e sepultado, desceu à mansão dos mortos, ressuscitou ao terceiro dia, subiu aos céus, está assentado à direita de Deus Pai Todo-Poderoso, donde há de vir a julgar os vivos e os mortos. Creio no Espírito Santo, na Santa Igreja Católica, na comunhão dos santos, na remissão dos pecados, na ressurreição da carne, na vida eterna. Amém.
2: Pai nosso que estais no céu, santificado seja o vosso nome. Venha a nós o vosso reino. Seja feita a vossa vontade, assim na terra como no céu.
3: O pão nosso de cada dia nos dai hoje. Perdoai as nossas ofensas,

0: mal. Amém.
1: Ave Maria, cheia de graça, o Senhor é convosco. Bendita sois vós entre as mulheres. E bendito é o fruto do vosso ventre, Jesus.
0: Santa Maria, Mãe de Deus, rogai por nós, pecadores, agora e na hora de nossa morte. Amém.
1: Ave Maria, cheia de graça, o Senhor é convosco. Bendita sois vós entre as mulheres. E bendito é o fruto do vosso ventre, Jesus.
0: Santa Maria, Mãe de Deus, rogai por nós, pecadores, agora e na hora de nossa morte. Amém.
1: Ave Maria, cheia de graça, o Senhor é convosco. Bendita sois vós entre as mulheres. E bendito é o fruto do vosso ventre, Jesus.
0: Santa Maria, Mãe de Deus, rogai por nós, pecadores, agora e na hora de nossa morte. Amém.
2: Glória ao Pai, ao Filho e ao Espírito Santo.
0: Como era no princípio, agora e sempre. Amém.
2: Mistérios gloriosos. No primeiro mistério, contemplamos a ressurreição de nosso Senhor Jesus Cristo.
1: Pai nosso que estais no céu, santificado seja o vosso nome. Venha a nós o vosso reino, seja feita a vossa vontade, assim na terra como no céu.
0: O pão nosso de cada dia nos dai hoje. Perdoai as nossas ofensas, assim como nós perdoamos a quem nos tem ofendido. E não nos deixeis cair em tentação, mas livrai-nos do mal. Amém.
1: Ave Maria, cheia de graça, o Senhor é convosco. Bendita sois vós entre as mulheres, e bendito é o fruto do vosso ventre, Jesus.
0: Santa Maria, Mãe de Deus,
1: rogai por nós, pecadores, agora e na hora de nossa morte. Amém. Ave Maria, cheia de graça, o Senhor é convosco. Bendita sois vós entre as mulheres, e bendito é o fruto do vosso ventre, Jesus.
0: Santa Maria, Mãe de Deus,
1: rogai por nós, pecadores, agora e na hora de nossa morte. Amém. Ave Maria, cheia de graça, o Senhor é convosco. Bendita sois vós entre as mulheres, e bendito é o fruto do vosso ventre, Jesus.
0: Santa Maria, Mãe de Deus, rogai por nós, pecadores, agora e na hora de nossa morte. Amém.
1: Ave Maria, cheia de graça, o Senhor é convosco. Bendita sois vós entre as mulheres, e bendito é o fruto do vosso ventre, Jesus.
0: Santa Maria, Mãe de Deus, rogai por nós, pecadores,

0: pecadores, agora e na hora de nossa morte. Amém.
1: Ave Maria, cheia de graça, o Senhor é convosco. Bendita sois vós entre as mulheres, e bendito é o fruto do vosso ventre, Jesus.
0: Santa Maria, Mãe de Deus, rogai por nós, pecadores, agora e na hora de nossa morte. Amém.
1: Ave Maria, cheia de graça, o Senhor é convosco. Bendita sois vós entre as mulheres, e bendito é o fruto do vosso ventre, Jesus.
0: Santa Maria, Mãe de Deus, rogai por nós, pecadores, agora e na hora de nossa morte. Amém.
1: Ave Maria, cheia de graça, o Senhor é convosco. Bendita sois vós entre as mulheres, e bendito é o fruto do vosso ventre, Jesus.
0: Santa Maria, Mãe de Deus, rogai por nós, pecadores, agora e na hora de nossa morte. Amém.
1: Ave Maria, cheia de graça, o Senhor é convosco. Bendita sois vós entre as mulheres, e bendito é o fruto do vosso ventre, Jesus.
0: Santa Maria, Mãe de Deus, rogai por nós, pecadores, agora e na hora de nossa morte. Amém.
1: Ave Maria, cheia de graça, o Senhor é convosco. Bendita sois vós entre as mulheres, e bendito é o fruto do vosso ventre, Jesus.
0: Santa Maria, Mãe de Deus, rogai por nós, pecadores, agora e na hora de nossa morte. Amém.
1: Ave Maria, cheia de graça, o Senhor é convosco. Bendita sois vós entre as mulheres, e bendito é o fruto do vosso ventre, Jesus.
0: Santa Maria, Mãe de Deus, rogai por nós, pecadores, agora e na hora de nossa morte. Amém.
1: Glória ao Pai, ao Filho e ao Espírito Santo.
0: Como era no princípio, agora e sempre. Amém.
1: Ó bom Jesus, perdoai-nos, livrai-nos do fogo do inferno, levai as almas todas para o céu e socorrei principalmente as que mais precisarem.
2: No segundo mistério, contemplamos a ascensão de Jesus Cristo ao céu. Pai nosso que estais no céu, santificado seja o vosso nome. Venha a nós o vosso reino. Seja feita a vossa vontade, assim na terra como no céu.
3: O pão nosso de cada dia nos dai hoje. Perdoai as nossas ofensas, assim

0: Ave Maria, cheia de graça, o Senhor é convosco. Bendita sois vós entre as mulheres, e bendito é o fruto do vosso ventre, Jesus.
1: Santa Maria, Mãe de Deus, rogai por nós, pecadores, agora e na hora de nossa morte. Amém.
0: Ave Maria, cheia de graça, o Senhor é convosco. Bendita sois vós entre as mulheres, e bendito é o fruto de vosso ventre, Jesus.
1: Santa Maria, Mãe de Deus, rogai por nós, pecadores, agora e na hora de nossa morte. Amém.
0: Ave Maria, cheia de graça, o Senhor é convosco. Bendita sois vós entre as mulheres, e bendito é o fruto do vosso ventre, Jesus.
1: Santa Maria, Mãe de Deus, rogai por nós, pecadores, agora e na hora de nossa morte. Amém.
0: Ave Maria, cheia de graça, o Senhor é convosco. Bendita sois vós entre as mulheres, e bendito é o fruto do vosso ventre, Jesus.
1: Santa Maria, Mãe de Deus, rogai por nós, pecadores, agora e na hora de nossa morte. Amém.
0: Ave Maria, cheia de graça, o Senhor é convosco. Bendita sois vós entre as mulheres, e bendito é o fruto do vosso ventre, Jesus.
1: Santa Maria, Mãe de Deus, rogai por nós, pecadores, agora e na hora de nossa morte. Amém.
0: Ave Maria, cheia de graça, o Senhor é convosco. Bendita sois vós entre as mulheres, e bendito é o fruto de vosso ventre, Jesus.
1: Santa Maria, Mãe de Deus, rogai por nós, pecadores, agora e na hora de nossa morte. Amém.
0: Ave Maria, cheia de graça, o Senhor é convosco. Bendita sois vós entre as mulheres, e bendito é o fruto do vosso ventre, Jesus.
1: Santa Maria, Mãe de Deus, rogai por nós, pecadores, agora e na hora de nossa morte. Amém.
0: Ave Maria, cheia de graça, o Senhor é convosco. Bendita sois vós entre as mulheres, e bendito é o fruto do vosso ventre, Jesus.
1: Santa Maria, Mãe de Deus, rogai por nós, pecadores, agora e na hora de nossa morte. Amém.
0: Ave Maria, cheia de graça, o Senhor é convosco. Bendita sois vós entre as mulheres, e bendito é o fruto do vosso ventre, Jesus.
1: Santa Maria, Mãe de Deus, rogai por nós, pecadores, agora e na hora de nossa morte. Amém.
0: Ave Maria, cheia de graça, o Senhor é convosco. Bendita sois vós entre as mulheres, e bendito é o fruto do vosso ventre, Jesus.
1: Santa Maria, Mãe de Deus, rogai por nós, pecadores, agora e na hora de nossa morte. Amém.
0: Glória ao Pai, ao Filho e ao Espírito Santo.
1: Como era no princípio, agora e sempre. Amém.
0: Ó bom Jesus,
1: perdoai-nos, livrai-nos do fogo do inferno, levai as almas todas para o céu, e socorrei-as, principalmente as que mais precisarem.
0: No terceiro mistério, contemplamos a vinda do Espírito Santo sobre Nossa Senhora e os apóstolos em oração.
2: Pai nosso que estais no céu, santificado seja o vosso nome. Venha a nós o vosso reino, seja feita a vossa vontade, assim na terra como no céu.
1: O nosso de cada dia nos dai hoje, perdoai as nossas ofensas, assim como nós perdoamos a quem nos tem ofendido. E não nos deixeis cair em tentação, mas livrai-nos do mal. Amém.
2: Ave Maria, cheia de graça, o Senhor é convosco. Bendita sois vós entre as mulheres, e bendito é o fruto do vosso ventre, Jesus.
1: Santa Maria,
2: Mãe de Deus, rogai por nós, pecadores, agora e na hora de nossa morte. Amém. Ave Maria, cheia de graça, o Senhor é convosco. Bendita sois vós entre as mulheres, e bendito é o fruto do vosso ventre, Jesus.
1: Santa Maria,
2: Mãe de Deus, rogai por nós, pecadores, agora e na hora de nossa morte. Amém. Ave Maria, cheia de graça, o Senhor é convosco. Bendita sois vós entre as mulheres, e bendito é o fruto do vosso ventre, Jesus.
1: Santa Maria,
2: Mãe de Deus, rogai por nós, pecadores, agora e na hora de nossa morte. Amém. Ave Maria, cheia de graça, o Senhor é convosco. Bendita sois vós entre as mulheres, e bendito é o fruto do vosso ventre, Jesus.
1: Santa Maria,
2: Mãe de Deus, rogai por nós, pecadores, agora e na hora de nossa morte. Amém. Ave Maria, cheia de graça, o Senhor é convosco. Bendita sois vós entre as mulheres, e bendito é o fruto do vosso ventre, Jesus.
3: Santa Maria, Mãe de Deus, rogai
2: por nós, pecadores, agora e na hora de nossa morte. Amém. Ave Maria, cheia de graça, o Senhor é convosco. Bendita sois vós entre as mulheres, e bendito é o fruto do vosso ventre, Jesus.
3: Santa Maria, Mãe de Deus,
2: rogai por nós, pecadores, agora e na hora de nossa morte. Amém. Ave Maria, cheia de graça, o Senhor é convosco. Bendita sois vós entre as mulheres, e bendito é o fruto do vosso ventre, Jesus.
3: Santa Maria,
2: Mãe de Deus, rogai por nós, pecadores, agora e na hora de nossa morte. Amém. Ave Maria, cheia de graça, o Senhor é convosco. Bendita sois vós entre as mulheres, e bendito é o fruto do vosso ventre, Jesus.
3: Santa Maria,
2: Mãe de Deus, rogai por nós, pecadores, agora e na hora de nossa morte. Amém. Ave Maria, cheia de graça, o Senhor é convosco. Bendita sois vós entre as mulheres, e bendito é o fruto do vosso ventre, Jesus.
3: Santa Maria,
2: Mãe de Deus, rogai por nós, pecadores, agora e na hora de nossa morte. Amém. Ave Maria, cheia de graça, o Senhor é convosco. Bendita sois vós entre as mulheres, e bendito é o fruto do vosso ventre, Jesus.
3: Santa Maria,
2: Mãe de Deus, rogai por nós, pecadores, agora e na hora de nossa morte. Amém. Glória ao Pai, ao Filho e ao Espírito Santo. No princípio, agora e sempre. Amém. Ó bom Jesus, perdoai-nos, livrai-nos do fogo do inferno, levai as almas todas para o céu, e socorrei principalmente as que mais precisarem.
0: No quarto mistério, contemplamos a assunção de Nossa Senhora aos céus. Pai nosso que estais no céu, santificado seja o vosso nome. Venha a nós o vosso reino, seja feita a vossa vontade, assim na terra como no céu.
3: O pão nosso de cada dia nos dai hoje, perdoai as nossas ofensas,

0: Maria, cheia de graça, o Senhor é convosco. Bendita sois vós entre as mulheres, e bendito é o fruto do vosso ventre, Jesus.
1: Santa Maria, Mãe de Deus, rogai por nós, pecadores, agora e na hora de nossa morte. Amém.
0: Ave Maria, cheia de graça, o Senhor é convosco. Bendita sois vós entre as mulheres, e bendito é o fruto do vosso ventre, Jesus.
1: Santa Maria, Mãe de Deus, rogai por nós, pecadores, agora e na hora de nossa morte. Amém.
0: Ave Maria, cheia de graça, o Senhor é convosco. Bendita sois vós entre as mulheres, e bendito é o fruto de vosso ventre, Jesus.
1: Santa Maria, Mãe de Deus, rogai por nós, pecadores, agora e na hora de nossa morte. Amém.
0: Ave Maria, cheia de graça, o Senhor é convosco. Bendita sois vós entre as mulheres, e bendito é o fruto do vosso ventre, Jesus.
1: Santa Maria, Mãe de Deus, rogai por nós, pecadores, agora e na hora de nossa morte. Amém.
0: Ave Maria, cheia de graça, o Senhor é convosco. Bendita sois vós entre as mulheres, e bendito é o fruto do vosso ventre, Jesus.

0: Maria, cheia de graça, o Senhor é convosco. Bendita sois vós entre as mulheres, e bendito é o fruto do vosso ventre, Jesus.
1: Santa Maria, Mãe de Deus, rogai por nós, pecadores, agora e na hora de nossa morte. Amém.
0: Ave Maria, cheia de graça, o Senhor é convosco. Bendita sois vós entre as mulheres, e bendito é o fruto do vosso ventre, Jesus.

0: Maria, cheia de graça, o Senhor é convosco. Bendita sois vós entre as mulheres, e bendito é o fruto de vosso ventre, Jesus.
1: Santa Maria, Mãe de Deus, rogai por nós, pecadores, agora e na hora de nossa morte. Amém.
0: Ave Maria, cheia de graça, o Senhor é convosco. Bendita sois vós entre as mulheres, e bendito é o fruto do vosso ventre, Jesus.
1: Santa Maria, Mãe de Deus, rogai por nós, pecadores, agora e na hora de nossa morte. Amém.
0: Ave Maria, cheia de graça, o Senhor é convosco. Bendita sois vós entre as mulheres, e bendito é o fruto do vosso ventre, Jesus.
1: Santa Maria, Mãe de Deus, rogai por nós, pecadores, agora e na hora de nossa morte. Amém.
0: Glória ao Pai, ao Filho e ao Espírito Santo.
1: Como era no princípio, agora e sempre. Amém.
0: Ó meu Jesus, perdoai-nos, livrai-nos do fogo do inferno, levai as almas todas para o céu e socorrei principalmente as que mais precisarem. No quinto mistério, contemplamos a coroação de Nossa Senhora como Rainha do Céu e da Terra.
2: Pai nosso que estais no céu, santificado seja o vosso nome. Venha a nós o vosso reino, seja feita a vossa vontade, assim na terra como no céu. Cada dia nos dai hoje, perdoai as nossas ofensas, assim como nós perdoamos a quem nos tem ofendido. E não nos deixeis cair em tentação, mas livrai-nos do mal. Amém. Ave Maria, cheia de graça, o Senhor é convosco. Bendita sois vós entre as mulheres, e bendito é o fruto do vosso ventre, Jesus.
1: Santa Maria, Mãe de Deus,
2: rogai por nós, pecadores, agora e na hora de nossa morte. Amém. Ave Maria, cheia de graça, o Senhor é convosco. Bendita sois vós entre as mulheres, e bendito é o fruto do vosso ventre, Jesus.
1: Santa Maria,
2: e a Mãe de Deus, rogai por nós, pecadores, agora e na hora de nossa morte. Amém. Ave Maria, cheia de graça, o Senhor é convosco. Bendita sois vós entre as mulheres, e bendito é o fruto do vosso ventre, Jesus.
1: Santa Maria,
2: e a Mãe de Deus, rogai por nós, pecadores, agora e na hora de nossa morte. Amém. Ave Maria, cheia de graça, o Senhor é convosco. Bendita sois vós entre as mulheres, e bendito é o fruto do vosso ventre, Jesus.
1: Santa Maria,
2: e a Mãe de Deus, rogai por nós, pecadores, agora e na hora de nossa morte. Amém. Ave Maria, cheia de graça, o Senhor é convosco. Bendita sois vós entre as mulheres, e bendito é o fruto do vosso ventre, Jesus.
1: Santa Maria,
2: Mãe de Deus, por nós, pecadores, agora e na hora de nossa morte. Amém. Ave Maria, cheia de graça, o Senhor é convosco. Bendita sois vós entre as mulheres, e bendito é o fruto do vosso ventre, Jesus. E a Mãe de Deus, rogai por nós, pecadores, agora e na hora de nossa morte. Amém. Ave Maria, cheia de graça, o Senhor é convosco. Bendita sois vós entre as mulheres, e bendito é o fruto do vosso ventre, Jesus.
1: Santa Maria,
2: Mãe de Deus, rogai por nós, pecadores, agora e na hora de nossa morte. Amém. Ave Maria, cheia de graça, o Senhor é convosco. Bendita sois vós entre as mulheres, e bendito é o fruto do vosso ventre, Jesus.
1: Santa Maria,
2: e a Mãe de Deus, rogai por nós, pecadores, agora e na hora de nossa morte. Amém. Ave Maria, cheia de graça, o Senhor é convosco. Bendita sois vós entre as mulheres, e bendito é o fruto do vosso ventre, Jesus.
1: Santa Maria,
2: Mãe de Deus, rogai por nós, pecadores, agora e na hora de nossa morte. Amém. Ave Maria, cheia de graça, o Senhor é convosco. Bendita sois vós entre as mulheres, e bendito é o fruto do vosso ventre, Jesus.
1: Santa Maria,
2: Mãe de Deus, rogai por nós, pecadores, agora e na hora de nossa morte. Amém. Glória ao Pai, ao Filho e ao Espírito Santo,
1: como
2: era no princípio, agora e sempre. Amém. Ó bom Jesus, doai-nos, livrai-nos do fogo do inferno, levai as almas todas para o céu
1: e socorrei principalmente as que mais precisarem.
2: Agradecimento. Infinitas graças vos damos, soberana Rainha, pelos benefícios que todos os dias recebemos de vossas mãos liberais. Dignai-vos agora e para sempre tomar-nos debaixo de vosso poderoso amparo. E em vosso louvor vos saudamos cantando uma salve, Rainha.

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2: 2:10. 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
6: Aqui da Rádio Universidade. Este é o programa Palavra Viva. São 8:02. Eu sou Otávio. Nós estamos ao vivo aqui dos estúdios da Rádio Universidade, começando mais um programa, mais um grupo de oração no ar aqui na nossa querida Rádio Universidade, rádio de missão, para levarmos a palavra de Deus até você. Queremos te convidar a permanecer essa hora no ar conosco aqui, escutando esse programa de oração. Esse programa onde nós estaremos transmitindo a beleza da novidade do Evangelho de Nosso Senhor Jesus Cristo. Por isso o convite é para que você abra as portas do seu coração e escute hoje tudo aquilo que o Espírito Santo foi providenciando para que chegasse aos seus ouvidos, para que gerasse fé no seu coração, uma fé de expectativa. Nós, nesse ano de 2026, fomos contemplados com a primeira encíclica do Papa Leão XIV, que ele vai falando sobre a IA, a inteligência artificial, e a nossa relação com ela, e a beleza do que o Papa tem falado agora para nós. Queria trazer essa meditação porque é tão importante, e ele fala assim: você hoje quer construir uma Jerusalém ou você quer construir uma Babel? Se você quiser construir uma Jerusalém, e ele cita o Neemias, né, quando volta para Jerusalém, começa a reconstruir a cidade de Jerusalém, que é a analogia à igreja, a vida na fé em nosso Senhor Jesus Cristo. Ou você quer construir uma Babel, que é um local onde ninguém se entende, onde cada um é por si. A beleza dessa reflexão que o Papa está nos trazendo à igreja agora, bem atual, muito forte esse tema. E que profundidade do Papa Leão XIV ao nos trazer essa encíclica. Então, assim, nós estamos começando nosso programa, perguntando para você hoje, Wesley, qual é? Bom dia, Wesley.
7: Bom dia, tudo bom? Como tudo? Vai?
6: Qual é a nossa pergunta de hoje aqui?
7: Nossa pergunta de hoje é: como está a tua fé? Lá, como ali na passagem de Marcos 2, 38 a 44. E se eu pudesse responder assim para mim, como estaria a minha fé? Eu diria que, graças a Deus, frutificada. Porque assim como todas as manhãs eu acordo, faço a minha oração pessoal. E nesse momento, quando a gente acorda, eu acho que essa é uma das orações mais importantes, porque é ela que vai também ser o alicerce do nosso dia, né? Vai ser a nossa base. E eu sempre faço isso junto da Bíblia, porque Jesus sempre nos fala através dela. Sempre quando eu rezo, eu procuro ler a Bíblia também, porque através dali Jesus vai falar diretamente com a gente. E hoje ele me dizia muito que eu preciso sempre estar nessa frutificação da fé, sempre acordar nesse mesmo ânimo, nessa mesma alegria, porque a alegria do Senhor é a nossa força, né? Eu acho que... E esse é o resumo que eu levo para hoje para mim, que é como está a minha fé.
6: Muito bem, Wesley, que está fazendo caminho na Fonte Nova, está aqui conosco hoje. É a primeira vez, né, Wesley?
7: Primeira vez.
6: Primeira vez que está aqui no programa hoje. É uma alegria muito grande te receber aqui. Prazer. E nós já vamos agora, você vê que o bate-papo hoje vai esquentar aqui, né? Hoje, na ausência das nossas queridas mulheres aqui, que estão num café das mulheres da Fonte Nova. Todas as mulheres fizeram um encontro que nós tivemos para as mulheres, estão num café agora, lá reunidas, conversando. Foi desde manhã cedo aquela turma correndo, preparando tudo lá. Estava tão bonita a preparação, já todo mundo rindo e preparando aquelas mesas. Olha, muito bonito. Então, rezando pelas nossas mulheres, aqui estão os homens. Está aqui conosco hoje para nos trazer a palavra também o Volney. Mas antes da palavra, nós estamos aqui nessa saudação inicial, batendo papo, que o Wesley já veio falando para ele. Está fazendo a experiência de um grande frutificar na vida dele. E eu já dou um bom dia para o Vonei falando. É bom esses frutificar de Deus, né, Vonei? Bom dia!
8: Bom dia, Otávio. Bom dia a todos. Bom dia, Wesley. Bom dia, Mano Velho. A todos que estão nos escutando. É um privilégio mais uma vez estar aqui, né, Otávio? Muito bom, né? Veio comentando das mulheres, né? Aí hoje o padre ainda falava, né? Hoje na Santa Missa os homens ganharam, né?
6: Acho que milagre!
8: Tinha três mulheres só, né? O resto era tudo homem, né? E hoje estamos aqui agora nesse programa também, né? Sem mulheres.
6: Pra dizer que tem homens também na igreja.
8: Tem homens também, né? somos fervorosos na fé, né? E a pergunta é justamente essa, né? Como anda a tua fé, né? Pra vocês, homens. Como anda a sua fé? Naquele momento que a água bate no, que nem os outros, na barba, no bigode, né? Aí a gente vê a fé, né? Então, é um privilégio estar aqui, né? Falando da palavra do Senhor, né? Meio hoje, depois de uma quinta-feira que nós tivemos o Sagrado Coração do Corpo Cristo, né? E esse mês que é do Sagrado Coração de Jesus, né? Também já aproveitando, deixando o recado que o padre pediu, né? Que sábado vai ser o dia de Santo Antônio e sexta-feira também. Né? Então, compareça a Santa Missa, não deixe esse mês ficar sem missa, né, Otávio, que é muito importante para nós, né? E aí vocês vão vendo sua fé. Como um dia brotou essa fé em nós, né? Procurar esse combustível que é a palavra que alimenta a fé, né? A palavra, eles falou que de manhã já lia a palavra, nós também lemos a palavra, que é o nosso combustível da nossa fé, né? Sem essa fé, eu vou te dizer, olha, acho que a gente tá sempre que nem aquela vara verde, né, floxa, né, balançando, né, e pelo menos a gente tá firme, né, sabe que tem uma rocha poderosa, né, que é o Senhor, né, e a palavra de hoje vai nos dar um sustento muito grande, né, muito grande mesmo, né, e que seja um abençoado sábado a todos vocês que estão nos preparando, já começando a nos escutar, né, e que o Senhor alimenta melhor os seus ouvidos hoje para poder escutar a palavra, que possa a graça acontecer na sua vida. Talvez hoje você esteja meio balançando, né, como é que tá a sua fé, né, e hoje você vai ver o sentido da sua fé, né. Amém.
6: Muito bem, aí estamos começando mais um grupo de oração. Nós vamos com a música agora. Nosso querido Leonir está ali na mesa agora, servindo aqui a comunidade, servindo a todos vocês. É uma beleza a gente ver o conjunto de pessoas que se reúne para que a palavra de Deus aconteça. Abre as portas do seu coração. São 8:09. Daqui a pouquinho a gente está de volta aqui, orando um pouquinho e preparando o coração para a palavra de Deus.

0: estamos preparando a música aqui para você. Hoje as músicas não estão aqui. Vamos ver aqui o nosso técnico aqui, vai abrindo a música.
1: Já temos aqui os primeiros quatro pessoas que comentaram.

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1: Muito bem, estamos aqui de volta, ao vivo aqui da Rádio Universidade, 8 horas e 12 minutos. Esse é o programa Palavra Viva, um programa da comunidade Fonte Nova, comunidade de leigos que tem uma consagração aqui na cidade de Pelotas. Venha nos conhecer através dos nossos apostolados, o nosso grupo de oração que funciona toda quinta-feira às 20 horas, ali na Igreja da Nossa Senhora da Luz, no centro da cidade de Pelotas. Você pode estar lá às 20 horas e participar do grupo de oração da comunidade Fonte Nova. Nós vamos agora orar, preparar o nosso coração para receber a palavra de Deus, para que nós possamos experimentar hoje nosso Senhor Jesus Cristo. O Espírito Santo é quem nos revela Jesus e nos revela muitas vezes na palavra. É um momento de graça. Vamos pedir então. Eu estou aqui com o Salmo da Palavra. O Salmo da Palavra de Deus é o número 119. E algumas traduções, ele é o 118, eu estou com a tradução da CNBB, e diz assim: Felizes os que procedem com retidão, os que caminham na lei do Senhor. Felizes os que guardam seus testemunhos e o procuram de todo o coração. Não cometem iniquidade, andam por seus caminhos. Promulgaste teus preceitos para serem observados fielmente. Sejam seguros meus caminhos, para eu guardar os teus estatutos. E agora nós já vamos orando ao Senhor, pedindo essa fidelidade à palavra de Deus, para que seja quebrada todo o espírito de rebeldia no nosso coração, toda a rebeldia à palavra de Deus, toda a rebeldia que nós temos muitas vezes contra as instruções do Senhor. Peçamos nessa manhã agora a graça de andar nos caminhos do Senhor, a graça de observar fielmente a sua palavra. Vamos pedindo a Deus a sede de abrirmos todo dia a palavra de Deus, de conhecermos a palavra de Deus. O Senhor, nos dá sede dessa palavra, nos dá sede de conhecer as tuas palavras, de conhecer a palavra que nos dá a orientação espiritual, como diz o livro de São Paulo a Timóteo hoje. Prega oportuna e oportunamente, instrui com ela, corrige, porque a palavra de Deus, ela pode nos corrigir, ela pode nos instruir, nos dar direção. Vem, Senhor Jesus, nessa manhã, vem sobre o nosso coração agora, curando o nosso coração das rebeldias à palavra de Deus. Nos dá a graça, Senhor, de escutar todo dia a tua palavra, de ter sede de abrir a Bíblia. E o salmista vai mais longe e diz: conservo no coração tuas promessas, para não te ofender com o pecado. Bendito és tu, Senhor, ensina-me os teus estatutos. Peça isso nessa manhã: Espírito Santo, me ensina os estatutos da palavra do Senhor, para que eu, obediente como Nossa Senhora, possa viver as promessas de Deus na minha vida, na minha vocação, no ministério que a igreja, que Deus me deu através da igreja, que eu possa servir na obediência, que a minha vida possa ser uma vida fecunda, a minha família receber as promessas de Deus. Liberta-nos, Senhor Jesus, agora desse sono que nos faz não abrir a palavra de Deus, não escutá-la, não orar com a palavra, Senhor. Muito obrigado por cada dia que tu me dá, que eu posso experimentar a graça da palavra de Deus. Louvado seja o teu santo nome pela tua palavra, Senhor. E é dessa forma, né, Vonê, que nós vamos nos preparando cada dia para escutar a palavra de Deus, para deixar que a palavra de Deus nos oriente. Como é bom escutar a palavra de Deus, né? Como é bom escutar o conselho do Senhor, como nos faz bem. Aquela leitura famosa do Natal, né? O príncipe da paz, o conselheiro admirável. Como é bom ter um conselheiro admirável.
2: É verdade. E como faz falta um conselheiro em muita situação na nossa vida, né?
1: E como é bom tomar conselho da Bíblia, da palavra.
2: Da Bíblia, da palavra, né? De Deus, né? Como é bom mesmo, porque tem horas que a gente está numa turbulência, nos pensamentos, na correria do dia a dia, né? Quem pode ser minha rocha, meu momento, aquela força? Deus, somente Ele, né? É, eu lembro que logo cheguei, né, antes de começar a ler a palavra, né, logo cheguei a Pelotas, né, eu passei pela catedral, entrei dentro da catedral lá e me assustei. Ver aquele baita monumento, né, aquele prédio grande, saiu lá de Dom Pedrito, né, de Bagé, uma cidade pequena, né, não convivia muito com esse mundo religioso que nem vivo hoje, entrei dentro da catedral lá, meu Deus do céu. Mas depois, quando saí, que fui para casa, né, aquilo me veio, ficava sempre no coração, né, mas aquilo não pode me assustar, né? Só que a gente já andava assustado pelo mundo aqui fora, né? Aí quando entrei a segunda vez, acho que já entrei um pouquinho mais calmo, mais, né? E depois, claro, o Senhor me convidou para estar presente junto com Ele, né? E hoje não tem como abandonar mais. Não tem, né? De repente não posso ir na missa hoje, mas com certeza amanhã eu vou lá e vou, né? Então esse conselheiro, né? Ao levantar de manhã, Espírito Santo, o que eu preciso fazer hoje? Me guia, né? Me sustenta, né? Então a gente precisa, né? E pegando que nem o Jesus, né? Quantas vezes a gente tá trabalhando no nosso serviço ali, né? Na dificuldade, chega um cara que não tem nada que ver. Cara, mas se tu botar aquela arruelinha ali naquele negócio, dá certo ali. Pai, é verdade. Assim é a palavra de Deus, né? Quantas vezes tu tá ali preocupado numa situação e vem alguém te dar uma palavra ali. Segue por aquele caminho, reza aquele salmo, né? Ou liga o rádio, né? Estão falando de Deus, né? Então hoje que você ligou seu rádio, que você está nos escutando, né? Pega essa palavra lá em Marcos. Já pegaram essa palavra em Marcos? Né? No capítulo 12, versículo 38 até o 44. Que seria a palavra, que é a palavra de hoje. É a palavra que precisamos escutar hoje. Então, Marcos 12, 38 e 44. No início dessa palavra já fala das pessoas desse mundo que, nesse mundo que tu falou, né, Otávio, dos conselheiros, mas também tem os conselheiros negativos. Né? Dias atrás eu estava numa pequena palestra lá que nós fizemos lá numa granja lá, né? E aí o cara falava assim: lembre-se que no meio de vós existe mestre negativo. Existem chefes negativos. Não vai dar certo, que tu não presta, porque tu não vai lá, porque... Né? E os bons mesmo, que trazem o conselho bom, são bem pouquinho. Né? E a gente desdobrar aquele mestre negativo, né? Não, muitas vezes não é fácil, olha, fica até inimigo, né? Porque eles botam uma doutrina tão forte na cabeça das pessoas, as pessoas trabalham errado, e quando vem uma pessoa que ensina a trabalhar certo, como é difícil. Que toda mudança gera um desconforto, né? E Jesus nada hoje está nos falando, né? Diz assim: ele dizia em sua doutrina: guardai-vos dos escribas, que gostam de andar com roupas compridas, ser cumprimentado nas praças públicas e de sentar-se nas primeiras cadeiras das sinagogas e nos primeiros lugares dos banquetes. E como a gente conhece pessoas assim, né? Eles devoram os bens das viúvas e dão a aparência de longas orações. Esses terão juízos mais rigorosos. Jesus sentou-se de frente ao cofre da esmola e observava como o povo deitava o dinheiro nele. Muitos ricos depositaram grandes quantias. Chegando uma pobre viúva, lançou-se duas pequenas moedas no valor de... naquele... valor de apenas um quadrante. E ele chamou seus discípulos e disse: em verdade vos digo, esta pobre viúva deitou mais do que todos que se lançaram no cofre, porque todos deitaram o que tinham abundância. Esta, porém, pôs a sua indigência, tudo o que tinha, para o seu sustento. Então, quantas vezes nos chamam para missão, nos chamam para algum serviço, para alguma coisa: hoje não posso, hoje não vai dar, hoje não vou à Santa Missa porque o meu dedo está destroncado, que não tem nada que ver, quem faz caminhar a gente é o pé, né? Mas a gente bota desculpa: no dedo está destroncado porque eu acho que vai chover, porque não sei o que é lá. Mas o Senhor preparou toda a vida dele, preparou toda a sabedoria para nos dar na Santa Missa, toda a comunhão, né? Todo aquele sacrifício de estar na Santa Missa lá, para nos dar a graça, e a gente, com uma simples desculpa, hoje eu não vou na missa, porque, pá, depois para sair lá da catedral, lá da missa, aquele povo lá tem que conversar, aquele tumulto de carro, né? Aquele povo lá na porta pedindo esmola, com uma, né? Eu digo por experiência própria de escutar, de ver, de sentir, né? E como a gente se faz uma oferta tão ilusória para Deus, né? Vê essa pequena viúva foi lá e deitou sua pequena moeda, né? Que nem tem aquela moeda, né? Que chegou no Antigo Testamento, né? Daquela viúva que só tinha uma porção de azeite e uma porção de pão, de farinha para fazer o pão, né? E veio o profeta ali e disse assim: não faça, que será rendido, né? Então, quantas vezes a gente tem só uma porçãozinha de vontade, só um pouquinho de ir para a missa e tu não vai, mas de repente se tu vai, olha a graça que o Senhor dá, de repente quando te surge um emprego novo, te surge uma pessoa que tu conversa ali no meio daquela comunhão ali, não, mas eu conheço uma pessoa que faz isso, que faz aquilo, pode te arrumar. Então, Deus nos chama a toda hora, a todo instante, né? Se nós olharmos na primeira leitura, né? Paulo escreve a Timóteo, né? Guardei a minha fé, combati o bom combate. Será que depois lá no juízo final, o justo juízo vai nos perguntar: e aí, Valnei, o que tu fez da tua vida? Eu sabia que tu tinha lá na tua casa umas 3, 4, 5, 10 Bíblias. Tu chegou a ler elas? Tu chegou a fazer alguma coisa? Ou tu só ficou que nem aqueles com aquelas roupas bonitas, desfilando, arrotando? O que eu vou fazer da minha vida, apresentar para o Senhor daí? O que eu vou dizer para ele? Não, Senhor. Realmente o Senhor disse que eu tinha 10 Bíblias, eu gastei minhas Bíblias, gastei meu sapato, gastei minhas roupas, gastei meu tempo para te servir também. Tive que trabalhar, tive que ter sustento para minha família, manter todos os meus compromissos, né, as que a gente se tem, né? Mas ao mesmo tempo também gastei para ti, Senhor. Aí o justo juiz vai dizer: então tá, vamos ver aqui. Realmente a tua Bíblia está bem usada, né? Tuas roupas foi bem usada para a palavra, para o trabalho, né? Será recompensado, né? Deitasse teu pouco, tá tua moeda ali, né? Quantas vezes que a gente, né? Hoje mesmo, de repente eu tosse, né? Tô me recuperando uma gripe, né? Então, mas a gente tá aqui, não é por causa de uma gripinha, de uma tosse que a gente, ah, não vou ir lá, né? O Senhor nos chama para essas pequenas coisas, né? O evangelho é composto por duas pequenas partes. Na primeira, Jesus critica os doutores da lei, né? Aí te pergunto, para você aí, quantas vezes você se acha doutor, que sabe, que já fez, que não vai acontecer, porque eu acho que não vai dar certo? Nós temos que ser sim ou não. Vai acontecer ou não vai acontecer? Somos homens de fé, pessoas de fé ou não? Muitas vezes nós somos doutores dos nossos próprios julgamentos. Nós achamos que não vai acontecer, que não vai dar errado, mas a gente não tenta. E antes disso, a gente não peça a graça do Senhor. Tem que pedir a graça: Senhor, é da sua vontade de eu ir? É da sua vontade de fazer isso? Só que muitas vezes nós somos Deus de nós mesmos, né? Tem uma música da Eliana falando, né? Sendo Deus de mim mesmo, né? Da lei por sua ambição e ganância, por devorar suas casas das viúvas, fingindo fazer longas orações, né? Então a gente pergunta assim: vamos lá, Otávio, fazer aquela pregação lá. Pois é, pá, eu já sei aquela pregação, já fui lá, aquele povo lá e assim, não adianta ir, eu já fui lá, já imaginou dar uma desculpa dessa? Sabendo da verdade? Não, eu já sei que lá é um cabeça duro, uns cabeças duras, não adianta ir lá pregar, não adianta ir lá fazer isso, né? Não adianta ir lá cantar, né? E a gente é doutor, como é que a gente vai estar julgando? Não pode estar julgando, né? Mas gostaria de ser visto anotar nas praças, mas gostaria de elogio, né? Dizer: ah, não, aquele cara lá prega bem, aquele cara lá faz tudo, né? Na segunda parte do evangelho, ao observar a oferta da viúva pobre, Jesus apresenta como exemplo a generosidade, desapego e confiança em Deus, pois ela é sua pobreza, oferece tudo aquilo que possuía para viver. Então, vamos levantar 4 horas da manhã para fazer nossa pregação, para assistir a nossa oração, para fazer, vamos entregar tudo diante do Senhor. Vamos deixar a nossa vida entregue ao Senhor e depois Ele vai administrando. Eu, quantas vezes que eu saí para trabalhar e, né, como eu trabalho autônomo, eu disse: Senhor, eu vou pegar a estrada, não sei para que cliente que eu vou ir, o Senhor, por favor, me dirija. né? E às vezes eu saio no posto ali para abastecer a caminhoneta ali, toco o telefone, pá, Valnei, estou precisando de uma assistência. Pá, então posso ir, só me dá o tempo de viagem. Quantas vezes que eu saí de casa sem saber o serviço que ia fazer, porque a gente é autônomo, não temos sim um serviço fixo, né? Mas eu entrego ao Senhor. Na minha oração de manhã, quando eu falo, Senhor, hoje preciso de um serviço, preciso de uma contemplação. Né? Ao sair da garagem, ao sair do posto, sair na cidade, alguém já manda uma mensagem, né? Então, isso é entregar os caminhos para o Senhor. É entregar a sua vida, né? Seu desespero, sua alegria, seu louvor, a sua moeda, sua única moeda. Às vezes, quantas vezes que eu saí já no vermelho, né? Do cartão não ter limite mais, mas precisava botar aquele último 100 reais do limite ali, de diesel na caminhoneta, e Senhor, me guia, me conduza até um trevo, e daquele trevo o Senhor me conduz um serviço, e nisso o cliente ligar. É botar a sua última miséria para o Senhor. E depois, com certeza, daquele serviço ali, tu tirar teu dízimo, tirar tua despesa da viagem, tirar a despesa da conta, e ali vai aparecer mais serviço, né? Então, quando a gente entrega para o Senhor mesmo toda aquela nossa angústia, aquele nossa aprovação, entrega para o Senhor, deixa Ele resolver, não a gente resolver, né? Por várias vezes, né? Saí até com pneu murcho, não tinha nem dinheiro para colar o step, né? Nem uma vez me roubaram todas as minhas ferramentas, mas Senhor, estou aqui, preciso trabalhar para sustentar minha família. E o Senhor proveu tudo, graças a Deus, né? Tem uma... No século... Deixa eu fazer a conta. 15, 16... É o X, o V e três pauzinhos. 16, 17, 18, né? Sim. Século 18, né? Aí o Nicola Paganini, um violinista na época, né? Muito famoso, né? Então, quando ele tocava, enchia a plateia, enchia todo mundo, porque realmente era um cara que... Né, tocava mesmo, né? Aí se preparou tudo, né? Aquela orquestra, o maestro, todo mundo, a plateia, né? Daí ele fez o primeiro ensaio, aí começou a tocar. E aquilo foi profundamente, aquela música dele, disse que inspirava os corações de todo mundo, né? Aquela enchia, né? Aquilo. De repente, na metade da melodia, arrebentou uma corda. Né? E todo mundo ficou, mas ele não se abalou, ele seguiu, tinha que fazer o papel dele, tinha que acontecer, né? E o maestro, né, e deu uma modificadinha para seguir com menos corda. De repente, a segunda corda rompeu, né, e ele não se abalou, porque nós precisamos fazer a nossa parte, né? Quantas vezes você sai para ir para a missa e te critico? Quantas vezes você sai para fazer seu trabalho, ou digo, pá, tu vai naquele trabalho, mas de repente aquele trabalho que Deus deu para ti, e te critico? Não, mas tu tem capacidade de fazer outro serviço, capacidade de ganhar mais. Mas de momento é que Deus proporcionou aquele serviço, aquela casa, aquele carro, aquela roupa, aquele momento, né? Mesmo sabendo que tu tem condições de tocar com as seis cordas no violino, né? Mas está arrebentado duas, três, né? E de repente rompeu mais uma corda, ficou só uma corda no violino. E ele não parou o show dele, teve que seguir porque era o que ele precisava apresentar. E disse que foi um dos maiores espetáculos da época. Pelo esforço, pelo empenho, porque nós precisamos, independente que temos suando sangue, que nem Jesus suou sangue, independente do que nós somos criticados, de repente, porque por isso, por aquilo, não. Nós sabemos que na nossa frente o cristão, na nossa frente a nossa cruz. Nós precisamos seguir nosso caminho, nós precisamos seguir nossa conduta até o final, porque lá no final do grande juízo final, ele vai perguntar, o que você fez? Você conseguiu combater o bom combate? Conseguiu guardar a tua fé? Conseguiu anunciar o que te ensinei? Essa é a mensagem de hoje. O que você está fazendo com a sua fé? Quantas cordas seu violino já arrebentou na sua vida? O senhor está dizendo que tem gente que está dizendo que essas horas não tem nem mais o violino. Mas você continua com a melodia de Deus. Há anjos que cantam nos nossos ouvidos ainda, que não deixam você falar. Tenha coragem, eu estou contigo. Quantas vezes eu estava na Bíblia e disse assim, não temas, não tenha medo?
1: 366.
2: Uma vez por dia, não tenhas medo. Eu estou contigo o tempo inteiro, Jesus está dizendo. Levanta a tua cabeça. Peça para o Senhor esse final de semana. Te retira para ti mesmo, para você que está numa aflição, numa contribulação meia confusa. Peço para o Senhor esse final de semana, Senhor, esse final de semana eu ficar em retiro, eu vou procurar aí a Santa Missa, para que segunda-feira Deus provê da sua vida. Deus vai arrumar as cordas do seu violão para que você possa tocar o louvor que Deus precisa através da sua voz. Qual é essa situação que você está passando hoje? Não deixe ser abatido por palavras, por palavras que te tiram para baixo. Não, peça ao Senhor: Senhor, eis-me aqui, Senhor. Vem com o seu braço, me levanta, me tira desse sufoco que eu estou passando hoje. Talvez você ligou esse rádio hoje, está escutando essa palavra, que é para você mesmo. Talvez você não tenha escutado essa palavra, mas hoje foi uma palavra que você escutou pela primeira vez diferente e que vai fazer sentido na sua vida. Quantas vezes escutei essa palavra, quantas vezes oraram por mim e disseram assim: Volney, vai em frente, não desanima, Deus está contigo. Não temas, eu estou contigo, a tua fé te salvou. Não é assim que Jesus dizia assim para aquelas pessoas, né? A tua fé te salvou. Você é batizado, você é o templo sagrado do Espírito Santo, você tem Deus no seu coração. E se você já conseguiu uma vitória na sua vida, louvado seja o nosso Senhor Jesus Cristo, porque talvez quantas pessoas estão escutando já falaram: bah, através dessas palavras eu tenho conquistado muitas coisas na minha vida. Dá força para essa pessoa que está mais fraca do teu lado, você que está um pouquinho melhor, peça para a graça do Senhor. Feche seus olhos um pouquinho, quem puder agora nesse instante, que não está fazendo uma coisa perigosa, mas feche seus olhos. Faça um retiro para ti mesmo, assim, dentro de ti. E pergunta para ti mesmo: quantas vezes você escutou o Senhor dizer assim: deposita o teu nada para mim. Deposita isso que você tem para mim, que eu te darei muito mais. Quantas vezes nós temos que andar, às vezes, no escuro. Quantas vezes nós temos que andar para aquela rua tenebrosa? Quantas vezes nós saímos de casa pedindo uma graça?

0: reviravolta na sua vida e você vai vencer, porque Ele é o Deus do impossível, porque você ainda tem um pouquinho de fé na sua vida. Por mais que você esteja arrasado, por mais que você esteja decaído, você ainda contém a sua fé. Há uma chama acesa no seu Espírito Santo, no seu coração ainda, que é o próprio Espírito Santo que está te impulsionando. Deus, eu te peço hoje, sobre cada família que está escutando, por cada ouvido, por cada coração que está penetrando essa palavra, por cada olhar, por cada tristeza, por cada lágrima que está caindo agora ao escutar essa palavra, mas também por cada alegria, por cada honra, por cada conquista, o Senhor abençoa, derrama suas bênçãos, Senhor, derrama toda a providência que precisa para essas famílias, derrama, Senhor, a sua graça, que o Espírito Santo invada, Senhor, os ouvidos dessas pessoas, Senhor, que seja fortalecido pela sua fé, para que possa chegar no dia e dizer assim: eu combati o bom combate, guardei a minha fé e hoje estou aqui diante de Ti, Senhor. Glórias e louvores a Ti, Senhor.
1: Glórias e louvores a Ti, Senhor. Vamos com a música agora, deixando essas palavras agora que o Vonei foi colocando para nós ficar lá no nosso coração, e vai deixando agora que essa palavra gere vida dentro de você, gere fé, porque a fé vem da pregação da palavra. Daqui a pouquinho nós estamos de volta.

Muito bem, estamos voltando aqui ao vivo dos estúdios da Rádio Universidade, aqui no centro da cidade de Pelotas. 8 horas e 39 minutos, acabamos de ouvir ela, Palavra de Deus, que é a missão desse programa, Palavra Viva. E nós estávamos partilhando agora aqui, e eu estava ouvindo o Vonneto falar, e uma coisa que me chamou muito a atenção dessa palavra, desde hoje de manhã quando eu orava assim também,

0: Às vezes nós pensamos que passa as coisas desapercebidas do olhar de Deus, porque os homens desapercebem de muitas coisas. Mas vocês viram o que Jesus estava fazendo no templo? Ele estava olhando a oferta e o coração de cada um. Não o dinheiro, mas a oferta do coração de cada um. Isso é, Deus está dentro da igreja olhando o que a gente está fazendo lá dentro. Porque aquela viúva foi lá, ofertou, e Jesus estava olhando para ela.
1: Uhum.
0: Que forte isso, né? Então, assim, quando o Vonei estava falando, eu estava meditando aqui. Às vezes a gente fica tão preocupado com as pessoas que estão na igreja, com o que acham de nós, até que as autoridades pensam de nós, mas o coração, Deus está olhando outra coisa. Ele está olhando aquilo que a gente trouxe lá dentro, a nossa angústia, mas aquela fé que me levou lá, sabe? Eu vim sem ter condições. Eu cheguei ali, talvez como o Vonê, foi que nem a viúva, né? Entrou na igreja, achou a catedral grande demais. Aquela viúva estava ali humilde, né? Foi lá, talvez constrangida, a única, levou uma moedinha, todo mundo botando muito dinheiro, mas de quem Deus se agradou? Então, eu amo muito essas coisas na igreja, assim, quando eu medito a palavra de Deus, saber que Deus está atento, né, à nossa vida, e que o que importa para Deus é a fé. Não importa para Deus como eu chego, o que as pessoas dizem de mim, os elogios que eu ganhei. Eu lembro de São Paulo, né, que as pessoas encantadas com o ministério de Paulo, e diziam, isso para mim é esterco, né? Uhum. Mirando a salvação, né? Então, como é diferente o olhar de Deus do olhar dos homens, né? É por aí o caminho. É
1: tem uma ilusão, né? Uma ilusão para
0: analogia.
1: Melhor. Analogia que tu falou agora aí. Diz que teve um rapaz, chegou isso pro padre. O padre, não vamos assistir missa. Não vamos participar da missa porque a gente escuta muitas coisas. As pessoas vão conversar, aquele alvoroço antes da missa, né? A pessoa... E aí o padre viu que a pessoa aquela ia realmente sair da missa porque justamente pessoas que não vai, né? Aí o padre pensou assim, vá lá na sacristia, enche um copo d'água e fica a missa inteira arrodeando toda a missa com um copo d'água e não derrama uma gota. No final da missa, vem conversar comigo. Pá, padre, não é tua penitência. Aí foi lá e encheu um copo d'água. E aí começou o alvoroço da missa, né? E ele caminhando toda a volta da missa ali, não derramando uma gota. Terminou a missa. Padre, tá, e agora o que aconteceu? O que aconteceu? O padre perguntou pra ele. Tu escutou o que as pessoas falaram? Não pude escutar nada porque tava concentrado no roubar água, então. Aí que está o fundamento. Tu vem para quê? Para escutar as pessoas? Ou escutar, ou ficar em silêncio, concentrado para ti mesmo na palavra? Quando tu vem concentrado na palavra, vem ali na missa para concentrar, escutar a palavra, esquece tudo isso que tu acabou de falar, esquece tudo que as pessoas falam.
0: Só por,
1: né?
0: Deus.
1: Só por Deus, né? Então...
0: E aí, Wesley, a gente ouvindo essa palavra que o Vonei nos trouxe, já estamos partilhando aqui. O que tocou no teu coração, Wesley?
2: Eu tenho um testemunho, inclusive, sobre isso que aconteceu ontem, né? Sobre a gente doar tudo que a gente tem pra Deus. Ontem mesmo, quando eu cheguei do centro, assim, na casa da minha avó, Jesus, ele tem diversas formas de falar com a gente, né? Às vezes ele fala através da palavra, muito mais através da palavra do que os outros, né? Mas ontem ele falava muito, assim, pra mim, no meu coração, que... Como eu tenho uma missão hoje, por exemplo, à tarde, ele falava pra mim, seria muito bom se tu frutificasse hoje o teu dia com uma missa, sabe? Eu já fui no Corpus Christi na quinta-feira, e na sexta-feira ele pedia que eu frutificasse mais. E ele me colocava essa vontade de ir à missa, sabe? E eu também sentia muito a tentação de não ir à missa também. Não é à toa, muitas coisas aconteceram ali pra meio que eu tomar uma decisão de não ir, mas eu falei, não, Senhor. Se o Senhor me disse pra mim ir hoje à missa, é porque eu tenho que ir mesmo, sabe? Ontem, na sexta-feira. E eu fui, né? No caminho, fui rezando. Sou muito devoto de... Recentemente, dois amigos me deram um presente muito legal, que foi uma imagem de Nossa Senhora, Salvadora dos Nossos. E vim muito rezando a oração dela. E pedindo também... Tu citou a Intercessão de São Paulo, né? Que rege, assim, as minhas missões, quando eu vou. São Pedro, que é meu santo de devoção também. E quando eu cheguei na missa, eu me deparei com uma situação muito, muito diferente que eu nunca tinha vivido. E se eu vivi, foi uma vez. Que eu fui a única pessoa que fui na missa aquele dia. Ontem. E chegando lá, a sensação que eu tive é que... Ah, Senhor, mas só tem eu aqui.
0: É tu na missa?
2: Só tem eu, o padre, um ministro, mais duas pessoas, para uma fazer a leitura, outro salmo e um cantor, sabe? basicamente a ópera ali. E ele me dizia assim: hoje eu quero que tu venha, porque eu quero que tu entregue tudo que tu tem, sabe? Eu quero que tu, aqui nesse momento íntimo, né? Porque às vezes a gente vai à missa achando que tem aquele tudo de pessoa. Todas aquelas pessoas, a gente fica, nossa, a missa tá cheia hoje, mas ainda que a missa seja só tu e Deus, ela ainda é missa, sabe? Ela ainda é gigante, como se tivesse muitas pessoas. E ali, nos evangelhos, Jesus falava diretamente comigo e aquele momento eu percebi, é isso que eu tenho que fazer, sabe? A gente tem que doar o nosso nada. Às vezes, como aquela música diz, né? Tudo que tenho, sabe? Recebe o meu nada. E naquele momento ali, eu dei tudo que eu tinha, dei pra Deus o meu nada, sabe? Porque eu fui muito assim, em todo o caminho eu fui meio com dúvida. Quando eu cheguei lá, Deus confirmou tudo, sabe? Porque na consagração ali, quando a gente entrega as coisas pra Deus, ele se escuta de uma maneira que a gente não tá habituado às vezes, né? Mas ele tá sempre ali. E eu lembro também de, na própria Fonte Nova, na quinta-feira, quando a primeira música de animação falava que Deus não é indiferente à dor de ninguém, sabe? E ali ele falou pra mim, eu não sou indiferente à tua dor, eu tô sempre contigo nos momentos de tribulação, nos momentos de tentação, em todos os momentos. E quando tu vence a tentação, eu sou o primeiro a te dar parabéns. Eu sou porque é aquela coisa, né? A alegria do Senhor é a nossa força. E pra mim, quando eu fui à missa ontem sozinho, foi uma confirmação absurda, assim, pra mim. E aí, é aquilo que eu falei hoje de manhã antes, né? A frutificação, né? Hoje de manhã, quando eu rezei, Deus confirmou mais uma vez, sabe, sobre essa frutificação, sobre como é bom estar frutificado no Senhor. Como é bom, sabe, estar sempre na palavra do Senhor, sempre. Tudo que eu vou fazer eu consagro a Deus, sabe? Eu sempre digo, ó, Deus, eu vou lavar essa louça, Senhor, eu coloco em oração, Senhor, eu vou fazer essa corrida aqui, às vezes eu costumo correr, assim, de manhã, bem cedo, e falo, Senhor, eu dedico essa minha corrida, esse meu sofrimento que eu vou alcançar aqui hoje, as almas do purgatório, enfim, sabe? E isso é muito bom. Esses dias mesmo também, eu tive que entregar uma coisa pro meu avô lá, que ele tá cuidando da minha bisavó no hospital, e junto com os outros familiares também. Aquele dia, ele escala dele, ele esqueceu o celular, e eu tinha a missa do Corpus Christi. E aí eu falei, Senhor, eu não sei como vou fazer pra fazer os dois, mas eu preciso entregar o celular pro meu avô, porque ele não pode ficar sem comunicação. Lá fui eu, entrei no hospital, me perdi dentro do hospital, mas consegui me achar e cheguei a tempo pra missa do Corpus Christi, que achei que não ia conseguir, sabe?
0: Ah, e os testemunhos da vida, né, Wesley? E as coisas do cotidiano, da gente que fala um tanto de Deus pra cada um de nós, né? É muito bonito a gente poder trocar experiências aqui. E você, que está nos escutando agora aí, Wesley, já tem alguém colocando alguma coisa aí para nós?
2: Já temos várias pessoas. Primeiramente, dando bom dia a todos que deram bom dia até agora. Aqui já tem alguns comentários. Aqui, da Adriane, aqui, ó. Deus surpreende quando entregamos tudo a Ele. Condições financeiras difíceis. Para muitas famílias, Senhor, ilumina nosso coração e agir. Com certeza, Adriane, com certeza. Temos também aqui a mesma Adriane também comentando: Nossa Senhora nos abençoe e nos socorra nossos corações e mente. Amor de Deus, sem dúvida nenhuma. Eu, aqui quando fala sobre Nossa Senhora nos abençoe e nos socorra, eu posso dizer muito sobre Nossa Senhora dos Lutadores de Nós, né? É uma importante, principalmente para mim, que recentemente não tinha uma, assim, digamos que uma Maria, para chamar de minha, e Nossa Senhora das Lutadoras de Nós apareceu.
0: Uma devoção, né? Que apareceu na tua vida. Hein? Quem é as pessoas que estão aí conosco?
2: Temos aqui a Adriane, até comentou, a Maria Cristina, a Adriane, de novo mais uma vez, a Daiane, a Gorete, a Esther, a Zaira, a Ilma, a Carmen, a Nora, e esse é o pessoal que está junto conosco hoje.
0: Esse povo todo que está junto conosco, um grande abraço, né? Nós temos certeza que foi muita missão nessas últimas semanas, né? Nós tivemos aí a noite de louvor na catedral, que foi a primeira vez, né, que nós tivemos lá, com o padre Wilson, estava lá conosco também. Momento lindo de adoração, né, Vunê?
1: Muito lindo, muito lindo. Foi marcante, porque dá para ver no rosto das pessoas, né? O padre passando com o Santíssimo no meio da família, né? Os casais recebendo bênçãos direto do Santíssimo, né? Olha, foi muito abençoado mesmo, né? E com certeza as pessoas que doaram, que distantes estão ali, né, receberam a graça, né, Otávio? Foi muito.
0: Muitas famílias ali, era uma noite para as famílias, né? Nós podemos observar bastante pessoas ali, dava. Tinha muita gente, veio gente de Jaguarão para aquela noite ali.
1: É, verdade.
0: Né? Depois o pessoal chegou, queria conhecer o padre, lá com as interatividades bonitas da igreja.
1: É bonito,
0: né?
1: É bonito essa amizade.
0: E um momento de muito ágape, um momento de muito amor fraterno, assim, que aconteceu lá. Foi muito bonito, já veio testemunho de pessoas que estavam lá.
1: Então.
0: Então é muito bonito a gente viver esses momentos na igreja. Você que está nos escutando agora, talvez não vá à igreja, não tenha hábito de ir à Santa Missa, não se encaixou num movimento ainda da igreja. Quando a gente fala essas realidades aqui, a gente está falando para você, partilhando a nossa vida, como Wesley partilhou, como Volney partilhou ali, o testemunho de ir para o trabalho, às vezes, assim, na fé. Mas isso tudo acontece quando a gente está integrado num ecossistema todo. O ser humano precisa de referência, ele precisa olhar para aquilo que inspira a sua direção. E Deus, na igreja, segundo Santo Agostinho, ele deu uma grande resposta para a humanidade, a todo o mal que acontece no mundo, que é a igreja, que é o caminho. Que ele diz, eu sou o caminho. Então, como é bom quando a gente ali tem o testemunho de um dos outros, né? A gente partilha os testemunhos. Nós aqui somos a comunidade Fonte Nova, a gente vive muito em comunidade. Nós nos reunimos, partilhamos.
1: Inclusive hoje estão reunidas as mulheres, né?
0: Estão tudo reunidas, tomando café lá, né? E nós em jejum aqui, tá bom? Mas é bom a gente partilhar e a gente se inspira uns nos outros, com o testemunho do outro. Às vezes a gente chega, porque nós, seres humanos, nós muitas vezes não tem nem motivo, às vezes a gente acorda triste, não é assim? A gente acorda meio para baixo, aí já vai trabalhar, não acontece, porque às vezes a gente biologicamente não está bem, ou espiritualmente mesmo, e chega lá e a graça não encaixa aquele dia, sabe? Aí tu chega um irmão, né, com aquele carinho, te abraça, conversa contigo, te dá uma notícia boa. A gente brinca lá muito que a gente tem que dar muita notícia boa uns pros outros, né? Porque de ruim já tá cheio. Mas é tão bom, né?
1: Bom.
0: A gente se edifica uns aos outros, não é assim?
1: Muito bom.
0: Então, nós precisamos desses momentos de igreja. Por isso a gente fala tanto aqui da missa do domingo, do grupo de oração. E fica ligado aí, porque agora nós vamos ter um convite para fazer para você. Já estamos preparando ele com todo o carinho. Ai. Vamos ter a irmã Maria Eunice esse ano de novo.
1: Olha, uma notícia boa. Isso é uma notícia boa,
0: né? Vai estar aqui conosco. A irmã que estava com o encontro agendado no Rio de Janeiro desmarcou para estar aqui conosco.
1: Ei, glória a Deus.
0: Então, a graça de Deus, ela tem um ministério muito fecundo, uma pregação muito fecunda.
1: Vai ser a terceira vez que ela vem, então.
0: Terceiro encontro dela. É. Né? Então, e agora uma grande novidade, ninguém está sabendo, né? Primeira mão aqui na rádio.
1: Olha.
0: Né? O título do encontro é Tudo é Possível que Crê.
1: Tudo
0: então ela vai falar sobre fé para nós. E quando a gente experimenta a fé, quando a gente experimenta as graças de Deus através da palavra de Deus, quando nós experimentamos um crescimento de oração, como é bom! Como é bom ver. Agora, nessa semana, várias pessoas vieram me dar testemunhos, né? De graças recebidas. Como é bom ouvir, né?
1: É verdade. Eu faço parte desse testemunho, tudo é possível no que crê, né? Bah, olha, se não fosse crer em Deus, eu acho que estava bem atirado. Deus provê muito na minha vida, graças a Deus.
0: E a gente vê como é importante ouvir a pregação da palavra. Parar para fazer um retiro, né? Sair um pouco. A palavra de hoje diz, na carta de Timóteo, o prurido dos ouvidos. O que, que é isso? Prurido é o barulho. Como é importante nós pararmos um pouco na nossa vida e entrarmos na... Parar para escutar a palavra de Deus, né? Retiro bem feito, escutar a pregação da palavra, meditar a nossa vida, trocar experiência lá dentro do retiro, né? E ter um missionário assim que vem de longe, né? Que anda por todo mundo aí, trazendo experiências ricas para nós, faz diferença, né?
1: E o mundo hoje, tá, assim, tu abre a internet, tu quer saber o tempo, tu quer saber o valor do dólar, tu quer saber isso, tudo rápido. E a gente está num processo acelerado. Sai daqui, não, eu daqui 70 quilômetros, daqui menos meia hora, estou lá. Então tu acelera o carro, né? Tudo assim. Ah, não, bota no micro-ondas, esquenta ligeirinha a comida. Parece que está tudo assim, né? E aí a gente está naquele acelerado. Mas Deus não é acelerado. Né? Quando a gente abre a palavra, que vem escutar a palavra, que nem o Otávio falou, né? Que a gente se abaixa a pressão, meu Deus do céu. Como eu estava acelerado. né? Que Deus fala contigo, né? Conversou contigo, né? Por mais que for correndo lá levar o celular lá, mas é Deus, Deus ainda fala contigo, assim, eu vou arrumar uma missa só pra ti, só pra ti.
0: Era pra ti.
1: Desacelerou,
0: mesmo.
1: Desacelerou a tua vida. É assim os carinhos de Deus.
0: É verdade.
1: Desacelera, desacelera.
0: Tá. Olha, meus irmãos, o papo tá bom, né? Mas já são 8:55, quase chegando no final do programa aqui. Mais alguém chegou aí, Wesley?
2: Ó, por enquanto, temos aqui 7 visitadores. Aqui temos a Maria Cristina comentou de novo, vocês são pessoas abençoadas. Muito obrigado, Maria Cristina. Acredito que tu também seja. Deus te abençoe. E é isso aí, temos por enquanto essas pessoas abençoadas aqui conosco, sempre firmes aqui. Como eu disse, né? Frutificando, né? Graças a Deus.
0: Amém. Então, quero te dizer mais uma vez, fica ligado aqui quando nós formos trazer os recados, o encontro desta irmã Marionisa, outra vez lotou em um mês. Então, assim, vão ser
3: julho?
0: É julho, 18, 19 de julho, provavelmente. Mas a gente está organizando ainda, porque nós estamos com um problema de local para fazer o encontro. Rezem por nós. Mas é um encontro assim que lota em 30 dias. Então, fica ligado na programação da Rádio Universidade e da Fonte Nova aqui, porque nós vamos estar passando a abertura já para as inscrições.
1: Aí dá mais informação para pessoas também.
0: Exatamente.
1: Que moram na outra cidade, né?
0: É, exatamente. O pessoal já tem dois ônibus de Rio Grande.
1: Já.
0: Já vai vir ônibus de outras cidades também. Então, quer dizer, vai lotar em seguidinha. Deve ser umas 210 vagas no máximo. Tá? Então, não tem como a gente fazer maior. Muita gente ficou de fora da outra vez, mas a gente vai estar passando aqui as informações, talvez já no próximo programa, se Deus não ser quiser, o valor do encontro direitinho, tá bom? Fica ligado na nossa programação. Quinta-feira que vem próxima, nosso grupo de oração lá na Igreja da Luz, às 20 horas, você está convidado a fazer parte disso. É bonito a gente poder falar aqui, o grupo de oração tem sido visitado por muitas cidades, né? Graças a Deus, louvado seja Deus. E gente, cidades que vêm toda quinta-feira. O pessoal vem de Pedro Osório, vem de Bagé, toda quinta-feira volta. A gente fica até preocupado que chega 1 hora da manhã lá. Mas é uma graça poder partilhar com tantas cidades. Já veio há pouco tempo atrás, vem a gente Tramandaí no grupo. Então, umas realidades assim, muito atípicas, mas lindas. E aquela experiência que Deus nos proporciona através do Espírito Santo. Quero te convidar então a estar lá quinta-feira, fazer uma experiência do amor de Deus através da pregação da palavra, dos momentos de oração. E como a gente sempre fala aqui no programa, amanhã que dia é? Dia da Santa
1: Missa,
0: Santa
1: domingo.
0: Missa, domingo, dia do Senhor, dia de estar na Santa Missa.
1: Procura essa comunidade, né? Seu parco, seu padre. Procura as informações que vai ter nessa paróquia, de repente tem algum evento, o padre está promovendo, se não está, ajuda o padre a promover alguma coisa nessa paróquia, né? Ajuda esse sacerdote que doa a sua vida para nos trazer Jesus até nós. Imagina quando você está recebendo a comunhão ali, o encontro do divino com o humano. Então, vá à Santa Missa amanhã, né? Faça barba, bigode, né? Mulher se arruma, bota sua melhor... É, feição, melhor roupa, né? Vai ao encontro do Senhor, né? Dá um passo pro Senhor que lhe dará 1000 passos à sua frente.
0: Tá aí, estamos chegando, passa rápido, né?
1: Passa
0: rápido, mas que bom te ter aqui hoje, Wesley. Dá um tchau pro pessoal aí para nós terminando o programa.
2: Quero agradecer a todo mundo que esteve presente hoje. É sempre um prazer participar dessa comunidade que frutificou ainda mais a minha fé, aprofundou a minha fé, e é aquilo que eu sempre digo, né? Como o devoto de São Pedro, sempre gosto de dizer que andarei por fé e não por vista, né? Porque a fé é dar o passo sem ver o chão, porque Deus é que vai botar o chão para nós, e é assim que é a nossa vida.
0: Amém. Obrigado, Vonê, pela palavra de hoje.
1: Amém.
0: Obrigado a todos também que estão conosco. Obrigado. Vamos terminar com a musiquinha agora. E sábado que vem a gente está aqui, se Deus quiser, para partilhar a palavra de Deus, para trazer para você a palavra que dá direção para a nossa vida. Deus te abençoe, até semana que vem.

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1: 3:10.
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6: Olá, gente amiga! Hoje queria deixar um abraço muito especial aos nossos amigos aqui da paróquia do Senhor Ressuscitado. Cada um de vocês, em cada comunidade, com o belo trabalho que realizam de evangelização, vamos juntos construindo uma paróquia melhor, uma diocese melhor, construindo um pedaço desse reino de Deus aqui na cidade de Pelotas. É uma alegria muito grande poder estar trabalhando com vocês.
7: Livro do Apocalipse, capítulo 7. Afinal de contas, então, quando o Cordeiro abre o sexto selo, vem a perseguição e a morte àqueles que estão perseguindo os cristãos, na visão aí de João. E o que que acontece, então, com aqueles que estão sendo perseguidos, com os cristãos, aqueles que aderiram à proposta do Cristo? Capítulo 7, versículos a partir do primeiro. Depois vi quatro anjos postados nos quatro cantos da terra. Eles seguravam os quatro ventos da terra para que o vento não pudesse soprar na terra, nem no mar, nem nas árvores. Vi ainda um outro anjo que subia do lado onde nasce o sol. Ele trazia consigo o selo do Deus vivo e gritou em alta voz aos quatro anjos que tinham recebido o poder de danificar a terra e o mar. E ele exclamou: não façais mal à terra, nem ao mar, nem às árvores, até que tenhamos marcado a fronte dos servos do nosso Deus. Então, ouvi o número dos que tinham sido marcados. Eram 144 mil de todas as tribos dos filhos de Israel. Da tribo de Judá, 12 mil. Da tribo de Rubem, 12 mil. Da tribo de Gad, 12 mil. E vai aí, enunciando todas as tribos, como cada um, com 12 mil. Tá. Vamos dar uma paradinha aqui para a gente já tentar entender um pedaço disso aqui. Então, aparecem os anjos. E os anjos agora vão, então, segurar as catástrofes que vão acontecer com a Terra. Eles se postam nos quatro cantos da terra para impedir as tormentas, os tornados, os raios, a inundação, o fogo, etc. Eles vão impedir que o mal aconteça até que sejam marcados aqueles que são os fiéis, marcados na fonte, os servos de Deus. Lembrem-se, isso volta a uma passagem lá do início, lá no Êxodo, quando eles vão sair do Egito e quando vem a grande peste que vai matar os primogênitos, quando Moisés lança uma praga, né, a décima praga, que é a morte de todos os primogênitos humanos e animais dos egípcios, que os judeus, para não serem, os hebreus no tempo, né, para não serem atingidos pela peste, eles então matam o cordeiro e pintam o umbral da casa de sangue. Lembra disso? Era a marca para que eles não sofressem o extermínio que os egípcios iam sofrer. Aqui, João já está tendo uma visão apocalíptica do mundo inteiro. Não é mais só a escravidão deles no Egito, é o mundo inteiro. Então, de novo, precisamos marcar aqueles que são os servos de Deus. E curiosamente, eles dão o número daqueles que vão ser marcados, que é os 144 mil. Mas isso nós vamos ver no próximo programa. Pergunta. Logo no início do capítulo 7, lá no versículo 1, falam em anjos postados nos cantos da terra. Quantos anjos eram esses?

0: sexto selo do livro da vida. O cordeiro que foi abrindo os selos, são sete selos que travam o livro, e nós estamos abrindo o sexto. Vimos que o início da abertura do sexto, João tem uma visão de perseguição e morte e fuga daqueles que perseguiam os cristãos. E agora, quatro anjos postados nos quatro cantos da terra seguram as catástrofes até que possam ser marcados na fronte aqueles que são os eleitos, os cristãos que toparam seguir a Jesus, os cristãos, para que as catástrofes não os atinjam. E aí eles dão um número, 144 mil é o número dos eleitos, e colocam 12 mil em cada uma das 12 tribos dos filhos de Jacó. Tá. Sobre esse número tem uma grande polêmica, né? Porque algumas igrejas colocam então que só serão salvos, só irão para o céu, na linguagem tradicional, tá? Só vão para o reino de Deus, 144 mil. Tá. Acontece que essa própria igreja está com um problema grave, né? Porque ao longo dos anos, claro, que os seus fiéis já ultrapassaram 144 mil. E aí como é que vai fazer? Eles se entendem que só eles é que estão salvos, tá? Mas agora então nem eles, né? Porque já completou a cota de 144 mil. Tá. Qual a interpretação que tem que ser feita nisso? Vamos entender. O número 12 para eles, as 12 tribos de Israel, depois os 12 apóstolos, os 12 meses do ano. O número 12 é o número que significa a população completa. Todos. Todas as tribos, então são todos os judeus. Tá. Quando eles colocam 12 vezes 12, aí seria uma alusão assim, é muito mais do que as 12 tribos de Israel. São as 12 tribos de Israel e todas as tribos de todos os povos. São 12 vezes 12, 144. Agora, quando ainda coloca 144 vezes mil, 144 mil, significa que é, na verdade, todas as pessoas da terra que se dispuserem a seguir a Cristo estarão, então, entre os eleitos. Então, não é um número matemático, é um número simbólico, que diz muitos, muitos, muitos, milhares, bilhares. Veja bem, hoje o mundo tem 7 milhões de pessoas, 7 milhões e pouquinho, imagina. Se 144 mil vão ser salvos, e os que já passaram para trás, viveram, desde o começo da história, claro que não pode ser um número matemático. É um número apocalíptico, que significa, na verdade, todos nós, inclusive os mais fragilizados, aqueles que têm chance de ser resgatados pelo Cordeiro. E isso, então, é muito interessante para a gente analisar assim que a salvação é uma proposta para todos. Porque todos nós estamos marcados pelo sinal do Cordeiro que vem nos libertar. Basta que a gente queira ser libertado. Tá. Então, esses são os eleitos marcados com o sinal da fé. Vamos pegar aí a partir do versículo 9, seguindo a ideia. Depois disso, vi uma multidão imensa que ninguém podia contar. Gente de todas as nações, tribos, povos e línguas. Estavam de pé diante do trono e do Cordeiro, e vestiam túnicas brancas e traziam palmas nas mãos. Todos proclamavam com voz forte: a salvação pertence ao nosso Deus, que está sentado no trono do Cordeiro. E todos os anjos que estavam de pé em volta do trono e dos anciãos e dos quatro seres vivos, lembrando lá que essa é a visão do céu, que João viu quando entrou na porta e tal, né? O trono com os anciãos em volta, com os quatro seres vivos. E todos que estavam lá adoravam a Deus, dizendo: amém. O louvor, a glória, a sabedoria, a ação de graças, a honra, o poder, a força, pertencem ao nosso Deus para sempre. Amém. Então vamos lá. Além dos 144 mil, que estão os eleitos, que já estão marcados pelo sinal da fé e que já vimos aqui que não é um número de matemática. Além disso, João ainda vê uma grande multidão que nem se pode contar, todos com vestes brancas, ou seja, pureza, com palmas na mão, que é o símbolo do triunfo. Lembra quando Jesus foi entrar em Jerusalém, que todos com palmas na mão gritavam, Hosana, Hosana, o filho de Davi e tal? Então, com as palmas na mão significa o símbolo do triunfo. E eram vindos de todas as nações, todos os povos, todas as línguas e não só dos judeus. É a constatação inequívoca de que realmente a salvação é para todos. Pergunta: o que a multidão vestindo túnicas brancas traziam nas mãos?
1: Tua

7. Aí do versículo 13 em diante. Lembrando que estamos vendo a leitura do sexto selo. Então vamos lá. João, no livro do Apocalipse, vê um buraco no céu, uma porta no céu. E ele entra e tem uma visão do trono, com os anciãos em tronos ao lado, com os quatro seres vivos, e vai tendo toda essa visão de como é que é o céu, e vê no trono, então, na mão daquele que está no trono, o tal do livro da vida. O livro tem sete selos, ninguém consegue abrir esses selos, é uma tristeza, porque ali naquele livro está toda a solução para a perseguição dos cristãos. E aí vem o Cordeiro Imolado, Jesus Cristo ressuscitado, que é o único que é capaz de abrir os selos. E já abriu os cinco primeiros e nós estamos trabalhando a abertura do sexto selo. Então, quando ele abre o sexto selo, a primeira experiência é de que morte, perseguição e fuga daqueles que perseguem o Cristo. Depois, a salvação, o cuidado com aqueles que defendem o Cristo, que estão seguindo a sua doutrina, começando então pela marcação dos eleitos, dos 144 mil, e depois na grande multidão, imensa multidão, de pessoas de todas as línguas, que estão lá com vestes brancas e com palmas na mão, dando glórias a Deus. E agora, a partir do versículo 13. Então, um dos anciãos falou comigo perguntando: estes que estão vestidos com túnica branca, quem são e de onde vieram? E eu respondi: tu é que sabes, meu Senhor. E ele então me disse: esses são os que vieram da grande tribulação. Lavaram e branquearam as suas vestes no sangue do Cordeiro. Por isso estão diante do trono de Deus e lhe prestam culto dia e noite no seu santuário. E aquele que está sentado no trono os abrigará na sua tenda. Nunca mais terão fome nem sede, nem os molestará o sol, nem algum calor ardente, porque o Cordeiro que está no meio do trono será o seu pastor e os conduzirá às fontes da água viva. E Deus enxugará toda lágrima dos seus olhos. Então agora é uma alusão de que esses, então, que estão aí com vestes brancas, são aqueles que são os frutos da perseguição. São aqueles que foram tão perseguidos que se tornaram mártires. São aqueles que foram assassinados, perseguidos, presos, etc., pelos romanos e pelos judeus, porque pregavam uma doutrina diferente daquelas que eles viviam. E aqui então, nessa abertura do sexto selo, e fazendo essa alusão à forma como então os mártires estão citados, é o momento da gente pensar na nossa situação hoje. Quantas e quantas vezes nós estamos sendo chamados a algum tipo de dificuldade, algum tipo de martírio, para defender o que Jesus pregou e ensinou. Não basta que a gente use aqui a teoria do avestruz, que vê o perigo, enfia a cabeça no buraco, fica com aquele corpão todo de fora e acha que está escondido. Os problemas estão aí. A evangelização está aí. Precisa ser feita. Vamos entender o que está acontecendo com a nossa sociedade. Vamos denunciar aqueles que estão para nos dirigir, estão para nos coordenar e que, na verdade, estão levando os pobres à morte, estão levando os pobres à dificuldade. É isso que é o nosso martírio hoje. É isso que nós precisamos viver. Pergunta: no final do capítulo 7 do livro do Apocalipse, é feita uma alusão àqueles que estão de vestes brancas. Quem são esses?

E só pra gente fazer aquela retomada, então é João que está preso lá na ilha de Patmos, e ele então tem uma visão do céu, uma grande porta, e ele vai e entra por essa porta, e lá ele tem uma visão, que é o quê? Um grande trono com o grande Criador no trono, e vários tronos em volta, com vários anciãos, todos vestidos de branco, etc. E os quatro seres animais que ladeiam esse trono. E nessa visão global, assim, apocalíptica desse trono, um livro, um rolo, né? Um livro com sete selos, que é o livro que traz a história da humanidade e a libertação dos cristãos frente à perseguição romana. Só que esse livro está lacrado com sete selos e ninguém consegue abrir os selos. Até que aparece o Cordeiro Imolado, aquele que foi crucificado, ressuscitou, etc. Ele é capaz de abrir os sete selos. E aí, ao longo dos nossos programas, a gente vem abrindo cada selo, cada selo, cada selo. E hoje, então, finalmente, nós vamos aí no capítulo 8º verificar aonde que a gente chega com a abertura do último selo. Então, vamos lá. Capítulo 8, livro do Apocalipse. Livro do Apocalipse. Abre sua Bíblia aí. Apocalipse. Lá no capítulo 8º, o 7º selo. Começa assim: quando o Cordeiro abriu o 7º selo, fez-se no céu um silêncio de meia hora. Começa dando uma solenidade, né, para o anúncio que vai vir. E aí vem: vi então sete anjos que estão diante de Deus. Eles receberam sete trombetas. E veio um outro anjo que se colocou perto do altar com um turíbulo de ouro. Ele recebeu uma grande quantidade de incenso para oferecê-lo com as orações de todos os santos no altar de ouro que está diante do trono. E da mão do anjo subia até Deus a fumaça do incenso com as orações dos santos. Então o anjo pegou no turíbulo, encheu-o com o fogo do altar e atirou o turíbulo sobre a terra. Houve trovões, clamores, relâmpagos e terremotos. Então vamos entender primeiro esse pedaço aí. Sete anjos, sete trombetas, incenso com um novo anjo. De que nós estamos falando? Nós estamos falando da solenidade, né? De uma liturgia, de toda essa postura sacerdotal do número 7, que é o número do completo, do inteiro e tal. Então, estamos falando praticamente da liturgia celeste para a libertação do povo. Vamos seguir aí, no versículo 6. Os sete anjos, com as sete trombetas, preparados para tocar. O primeiro anjo tocou e caiu sobre a terra granizo e fogo misturados com sangue. E a terça parte da terra foi queimada. A terça parte das árvores foi queimada. E toda a erva verde foi queimada. Então agora começam as catástrofes, né? Então abriu o livro que vai libertar os cristãos contra a opressão romana. Jesus é aquele que é capaz de abrir o livro para ensinar as suas comunidades cristãs católicas de hoje como é que vão se libertar das opressões em que vivemos hoje. E a primeira das trombetas, quando toca, já é uma primeira catástrofe. Granizo, fogo, sangue, um terço da terra destruída. Um terço das árvores destruída. E aqui eu chamo a atenção. Quem destrói um terço, mantém a possibilidade da conversão, da mudança de vida dos outros dois terços restantes. Então, deixa ainda um sinal de vida para a sequência.
Lá no versículo 8, o segundo anjo tocou, e algo como uma grande montanha ardendo em chamas foi lançado no mar. A terça parte do mar transformou-se em sangue, e a terça parte das criaturas que viviam no mar morreu. A terça parte dos navios naufragou. Então, de novo, toca a segunda trombeta, uma montanha de fogo cai no mar, o mar vira sangue. E de novo, um terço de tudo é destruído, mantendo a possibilidade, então, da reconstrução, da renovação da vida com os dois terços que ficam. Pergunta: qual dos selos o Cordeiro está, abriu, né, nesta, nesse programa, né, nessa reflexão que estamos fazendo hoje?

0: criança. Vimos no último programa que o Cordeiro, então, aquele que é capaz de abrir os selos, abre o sétimo selo e começa uma série de catástrofes sobre a Terra. Então, quando ele abre o sétimo selo, aparecem sete anjos com sete trombetas. A primeira trombeta faz chover sobre a Terra granizo, fogo e sangue, destruindo um terço de tudo que tem na Terra. A segunda trombeta joga uma montanha de fogo sobre o mar e destrói um terço de tudo que tem no mar. E agora vamos ver a terceira trombeta. Livro do Apocalipse, capítulo 8, versículo 10. O terceiro anjo tocou, e caiu do céu uma grande estrela ardendo como uma tocha. Caiu sobre a terça parte dos rios e sobre as fontes das águas. O nome da estrela é Amargor. A terça parte das águas tornou-se amargor, e muitas pessoas morreram devido às águas, porque se tinham tornado amargas. Então, a destruição vai continuando, né? Destruiu um terço da terra, destruiu um terço do mar, e agora destrói um terço da água potável do mundo. Para com isso, muitas pessoas morrerem, porque as águas agora ficaram amargas. Então, é a grande estrela que cai do céu e envenena, né? Torna amargas um terço das águas dos rios e fontes de água potável. Versículo 12, o quarto anjo tocou, e foi atingida a terça parte do sol, e a terça parte da lua, e a terça parte das estrelas, de modo que escureceu a terça parte deles, e o dia perdeu um terço da claridade, e a noite igualmente. Eu vi, ouvi uma águia que voava no ápice do céu, proclamando em alta voz: ai, ai, ai, ai dos habitantes da terra, por causa dos próximos toques das trombetas dos anjos que ainda vão tocar. Então veja, a quarta trombeta destrói o firmamento, né? Um terço do sol, da lua, das estrelas, e cria então uma situação até além da terra, né? Uma situação de destruição universal, demonstrando sempre o poder das trombetas, dos anjos, o poder daquilo que está escrito no livro, o poder do Cordeiro que é capaz de abrir o livro, o poder de Deus, aquele que escreveu o livro da vida. Pergunta: com a quarta trombeta, o que que foi destruído?
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0: 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Alô, amigos de todo o Brasil e do continente africano, estamos juntos com o noticiário da Rádio Vaticano Vatican News em língua portuguesa, nesta terça-feira, 30 de junho, trazendo as últimas notícias do Papa, da Igreja e do mundo. Nos estúdios Silvone José, com a assessoria técnica de Luca Rossi. Uma saudação a você no Brasil e nos países de língua portuguesa. Vinde benditos de meu Pai, recebei em herança o reino que meu Pai vos preparou desde a criação do mundo. Mateus 25, 34. E vamos aos destaques do programa de hoje. O último apelo do Papa aos lefebrianos: não rasguem a túnica de Cristo. Carta enviada pelo Papa ao Superior da Fraternidade São Pio X, traz a data de 29 de junho, festa dos Santos Pedro e Paulo, véspera da anunciada consagração episcopal sem mandato pontifício, que constituiria um novo ato cismático. Papa Noé, irmã Esmerilha, prefeita do Dicastério para o Desenvolvimento Humano. O Papa recebeu hoje em audiência a delegação do Patriarcado Ecumênico de Constantinopla, que participou ontem da Santa Missa por ocasião da solenidade dos Santos Pedro e Paulo. Arcebispo emérito de Belém, do Alberto Taveira, visita a Rádio Vaticana e nós conversamos com ele. Unicef alerta que crianças usam IA 3 vezes mais do que os adultos. O último apelo do Papa aos lefebrianos: não rasguem a túnica de Cristo. Como havia anunciado nos últimos dias, ao encontrar os jornalistas em Castel Gandolfo, o Papa Leão enviou um último apelo à Fraternidade Sacerdotal São Pio X, pedindo que não prossiga com a consagração de 4 novos bispos sem mandato pontifício, prevista para amanhã de 1º de julho em Econ, na Suíça. Com sentimentos paternos, desejo dirigir-me à vossa reverência e, por seu intermédio, aos bispos, sacerdotes, seminaristas e fiéis vinculados à Fraternidade Sacerdotal São Pio X, consciente da responsabilidade que o Senhor me confiou como sucessor do apóstolo Pedro. A Igreja reconhece o apreço pela vida litúrgica, o empenho na formação sacerdotal, o zelo apostólico e o desejo de fidelidade à tradição que caracterizam muitas pessoas e comunidades vinculadas a essa fraternidade. Tudo isso motivou a atenção e a benevolência que os meus predecessores vos manifestaram constantemente. Nesse espírito e repleto de afeto cristão, peço-vos e suplico-vos, do fundo do coração, reconsiderai. Exorto-vos a ter em conta, com muita atenção, o bem espiritual dos fiéis, porque a ação cismática que cometeríeis privalosia da recepção lícita, em alguns casos, até mesmo válida, dos sacramentos que eles amam e procuram para a sua santificação. A Igreja, lê-se ainda na carta papal, redigida em francês e dirigida ao Superior-Geral da Fraternidade, Padre David Pagliarani, está disponível a um caminho de diálogo e de entendimento, que o Espírito Santo pode tornar possível e fecundo. Rezo por vós, pois rasgar a túnica inconsútil de Cristo é um pecado de extrema gravidade. Que o Senhor ilumine as vossas consciências e toque os vossos corações. Pela autoridade que recebi de Cristo, com o coração entristecido, mas ainda cheio de esperança, sinto o dever de vos pedir para desistirdes do vosso propósito, confiando estas intenções ao coração imaculado de Maria, Mãe do Bom Conselho. O Papa, portanto, pede mais uma vez aos lefebvrianos que renunciem a levar adiante o ato cismático das consagrações episcopais sem mandato pontifício. É significativo que o argumento mais forte apresentado na carta seja o bem das almas dos fiéis da Fraternidade São Pio X, uma vez que tal ato tornaria ilícitos, em alguns casos, como na confissão sacramental e no matrimônio, também inválidos os sacramentos celebrados. E o Papa recebeu hoje em audiência a delegação do Patriarcado Ecumênico de Constantinopla, que participou ontem da Santa Missa por ocasião da solenidade dos santos Pedro e Paulo. Bianca Fracavieri.
1: O Papa Leão recebeu em audiência esta terça-feira, 30 de junho, a delegação do Patriarcado Ecumênico de Constantinopla, que participou ontem da Santa Missa por ocasião da solenidade dos santos Pedro e Paulo. Trata-se de uma presença tradicional que a Santa Sé retribui enviando um representante para a festa de Santo André, em 30 de novembro, padroeiro desta referida igreja.
2: Your presence amongst us expresses the fraternal closeness of our sister church in Constantinople.
1: Esta presença entre nós expressa a fraterna proximidade da Igreja Irmã de Constantinopla e do seu pastor.

0: todos os cristãos. Nessa perspectiva, acrescentou o Papa, a comemoração dos 1.700 anos do primeiro concílio de Nicéia, realizada na véspera da festa de Santo André, representou um testemunho eloquente de comunhão, em que ficou evidente que o credo de Nicéia deve ser a base e o critério da referência desse processo. Que o caminho rumo à celebração do segundo milênio da redenção em 2033 seja percorrido em conjunto por todas as confissões cristãs do mundo, redescobrindo o dom e o chamado a ser testemunhas do ressuscitado, assim auspiciou o pontífice.
1: In an age marked by wars and growing polarization, as well as cultural and social divisions,
0: em uma época marcada por guerras e por uma crescente polarização, bem como por divisões culturais e sociais, os cristãos reconciliados entre si e unidos na profissão da única fé são chamados a ser um sinal crível de paz, contribuindo de forma decisiva para o empenho nesse sentido de todos os homens e mulheres de boa vontade. De fato, disse o Papa, na situação atual está em jogo não apenas a credibilidade do anúncio cristão, mas o próprio futuro da humanidade. Leão XIV sublinhou que a necessidade de uma maior colaboração entre os cristãos diante dos desafios atuais, tais como a paz, o bom uso das novas tecnologias e o cuidado com a criação, brota do próprio Evangelho de Jesus Cristo. O pontífice concluiu agradecendo mais uma vez pela visita, assim como pelo empenho na causa da unidade dos cristãos.
1: I assure you of my prayers.
0: Garanto-lhes minhas orações por intercessão dos santos apóstolos Pedro e André, irmãos de sangue e de fé, e peço a Deus, nosso Pai, que sempre nos acompanhe com a sua bênção. Obrigado.
2: Óbulo de São Pedro. A caridade do Papa chega a todos os cantos do mundo. Foi publicado nesta terça-feira o relatório anual do fundo que reúne as doações destinadas ao Papa para sustentar sua missão no mundo e apoiar iniciativas de caridade. O documento informa que em 2025 essas contribuições totalizaram 57,6 milhões de euros. Entre os países mais generosos destacam-se Estados Unidos, Itália e Brasil. O Óbulo de São Pedro reúne as doações feitas ao Papa destinadas a sustentar sua missão a serviço da Igreja Universal e apoiar numerosas iniciativas em favor das pessoas mais necessitadas. O relatório de 2025 registra receitas do Fundo Óbulo no valor de 57,6 milhões de euros, enquanto as despesas somaram 59,8 milhões de euros. A diferença é atribuída à oscilação das taxas de câmbio das moedas estrangeiras. Em 2025, foram destinados 54,5 milhões de euros em contribuições, dos quais 41,2 milhões para apoiar as atividades realizadas pela Santa Sé a serviço da missão apostólica do Papa, e 13,3 milhões para financiar projetos de assistência direta aos mais necessitados. A maior parte das receitas, correspondente a 63,6%, provém das dioceses. Em seguida, vêm as doações de particulares, fundações e institutos religiosos. O Fundo Óbulo recebe contribuições provenientes da coleta realizada nas paróquias de todo o mundo por ocasião da solenidade dos santos Pedro e Paulo, posteriormente encaminhadas à Santa Sé pelas dioceses por meio das representações pontifícias, com exceção das dioceses italianas que as enviam diretamente. Outras doações chegam por meio de transferências bancárias, cheques ou pelo site oficial, utilizando cartões de crédito e PayPal. Há ainda os legados testamentários deixados por fiéis. Estados Unidos, 26,1% do total das doações. Itália e Brasil são os países de onde provém os maiores recursos.

0: seguidos pela República da Coreia, Alemanha, França e Espanha. O óbolo ajuda o Papa a oferecer assistência material aos países em desenvolvimento e às populações atingidas por guerras, além de sustentar, de diversas formas, a presença evangelizadora de paróquias, dioceses e institutos religiosos que se encontram em situações de particular necessidade. As iniciativas concentram-se essencialmente em três áreas: ampliação da presença evangelizadora, projetos sociais e apoio às igrejas locais, totalizando 13,3 milhões de euros. Ao todo, foram financiados 252 projetos em 74 países, principalmente na África, Ásia e Europa.
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0: Papa nomeia irmã Esmerile prefeita do Dicastério para o Desenvolvimento Humano Integral. Leão XIV já havia manifestado, na única entrevista concedida nesse primeiro ano de pontificado à jornalista Elise Allen, o desejo de continuar os passos de Francisco, nomeando mulheres para alguns cargos de liderança em diferentes níveis da vida da Igreja. Desta vez, o Papa confirma essa intenção ao nomear mais uma mulher à frente de um dicastério da Cúria Romana. Trata-se da irmã Alessandra Esmerile, nova prefeita do Dicastério para o Serviço do Desenvolvimento Humano Integral. Ela sucede o cardeal Michael Chesney, que completará 80 anos no próximo dia 18 de julho, e que desde 2022 esteve à frente do organismo curial. Trata-se da segunda nomeação feminina para um cargo de liderança realizada por Leão XIV, após a da prefeita do Dicastério para a Comunicação, a leiga Montserrat Alvarado. Mas é a terceira mulher a ocupar o cargo de prefeita na Cúria Romana, depois da nomeação da irmã Simona Brambilla pelo Papa Francisco para o Dicastério para os Institutos de Vida Consagrada e as Sociedades de Vida Apostólica. Na ocasião, Francisco havia associado a nomeação à do cardeal Ángel Fernández Artime como pró-prefeito do Dicastério. O mesmo acontece agora com o cardeal Fábio Baggio, que, segundo o boletim da Sala de Imprensa da Santa Sé, deixa o cargo de subsecretário do Dicastério para o Serviço do Desenvolvimento Humano Integral para assumir a função de pró-prefeito, com responsabilidade especial pelo Centro de Alta Formação Laudato Si. Baggio passa, assim, a colaborar diretamente com a prefeita Esmerile. Ambos assumirão suas funções em 1º de setembro. Também no âmbito do desenvolvimento humano integral, foi anunciada nesta terça-feira uma terceira nomeação, além das de Esmerile como prefeito e Baggio como pró-prefeito, a do novo secretário do Dicastério. Trata-se de Monsenhor Joseph Barlas, canonista de origem eslovaca, que desde novembro de 2025 exercia a função de subsecretário. Ele também assumirá o cargo em 1º de setembro. Entre as nomeações anunciadas nesta terça-feira, figura ainda a de Dom Marco Melino como secretário do Dicastério para os Textos Legislativos, onde já atuava como secretário adjunto.
2: Bem, amigos de todo o Brasil, alegria estamos recebendo aqui nos nossos estúdios o arcebispo emérito de Belém, Dom Alberto Tabeira. Alberto, que alegria tê-lo aqui em Roma, com calor e tudo. Seja bem-vindo.
3: Nós trouxemos o calor lá de Belém, Sifonei. É uma grande alegria estar com vocês.
2: o encontro aqui na sede do nosso dicastério para estreitar ainda mais os laços com a Fundação Nazaré e justamente com o nosso dicastério. Como foi a conversa?
3: Muito positiva, porque eu acho que nós abrimos perspectivas de colaboração recíproca entre o dicastério e os seus instrumentos e a Fundação Nazaré de Comunicação. Penso que nós não assinamos nenhum documento, mas nasceu um encontro que eu chamaria de um protocolo de intenções que certamente teremos muitas possibilidades com bons frutos para que nosso sistema de comunicação da Fundação Nazaré seja esse ponto de referência para que a voz da Igreja e a voz do Papa se espalhe pela Amazônia fora.
2: Como é que o senhor definiria, então, a Fundação Nazaré?
3: A Fundação Nazaré foi uma bela inspiração do então arcebispo Dom Vicente Zico, junto com o que era seu auxiliar, Dom Carlos Vercellete, justamente para que a Igreja ampliasse a sua voz no sentido da evangelização. E nesses anos, nós temos a possibilidade de dizer que são mais de 30 anos com rádio, televisão, jornal, portal de internet. Nós podemos dizer que a Fundação exerce esta tarefa de evangelização, de ampliar a voz da Igreja. Para mim, esse é o lugar da Fundação Nazaré de Comunicação. Com todas as lutas, sabemos que não é fácil manter um sistema de comunicação hoje no Brasil, mas eu tenho certeza de que o serviço prestado, ele é de imenso valor, não é? Eu tenho a garantia disso, não é? E desde que eu sou bispo, começando em Brasília, depois em Palmas e em Belém, eu tenho me empenhado muito nessa presença nos meios de comunicação. E fico pensando, só para dizer uma pequena experiência, houve um problema a certa altura em que a nossa rádio saiu do ar, porque não sei se faltou energia, algo assim, e eu me lembro que no dia seguinte chegou uma reclamação, né, de um vigilante que trabalhava numa empresa a noite inteira. Ele disse assim: vocês deem um jeito de ligar a rádio, porque a rádio é minha companhia durante a noite. Eu preciso da Rádio Nazaré. Só isso aqui bastaria para a gente dizer, vale todo o trabalho de comunicação na Santa Sé, nas dioceses, porque é o serviço que nós prestamos às pessoas, e tantas vezes as mais simples que nos acompanham.
2: Dom Beto, emérito, como é que está a vida de um emérito agora?
3: Eu brinco que estou desaposentado. Dom Júlio, novo arcebispo, primeira entrevista que ele deu, ele usou uma expressão muito simpática, ele disse: não pensem que Dom Alberto vai ficar de pijama. Dom Alberto pode trabalhar, Dom Alberto pode fazer tudo o que fazia até agora, sem nenhum problema na arquidiocese. E ele, com muita generosidade, me deu uma provisão de vigário-geral, não para eu trabalhar provavelmente como vigário-geral, mas para poder fazer tudo. E é uma convivência maravilhosa, porque nós somos três bispos, o arcebispo, o auxiliar Dom Paulo e eu como arcebispo emérito. Nós fazemos vida comunitária e trabalhamos muito. Só para dizer uma coisa, os três bispos, nós não vamos a menos de dois lugares diferentes por dia, de domingo a domingo. Esta é a realidade de Belém, que demanda muito a presença dos bispos, a presença da Igreja.
2: Defina um pouquinho para os nossos amigos lá do resto do Brasil, Belém e a Igreja em Belém.
3: Belém tem um cuidado especial, aliás, o Pará todo, um cuidado especial de Nossa Senhora. Nós somos extremamente protegidos por Nossa Senhora. Em Belém, nós temos uma basílica, que é Nossa Senhora de Nazaré. Temos uma paróquia da Catedral, que é Nossa Senhora da Graça. Temos o título da padroeira da Arquidiocese, que é Santa Maria de Belém. E eu brincava dizendo assim: eu passo de Nazaré para Belém através da graça. Então, é sempre os títulos marianos. Belém é privilegiado, né? São centenas, são mais de 300 anos de vida de Igreja e uma força muito grande de evangelização, um polo na Amazônia e depois uma Igreja viva. Belém é uma Igreja viva, né? Uma Igreja muito importante, muito expressiva e tem o seu valor e que faz com que toda a Amazônia beba um pouco dessa graça que é ser Arquidiocese de Belém, ser igreja na Amazônia.
2: Uma piedade popular muito forte.
3: Sem dúvida alguma. É de Bento XVI a expressão de que a piedade popular não é uma prévia da evangelização, ela já é evangelização. E nós experimentamos isso, porque ali não fosse o cuidado de Nossa Senhora, não fosse a devoção mariana, nós estaríamos, vamos dizer assim, perdidos. Mas Nossa Senhora traz no colo o povo da Amazônia e o povo de Belém.
4: O uso da inteligência artificial entre crianças cresce em ritmo acelerado e já supera em muitos casos o dos adultos. É o que revela uma nova análise divulgada pelo Unicef nesta terça-feira, às vésperas do primeiro diálogo global sobre governança da inteligência artificial. O estudo estima que cerca de 20 milhões de crianças em 10 países já utilizaram ferramentas de IA, fazendo uso da tecnologia em um ritmo mais de 3 vezes superior ao dos adultos. O Unicef defende que os direitos da infância sejam prioridade na governança global da tecnologia. Os dados também mostram que a IA já faz parte da rotina de milhões de crianças para diferentes finalidades. Mais de 2 milhões delas, cerca de 1 em cada 10, afirmaram recorrer à inteligência artificial para pedir conselhos sobre questões que as preocupam. Outras 13 milhões disseram utilizar a tecnologia para apoiar os estudos e realizar tarefas escolares. Ao divulgar o levantamento, o Unicef ressalta que a rápida expansão da IA acontece sem que as normas de proteção acompanhem a velocidade desta transformação. A inteligência artificial já é uma realidade, ela faz parte cada vez mais do nosso cotidiano e já está moldando a infância em todo o mundo, tanto de forma positiva quanto negativa. Novos dados revelam a dimensão e a velocidade com que crianças de diferentes países estão utilizando essa tecnologia, ao mesmo tempo em que evidenciam os riscos e as desigualdades associadas ao seu uso, afirma a organização. Segundo o Unicef, embora a inteligência artificial possa ampliar oportunidades de aprendizagem, criatividade e desenvolvimento, ainda são escassas as evidências sobre seus impactos no desenvolvimento cognitivo, na dependência emocional e na exposição a riscos. Na prática, uma geração inteira está crescendo em meio a um experimento global, alerta a declaração. A pesquisa revela que as próprias crianças demonstram preocupação com o uso inadequado da tecnologia. Nos 10 países analisados, 1/3 dos entrevistados afirmou temer que a inteligência artificial seja utilizada para aplicar golpes, enganar pessoas ou disseminar desinformação.

E assim chegamos à conclusão do espaço de hoje, agradecendo mais uma vez a sua presença. A gente volta amanhã, neste mesmo horário, com mais informações direto do Vaticano para você. Uma boa terça e até lá.

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1: 4:05.
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0: Bem, amigos de todo o Brasil, estamos de volta com o nosso Em Romaria, caminhando juntos nesse terceiro milênio. Nos estúdios da Rádio Vaticano, Silvone José. Bem, é com alegria que estou recebendo aqui nos nossos estúdios o arcebispo de Brasília, nosso cardeal Dom Paulo César. Que alegria poder recebê-lo, Dom Paulo. Trouxe um pouquinho de calor para nós aqui?
1: Não.
0: Bom dia.
1: Bom dia, Silvonei. Bom dia a todos aqueles que nos ouvem. É, eu acho que encontrei o calor aqui, né? O Brasil está um pouquinho melhor. Brasília, a temperatura está um pouco melhor.
0: Pois
1: Mas
0: é.
1: Com alegria.
0: Bom, no final de semana nós teremos a solenidade dos Santos Pedro e Paulo, mas antes disso será realizada o segundo encontro do nosso Papa Leão após o de janeiro com os membros do Colégio Cardinalício. Saiu a programação para discutir, refletir e aprofundar temas sobre a atualidade da Igreja e do mundo. Os cardeais, recordo um pouco a comunicação, divididos em 20 grupos. Não sei se eu sabia já, Dom Paulo, mas serão 20. Irão trabalhar segundo a metodologia sinodal em 4 sessões dedicadas a 4 temas, né? Foi-lhe solicitada a máxima confidencialidade sobre os trabalhos, mas não começamos ainda, por isso podemos conversar com Dom Paulo, a fim de preservar um clima de diálogo fraterno, que já ocorreu no último encontro. Consistório. Vamos começar da palavra. O que trazemos para consistório, para quem ainda não entendeu o que seja
1: consistório? Consistório é sempre a reunião dos cardeais com o Papa. Isso foi pedido já nas plenárias em preparação para o conclave. Muitos cardeais falaram, eu fui um dos que falei também sobre esse tema, era a necessidade do Papa escutar o colégio. Escutar o colégio não tira autonomia do Papa, não tira autonomia do seu governo, não tira autonomia das suas decisões, mas ao contrário. Eu acho que fortalece, no sentido de que o Colégio Cardinalício representa, de certa forma, a Igreja do mundo, onde são bispos do mundo inteiro que representam suas igrejas, também suas regiões, e podem trazer para o Papa as alegrias, mas também os desafios, seja da igreja de suas regiões, seja também dos problemas da igreja. Então, acho que o intuito do Papa é esse, já é o segundo consistório que ele faz, ele quer escutar. Fazer aquilo que o Papa Francisco já propunha quando propunha o caminho sinodal para a igreja, escutar, discernir, mas discernir sempre escutando, e quando se discerne escutando, as possibilidades de acertar são sempre muito maiores.
0: Duas das diversas questões sobre as quais os senhores refletirão, e discutirão. Primeira, de que maneira as tensões, as divisões e os conflitos que assolam o mundo afetam hoje a vida de nossas igrejas e de nossos povos? Depois, que linguagens, atitudes e práticas podem ajudar a construir a reconciliação, a convivência e a paz? Papa tem um olhar desde o primeiro momento que assoma ao balcão central a paz. Portanto, como é que esses conflitos, essas tensões, essas divisões influem na nossa realidade? Uma realidade, por exemplo, como Brasília.
1: Quer dizer, a paz eu acho que é o grande anseio da vida de qualquer povo, o grande anseio da vida da humanidade, o grande anseio também da vida da igreja. O Senhor ressuscitado, quando aparece aos apóstolos, ele sempre deseja aos apóstolos o dom da paz. E quem recebe o dom da paz do ressuscitado tem que se colocar sempre a caminho como construtor da paz, como construtor de uma cultura de paz. E esse é o caminho que o Papa, desde o início, quando apareceu no balcão, que saudou a paz esteja convosco, ele propõe também para a igreja como esse grande instrumento de reconciliação, esse grande instrumento de construção de uma cultura diferente, de construção da civilização do amor, de construção da cultura da paz. É um grande desafio numa sociedade polarizada, onde a polarização foi cada vez mais se radicalizando, né? Um cenário novo que o mundo começou a viver, um cenário de tensões, onde parecia que as grandes tensões tinham sido eliminadas, o mundo bipolar tinha desaparecido, e de repente essas tensões começam de novo a tomar forma, de um lado Estados Unidos, do outro lado China, do outro lado Rússia, do outro lado, e onde o mundo começa a viver de novo uma grande tensão, uma tensão bélica também, de certa forma, né? Onde a crise, onde os países começam a se rearmar de novo, onde a paz começa a ser ameaçada e onde, querendo ou não querendo, essas tensões e essas guerras afetam a vida dos países, né? Essa tensão toda com o Irã, né, como isso afetou a vida dos países, seja a nível de combustível, seja a nível de... Como a vida dos países começam a ser também afetadas. E também essa tensão como está presente. A polarização está presente em toda parte. Né? A sociedade brasileira hoje é uma sociedade polarizada, não é? Onde a igreja ela tem uma missão de ser construtora de ponte. Ela tem a missão de apontar que a polarização em si não é um problema. Pensar diferente em si não é um problema. Pensar diferente deveria ser uma riqueza na vida de uma sociedade, né? Mas a igreja ela tem esse papel de mostrar que o pensar diferente não pode conduzir à guerra, não pode conduzir à desavença, não pode conduzir à inimizade, né? A igreja ela tem o papel de propor essa medida alta para a vida da sociedade. Aquilo que Papa Leão fala, de certa forma, na Magnifica Humanitas. Quer dizer, é a beleza da humanidade. Ele começa falando isso, a grandeza da humanidade. Não é? É isso que a igreja tem que propor. O outro, a outra, não é um inimigo. O outro, a outra, é um irmão. O outro, a outra, é alguém que pensa diferente de mim, mas é um irmão. Não é? E acho que esse é o caminho que a igreja tem que propor. Algo diferente. Propor a reconciliação, propor a civilização do amor, né? Propor um caminho diferente, mostrando que não é o ódio que deve dizer a última palavra, não são as desavenças que devem dizer a última palavra, não é a guerra que deve dizer a última palavra, mas é o diálogo, a percepção do valor do outro, da outra, o que implica uma visão antropológica bonita, a percepção de que o ser humano é criado à imagem e semelhança de Deus e amado por Deus.
0: A primeira sessão que nós teremos nesta sexta-feira parte exatamente de uma pergunta que o senhor, teoricamente, já me respondeu. Em que mundo somos chamados a anunciar o Evangelho?
1: Nós estamos anunciando o Evangelho numa sociedade, nós no Brasil, pelo menos, eu em Brasília, uma sociedade polarizada, mas ao mesmo tempo uma sociedade com uma busca religiosa muito grande. Nós temos percebido isso, a quantidade de pessoas voltando para a igreja, a quantidade de pessoas buscando a Deus, a quantidade de pessoas buscando um sentido para a vida, um sentido para a existência. Uma sociedade onde tudo passa, onde o ser humano vai cada vez mais perdendo o domínio das coisas, onde o mundo da inteligência artificial agora, onde nós estamos falando de coisas pensantes, de máquinas pensantes, de pensante no sentido, quer dizer, de que tem uma racionalidade ali, não se pode negar isso, não é? O ser humano está buscando um sentido. Nós assistimos o Brasil hoje, na nossa realidade eclesial, uma grande busca, um grande anseio das pessoas, e no mundo inteiro, crescendo muito o número de batizados de adultos, quero dizer, muita gente buscando a fé, muita gente buscando de novo a luz da fé, muita gente percebendo que a fé, ela dá um sentido à vida, à existência, ela faz ancorar a nossa existência no porto seguro de Deus. Claro que os desafios são esses que nós colocamos, né? O desafio de uma sociedade polarizada, o desafio do diferente, esse desafio a nível global que nós vivemos, que afeta também a realidade nacional e a realidade local. No Brasil, um cenário, estamos vivendo um ano eleitoral, onde as tensões começam, as tensões já se fazem presentes, né? E que nós, na igreja, temos que ser nesse ambiente polarizado, nós temos que ser instrumentos de reconciliação, instrumentos de paz, instrumentos de diálogo. É o caminho que a igreja tem que propor.
0: Bom, só para dizer, nós estaremos acompanhando, seja a abertura que será feita nessa manhã de sexta-feira, a meditação que o Papa nos fala também, e no final da tarde de sábado, outra conclusiva com o Santo Padre, e um jantar com o Santo Padre também, né? Vão terminar bem, vamos dizer assim.
1: Vamos terminar bem, muito bem.
0: Tá certo, obrigado mais uma vez, Dom Paulo, pela sua presença, pelo carinho também de nos contar um pouquinho e nos fazer também entrar dentro desse aspecto tão importante que é hoje a presença da Igreja no mundo que sofre. Deus abençoe o senhor.
1: Obrigado, a alegria é minha de estar aqui com você, um grande amigo, e alegria também de poder dizer uma palavra de fé, de esperança para o nosso amado povo.
0: Bem, amigos de todo o Brasil, é com alegria que nós estamos recebendo aqui nos nossos estúdios Olav Schrader. E com quem a gente conversa? Olaf, que alegria recebê-lo aqui. Tudo bem?
2: Muito obrigado por me receber aqui nos estúdios da Vatican, né? De Castelo de Comunicação da Santa Sé. É uma honra e uma alegria estar aqui.
0: Olaf, você desses dias esteve comprometido. Vamos falar um pouquinho dessa sua passagem pela Europa.
2: Sim, eu não costumo vir como turista pela Europa e essa vez não foi diferente. Essa vez fomos convidados, enfim, por pessoas que movem a cultura num pequeno país europeu, a República de Montenegro, um lugar belíssimo, com uma história muito rica, mas que está procurando um novo perfil. Eles querem também sair do turismo e se lançarem como um hub de criatividade, de literatura e de pensamento. E eu fui convidado para co-representar o Brasil nesse encontro de pensadores poliglotas e escritores na belíssima cidade de Cotor, na Bahia de mesmo nome, às margens do Mar Adriático.
0: O que você faz exatamente no Brasil, então? Partimos dali.
2: Bom, minha origem, né, na área de cultura e patrimônio cultural, né, uma atividade que eu exerço já há muitos anos. Mais recentemente, isso também se transformou numa atividade de governo, onde eu assumi um cargo técnico de gestão do maior conjunto de patrimônio histórico do Brasil, como superintendente do IPHAN, no Rio de Janeiro. E sempre mantive essa verve cultural muito viva e passada toda essa parte mais executiva da minha vida. Agora eu venho me dedicando mais, continuo nesses projetos, mas venho dedicando também tempo à escrita. Então estou publicando mais em jornais e recebi essa oferta por parte de Montenegro para publicar um livro lá em idioma sérvio. E é uma história brasileira muito pouco lembrada, inspirada no nosso querido José de Anchieta, e esse contato dos primórdios, dos nossos primórdios, da nossa síntese que ocorreu com as nossas tribos tupi-guaranis, e dando-lhes uma leitura pós-colonial e até pós-moderna, que eu acho que é necessária nos nossos dias.
0: Conta um pouquinho, então, dessa sua fadiga mental, vai? O que você fez nesse livro? O que é um pouco? E outra, por que em sérvio?
2: Sim, foi um convite. Eu recebi o ex-ministro da Cultura e embaixador da República de Montenegro, e na verdade foi um encontro amistoso entre amigos, e ele comentou que eles estavam procurando escritores para serem publicados lá e que eles apoiariam debuts, né, lançamentos originais de livros, sempre quando fossem lançados lá e no seu idioma. E aí, nesse encontro, né, entre amigos, não foi nada planejado, eu disse que eu tinha. Aí ele disse, olha, tem uma condição, esse manuscrito tem que estar em inglês para facilitar a tradução. E aí eu disse a ele que eu estava justamente escrevendo em inglês, porque a nossa mensagem do Brasil, ela tem que poder fluir ao mundo da maneira mais natural possível. Então eu achei que escrever diretamente em inglês eliminaria alguns obstáculos e... Olha, foi uma decisão acertada.
0: E esse encontro lá, vamos falar de Montenegro também. Que resultado pode dar?
2: Olha, o resultado foi muito bom, porque foi um encontro de diversos, então você imagine, vieram acadêmicos, escritores de Grécia, República Tcheca, nosso Brasil, de vários países, e cada um veio trazer a narrativa das suas fontes, das suas civilizações, das suas culturas. Foi um mergulho muito profundo. Dá para dizer que a gente tentou escapar de um eixo político e lançou um eixo simbólico, o eixo simbólico das culturas e da ancestralidade. Então, nesse sentido, acho que a nossa aventura jesuítica e tupi-guarani, que vai ser agora publicada em idioma sérvio, ela se encaixou muito bem. o nosso acadêmico grego, ele veio trazer o conceito de bizantinismo. Ele vem trazendo toda essa pegada desde os pré-socráticos até mesmo após a queda de Constantinopla e por aí vai. Inclusive uma das maiores latinistas da Europa estava lá, que vem a ser uma doutora judia de Praga e fez a história da igreja, muito apreciada inclusive aqui na Santa Sé. Então foi um encontro de gente muito diversa, muito interessante e conversas muito enriquecedoras nos nossos dias. Fala-se muito de diversidade. Mas eu acho que a gente escapou do slogan e foi no cerne mesmo da questão.
0: Falando um pouco também de literatura, falamos de composições, da arte da escrita. Temos espaço para isso ainda nos dias de hoje? As pessoas leem e têm a curiosidade de emergir, né, nesse mundo, vamos dizer, não digo paralelo, mas um mundo muito específico.
2: Olha, dá para dar duas respostas aqui. A resposta não é simples, mas a primeira, eu acho que você tem que ser criativo no formato. Eu acho que um grande livro de 1000 páginas, com uma linguagem muito hermética, ela obviamente teria uma aceitação menor. Eu tomei a preocupação de fazer capítulos que se sustentam, cada um como uma narrativa em si própria, e de condensar a informação em poucas palavras. Então eu acho que assim, as pessoas não estão mais num ritmo de vida para longas contemplações, mas se você lhes oferecer uma pílula rica que elas possam encaixar no seu cotidiano, aí eu acho sim que existe uma possibilidade de alcançar um público muito grande, sim. E outra coisa, essa obra escrita, hoje em dia, ela se desdobra em audiovisual, em podcast, como estamos fazendo agora. Ela tem muitos meios de expressão que a tecnologia também permite. Mas, enfim, eu sou de natureza muito otimista, sempre.
0: E qual será a próxima fadiga?
2: A próxima fadiga vai ser aprofundar a parte dos artigos que eu venho escrevendo. A minha especialidade, por assim dizer, são temas que as pessoas já esqueceram. Eu adoro resgatar temas do esquecimento.
0: Por exemplo?
2: Por exemplo, estou para escrever um artigo agora sobre a mulher mais politicamente incorreta de toda a história, a nossa Hildegarda von Bingen. Né? Na sua época, ela foi combatida por ter tido uma postura muito forte contra o machismo, contra as convenções, e hoje ela é vista com maus olhos porque ela é uma santa católica, ao mesmo tempo que é moderna. Toda essa parte de comida sem glúten, de dieta holística vem dela. Eu gostaria num próximo artigo. E quanto ao livro, eu já gostaria de entrar já, como esse primeiro livro ele foca mais na parte indígena do Brasil, o próximo ele já focaria mais no elemento africano. Nós temos relações aqui muito mais complexas e interessantes, né? Lembrando que na corte de Dom João VI habitavam príncipes africanos na corte. E então a história, não vou dar um spoiler ainda, mas ela vai por aí. Ou seja, diferentes facetas do mesmo lugar, mas sempre tocando aquelas histórias que foram esquecidas.
0: Deixa eu aproveitar, porque eu nunca entrevistei alguém do IFA. Que coisa é o IFA?
2: É o Instituto do Patrimônio Histórico e Artístico Nacional. Ele é o digamos assim, o licenciador. Ele é o que faz as políticas públicas na área de patrimônio histórico, tanto do patrimônio material, que são os monumentos, que pode ser uma igreja, pode ser uma construção, pode ser uma ponte, pode ser uma estação ferroviária, mas também o patrimônio imaterial, que é uma coisa muito interessante. Nós somos muito ricos em patrimônio imaterial, que são os saberes e fazeres ancestrais transmitidos de geração em geração. Então essa área tem evoluído muito, é uma área muito interessante. Eu não estou mais no IFAM, mas foi mais uma das experiências tantas que eu tive na minha vida, né? Eu já trabalhei em 22 países, né, na parte de cultura. E essa experiência, essa passagem pelo IFAM foi talvez aquilo que me faltava para fechar o círculo. Agora eu posso dizer, né, já com esses cabelos brancos, que eu já fechei os 360 graus.
0: Quanto é difícil a tutela dos bens artísticos no Brasil?
2: Ela é muito difícil. Ela é muito difícil. Não vou dizer. Ela é muito difícil em qualquer lugar do mundo, né? Mas no Brasil nós temos talvez uma falta de consciência ainda. Ou seja, as pessoas querem sempre inovar. O Brasil ele tem muitos anos já sempre querendo apagar o passado para dar um passo ao futuro. nós temos que, nesse sentido, talvez dar um salto civilizatório no sentido de incorporar o passado para avançar e não apagar o passado. Então existe uma coisa quase que filosófica, cultural na base disso. E, por outro lado, um otimismo burocrático de impor muitas regras, de, às vezes muito bem intencionadas, mas às vezes você também tem que se preocupar com a praxis. Então essa parte da praxis ela tem que ser muito bem avaliada ainda. Não adianta querer e ter uma boa intenção, você tem que pensar na aplicação das regras.
0: Lavo, obrigado pela sua presença e contar um pouquinho também daquilo que você está fazendo agora. E a última pergunta vai exatamente na direção de tudo aquilo que você falava, dessa possibilidade da literatura ser romper barreiras, vamos dizer assim. Você falava que não é um evento político, mas é alguma coisa que talvez possa unir as sociedades, que é a arte.
2: Exatamente. Eu acho que eu não teria palavras para expressar esse pensamento tão bem quanto você, meu irmão. Muito obrigado.
0: Deus abençoe você. Bom retorno à casa, né? Sua esposa também. Bom retorno à casa e bom retorno ao Brasil.
2: Obrigado e um abraço aos nossos ouvintes.
0: Caminhemos juntos com o Papa. 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Mesmo sob forte sol, com temperatura acima dos 35 graus, milhares de fiéis se reuniram na Praça São Pedro para a última audiência geral antes da pausa de verão. Como de costume, no mês de julho são canceladas todas as audiências no Vaticano. O único momento público do Papa é a oração do Ângelus todos os domingos. Leão XIV deu continuidade às catequeses sobre os documentos do Concílio Vaticano II, em particular sobre a Constituição Sacrosanctum Concilium, sobre a liturgia, destacando a influência de Santo Agostinho neste texto.
3: Para i cristiani, prendere parte alla mensa del Signore significa infatti essere formati dalla parola di Dio.
0: Para os cristãos, participar na ceia do Senhor significa, de fato, ser instruídos pela palavra de Deus, alimentar-se à mesa do corpo do Senhor, dar graças a Deus. É ao recebê-lo na sua palavra e na Eucaristia que nos tornamos aquilo que recebemos. Tornamo-nos o corpo cuja cabeça é o Cristo ressuscitado, sentado à direita do Pai, que nos prepara um lugar nos céus.
3: Eucaristia é così il sacramento del regno che viene, è il pane del cammino che ci conduce verso la patria celeste, fino al giorno beato in cui Dio sarà tutto in tutti.
0: Assim, explicou o pontífice, a Eucaristia é o sacramento do reino que vem, é o pão do caminho que nos conduz para a pátria celestial. A Eucaristia é a forma do sacrifício espiritual dos cristãos, na medida em que é o caminho da união com Deus e da união recíproca. Ao participarem dela, aprendem a oferecer-se a si mesmos, a adotar o estilo de vida do próprio Senhor Jesus, marcado pela doação gratuita. Essa doação, prosseguiu o Papa, nos faz entrar na dinâmica da unidade, que oferece um poderoso antídoto contra os fermentos de divisão que minam o nosso mundo, as nossas comunidades, as nossas famílias, o nosso coração. Desse modo, quando participamos da missa, somos convidados a ouvir a palavra de Deus e alimentar-nos à mesa do Senhor. A liturgia da palavra e a liturgia eucarística estão intimamente ligadas entre si, a ponto de formarem um só ato de culto.
3: per quanto riguarda la parola. Bisogna ricordare che non si tratta soltanto di acquisire un sapere intellettuale sulle scritture.
0: No que diz respeito à palavra, Leão XIV recordou que não se trata apenas de adquirir um conhecimento intelectual sobre as escrituras, mas de receber a palavra viva e eficaz, dirigida por Deus a todos e, ao mesmo tempo, a cada um. Palavra que, juntamente com o pão eucarístico, nos nutre e alimenta e nos faz passar da decadência do pecado para a vida nova em Cristo. O Vaticano II pediu que os fiéis fossem bem preparados para receber os tesouros da Bíblia. Fruto da reforma litúrgica foi, portanto, o lecionário, ou seja, o livro que reúne todas as leituras bíblicas para celebrações litúrgicas, de modo a conjugar fidelidade à tradição com a abertura a um progresso legítimo.
3: Cari fratelli e sorelle, atingiamo con fede a questa fonte di vita divina.
0: Queridos irmãos e irmãs, bebamos com fé desta fonte de vida divina e deixemo-nos transformar pelo mistério que celebramos. Foi o apelo de Leão XIV, na conclusão de sua catequese.
3: E lasciamoci trasformare dal mistero che celebriamo.

E assim chegamos ao final do nosso Em Romaria desta semana, agradecendo mais uma vez a sua presença. Voltamos na próxima semana com mais um Em Romaria, caminhando juntos neste terceiro milênio.

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1: Queridos amigos do nosso Porta Aberta, sejam bem-vindos a esta edição. Hoje vamos recordar um importante evento realizado aqui em Roma, que foi a visita do Santo Padre à sede do Programa Mundial de Alimentos. Vamos ouvir Silvanei José e Camila Moraes.
0: O Papa Leão XIV deixou o Vaticano na manhã desta segunda-feira para visitar a sede do Programa Mundial de Alimentos, PAN, que fica na zona sul de Roma. Ao tomar a palavra, Leão XIV enalteceu o trabalho da instituição, que foi condecorado com o Nobel da Paz em 2020, e reforçou a convergência com a missão da Igreja Católica em proteger a dignidade humana e promover a fraternidade.
2: Together, we share the urgent task of confronting hunger and malnutrition, while also tackling the underlying structural causes that sustain them.
0: Juntos, compartilhamos a urgente tarefa de combater a fome e a desnutrição, enfrentando ao mesmo tempo as causas estruturais que as alimentam. Entre essas causas, o pontífice aponta as crises odiernas, que não são mais eventos isolados, mas se transformaram em realidades persistentes, caracterizadas por conflitos prolongados, insegurança alimentar crônica, volatilidade econômica e crescente vulnerabilidade climática. E não só. Como observou na encíclica Magnifica Humanitas, esta situação é fruto ainda da crise do sistema multilateral e da fragmentação da ordem mundial. Assim, não se trata somente de como intervir, mas compreender o motivo pelo qual esse sistema produz os problemas que ele mesmo é forçado a corrigir. Esse clima de desconfiança, analisa Leão XIV, levou os estados a destinarem progressivamente os próprios recursos à segurança nacional e à estabilidade interna, ignorando a cooperação internacional. Esta tendência gera o evidente paradoxo de uma capacidade produtiva global sem precedentes, paralela à expansão de áreas de extrema vulnerabilidade, que o Papa assim sintetiza.
2: The same forces that drive economic growth often exacerbate exclusion and marginalization.
0: As mesmas forças que alimentam o crescimento econômico muitas vezes agravam a exclusão e a marginalização. Assistimos a uma burocratização da solidariedade junto a uma silenciosa mercantilização da vida humana. O resultado é que o acesso aos bens essenciais, inclusive ao alimento, é influenciado por considerações econômicas ou estratégicas. E quem não produz um valor quantificável corre o risco de se tornar invisível. Desta forma, a pessoa humana perdeu a sua centralidade. E como denunciou o Papa Francisco em 2016, nesta mesma sede, as ajudas são obstaculizadas por intrincadas e incompreensíveis decisões políticas, por tendenciosas visões ideológicas ou por insuperáveis barreiras alfandegárias, enquanto as armas não.
2: In effect, conflicts are fed more readily than people are nourished.
0: Sendo assim, é mais fácil alimentar conflitos do que pessoas. Esta realidade reflete não apenas carências operativas, mas também um profundo desequilíbrio nas prioridades políticas e morais, denuncia Leão XIV. As consequências da fome, prosseguiu, se estendem para além dos direitos interessados, podendo comprometer toda a coesão social, aumentando o risco de conflitos e migrações forçadas, perpetuando assim ciclos de fragilidade que, em última análise, incidem sobre a comunidade internacional. São instituições como o PAN, ressaltou o Papa, que impedem que crises humanitárias degenerem num colapso irreversível. Para todas essas questões, o pontífice propõe retomar a cooperação multilateral, porque nenhum Estado hoje pode enfrentar sozinho os desafios globais. A comunidade internacional deve estar unida pela preocupação por quem se encontra vulnerável, opondo-se à exclusão. Assim, o convite a caminhar juntos, em harmonia fraterna, deve se tornar o princípio inspirador. Eis então o apelo do Santo Padre aos governos de todo o mundo para que renovem e reforcem seu compromisso, aumentem os recursos destinados à luta contra a fome e as suas causas profundas, e removam os obstáculos que impedem as ajudas de alcançar quem necessita. Para traduzir essas palavras em fatos, é preciso reduzir a burocracia supérflua, de modo que a transparência e responsabilidade estejam a serviço das pessoas e não se tornem um obstáculo às ajudas. Onde os Estados vacilam e o acesso humanitário é limitado, a Igreja Católica tem um papel importante, pois com frequência alcança as populações mais vulneráveis em regiões inacessíveis. Outro apelo do Papa é para resistir à mercantilização das necessidades humanas fundamentais.
2: Food, water and healthcare cannot be subordinated to market considerations or geopolitical interests. Access to adequate food is a fundamental human right. Grounded in the dignity of every person.
0: Água, alimento e acesso à saúde não podem ser subordinados a considerações de mercado ou a interesses geopolíticos. O acesso ao alimento adequado é um direito humano fundamental, radicado na dignidade de cada pessoa. Para Leão, não se trata somente de aliviar o sofrimento, mas enfrentar as causas de instabilidade geopolítica, já que a segurança alimentar é um componente essencial da segurança global e integral. O pontífice concluiu afirmando que o que está em jogo não é só a eficácia de uma agência, mas a credibilidade da própria cooperação internacional. Um novo percurso é possível, afirmou, partindo da simplificação do método, priorizando o essencial sem que nenhuma pessoa seja esquecida.
2: For this commitment is grounded in the recognition that every human person possesses an inherent and inalienable dignity that remains intact regardless of circumstance, condition or social status.
0: De fato, esse compromisso está enraizado no reconhecimento de que toda pessoa humana possui uma dignidade inerente e inalienável, que permanece intacta independentemente das circunstâncias, das condições ou da posição social. Enraizada no amor incondicional e ilimitado de Deus,

Ou melhor, duas para inspirar. Outras vezes, nem é preciso falar, basta saber ouvir. É o que fez o Papa Leão XIV à margem do longo e detalhado discurso proferido perante o Conselho Executivo do Programa Mundial de Alimentos ao encontrar-se com alguns representantes das chamadas Zonas de Fronteira, onde a agência atua, e no Jardim da Paz, em frente à sede da Organização da ONU, com a família dos funcionários. Bom dia, boa tarde, boa noite. Bom dia, boa tarde, talvez boa noite. Neste caso, basta uma saudação para perceber a universalidade da ação do PAN. É assim que o pontífice inicia sua intervenção, conectando-se por videochamada com cinco profissionais empenhados na difícil tarefa de combater a fome, muitas vezes arriscando literalmente a vida. Desejo garantir-lhes o apoio da oração de toda a comunidade mundial e de maneira especial da Igreja Católica, que muitas vezes colabora com os programas que vocês coordenam e nos quais atuam. O trabalho de fazer com que a ajuda chegue àqueles que mais precisam representa, naturalmente, um grande desafio. E é aqui que o Papa se dispõe a ouvir. A primeira a falar é Carlos, da Venezuela, que relata as dificuldades de um país marcado pelas recentes turbulências políticas. Em seguida, Nancy, do Sudão do Sul, explica como seu trabalho a leva a alcançar comunidades isoladas e de difícil acesso. Por fim, fala Ciril, do Líbano. Depois de ouvir, o bispo de Roma reflete sobre o ciclo vicioso que une fome e conflitos, os quais se provocam e se alimentam mutuamente, alimentando, por sua vez, a crise migratória que obriga as pessoas a deixarem os seus lares. Elas não fazem isso porque querem, mas porque precisam para sobreviver. É aqui que entra uma cena do trabalho do PAN, não apenas a ajuda imediata e fundamental, mas também a identificação das causas profundas da fome. O mundo de hoje poderia viver sem fome, os recursos deveriam estar disponíveis, a capacidade de produzir alimentos existe. No entanto, com muita frequência, os recursos são empregados para alimentar guerras, conflitos e outros objetivos que, se quisermos, são menos importantes. Assim, a fome persiste e, em algumas regiões do mundo, chega até a aumentar. Leão agradece então ao Programa Alimentar Mundial pelo trabalho na linha de frente e, ao se dirigir ao Jardim da Paz, deixa-se inspirar pelos valores da agência. O último momento antes da partida para o Vaticano é, de fato, um encontro convivial ao ar livre. Mesmo ao ar livre, a recepção reservada ao pontífice é tão calorosa quanto o clima romano, amenizado pela sombra dos grandes pinheiros que circundam o gramado verde, onde o pontífice se detém para cumprimentar os funcionários. A eles, Leão confia de improviso uma breve reflexão centrada em duas palavras, ambas inscritas no Estatuto do PAN. A primeira é comunidade, termo particularmente querido pelo pontífice, como ele mesmo admite, e mais atual do que nunca em um mundo polarizado e dividido, onde as relações humanas continuam sendo destruídas por muitas razões, entre as quais também a tecnologia. Esta última, observa o bispo de Roma, em vez de contribuir para criar um mundo melhor, é frequentemente utilizada como instrumento de guerra, destruição e morte. Por isso, não só é importante o trabalho que é realizado, mas também o espírito de colaboração que o caracteriza. Que o trabalho e o serviço de vocês ajudem de verdade as pessoas a se reencontrarem, a se unirem e a colaborarem para resolver os problemas que causam a fome e para construir um mundo mais justo. A segunda palavra é esperança, uma missão que diz respeito a todos e que deve ser transmitida, sobretudo aos jovens, os quais, muitas vezes, não necessariamente nas regiões mais pobres do mundo, perderam uma visão e um sentido para sua própria existência. Eles perderam a capacidade de olhar para o futuro e dizer: vale a pena dedicar minha vida a isso, vale a pena unir-se aos outros e buscar juntos um caminho para seguir em frente. Estender a mão aos necessitados é concretamente um autêntico sinal de esperança, e oferecer alimento ao mundo significa também alimentar a esperança de um futuro melhor, um mundo de paz no qual todos estejamos verdadeiramente unidos.

0: O assunto agora é misericórdia. Vamos ouvir essa entrevista de Silvana e José.
1: A Diocese de Lorena sediará o 7º Congresso Apostólico Mundial sobre a Misericórdia em 2029, na comunidade Canção Nova, na cidade de Cachoeira Paulista. O convite foi feito pelo Dicastério para Evangelização e o anúncio ocorreu durante o encerramento da atual edição do encontro realizado em Vilnius, capital da Lituânia, no último dia 12. Nos estúdios comigo, o padre Alex Freitas, conselheiro encarregado pelos clérigos da Canção Nova. Padre Alex, seja bem-vindo. Tudo bem?
2: Obrigado, Silvonei.
1: E parabéns também pela nova função.
2: Amém. Muito obrigado. Daqui a um mês, então, assumirei essa função no Conselho da Comunidade, junto com mais 9 irmãos, graças a Deus.
1: Padre Alex esteve presente também no 6º Congresso Apostólico Mundial sobre a Misericórdia em Vilnius. Está voltando de lá. Como foi esse encontro? E depois falamos também desse chamado para ser agora no Brasil. E aonde? Na Casa da Canção Nova.
2: Sim. Acredito que foi uma experiência de identificação, mas também de ampliação dos horizontes desse movimento da Divina Misericórdia, que houve um ressurgimento aí, especialmente a partir da experiência de Santa Faustina, mas que se ampliou realmente para o mundo todo. Então, nesse congresso, nós pudemos ver nos demais continentes como a experiência da misericórdia vivida e também assim concretizada em obras de misericórdia, como na Austrália. Vimos também no Líbano, Estados Unidos, experiência. Então, foi realmente uma experiência de alargar o modo de ver a misericórdia de Deus no coração da Igreja.
1: Que misericórdia é essa que nós estamos falando?
2: Nós estamos falando da misericórdia do Pai, que tem um rosto, que é a figura de Nosso Senhor Jesus Cristo, a pessoa de Nosso Senhor Jesus Cristo, que quis chegar realmente aos corações, resgatar indivíduos, mas também a partir deles chegar a multidões.
1: O encontro de Vilnius sucedeu-se a um outro encontro, né, que foi realizado também em outro país, se não me engano, foi em Samoa,
2: isso.
1: Não? É. Agora, vimos, a cada 3 anos nós temos esta oportunidade de um congresso apostólico mundial. Isso. E o próximo agora será em 2029, no Brasil, na Diocese de Lorena, na Canção Nova.
2: Isso mesmo. Nós recebemos assim com temor, mas também com muita alegria, esse convite de Castelo para a nova evangelização, pedindo que a Diocese de Lorena sediasse. Então foi enviada uma carta para Dom Vladimir, perguntando então se a comunidade Canção Nova aceitaria sediar. Então, interessante isso, que é um encontro ali diocesano, claro, vai ser na nossa casa, nós vamos trabalhar ali também na organização, mas para nós foi com muita alegria e também percebemos assim como um cumprimento de algo que Padre Jonas já nos dizia, né? Um cumprimento de uma profecia. Ele falava: Canção Nova, Casa da Misericórdia. A partir daquela experiência de São João Paulo II, que promulgou o Ano da Misericórdia ali no ano 2000, em 2002, fizemos a primeira festa da Misericórdia em Cachoeira Paulista. E Padre Jonas conta que não estava em Cachoeira, tinha de celebrar, se não me engano, em Araras, um encontro. E quando ele viu pela televisão, a chácara estava assim, tomada, repleta, ninguém esperava, nem estruturalmente pensávamos que seria assim. E ele se adiantou, celebrou a missa onde estava e foi correndo para Canção Nova para celebrar a missa lá. Então, depois disso, ele escreveu um documento interno chamado Entramos no Tempo da Misericórdia. Um dia ali ele já falava, 2002, que a Canção Nova seria um grande santuário da Divina Misericórdia. E nem tinha, né, o pensamento de ter um santuário do Pai das Misericórdias. Mas ele dizia que não só uma igreja, mas todos nós, né, missionários, a comunidade, seríamos Casa da Misericórdia. E agora, então, com esse chamado da igreja, nós percebemos que Deus quer realizar uma obra em nós, mas não só em nós. Eu creio que muitos no Brasil e América Latina e tantos países que vão, né, nesse Congresso Mundial, vão perceber-se melhor sua própria identidade, mas também sua missão como servos da misericórdia.
1: Que significa realizar um encontro como esse para a Canção Nova?
2: Significa, acho que um amadurecimento também institucional, uma proximidade com, obviamente, com o dicastério da Nova Evangelização, mas no nosso serviço à igreja. Acho que é um tempo de todos nós, eu pessoalmente, mas também a própria comunidade, viver aquilo que Deus já nos falou há um tempo, né? Aqui, Padre Jonas, Dom Alberto Taveira, Padre Wagner, né? Em oração, rezavam e rezavam com o Salmo 2, pede-me e dar-te-ei por herança as nações. Então, para nós é um abrir as portas da Casa da Misericórdia.
1: Voltando um pouquinho àquilo que nós tivemos na Lituânia, como é que foi esse encontro? Tivemos uma participação de 150 países.
2: 50 países. Nós tivemos, primeiro, uma grande acolhida do arcebispo de Vilnius, Dom Gintaras, que esteve presente assim durante todo o encontro. Foi belíssima a sua atuação e acolhida. Mas, assim, podermos encontrar rostos, né, de todo o mundo, muito característico, por exemplo, as pessoas que foram lá de Samoa, da última edição, então estavam lá também com sua animação, mas bispos, sacerdotes, religiosas, leigos, né, ali presentes. Foi uma experiência realmente de ver a ação de Deus agindo em favor daqueles que mais precisam da misericórdia, que mais precisam de libertação e que mais precisam também de deixar com que o amor de Deus possa fluir dos seus corações.
1: O tema do congresso: construamos a cidade da misericórdia.
2: Sim.
1: Já se pensou também no próximo? Antes de falar sobre a construamos a cidade da misericórdia?
2: Sim. Foi muito interessante esse tema, porque foi ali que o quadro de Jesus Misericordioso foi pintado, né? O Beato Miguel Sopotico morava no mesmo prédio em que o pintor Eugênios Kazimierowski, que nem era religioso, mas que foi ele que pintou o quadro. Santa Faustina ia lá algumas vezes na semana e nasceu ali, está ali o quadro, né? Inclusive no Santuário da Misericórdia, e também o texto da Misericórdia foi ensinado ali. E foi muito bonita a abertura da celebração, porque eles foram contando a história de Vilnius, que por muito tempo foi dominada pelos soviéticos e que foi uma cidade assim dominada, as igrejas tomadas, muita coisa arruinada. Então tinha esse sentido de que precisamente nesse lugar tão assolado, foi ali que a misericórdia de Deus quis, né, se irradiar para o mundo todo. E então o construir a cidade tinha de fundo essa perspectiva, mas que na verdade todos nós, onde estivéssemos, pudéssemos viver essa experiência, né? Bem, na Canção Nova, nós falar de misericórdia, a gente traz no coração essa expressão do Padre Jonas, né? A Casa da Misericórdia. Então, o tema vai nessa direção de abrir, como João Paulo II também falou, né? Abrir as portas da Casa da Misericórdia. Então, isso demonstra um movimento interno de, primeiramente, receber a misericórdia de Deus e depois, como missão, fazer essa misericórdia também sair, né?
1: O Arcebispo lá de Vilnius, falando sobre o tema, disse: ela não é feita de tijolos e edifícios, falando da cidade, né, da misericórdia, mas de pessoas transformadas pelo amor de Deus. Mas para essa transformação temos que ter um caminho?
2: Sim, sim. Nós percebemos o tom também do encontro sempre nesse movimento de nenhum de nós somos capazes de, por nós mesmos, realizar ou construir uma cidade da misericórdia. Mas é um movimento, primeiro, de recepção da misericórdia, viver esse caminho de conversão pessoal, de reconciliação, para só depois realmente conseguirmos ser um instrumento da misericórdia, um rosto da misericórdia também para as outras pessoas.
1: Experimentar a misericórdia de Deus na nossa vida todos os dias.
2: Com certeza.
1: Como é que se faz?
2: Bem, me vem aqui a experiência daquele publicano que reconhece ali o seu pecado, mas toda relação com Deus já é uma relação de dependência da misericórdia. No Brasil, ali tem uma experiência de poder também rezar o texto da misericórdia na TV, e as pessoas às vezes falam isso: ah, Padre Alex, dá misericórdia. Eu entendo nesse sentido de depender da misericórdia, né? Sim, eu estou nas mãos de Deus, eu dependo da misericórdia. Dar no sentido de ser propriedade, de pertença. Então, toda a nossa relação com Deus, né, ela é uma relação que nenhum de nós teria méritos para tal, mas porque nos amou com seu grande amor, enviou seu filho para nos salvar.
1: Teremos muito trabalho pela frente, é isso?
2: Teremos. De certa forma, já começou, porque nós estivemos lá no encontro com uma comitiva, né? O padre Wagner, eu, o Lúcio Domício, a Danusa Rego, para, sim, acolher o convite, receber o bastão, mas também para entender como é que funcionava, como é que funciona esse encontro. Então, pudemos também nos encontrar com o Dom Rino Fisichella, para também ter as orientações do Dicastério para a Nova Evangelização, com a sua equipe. Então, conversamos bastante com a equipe organizadora, para ter uma ideia e colher agora de Deus as inspirações para esse encontro no Brasil.
1: Olha, Alex, obrigado pela presença e pelo trabalho futuro que nós teremos. E pode ter certeza que não é só a Lorena que abraça, sim, esse congresso, mas é o Brasil inteiro.
2: Sim, amém. Nós esperamos isso. Acho que o povo brasileiro já vive tanto essa espiritualidade. Então vai fazer uma bela hospitalidade, vai ter uma bela hospitalidade com o povo do mundo inteiro que vai nesse encontro.
1: Bom retorno à casa.
2: Obrigado.
0: E assim chegamos ao final da edição desta semana do nosso Porta Aberta. Obrigada pela companhia, obrigada pela sintonia. Estaremos de volta na próxima semana. Até lá!

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1: 5 horas e 5 minutos. 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
5: Louvado seja nosso Senhor Jesus Cristo. O noticiário da Rádio Vaticano, Vatican News, direto da Cidade do Vaticano. Amigos de todo o Brasil e do continente africano, estamos juntos com o noticiário da Rádio Vaticano, Vatican News, em língua portuguesa, nesta terça-feira, 30 de junho, trazendo as últimas notícias do Papa, da Igreja e do mundo. Nos estúdios, Silvanei José, com a assessoria técnica de Luca Rossi. Uma saudação a você no Brasil e nos países de língua portuguesa. Vinde benditos de meu Pai, recebei em herança o reino que meu Pai vos preparou desde a criação do mundo. Mateus 25, 34. E vamos aos destaques do programa de hoje. O último apelo do Papa aos lefebrianos: não rasguem a túnica de Cristo. Carta enviada pelo Papa ao Superior da Fraternidade São Pio X, traz a data de 29 de junho, festa dos Santos Pedro e Paulo, véspera da anunciada consagração episcopal sem mandato pontifício, que constituiria um novo ato cismático. Papa nomeia irmã Esmerilha prefeita do Dicastério para o Desenvolvimento Humano. O Papa recebeu hoje em audiência a delegação do Patriarcado Ecumênico de Constantinopla, que participou ontem da Santa Missa por ocasião da solenidade dos Santos Pedro e Paulo. Arcebispo emérito de Belém, do Alberto Taveira, visita a Rádio Vaticana e nós conversamos com ele. Unicef alerta que crianças usam IA 3 vezes mais do que os adultos. O último apelo do Papa aos lefebrianos: não rasguem a túnica de Cristo. Como havia anunciado nos últimos dias, ao encontrar os jornalistas em Castel Gandolfo, o Papa Leão enviou um último apelo à fraternidade sacerdotal São Pio X, pedindo que não prossiga com a consagração de 4 novos bispos sem mandato pontifício, prevista para amanhã de 1º de julho em Econ, na Suíça. Com sentimentos paternos, desejo dirigir-me à vossa reverência e, por seu intermédio, aos bispos, sacerdotes, seminaristas e fiéis vinculados à Fraternidade Sacerdotal São Pio X, consciente da responsabilidade que o Senhor me confiou como sucessor do apóstolo Pedro. A Igreja reconhece o apreço pela vida litúrgica, o empenho na formação sacerdotal, o zelo apostólico e o desejo de fidelidade à tradição que caracterizam muitas pessoas e comunidades vinculadas a essa fraternidade. Tudo isso motivou a atenção e a benevolência que os meus predecessores vos manifestaram constantemente. Nesse espírito e repleto de afeto cristão, peço-vos e suplico-vos, do fundo do coração, reconsiderai. Exorto-vos a ter em conta, com muita atenção, o bem espiritual dos fiéis, porque a ação cismática que cometeríeis privalosia da recepção lícita, em alguns casos, até mesmo válida, dos sacramentos que eles amam e procuram para a sua santificação. A Igreja lê-se ainda na carta papal, redigida em francês e dirigida ao Superior-Geral da Fraternidade, Padre Davide Pagliarani, está disponível a um caminho de diálogo e de entendimento, que o Espírito Santo pode tornar possível e fecundo. Rezo por vós, pois rasgar a túnica inconsútil de Cristo é um pecado de extrema gravidade. Que o Senhor ilumine as vossas consciências e toque os vossos corações. Pela autoridade que recebi de Cristo, com o coração entristecido, mas ainda cheio de esperança, sinto o dever de vos pedir para desistirdes do vosso propósito, confiando estas intenções ao coração imaculado de Maria, Mãe do Bom Conselho. O Papa, portanto, pede mais uma vez aos lefebrianos que renunciem a levar adiante o ato cismático das consagrações episcopais sem mandato pontifício. É significativo que o argumento mais forte apresentado na carta seja o bem das almas dos fiéis da Fraternidade São Pio X, uma vez que tal ato tornaria ilícitos, em alguns casos, como na confissão sacramental e no matrimônio, também inválidos os sacramentos celebrados.
6: E o Papa recebeu hoje em audiência a delegação do Patriarcado Ecumênico de Constantinopla, que participou ontem da Santa Missa por ocasião da solenidade dos santos Pedro e Paulo. Bianca Fracavieri.
7: O Papa Leão recebeu em audiência esta terça-feira, 30 de junho, a delegação do Patriarcado Ecumênico de Constantinopla, que participou ontem da Santa Missa por ocasião da solenidade dos santos Pedro e Paulo. Trata-se de uma presença tradicional que a Santa Sé retribui enviando um representante para a festa de Santo André, em 30 de novembro, padroeiro desta referida igreja.
8: Your presence amongst us expresses the fraternal closeness of our sister church in Constantinople.
7: Esta presença entre nós expressa a fraterna proximidade da Igreja Irmã de Constantinopla e do seu pastor e guia, Sua Santidade Bartolomeu, patriarca ecumênico. Assim disse o pontífice, agradecendo vivamente a delegação, que foi guiada pelo metropolita de Calcedônia, Sua Eminência Emanuel. A propósito, o Santo Padre fez memória de sua participação na festa de Santo André na Igreja Patriarcal de São Jorge Alfanar, em 30 de novembro passado, recordando com alegria e reconhecimento os encontros realizados com Bartolomeu. Nessas ocasiões, foi aprofundada a amizade recíproca e foi compartilhada a visão sobre inúmeras questões, sobretudo o desejo comum de progredir no caminho rumo à plena unidade entre todos os cristãos. Nessa perspectiva, acrescentou o Papa, a comemoração dos 1.700 anos do primeiro concílio de Nicéia, realizada na véspera da festa de Santo André, representou um testemunho eloquente de comunhão, em que ficou evidente que o credo de Nicéia deve ser a base e o critério da referência desse processo. Que o caminho rumo à celebração do segundo milênio da redenção em 2033 seja percorrido em conjunto por todas as confissões cristãs do mundo, redescobrindo o dom e o chamado a ser testemunhas do ressuscitado, assim auspiciou o pontífice.
8: In an age marked by wars and growing polarization, as well as cultural and social divisions,
7: em uma época marcada por guerras e por uma crescente polarização, bem como por divisões culturais e sociais, os cristãos reconciliados entre si e unidos na profissão da única fé são chamados a ser um sinal crível de paz, contribuindo de forma decisiva para o empenho nesse sentido de todos os homens e mulheres de boa vontade. De fato, disse o Papa, na situação atual está em jogo não apenas a credibilidade do anúncio cristão, mas o próprio futuro da humanidade. Leão XIV sublinhou que a necessidade de uma maior colaboração entre os cristãos diante dos desafios atuais, tais como a paz, o bom uso das novas tecnologias e o cuidado com a criação, brota do próprio Evangelho de Jesus Cristo. O pontífice concluiu agradecendo mais uma vez pela visita, assim como pelo empenho na causa da unidade dos cristãos.
8: I assure you of my prayers.
7: Garanto-lhes minhas orações por intercessão dos santos apóstolos Pedro e André, irmãos de sangue e de fé, e peço a Deus, nosso Pai, que sempre nos acompanhe com a sua bênção. Obrigado.
6: Ômbulo de São Pedro. A caridade do Papa chega a todos os cantos do mundo. Foi publicado nesta terça-feira o relatório anual do fundo que reúne as doações destinadas ao Papa para sustentar sua missão no mundo e apoiar iniciativas de caridade. O documento informa que em 2025, essas contribuições totalizaram 57,6 milhões de euros. Entre os países mais generosos, destacam-se Estados Unidos, Itália e Brasil. O Ômbulo de São Pedro reúne as doações feitas ao Papa, destinadas a sustentar sua missão a serviço da Igreja Universal e apoiar numerosas iniciativas em favor das pessoas mais necessitadas. O relatório de 2025 registra receitas do Fundo Ômbulo no valor de 57,6 milhões de euros, enquanto as despesas somaram 59,8 milhões de euros. A diferença é atribuída à oscilação das taxas de câmbio das moedas estrangeiras. Em 2025, foram destinados 54,5 milhões de euros em contribuições, dos quais 41,2 milhões para apoiar as atividades realizadas pela Santa Sé a serviço da missão apostólica do Papa, e 13,3 milhões para financiar projetos de assistência direta aos mais necessitados. A maior parte das receitas, correspondente a 63,6%, provém das dioceses. Em seguida, vêm as doações de particulares, fundações e institutos religiosos. O Fundo Ômbulo recebe contribuições provenientes da coleta realizada nas paróquias de todo o mundo por ocasião da solenidade dos santos Pedro e Paulo, posteriormente encaminhadas à Santa Sé pelas dioceses por meio das representações pontifícias, com exceção
5: das dioceses italianas, que as enviam diretamente. Outras doações chegam por meio de transferências bancárias, cheques ou pelo site oficial, utilizando cartões de crédito e PayPal. Há ainda os legados testamentários deixados por fiéis. Estados Unidos, 26,1% do total das doações. Itália e Brasil são os países de onde provém os maiores recursos, seguidos pela República da Coreia, Alemanha, França e Espanha. O óbolo ajuda o Papa a oferecer assistência material aos países em desenvolvimento e às populações atingidas por guerras, além de sustentar, de diversas formas, a presença evangelizadora de paróquias, dioceses e institutos religiosos que se encontram em situações de particular necessidade. As iniciativas concentram-se essencialmente em três áreas: ampliação da presença evangelizadora, projetos sociais e apoio às igrejas locais, totalizando 13,3 milhões de euros. Ao todo, foram financiados 252 projetos em 74 países, principalmente na África, Ásia e Europa. 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Pampa nomeia irmã Esmerile prefeita do Dicastério para o Desenvolvimento Humano Integral. Leão XIV já havia manifestado, na única entrevista concedida nesse primeiro ano de pontificado à jornalista Elise Allen, o desejo de continuar os passos de Francisco, nomeando mulheres para alguns cargos de liderança em diferentes níveis da vida da Igreja. Desta vez, o Papa confirma essa intenção ao nomear mais uma mulher à frente de um dicastério da Cúria Romana. Trata-se da irmã Alessandra Esmerile, nova prefeita do Dicastério para o Serviço do Desenvolvimento Humano Integral. Ela sucede o cardeal Michael Chesney, que completará 80 anos no próximo dia 18 de julho, e que desde 2022 esteve à frente do organismo curial. Trata-se da segunda nomeação feminina para um cargo de liderança realizada por Leão XIV, após a da prefeita do Dicastério para a Comunicação, a leiga Montserrat Alvarado. Mas é a terceira mulher a ocupar o cargo de prefeita na Cúria Romana, depois da nomeação da irmã Simona Brambilla pelo Papa Francisco para o Dicastério para os Institutos de Vida Consagrada e as Sociedades de Vida Apostólica. Na ocasião, Francisco havia associado a nomeação à do cardeal Ángel Fernández Artime como pró-prefeito do dicastério. O mesmo acontece agora com o cardeal Fábio Baggio, que, segundo o boletim da sala de imprensa da Santa Sé, deixa o cargo de subsecretário do dicastério para o Serviço do Desenvolvimento Humano Integral para assumir a função de pró-prefeito, com responsabilidade especial pelo Centro de Alta Formação Laudato Si. Baggio passa, assim, a colaborar diretamente com a prefeita Esmerile. Ambos assumirão suas funções em 1º de setembro. Também no âmbito do desenvolvimento humano integral, foi anunciada nesta terça-feira uma terceira nomeação, além das de Esmerile como prefeito e Baggio como pró-prefeito, a do novo secretário do dicastério. Trata-se de Monsenhor Joseph Barlas, canonista de origem eslovaca, que desde novembro de 2025 exercia a função de subsecretário. Ele também assumirá o cargo em 1º de setembro. Entre as nomeações anunciadas nesta terça-feira, figura ainda a de Dom Marco Melino como secretário
6: do Dicastério para os Textos Legislativos, onde já atuava como secretário adjunto. Bem, amigos de todo o Brasil, com alegria estamos recebendo aqui nos nossos estúdios o arcebispo emérito de Belém, Dom Alberto Taveira. Dom Alberto, que alegria tê-lo aqui em Roma, com calor e tudo. Seja bem-vindo.
9: Nós trouxemos o calor lá de Belém, Sifonei. É uma grande alegria estar com vocês.
6: O encontro aqui na sede do nosso dicastério para estreitar ainda mais os laços com a Fundação Nazaré e justamente com o nosso dicastério. Como foi a conversa?
9: Muito positiva, porque eu acho que nós abrimos perspectivas de colaboração recíproca entre o dicastério e os seus instrumentos e a Fundação Nazaré de Comunicação. Penso que nós não assinamos nenhum documento, mas nasceu um encontro que eu chamaria de um protocolo de intenções que certamente teremos muitas possibilidades com bons frutos para que nosso sistema de comunicação da Fundação Nazaré seja esse ponto de referência para que a voz da Igreja e a voz do Papa se espalhe pela Amazônia fora.
6: Como é que o senhor definiria, então, a Fundação Nazaré?
9: A Fundação Nazaré foi uma bela inspiração do então arcebispo Dom Vicente Zico, junto com o que era seu auxiliar, Dom Carlos Vercellete, justamente para que a Igreja ampliasse a sua voz no sentido da evangelização. E nesses anos, nós temos a possibilidade de dizer que são mais de 30 anos com rádio, televisão, jornal, portal de internet. Nós podemos dizer que a Fundação exerce esta tarefa de evangelização, de ampliar a voz da Igreja. Para mim, esse é o lugar da Fundação Nazaré de Comunicação. Com todas as lutas, sabemos que não é fácil manter um sistema de comunicação hoje no Brasil, mas eu tenho certeza de que o serviço prestado ele é de imenso valor, não é? Eu tenho a garantia disso, não é? E desde que eu sou bispo, começando em Brasília, depois em Palmas e em Belém, eu tenho me empenhado muito nessa presença nos meios de comunicação. E fico pensando, só para dizer uma pequena experiência, houve um problema a certa altura em que a nossa rádio saiu do ar, porque não sei se faltou energia, algo assim, e eu me lembro que no dia seguinte chegou uma reclamação, né, de um vigilante que trabalhava numa empresa a noite inteira. Ele disse assim: vocês deem um jeito de ligar a rádio, porque a rádio é minha companhia durante a noite. Eu preciso da Rádio Nazaré. Só isso aqui bastaria para a gente dizer, vale todo o trabalho de comunicação na Santa Sé, nas dioceses, porque é o serviço que nós prestamos às pessoas, e tantas vezes as mais simples que nos acompanham.
6: Dom Bento, emérito, como é que está a vida de um emérito agora?
9: Eu brinco que estou desaposentado. Dom Júlio, novo arcebispo, primeira entrevista que ele deu, ele usou uma expressão muito simpática e disse: não pensem que Dom Alberto vai ficar de pijama. Dom Alberto pode trabalhar, Dom Alberto pode fazer tudo o que fazia até agora, sem nenhum problema na arquidiocese. E ele, com muita generosidade, me deu uma provisão de vigário-geral, não para eu trabalhar provavelmente como vigário-geral, mas para poder fazer tudo. E é uma convivência maravilhosa, porque nós somos três bispos, o arcebispo, o auxiliar Dom Paulo e eu como arcebispo emérito. Nós fazemos vida comunitária e trabalhamos muito. Só para dizer uma coisa, os três bispos, nós não vamos a menos de dois lugares diferentes por dia, de domingo a domingo. Esta é a realidade de Belém, que demanda muito a presença dos bispos, a presença da Igreja.
6: Defina um pouquinho para os nossos amigos lá do resto do Brasil, Belém e a Igreja em Belém.
9: Belém tem um cuidado especial, aliás, o Pará todo, um cuidado especial de Nossa Senhora. Nós somos extremamente protegidos por Nossa Senhora. Em Belém, nós temos uma basílica, que é Nossa Senhora de Nazaré. Temos uma paróquia da Catedral, que é Nossa Senhora da Graça. Temos o título da padroeira da arquidiocese, que é Santa Maria de Belém. E eu brincava dizendo assim, eu passo de Nazaré para Belém através da graça. Então é sempre os títulos marianos. Belém é privilegiado, né? São centenas, são mais de 300 anos de vida de igreja e uma força muito grande de evangelização, um polo na Amazônia e depois uma igreja viva. Belém é uma igreja viva, né? Uma igreja muito importante, muito expressiva e tem o seu valor e que faz com que toda a Amazônia beba um pouco dessa graça que é ser Arquidiocese de Belém, ser igreja na Amazônia.
6: Uma piedade popular muito forte.
9: Sem dúvida alguma. É de Bento XVI a expressão de que a piedade popular não é uma prévia da evangelização. Ela já é evangelização. E nós experimentamos isso. Porque ali, não fosse o cuidado de Nossa Senhora, não fosse a devoção mariana, nós estaríamos, vamos dizer assim, perdidos. Mas Nossa Senhora traz no colo o povo da Amazônia e o povo de Belém.
7: O uso da inteligência artificial entre crianças cresce em ritmo acelerado e já supera em muitos casos o dos adultos. É o que revela uma nova análise divulgada pelo Unicef nesta terça-feira, às vésperas do primeiro diálogo global sobre governança da inteligência artificial. O estudo estima que cerca de 20 milhões de crianças em 10 países já utilizaram ferramentas de IA, fazendo uso da tecnologia em um ritmo mais de 3 vezes superior ao dos adultos. O Unicef defende que os direitos da infância sejam prioridade na governança global da tecnologia. Os dados também mostram que a IA já faz parte da rotina de milhões de crianças para diferentes finalidades. Mais de 2 milhões delas, cerca de 1 em cada 10, afirmaram recorrer à inteligência artificial para pedir conselhos sobre questões que as preocupam. Outras 13 milhões disseram utilizar a tecnologia para apoiar os estudos e realizar tarefas escolares. Ao divulgar o levantamento, o Unicef ressalta que a rápida expansão da IA acontece sem que as normas de proteção acompanhem a velocidade desta transformação. A inteligência artificial já é uma realidade. Ela faz parte cada vez mais do nosso cotidiano e já está moldando a infância em todo o mundo, tanto de forma positiva quanto negativa. Novos dados revelam a dimensão e a velocidade com que crianças de diferentes países estão utilizando essa tecnologia, ao mesmo tempo em que evidenciam os riscos e as desigualdades associadas ao seu uso, afirma a organização. Segundo o Unicef, embora a inteligência artificial possa ampliar oportunidades de aprendizagem, criatividade e desenvolvimento, ainda são escassas as evidências sobre seus impactos no desenvolvimento cognitivo, na dependência emocional e na exposição a riscos. Na prática, uma geração inteira está crescendo em meio a um experimento global, alerta a declaração. A pesquisa revela que as próprias crianças demonstram preocupação com o uso inadequado da tecnologia. Nos 10 países analisados, 1/3 dos entrevistados afirmou temer que a inteligência artificial seja utilizada para aplicar golpes, enganar pessoas ou disseminar desinformação.

E assim chegamos à conclusão do espaço de hoje, agradecendo mais uma vez a sua presença. A gente volta amanhã, neste mesmo horário, com mais informações direto do Vaticano para você. Uma boa terça e até lá.

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2: Alô Brasil, está no ar o programa Viva a Vida da Pastoral da Criança.
3: Olá, amigo e amiga do Viva a Vida. Que bom ter você com a gente.
2: No programa de hoje, nós vamos conversar sobre a força da comunidade organizada.
3: Desde o início, a vida em comunidade não foi apenas uma escolha, mas uma maneira do ser humano sobreviver às adversidades.
2: A participação em uma comunidade organizada traz inúmeros benefícios individuais e coletivos, como a conquista dos direitos ao trabalho, à saúde, à moradia, ao transporte, à cultura, ao lazer, entre outros.
3: Continue aqui com a gente e saiba mais sobre a força da comunidade organizada.

0: força da comunidade reside na união de pessoas em torno de propósitos, valores ou interesses comuns, criando um espaço de diálogo, pertencimento e confiança.
1: Para conversar sobre a importância de participar de uma comunidade forte e engajada, nós convidamos a Maria das Graças Silva Gervásio, assistente social e membro da equipe de apoio às dioceses na Coordenação Nacional da Pastoral da Criança. Maria das Graças, o que é uma comunidade organizada?
2: Comunidade organizada é o processo onde as pessoas, a partir da necessidade de alcançar objetivos comuns, se mobilizam, se articulam e promovem ações coletivas que visam garantir desde melhorias para um bairro, como faz uma associação de moradores, por exemplo, a outros benefícios de acordo com o objetivo do processo de articulação. Podem surgir a partir daí diferentes grupos. Grupos de autoajuda, grupos religiosos, grupo de jovens, entre outros. O importante é a consciência das pessoas de que sozinhas tudo ficaria mais difícil.
0: Maria das Graças, quais são as vantagens de viver numa comunidade organizada?
2: São muitas as vantagens, principalmente pela consciência das pessoas de que o resultado da organização é para a coletividade. Tem, por exemplo, a questão da solidariedade. Sabemos que, quando podemos contar com uma rede de apoio, temos maior poder de negociação diante das reivindicações, junto principalmente aos órgãos públicos. Sem contar que é uma forma de fortalecimento dos laços e ajuda mútua para buscar atender às necessidades de uma comunidade, como saneamento básico, unidade de saúde, creche, entre outras demandas.
1: Qual é o poder transformador do convívio social?
2: Penso que o poder transformador está na união. Na medida em que as pessoas se unem, fortalece um convívio social e a transformação que acontece é uma contribuição para todos, porque é a coletividade que representa uma comunidade. Se tem coletividade, tem convívio, tem partilha das necessidades, mas também das alegrias e das conquistas.
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0: Hoje, vemos que as pessoas estão mais individualistas. Maria das Graças, como isso impacta na vizinhança?
2: Infelizmente, o individualismo é uma realidade nos dias atuais. Já não se percebe, principalmente nas comunidades urbanas, a convivência com a vizinhança, de bater na porta, de tomar um café da tarde, de partilhar sua vida, algo que sempre foi tão forte entre vizinhos. Até mesmo aquele papo na calçada ao final da tarde, que era tão comum nas pequenas cidades, hoje é difícil de se ver. Um dos motivos pode ser a correria do dia a dia, mas também pode ser a falta de uma política de segurança, fazendo com que as pessoas não se sintam mais seguras em colocar suas cadeiras na calçada e conversar da sua vida cotidiana.
1: A tecnologia pode ser considerada uma das causas desse individualismo?
2: Acredito que sim. Ao mesmo tempo que a tecnologia vem para nos ajudar nos contatos, na agilidade da comunicação, ela atua como um acelerador do individualismo contemporâneo, como dizem os especialistas, porque promove a autonomia, mas também o rompimento do convívio e, às vezes, até mesmo das relações que já estavam, de certo modo, fragilizadas. Assim, as pessoas se isolam, não achando necessários os encontros físicos, gerando muitas vezes o isolamento social. E quando acontecem as interações, são rápidas e superficiais.
0: Um dos aspectos que mostra a força da comunidade é o voluntariado. Maria das Graças, como motivar mais pessoas para o voluntariado?
2: Com certeza. Quando a pessoa reconhece a força da comunidade, se coloca à disposição, doa o seu tempo, suas habilidades para um bem maior. E na medida que esse voluntariado se fortalece, quem ganha é a comunidade, bem como todas as pessoas que ali vivem. Porque esse voluntariado gera solidariedade, partilha, empatia, trabalho em equipe. Tomemos, por exemplo, o trabalho da Pastoral da Criança. É a força do voluntariado que em missão vai ao encontro das famílias para escutar suas necessidades e buscar quem possa atendê-las. Com isso acontece a transformação social, a mudança das estruturas para garantir os direitos das crianças e gestantes.
1: Maria das Graças, que mensagem você gostaria de deixar para os nossos ouvintes?
2: A mensagem que eu deixo é de incentivo. O importante é não desanimar diante dos desafios que se apresentam. Ao contrário, procure se engajar, começando por você, porque sei que tem algo a oferecer, e sendo testemunha para outras pessoas. Fortaleça no seu território, na sua comunidade, as iniciativas de articulação e organização, porque o resultado, com certeza, é a melhoria da qualidade de vida, seja na parte da educação, da saúde, do meio ambiente. Todos têm a ganhar com a

0: E agora vamos ouvir o que a turma do Viva a Vida preparou para o programa de hoje.
1: Olha, eu tiro o chapéu para esse povo que é voluntário.
2: Ora, por quê?
1: Porque eles trabalham muito e sem ganhar nada. É incrível como tem gente que se preocupa com as pessoas.
2: Isso é. Acontece uma desgraça, lá estão os voluntários para ajudar. Precisa ajudar uma obra social? Já aparecem os voluntários. Precisa ajudar em um evento? Os voluntários não faltam.
1: Eles têm um grande coração e muita vontade de melhorar o mundo.
2: É, que gente legal, hein?
1: É.
3: E agora, nós vamos conversar com a Maria Inês Monteiro de Freitas, coordenadora nacional da Pastoral da Criança. Maria Inês, que vantagem tem uma comunidade que pode contar com a ajuda do líder da Pastoral da Criança?
4: A força da comunidade é um tema muito importante, pois não existe força de transformação maior do que uma comunidade organizada e com metas claras para o bem de todos. Nem sempre é fácil unir as pessoas atualmente, porque cada vez mais vemos pessoas conectadas com seus próprios interesses e deixando a participação comunitária de lado. Contudo, temos que pensar positivo, ter esperança para acreditar nessa força capaz de alcançar melhor qualidade de vida, respeito e dignidade para nossas gestantes, crianças e famílias. Quando as pessoas, os vizinhos se ajudam e trabalham juntos, cria um ambiente de apoio, respeito e solidariedade. Em momentos de dificuldade, a comunidade oferece acolhimento e incentivo, mostrando que ninguém precisa enfrentar os desafios sozinhos. A Pastoral da Criança soma esse esforço com todos que sonham e luta por uma comunidade forte que quer o bem-estar de todos. Um forte abraço.

0: Não fique apenas no papel. Articulamos soluções e exigimos respeito, porque cuidar da infância é uma responsabilidade política e social. Fazemos tudo isso com um único propósito, para que todas as crianças tenham vida. Viva a vida!
1: Vamos ouvir a mensagem de Dom Frei Severino Klasen, arcebispo de Maringá, Paraná, e presidente da Pastoral da Criança.
2: A comunidade é o espaço de acolhimento, partilha e apoio mútuo, onde cada membro é chamado a exercer a caridade, a solidariedade e o amor ao próximo. Na Pastoral da Criança, acreditamos que ninguém cresce sozinho. A participação ativa na comunidade fortalece a fé, promove valores de respeito e união e desperta o compromisso com o bem comum. A força da comunidade transforma vidas e contribui para a construção de uma sociedade mais humana e solidária, que tem a capacidade de promover mudanças positivas na sociedade. Através da participação ativa, as pessoas conseguem se unir por melhores condições de vida. A união faz com que as diferenças sejam respeitadas e que cada pessoa possa contribuir com seus talentos e experiências. E por isso a comunidade é o espaço também do apoio, da âncora, de um poder se proteger e cuidar dos outros. E como é bom termos boas amizades na nossa comunidade, porque ela nos aproxima e ela nos protege. Que Deus abençoe e fortaleça nossas comunidades.
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5: Por hoje é só, gente. O nosso programa está terminando.
1: Obrigada pela sua audiência. Visite o nosso site www.pastoraldacrianca.org.br.
5: E a gente gostaria de terminar com as palavras da saudosa doutora Zilda Arns Neumann, fundadora da Pastoral da Criança, que dizia:
1: a gente não pode estar feliz enquanto não acompanharmos todas as crianças pobres.
5: Tchau, gente. Até o próximo Viva a Vida.
1: Até lá, pessoal.
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1: 5 horas e 59 minutos.
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3: Segundo o trecho do Evangelho de hoje, Jesus, que estava atravessando com a barca o lago de Genezaré com seus discípulos, chegou à outra margem do lago, na região dos Gadarenos. Vieram então ao encontro de Jesus dois homens possuídos pelo espírito do mal. Eles gritavam: "O que tens a ver conosco, filho de Deus? Tu vieste aqui para nos atormentar antes do tempo? Se nos expulsas, manda-nos para a manada de porcos que aí está pastando." Jesus disse: "Ide." Faz parte da missão de Jesus expulsar os espíritos do mal. No reino de Deus anunciado e irrompido em Jesus, não tem espaço para os espíritos do mal. Faz parte também da nossa missão de cristãos expulsar os espíritos do mal. Para que o reino de Deus anunciado e irrompido em Jesus possa tomar conta de nós e, consequentemente, possamos construí-lo no meio da sociedade, precisamos dar espaço ao Espírito Santo, expulsando os espíritos do mal que nos rodeiam. Com a bênção do Deus misericordioso, o Pai, o Filho e o Espírito Santo. Amém.
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1: 6:27. 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

0: Amém. Oferecimento do Santo Terço. Divino Jesus, nós vos oferecemos este rosário que vamos rezar, contemplando os mistérios de vossa redenção. Concedei-nos, por intercessão de Maria, vossa Mãe Santíssima, a quem nos dirigimos, as virtudes que nos são necessárias para bem rezá-lo e a graça de ganhar as indulgências anexas a esta santa devoção. Creio em Deus Pai, Todo-Poderoso, Criador do céu e da terra, e em Jesus Cristo, seu único Filho, nosso Senhor, que foi concebido pelo poder do Espírito Santo, nasceu da Virgem Maria, padeceu sob Pôncio Pilatos, foi crucificado, morto e sepultado, desceu à mansão dos mortos, ressuscitou ao terceiro dia, subiu aos céus, está assentado à direita de Deus Pai Todo-Poderoso, donde há de vir a julgar os vivos e os mortos. Creio no Espírito Santo, na Santa Igreja Católica, na comunhão dos santos, na remissão dos pecados, na ressurreição da carne, na vida eterna. Amém.
1: Pai nosso que estais no céu, santificado seja o vosso nome. Venha a nós o vosso reino. Seja feita a vossa vontade, assim na terra como no céu.
2: O pão nosso de cada dia nos dai hoje. Perdoai as nossas ofensas,

0: do mal. Amém.
1: Ave Maria, cheia de graça, o Senhor é convosco. Bendita sois vós entre as mulheres. E bendito é o fruto do vosso ventre, Jesus.
0: Santa Maria, Mãe de Deus, rogai por nós, pecadores, agora e na hora de nossa morte. Amém.
1: Ave Maria, cheia de graça, o Senhor é convosco. Bendita sois vós entre as mulheres. E bendito é o fruto do vosso ventre, Jesus.
0: Santa Maria, Mãe de Deus, rogai por nós, pecadores, agora e na hora de nossa morte. Amém.
1: Ave Maria, cheia de graça, o Senhor é convosco. Bendita sois vós entre as mulheres. E bendito é o fruto do vosso ventre, Jesus.
0: Santa Maria, Mãe de Deus, rogai por nós, pecadores, agora e na hora de nossa morte. Amém.
2: Glória ao Pai, ao Filho e ao Espírito Santo.
0: Como era no princípio, agora e sempre. Amém.
2: Mistérios gloriosos. No primeiro mistério, contemplamos a ressurreição de nosso Senhor Jesus Cristo.
1: Pai nosso que estais no céu, santificado seja o vosso nome. Venha a nós o vosso reino, seja feita a vossa vontade, assim na terra como no céu.
0: O nosso de cada dia nos dai hoje. Perdoai as nossas ofensas, assim como nós perdoamos a quem nos tem ofendido. E não nos deixeis cair em tentação, mas livrai-nos do mal. Amém.
1: Ave Maria, cheia de graça, o Senhor é convosco. Bendita sois vós entre as mulheres, e bendito é o fruto do vosso ventre, Jesus.
0: Santa Maria, Mãe de Deus, rogai por nós, pecadores, agora e na hora de nossa morte. Amém.
1: Ave Maria, cheia de graça, o Senhor é convosco. Bendita sois vós entre as mulheres e bendito é o fruto do vosso ventre, Jesus.
0: Santa Maria, Mãe de Deus,
1: rogai por nós, pecadores, agora e na hora de nossa morte. Amém. Ave Maria, cheia de graça, o Senhor é convosco. Bendita sois vós entre as mulheres e bendito é o fruto do vosso ventre, Jesus.
0: Santa Maria, Mãe de Deus, rogai por nós, pecadores, agora e na hora de nossa morte. Amém.
1: Ave Maria, cheia de graça, o Senhor é convosco. Bendita sois vós entre as mulheres e bendito é o fruto do vosso ventre, Jesus.
0: Santa Maria, Mãe de Deus, rogai por nós, pecadores, agora e na hora de nossa morte. Amém.
1: Ave Maria, cheia de graça, o Senhor é convosco. Bendita sois vós entre as mulheres e bendito é o fruto do vosso ventre, Jesus.
0: Santa Maria, Mãe de Deus, rogai por nós, pecadores, agora e na hora de nossa morte. Amém.
1: Ave Maria, cheia de graça, o Senhor é convosco. Bendita sois vós entre as mulheres e bendito é o fruto do vosso ventre, Jesus.
0: Santa Maria, Mãe de Deus, rogai por nós, pecadores, agora e na hora de nossa morte. Amém.
1: Ave Maria, cheia de graça, o Senhor é convosco. Bendita sois vós entre as mulheres e bendito é o fruto do vosso ventre, Jesus.
0: Santa Maria, Mãe de Deus, rogai por nós, pecadores, agora e na hora de nossa morte. Amém.
1: Ave Maria, cheia de graça, o Senhor é convosco. Bendita sois vós entre as mulheres e bendito é o fruto do vosso ventre, Jesus.
0: Santa Maria, Mãe de Deus, rogai por nós, pecadores, agora e na hora de nossa morte. Amém.
1: Ave Maria, cheia de graça, o Senhor é convosco. Bendita sois vós entre as mulheres e bendito é o fruto do vosso ventre, Jesus.
0: Santa Maria, Mãe de Deus, rogai por nós, pecadores, agora e na hora de nossa morte. Amém.
1: Ave Maria, cheia de graça, o Senhor é convosco. Bendita sois vós entre as mulheres e bendito é o fruto do vosso ventre, Jesus.
0: Santa Maria, Mãe de Deus, rogai por nós, pecadores, agora e na hora de nossa morte. Amém.
1: Glória ao Pai, ao Filho e ao Espírito Santo.
0: Como era no princípio, agora e sempre. Amém.
1: Ó bom Jesus, perdoai-nos, livrai-nos do fogo do inferno, levai as almas todas para o céu e socorrei principalmente as que mais precisarem.
2: No segundo mistério, contemplamos a ascensão de Jesus Cristo ao céu. Pai nosso que estais no céu, santificado seja o vosso nome. Venha a nós o vosso reino. Seja feita a vossa vontade, assim na terra como no céu.
0: O pão nosso de cada dia nos dai hoje, perdoai as nossas ofensas, assim

0: Ave Maria, cheia de graça, o Senhor é convosco. Bendita sois vós entre as mulheres, e bendito é o fruto do vosso ventre, Jesus.
1: Santa Maria, Mãe de Deus, rogai por nós, pecadores, agora e na hora de nossa morte. Amém.
0: Ave Maria, cheia de graça, o Senhor é convosco. Bendita sois vós entre as mulheres, e bendito é o fruto de vosso ventre, Jesus.
1: Santa Maria, Mãe de Deus, rogai por nós, pecadores, agora e na hora de nossa morte. Amém.
0: Ave Maria, cheia de graça, o Senhor é convosco. Bendita sois vós entre as mulheres, e bendito é o fruto do vosso ventre, Jesus.
1: Santa Maria, Mãe de Deus, rogai por nós, pecadores, agora e na hora de nossa morte. Amém.
0: Ave Maria, cheia de graça, o Senhor é convosco. Bendita sois vós entre as mulheres, e bendito é o fruto do vosso ventre, Jesus.
1: Santa Maria, Mãe de Deus, rogai por nós, pecadores, agora e na hora de nossa morte. Amém.
0: Ave Maria, cheia de graça, o Senhor é convosco. Bendita sois vós entre as mulheres, e bendito é o fruto do vosso ventre, Jesus.
1: Santa Maria, Mãe de Deus, rogai por nós, pecadores, agora e na hora de nossa morte. Amém.
0: Ave Maria, cheia de graça, o Senhor é convosco. Bendita sois vós entre as mulheres, e bendito é o fruto do vosso ventre, Jesus.
1: Santa Maria, Mãe de Deus, rogai por nós, pecadores, agora e na hora de nossa morte. Amém.
0: Ave Maria, cheia de graça, o Senhor é convosco. Bendita sois vós entre as mulheres, e bendito é o fruto do vosso ventre, Jesus.
1: Santa Maria, Mãe de Deus, rogai por nós, pecadores, agora e na hora de nossa morte. Amém.
0: Ave Maria, cheia de graça, o Senhor é convosco. Bendita sois vós entre as mulheres, e bendito é o fruto do vosso ventre, Jesus.
1: Santa Maria, Mãe de Deus, rogai por nós, pecadores, agora e na hora de nossa morte. Amém.
0: Ave Maria, cheia de graça, o Senhor é convosco. Bendita sois vós entre as mulheres, e bendito é o fruto do vosso ventre, Jesus.
1: Santa Maria, Mãe de Deus, rogai por nós, pecadores, agora e na hora de nossa morte. Amém.
0: Ave Maria, cheia de graça, o Senhor é convosco. Bendita sois vós entre as mulheres, e bendito é o fruto do vosso ventre, Jesus.
1: Santa Maria, Mãe de Deus, rogai por nós, pecadores, agora e na hora de nossa morte. Amém.
0: Glória ao Pai, ao Filho e ao Espírito Santo.
1: Como era no princípio, agora e sempre. Amém.
0: Ó bom Jesus,
1: perdoai-nos e livrai-nos do fogo do inferno. Levai as almas todas para o céu. E socorrei-as, principalmente as que mais precisarem.
0: No terceiro mistério, contemplamos a vinda do Espírito Santo sobre Nossa Senhora e os apóstolos em oração.
2: Pai nosso que estais no céu, santificado seja o vosso nome. Venha a nós o vosso reino, seja feita a vossa vontade, assim na terra como no céu.
1: O nosso de cada dia nos dai hoje, perdoai as nossas ofensas, assim como nós perdoamos a quem nos tem ofendido. E não nos deixeis cair em tentação, mas livrai-nos do mal. Amém.
2: Ave Maria, cheia de graça, o Senhor é convosco. Bendita sois vós entre as mulheres, e bendito é o fruto do vosso ventre, Jesus. Mãe de Deus, rogai por nós, pecadores, agora e na hora de nossa morte. Amém. Ave Maria, cheia de graça, o Senhor é convosco. Bendita sois vós entre as mulheres, e bendito é o fruto do vosso ventre, Jesus.
1: Santa Maria, Mãe de Deus, rogai por nós, pecadores, agora e na hora de nossa morte. Amém.
2: Ave Maria, cheia de graça, o Senhor é convosco. Bendita sois vós entre as mulheres, e bendito é o fruto do vosso ventre, Jesus.
1: Santa Maria,
2: Mãe de Deus, rogai por nós, pecadores, agora e na hora de nossa morte. Amém. Ave Maria, cheia de graça, o Senhor é convosco. Bendita sois vós entre as mulheres, e bendito é o fruto do vosso ventre, Jesus.
1: Santa Maria,
2: Mãe de Deus, rogai por nós, pecadores, agora e na hora de nossa morte. Amém. Ave Maria, cheia de graça, o Senhor é convosco. Bendita sois vós entre as mulheres e bendito é o fruto do vosso ventre, Jesus.
3: Santa Maria, Mãe de Deus, rogai
2: por nós, pecadores, agora e na hora de nossa morte. Amém. Ave Maria, cheia de graça, o Senhor é convosco. Bendita sois vós entre as mulheres e bendito é o fruto do vosso ventre, Jesus.
3: Santa Maria,
2: Mãe de Deus, rogai por nós, pecadores, agora e na hora de nossa morte. Amém. Ave Maria, cheia de graça, o Senhor é convosco. Bendita sois vós entre as mulheres e bendito é o fruto do vosso ventre, Jesus.
3: Santa Maria,
2: Mãe de Deus, rogai por nós, pecadores, agora e na hora de nossa morte. Amém. Ave Maria, cheia de graça, o Senhor é convosco. Bendita sois vós entre as mulheres e bendito é o fruto do vosso ventre, Jesus.
3: Santa Maria,
2: Mãe de Deus, rogai por nós, pecadores, agora e na hora de nossa morte. Amém. Ave Maria, cheia de graça, o Senhor é convosco. Bendita sois vós entre as mulheres e bendito é o fruto do vosso ventre, Jesus.
3: Santa
2: Maria, Mãe de Deus, rogai por nós, pecadores, agora e na hora de nossa morte. Amém. Ave Maria, cheia de graça, o Senhor é convosco. Bendita sois vós entre as mulheres e bendito é o fruto do vosso ventre, Jesus.
3: Santa Maria,
2: Mãe de Deus, rogai por nós, pecadores, agora e na hora de nossa morte. Amém. Glória ao Pai, ao Filho e ao Espírito Santo. No princípio, agora e sempre. Amém. Ó bom Jesus, perdoai-nos, livrai-nos do fogo do inferno, levai as almas todas para o céu,
3: e socorrei principalmente as que mais precisarem.
0: No quarto mistério, contemplamos a assunção de Nossa Senhora aos céus. Pai nosso que estais no céu, santificado seja o vosso nome. Venha a nós o vosso reino, seja feita a vossa vontade, assim na terra como no céu.
3: O pão nosso de cada dia nos dai hoje, perdoai as nossas ofensas,

0: Maria, cheia de graça, o Senhor é convosco. Bendita sois vós entre as mulheres, e bendito é o fruto do vosso ventre, Jesus.
1: Santa Maria, Mãe de Deus, rogai por nós, pecadores, agora e na hora de nossa morte. Amém.
0: Ave Maria, cheia de graça, o Senhor é convosco. Bendita sois vós entre as mulheres, e bendito é o fruto do vosso ventre, Jesus.

0: Maria, cheia de graça, o Senhor é convosco. Bendita sois vós entre as mulheres, e bendito é o fruto de vosso ventre, Jesus.
1: Santa Maria, Mãe de Deus, rogai por nós, pecadores, agora e na hora de nossa morte. Amém.
0: Ave Maria, cheia de graça, o Senhor é convosco. Bendita sois vós entre as mulheres, e bendito é o fruto do vosso ventre, Jesus.
1: Santa Maria, Mãe de Deus, rogai por nós, pecadores, agora e na hora

0: Maria, cheia de graça, o Senhor é convosco. Bendita sois vós entre as mulheres, e bendito é o fruto de vosso ventre, Jesus.
1: Santa Maria, Mãe de Deus, rogai por nós, pecadores, agora e na hora de nossa morte. Amém.
0: Ave Maria, cheia de graça, o Senhor é convosco. Bendita sois vós entre as mulheres, e bendito é o fruto do vosso ventre, Jesus.
1: Santa Maria, Mãe de Deus, rogai por nós, pecadores, agora e na hora de nossa morte. Amém.
0: Ave Maria, cheia de graça, o Senhor é convosco. Bendita sois vós entre as mulheres, e bendito é o fruto do vosso ventre, Jesus.
1: Santa Maria, Mãe de Deus, rogai por nós, pecadores, agora e na hora de nossa morte. Amém.
0: Glória ao Pai, ao Filho e ao Espírito Santo.
1: Como era no princípio, agora e sempre. Amém.
0: Ó meu Jesus, perdoai-nos, livrai-nos do fogo do inferno, levai as almas todas para o céu, e socorrei principalmente as que mais precisarem. No quinto mistério, contemplamos a coroação de Nossa Senhora como Rainha do Céu e da Terra.
2: Pai nosso que estais no céu, santificado seja o vosso nome. Venha a nós o vosso reino, seja feita a vossa vontade, assim na terra como no céu. Cada dia nos dai hoje, perdoai as nossas ofensas, assim como nós perdoamos a quem nos tem ofendido. E não nos deixeis cair em tentação, mas livrai-nos do mal. Amém. Ave Maria, cheia de graça, o Senhor é convosco. Bendita sois vós entre as mulheres, e bendito é o fruto do vosso ventre, Jesus.
1: Santa Maria, Mãe de Deus,
2: rogai por nós, pecadores, agora e na hora de nossa morte. Amém. Ave Maria, cheia de graça, o Senhor é convosco. Bendita sois vós entre as mulheres, e bendito é o fruto do vosso ventre, Jesus.
1: Santa Maria,
2: e a Mãe de Deus, rogai por nós, pecadores, agora e na hora de nossa morte. Amém. Ave Maria, cheia de graça, o Senhor é convosco. Bendita sois vós entre as mulheres, e bendito é o fruto do vosso ventre, Jesus.
1: Santa Maria,
2: e a Mãe de Deus, rogai por nós, pecadores, agora e na hora de nossa morte. Amém. Ave Maria, cheia de graça, o Senhor é convosco. Bendita sois vós entre as mulheres, e bendito é o fruto do vosso ventre, Jesus.
1: Santa Maria,
2: e a Mãe de Deus, rogai por nós, pecadores, agora e na hora de nossa morte. Amém. Ave Maria, cheia de graça, o Senhor é convosco. Bendita sois vós entre as mulheres, e bendito é o fruto do vosso ventre, Jesus.
1: Santa Maria,
2: Mãe de Deus, por nós, pecadores, agora e na hora de nossa morte. Amém. Ave Maria, cheia de graça, o Senhor é convosco. Bendita sois vós entre as mulheres, e bendito é o fruto do vosso ventre, Jesus.
1: E
2: a Mãe de Deus, rogai por nós, pecadores, agora e na hora de nossa morte. Amém. Ave Maria, cheia de graça, o Senhor é convosco. Bendita sois vós entre as mulheres, e bendito é o fruto do vosso ventre, Jesus.
1: Santa Maria, Mãe de Deus,
2: rogai por nós, pecadores, agora e na hora de nossa morte. Amém. Ave Maria, cheia de graça, o Senhor é convosco. Bendita sois vós entre as mulheres, e bendito é o fruto do vosso ventre, Jesus.
1: Santa Maria,
2: e a Mãe de Deus, rogai por nós, pecadores, agora e na hora de nossa morte. Amém. Ave Maria, cheia de graça, o Senhor é convosco. Bendita sois vós entre as mulheres, e bendito é o fruto do vosso ventre, Jesus.
1: Santa Maria,
2: Mãe de Deus, rogai por nós, pecadores, agora e na hora de nossa morte. Amém. Ave Maria, cheia de graça, o Senhor é convosco. Bendita sois vós entre as mulheres, e bendito é o fruto do vosso ventre, Jesus.
1: Santa Maria,
2: Mãe de Deus, rogai por nós, pecadores, agora e na hora de nossa morte. Amém. Glória ao Pai, ao Filho e ao Espírito Santo,
1: como era no princípio.

agora e sempre. Amém. Ó bom Jesus, doai-nos, livrai-nos do fogo do inferno. Levai as almas todas para o céu e socorrei principalmente as que mais precisarem. Agradecimento. Infinitas graças vos damos, soberana Rainha, pelos benefícios que todos os dias recebemos de vossas mãos liberais. Dignai-vos agora e para sempre tomar-nos debaixo de vosso poderoso amparo. E em vosso louvor vos saudamos cantando uma salve, Rainha.

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4: Olá, gente amiga! Então, queria deixar aí um abraço pro pessoal da CAEX. E aí, pessoal, mais um dia de recuperação. Um dia de cada vez. De 24 em 24 horas, vamos reconstruindo nossa vida. Que Deus os abençoe a todos. Vamos lá, vamos estudando a Bíblia. Um abraço.
5: E dando sequência ao nosso livro de Atos de Apóstolos, estamos aí no capítulo 20. E é uma narrativa super estranha. Essa, para mim, é das narrativas mais estranhas que tem. Por isso eu queria ler para vocês. Atos de Apóstolos, capítulo 20, no versículo 7 em diante. No primeiro dia da semana, estávamos reunidos para a fração do pão. Paulo, que devia partir no dia seguinte, dirigia a palavra aos fiéis e prolongou o discurso até a meia-noite. Então, parece que Paulo estava falando demais. Eles estavam reunidos para a fração do pão e o Paulo entusiasmou. E saiu pregando, e estava falando até a meia-noite. Havia muitas lâmpadas na sala superior onde estavam reunidos. Um jovem, chamado Eútico, sentado na beira da janela, acabou adormecendo durante o prolongado discurso de Paulo. Olha bem, Paulo estava falando tanto que o cara dormiu no sermão. E agora, olha que loucura. Vencido finalmente pelo sono, ele caiu do terceiro andar para baixo. Quando levantaram, estava morto. Veja que coisa, que narrativa mais incrível. Então, Paulo ficou tão entusiasmado com a pregação lá, que foi pregando, já era meia-noite e tinha um rapaz sentado assim na janela, ele cochilou, dormiu, caiu lá de cima. Bateu lá embaixo, três andares, morreu. Imagina a situação. E o que que Paulo faz? Então, Paulo desceu, inclinou-se sobre o jovem, abraçando-o, disse: não vos preocupeis, ele está vivo. Depois subiu novamente, partiu o pão, comeu e ficou falando até de madrugada. E assim despediu-se. Quanto ao jovem, levaram-no vivo e sentiram-se muito reconfortados. Então, olha que narrativa mais incrível. Então, Paulo está fazendo uma pregação, né? Eles estão fazendo a fração do pão, quer dizer, estão fazendo a missa deles, né? É quase que a despedida de Paulo, né? Paulo está indo embora de Troade. Estão fazendo uma celebração de despedida. E aí resolveu pregar, e a coisa foi prolongando, chegou meia-noite. O rapaz sentado na beira da janela, no terceiro andar, cochila, cai lá de cima e morre. Eles chegaram a pegar ele lá no chão, lá embaixo, e ele estava morto. Então, no meio dessa saia justa, né, dessa situação estranha, Paulo desce lá e ressuscita o jovem, em nome de Jesus. Tá. Aí você fala assim, mas que coisa maluca é essa? Para a gente entender o significado de cada uma dessas coisas. Então, Paulo, que precisa ensinar uma doutrina nova e que tem meios, inclusive, de trazer de volta aqueles que se sentem cansados, que acham que não tem força suficiente para assumir a nova ideia, a nova doutrina. E é isso mesmo, né? Muitos, entre aspas, caem da janela, fogem, saem das comunidades, quando a gente começa a dizer realmente qual é a missão do cristão hoje. Que não é de ficar ali no seu cantinho rezando, é muito mais do que isso, é de nos responsabilizarmos uns para os outros. Alguns, entre aspas, caem da janela. alguns caem fora. Mas Paulo, com o poder da sua pregação, com o poder da sua missão, com o poder da sua vida, com as suas ações, ele traz de volta, ele abraça o rapaz, traz de volta à vida, traz de volta à comunidade. E a comunidade, revigorada com isso, continua participando aí da doutrinação, das explicações, madrugada adentro. Pergunta: o que aconteceu com o rapaz sentado na janela durante a pregação de Paulo?
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6: Sete horas e dois minutos.
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23: Sete horas, nove minutos, 7:09, manhã de terça-feira. Hoje já chegamos aí a quarta-feira, né? Dia 2. Já tô trocando os dias, né? Dia 1º de julho. Estamos começando o segundo semestre do ano. Na segundo semestre do ano, 1º de julho. Deixa eu só fazer uma alteração aqui. No meu roteiro, pronto, 1º de julho de 2026. Bom dia você que acompanhava a programação de início de manhã aqui na Rádio Universidade, no AM 1160. Bom dia você que ligou o rádio agora e a gente te faz o convite para nos acompanhar até às 9:30 da manhã. Nos acompanhe que você vai ficar bem informado, tem muita informação, tem notícia, tem a sua participação, caso queira, né? Os canais a gente oferece, né? E temos entrevistas também. Hoje vamos ter o nosso padrão de receber aqui três convidados para que a gente possa abordar os temas que preocupam a cidade, que movimentam a cidade, né? E é muito importante para você que nos acompanha que você entenda esse modelo de produção de conteúdo, porque a gente discute a cidade, os principais temas passam por aqui nas diversas entrevistas que a gente faz, digamos aí durante a semana, durante o mês, durante a existência do Bom Dia Rio, sempre buscando abordar temas que conversem com os problemas da comunidade ou também conversem com aquilo que é solução para os problemas da comunidade. Então, o quão importante são estes diálogos, estas entrevistas, a participação dos ouvintes, os nossos conteúdos que são produzidos direto das ruas de Pelotas, de acordo com as demandas dos ouvintes e a demanda da própria cidade, né? A gente faz aqui esse jornalismo produtivo que busca entregar para você sempre o melhor conteúdo possível. Bom dia, hoje é quarta-feira, 1º de julho de 2026, são 7 horas e 11 minutos, eu sou o Sérgio Correia, o Bom Dia Rio é, sem dúvida alguma, a sua melhor companhia para iniciar o dia muito bem informado com notícia de Pelotas, da região, do Rio Grande do Sul, do Brasil e também do mundo. 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Ou envia pro WhatsApp hora marcada, 984-85-5040, esse 24 horas no ar, ligado. No Instagram você pode marcar @radiouniversidade e interagir conosco, e no YouTube se inscreva em nosso canal Rádio Universidade de Pelotas e assista o Bom Dia RU ao vivo, né? Vai um joinha aqui, um abraço a todos que já estão conosco no YouTube da Rádio Universidade. Já quem nos traz o seu bom dia nesse início de manhã, Beatriz Alt, bom dia.
1: Bom dia Sérgio, bom dia Leonir, bom dia Daniel, bom dia a todos os ouvintes que já estão ligados no Bom Dia RU, 7 horas e 14 minutos e começando mais um bom dia para começar já o dia bem informado.
23: Obrigado, Beatriz Alt, que me acompanha na produção e também na apresentação do Bom Dia RU. Daniel Curs está chegando para trazer o seu bom dia. Hoje que
3: nós... Bom dia, pelas ruas da cidade.
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4: Bom dia, Sérgio. Bom dia, Beatriz, Leonir. Você ia falar alguma coisa, Sérgio?
23: Eu ia falar que hoje nós vamos fazer um Bom Dia Rio compartilhado, né? Eu apresento até um determinado momento e depois tu dá sequência.
4: Perfeito, é bom a gente ficar sabendo para a gente se posicionar. Estamos aí neste momento com o céu com muita neblina nesse momento, né? Então o pessoal que está circulando pelas ruas da cidade, fique atento, pois estamos com a neblina muito forte, a temperatura em relação aos últimos dias está... tá boa, vamos dizer assim, mas a umidade é muito grande. Então, um impermeável hoje é importante para começar esse dia, esse 1º de julho de 2026. Bom dia!
23: Bom dia, Daniel. Obrigado já trazendo, né, suas primeiras impressões das ruas da cidade, né? Muita neblina, né? Muita neblina em Pelotas, pouca visibilidade, né? Já que estamos falando em neblina, falando de tempo, quem nos traz a previsão do tempo e nos conta como será o tempo para esta quarta-feira, Beatriz Alti.
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1: 7 horas e 16 minutos na cidade de Pelotas e agora vou atualizar aqui a previsão do tempo no meu celular aqui que não estava querendo entrar, mas agora entrou. Hoje aqueceu, Sérgio. Agora na cidade de Pelotas está 12 graus, ontem, se não me engano, estava 13, então tivemos um aumento de temperatura significativo nesse horário da manhã e as máximas para o dia de hoje vão ficar nos 16 graus. Então não vai ser um dia frio, vai ser um dia com as temperaturas aí na metade, uma temperatura de certa forma agradável para esse período que a gente está vivendo, porque sempre que a gente está aqui a gente fala que as temperaturas vão ser bem, bem baixas, 3 graus, 4 graus, hoje vamos passar o dia com 12 graus, então tá tranquilo hoje, não precisa colocar tanta roupa e o dia hoje vai ser totalmente nublado, então quem vai nos abandonar nesse dia com temperaturas agradáveis é o sol não vai chegar para nós hoje, o máximo que a gente consegue é um sol entre nuvens aí no período das 10 horas da manhã e também das 16 horas da tarde, mas o resto do dia vai passar, vai ser um dia bem nublado para a cidade de Pelotas.
23: Obrigado, Beatriz Alti, trazendo as informações do tempo. E nós, às 7 horas e 17 minutos, já vamos trazer aqui os destaques, né? Informações, fatos, notícias que serão pauta dos grandes jornais, dos portais, né? Na internet, nas rádios, nos jornais impressos e também nos jornais televisivos. A partir de agora, a gente entrega tudo isso para você aqui no Bom Dia RU. Governo federal inicia a retirada de subsídios dos combustíveis a partir de hoje.
1: E o Senado aprova projeto que autoriza a comercialização e o uso do spray de pimenta para a autodefesa de mulheres e adolescentes a partir de 16 anos.
23: Parada há pelo menos 30 dias, a PEC do fim da escala 6x1 começa a ser discutida hoje no Senado.
1: Polícia Penal assume gestão da Penitenciária Estadual do Jacuí depois de 30 anos de comando da Brigada Militar.
23: Após um ano de vigência da lei, 92% das escolas do país já implementaram a restrição ao uso de celulares em sala de aula.
1: Mega Sena acumula pela terceira vez consecutiva.
23: Rio Grande do Sul tem novos alertas de temporais.
1: E a Fena Doce passa a oferecer nova modalidade de meia entrada para moradores de Pelotas.
23: O prazo para vacinação contra HPV entre jovens é ampliado. Ainda teremos, no Bom Dia Rio de hoje, a entrevista com Adriane Fonseca, que é pré-candidata a deputada federal pelo PL. Às 8 da manhã. 8:30 da manhã, conversa conosco a Marielda Medeiros, secretária municipal de Políticas para as Mulheres, que vai falar sobre o Julho das Pretas. E às 9 da manhã, receberemos no quadro Bom Dia Empreendedor, Hermes Machado, coordenador de marketing do Shopping Pelotas. Estas e outras notícias e entrevistas você acompanha a partir de agora aqui no Bom Dia Rio, que está apenas começando. 7:20 da manhã, vem com a gente até 9:30, porque o Bom Dia tem hora marcada com notícias daqui para quem vive aqui.

0: 7:20, 7:20, vamos começando com as notícias nacionais, internacionais e também do Estado. O governo federal inicia a retirada de subsídios dos combustíveis a partir de hoje. O ministro da Fazenda, Dário Durigan, anunciou ontem que a subvenção do diesel será encerrada hoje. A medida foi posta em vigor para equilibrar a alta nos preços dos combustíveis ocasionada pela guerra no Oriente Médio. Segundo o ministro, a subvenção que será extinta é aquela de 35 centavos por litro de diesel anunciada em 31 de maio. O ministro disse que o governo está avaliando outras medidas com relação às subvenções do diesel no valor de R$ 1,12 por litro e também da gasolina no valor de R$ 0,44 por litro.
1: E o Senado aprovou o projeto que autoriza a comercialização e uso do spray de pimenta para a autodefesa de mulheres e também adolescentes a partir de 16 anos. A proposta segue agora para a sanção do presidente Lula. Se aprovado, o uso será permitido apenas para mulheres e, no caso de menores de 18 anos, dependerá de autorização dos responsáveis. O texto também cria um programa nacional de capacitação em defesa pessoal e no uso de instrumentos de menor potencial ofensivo. O spray deverá seguir normas de segurança e não poderá conter substâncias aí de efeito letal ou de toxicidade permanente.
0: Parada pelo menos há 30 dias, a PEC do fim da escala 6x1 começa a ser discutida hoje no Senado. A PEC, que estabelece o fim da escala 6x1, foi aprovada na Câmara dos Deputados em 27 de maio. Desde então, aguarda um despacho do presidente do Senado, Davi Alcolumbre, para avançar sua tramitação. Nesta quarta-feira, uma comitiva que contará com a presença da nova líder do governo federal no Senado, a senadora Tereza Leitão, terá um encontro com Alcolumbre para tentar destravar a tramitação da PEC. O plenário do Senado também receberá uma sessão de debates para discutir os impactos sociais e econômicos da proposta. Para a PEC avançar no Senado, Davi Alcolumbre precisa designar um relator para a matéria na Comissão de Constituição e Justiça. A expectativa dos apoiadores da PEC é que isso possa ocorrer a partir da reunião desta quarta-feira e também antes do recesso parlamentar do meio do ano, que será entre 18 e 31 de julho.
1: A Polícia Penal assume gestão da Penitenciária Estadual do Jacuí depois de 30 anos de comando da Brigada Militar. A Polícia Penal assumiu oficialmente, na terça-feira, a administração da Penitenciária Estadual do Jacuí, em Charqueadas. Com a mudança, a Brigada Militar deixa definitivamente a gestão de presídios no Rio Grande do Sul, enquanto a Polícia Penal passa a administrar todas as unidades prisionais do Estado. A mudança altera a composição do efetivo da unidade. Cerca de 250 policiais penais assumem a administração da penitenciária, substituindo 202 policiais militares que atuavam na coordenação, supervisão, apoio administrativo e nas atividades operacionais. A transferência encerra o modelo adotado pelo governo do estado há mais de 3 décadas, quando a Brigada Militar passou a administrar a unidade em meio à crise no sistema prisional gaúcho.
0: 7:24, após um ano de vigência da lei, 92% das escolas do país já implementaram a restrição ao uso de celulares em sala de aula. Uma pesquisa do Ministério da Educação, divulgada nesta terça-feira, mostra que os resultados da nova lei até então são positivos. Entre os gestores ouvidos, 97% afirmam que os estudantes passaram a participar mais das atividades em sala de aula. Além disso, 95% perceberam aumento da socialização entre os alunos, enquanto 88% relataram redução de agressões digitais e casos de cyberbullying. Já 86% observam que houve redução da ansiedade nos estudantes. Apesar dos avanços, ainda existem barreiras. Quase 4 em cada 10 diretores afirmam ainda dificuldades para conseguir a adesão de todos os alunos às novas regras. O levantamento do governo federal foi conduzido com a participação de mais de 8 mil escolas, entre públicas e privadas. 7:26, 7:26. 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
1: Vamos atualizar as redes sociais da Rádio Universidade, no nosso YouTube, Rádio Universidade Pelotas. A gente está ao vivo e com imagens desde o início do programa. Daqui a pouco vamos trocar aí o nosso locutor principal, mas vamos continuar com imagens ao vivo no nosso YouTube. Então, quem já chegou com a gente no YouTube foi a Tereza Salomão. Mandou seu bom dia, Bia e Sérgio. Mandou esse solzinho que a gente não sabe se vai aparecer. Se aparecer, ele vai estar bem tímido, bem entre nuvens. Mas um solzinho para alegrar o nosso dia de hoje, esse comecinho de dia.
0: Obrigado, Beatriz. Eu vou atualizar aqui o WhatsApp do Hora Marcada, né? O Leandro Fagundes já está com a gente. Bom dia, obrigado pelo carinho, pela companhia. O Adãozinho Cunha, lá na Balsa. Bom dia, Sérgio, Beatriz, sempre na escuta. Obrigado, muito obrigado, querido irmão. O Vanderlei, do Sítio Floresta, nos liga nesse momento. Um abraço ao Vanderlei e a todos lá do Sítio Floresta que nos acompanham. A Nilza Ávila, na Coab Fragato. Toninho Amaral, lá na Tiradentes também. lá na Balso Paulo Scholit, no Balneário dos Prazeres. A Carmenzinha Rios botou: bom dia, Sérgio Bia, amo vocês. Obrigado, Mimosa, nós também te amamos. O Ricardo do Piquete dos Desgarrados nos mandou uma mensagem bonita: bom dia, né, para o primeiro dia do mês, gratidão, ótima quarta-feira. Muito obrigado. A Helena Verlang, lá no Fragata, também está com a gente. A Marion, no bairro Verona, todos do bairro Verona. Ó, hoje ela botou a foto de nós quatro aqui, né? A Bia, eu, a nossa supervisora Alessandra Sena e o Daniel Curs, né? Luísa Zambuja, lá no Fragata, também me ligando neste momento. Um abraço, querido. Obrigado pela companhia. Muito obrigado pelo carinho, né? A família Pacheco Bom, a Carmen, a dona Jaci, o Joaquim, o Paulo Bom e a Ana Caroline. O Cláudio Homero Ávila está conosco. Quem mais? Seu Hipólito também, um abraço. O Alexandre Luiz e a Cláudia, o Renato Gadeia. Tem muita gente com a gente aqui, né? Bom, 7:31, 7:31, daqui a pouco a gente volta. Vamos ao nosso primeiro intervalo e nós vamos voltar, né? Falando aí sobre a Mega Sena que acumulou. É a notícia que a Beatriz vai trazer, porque olha, quem quer fazer um joguinho, o próximo sorteio está acumulado. Já, já, depois do intervalo.
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0: 35 minutos, 7h35, a Beatriz Alt dá sequência às nossas informações para que você que ainda está em casa, né, permaneça bem informado, e para você que está por sair de casa ou já circula nas ruas da cidade, né, receba todas as informações pertinentes a esse dia. E a Mega Sena acumulou, né, Bia?
1: É isso mesmo, Sérgio, a Mega Sena acumulou pela terceira vez consecutiva. As dezenas sorteadas na noite passada foram 7, 14, 16, 21, 33 e 58. Com 5 acertos, 95 apostadores vão receber R$13 mil cada um. O prêmio principal para o concurso de amanhã da Mega Sena subiu para 27 milhões de reais, Sérgio.
0: Pô, já dava para fazer uma festinha, né, Bia?
1: Gostaria de ganhar esse dinheiro, Sérgio?
0: Ah, meu Deus do céu. É até bastante, né? É até bastante. Eu podia ganhar junto com outros 3, 4, não tinha problema nenhum, né? Até com outros 26, não tem problema. 1 milhão para cada um já seria legal, seria legal. 7 horas 36 minutos, Rio Grande do Sul tem novos alertas de temporais. O estado tem 3 novos alertas e um deles de cor vermelha, que é o alerta mais grave, que indica grande perigo para tempestades em todo o norte do estado. O aviso é válido das 10 horas da manhã de hoje até as 10 horas da manhã de amanhã, quinta-feira, né? A previsão de chuva superior a 100 milímetros por dia, além de riscos de alagamento, transbordamento de rios e também de deslizamentos de terra. Os outros 2 alertas, um laranja e um amarelo, não estão restritos ao norte e ao noroeste do estado. Se estendem também um pouco mais para outras regiões, como a área central do estado e a região metropolitana de Porto Alegre, além da Serra e parte da região das Missões. Esses alertas trazem perigo potencial para chuva forte e ventos de até 60 km por hora, também incluindo queda de granizo. Tá aí, então, esses alertas, mesmo que sejam para as regiões norte do estado, norte e noroeste, né? É, tem alerta amarelo ali para a região central, para a região metropolitana de Porto Alegre também. Já indica, sem dúvida alguma, a presença do El Niño, né? Já indica aí essa presença, essa mutação, né? Durante o final de semana, tivemos lá na região noroeste do estado muita chuva. Né? Alagamentos, cidades e pessoas já tendo de sair de casa. 7 horas mais 38 minutos, 7h38. Vamos com as notícias daqui, para quem vive aqui. A 32ª Fena Doce passa a oferecer nesta edição uma nova modalidade de meia entrada para moradores de Pelotas. O repórter Fernando Moraes tem mais detalhes.
8: O benefício vale para visitas nas segundas, terças e quartas-feiras, com ingresso no valor de R$ 10,00, além do direito a um doce. Para ter acesso ao desconto, o visitante deve apresentar um documento de identificação e um comprovante de residência em seu próprio nome, emitido há no máximo 90 dias. Serão aceitos documentos como contas de água, luz, telefone, internet, gás, correspondência bancária, declarações escolares ou médicas emitidas em Pelotas e correspondências oficiais de órgãos públicos. O benefício é pessoal, intransferível e válido apenas para ingresso individual. De acordo com a comissão organizadora da feira, a nova modalidade foi criada após pedidos da população e tem como objetivo ampliar a participação dos moradores de Pelotas no evento. A meia entrada para moradores passa a integrar as demais modalidades já oferecidas pela Fena Doce, como os descontos para pessoas inscritas no CadÚnico, estudantes, professores, doadores de sangue, idosos, pessoas com deficiência, jovens de baixa renda e crianças entre 7 e 14 anos. Mais informações sobre a documentação necessária estão disponíveis no site da Fena Doce. Informações da Prefeitura de Pelotas, da redação da Rádio Universidade, Fernando Moraes.
0: Obrigado, Fernando Moraes, trazendo as informações e boas notícias, né? Pelo menos alguns dias da semana a população terá o benefício do meio ingresso, né? Prazo para vacinação contra HPV entre jovens é ampliado até dezembro. Quem nos dá detalhes é João Antônio Ferreira.
9: O Governo do Estado, por meio da Secretaria da Saúde, informa que foi prorrogada até o dia 31 de dezembro a estratégia de vacinação contra o HPV para adolescentes de 15 a 19 anos que ainda não receberam a dose. A decisão foi anunciada pelo Ministério da Saúde e amplia o prazo que terminaria no fim de junho. A orientação é para que os jovens procurem a unidade de saúde mais próxima e atualizem a vacinação. Caso não seja possível confirmar o histórico vacinal, a recomendação é considerar o adolescente como não vacinado e aplicar a dose. A vacina contra o HPV é gratuita pelo SUS, segura e eficaz. Ela é a principal forma de prevenção contra o câncer do colo do útero e também protege contra outros tipos de câncer, como os de ânus, pênis, boca e orofaringe. No Rio Grande do Sul, cerca de 16 mil adolescentes de 15 a 19 anos já foram imunizados na estratégia de resgate. Entre o público de 9 a 14 anos, que faz parte do calendário de rotina, a cobertura vacinal entre as meninas já supera a meta de 90%. Entre os meninos, no entanto, o índice ainda está abaixo do esperado e a Secretaria da Saúde reforça o chamado para que os pais responsáveis e os adolescentes procurem os serviços de saúde e mantenham a vacinação em dia. Da redação da Rádio Universidade, repórter João Antônio Ferreira.
0: Obrigado, João Antônio Ferreira. O governo do estado realiza nesta semana mais uma etapa das assembleias regionais ampliadas da Consulta Popular 2026 e também 2027. Na região sul, o encontro está marcado para esta quinta-feira, aqui em Pelotas, e reunirá representantes de entidades, lideranças regionais e a comunidade. Quem vai nos trazer mais informações sobre a consulta popular é o repórter Fernando Moraes.
8: A Assembleia tem como objetivo definir quais propostas da região farão parte da cédula da consulta popular, etapa em que a população escolhe as prioridades que receberão recursos do orçamento do Estado. As demandas apresentadas já passaram por análise técnica e pelas assembleias intermediárias. Durante o encontro em Pelotas, serão definidas as propostas que seguirão para a votação popular. A votação ocorre entre os dias 20 e 26 de julho, pelo portal da Consulta Popular ou pelo WhatsApp da assistente virtual Guria. Para participar, o eleitor deve ter uma conta gov.br nos níveis bronze, prata ou ouro. A orientação é verificar o acesso à conta antes do início da votação. Criada em 1998, a consulta popular permite que a população defina as prioridades regionais para investimentos do governo do estado. Neste ciclo, serão destinados 60 milhões de reais à execução das propostas escolhidas pela população. Com informações do governo do estado do Rio Grande do Sul, da redação da Rádio Universidade, Fernando Moraes.
0: Obrigado, Fernando Moraes, que voltou na programação trazendo mais informações. 7h44, vamos ao balanço do trânsito, as ocorrências e os fatos do trânsito desde ontem até agora pela manhã.
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0: Quem nos traz as informações do trânsito é Beatriz Alti.
1: É, vamos chegando com as informações do trânsito aqui na Rádio Universidade. Pegando as ocorrências das 18 horas do dia de ontem até as 6 horas da manhã de hoje, do dia 1º de julho de 2026. Tivemos um acidente com danos materiais na Avenida Ferreira Viana com Estrada do Engenho por volta aí das 19 horas e 5 minutos. E já 5 minutos depois, 19h10, tivemos outro acidente de trânsito também com danos materiais na Avenida Almirante Tamandaré, na altura do número aí 458. Às 5 horas da manhã, tivemos aí uma reserva de estacionamento ali na Avenida Bento Gonçalves, um pouquinho ali perto da rodoviária, não acredito eu. Não é perto da rodoviária. Na Avenida Bento Gonçalves com a Almirante Guiobel. Então a gente tem as fotos aqui, eu recebi, achei que ali era a rótula da rodoviária, mas não vi errado aqui quando dei o zoom, percebi, mas enfim, essa reserva de estacionamento aí desde as 5 da manhã na Avenida Bento Gonçalves.
0: Obrigado, Beatriz Alt, trazendo as informações do trânsito. 7h45, hora do esporte aqui no Bom Dia Rio.
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0: Sete horas 46 minutos. Quem já está a postos lá no estádio da Boca do Lobo para trazer as notícias do esporte é Fernando Moraes.
11: E o Esporte Clube Pelotas dá sequência no anúncio dos atletas que vão integrar o elenco na temporada 2026 com a disputa da divisão de acesso. Na última terça-feira, o Lobo anunciou mais 3 nomes que vão fazer parte da equipe. Um deles é um velho conhecido, volante Vitor Oliveira, que retorna à Boca do Lobo para a divisão de acesso. Jogador de 28 anos, estava no elenco que disputou a Copa FGF do ano passado. Neste ano, o Vitor estava na equipe do Guarani de Bagé, onde disputou o Campeonato Gaúcho da primeira divisão e a Série D do Campeonato Brasileiro, com 24 jogos e 2 gols marcados. Outro nome que vem do Índio Bagéense é o Diago Lucas. Ele tem 20 anos, é lateral direito, jogou a Série D pelo Guarani, clube que o revelou ao futebol profissional. Ele

0: semana para esta disputa da divisão de acesso. Então, até o momento, Pelotas já soma 8 nomes anunciados, foram 5 na segunda e mais 3 nesta terça-feira. E lembrando, quarta-feira, dia de início de pré-temporada. Pelotas inicia oficialmente os treinos visando a divisão de acesso e fará uma apresentação do elenco e também uma coletiva com o técnico Daniel Franco. Vai conversar com a imprensa. O Daniel Franco chegou ainda ontem, né, terça-feira, à cidade de Pelotas e já está se integrando, né, da situação do clube e vai dar sequência nesse, podemos dizer, trabalho que o Paulo Henrique Marques estava elaborando. Lembrando que ele vai ficar no São Luís e Daniel Franco será o responsável por dar sequência a essa montagem de elenco e, claro, né, comandar os trabalhos na Boca do Lobo. Com informações do Esporte Clube Pelotas para a Rádio Universidade, Fernando Moraes.
1: 7h48, obrigado ao Fernando Moraes com as notícias do Esporte Clube Pelotas. E agora, Lucas Fabião está chegando com um boletim do Grêmio Esportivo Brasil.
2: Estamos chegando com as informações do Grêmio Esportivo Brasil nesta quarta-feira, aqui na programação da Rádio Universidade. E a Federação Gaúcha de Futebol confirmou a data e o horário do jogo de volta da semifinal da Copa FGF, quando o Brasil recebe no estádio Bento Freitas a equipe do Santa Cruz. Será no sábado, próximo sábado, 4 de julho, às 19 horas. Nós já tínhamos abordado por aqui que o Brasil solicitou à federação que o jogo fosse sábado à noite, e a expectativa era que isso fosse confirmado nessa terça-feira. Isso aconteceu, e o Brasil entra em campo então no próximo sábado, 19 horas. E com isso, o Brasil já lançou o seu serviço de jogo. Ingresso para a Arquibancada Sul e JK, a inteira será R$ 40 e a meia, 20. Ingresso para a Arquibancada Social terá inteira R$ 60 e meia, 30. E ingresso cadeira cativa inteira 90 e meia R$ 45, e claro, com todas as modalidades de sócios do clube tendo alguns descontos e acessos. E já que tem jogo marcado para o próximo sábado, nessa quarta-feira, o Brasil segue a sua preparação de olho no adversário. Brasil que empatou em 1-1 no último final de semana. Agora vai ter que decidir no estádio Bento Freitas. E vai ter novidades. E essa novidade será apresentada hoje de forma oficial, porque às 11 horas e 45 minutos da manhã será realizada a coletiva de imprensa de apresentação do lateral direito Gedeilson. Gedeilson será apresentado no estádio Bento Freitas para a imprensa. E claro, você escuta essa coletiva na íntegra e a repercussão em toda a programação esportiva da Rádio Universidade. Mas o Gedeilson, novo reforço chavante, que vai estar à disposição para o jogo de sábado, vai ser apresentado oficialmente pelo clube. Gedeilson está treinando desde o começo da semana por aí e agora vai ter esse ato oficial. Para a gente finalizar o nosso boletim também por aqui, trazer que a equipe sub-20 do Chavante, que entra em uma fase decisiva, agora é mata-mata, também teve sua data de jogos confirmados. O jogo de ida será na segunda-feira. Segunda-feira, o Brasil vai receber no estádio Bento Freitas, às 15 horas, a equipe do Futebol com Vida. E o jogo de volta vai ser no dia 12 de julho, num domingo, às 15 horas, no CT Futevida, de olho, claro, também na categoria sub-20 do Chavante, que já joga os dois jogos valendo o acesso. Quem passar a final está na elite do futebol gaúcho sub-20. Mas eu sou Lucas Fabião e volto na nossa programação esportiva para seguir falando do Grêmio Esportivo Brasil. Até lá!
1: 7h52, obrigado ao Lucas Fabião trazendo as informações do Grêmio Esportivo Brasil. Agora é hora e vez do comentário esportivo com o João Antônio Ferreira. Bom dia, João.
3: Muito bom dia a todos ligados na programação da Rádio Universidade. Eu sou João Antônio Ferreira, chegando com comentário esportivo desta quarta-feira. Começar falando do Grêmio Esportivo Brasil, que anunciou, né, a venda, a abertura da venda de ingressos para o jogo contra o Santa Cruz e também, né, obviamente, já anunciando o horário do jogo. Vai ser sábado, né, dia 4 de julho, às 7 horas da noite, no estádio Bento Freitas. E os valores estão

0: na arquibancada sul da JK. O valor na arquibancada sul e da JK, o valor está R$ 40 inteira e R$ 20 a meia. Ingressos para a arquibancada, né, social, R$ 60 a inteira e R$ 30 a meia. Na cadeira cativa, R$ 90 inteira, R$ 45 a meia entrada. Sócios raiz, maior do interior, estudante e cadeira chavante, a entrada é livre. Acompanhante maior do interior, R$ 25. Acompanhante raiz chavante, R$ 35. Acompanhante cadeira chavante, no valor de R$ 55. E também temos, né, o sócio chavante do povo e sem fronteiras, pagando R$ 15 para o visitante, para o torcedor do Santa Cruz. O ingresso custa R$ 60 inteira e R$ 30 a meia entrada, e o limite de um ingresso para acompanhante de sócio por sócio. Então, o Brasil que vai se preparando já também nessa questão, né, de conversar com seu torcedor, convocar o seu torcedor para esta final, né, jogo de semifinal, mas um jogo decisivo aí contra o Santa Cruz neste próximo sábado. E hoje teremos, né, ali pertinho do meio-dia, 11h45, coletiva de apresentação do Gedeilson, novo lateral direito do Grêmio Esportivo Brasil. Vamos ficar de olho, né, para ver o que fala o Gedeilson. Se até sendo apresentado, a gente imagina que estará, se não como titular, pelo menos no banco de reservas, sendo uma opção, né, e uma boa opção no banco de reservas, se não, né, um bom titular pela lateral direita para este próximo confronto, aí o Gedeilson. Também falar um pouco do Sport Clube Pelotas, que também terá, né, coletiva de apresentação, né, do técnico Daniel Franco às 2 horas da tarde de hoje, e também, né, a apresentação dos atletas desse elenco nesse início de pré-temporada. Pelotas que ontem anunciou mais alguns jogadores: Vitor Oliveira, né, o zagueiro pela esquerda, lateral esquerdo, volante também, né, já atuou na equipe do Pelotas, estava atuando pelo Guarani neste gauchão, na Série D, né, está retornando ao Sport Clube Pelotas para a disputa deste campeonato, né, gaúcho da Série A2. Junto com ele, anunciou o Iago Lucas, né, o lateral direito, que estava jogando na equipe do Guarani, jovem de 20 anos, né, joga tanto pelo lado direito inteiro, né, lateral direito, meia direito, ponta direita, ala direita, faz todo esse lado direito aí com qualidade. O Iago Lucas, um jovem jogador, uma boa contratação do Pelotas. Também o retorno do zagueiro Wendel, né, que esteve disputando a copinha pela equipe do Farroupilha, marcou o gol, inclusive, né, pelo Farroupilha nessa copinha. Retorna ao Sport Clube Pelotas, o zagueiro de 30 anos. Falar um pouco de Copa do Mundo também, porque tivemos alguns jogos, né, rolando nesta terça-feira, né, algumas seleções classificando e uma classificação importante, né, situações importantes acontecendo, dá para dizer. Primeiro, falar da menos importante: México vencendo o Equador por 2-0, venceu ontem à noite, né, o jogo que se encerrou já na madrugada desta quarta-feira por 2-0, né, um jogo tranquilo, domínio praticamente total, foi bem melhor a equipe do México, mereceu, né, a vitória e chegou nas oitavas de final da Copa do Mundo. Agora aguarda, né, o vencedor do confronto de daqui a pouco mais entre Inglaterra e Congo. O jogo começa à 1 da tarde. Tivemos também França 3, Suécia 0, dois gols de Mbappé, né, esse é o destaque principal deste confronto, porque o Mbappé se torna o artilheiro atual dessa Copa do Mundo e também se torna o segundo maior artilheiro isolado da história das Copas do Mundo. Ele começou o jogo com 16 gols, né, na história da Copa, igualado aí na segunda colocação com o Miroslav Klose, foi a 18, está apenas atrás de Lionel Messi, um gol atrás de Lionel Messi. Então, até o final dessa Copa do Mundo, a gente vai ter uma briga muito interessante para saber quem vai ser o maior artilheiro dessa Copa e também o artilheiro dessa Copa, na verdade, o maior artilheiro da história das Copas. E também tivemos ontem Noruega 2, Costa do Marfim 1. Domingo, 5 da tarde, Brasil e Noruega duelando pela vaga nas quartas de final. Nesse jogo, então, válido pelas oitavas de final. Um jogo interessante, um jogo, né, com uma expectativa de dificuldade, mas que já começo a partir de agora, né, projetar este confronto com o Brasil, sim, sendo favorito, sendo mais time no papel e, se bobear, jogando mais futebol, porque a partida que vimos ontem, assim como vimos um Brasil que teve dificuldade contra o Japão, mas que praticamente o jogo todo, né, jogou com a posse da bola, né, viu um Japão se defender totalmente, vimos também uma Noruega ter muita dificuldade contra a Costa do Marfim, em vários momentos sendo pressionada, estando pior, né, sendo encurralada no seu campo de defesa, e pensando em características de jogo e características dos atletas, acredito que a seleção brasileira tem sim boas possibilidades de vencer no tempo normal e chegarmos nas quartas de final. Daqui a pouco mais tem o Falando de Copa Primeira Edição, que eu analiso um pouco mais o que foram os confrontos e também já projeto os confrontos desta quarta-feira. Convido a todos a nos acompanhar. Um bom dia, um bom programa a todos, um grande abraço e até mais. Valeu!
1: 7h58. Quem nos faz um apanhado, né, dos jogos da Copa é a Beatriz Alt, vai nos trazer as informações dos jogos que aconteceram ontem, né? Quem passa, quem ficou, quem voltou para casa. Beatriz Alt.
2: Vamos reforçar aí o comentário do João, que o João trouxe aí essa sua análise dos jogos que aconteceram ontem e também falar um pouco sobre os jogos que vão acontecer hoje. A Noruega venceu a Costa do Marfim, passou para a próxima fase. Aí, para felicidade do nosso piloto Leonir Bach, que está comemorando aqui com a gente. A França também venceu a Suécia 3-0. Dois gols de Mbappé. Mbappé que aí tá voando nessa Copa, tá querendo encostar no Messi ali. E o México também passou aí, venceu o Equador por 2-0, passando aí para a próxima fase. Então, recapitulando, quem já passou para a próxima fase, quem está garantido nas oitavas de final, é o Canadá, no primeiro dia do mata-mata, Brasil, Paraguai, Marrocos, também aí ontem tivemos Noruega, França e México, e com isso já temos 7 classificados para as oitavas de final, e hoje vamos descobrir mais 3 classificados. Então, hoje temos Inglaterra e Congo, Bélgica e Senegal, Estados Unidos e Bósnia. Os jogos acontecem às 13 horas, jogos entre Inglaterra e Congo, 17 horas, Bélgica e Senegal, e 21 horas, Estados Unidos e Bósnia, e mais 3 classificados. No fim do dia de hoje, já vamos saber mais 3 classificados para as oitavas de final. Tá quase acabando essa Copa, praticamente, Sérgio.
1: É verdade. Apesar, né, de que no modelo antigo, ela estaria agora iniciando a fase, né?
2: Ainda nem estaria.
1: Não, estaríamos ainda na fase de grupos? Não, já teria terminado a fase de grupos, né? Só que estaríamos nas oitavas de final.
2: Exatamente.
1: Né? Que não, não, agora é 16 avos. Ficou tão engraçada essa expressão,
2: 16,
1: né,
2: Bia? 16 avos de final.
1: 16 avos de final. 8h01, vamos localizar o Daniel Curs. Vamos ver se o Daniel Curs faz o fechamento.
3: Perdido na cerração.
1: Dessa hora aqui, fechando aí a primeira hora, a gente volta com o Daniel Curs.
3: Sérgio, a cerração forte dominando toda a cidade, por onde a gente circulou, a cerração estava forte. Então, para quem vai circular aqui pela cidade, já é o pedido de cuidado. Imagina quem está pelas estradas. Então, quem está pela 392, pela 293, pela 116, muita atenção. Não esqueçam aí os faróis ligados, né? A sinalização importante em qualquer manobra, pois a cerração está forte realmente. É, a gente até estava dando uma conferida agora, as temperaturas lá em Buenos Aires está com zero, Montevideo também com zero, muito frio, e lá tem sol presente, já nesse horário da manhã. Nós aqui que estamos com essa umidade, não vai chover, pelo menos é uma tendência, mas está bastante úmido. Eu não vi exatamente agora, não conferi, mas devemos estar com praticamente 100% de umidade relativa do ar, que praticamente equivale que a gente estivesse dentro de uma nuvem, 96% a umidade relativa do ar. Então, para quem vai sair agora, saia preparado para essa umidade. Para quem já pegou um grau nesses últimos dias aí, temperatura agora nessa faixa aí dos 12, 13 graus, tá boa. Mas, de qualquer jeito, é bom sair prevenido, pois é uma tendência aí que à tarde a gente tenha sol e uma boa temperatura para a gente lagartear com uma boa bergamota. Mas, por enquanto, É neblina e cerração para todo lado, Sérgio.
1: Obrigado, Daniel Curso, trazendo as informações das ruas, né, para fechar essa nossa primeira hora. 8:02, chegando o intervalo, já já estaremos de volta.
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3: 8:03.
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0: 8 horas 8 minutos, dando sequência à nossa programação e o projeto da Rádio Universidade de ouvir os candidatos, ou melhor, os pré-candidatos a deputado estadual, deputação federal e também ao governo do estado, dentro das possibilidades de contato e agendas, né? Nós vamos dando continuidade, fazendo contato, e aqueles que têm disponibilidade, porque muitos são vereadores e a Câmara de Vereadores tem suas atividades, né, de terça a quinta-feira, já a partir das 8 da manhã. Então fica mais difícil, né? Alguns vereadores só têm disponibilidade na segunda ou na sexta-feira. E outros até vêm aqui às 8, participam, né, dessa primeira entrevista, que é entre 8 e 8:30, e voltam para a Câmara, né? E os candidatos a governo do estado, já conversamos com o candidato Gabriel Souza, conversamos com o candidato Maranata, conversamos com... Quem mais? Está faltando, né? Aqui não veio o candidato Zucco, foi convidado, tem que deixar claro. E ainda não conseguimos contato também com a Juliana Brizola, né? Tivemos a entrevista com o Edgar Preto naquele período ainda de ajuste da chapa, né? Juliana, Edgar Preto. E hoje estamos recebendo aqui Adriane Fonseca, que é pré-candidata a deputada federal, faz uma dobradinha aqui da região com o vereador Marcelo Bagé, e ela que é candidata pelo PL. Ela é cientista política, tem outras atividades e conversa conosco a partir de agora. Bom dia, obrigado por aceitar o nosso convite, por estar aqui conosco também, né, na condição de pré-candidata a deputada estadual. Bom dia, Adriane.
1: Bom dia a todos os ouvintes da Rádio Universidade, desse programa Hora Marcada. Eu sou a Adriane Fonseca e vou começar esse bate-papo maravilhoso aqui com o Sérgio Correia. Nessa quarta-feira, gelada em Pelotas, mas aqui dentro o coração está quente, está muito bom. Eu sou pré-candidata a deputada federal pelo PL, pela cidade de Pelotas, e faço dobradinha com o vereador Marcelo Bagé.
0: Como que a Adriane Fonseca, né, deixa eu só contribuir, Hora Marcada com Bom Dia RU.
1: Ah, Bom Dia RU.
0: Bom Dia RU. Como que se dá a entrada da Adriane Fonseca na política? Tu tinhas outras atividades anteriormente, ainda permanece com atividades profissionais ou outra atividade qualquer, e aí num determinado momento tu tem aquele insight assim para entrar na política.
1: Ô Sérgio, posso chamar de...
0: Claro, Sérgio. Fica à vontade.
1: Eu digo que eu entrei na política quando eu nasci, né? Eu sempre falo, eu entrei na política quando eu nasci. Porque o amor pela política é tão grande, digo assim, eu entrei na política quando eu nasci, tá? Mas eu comecei realmente a política, eu tinha 12 anos com a minha mãe e o meu pai. E eu sempre falo que dentro da minha casa era uma democracia, porque a minha mãe era tucana. A minha mãe era fã de carteirinha do Fernando Henrique Cardoso. E o meu pai, ele era do Partido do Trabalhador. Então, eu sempre falo que dentro da minha casa já tinha uma democracia. Dentro da minha casa, a gente se respeitava muito. E eu comecei a vida política, eu digo, com a minha mãe e com o meu pai, né? Fui policial militar, sou hoje aposentada da Brigada Militar. Mas a política sempre foi o que eu gostei realmente de fazer, sabe? Eu acho que a política é a ferramenta fundamental para mudar a vida das pessoas. E a gente tinha que ter isso, todos os políticos, eles tinham que ter isso, eu digo, como regra, né? Porque quando nós entramos na política, a gente entra para ajudar as pessoas. E essa população que a gente fala, que a gente tem que estar lá para representá-los, nós temos que ter realmente essa certeza dentro do coração. Nós representamos as pessoas. Então, para mim, a política, eu digo assim, eu nasci já dentro da política.
0: Tu faz parte daquelas primeiras turmas que entraram na Brigada Militar, ou já da segunda, terceira?
1: Sim, eu sou...
0: Para estar aposentada, por isso que eu faço essa pergunta.
1: Sim, né? Eu entrei na turma de 1992 em Rio Grande, eu sou natural de Rio Grande. Sim. Eu moro em Pelotas há 28 anos, né? Mas eu sou natural de Rio Grande. Eu nasci num bairro em Rio Grande, no bairro Junção, e ali foi a minha infância, e depois a minha juventude foi no bairro Carreiros, no bairro mesmo Castelo Branco, né? Nos Carreiros, em Rio Grande. E depois eu vim para Pelotas.
0: E quais são, na tua percepção, os gargalos, né, que Pelotas nos apresenta hoje, ou projetos teus que, uma vez eleita, né, hoje tu falas como pré-candidata à deputação federal, mas uma vez a Adriane eleita, né, quais seriam os principais projetos, ou o teu olhar estaria voltado para quais pautas da região sul, ou mais de Pelotas e Rio Grande, digamos assim, né?
1: Sim. A gente sempre fala que a pauta principal é a saúde, né? Sempre. Porque a gente precisa sempre cuidar do nosso povo. Mas para que a gente tenha os recursos para a saúde, a gente tem que abrir, mas tem que trazer mais empresas, tem que trazer mais recursos para a nossa cidade. Então, eu acho que o desenvolvimento da cidade, desenvolvimento econômico, eu acho que ele é prioridade para a nossa cidade. Porque não adianta a gente falar em projetos sociais, em projeto de saúde, arrumar a nossa cidade com pavimentação, se nós não temos dinheiro, a gente não tem recurso. Então, eu acho que a gente primeiro tinha que fazer um plano de desenvolvimento econômico para a nossa cidade, tentar atrair empresas, tentar atrair indústrias, porque nós temos o porto de Rio Grande. Isso aí não é eu que falo, eu digo assim, ó, eu ouço isso mais de 20 anos, as pessoas falarem, que nós temos o porto de Rio Grande, que Pelotas é o caminho para o desenvolvimento e Pelotas não desenvolve. Então, eu só não sei o que está acontecendo dentro de Pelotas, que não trazem nada. Não vem uma indústria, não vem uma empresa para Pelotas. E aí, eu que viajo em várias regiões, eu vejo assim, cidades pequenas. Teve um dia que eu fui a Ibiraiaras, não sei se vocês...
0: Santa Catarina.
1: Ibiraiaras, não, é Rio Grande do Sul.
0: Rio
1: Grande do Sul, perto aqui. De La Corre Vermelha.
0: Isso.
1: Gente, Ibiraiaras, assim, uma cidade pequena e um desenvolvimento econômico que eu vou dizer assim, absurdo. Então, como é que Pelotas não consegue trazer isso? Então, é coisa que a gente pergunta, o que está acontecendo com Pelotas que não consegue desenvolver? E a gente não pode falar que esse governo atual, são vários governos, gente, entendeu? Então, não tem como a gente exigir de um governo que entrou agora, de algo que faz muito tempo que era para acontecer e não aconteceu. Então, a primeira coisa é desenvolvimento econômico, porque com desenvolvimento econômico a gente vai ter dinheiro, vai ter capital para trabalhar os projetos sociais, vai ter capital para trabalhar nossa saúde, o nosso turismo, desenvolver a nossa região. Então, esse é o foco principal, desenvolvimento econômico para a nossa região.
0: Voltando um pouquinho, baseado na tua primeira manifestação aqui, dizendo que o teu pai tinha vínculo, né, com o trabalhismo, digamos assim, né, com os trabalhadores, no eixo ideológico político, digamos assim, né, e a tua mãe jamais ao centro, né, com o PSDB ali, com a turma dos tucanos. Como é a Adriane Fonseca, né, como ela se apresenta como candidata, nessa polaridade que existe e que cada vez é mais fomentada, né, a ponto de troca de farpas, de agressões, né? Uma vez que tu estás filiada no PL, né, tens essa característica de ser uma militar aposentada, o PL abriga e abarca muitos militares, né? E do outro lado, o Partido dos Trabalhadores, né? A Adriane, nesse eixo ideológico, digamos assim, como que tu pretende atuar até para buscar esses votos não só de Pelotas, mas também de Rio Grande, que é a tua terra natal, né?
1: Sim. Sérgio, eu sempre falo assim para as pessoas, nós precisamos de um partido político para a gente concorrer e precisamos de um partido político para a gente fazer a nossa vida política, militar, tá? A gente tem que militar num partido político e brigar para ajudar as pessoas. Só que o que eu vejo hoje nessa polarização, tá? Ambos os líderes, tanto da esquerda quanto da direita, são líderes. Isso aí a gente não pode dizer que não são, tá? Porque pessoas que fazem o absurdo de votos que eles fazem, eles conseguem cativar os seus eleitores, seja ele de esquerda ou seja ele de direita. Eu vou te falar assim, vou te falar que eu, Adriane, na política, eu tenho uma visão de cientista mesmo, tá? Eu não tenho uma visão de militante dentro da política. Eu faço política porque eu acho que a política é o meio da gente melhorar a nossa população, tá? E isso está nos livros, tá? Não é a Adriane que está dizendo. Eu vou te dizer assim, ó, Adriane falando, tá? Sem ideologia política nenhuma. Essa polarização, ela só tende a enfraquecer as nossas instituições, tá? São grandes líderes que, se sentassem e conversassem, conseguiriam realmente, com as suas ideias, melhorar a nossa população brasileira. Ambos. Porque ambos têm ideias boas, tá? E essa briga, o que que acontece com essa briga, essa polarização? Ela está separando o nosso país. Na época de eleição, pai briga com filho, as famílias se destroem, os amigos se destroem e ficam brigando por ideologias que, se a gente começar a olhar aos tempos passados, vamos começar a olhar toda a história. Já tiveram juntas em algum momento e hoje estão separadas, tá? E aí a gente começa a perguntar, por que que estão separadas? Será que essa separação realmente é para ajudar a população? Ou essa separação tem algum cunho individual? Eu sei que o que eu estou falando agora aqui pode até me, sei lá... Eu tenho a responsabilidade do que eu estou falando aqui, tá?
0: Mas pode não agradar.
1: Pode não agradar, isso mesmo, pode não agradar.
0: Que vão militar por esse outro viés político.
1: Isso, né? Só que o que que as pessoas têm que analisar, assim, têm que pensar? O que que a gente quer para o nosso país? Nós queremos um país unido e desenvolvido? Ou nós queremos um país separado e subdesenvolvido, o que está acontecendo hoje? As pessoas estão perdendo seus empregos. E o que que fazem os parlamentares? Vão lá, votam leis, e votam leis rígidas, tá? E a lei, ela tem que ter uma flexibilidade, porque assim, ó, tem várias leis que eles votam dizendo que são representantes do povo, e a gente vai na rua, vai conversar com o povo, e o povo diz que aquela lei, para ele, não está beneficiando, tá? E aí a gente pode dizer N leis, assim que acontece. Aí eles vão para lá, se tem um projeto bom para o povo, aí dependendo do P que está colocando o projeto, eles não votam a favor. Então, eu como parlamentar, eu estou ali representando o povo ou estou representando um partido político? Então, eu acho que esse discernimento, os políticos, eles têm que ter esse discernimento, entendeu? O que está sendo bom para o povo? Será que essa briga está sendo boa para o povo? Eu vou falar com a Adriane, não está sendo boa. Eu tenho amigos, assim, ó, eu sou uma pessoa que eu tenho amigos em tudo que é partido. Eu não vejo a pessoa pelo partido, sabe? Eu tenho amigas que hoje militam pelo PT, eu tenho amigos do PDT, eu tenho amigos do PSDB. Porque eu entrei na política para fazer política para todos. Hoje eu estou no PL, eu já estive no MDB. Eu já militei pelo PSDB. E não quer dizer que só porque eu estou no PL, sei lá, sou de esquerda, sou de direita. Não, eu sou uma pessoa que eu tenho responsabilidade pelo que eu falo e eu sou uma pessoa que eu tenho opinião. Então não adianta eu, vou ser eleita pelo P, não sei o quê. Ok, mas eu vou, depois que eu for eleita, eu represento o povo. O que que o povo quer? O povo quer que eu fique brigando lá? Ou o povo quer que realmente eu trabalhe para ele? Então, isto, o político que entra para a política, que coloca o nome dele à disposição, ele tem que ter isso no coração. Nossa, a gente faz política para o povo, a gente não faz política para o partido. A gente precisa de um partido? Ok. Eu vou dizer, se eu te falar assim, ó, tu vai dizer assim, Adriane, o teu partido é o melhor partido? Eu vou te dizer que hoje sim, porque eu escolhi ele. E eu tinha outros, entendeu? Aí tu vai me falar, Adriane, por que tu escolheu o PL? Se tu é uma pessoa que tu não quer brigar, tu não quer discutir, eu vou te dizer assim, ó. Eu escolhi o PL porque o líder do PL hoje, que a gente diz assim, que até ele está em casa, em prisão domiciliar, que é Jair Messias Bolsonaro, foi um líder que ele colocou o nome dele à disposição, ele está sendo perseguido por uma nação e ele não cometeu crime nenhum. Qual foi o crime que ele cometeu? Aí a gente vê o outro P, tá? Aí é uma pessoa assim que já foi condenado e aí várias coisas, tá, que aconteceram. Só que eu não posso achar que todos daquele partido são iguais. Tem pessoas boas, como em tudo que é lugar. Então, eu tenho que olhar o quê? Eu escolhi o PL porque eu sou policial militar e eu escolhi andar junto com um líder que até então, até hoje, não tem nada que prove que ele seja um criminoso. E não escolhi o outro lado. Mas tem coisas que estão acontecendo que eu não concordo. Eu não acho que o povo brasileiro tem que sofrer porque eles estão brigando entre si. Eu acho que eles têm que sentar, os dois líderes, se unirem e perguntar o que que é bom para o meu povo brasileiro. Olha, eu tenho essa ideia, ok. Eu tenho essa ideia, ok. Que nem acontece na nossa casa. Quando tu vai comprar qualquer coisa, tu não senta com a tua esposa. Olha, eu tenho isso de receita. O que que a gente pode comprar? Então é isso, gente. Quando a gente está sendo representante de uma população, de um estado, de um país, de um município, nós temos a responsabilidade sobre aquelas pessoas. Então, eles têm responsabilidade sobre nós. Então, eles tinham que pensar isso.
0: Sim.
1: Olha, o que é melhor para o meu país?
0: Além da bandeira do desenvolvimento econômico, né, que outros projetos a Adriane pensa em trabalhar uma vez eleita para Pelotas, Rio Grande? Quando eu falar, vou falar sempre Pelotas,
1: sim,
0: Rio Grande, região. Né?
1: Sim, região. Olha, eu tenho 9 projetos, tá? Que são projetos, assim, eu concorri uma vez a vereadora pelo município, na época da Covid, eu nem era conhecida, assim, e eu fiz 302 votos, e depois eu disse assim, ah, não vou mais me candidatar a nada, porque não era o meu foco, tá? Só que aí, nesse tempo, eu comecei a estudar, eu tenho graduações, eu tenho MBAs, assim, e eu comecei a desenvolver projetos. E esses projetos, eu sempre gostaria, assim, que alguém levasse esse projeto. E quando chegava, as pessoas, uns não se interessavam, outros assim, ah... E aí, esse ano, eu disse assim, sabe de uma coisa? Eu vou atravessar a ponte. Vou atravessar a ponte, vou ir para o outro lado, vou me desafiar e vou colocar meu nome a concorrer, vou colocar meu nome para pré-candidata a deputada federal. Aí tem pessoas que falaram assim, Adri, por que tu não ganha estadual? Eu disse, não, eu vou federal. Ah, mas Adri, não sei o que é mais difícil. Eu disse assim, mas não tem problema, eu vou ser difícil mesmo. Porque eu quero que esses projetos, eles consigam chegar na casa de todos. Não na casa só do pessoal do Rio Grande do Sul, mas de todos. Então, eu fiz 9 projetos. Então, eu tenho projetos para os caminhoneiros, porque eu sempre falo, eu sou da segurança pública, ela é uma classe muito importante, e é importante mesmo, entendeu? Mas os caminhoneiros é uma classe que hoje as pessoas elas não valorizam o caminhoneiro, só que tudo que tem na nossa casa é o caminhoneiro que traz. Hoje eu estou falando contigo, esse microfone, ele veio através de um caminhão, né? Nós comemos, é o caminhoneiro que traz. Então, assim, ó, é a classe mais desvalorizada dentro do nosso país. E aí, o meu marido, como ele é caminhoneiro, eu resolvi também, eu disse assim, eu vou levantar a bandeira dos caminhoneiros. Então, eu tenho um projeto para os caminhoneiros, eu tenho um projeto para a saúde, eu tenho projetos para a própria brigada militar, para a segurança, né? Militar. Eu tenho outros projetos sociais, assim, se eu vou te falar, eu tenho 9 projetos, só que a gente não pode apresentar aqui. Sim. Mas aí, ao longo da campanha, assim, se o meu nome passar, né, se ele for sabatinado depois da convenção, aí eu vou começar a falar sobre meus projetos no Instagram.
0: Como que surge dentro do PL essa parceria com Marcelo Bagé, né? Porque normalmente um candidato a deputado federal, né, apoia um vereador, e quando eu digo já o candidato a deputado federal, né, é pré-candidato à reeleição, porque a maioria dos deputados federais já tem lá na sua base uma parceria com o vereador, né? E aí surge essa tua parceria com o Bagé para tu concorreres como candidata a deputada federal. Quer dizer, então os dois são debutantes nessa eleição, né, para um degrau maior na carreira política, digamos assim.
1: O Bagé, eu conheço ele há muito tempo, né? Desde o segundo turno, desde o segundo turno do PSL, quando o Bolsonaro foi eleito presidente da República. E com isso a gente foi nutrindo uma amizade, né? O Bagé, eu sempre falo assim, ele é um bolsonarista raiz, que a gente fala, né? Ele é uma pessoa que ele briga pelos seus ideais, ele é um ótimo vereador, a gente não pode dizer que não, ele é um ótimo vereador. E quando eu entrei no PL, foi ele que abriu as portas para mim. Porque, assim, ó, o PL foi bem difícil para mim tentar ser inserida dentro do PL. E o Bagé foi a primeira pessoa que abriu as portas, né? Eu lembro que eu procurei ele, eu liguei para ele e disse, olha, Bagé, eu quero concorrer a deputada federal, porque eu já ia concorrer a deputada federal pelo MDB. E eu disse para ele, só que o MDB não dá mais assim para mim, não tem mais espaço para mim. E eu gostaria de ir pro PL, porque a minha família toda ela é bolsonarista, entendeu? Toda a minha família. E o que acontecia comigo no segundo turno? No segundo turno, eu sempre a minha vontade era mais de estar ao lado do pessoal do Bolsonaro do que ao lado de outras pessoas, né? Então, eu procurei ele, conversei com ele, ele disse, não, se tu queres, a gente vamos batalhar por essa pré-candidatura. E foi o que ele fez, né? Hoje eu tô aqui pré-candidata pelo PL com, assim, ó, muito, com muita felicidade, assim, agradeço muito o partido por essa oportunidade. Se você é candidato, não sei, mas eu já tô gostando muito dessa pré-candidatura, porque muitos falaram assim, ah, é um candidato invisível, mas eu vou te dizer uma coisa, Sérgio, tu viu pelas minhas agendas, assim, ó, eu não tenho muito tempo, sabe? Eu saio pela manhã com a minha mochilinha, a minha aguinha e vou visitando pessoas, e quando chega a noite já tem lá várias pessoas me chamando, ah, Adri, vem aqui, vamos conversar, porque eu entro na casa das pessoas falando sobre política, como cientista político, né? E explico para as pessoas que a gente não precisa ser pré-candidato a nada para conseguir uma emenda impositiva. Basta a gente procurar aquele deputado e solicitar para ele uma emenda positiva. E aconteceu já comigo em 2023, quando o deputado Giovanni Feltz, ele passou uma emenda impositiva para a saúde aqui em Pelotas de 200 mil, através de um pedido meu. E eu não era nada em 2003. Então, qualquer pessoa pode, sim, entendeu? Solicitar uma emenda impositiva para um deputado, falar para o deputado o que precisa para a sua cidade e essa pessoa trazer, ajudar, né? A sua cidade, ajudar o prefeito da sua cidade. Então, é assim que eu começo. Eu começo falando para as pessoas dentro das casas sobre política.
0: Só para a gente fazer o nosso fechamento aqui, são 8h28, né? Agora é uma pergunta no âmbito da política mesmo. Tu disseste aqui que pertencesses aos quadros do MDB. Se a gente voltar na história, o MDB foi um partido que abrigou praticamente toda a esquerda no período da ditadura civil-militar. Né? Uhum. Então ficamos com dois partidos, a Arena, Aliança Renovadora Nacional, e o MDB. Tu sai do MDB para o PL, digamos assim, no eixo ideológico para um pouco de extremo, não vamos colocar, né? Porque dentro do PL tem os radicais e tem os menos radicais, uhum, digamos assim. Mas tu vai para um extremo do eixo ideológico, né? Do outro lado tem outros extremos, né? E tem todo o centro, né? Isso não te afasta do eleitor ou tu também fostes buscar, né? Digamos assim, o mesmo nicho político que muita gente buscou, que volta ao que tu dissesse, simplesmente o precisar de um partido, porque o PL, ele passou a ser PL quando o Bolsonaro sai do PSL e ingressa no PL. Então a gente também pode lançar um olhar de que as pessoas acompanharam um líder, não um partido. Uhum. Né? Uhum. O partido ele é utilizado como meio para chegar ao poder, para concorrer, né, para essa estrutura. Como é que foi para ti essa mudança e com qual objetivo?
1: Uhum. Então, é bem como tu falou. Adriane, o que eu buscava? É bem o que tu falou. Eu buscava um líder. Tu falou exatamente o que eu ia dizer. Eu buscava um líder. Porque assim, ó, o MDB... eu comecei assim com o Tucano, o PSDB. Eu sempre digo que a minha formação toda política foi através do Fernando Henrique Cardoso, que ele era o Tucano. Tá? Cientista político. Eu faço hoje, assim, ó, eu sou cientista político porque eu vi em toda a gestão do Fernando Henrique Cardoso um líder muito inteligente, tá? Um líder inteligente, um líder muito equilibrado. Então, eu comecei toda a minha carreira política dentro do PSDB. Depois eu fui para o MDB e o MDB e o PSDB têm linhas muito parecidas. Muito parecidas.
0: Um é dissidente do outro, né?
1: É, muito parecidas, né? E de uma hora para outra as pessoas assim, bah, mas o PL, só que o PL, quando começou, quando veio o Bolsonaro, nós, todos nós, assim, que a gente já estava meio desmotivado de tudo, nós vimos nele como se fosse uma esperança, entendeu, para o país. E realmente, se a gente olhar na época da Covid, nós estávamos até muito melhor o nosso país do que está hoje. Então, eu vi nele um líder que eu deveria, sim, seguir aquele líder. Agora, os extremos, assim, eu acho que a Adriane nunca vai ser o extremo, sabe? Porque eu sempre digo, eu tenho uma opinião diferente, porque eu tenho uma opinião de alguém que estudou, entendeu? Então, eu tenho uma opinião realmente diferente. Então, o que eu quero fazer hoje dentro do PL? Eu quero mostrar para as pessoas que o PL, a gente não precisa ficar brigando, gritando, xingando ninguém, que nós conseguimos fazer a política, sim, política do bem, política equilibrada, sentar com os outros, dialogar, porque o que está faltando hoje na nossa política é o diálogo, tá? é o diálogo que está acabando com o nosso país, é a falta de diálogo. Sentar, dialogar, parar de brigar, parar de apontar o erro para o outro e trazer soluções. Essa candidatura é uma candidatura que eu quero que ela seja sabatinada, porque eu quero mostrar para as pessoas que existe, sim, pessoas que queiram apontar soluções, não apontar somente o erro dos outros.
0: Bom, eu quero te agradecer, mas eu, nessa tua última fala, eu quero só que tu aponte, né, no período da Covid, o que tu dizes, três ou quatro palavras aqui que a gente tem que encerrar, né? O que tu dizes que o país estava melhor, porque com 700 mil mortos ele não estava melhor, né? No caso das mortes.
1: Sim, das mortes.
0: Então eu quero que tu diga em que aspecto tu considera que o país estava melhor.
1: Tá, eu vou te dizer o aspecto que eu considero que é o que as pessoas falam na rua, tá? Porque, claro, com certeza com 700 mil mortos, não. A gente trancar dentro da casa, não, tá? Isso aí de jeito algum, tá? E até as coisas que ele falava também não eram coisas muito boas, tá? Porque eu sempre falo que o que ele falava que deixava a gente muito, muito chocado, tá? Mas vou te dizer pelo que as pessoas falam na rua, principalmente pessoas que têm empresas, tá? Que a parte financeira do país estava melhor. Teve pessoas que disseram assim, olha, nem na época, eu vou te falar o que ele fala assim, ó, Adri, nem na época do Covid estava tão ruim para mim pagar imposto como está hoje. Então, foi mais na parte do desenvolvimento. Claro, a gente não pode nem falar, a Covid era um absurdo, né? Entendeu? Foi na parte, o que eu tô te dizendo, foi na parte do desenvolvimento mesmo. Tem muitas empresas que falaram que na época da Covid, parece que elas trabalhavam bem mais e a empresa estava gerando um capital que hoje, muitas empresas, elas estão falindo, né? Então, é só por isso, porque Deus livre, né? Assim, eu perdi pessoas na Covid, perdi meu padrinho, assim, foi um período pra gente, assim, muito triste, sabe? E foi um período de horror, né? De horror. Mas tem pessoas que disseram que no desenvolvimento econômico, ainda as empresas delas estavam melhor do que hoje estavam, do que hoje estão.
0: Sim. Conversamos com a Adriane Fonseca, né, cientista política, policial militar da Brigada Militar aposentada e pré-candidata a deputada federal pelo PL. Muito obrigado pela tua presença aqui, né, expondo os teus projetos na condição de pré-candidata a deputada federal.
1: Eu que agradeço a todos os ouvintes da rádio. Espero ver outras vezes, agradeço o teu convite, porque nós como pré-candidatos, a gente, assim, candidatos novos, a gente recebeu um convite, é uma honra para nós, e eu só tenho a agradecer, tá? Só agradecer. Agradeço o povo de Pelotas, de Rio Grande, toda a região, por estar nos escutando, e desejo a todos uma quarta-feira muito abençoada, muita luz e muita paz para todos.
0: Obrigado. 8 horas e 35 minutos, vamos ao intervalo comercial e já já estaremos de volta.

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1: 8:35.
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0: 8 horas e 42 minutos, 8h42, é o nosso Bom Dia Rio nesta manhã de alta neblina, cerração em praticamente toda a cidade. É isso, Beatriz Alt? Tudo bem contigo? É? A Beatriz Alt vai habilitar aí o microfone para a gente bater o papo agora, nesse momento. Tudo bem contigo? É, a cerração forte, hein?
1: É isso mesmo, Daniel, agora... No estúdio aqui contigo, esqueci, acabei esquecendo de ligar o microfone e já ia falando, mesmo sem o microfone estar aberto, mas agora abrindo o microfone, quando eu cheguei aqui, confesso que estou no estúdio desde as 7, não vi como é que tá agora.
0: Não, tá, diminuiu um pouco, mas ainda tá muito forte.
1: Né? Mas quando eu cheguei, quando eu tava vindo pra cá, não dava dando pra enxergar quase nada na rua, muita cerração, muita neblina na cidade de Pelotas nesse comecinho de julho, né, primeiro dia de julho. Já nos recebeu esse mês com bastante neblina.
0: É, como a gente habitualmente fala aqui na nossa região, né? A gente troca o frio pela umidade. Estamos aí quase respirando água. Mas para nossa alegria, a gente vai bater um papo agora com a secretária municipal de políticas para as mulheres, a nossa querida Marielda Medeiros, que Pelotas dá início... A segunda edição do Julho das Pretas, uma mobilização que reúne o poder público, movimentos sociais, coletivos e instituições de ensino para promover o debate sobre os direitos, as conquistas e os desafios enfrentados pelas mulheres negras. Ao longo de todo este mês, a programação contará com rodas de conversa, palestras, exposições, caminhadas, oficinas e outras atividades que buscam ampliar a participação da comunidade e fortalecer a construção de políticas públicas. A abertura ocorre com uma roda de conversa na Casa da Igualdade Racial, tendo como primeira convidada a vice-prefeita, nossa querida Daniela Brizolara, para falar sobre a importância da iniciativa, a programação deste ano e os avanços necessários para a promoção da equidade racial e de gênero. Estamos recebendo aí no Bom Dia Rio a secretária municipal de políticas para as mulheres, Marielda Medeiros. Um prazer em ouvi-la nesta manhã. Bom dia!
2: Bom dia a todos os ouvintes da RU, é sempre um prazer muito grande estar aqui com vocês.
0: É, e nós também te recebermos aí, e esse fato, essa secretaria tão importante aí, que a gente já em outros momentos já parabenizou aí o prefeito municipal por ter criado esse espaço importante. Secretária, para começarmos, qual é o significado do Julho das Pretas para Pelotas e qual a importância da cidade realizar a segunda edição dessa mobilização?
2: Na verdade, é uma importância significativa no sentido de que, né, tanto a Secretaria de Igualdade Racial, juntamente com a Casa da Igualdade Racial e a Secretaria de Política para as Mulheres, né, pensam pela quarta edição a essa atividade, né, do Julho das Pretas em Pelotas, né? Já tivemos o ano passado, né, e esse ano também vamos ter, mas essa na verdade já é a quarta edição do Julho das Pretas em Pelotas. Mas é significativo quando a gente consegue reunir poder público e entidades da sociedade civil, né, que se juntam para que possam estar aí dando visibilidade não só a atividades culturais, mas também trazendo reflexão sobre a situação e como as mulheres do nosso município, principalmente as mulheres pretas, se encontram, né? A gente sabe que no último protocolo, o último relatório nacional que a gente teve, ainda está na pauta e pegando pela questão da Secretaria de Mulheres, as mulheres pretas, trans, né? E também as mulheres pretas em geral ainda continuam sendo as que mais sofrem violência, né? E as que mais sofrem feminicídio também, né? Então, falar nesse momento de como as mulheres em Pelotas, principalmente a mulher preta, né? Porque é o Julho das Pretas, ela está, como é que ela se encontra, é momentos que a gente vai estar, sim, refletindo, né? a vida dessas mulheres. E pensando naquilo que há muito tempo, né, o coletivo de mulheres negras no Brasil inteiro já vem também solicitando, né, reparações para as mulheres negras e bem viver para as mulheres negras.

0: O Júlio das Pretas, então, envolve poder público, movimentos sociais, coletivos, instituição de ensino. E eu queria saber como é que aconteceu essa articulação e também como tu vê a importância dessa participação conjunta entre esses diversos aí setores da sociedade.
1: Num primeiro momento nos reunimos, né? Eu, o secretário Júlio, né, junto com a equipe lá da Secretaria de Igualdade Racial e da Casa da Igualdade Racial, nós sentamos para pensar como isso seria construído, né? E a partir desse momento que nós sentamos, já começamos a chamar, né, algumas instituições para reuniões, para a gente poder estruturar e ver, porque a gente sabe, assim, às vezes as pessoas não se dão conta, mas Pelotas tem um número muito grande, né, de instituições da sociedade civil que trabalham, né, nos diferentes para as diferentes questões. E para as questões voltadas à comunidade negra, a gente tem muita entidade que também, né, faz as suas atividades, enfim. Então, para não ficar algo apenas do poder público fazendo esse chamamento, nós definimos por chamar essas entidades, né, para nos ajudar a pensar, né, nessa construção. E isso que foi feito, assim, né? São várias entidades. Eu agora, nesse momento, assim, até me perco um pouco, não dá nem para citar, porque são diversas atividades, né, que vão até o final do mês de julho, né? Mas quero destacar, nesse primeiro momento, que foi ontem, a roda de conversa já com a nossa querida vice-prefeita
0: Ah, que
1: Daniela
0: bom.
1: Brizolara e quatro convidadas, né? E que estava incrível, assim, ouvir a fala dessas mulheres, muitas vezes mulheres que estão presentes, ativas na nossa sociedade, mas que não têm um espaço de fala e, principalmente, não têm um espaço para serem ouvidas, né? Então, essa construção, ela se deu nesse formato. Acredito que a gente conseguiu contemplar, né, todas as entidades que se fizeram presentes nas reuniões que foram chamadas, e isso vai nos trazer uma gama muito grande, né, de inclusive para a gente poder pensar enquanto poder público em políticas públicas que possam estar atingindo diretamente essas mulheres, que, como eu já disse, no último relatório nacional, ainda são as mulheres que mais sofrem violência, e que mais precisam, né, da nossa atenção, né?
0: Marialdo, o mês tem como referência aí o Dia Internacional da Mulher Negra Latino-Americana e Caribenha, celebrado aí no 25 de julho. Qual é o peso histórico dessa data e o que que ela representa para a luta das mulheres negras?
1: Essa data, na verdade, ela é o marco, né, de uma luta histórica das mulheres negras, né? A gente sabe, muitas vezes a história não conta, mas a gente tem aí um referencial de mulheres negras, que inclusive estiveram participando, né, de algumas batalhas que aconteceram aqui no Rio Grande do Sul, principalmente, né? A gente falava semana passada, né, da presença da Negra Rosa em alguns momentos dessas lutas que se travaram aqui no Rio Grande do Sul. Essa data, ela vem para isso, né? E também para unificar. Quando a gente fala em mulher negra latino-americana e caribenha, é porque a gente unifica, né, toda uma luta de mulheres negras, né, nesse espaço que é o espaço, né, das mulheres negras, não só aqui no nosso estado, no nosso município, no nosso país, mas na América Latina como um todo também, né? E tem uma outra questão para nós aqui no Brasil, né, que é a questão de que foi decretado e foi institucionado também, nesse dia 25 de julho, Dia Internacional da Mulher Negra Latino-Americana e Caribenha, também como dia de Teresa de Benguela, né? Também uma outra lutadora que esteve à frente de um quilombo importantíssimo né? Também no nosso país,

0: que a gente vem aí também lembrar, reverenciar e mostrar que não só os homens nas guerras internas no nosso país, aqui no nosso estado, estiveram presentes, mas que nós tivemos bastante mulheres negras também, né, à frente dessa luta. Então, reverenciar a Teresa de Benguela é, ao mesmo tempo, reverenciar todas as mulheres negras que ainda, até hoje, continuam lutando, né, porque ainda continuamos nesta caminhada por reparação e por bem viver.
1: É, secretária, também queria falar sobre aqui contigo, que destacou que o Júlio das Pretas deve ser também um espaço de reflexão sobre o lugar que as mulheres negras estão ocupando na sociedade e também outras reflexões. E eu queria te perguntar quais as principais reflexões para esse momento, para este mês, e quais também estão sendo os principais desafios observados, principalmente na cidade de Pelotas, em relação ao gênero e também à raça, as mulheres negras, quais os desafios que estão sendo enfrentados.
0: É, a gente tem uma batalha muito grande, né? Como eu já tinha dito, para além de atividades culturais, né, que nós vamos ter a partir do que as entidades nos trouxeram, a gente também tem algumas rodas de conversa, palestras, enfim, que vão ser, sim, para que a gente consiga refletir. No, na noite de ontem, quando eu falei que teve já a roda de conversa com a vice-prefeita e as convidadas, foi um momento para isso, né? Para a gente, na verdade, também enquanto poder público, ficar na escuta, né? Poder, e uma escuta atenta, né, daquilo que essas mulheres elas estão nos dizendo, né? E é para a gente pautar isso, né? Pautar as políticas públicas, porque, como eu já disse e vou repetir, as mulheres negras ainda continuam sendo as mulheres que são mais violentadas, que sofrem mais feminicídio e que precisam, sim, que a gente aponte, né, um caminho novo. Mas eu também tenho dito que a gente precisa pensar na autonomia dessas mulheres, né? Nós, enquanto Secretaria de Política para as Mulheres, a gente tem feito e já começamos uma caminhada também de escuta nos bairros, porque não adianta eu pensar, essas mulheres precisam de autonomia, eu vou levar e vou oferecer X formação para que ela possa vir a ter algo. Não, eu tenho que ir lá, ter essa escuta atenta e verificar o que realmente essas mulheres nessas localidades elas estão colocando como necessidades reais, né? E dessa forma, sim, aí buscar todas as parcerias possíveis que a gente pode para poder fazer com que aquilo que elas apontam possa ser sanado, enfim, e a gente poder levar para elas, né? Mas não vejo uma outra forma de que a gente tenha que trabalhar, sim, com a autonomia dessas mulheres. Nós, mulheres que trabalhamos, nós sabemos o quanto nós estarmos no mercado do trabalho também nos dá uma autonomia, né? Não só a autonomia prática do que a gente pode estabelecer como trabalho, lazer, né? Mas principalmente porque nós temos, né? Nós trabalhamos e nós temos uma autonomia financeira, porque nós não ficamos dependendo, né, de alguém para que possa suprir aquelas nossas necessidades, né? Então, para essas mulheres, isso é fundamental.
2: Bom, secretária Marionda, para a gente encerrar aí, um convite que a senhora pode fazer para a população para participar das atividades desse mês aí do Júlio das Pretas e como a comunidade pode acompanhar a programação ao longo deste mês.
0: Então, estão todos convidados a participarem das atividades que vão até o final do mês. Nós temos na página da Prefeitura esse esboço de todas as atividades, com dias, horários, enfim. Mas eu já quero aproveitar aqui e convidar, no dia 25, que é um sábado, nós estaremos fazendo o direito delas, que vai acontecer ali na Praça Coronel Pedro Osório, onde terão vários serviços também, né, que as mulheres podem participar. Teremos a participação de várias empreendedoras que vão estar ali apresentando as suas produções nas alamedas da praça. Isso acontece das 10 até as 16 horas e depois, ainda no dia 25, nós teremos uma roda de conversa com mulheres de axé, então com uma ligação muito grande e uma conversa e uma construção com o Conselho do Povo de Terreiro de Pelotas, nós também teremos, e essa roda de conversa ela vai acontecer ali na Casa do Trabalhador. É importante dizer que essa roda ela é muito importante, porque a gente também vive, as mulheres que são mulheres e alorixás, elas sofrem muito com a intolerância religiosa, né? Então, que as pessoas possam acompanhar na página da Prefeitura essa programação que vai até o final do mês, e a gente espera que a comunidade como um todo possa estar participando e também refletindo conosco.
2: Secretária Marielda, um prazer mais uma vez conversar com você, e estamos sempre à disposição aqui na Rádio Universidade do Bom Dia Rio. Bom dia.
0: Bom dia, muito obrigado a vocês.
2: Obrigada, então, à secretária Marielda Medeiros, secretária municipal de políticas para as mulheres, né? Tratando um pouquinho do Júlio das Pretas, né? Todos estão convidados a participar. 8h59, temos intervalo do nosso Bom Dia Rio. Na sequência, a gente vai bater um papo aí com o coordenador de marketing do Shopping Pelotas, o Hermes Machado, para a gente acompanhar aí as atividades, né? A partir de agora, teremos o Bom Dia Empreendedor aqui dentro do nosso Bom Dia Rio. Depois do intervalo, fique conosco.
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2: 9 horas.
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2: Bom Dia Rio, na programação da Universidade, 9:03. Está estranhando, Beatriz Alves? O pessoal pode estar estranhando. Não, não é o Sérgio Correia nesse momento. Sérgio Correia está numa reunião interna aí, na área comercial da rádio, com a supervisora aí, a Alessandra Senna, e toda a equipe do comercial. Por isso que nós saímos aí das ruas da unidade móvel da Rádio Universidade e estamos aqui no estúdio da RU. E para você que está acompanhando o Bom Dia RU, a partir de agora teremos o nosso quadro Bom Dia Empreendedor. E o nosso entrevistado de hoje é Hermes Machado, coordenador de marketing do Shopping Pelotas, a quem nós damos aí o nosso bom dia. Bom dia, Hermes.
8: Bom dia, bom dia. Bom dia a todos os ouvintes da Rádio Universidade. Bom dia, Daniel. Bom dia, Beatriz, que está aqui comigo também. E espero que o nosso papo aí renda boa conversa.
2: Bom, é um prazer recebê-lo aqui na Rádio Universidade, o nosso Bom Dia RU, nesse quadro que já vira uma sequência aí de quartas-feiras, né? Sempre no encerramento do último bloco do Bom Dia RU, o Bom Dia Empreendedor. Hermes, tu acreditas que todo aquele que trabalha com marketing tem que ter um olhar de empreendedor também?
8: Ah, isso é uma coisa que é extremamente necessária, né? Porque quando a gente trabalha com marketing, a gente está cuidando dos negócios de alguém, né? E na cadeira que eu sento hoje, como coordenador de marketing de um shopping, a gente precisa ter um olhar de vários tipos de empreendedores diferentes, né? São os empreendedores que são investidores do shopping, são os empreendedores que são lojistas, então tem as mais variadas camadas ali, a gente precisa ter esse olhar também, vislumbrando as necessidades de cada um deles,
2: né? E também os futuros empreendedores, né?
8: Também.
2: Daqui a
8: também.
2: Pouco pode surgir oportunidades aí, novidades que o marketing está sempre atento, né?
8: É verdade. É preciso estar muito atento a todas as oportunidades, né? E como um shopping center, ele é um ser vivo, né? Como a gente costuma dizer, está sempre em movimento, está sempre em mudanças para conseguir, né, suportar todas as dificuldades que o mercado apresenta, para suportar todas as nuances diferentes de comportamentos do consumidor que aparecem, né? A gente precisa estar antenado para conseguir, né, superar tudo isso.
2: Beatriz.
1: Eu quero saber também como é que é empreender nesse processo aí comunicacional e também contemplar aí todos os organismos, vamos dizer assim, organismos do ser vivo, que é um shopping, porque tem diferentes produtos, diferentes serviços. Como é englobar todos esses num processo comunicacional?
8: O trabalho de marketing dentro de um empreendimento como um shopping, ele se dá muito no sentido de tentar fazer com que a gente tenha sempre novos clientes diferentes, né? Porque tem o shopping center, ele é composto, né, por lojistas, por vendedores, por clientes, né? E tem toda uma população que circula em um shopping center diariamente, naturalmente.
2: E os próprios empreendedores lá do shopping também são clientes,
8: também,
2: né?
8: Também.
2: Internamente, um acaba consumindo do
8: exatamente,
2: outro.
8: Exatamente, né? Como o shopping center, ele tem serviços muito diversos, né? Sempre tem aquele que precisa não só do seu próprio serviço, precisa do serviço do vizinho também. Então, é uma comunidade, realmente, que a gente tem no shopping center, né?
2: Pois, essas datas aí, data de Dia das Mães, Dia dos Pais, essas datas comemorativas aí, como é que vocês trabalham essas datas lá?
8: Essas datas comemorativas, elas são o fio condutor do varejo, né? São aquelas datas que são as mais mágicas do setor, assim, que é onde a gente tem maior fluxo, maior procura do público, né? Então a gente vai falar aí de Dia das Mães, Dia dos Pais, que está chegando logo aí, a gente tem o Natal, Dia das Crianças, Festa Junina, então, e a partir disso a gente
2: Copa
8: tem...
2: Copa do Mundo,
8: né? De vez em quando a gente tem algumas celebrações que são sazonais, né? E aí, como é o caso da Copa do Mundo, que tem de 4 em 4 anos e que a gente também precisa projetar isso, precisa estar num planejamento para que a gente consiga, né, agradar os nossos públicos todos das mais diversas formas, né?
1: E até tu trouxe que é o fio condutor essas datas que tem grande expectativa de todos, principalmente de quem trabalha aí na área de varejo, de vendas. Mas como é o desafio de manter o fluxo aí de pessoas e, por consequência, também o fluxo de consumo fora dessas datas, que acaba sendo a maior parte do ano?
8: Exatamente. Esse que é o grande desafio, né? Como o departamento de marketing, a gente tem que estar sempre antenado e pensando em trazer novidades, né? Por exemplo, agora a gente está ali no Shopping Pelotas, a gente iniciou ontem, no dia 29, a gente iniciou uma exposição de dinossauros, que é uma das coisas que a gente traz muita atratividade para todas as famílias, né? Então, o cliente que chegar ao shopping hoje vai conseguir se teletransportar para milhares de anos atrás, milhões de anos atrás, né? Para ver aquelas criaturas históricas ali. E isso é apenas um dos exemplos de coisas que a gente precisa ir reinventando e fazendo para conseguir, né, trazer público diferente nessas datas que não são necessariamente aquelas datas clássicas do varejo, né?
2: É, e esse trabalho é realizado aí de uma forma intensa, né? Também vocês trabalham acompanhando os movimentos de outros shoppings, as atividades de vocês e também a conversa interna aí com o pessoal que atua lá.
8: Exatamente, Daniel. É muito planejamento, né? Para a gente fazer essa exposição, por exemplo, acontecer hoje, ela já vem sendo conversada há quase um ano atrás, né? Quando a minha chegada aqui a Pelotas, que eu cheguei começar a trabalhar aqui no Shopping Pelotas em julho do ano passado, a gente já falava naquela época de ter no período de férias desse ano, de férias de inverno desse ano, de ter a exposição de dinossauros. Então a gente precisa se antecipar muito, se planejar muito para conseguir organizar e ter as entregas da melhor forma possível, né?
1: E até por curiosidade minha, da onde que tu vem? Falar um pouco também sobre ti.
8: Eu venho de Porto Alegre, né? Eu sou publicitário, né, de formação, e tô no ramo de shopping centers há pelo menos 5 anos, né? Eu trabalhava no shopping center de Porto Alegre, no Shopping Total de Porto Alegre, e desde julho do ano passado estou aqui na cadeira de coordenador de marketing do Shopping Pelotas.
1: E também já na cidade de Pelotas, eu quero saber se tu observa isso, o público já tem uma relação com o shopping de presença natural, quer comprar alguma coisa, vai no shopping, talvez tenha um período de almoço, inclusive falar sobre essa questão de, durante o período de almoço, tu consegue não pagar o estacionamento lá no Shopping Pelotas. É uma coisa muito importante aqui para a cidade, assim, muita gente consegue sair do almoço e ir ali e conseguir almoçar na praça de alimentação com diversas opções ali.
2: E às vezes também tem as retiradas, né? Que o pessoal compra numa loja, faz a retirada lá e nessa ida lá já compra alguma coisa, já passa em algum no almoço, lanche, alguma coisa assim, já encontra, tem que retirar um produto lá no shopping, aí já leva a esposa, já passa o filho no colégio, já vamos lá também. É um convite, né? Uma maravilha.
8: Exatamente. A gente vive num mundo hoje onde a gente tem muita informação, né, o tempo inteiro. A gente tem as telas, a gente tem tudo. E as pessoas gostam de às vezes se libertar um pouco também disso, né? De conseguir ter o olho no olho, de conseguir ter o corpo a corpo.
2: Ainda mais com criança,
8: exatamente,
2: né?
8: Exatamente. As crianças, elas são grandes vetores disso, né? Elas te tiram da casa. Eu mesmo tenho uma filha de 10 anos que ela faz com que eu me mexa o tempo todo, né? Porque é uma necessidade muito grande, assim, que as crianças têm de socializar, e é muito importante que façam isso, né? E o shopping center é um local muito legal para se fazer isso, né? Inclusive, como tu acabou de falar, essa história de a gente ter o horário de almoço ali com o estacionamento gratuito é um grande impulsionador disso, né? O cliente que chegar após as 11h30 da manhã e sair antes da 1h30 da tarde, ele não paga o estacionamento. Então, já é um incentivo para que a gente tenha, para que consiga movimentar a nossa praça de alimentação, para que o cidadão pelotense consiga ter um espacinho para conseguir almoçar e, de repente, até fazer alguma comprinha, né, no seu intervalo de almoço ali.
1: E até para saber se a exclusividade do marketing, a responsabilidade também, a busca por atrair novos públicos, essas novas soluções para atrair públicos é exclusivo do marketing ou tem de várias frentes também?
8: De
1: queria que falar sobre isso.
8: Aqui no Shopping Pelotas a gente tem várias equipes que elas são uma só, né? A gente é um embrião só. É claro que cada parte, cada departamento tem as suas responsabilidades, tem a segurança que tem suas responsabilidades, operações, financeiro, administrativo, gerência geral, comercial, cada um tem a sua especificidade, né? Mas todo mundo trabalha em conjunto, todo mundo tem ideias, todo mundo colabora, né? Para que cada evento aconteça, a gente precisa da participação de cada um dos departamentos para que tudo corra bem, né? Então é muito importante tá todo mundo muito conectado, né? Muito ligado e todo mundo andando na mesma direção.
2: Pensando nesse fluxo aí de pessoas, a grande maioria, acredito, são aqui da nossa cidade de Pelotas. Mas e a região? A região tem abraçado também o nosso shopping?
8: Bastante, bastante mesmo. Eu aprendi, na verdade, com o tempo que eu estou aqui, desse pouco tempo que eu estou por aqui, que Pelotas é aquilo que dá para dizer como a capital da região sul do estado, né? Então ela é um destino, né, das cidades que tem aos arredores, né? E a gente tem uma ferramenta que é muito boa para a gente conseguir conhecer quem são os nossos clientes, né, através das nossas promoções, que as pessoas fazem os seus cadastros, e a gente tem um número muito interessante ali, onde 70% das participações de pessoas nas nossas promoções são cidadãos pelotenses. E o restante, esses outros 30%, está espalhado por todas as regiões, todas as cidades que são vizinhas aqui. A gente tem como a segunda cidade que mais tem clientes, Rio Grande, que é aqui do lado, né? Então, todas as cidades que são os arredores aqui são, sim, destinos da onde vêm as pessoas, né? Origens da onde vêm as pessoas para cá.
1: E nesse processo que interage aí entre marketing, público consumidor, empreendedorismo, lojista, tem como identificar qual é o consumidor potencial do Shopping Pelotas? Tem também como definir um gênero ou faixa etária que mais consome aí no Shopping Pelotas?
8: A gente gosta de dizer que a gente atende a praticamente todos os públicos, né? Porque o que faz com que uma pessoa vá ao shopping center é aquilo que tá acontecendo no shopping, né? Quais são as lojas que tem, quais são os eventos que estão acontecendo. E a gente tem lojas, serviços e eventos para todos os tipos de pessoas, né? A gente pode dizer que vai de 0 a 120 anos e pode dizer que é da classe A até a classe Z, né? Pode tranquilamente falar isso, porque a gente vai ter sempre atratividade para cada um desses públicos e todo mundo vai ser sempre muito bem recebido no Shopping Pelotas.
2: E o que nós temos de atividades acontecendo neste momento? Promoções?
8: Nós temos muita coisa acontecendo. A gente está...
2: Acessos aí que o pessoal pode acessar, o próprio shopping, né? As redes sociais do shopping.
8: Exatamente. A gente tem muita coisa acontecendo. Como eu falei para vocês, né, a gente estreou inaugurou ontem uma exposição de dinossauros. Hoje a gente está iniciando uma promoção, que é uma promoção nacional, que ela é muito legal, que o Shopping Pelotas ele é administrado pela AD. Né? A AD é uma administradora de shopping centers que tem 50 shoppings no Brasil. Então, em julho, como é um mês que está próximo ali da gente ter o Dia dos Pais, é um mês que fica num limbo ali, fora dessas datas, né, comerciais que a gente estava comentando antes, foi criada uma promoção para engajar todo o Brasil e engajar o público nisso. É a Julho Black.
2: Né? Julho Black.
8: Julho Black, o nome da promoção. E essa promoção, ela sorteia 3 carros, né? São 3 BYD Mini, né? Que vão ser sorteados entre todos os clientes desses shoppings todos da AD, desses 50 shoppings do Brasil todo. E a cada R$300 em compras dos clientes que fizerem compras no Shopping Pelotas, né, o cliente ganha um cupom para participar dessa promoção e concorrer a um desses BYDs. A partir de hoje, a gente vai estar então recebendo, as pessoas trocam suas notas e vão poder participar dessa promoção aí, poder concorrer a um desses carrões. Né? E além disso, a gente está com as transmissões também da Copa do Mundo na nossa praça de alimentação, né? Os jogos a gente tem amplamente divulgados nas nossas redes sociais ali, todo mundo pode seguir o nosso Instagram, @shoppingpelotas, né? E a gente tem agora no domingo essa torcida aí de fé pelo Brasil.
2: É, concentração logo cedo.
8: Concentração cedinho, a gente vai ter um grupo de pagode tocando ali, embalando a nossa seleção para que a gente consiga uma classificação para as próximas etapas.
2: Que beleza. Algum destaque a mais que tu gostaria de colocar para os nossos ouvintes?
8: Nossa senhora, na verdade, tudo que a gente gostaria mesmo é que as pessoas aproveitassem tudo que a gente tenta proporcionar, né? Não falei de estreias do cinema que a gente está tendo, hoje está estreando os Minions, né? Então a gente tem mais uma essa grande atratividade e a gente tem
2: Recebe aqui esse release aí e nós divulgamos nas sextas-feiras aí.
8: Ah, que maravilha, que maravilha.
2: Sexta-feira nós temos uma agenda, né? Uhum. E o pessoal no Bom Dia Rio, a gente trata das atividades da cidade e o shopping está sempre juntinho ali.
8: Que maravilha. Que maravilha, somos muito gratos por isso, somos parceiros, né, e estamos sempre juntos aí.
1: E até queria te perguntar se seria possível também dar um spoiler do que pode vir no Shopping Pelotas, algumas atrações que ainda vai ser aí pelos próximos meses, próximas semanas.
8: A gente tem logo à frente aí o Dia dos Pais, que a gente vai ter em agosto, a gente está preparando uma promoção também, logo que encerrar essa promoção.
2: Hoje para muitos aí tratam como o Dia da Família, né?
8: Exatamente, né, que é um pouco diferente. E a gente tem, a gente vislumbra aí, sempre está trazendo novos atrativos, né, para as pessoas.
2: E vem aí final de ano é o grande movimento que dá.
8: A gente já vem pensando o Natal, né, há algum tempo já, e estamos preparando uma coisa bem interessante para a população.
2: E já se fala também, claro, não é a tua área, mas de ampliação do shopping, né?
8: É verdade, falando até sobre empreendedorismo, né, a gente vive uma situação que é bem atípica de shopping centers, que a gente tem 98% de área ocupada no shopping, né? Então são pouquíssimos espaços que a gente tem disponíveis ainda para locação. E quando tu chega num nível desses, né, tu precisa começar a expandir de alguma forma, né? E hoje o que se pensa a partir da expansão é que antes da gente chegar nessa expansão, a gente precisa melhorar muito aquilo que a gente tem hoje. Então, o projeto hoje é que a gente passe por um retrofit nos próximos tempos, agora até o próximo ano, né? E depois sim a gente entrar com o projeto de expansão.
2: Hermes, muito obrigado por te fazer presente nesse nosso Bom Dia Rio Empreendedor dessa quarta-feira, trazendo todos esses detalhes aí do nosso shopping, desses e outros, mas para o pessoal conhecer mesmo... Tem que ir lá, né? Tem que se fazer presente no shopping, tem que conhecer os ambientes, vamos se acostumar realmente a fazer aquela visitinha básica no shopping.
8: É verdade, um shopping center está aí para ser vivido, né? Para a gente fazer essas trocas aí das relações humanas que são muito importantes. Agradeço demais o convite para estar aqui e estou sempre à disposição. Sempre que vocês precisarem.
2: Perfeito, muito bom dia. Estamos à disposição. Pode mandar material para cá que a gente reproduz aí, a gente divulga com certeza.
8: Maravilha, obrigado. Muito obrigado. Bom dia.
2: Hermes Machado, coordenador de marketing do Shopping Pelotas, conversando conosco aqui no nosso Bom Dia Rio desta manhã. 9:21. Temperatura segue na faixa aí dos, vamos confirmar aqui, 12 graus e um décimo, 97% a umidade relativa do ar e o céu permanece encoberto. Tem um destaque aqui que eu estava acompanhando do governador do estado, que ele esteve participando e divulgando uma atividade, especialmente uma publicação de hoje, né? Publicação de promoção de cerca de 2 mil servidores da área da saúde, da segurança pública e da polícia penal. A gente reproduz aqui, vamos acompanhar.
9: Nós estamos publicando hoje as promoções de cerca de 2 mil servidores nas áreas de saúde, segurança pública e polícia penal. Na saúde são mais de 400 promoções, na segurança e na polícia penal mais de 1.500 servidores públicos promovidos entre o Corpo de Bombeiros Militar, Brigada Militar, Polícia Civil, IGP e também a polícia penal. Mesmo diante das restrições orçamentárias, nosso governo, com responsabilidade, tem feito ano após ano todo o esforço necessário para garantir a evolução na carreira desses profissionais. São promoções que representam o reconhecimento ao trabalho, à trajetória, à dedicação dos homens e mulheres que atuam diariamente no atendimento à população, fortalecendo as instituições, garantindo melhores condições para proteção e para a qualidade de vida dos gaúchos. A gente segue com esse compromisso porque atender bem os nossos servidores é garantir a boa prestação de serviços para cada cidadão gaúcho.
2: Então esse é o destaque aí nesta manhã, né, trazido aí pela assessoria do governo do estado, dessa publicação, né, dessa situação importante aí para o pessoal da saúde que estava aguardando, o pessoal também da Polícia Penal, todo mundo aguardando essa condição, né, que é importante, tem que aproveitar esse momento e é um momento para acontecer também essa condição. Tem um destaque, Beatriz, para a parte musical, né? Para a parte musical que está repercutindo muito aí, a morte do norte-americano Victor Wills, né? Victor Wills, que é o coautor dessa música aqui, ó, do YMCA, ele que é vocalista do Village People, que acabou falecendo hoje aos 74 anos, é um destaque da cultura. Vocalista e um dos fundadores do grupo musical Village People, faleceu nesta quarta-feira, informação divulgada na página oficial do cantor nas redes sociais e uma mensagem assinada pela família, e está colocando lá os Estados Unidos, Beatriz, em comoção, né? Pelo que está chegando aqui das divulgações aí. É uma música lá não é da tua época.
1: Não, mas conheço.
2: Dos anos 70, é uma música que realmente marcou a geração do final dos anos 70, a época das discotecas.

0: Aí, ele é o cofundador do Village People, Vitor Willis, que se despediu dos palcos nesta terça para quarta-feira. É o destaque aqui dentro do nosso Bom Dia Rio nesta manhã. Destaques da interatividade, Beatriz?
1: É, o pessoal está participando aqui com a gente. A gente também deixa o convite para participar também, mandar a sua demanda para a gente. Quer ouvir algum conteúdo? Quer falar? Quer ver algum assunto ser repercutido aqui pelo nosso Bom Dia Rio? Pode mandar essa mensagem no 53984-135473, nosso WhatsApp da Rádio Universidade, que está sempre aberto para mandar mensagens, para mandar interatividade, mandar uma foto. Agora que o nosso programa está se encaminhando quase para o final, a gente vai passar aqui quem nos mandou mensagem no nosso WhatsApp. O Marcos Ferreira mandou seu bom dia. Quem também mandou um bom dia na escuta, Cássio Curs, diretamente do bairro Fragata, em Pelotas também. Sempre com a gente, sempre mandando sua mensagem aqui conosco, acompanhando o Bom Dia RU, também toda a programação da Rádio Universidade. A gente já está quase se despedindo, né, Daniel?
0: É, já estamos na reta final já.
1: Reta final de programa, a gente relembra o principal destaque das últimas semanas aqui. Claro, é a Copa do Mundo, que já está no mata-mata, nessa novidade do 16avos de final. A gente não vai direto para as oitavas, tem uma fase antes, mas é uma fase mata-mata. O Brasil já relaxou, já se classificou em cima do Japão, e agora a gente só fica de espectador para os outros países, para as outras seleções conquistarem a classificação. Então hoje tem Inglaterra e Congo, logo logo, a partir da 1 PM, Bélgica e Senegal às 17 horas, e Estados Unidos e Bósnia às 21 horas, mais 3 times classificados no dia de hoje, no dia 1º de julho. E agora, depois que acabar o nosso Bom Dia Rio, o João Antônio Ferreira também vai ampliar um pouco.
0: Falando de Copa,
1: o João Antônio Ferreira analisa um pouco nessa primeira edição do Falando de Copa, como foi os jogos ontem, os resultados dos jogos de ontem, que o Brasil, inclusive, definiu aí.
0: Dessa madrugada também, né? Não.
1: Exatamente.
0: O México e o Equador jogaram na madrugada, era para começar às 10, foi começar às 11 pelo nosso horário, devido à questão de intempéries, de raios lá. O jogo acabou na madrugada, México classificado 2-0.
1: Exatamente. E o Brasil conheceu seu adversário, né? A Noruega acabou ganhando da Costa do Marfim, Haaland marcou o gol da virada.
0: É um gol meio sem querer, querendo, né?
1: Um gol, mas mostra que o Haaland aí não tá para brincadeira. O Haaland que quer conquistar a classificação, o Haaland e toda a seleção norueguesa, claro, e vai jogar contra o Brasil agora já no domingo. Então, ficar ligado que o Brasil tem uma missão importante, já tá se preparando.
0: E sem Paquetá, né? Sem Lucas Paquetá. Vamos ver qual é a solução que o Mister vai conseguir. Beatriz, obrigado mais uma vez, bom dia.
1: Bom dia, obrigado, Daniel, obrigado a todos os ouvintes que ficaram ligados até desde o início do programa até o finalzinho, 9h30. Lembrando que agora temos o Falando de Copa e depois tem futebol online com Beto Vetromilli, o Brasil, que também tem um desafio importante no sábado, o Brasil, Grêmio Esportivo Brasil, Chavante aqui de Pelotas, desafio importante.
0: Sábado à noite,
1: trocou o horário do jogo em razão aí também do jogo do outro Brasil, neste caso a seleção. Então, um desafio importante, com certeza o Beto vai repercutir aí, vai falar bastante sobre. E o Pelotas, que também tá entrando
0: Lobão tá chegando, tá anunciando.
1: É, tá entrando em fase de se preparar pra próxima competição, pro acesso. É. Pra ver se os times de Pelotas se dão bem este ano no acesso, né, Daniel?
0: É, nós temos que subir, temos que voltar ao nosso lugar aí. No mínimo, nosso lugar. Obrigado, Beatriz.
1: Valeu.
0: Um abraço. 9h28, 9h28, Bom Dia Rio fica por aqui. Na sequência tem aí o Evangelho do Dia com Dom Jacinto Bergman, tem Falando de Bíblia com o Padre Marcos Bicalho e o Falando de Copa com o João Antônio Ferreira. Bom dia.
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5: Segundo o trecho do Evangelho de hoje, Jesus, que estava atravessando com a barca o lago de Genezaré com seus discípulos, chegou à outra margem do lago, na região dos Gadarenos. Vieram então ao encontro de Jesus dois homens possuídos pelo espírito do mal. Eles gritavam: "O que tens a ver conosco, filho de Deus? Tu vieste aqui para nos atormentar antes do tempo? Se nos expulsas, manda-nos para a manada de porcos que aí está pastando." Jesus disse: "Ide." Faz parte da missão de Jesus expulsar os espíritos do mal. No reino de Deus anunciado e irrompido em Jesus, não tem espaço para os espíritos do mal. Faz parte também da nossa missão de cristãos expulsar os espíritos do mal. Para que o reino de Deus anunciado e irrompido em Jesus possa tomar conta de nós e, consequentemente, possamos construí-lo no meio da sociedade, precisamos dar espaço ao Espírito Santo, expulsando os espíritos do mal que nos rodeiam. Com a bênção do Deus misericordioso, o Pai, o Filho e o Espírito Santo. Amém.
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8: Olá, gente amiga! Então, queria deixar aí um abraço pro pessoal da CAEX. E aí, pessoal, mais um dia de recuperação. Um dia de cada vez. De 24 em 24 horas, vamos reconstruindo nossa vida. Que Deus os abençoe a todos. Vamos lá, vamos estudando a Bíblia. Um abraço.
9: E dando sequência ao nosso livro de Atos de Apóstolos, estamos aí no capítulo 20. E é uma narrativa super estranha. Essa, para mim, é das narrativas mais estranhas que tem. Por isso eu queria...

0: Havia muitas lâmpadas na sala superior onde estavam reunidos. Um jovem chamado Eútico, sentado na beira da janela, acabou adormecendo durante o prolongado discurso de Paulo. Olha bem, Paulo estava falando tanto que o cara dormiu no sermão. E agora, olha que loucura. Vencido finalmente pelo sono, ele caiu do terceiro andar para baixo. Quando levantaram, estava morto. Veja que coisa, que narrativa mais incrível. Então, Paulo ficou tão entusiasmado com a pregação lá, em Troade, né? Que foi pregando, já era meia-noite e tinha um rapaz sentado assim na janela, ele cochilou, dormiu, caiu lá de cima. Bateu lá embaixo, três andares, morreu. Imagina a situação. E o que Paulo faz? Então, Paulo desceu, inclinou-se sobre o jovem, abraçando-o, disse: não vos preocupeis, ele está vivo. Depois subiu novamente, partiu o pão, comeu e ficou falando até de madrugada. E assim despediu-se. Quanto ao jovem, levaram-no vivo e sentiram-se muito reconfortados. Então, olha que narrativa mais incrível. Então, Paulo está fazendo uma pregação, né? Eles estão fazendo a fração do pão, quer dizer, estão fazendo a missa deles, né? É quase que a despedida de Paulo, né? Paulo está indo embora de Troade. Estão fazendo uma celebração de despedida. E aí resolveu pregar, e a coisa foi prolongando, chegou meia-noite. O rapaz sentado na beira da janela, no terceiro andar, cochila, cai lá de cima e morre. Eles chegaram a pegar ele lá no chão, lá embaixo, e ele estava morto. Então, no meio dessa saia justa, né, dessa situação estranha, Paulo desce lá e ressuscita o jovem, em nome de Jesus. Tá. Aí você fala assim, mas que coisa maluca é essa? Para a gente entender o significado de cada uma dessas coisas. Então, Paulo, que precisa ensinar uma doutrina nova e que tem meios, inclusive, de trazer de volta aqueles que se sentem cansados, que acham que não tem força suficiente para assumir a nova ideia, a nova doutrina. E é isso mesmo, né? Muitos, entre aspas, caem da janela, fogem, saem das comunidades, quando a gente começa a dizer realmente qual é a missão do cristão hoje. Que não é de ficar ali no seu cantinho rezando, é muito mais do que isso, é de nos responsabilizarmos uns para os outros. Alguns, entre aspas, caem da janela, alguns caem fora. Mas Paulo, com o poder da sua pregação, com o poder da sua missão, com o poder da sua vida, com as suas ações, ele traz de volta, ele abraça o rapaz, traz de volta à vida, traz de volta à comunidade. E a comunidade, revigorada com isso, continua participando aí da doutrinação, das explicações, madrugada adentro. Pergunta: o que aconteceu com o rapaz sentado na janela durante a pregação de Paulo?
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1: Um bom dia a todos ligados aqui na programação da Rádio Universidade. Eu sou João Antônio Ferreira, chegando com o Falando de Copa, primeira edição desta quarta-feira. Falar primeiro dos jogos de ontem, né? Ontem três jogos movimentaram a Copa do Mundo, ainda nessa fase de 16ª de final. Primeiro, conhecemos nosso adversário, adversário da seleção brasileira, nessa fase de oitavas de final. No duelo entre Costa do Marfim e Noruega, melhor para os noruegueses, que venceram por 2-1 e vão enfrentar então a seleção brasileira domingo às 5 horas da tarde. Um grande jogo que teremos, né? Duelo principalmente entre Haaland e a dupla de defesa da seleção brasileira, né? O Marquinhos e o Gabriel Magalhães. Gabriel Magalhães e Haaland já trocaram diversas farpas, já diversas faíscas saíram nos duelos onde, né, Manchester City e Arsenal se encontraram, o Arsenal do Magalhães, City do Haaland, inclusive no último confronto, né, bastante confusão, bastante empurra-empurra, garra-garra, e melhor para o Manchester City, mas no final quem riu por último foi o Gabriel Magalhães, com o Arsenal conseguindo o título inglês, né, o título da Premier League. Então tivemos este primeiro confronto, em que a Noruega, né, acho que até de uma forma surpreendente, em vários momentos foi pior, né? A Noruega que chegou para essa Copa badalada, né, pelo que fez nas eliminatórias, né, goleando a Itália, complicando a vida da Itália, que no final não se classificou, né, e chegou com uma vitória, né, nessa primeira fase contra a seleção de Senegal, uma goleada contra o Iraque, e abdicou, né, do jogo contra a França, por isso acabou perdendo na última rodada, já estava classificado. Então, né, se resguardou já para esses confrontos de mata-mata. No primeiro dá para dizer que deu certo pelo resultado, mas o desempenho não foi grandes coisas. Em vários momentos a Costa do Marfim conseguiu, né, equilibrar o confronto na questão física e principalmente vencer no ímpeto, né, na velocidade, né, um jogo muito, muito de movimentação, né, de ataques rápidos, ataques aos espaços, jogo de passes curtos e rápido, como falei, né, um jogo de muita movimentação, muita mobilidade, né, um time bastante veloz e que troca bem passes em progressão ofensiva, né, um time muito ofensivo, perigoso ofensivamente essa Costa do Marfim, mas quem saiu na frente foi a Noruega com um golaço do Nusa, né, o ponto esquerdo, recebeu já na pontinha da área, né, cortou um pouco para abrir o ângulo, bateu cruzado, né, aquele clássico gol de ponta de qualidade, né, que acaba chapando a bola no ângulo, digamos assim, tirando do goleiro, um belo gol, né, isso aos 38 da primeira etapa. O jogo seguiu, teve oportunidade de ampliar, né, o zagueiro defensor da Costa do Marfim, depois de um escanteio, tirou uma bola em cima da linha, algumas outras oportunidades de ambos os lados, até que num golaço, né, uma boa jogada trabalhada pelo lado direito de ataque, a bola chegou dentro da área, né, fora da área na verdade, mas em progressão, né, já dominou entrando para a área o Amar Diallo, ponta do Manchester United, driblou a marcação, entrou na pequena área em velocidade, né, dribles curtos, rápidos, sempre em progressão ofensiva, e aí chutou na saída do goleiro Nyland, um golaço do Diallo, 1-1 na verdade no placar, né, várias oportunidades ainda para ambos os lados, e depois desse gol, por alguns minutinhos, ainda seguiu na pressão um pouco mais a Costa do Marfim, mas num contra-ataque, numa boa jogada trabalhada também da seleção norueguesa, num belo passe no meio da defesa, né, para o atacante norueguês, que aí sim, né, chamou a marcação, já invadindo a área, deu um passe para o lado na saída do goleiro, e o Haaland só escorou fraquinho, devagarinho, a bola entrou, né, com uma certa crueldade, inclusive entrou no fundo das redes, 2-1, e placar final de partida Noruega, e irá nos enfrentar na próxima fase no domingo. Segundo jogo do dia, jogo extremamente tranquilo, França 3, Suécia 0, dois gols do Mbappé, que assume a artilharia isolada dessa Copa e cola novamente no Lionel Messi, né? Se torna isolado, segundo o maior artilheiro da história das Copas, chegou para esse confronto com 16 gols, já foi a 18, um golzinho atrás do Lionel Messi, dois gols dele, um gol do Barcolá, primeiro gol até que demorou para sair, né? Um jogo que estava até mesmo um pouco pouquinho em alguns momentos equilibrado, ele conseguia em alguns momentos tentar um ataque à Suécia, mas a posse de bola e a pressão era toda da França, até que aos 44 da primeira etapa, golaço do Mbappé, né, recebendo uma jogada de escanteio curto, né, que ele infiltra pelo meio da defesa, né, entre o ponta que estava marcando o escanteio curto e o primeiro defensor ali dentro da área cuidando da bola aérea. Ele infiltra no meio desses dois, dribla o marcador, né, invade em direção, né, em progressão para tentar a finalização, consegue, né, enganar o marcador mais próximo, que deu um carrinho para impedir o chute. Ele tira, né, atrasa a finalização, dá mais um passo para abrir espaço, abrir um pouco mais de ângulo, finaliza no meio de três defensores, a bola vai no canto, o goleiro só olha, 1-0, e aí a partir do 1-0 o jogo se abriu totalmente, né, o Barcolá fez o segundo, um belo gol, né, uma boa finalização também do Barcolá, e o Mbappé depois novamente faz o terceiro, 3-0, e com isso, né, uma classificação muito tranquila da França, merecida, né. Se falava um pouco sobre possibilidades de zebra, essa daí, se acontecesse, seria uma zebra gigante, não passou nem perto de acontecer. 3-0, França na próxima fase. França, inclusive, na próxima fase, já garantido o confronto, né? Teremos Paraguai e França sábado às 8 horas da noite, mais um confronto definido, além dele Canadá e Marrocos, também Brasil e Noruega. O México foi a outra equipe que jogou ontem e passou de fase no jogo da noite, que atrasou, né, um pouco. O jogo, né, estava marcado para acontecer às 10 horas da noite, por conta dessa questão, né, no México também tem a questão dos temporais, né, esse cuidado, né, quando tem raios, quando tem essas tempestades elétricas, o jogo acaba sendo atrasado um pouco. Foi o que aconteceu, o jogo foi começar praticamente 11 horas da noite, e já no primeiro tempo, numa bobeira da defesa do Equador, primeiro falar, né, foi um jogo unilateral, o Equador teve uma, duas oportunidades, mas o México teve posse de bola, teve volume, teve pressão, teve finalização, muito melhor mesmo, totalmente superior no México em relação ao Equador. Eu mesmo, que tinha colocado ali no nosso bolão uma vitória do Equador, passei muito longe de acertar, e os primeiros 10 minutos já sabia que eu tinha errado, porque o Equador não ia conseguir passar de fase. E aí, numa bobeira da zaga, né, toda a zaga do Equador tentando fazer uma linha de impedimento na linha central, né, e no final das contas um lançamento direto para o Quinones, que é extremamente velocista, saiu de trás do meio de campo, chegou na frente, fuzilou o goleiro do Equador, 1-0 aos 21 do primeiro tempo. Depois, uma boa jogada do Jiménez e uma falha grotesca do zagueiro Pátio, 2-0, gol do Jiménez, o segundo maior artilheiro da história da seleção do México, 2-0 ainda no primeiro tempo, e foi o placar final do segundo tempo. Ainda pressionou, ainda teve algumas oportunidades, alguns golzinhos errados ali pelo Equador, mas controle total de partida por parte do México, 2-0 merecido, né, uma vitória incontestável da seleção mexicana, que novamente em casa contou com o apoio da torcida, jogou bem, mereceu vencer, está na próxima fase, agora aguardando, né, para ver quem será o seu adversário. Muito provavelmente vai ser a Inglaterra. Inclusive, joga hoje, já vamos começar a falar sobre esses jogos de hoje. Teremos Inglaterra e Congo a 1 hora, 5 horas da tarde Bélgica e Senegal, 9 da noite Estados Unidos e Bósnia. Vamos ficar de olho, a gente volta na noite, né, após o Papo da Bola, ali pelas 8h30 da noite, com a segunda edição do Falando de Copa, para falarmos desses dois primeiros jogos aí, para ver, aposto em Inglaterra passando e Senegal vencendo para cima da Bélgica. Muito bom dia a todos, um grande abraço e até mais tarde.
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1: 10 horas e 3 minutos.
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0: É, 10 horas 7 minutos, 10 e 7. A temperatura em Pelotas, em seguidinha pra você, conferindo o tempo nublado, muita cerração. É, o dia hoje começou fechado e por enquanto será nublado com parcialmente presença de algum sol que por enquanto não veio. A mínima foi de 13 graus pela manhã, madrugada, início da manhã. 15 graus agora, máxima de 18. Sol e nuvens, mais nuvens do que sol. Amanhã, hoje é 1º de julho, começando o novo mês para você. Já foi o meio do ano. É, contagem regressiva pro Natal. Que é isso? Na quarta-feira, amanhã, dia 2 de julho, céu nublado, pelo menos até a tarde. A presença do sol devagarinho. Mínima 5 graus amanhã, máxima 12. Na sexta-feira, mínima 5, máxima 14. Sol e nuvens e mais nuvens do que sol. No sábado vai da feira, mínima 7, máxima 16. Mais sol do que nuvens. Domingo, a mínima 11, máxima 17. Aí começa o sol. Na segunda, na terça, na quarta, até quinta-feira que vem. Com temperaturas mínimas de 5 e 6 graus, até isso mesmo, subir um pouquinho ali para 10 graus. É a previsão do tempo para os próximos dias, por enquanto. 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
0: Sempre bem temperadas com os melhores flashbacks de todos os tempos. Chegou o melhor dia da semana, é quarta-feira, e o tempero completo fica por conta das românticas do sofá.

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1: É, tá legal. Na operação de rádio comigo, ele, Leonir Bade da Silva. Produção e apresentação, Beto Vetromilli. 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E a hora certa para você, 10 horas 11 minutos, em nome de Cidadela Buffet, o verdadeiro sabor da comida caseira com grelhados. 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
1: Abastecido, carregado, taxiando e decolando o Boeing do Futebol Online com as manchetes de hoje. No lado do Pelotas, os anúncios, as novidades para a formação do grupo para a primeira divisão. A apresentação do Pelotas, conforme a direção já avisou, não será completa. Jogadores ainda no mercado, atuando pelas competições. No lado chavante, a alteração prevista aconteceu. É o jogo da decisão da semifinal. Brasil e Santa Cruz não será mais domingo. Foi antecipado para sábado, 19h. Também lá na Vila Olímpica teve antecipação, mas dessa vez só de horário. Na Vila Olímpica, em Gramado, o jogo não será mais às 3h, porém 14h, com Gramadense e Bagé. Pelo futebol gaúcho, a gente confere o que tá rolando aí pelo interior. E a Copa do Mundo, vem aí os Vikings no caminho da seleção brasileira. A Noruega, que eliminou o Brasil 2-1 em 98, da qual seleção a brasileira jamais venceu em competição. É, pode estar acabando a Copa domingo, hein? É, vamos aproveitar para olhar. Que jogão do México! A batalha dos adversários também no futuro caminho da seleção brasileira, se passar de fase. E muito mais a partir de agora na Embalada Interativa e muito mais sensível, emocionante edição do Futebol Online, que traz para você o tempero leve das românticas do sofá.
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Tá aí, Robert Holmes, uma clássica trilha sonora, produção 79, ela bombou em 80. Outro dia eu tava ouvindo no Instagram alguns vídeos aí, né? Legal, separando trilha, dando uma pesquisada, pesquisa musical a gente faz aqui também, né? E aí apareceu o vídeo do Robert Holmes, o Him. Aí eu queria postar aqui pra gente, aliás, colocar aqui na playlist e tal, beleza. Fui lá olhar ontem as pastas do Futebol Online e abri na pasta de hoje. E o que que tava ali colocado? O Him. É, a intuição levou a programação. Tá aí essa trilha sonora legal pra você curtir aqui nas românticas do sofá. Oh.

0: legal. 999-02-3414. Já está liberada a interatividade por aqui para você. Mensagens já chegando por aqui. E a gente segue também atuando para você aqui, né? É verdade. Temperatura oscilando aí, né? Oscilando aí, mas tranquilo. 16 graus agora, a máxima será 18 graus. Pelo nosso WhatsApp, mensagens que já chegaram por aqui, né? Deixa eu ver o que, que tem aqui hoje, né? O que, que temos aqui? Olha aí, rapaz. Daniel Curz me atualiza aqui, tia. Epa. Obrigado, Daniel. Pô, morreu aí Vitor Willis, coautor do IMCA, vocalista do Village People, aos 74 anos, né? Que é, pra quem não lembra, é o cantor negro, líder da banda Village People, que usava o capacete, aquele e tal, nas interpretações do IMCA, jaqueta preta, o capacete e tal, o capacete acho que de policial, né? É o Victor Willis, né? Foi um grande grupo, não há dúvida nenhuma, o Village People, nos anos 70, até hoje, nas festas flashback, tocam, as de qualidade, né? Tocam alguma coisa do Village People. Várias, várias músicas do Village People foram produzidas, mas é evidente que aquelas quatro mais importantes, que mais badalaram até hoje, uma delas nem tanto, que é a primeira, que grande sucesso de 78, o San Francisco. Depois teve o famoso de 78 também, ali no finalzinho, 77 o San Francisco, 78 o Macho Man, né? Clássica. Depois vem ainda na esteira desse ano, na sequência, o IMCA. E aí depois a outra grande trilha sonora do grupo Village People foi... Aliás, tem duas naquele álbum, o In The Navy e tem o Go West também, né? Então, hoje não, que é quarta-feira, não tem românticas do Village People... Mas sexta-feira, no Flashback de Garagem, uma super produção, pelo menos um bloco aí, vou colocar para vocês, porque eu conheço todas as trilhas do Village People, a gente curtia isso na época da discoteca. Vamos fazer um bloco ali especial Village People para você relembrar as grandes trilhas sonoras que embalaram os anos 70, os anos 80 e até hoje, nas melhores festas flashbacks, o Village People ainda é lembrado, ainda é tocado. Então, a notícia para o mundo da música é triste. Morre então Victor Willis, o coautor de IMCA, o vocalista do Village People, né? O cantor que liderava a banda ali aos 74 anos. Obrigado, Daniel Curz, colaborou com a gente aqui na informação, pela, infelizmente, a trágica informação, mas fica registrado aí também. E na sexta-feira, nos flashbacks de garagem, vamos dar uma bombada no Village People para você lembrar, dançar e se emocionar, tá legal? Segue hoje, que é Românticas do Sofá, 10h19 aqui, Futebol Online, RU.
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0: Sailing clássica, 1980, foi trilha sonora da novela versão internacional de Coração Alado, clássica que emociona, embala e até hoje faz sucesso na recordação do futebol online. Vai levezinho no início, muita música, daqui a pouco a gente vai falar mais de futebol. Pelotas anuncia mais um jogador, o oitavo jogador, mais o treinador, são 9 anúncios na boca do Lobo. Aliás, o doutor Tavares já tinha falado dele aqui naquele dia, o Wendel, zagueiro, né? O Wendel, zagueiro aí, 30 anos, reforço do Pelotas para a divisão de acesso, defendeu o clube na Copa Federação do ano passado. Então, volta do Wendel, que já tinha sido noticiado aqui no Futebol Online pelo próprio diretor de futebol do clube naquela entrevista do início da semana, né? É, tem aí também outras informações do Pelotas, então, já seguindo aqui, já são 8 então, né? 3, 6, 2, 8, mais o treinador, 9 anúncios oficiais pelo Pelotas já, esse anúncio foi de ontem, 14h30, fique ligado, torcedor do Pelotas, ouvinte do futebol online, torcedor do Brasil, não importa, né? Quem gosta de futebol, gosta de futebol, daqui a pouco o Pelotas deve anunciar mais jogadores, hein? Fique ligado aí, que ontem foi assim, tem sido assim, uma enxurrada de anúncios aí na boca do Lobo. Então, para quem queria notícia do Pelotas, tem bastante notícia do Pelotas agora com a formação do grupo. Aliás, sobre a apresentação, hoje, antes da apresentação do elenco para a pré-temporada, o Pelotas fará uma entrevista coletiva com o técnico Daniel Franco, às 14h. Qualquer dúvida aí, o pessoal pode chamar o Heitor Araújo na assessoria de imprensa do Pelotas, pelo WhatsApp, tá? Para tirar informações aí. Então, hoje teremos uma entrevista coletiva, 14h, com o técnico Daniel Franco e depois a apresentação para a pré-temporada. Lembrando que, já dito pelo próprio diretor, doutor Tavares, a informação que o Pelotas não terá o grupo completo hoje, porque são questões ainda de logística, viagem de alguns jogadores, mas já é a abertura oficial da pré-temporada, divisão de acesso na Boca do Lobo. 10h23.
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0: Tá aí ele, clássica Elton John, 1973. Kylie Pidgeon pra você, né? Daqui a pouco aí, pô, tá feia a coisa no Botafogo, já é Hexa, viu, senhor Bruxo? O Hexa do Botafogo foi confirmado ontem. O sexto transfer ban pela FIFA no Botafogo SAF. A coisa tá bonita lá, hein, tchê? Barbaridade. Sexto transfer ban, que é isso? Não, mas o Texer agora vai resolver. Ai, o tempo é o senhor da razão. E o Vasco também não tá fácil, hein? Essa do Vasco começou também a brotar, hein, Aleguinha? Interventora, Globo Esporte, hein? Interventora alega problemas de segurança pessoal e renuncia ao cargo na SAF do Vasco. A advogada Samantha Mendes Longo renunciou ao cargo de interventora da SAF do Vasco apenas 6 dias após assumir a função. De acordo com a petição protocolada, a decisão aconteceu por um fato grave, entre aspas, em relação à sua segurança pessoal. A renúncia acontece no mesmo dia em que integrantes de torcidas organizadas do Vasco foram ao prédio onde está situado o escritório da SAF, na zona oeste do Rio de Janeiro. Torcedores divulgaram um vídeo nas redes sociais e afirmaram que não encontraram Samantha. É, olha aí a coisa que tá lá, hein, tia? Bate o desespero, né? Ah, começa, né? Bate o desespero e já começa, né? Yeah. Bom, o Brasil, falei pra você na abertura do... Já tem abertura de venda de ingresso do Bento Freitas. Daqui a pouco eu vou ampliar o Pelotas, vou ampliar o Brasil, né? Só tô apresentando os tópicos pra você dar um esquenta aí no programa. O Brasil já divulgou também na sua rede social do Instagram a abertura de venda de ingressos para a decisão domingo Brasil e Santa... Aliás, perdão, sábado. Antecipou pra sábado, 7 da noite. Brasil e Santa Cruz, Bento Freitas. Já tem ingresso disponível aí no chavante.eleventickets.com, tá? Você compra online ali. A venda presencial de ingressos gerais será realizada apenas no sábado. Os ingressos que acompanhantes e sócios começam a ser vendidos na Baixada a partir de hoje. A venda presencial de ingressos gerais será realizada apenas no sábado, dia 4, a partir das 5 da tarde no Bento Freitas. Então, tem venda online, por enquanto, para garantir receita. E a venda presencial só no sábado, segundo a nota do Brasil. Daqui a pouco eu detalho para você mais situações do futebol local. 10h26, futebol online, quarta-feira, românticas do sofá, aqui na RU.
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0: Lembra dessa? 1980, novela Água Viva. Baby, essa aí pra você. Olha aí, mais uma dica pra você pra esquentar a pauta daqui a pouco. Nova janela. CBF abre janela extraordinária e clubes da Série A poderão registrar jogadores antes da 19ª rodada, ou seja, até ali o final do primeiro turno. São 18:36, 19:38. Então, até o final do primeiro turno do Brasileirão, os clubes poderão registrar jogadores, né? Ampliou a janela aí, né? Isso aí não é janela mais, isso é um portão, né? Pra poder jogar o primeiro turno todo, esperando pra contratar, é mais que janela, é portão, né? Bom, além disso, informações pra você, resultados aqui da Série C, né? Resultados da Série C, o Ipiranga 1, o... quem é essa equipe aqui? ADC? Me fugiu o nome agora aqui, um também. Ipiranga empatou 1-1. E o Caxias empatou a 1. Daqui a pouco eu amplio os jogos do Caxias e do Ipiranga na Série C do Brasileiro, que continua apesar da Copa do Mundo, né? É, isso aí também, né? Olha o Atlético de Carazinho, hein? 56 anos de história. Parabéns aí, o Atlético de Carazinho. Esse é um daqueles que tinha batido cadeado, né? O pessoal me perguntou outro dia quem é que tinha fechado aí no interior. Esse era um que tinha fechado, hein? Atlético de Carazinho, famoso. Mas, fazer o quê, né? É o tal futebol. Negociação em andamento com Fernando Seabra. Curitiba e Vasco, olha aí, notícia, Vasco tem Fernando Seabra do Curitiba como alvo para cargo de treinador, hein? Vasco tá procurando aí, então, daqui a pouco mais, hein? E vai ter o Bidiz em Pelotas, hein? Mas é um Bidiz cover, né? É, dia 19 de setembro, hein? Bidiz em Pelotas. É, Teatro Guarani, Bidiz vem aí, um Bidiz cover, né? Vem aí um Bidiz aí, legal. Tá aí, prepare-se. Então a gente depois vai falar sobre isso aqui. E você vai falar disso e muito mais comigo, porque vem aí o primeiro intervalo. Daqui a pouco a gente começa a falar mais de futebol aqui no Futebol Online. Já voltamos.
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2: 10:31.
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0: 10:36, 10:36 aqui, Rádio Universidade. Sinal aberto democrático do rádio, multiplataformas, futebol online no YouTube, digita lá, futebol online Beto Vetramilli, Instagram, futebol online, se botar o futebol online Beto, já vai aparecer ali, já clica e segue, tá? Interage por ali. No WhatsApp é o 999-02-3414. E essa é uma clássica de 1983, Duran Duran, lembra Duran Duran? Save a Prayer. Trilha sonora de novela também. Sol de Verão. /999-02-3414. Daqui a pouco mais detalhes aí sobre a dupla Brapel. Giacomo Chavante. Tá. Perfeito. Não, vamos, hoje antes do meio-dia teremos um momento de oração especial, não vou quebrar a pauta para não, né? Teremos um momento de oração aí, no horário do meio-dia, tá? Depois eu cito o que aconteceu aqui, tá bem? É, lamentamos, né? Solidariedade sempre. Para não quebrar a pauta, que é complicado trazer a notícia e depois seguir com alegria, fica difícil. Então, perto do meio-dia a gente vai ampliar aqui, obrigado, Diaco. Infelizmente a notícia aí que a gente não queria ouvir, tá? Mas depois eu explico melhor pro torcedor ouvinte aí que tá nos acompanhando. 999-02-3414. O meu querido Luiz Fernando Siqueiro Pelotinhas nos traz aqui muitas informações, entre elas as efemérides do dia de hoje. Dia Mundial da Arquitetura, Dia da Vacina BCG, Dia Mundial das Bibliotecas, Dia Internacional do Reggae. Tá aí para você então. Os destaques, uma biblioteca, hein? Quem não foi fazer trabalho de pesquisa na biblioteca do colégio, hein? Ah, só quem tá na internet, mas naquela época não tinha. Tinha que pegar bibliografia, livro, pesquisa, o velho Atlas, hein? Ah, que loucura, as enciclopédias, almanaque, hein? Almanaque? Almanaque Abril. Almanaque Abril, o Atlas tinha enciclopédia, aquela famosa, eu me esqueci o nome. Tinha a Delta também, enciclopédia Delta. Antigamente era bom também. Pedro Cardoso, bom dia, Beto. Fala. E o 7 de abril vai reabrir dia 7 desse mês, vai. Isso, show do Cleito Cledir? Não, show que tá marcado ali é o Vitor Ramil, pelo que eu vi, não é Cleito Cledir, é Vitor Ramil. Podemos confirmar, mas dá uma olhadinha no encarte aí que eu acho que te enganasse. É o Ramil, mas é o Vitor Ramil. E vai ter um DJ também, já li o encarte aí, tá? Boa notícia, hein? E uma feliz quarta-feira para todo mundo. Deve ser a 10ª inauguração, a abertura do 7 de abril ao longo da história, né? Porque o 7 de abril, já fechou, já reestruturou, já teve obra, aí estraga a obra, aí molha, aí troca telhado, aí arruma, aí fecha, aí abre. Pô, mas quando é que o 7 de abril vai ficar permanente, gente? É difícil, gente. Mas isso aí nem depende de governo. Faz anos, eu digo aqui anos, décadas. 7 de abril abre e fecha, fecha. Agora não dá, vai cair o telhado, não vai. Agora é o palco, agora é o cupim. Ah, mas é. Tem que deixar isso aí de uma vez aberto, com eventos. Definir isso aí de uma vez, um projeto fixo e pronto. Te faz falta um teatro 7 de abril. É um teatro bonito, é um teatro que tem uma arquitetura própria, histórica. Ele é aconchegante, ele é um pouquinho menor, evidente, que o Guarani, né? Mas tem a sua característica própria, tem a sua história. O 7 de abril já foi na época dos anos 70, até cinema. É, já foi cinema, eu vi filme ali. Sim, eu vi filme no 7 de abril, no Guarani. Tudo que era teatro era cinema também. Além de teatro, né? Então, tomara aí, vem o 7 de abril, dia 7 também, dia da cidade de Pelotas. Ricardo Chavante segue na trilha com a gente, nas românticas do sofá e eu na interatividade total. Aí, caiu tudo aqui, que maravilha. Vamos lá. É, maravilha.
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0: É, o Farner pra você. Vamos lá, com as trilhas sonoras, né? Mensagem do meu querido Ricardo Chavante. Bom dia, Beto. Ontem à noite, escutando o Papo da Bola. 100% torcedor. Tô brigando com a música, Leonir, eu acho. Obrigado, irmão. Eu ontem à noite, escutando o Papo da Bola, 100% dos torcedores chavantes querem a troca do técnico para a divisão de acesso. O torcedor não está confiante no técnico. Bom trabalho. não pude acompanhar o papo da bola ontem, não sei da enquete, mas tô indo por ti, tá? Mas eu não preciso do papo da... Tira o fundo! Eu não preciso do papo... Tira o fundo, Leonir! Fundo! Pode tirar o fundo, pode tirar o fundo. Não, pode tirar o fundo. Não sei se tá tendo retorno aí pra ti, eu tô com o meu bom aqui. É, eu aqui não vou pedir saída de técnico de ninguém. Eu tenho que analisar um contexto. E o contexto é opinativo. E opinião eu não fujo. Creio que até agora, pelo modelo apresentado, ou o Brasil, o time, vai reconfigurar muita coisa em termos de formação de grupo, pensamento de tática, de trabalho. E não, e olha aqui, e é antes de ganhar a copinha, hein? E é antes de ganhar a copinha, hein? Estamos falando agora. Eu não vi a estatística, não preciso de enquete para dar opinião aqui. Eu já falei para vocês e vou repetir aqui. Apesar da informação extraoficial que eu recebi domingo à noite, segunda-feira, falando com pessoas do bastidor, não do Brasil, bastidor do futebol, que tem, intermediam com quem intermedia jogadores, empresário que traz jogadores para cá, tem pessoas que têm contato com essa turma aí, tá? O Brasil talvez aporte aí, com esses que estão chegando, uns 8 jogadores para a divisão de acesso. Isso é extraoficial. Agora, no modelo que está justificando sempre o desempenho do time, o Gilson fazia isso. O Gilson falava que faltava extremas e faltava. O treinador está pedindo a mesma coisa. O Gilson falava de determinadas atitudes, definição no modelo de jogo, mas ele não expunha muito o grupo. Ele cobrava algumas coisas do grupo, mas dentro de um contexto geral. Aqui meio que está personalizada com uma crítica ali, né? É direito do treinador fazer essa avaliação pública? É. É direito. Não, não fomos bem. Tá, não fomos bem. Tá incluído. Não fomos bem no primeiro tempo, mas corrigimos no segundo. Não, porque aí a defesa, porque pá, porque... Começa a expor. Eu aprendi a ver, e até hoje conversando com jogadores e profissionais, o jogador ele não gosta de ficar exposto pelo técnico. Quantas vezes a gente viu aqui, discordamos até de alguns técnicos, quando defendiam na coletiva o grupo. Pá, mas como assim? Mas para aí, que jogo que esse treinador viu? Ele viu o jogo do vestiário. Ele viu o jogo da preservação do elenco. Ele viu o jogo que, quando ele fecha a porta do vestiário, se ele tiver personalidade, ele cobra do jogador. Mas lá no microfone, é que nem mais ou menos assim... Tu tá com um problema em casa, a família lá do cara tá com um problema, o marido e a mulher estão brigando, mas na rua, não, a gente tá resolvendo uma situação interna lá, né? Faz parte, coisa de casal, a gente vai resolver. Isso é um discurso. Não, porque a minha mulher não dá pra aturar mais, não, porque esse meu marido aí também não quer mais nada. Aí tu tá expondo a tua vida pessoal pro vizinho. O jogador é mais ou menos assim, a relação de vestiário, por mais propriedade e particularidade que ela tenha, ela é uma relação de pessoas. Não é um cavalo e um elefante. São seres humanos com vaidades, egos, medos, sufoco, tensão, preocupação, arrogância. Tem tudo no vestiário de futebol. Tem tudo que vocês imaginam no vestiário de futebol. Crença religiosa. Vestiário de futebol, não sei, dependendo do clube, tem horas que tem um determinado local do vestiário que é um encontro ecumênico de religiões. Ah, é? É santo de todo tipo, religião de todo tipo, crença, fé de todo tipo. Jogador, cada um tem a sua. Então, assim como tem a crença religiosa, tem a personalidade do jogador. E o que é o jogador? Um ser humano. E o ser humano, por si só, não gosta de crítica, nenhum de nós. Inicialmente, a gente não gosta de crítica. E quando o treinador, que tem que corrigir isso, traz muito do grupo para fora, expondo alguns setores, quer ver, tem treinador que não gosta de individualizar. Não. Professor, o Leonir Badi foi bem hoje no jogo, aí fez dois. Não, foi bem, mas foi um conjunto, o Leonir faz parte do grupo, e a força do grupo foi que venceu o jogo. Tu não individualiza, entendeu? Assim como tu não critica, para valorizar o trabalho. Agora, eu não sei qual é a experiência do cidadão aí, do técnico do Brasil. Parece que tem experiência de jogador e tal, mas às vezes eu acredito aqui e vou opinar, que ele parece que não aprendeu o vestiário. Porque vestiário, eu não sei se era o Montanelli, Vestiário é um local sagrado do clube. Pode parecer bobagem, mas não é. O vestiário, ele é um setor do vestiário que ele tem que ser quase assim, hermeticamente fechado, se puder. O que tem de problema tem que resolver ali dentro, o que tem de solução tem que sair dali de dentro. Apesar de outras esferas do clube precisarem atuar também, como direção, departamento de futebol lá dentro, que hoje não tem. Então, essas coisas que vocês estão falando aqui, perguntando, eu não sei da enquete, realmente eu entendo até que ele é um treinador jovem, pela idade, 45 anos, não é uma carreira grande, não tinha treinado um time com a pressão do Brasil até hoje. Está treinando agora. O Brasil já é a segunda experiência que faz com um treinador catarinense, nada contra, que é o Emerson... O Emerson Cris e agora esse cidadão, o Laércio Aquino. Né? O Brasil virou um laboratório da turma de cima, de Santa Catarina para cá. Tem que treinar um time para aparecer no mercado. Vem aqui pro Brasil, faz uma experiência. Depois não dá certo, aí eles mudam. Aí traz os da casa. Aí traz os da casa para resolver. Eu não vou entrar no mérito se o treinador tem que ficar ou não tem que ficar, porque isso aí é uma qualidade de resolução profissional do clube. O que eu não acredito, e é fato, é que ele conheça a divisão de acesso. Por mais que a gente tente trazer treinador de fora, os planilhados e tal, vai vendo aí, nos últimos anos, quem são os técnicos que estão subindo para a primeira divisão. Rogério Zimmermann, Daniel Franco, me ajuda aí, vamos lembrar. Os times que subiram nos últimos tempos. O Avenida, não sei, estava também. Não, Avenida não. Santa Cruz foi o Daniel Franco. O Neo Frederiquense, Daniel Franco. O Guarani, quando subiu... Acho que já era o Alessandro. Não me lembro. Comece a olhar os treinadores que subiram os clubes. Faça uma pesquisa que eu agora aqui de cabeça, eu não lembro. Olha que a minha memória é boa. Mas lembrei pelo menos dois ou três. Os técnicos que subiram os times nos últimos anos. Se tem alguma exceção, me tragam. O técnico lá do Nordeste passou aqui e subiu. Pelo contrário, tem técnico que veio de fora e caiu aqui. Porque não lembrava mais como é que era gauchão. Vide o Dema no Brasil. Estava muitos anos fora daqui, fazia sucesso no Nordeste, chegou aqui. Tá bem, mas ali não foi só o Dema, foi o processo da gestão que foi mal feita. Então... não quer dizer que um técnico de fora não possa fazer um bom trabalho aqui. Pode. Não há proibição nisso. Mas o problema é que a divisão de acesso, e eu estou dizendo apenas o que todo mundo que acompanha futebol sabe, que os treinadores, quando falam aqui, e a gente conversa com vários, falam, é diferente. Aqui a coisa é dura. É o barro, é o frio, é a chuva.

nomes aí, treinadores aí, vão pesquisar. Os treinadores, os clubes que subiram nos últimos anos, tá? O Ariel Lanzini subiu com o Pelotas ali, tá bem, o Pelotas teve uma luz, mas o Ariel Lanzini transitava aqui, vinha da base do Inter, transitava no interior, trabalhava com a base. É um treinador que conhecia o gaúcho, o setor gaúcho também, o Ariel Lanzini. Brigou com o Aimoré e com o Brasil na Copinha. Treinador que está aqui no ambiente, estava no gaúcho de Passo Fundo, não classificou, foi mal, mas conhece a divisão de acesso, entendeu? O cara que... Eu não estou aqui fazendo reserva de mercado. Eu estou trazendo um raciocínio apenas de que, muitas vezes, o que a gente tem visto nos bons resultados aqui... São os técnicos daqui. O Jeverton Duarte subiu o Guarani e subiu o Bagé. Porra, mais raiz do que o Jeverton Duarte nos últimos tempos, né? Tá fazendo um bom trabalho com o Pelotas, agora na base. Conhece a aldeia. O Rodrigo Bandeira com o Farroupilha, aquele ano aí que deu aquele problema do regulamento. Rodrigo Bandeira, mais do que treinador gaúcho, interior... União Frederiquense, Bagé, o próprio Farroupilha, agora está no Bagé de novo, conhece a aldeia, não subiu o Farroupilha porque o regulamento ali trancou, teve aquele imbróglio jurídico ali que tirou o Farroupilha fora, mas era um treinador da aldeia. Me ajudem aí, vamos pesquisar treinador, deve ter mais. Então, não quer dizer que o treinador do Brasil não vá ter sucesso. Quer dizer que ele vai precisar aprimorar primeiro essa questão de justificar na imprensa o desempenho do time. Uma coisa é falar do coletivo, outra coisa é falar da defesa dele. Calma. Tira pro conjunto que é mais fácil de todo mundo se abraçar. E outra que eu tô vendo que o plano tático ainda tá para ser provado, né? E o próprio time também que tem limitações, né? Tu fazer força para empatar com o Santa Cruz... Tu já demonstra o limite do grupo. Aí pode ser o esquema tático, pode ser o campo ruim, mas olha, essa turma que está aí agora é a turma da divisão de acesso, tanto no grupo que está no momento, quanto nos clubes que estão disputando a fase quente da competição. É daí para fora agora. Começa a olhar os clubes formando times aí, os treinadores, os clubes, a organização... Olha, me ajuda aí, eu não vi treinador de fora ainda, vou pesquisar. Mas tudo é cobra criada aqui na região. Treinador que conhece o atalho, a dificuldade, o barro, o choro. Então, é uma prerrogativa de que entender o tal famoso competição, o famoso entender o ambiente, entender a competição, não pode ser entender no vestiário do segundo tempo. Tem que entender o processo para já entrar... sabatinado desde o primeiro jogo. Porque, de novo, eu volto à questão importante que às vezes alguns esquecem. É turno único. Continuo batendo e vou continuar lembrando para os esquecidos. É um tipo de campeonato traíra. O turno único é o campeonato mais traíra que tem. Ele te põe daqui a pouco um pouquinho na frente, tu acha que tá... Pedala, escapou, já era, velho. Tu não consegue, porque aí o outro vem, te passa. Tu vai no jogo direto com os caras, perde os 3 pontos, vira jogo de 6 pontos. Porque tu não tem volta. Tu não tem a volta, tu só tem a ida ou a vinda. Tu perde, não tem volta, terminou ali, não tem recuperação. Ah, nós vamos empatar fora e ganhar em casa, fazer 4 pontos, acabou. Então não é um campeonato que dá folga, que dá pra recuperar, que dá pra respirar. Ainda que às vezes uma campanha aconteça, a gente viu o Novo Hamburgo, mas o Novo Hamburgo se recuperou com o pai deles aí no interior, né? Que conhece as cobras, o caminho das pedras e sabe subir. Rogério Zimmermann. Esse aí é o Orconcur, não dá nem para comparar, porque além de ser o treinador mais longevo que a gente saiba aí, em termos de gauchão, daquilo que já foi feito de estatística, o Rogério por demais conhece esse tipo de competição, né? Então... Até hoje, as vezes que ele trabalhou na segunda divisão, com o Brasil, por exemplo, e com o próprio Novo Hamburgo, agora ele foi campeão. Vai contestar o resultado do Rogério? Só por vaidade ou egocentrismo. Não tem como contestar o trabalho estatístico de um treinador competente.
E aí? Pois é, qual é a filosofia? É competição, é um time às vezes feio para jogar.

0: É um time que às vezes tem que abrir mão de um jogo. Apesar que o Novo Hamburgo agora, aí para fazer justiça, jogou bola em alguns jogos aí. Tinha um meia aquele, fazendo golaço, tudo que é lado. O guri aquele fez o gol no Beira-Rio. Né? Fez o gol aí agora num desses jogos eliminatórios com o Guarani. Pelo lado esquerdo, não me lembro o nome do meia. Meteu uma bola de efeito, golaço do Novo Hamburgo. Tinha boneco jogando naquele time do Rogério. Do Novo Hamburgo. Mas tinha os da casa, né? Tinha um Amaral da vida. Na força, aquela garra. Então, o futebol do interior, ele não tem muito o que inventar. O futebol nosso do interior, segunda divisão, e o que os treinadores estão dizendo aqui, hoje eu vou dizer para vocês aqui, não é mais pro forma, digo, de uns 2 anos para cá. Ainda que tivesse dificuldade em outros tempos, tá? Mas muitas vezes se escondiam no discurso, não, o campeonato agora vai ser difícil, sempre é difícil. Mas esse modelo que está aí, e a maneira como os times estão precisando jogar essas competições agora, e pelo que a gente vê nos últimos anos aí, velho, é uma na medalha, outra na orelha, não tem, está difícil a coisa. Então, só sobem dois, turno único, traíra, campeonato traíra, classificam 8, vai ter gente brigando parelho na última rodada aí por ponto ou critério, vai ser complexo. Então, não dá para ficar negociando com o tempo, com o primeiro tempo, com entender o jogo só no segundo tempo. Tem que entrar entendendo a competição desde o primeiro jogo. Senão vai só adiar a responsabilidade do resultado. Tá bem? 10h56, segue o futebol online. Hoje, elas românticas do São Paulo.
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0: Legal, Eric Clapton, Tears in Heaven, pra você nas românticas do sofá. Antes do intervalo, Mauro Ávila, bom dia, Beto, abençoada quarta-feira a todos nós. Tocando junto, irmão, lá no telão, tá assistindo futebol online, vai o joinha pra ele aí. Aí ele faz uma brincadeira, né? Beto, é verdade que a FIFA era quem tinha que trocar o horário do jogo da seleção pro meu chavante poder jogar domingo. Não, brincadeira, né? Brincadeira. Claro que não, né? É, não, a federação trocou, mas não trocou o dia do Gramadense. Antecipou a hora do Gramadense, 14h lá em Gramado. Mas manteve o jogo domingo, né? Que pra mim é péssimo. O Bagé, por exemplo, aqui, os caras vão lá. Né? É. Mas lá em Gramado também não vai ter um grande público, né? Não creio. A gente não tem informação de grandes públicos em Gramado. Então, talvez pra não tirar o turismo, sei lá. É. Mas o Brasil, a federação antecipou. Foi inteligente a jogada dos clubes e da federação. É isso aí mesmo, não tem que botar jogo domingo. Domingo é a seleção, né, para ver a despedida da seleção brasileira para a Noruega, né? Então, tem que estar todo mundo em casa, né? Para depois ficar em casa aí, né? Pensando na segunda-feira. Márcio Gouveia, ai, já estou cornetando aqui. Márcio Gouveia, bom dia, ótima quarta-feira a todos, um ótimo programa. É, meus amigos, quem viu, viu, quem não viu, não vai ver mais. Ah, hoje eu vinha conversando com um amigo sobre o futebol, né? E aqui ele bota aqui um desenho, tá o Ronaldinho Gaúcho, tá o Ronaldo Nazário, tá o Adriano Imperador e tá o Kaká, né? Ah, não, não. Por isso que eu digo, a gente não compara épocas, né? É difícil comparar época. Fala pra vocês do Pelé, por exemplo, não dá pra comparar, né? Como não dá pra comparar Vini Júnior com Ronaldinho Gaúcho, né? Não tem condições. Talentos estratosféricos. Ronaldinho Gaúcho e Vini Júnior. Não é nem compara. Vini Júnior ia ser no máximo um bom bancário do Ronaldinho Gaúcho. Nunca ia tirar o Ronaldinho Gaúcho da titularidade. Então, só por aí tu já vê a diferença. Carlos Rony Feijó e a Coab Tablada conosco aqui. E também comigo aqui o Flávio Casarim Chavante. Bom dia, Beto. Tudo beleza? E aí, a Copa mostrando virtudes... Que não se sabia, hein? A Alemanha voltou para casa, o Brasil ganhou no último suspiro, a Holanda voltou para casa, o Paraguai fez história e o velho Neymar jogou muito fora de campo. Baita aproveitamento de 87% sem lesão. KKKKK. Domingo pegamos o pombão branco, o avião, viu? E voltamos para a terra. Também concordo, acho que deu para a seleção. Quem viu, viu. Aproveite para ver a seleção. Se puder tocar. Noruega? Os Vikings estão chegando. Que golaço fez o cara ontem. Pô, meteu no pombo, velho. Que aí? Mas nem eu com mão trocada buscava aquela bola, velho. Não tem como, o cara é bom mesmo. Abre o olho, hein? E a história diz, seleção brasileira jamais ganhou na Noruega. Então, se a estatística vale, ah, porque em 94 a gente passou assim também, porque em 70, pois é, então vale a estatística da Noruega, não vamos passar, segundo a lenda. Beto, eu vi no Facebook que virá o 14 bis, eu não lembro o mês, parece, não sei se é verdade, seria em setembro. O 14 bis que o... Flávio Chavante fala, é o grupo 14 Bis dos anos 80, né? Tinha A Cor do Som, 14 Bis, grandes sucessos dos anos 80 da MPB. Daqui a pouco eu dou uma pesquisada aqui pra gente, tá? Amanhã é Quinta das Nacionais, vamos botar um 14 Bis na pauta. Agora é hora do intervalo, daqui a pouco, boletins, informações da Dupla Brapel e muito mais no futebol online. Já voltamos.
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2: 11 horas e 2 minutos.
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Tá legal, de volta, futebol online, numa clássica do tempo. Michael Jackson, 75, 74 ali, 75, né? É clássica de uma das novelas das sete famosas, Cuca Legal, Francisco Coco, grande elenco, né? É, pra você situar a música, eu tô tocando várias aqui, ó, toquei o Selim, que é de novela, tocou em novela. O Skyler Pied tocou em novela, o Baby tocou em novela, o Seven Prey tocou em novela. Michael Jackson agora, One Day in Your Life, um dia em sua vida, tocou em novela. As românticas do futebol online.

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1: É, comigo Leonir Mário da Silva. Te lembra do Putinelli? Pessoa da melhor, grande Luiz Carlos Putinelli, radialista de época tradicional aí, se estiver acompanhando aí, o pessoal sabe, né? Bom, aqui o meu querido Amaral do BGV, o bairro de Túlio Vargas, sempre ligado conosco. É, o Amaral é forte lá na coisa toda, né? O cara conhece. Esse me machuca o coração, se der, roda um pedacinho. Mas tu vai te machucar o coração, ô bruxo. Eu gosto dessa música. Essa música eu vou te contar rapidinho. 1981, eu e um primo meu, na época da Yamaha, tempo da 80, 125 da Honda, a gente tinha umas motos lá na zona, lá na... Vinha de moto, adoro esse som, tá? Eu vou botar aqui. Vamos brincar com essa música um pouquinho. É, a gente parava, sabe aonde? Na Floriano, em frente ao Palácio do Som, com uma caixa de som ali, ouvindo essa trilha sonora que o Leonir vai liberar pra gente aqui, e você vai reconhecer. Libera. Barbra Streisand e... Barry Gibb, os Bee Gees, Guilty, 1981.
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Tem que dar uma carimbadinha, senão o YouTube derruba, né? Ah, tem que dar uma carimbadinha aqui, tem que dar uma interrompida. De vez em quando eu falo com a música, mas não é pra interromper a música, porque senão o YouTube lá daqui a pouco tranca, né? E essa aí é fantástica, trilha sonora, clássica do início da década de 80 pra você, aqui no Futebol Online.

0: Futebol Online tá aí atendendo o pediu ouviu aqui no Futebol Online, né? A gente de vez em quando consegue colocar uma trilha no ar, hoje tô levezinho aí também, tá todo mundo tranquilo aí, curtindo o Futebol Online, né? Beleza, então, tá aí o Guilt. Bela música, o Bruxo, bela escolha, né? Tem outras aqui. Cara, se a gente começar a entrar nessa viagem, todo mundo sabe de uma música que um dia marcou a vida de alguém, né? É legal, né? Tem de todos os tipos, né? Agora, quem já teve uma paixão, né? Quem já teve aquele love... Ah, Loves in the Air, aquela, né? Já sabe o que é curtir uma trilha sonora. Quem não curtiu uma boa fossa na adolescência não viveu emoção, né? Ah, pois é. Essa é a fase do cara curtir uma fossa. Ah, aí a namorada, ah, terminou. E aí o cara, ah, e agora? Ah, mas às vezes o boneco tinha pisado na bola, né? Na bola, no vestiário inteiro. Então não adianta, né? Seguindo com as trilhas, a gente segue... na interatividade total do futebol online.
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0: pra você, né? Essa aí também é do Foreigner. Essa aí é do Foreigner pra você. Daqui a pouco tem dobradinha do Chris de Burgh, tem Carless Whisper. Daqui a pouco tem dobradinha de Falcão, o campeão dos campeões. Tem música de filme também aqui hoje. Ah, vai tá bom. Tem mais música de filme aqui também. Tem muita coisa legal pra você curtir. Seguindo na leveza da quarta-feira, o Áureo Oliveira. Bom dia, Beto. Com quem fica essas rendas da Copa? É pra FIFA. A grande parte da renda é da FIFA. Ou CBF. Não, a CBF tem que ser com a CBF, tem que dividir com as outras, com a CONCACAF, tem que dividir com todo mundo, né? Não, tem percentuais, mas a grande maioria é da FIFA. Milhões. Dá-lhe música, Áureo Oliveira no Fragata. Pelotas tem que fazer uma escolha para o treinador, hein? Pelotas fez uma boa escolha para o treinador, diz ele aqui. Tá bem. Sim, a renda, olha aqui, ó, vou te dar a informação correta, tá? Que eu pesquisei aqui pra ti. A FIFA fica com praticamente todas as receitas geradas ultimamente pela bilheteria da hospitalidade dos jogos. Embora os países sedes, Estados Unidos, Canadá e México, absorvam os custos da infraestrutura e segurança, toda a arrecadação com a venda de ingressos pertence à entidade máxima do futebol. Apesar de recolher as rendas, a FIFA redistribui parte desses montantes por meio de programas esportivos globais e premiações às seleções participantes. Ou seja, vocês trabalham e nós ganhamos. Depois a gente dá um mingau aí pra vocês, tá? Se virem nos 30. É isso aí. É mais ou menos. Mas é a FIFA. A grana toda é pra eles lá. Valeu, bruxo. O meu querido Mauro Ávila voltou aqui e diz assim: Beto, eu não fiz uma pergunta. Eu brinquei dizendo: ah, sim, que a FIFA é que teria mudado o jogo da... teria que mudar o jogo da seleção. Ah, entendi agora, né? Claro, claro, claro. Ah, mas tranquilo. Deu pra entender agora. O Cássio Curz e a família ligados com a gente aqui também. Obrigado pela audiência. Nilo Campos. Ah, ele mandou pra mim o link aqui importante que eu perguntei no outro bloco. Os treinadores que tinham subido os times nos últimos anos no interior gaúcho. Além aqui os treinadores, ele me manda aqui, né? Tá, mas tem que entrar aqui no sistema, deixa eu ver. Ah, mas ele não abriu pra mim, bruxo. O link aqui manda uma IA. Se tu tiver a lista aí, eu te agradeço. Não consegui abrir o teu link aqui, não abriu. Tem que fazer login ainda aqui. Mas vamos lá. Além, claro, do Rogério Zimmermann, incontestável. Creio que em 2025 o Noia subiu com o Rogério. Sim, 2025 foi o Rogério Zimmermann. Ele chega e assume o time, classifica, ganha do Aimoré, elimina o Aimoré e sobe. Não, a pergunta que eu fiz no outro bloco, que a gente está tentando encontrar aqui nas respostas, é... eu não consegui encontrar, né? Vamos ver aqui, ó. Últimos clubes de acessos no Gaúchão Série A2. Vamos ver se eu consigo aqui ver os últimos clubes aqui, ó. Vamos ver aqui. Só tirar o fundo aí pra mim, Leonir Bade, obrigado. Bom, 2025 foi o Rogério. 2024 foi o Pelotas com o Monson ali, né? Foi o Ariel Lanzini. Deixa eu ver aqui. Campeonato Gaúcho Série A2. Deixa eu ver aqui se eu consigo, né? Os últimos que subiram aqui. Que eu, no outro bloco, se você não ouviu, eu fiz uma pergunta aqui. Campeões da segunda divisão da Federação Gaúcha. Eu quero os últimos aqui, eu quero os últimos aqui. Quero os últimos aqui, não é? Não é esses de anos 80 e tal, não. Quero os últimos aqui. Vamos ver aqui, ó. 25 Novo Hamburgo, o treinador era o Rogério. Tá, o Monson foi o Bruno Coutinho, que nas horas vagas transita aqui no futebol gaúcho desde 2013, jogando no Pelotas. Bruno Coutinho. E o Pelotas com o Ariel Lanzini, treinadores da casa, da Gema. 2023 foi o Santa Cruz. Se não me falha a memória, foi com o Daniel Franco. E o Guarani de Bagé. Eu acho que era o Alessandro Teles. Se o Tato tá me ouvindo, me ajuda. 2021, Daniel Franco, União Frederiquense. 2022, o Esportivo. Quem era o treinador do Esportivo aqui? Vamos ver se eu consigo pegar. 2021, quem era o treinador? Quem era o treinador? Pô, é brabo. era o treinador Márcio Ebert, é isso? Que hoje, era o Márcio Ebert, o treinador do Esportivo, que hoje tá no Brasil, estava no Brasil de Farroupilha e agora está no Aimoré. Também treinador gaúcho aqui da região, que conhece a região. Tá, eu só fiz uma enquete rápida, assim, de memória, tá? Porque eu não estou aqui tecendo reserva de mercado, eu estou analisando o contexto histórico do futebol. Que nos últimos tempos, a não ser que a gente não lembre ou tenha uma situação esporádica, os últimos técnicos que subiram times para a primeira divisão foram técnicos envolvidos com o campeonato gaúcho. Bruno Coutinho, um dos mais novos, mas era jogador e muito tempo jogou no futebol gaúcho, inclusive no próprio Pelotas, então já era um cara que conhecia onde estava metido, já vinha trabalhando com o Monson. O Ariel Lanzini no Pelotas já tinha trabalhado na base do Internacional, já conhecia o futebol gaúcho, já transitava, subiu com o Pelotas. O Alessandro Telles já tinha jogado aqui uma passagem pelo Brasil, ele foi meu atleta, o Alessandro Telles, que eu já contei aqui, se você não sabia, técnico, foi meu atleta em 2001, no Santa Cruz de Santa Cruz do Sul, na primeira divisão, né? Peguei na alta lá. Então, são gente, são profissionais, são pessoas. O Daniel Franco, pelo menos dois times nesses últimos 4 anos, já subiu. O Santa Cruz e o União Frederiquense. O Rodrigo Bandeira já tinha subido há um tempo atrás o próprio União. O que eu estou dizendo com isso? Nada demais. Eu estou mostrando estatísticas. Para hoje, o futebol planilhado, que se vale de posse de bola, ainda que improdutiva, joga nas beiradas, depois cai, não sabe por quê, porque não consegue entender o modelo, não consegue entender o DNA, e aí começa. São treinadores que têm vivência no futebol gaúcho. São treinadores que têm raiz. Ou vamos usar a velha máxima, têm DNA de segunda divisão, de alguma forma. Então, estou fazendo um levantamento breve, rápido, para mostrar que tem que conhecer onde é que está metido. Eu não vou entrar em enquete se tem essa preferência, se não tem. Eu estou trazendo um dado estatístico, apenas isso. Eu não estou opinando se tem que mudar. Estou tentando mostrar quem conhece a aldeia, o que fez com a aldeia. O próprio Brasil, ano passado, viu que a vaca ia para o brejo com o Emerson Cris, que é um cara humilde. É bom treinador o Emerson Cris. O futebol catarinense. Aqui não deu. O próprio Brasil percebeu. E antes do Brapel, sacaram o Emerson Cris. E trouxeram quem? O Gilson. Característica gaúcha. Jogou no Brasil, foi campeão no Brasil, conhecia gauchão, conhecia essa região. E o Gilson meteu a faixa. A troca do Gilson, agora eu vou falar mais tranquilo. A troca do Gilson, para mim, foi uma concepção muito mais de alguma outra esfera de interesse de pessoas ou de quem intermedia o negócio do que necessariamente o desempenho do time. Por quê? Porque o Brasil não melhorou nada com a troca do treinador. Agora é opinião na régua. O Brasil não melhorou nada com a troca. Continua com os mesmos problemas de fazer, de evoluir. Ah, mas a copinha é outra turma. E mesmo assim, empatou com o Bagé na primeira fase, empatou com o Santa Cruz no segundo tempo. Pode até ganhar. Eu dou opinião antes, porque esse negócio de agora eu quero ver o que tu vai dizer, eu vou dizer a mesma coisa, porque convicção e coerência eu tenho de sobra. Eu vou olhar e analiso. Aliás, vou comentar o jogo sábado também, já vou dizer pra ti também. Já vou comentar o jogo sábado, que eu vou botar na régua pra ver se é isso aí mesmo. Então, quando a gente começa a olhar o desempenho, quando a gente começa a olhar o discurso, que alguma coisa foi errada no entendimento do jogo, com alguma coisa que está faltando de opções para o treinador, com algumas situações de carência ofensiva para o treinador, com a oscilação de um tempo para o outro, o Gilson dizia a mesma coisa. E mandaram o Gilson embora, campeão da Copinha. Que aí é opinião mesmo. Aí isso aqui que acontece, na minha opinião, é simpatia de bruxaria. Traz o bruxo pra treinar aqui, pra abrir mercado. Só pode, isso é opinião. Só pode ser bruxo. E o Gilson, por que que foi embora? Se os caras não estavam conseguindo resolver no último terço e continua não resolvendo no último terço. Se a proposta de jogo em alguns momentos o Brasil oscilava, o Brasil continua oscilando para pior. Até na Série D. Por que que tiraram o Gilson? Qual é o desempenho? Eu quero que me provem que o desempenho do Brasil melhorou. Não melhorou nada o desempenho do Brasil. Nada. Essa é a estatística do momento. Três zagueiros, aí depois não consegue, mas vem cá, tio. Por isso que eu disse que ele não entende segunda divisão. Como é que tu vai botar três zagueiros num campo ruim que tu sabe que a proposta é jogar? No vestiário, tem certeza que os jogadores falaram pro treinador, vem aqui, não tá dando. Vamos mudar que não tá dando. Mudaram. 4-3-3, enfim. Aí, tu pega o time na estreia, contra o Blumenau, não, foi contra quem aqui? Blumenau, né? Não, eu vou botar três zagueiros, porque eu gosto de jogar com três zagueiros. Tomou ferro do Blumenau. Dois centroavantes, mas vem cá, não é jogar com um atacante de lado e um atacante. São dois centroavantes, tu queimou a opção naquele jogo quando tu mete dois pau fincado pra dentro da área e a bola não chegando. Apesar da ideia de abrir os laterais, fosse cruzamento para a área. Não chegava nada. Justificativa do técnico. Não, é que o campo não estava bom para conduzir bola. Então a estratégia foi dois centroavantes e botar a bola na área. Tá bem? Essa é a ideia. No segundo tempo, saem os dois centroavantes. E bota mais um meia para conduzir a bola. Mas vem cá, velho. Se o campo já estava ruim no primeiro tempo, não melhorou no segundo. E voltou o quê? O Brasil a chegar na área com cruzamento. E aí faltou o quê? O boneco do 9 para botar para dentro. Tô dando estatísticas com análise dos jogos. Tô mostrando aqui as incoerências do argumento. Então, tem que definir. É falta de grupo? É um modelo tático? É a falta de convicção? Do entendimento de onde está metido? O que está acontecendo com a escalação do Brasil? E com o desempenho do Brasil? É o mesmo, para pior, do desempenho que tinha o Gilson. Que o Gilson, quando saiu, estava na Série D, classificado em quarto lugar. Ainda que pudesse ter o dissabor de um tropeço. Mas o Gilson foi demitido, na minha opinião, injustamente. Porque o processo do Brasil não melhorou em nada com a troca do treinador. Pelo contrário. Ainda, e oscilação não é contra o Blumenau. Oscilação contra o Santa Cruz da segunda divisão. Querem enxergar, enxerguem. Querem tapar com a peneira, tape. Mas eu aqui vou explicar e vou mostrar. E tô mostrando. Eu já disse para vocês que comigo eu não brinco. Eu boto na régua e mostro onde é que tá o negócio. Comigo é reto. Não tem mimimi. E eu tô mostrando. Então, se a segunda divisão já tá no modelo pré-competição agora e o desempenho ainda é duvidoso, se o torcedor ou parte do torcedor tá questionando, se não entende... A hora de revisar conceito no Bento Freitas é agora. Porque depois vai feia a correria. O campeonato começa agora, dia 2 de agosto. Repito e deixo claro, sem problema nenhum, comigo eu não tenho problema. Eu não estou pedindo cabeça de ninguém. Eu estou argumentando os fatos e aquilo que o torcedor pergunta e aquilo que a gente não vê acontecer. E, aliás, eu já disse aqui, o comparativo é muito simples. O que que melhorou do time do Brasil com a troca do Gilson, que estava em quarto lugar classificando de fase para botar mais uns pila no bolso do Brasil? O que que melhorou a mudança de treinador? Eu nem vou falar do profissional que está aí, vou falar da troca. Tira o Gilson, tá ruim o Brasil, tá bem. E agora... Tá melhor o Brasil? Para com melhor, rapaz. Tá se atrapalhando com o Santa Cruz da segunda divisão? Ah, para aí, vocês não querem enxergar? Eu vou dizer pra vocês, abre o olho, enxerga. Essa segunda divisão vai ser um parto de bigorna pro Brasil com esse tipo de jogo que tá aí. Se não mudar o conceito. Talvez até o treinador reveja conceitos. Talvez até ele... Alguém pode ajudar eles. Olha, vai ver, o jogo lá é assim. Lá em Passo Fundo é uma briga. Vai ter o Brapel que tu nunca viu na vida, a não ser pela televisão. O Gilson ganhou o Brapel, foi uma motivação diferente no vestiário. Eu aqui disse que o Brasil ia tomar três se jogasse aquela bolinha que estava jogando. O Brasil não jogou a bolinha que estava jogando. Meteu marra para cima do Pelotas, foi para cima e conseguiu endurecer o jogo com o Pelotas na motivação das declarações da boca do Lobo. E o vestiário mudou, mas aí tu tem um cara ali dentro. E eu vi o Gilson fazer gol no Pelotas, ser goleador de campeonato, meter faixa. Tinha o DNA, o Gilson. Não era isso que o Brasil queria? Não me convenceu em nada a mudança. Eu vou aproveitar para descer mesmo agora a análise, porque isso aí tem que ser dito antes. Eu não me convenci até hoje. Eu sei por que mudaram o Gilson. Mas não me convenceu a mudança do Gilson. E eu aqui, tô à vontade, posso dizer, de peito aberto, olhando para a câmera. Sempre ponderei e nunca critiquei. Me diz aonde, me grava e me mostra agora, me desmente que eu tenha feito crítica ao Gilson. Pelo contrário, eu dizia assim: o Gilson está pedindo a peça que não tem, está ali, pá, tem que ponderar, tem que analisar. Eu sempre ponderei o Gilson. Ainda bem que eu falei antes. Apesar de ele ser demitido naquela ocasião, eu continuo dizendo a mesma coisa: o problema não era o Gilson. Ou não era só o Gilson. A falta de gestão de vestiário, a falta de presença diretiva no vestiário, alguém presencial da direção para sustentar muitas vezes a resenha do bastidor, é treinador e jogador indo às feras para dar explicação para a torcida e ninguém dando a cara para bater. Se esconderam atrás, não sei de onde aí, para explicar por que o Brasil ia mal, por que o Brasil não classificou. Mas tiraram o Gilson. Mas ninguém deu explicação por que tirou o Gilson. Ninguém teve coragem de vir para a imprensa explicar por que demitiram o Gilson. Nenhum deles teve coragem, nenhum. E o Gilson foi demitido, com o Brasil em quarto lugar, passando de fase na Série D. É isso que eu comigo não tenho. Eu vou para a régua, vou para o pau e mostro o que está acontecendo com o argumento. Até agora eu não vi melhoria nenhuma no time do Brasil. Pelo contrário, pode até, por ser um fator local, ganhar o jogo domingo, alguma coisa assim. Mas vamos ver se vai ter bola para isso aí. Porque senão vai continuar nessa rebuscada, explicação para porteiro depois do jogo, que não explica nada, não convence ninguém, e tu não vê uma melhoria efetiva no desempenho tático e técnico do time do Brasil. E o tempo vai provar. Tomara que não, mas se acontecer domingo, vocês já vão saber por quê. 11h32, intervalo e já voltamos.
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2: 11h32.
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1: Vitor. É isso mesmo aí pra você de volta. Tá aí ele, Neto. Deixa eu olhar a lista aqui que eu me passei, velho. Qual é o número 10? Ah, é o número 10, Elton John. É essa aí. É, Measure of a Man. Sabe quem é essa trilha sonora? Rock 5.

legal. Essa aí é a trilha sonora que encerra o filme Rock 5. Quando termina o filme, né? Aí ele vai subindo com o filho dele. Aliás, o filho é o Sarge Stallone, né? Morreu aos 37 anos, morreu tragicamente. Alguns diziam que tinha sido suicídio, outros diziam que tinha sido alguma coisa, de alguma substância que ele usou. Passou mal, teve um mal súbito e morreu. Um trauma pro Stallone. E no filme ele aparece, ainda menino. Aquele menino do filme do Rock 5 é o filho verdadeiro do Stallone, que veio a falecer depois. Ele termina ali a cena no final, né? Elogiando o museu e tal, mostrando a estátua. E toca essa trilha sonora aí do Elton John pra você.

Pra quem já viu o filme, né? Ele não passou no Brasil nos cinemas, né? Não, não foi passado nos cinemas brasileiros. Só em DVD. Na época era ainda videocassete, né? Em 90 esse filme aí. E inclusive porque não repercutiu bem esse filme na época. E depois a gente lendo mais sobre esse filme, o Stallone admitiu que foi muito mais pela produção de fazer mais um filme da série do que necessariamente do contexto do filme. Ele nem gostou do filme, né? Mas no final, nessa trilha sonora, o bacana, que praticamente ali seria encerramento da série Rock, vai passando um clipe desde o primeiro filme, em imagens em preto e branco, Rock 2, Rock 3, Rock 4 e tal, vai passando uma sequência. E é, se você não viu, né? É lá no final, nos créditos finais. E essa é a trilha do Elton John que encerra o Rock 5.

mais umas curiosidades aqui. Aliás, nesse filme aí trabalha o Tommy Morrison, que já faleceu também. Segundo eu li, teria sido de AIDS. O Tommy Morrison foi lutador de boxe profissional e era neto do John Wayne. É, o cowboy John Wayne. Olha como tem coisa no cinema para a gente falar, né? Curiosidades do cinema aqui no Futebol Online. Seguindo por aqui na interatividade, pelo 999-02-3414, já vou atualizar aqui, chegaram as informações aqui. 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Eu perguntei agora há pouco os técnicos que subiram o time nos últimos tempos. O meu querido Tato, presidente Tato Moreira. Olha aqui, ó. Acessos do Guarani em 2006, o Leco Coelho. Acesso do Guarani 2021, Rinaldo Lopes Costa, Badico. Acesso do Guarani 2023, Alessandro Teles. Acesso para a primeira divisão. Ou seja, todos eles técnicos gaúchos, que eu digo assim, contexto gaúcho. O Alessandro é carioca, nasceu lá, mas... Aqui, eu digo para vocês, 2001 já foi meu atleta no Santa Cruz, já conheci a aldeia. O Leco jogou lá em Bagé, jogou aqui, eu trabalhei com o Leco e o Badico juntos no Farroupilha 97, que loucura foi aquilo. Né, o Tato Moreira? Tá aí, ó, técnicos aqui. Bom, só o Guarani, né? Só o Guarani que a gente tá lembrando aqui, dos técnicos que subiram aqui. O Nilo Campos nos ajuda lá, citando o Rogério Zimmermann. Hein? Aqui igual o Tarzan, diz ele. Vamos ver o que o Tato. Pô, tem que te ligar, Tato, pra nós bater um papo aqui. Pelado e aos gritos. Tática do Tarzan no Guarani, pelado, né? Sem dinheiro, Tarzan pelado. E aos gritos. Sensacional, só coisa do Tato Moreira mesmo. É aqui, ó. O Nilo Campos acrescenta. Na aldeia tiveram êxito Paulo Henrique Marques, o Alessandro Teles, o Carlos Moraes. Carlos Moraes foi auxiliar do Beto Almeida no Pelotas em 2011, eu acho, ali. Depois virou... Márcio Nunes, pô, foi zagueiro, jogou aqui no interior todo. Fabiano Daides, mais do que gauchão, né? E o Tato me ajudou aqui, né? Foi exatamente essa aí do Badico, Leco e Alessandro Teles. Ou seja... A minha teoria continua a mesma, baseada em fatos e argumentos. Técnicos que conhecem o riscado são os técnicos que conseguem subir os times, né? Lembrando do Bruno Coutinho, que também é técnico recente, é do Monção, foi do Monção, mas que já jogava aqui no futebol do interior gaúcho em 2013, no Pelotas, inclusive. Jogou Brapel, Copinha, né? Então já tinha esse batismo aí, né? Se a estatística vale para o posse de bola, deve valer para a escolha de técnico, né? Por isso que a gente tem que analisar com critério. Segue na trilha que eu sigo na interatividade do futebol online aqui, RU.

Tá legal, na trilha sonora, na interatividade, na informação, meu querido Pedro Pintanel, bom dia, amigo Beto, ligado no futebol online, na quarta-feira do sofá, Richard Marx, right here waiting. Olha aqui, vamos ver se essa aqui eu tenho aqui no disco aqui. Falei que eu vou tirar da capa, ô bruxo. Disco bom é isso aí, né? O cara tira da capa, né? Pô, o tempo do disco. Pô, pior que eu comprei um toca-disco novinho, ouvi dois discos do Pink Floyd, não ouvi mais ninguém, né? Ah, a gente se acostuma com o digital, cara. Que loucura isso, cara. Ah, que vício esse negócio do digital. O cara se acostuma com o digital, já nem toco mais os discos lá. A hora que der tempo, meu, vou ouvir aí os discos. Olha aqui, vamos liberar o Richard Marx pra você curtir aqui. Meu Lir Bade da Silva.

Tá legal, não pediu, ouviu também mais uma aqui atendendo a turma. Eu não posso deixar rodar muito, senão tranca aqui, né? E aí eu não ando a pauta, mas atendemos o pedido, ó. Valeu, meu querido Pedro Pintanel. Na interatividade ainda por aqui também, o Paulo Coutinho Camboriú, mandando mensagem aqui. Bom dia, Beto. Tu viu a entrevista da TV do Haaland, da Noruega, após a vitória de ontem? Ele disse, jamais pensei em pegar o Brasil. E o repórter perguntou sobre o jogo, ele disse, chance nossa é pouca. Tá bem, mas esse aí é esperto, né? Tu nunca vai dizer que o teu time é o time grande da competição, que só aí tu vacina os outros lá do outro lado, velho. Tu tem que te fazer de morto, né? Pra ganhar o sapatinho novo. Velha frase do futebol. Mais uma coisa temos que dizer, né, Beto? Sem o Messi e Haaland, Argentina e Noruega não seriam favoritos. Bom, mas aí o Messi é craque de bola, né? Isso aí é diferenciado, né? Tá carregando, né? Concordo contigo. Mas o Messi resolve. E o Vini Júnior? Ronaldo Santos, bruxo, tá pronto o material, vice? Vou trazer amanhã, vou deixar ali na recepção pra ti. Tá? Já tá pronto o material. Tá? Fiz um trabalhinho expresso aí pra ti conseguir. Meu querido Márcio Vitória. Abraço, Marcinho. Carlos Moraes também foi treinador que subiu. Ou seja, estou sendo ouvido aqui por profissionais de futebol, pessoas do futebol, ouvintes, torcedores do futebol. E a gente está tentando encontrar um técnico nos últimos anos. Olha, o Leco Coelho foi em 2006, depois teve o Jefferson Duarte ali para a sequência, depois teve Badico, depois teve o Alessandro Telles, e eu não estou encontrando treinador de fora que subiu o time no interior gaúcho. Nos últimos anos, salvo o melhor juízo de investigação e pesquisa estatística, eu arrisco a dizer que o que mais subiu o time nos últimos 4 anos, ou 5, foi o Daniel Franco aí. União Frederiquense, o Santa Cruz, acho que tem mais uma do União Frederiquense com ele aí. Ah, vai subir o Pelotas? Não sei. Vou ver. Se também já começar a enrolar muito ali, já vamos dar a real. Ah, tá mal. Já vamos dizer também, não tem problema nenhum. Mas ele tem estatística, o currículo dele é forte. E decidiu com o Pelotas, pelo Santa Maria, foi para as cabeças o Daniel Franco. Ou seja, por isso que eu disse, aí o doutor Tavares falou aqui, por isso que eu conversei outro dia com o doutor Tavares, eu disse assim, olha, com todo respeito ao Paulo Henrique Marques, mas hoje, no hall dos treinadores do interior, para subir time, o currículo do Daniel Franco pesa mais pelo número de clubes que ele passou do que o Paulo Henrique, que já subiu o time aí no interior. Mas agora está no terceiro, o Paulo Henrique já está hoje, como é que eu vou dizer? Positivamente, estou falando a favor do Paulo Henrique. O Paulo Henrique hoje está numa esfera diferente do futebol. Esse negócio de Série D, Campeonato Brasileiro, vai mudando o espectro. É um jogo diferente agora. Embora tenha competitividade, o São Luís de Juí, característica gaúcha, mas o perfil já começa a ser outro da competição. Tu já quer um futebol mais carteado, tá? Daqui a pouco tu vai encontrar alguém que jogue um pouco mais. Se ele venha para a segunda divisão, velho, tu tem que tirar a camisa e ir pro barro, velho. Não tem. É na lenha. Segunda divisão é na lenha, não tem mimimi. E aí, muitas vezes, o treinador não consegue absorver a mudança que ele tem que fazer, estilo de jogo, a proposta que ele vem trabalhando, a metodologia que ele vem trabalhando, daqui a pouco aqui vai ter que mudar. Porque é turno único, não tem chance para errar, é campeonato traíra, esse campeonato

0: Olha o que já mudou o campeonato da segunda divisão. Ou até o modelo mudou. Por isso que hoje parece assim, é turno único, 15 jogos. Não, é 15 jogos só. É uma armadilha cada rodada. É um alçapão. Ele pode se abrir e tu cair. É um ponto perdido, é dois, três pontos perdidos, sei lá. Tu pode cair ali, num jogo, não na decisão. Tu pode cair na primeira fase. Tu nem passar de fase, quer dizer, tu vai ficar pior ainda. Porque se tu passa e vai pro mata, ainda tu briga. Tens uma vida ali, uma sobrevida. Busca um resultado fora, traz em casa, decide. Tá, tu vai brigando, tá vivo. Mas se tu já ficar na primeira fase, é uma frustração terrível. Olha, digo mais, não subir é frustrante. Mas não passar de fase é degradante. É a pior coisa que tem, nem passar de fase. Aí, bah, não tem explicação. Eu sei que é um campeonato apertado, mas tem que ser um campeonato de ter competência, pelo menos para classificar na primeira fase, né? Tu tem que passar na primeira fase, né? Quem é que não passou na primeira fase? O Gaúcho Passo Fundo, que errou o projeto naquela época, que era com o Ariel. Não passou o Futebol com Vida, que já tinha sido eliminado pelo próprio modelo da competição, de abandonar. Não passou o Real das Praias, que não tinha que passar mesmo, não tem nada para fazer ali. E alguém mais aí que eu me esqueci aqui. Então, é um campeonato que não dá para ficar nessa de... Não, agora no próximo jogo, vamos... Não, velhinho. Tu já tem que saber o que tu vai resolver ali. Ó, deu um problema aqui, já sei o que é, vamos resolver pro próximo. Já não dá tempo. Não dá tempo. A divisão de acesso, ela é cruel. Por isso que ela se tornou um campeonato tão importante pelo grau. Ah, mas é segunda divisão, Beto. Exatamente. Quem nunca viu... Eu trabalhei em segunda divisão. Aliás, com acesso, dá licença. Tem que dizer, né? Agora, segunda divisão é um inferno, velho. Proporcionalmente hoje, talvez seja um pouco menos complicado. Mas tu ir pra Palmeira das Missões com tampão fechado, dois times entrando no mesmo túnel, a confusão armada, tinha gente em cima de árvore na volta do estádio, ali na volta do... Porque tinha um lado que não tinha geral, né? Tinha boneco em cima de árvore pronto pra invadir. O Brasil ganhou 2-1 lá. E aí, pra sair de lá... Confusão, pelo amor de Deus. Só pra contar um, né? Só pra contar um aqui rapidinho. Segunda divisão, velho. Ah, mas hoje é diferente, Beto. Eu sei que é diferente, velho. Só que a essência é a mesma. É a da coragem, de arrastar no chão, enfrentar, não ficar se desculpando. Ah, abalo, pois é. Nosso time tava emocionalmente abalado. Que abalado, rapaz. Segunda divisão não dá tempo de se abalar. Tem que jogar, disputar, tem que ganhar. Não tem, não dá pra pensar no que foi. Tem que ir. Segunda divisão, campeonato de via mão única. Só vai, não tem como voltar. Ou vai, se não vai, não vai. Não vai, aí não vai nem na primeira fase, né? Então, gente, na estatística, completando aqui, os últimos técnicos aí de uma década, hein? São técnicos que já viveram gauchão, já viveram segunda divisão. Conhece o caminho, conhece as pedras e conhece o que é essa dureza da divisão de acesso. Isso é estatístico. 11:53 aqui, Futebol Online.
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0: Tá legal, tá aí ele, Chris DeBoer de volta na clássica Lady in Red pra você. Olha aqui, meu querido Alexandre Sica Costa Tubarão, turma 73 de 76 no Assis Brasil, sem mimimi. Grande bruxo, bom dia. Deixa assim que tá bom. KKKK, Dali Lobo, Dali Noruega. E ele mandou pra mim as fotos que ele tem. Comprei lá na Veja Vídeo, lembra? Sim, eu comprei, consegui comprar zerado. Não sei onde comprei, num box desse aí. Quando resolveram fechar, venderam o acervo. Ele tem a coleção toda do rock. É, tem um box com 5 filmes. Tem mais o Rock Balboa que é separado. E eu ainda tenho os Creeds lá, né? Também tem. Agora tá tudo no stream aí, né? Creed 1, 2 e 3. Já visto o 3, não? O Creed 3, é. Mas aí o Creed 3 não tá mais o Stallone. O Stallone tá fora do Creed 3. Ficou só o Jordan. Não é o Jordan? Me fugiu o nome do ator. Isso aí, grande, grande.

Grande coletânea, hein? DVD clássico. Valeu, Bruxo. Obrigado, irmão. Meu querido Luiz Carlos Assador, craque lá do museu. Bom dia, meu amigo Beto, sempre na escuta. Olha só, já estou com medo, pois o Pelotas está só contratando e a minha SAF nada. Meu querido Luiz Carlos Assador, com esse time que está aí, o Brasil não sobe se não reforçar. Já disse aqui, vou te ajudar, te acalmar. Esse aí não sobe, já para não sofrer. Agora, se o Brasil vai fazer o que me disseram, que é uma fonte extra-oficial, tá? Não falei com ninguém do clube, mas tem pessoa que circula no meio dos intermediários e me disse, olha, talvez uns 8 sejam contratados aí. 2 já apareceram no bid aí, né? Não, tem mais 3 aí, mas não é pra agora, é pra divisão de acesso. Não, Bruxo, dá pra acertar ainda, dá pra contratar, dá pra arrumar o time, dá pra melhorar, talvez o técnico, tem que pensar no todo agora, se quiser subir. Mas se não, fica tranquilo, Bruxo. Grande Luiz Carlos Assador. Valeu, meu querido Ronaldo. Antes de fechar o bloco aqui nas mensagens, o Edson Silveira, meu querido Edson Silveira. Não, é o Ezequiel Camil, perdão. O Edson tá ali. Vou ler o Edson agora. Aqui é o Ezequiel Camil. Bom dia, Beto. Mas o planilhado do Ariel Lanzini, que na minha opinião muito fraco, subiu o Pelotas. Às vezes a tradição faz a diferença. Exatamente, aqui mesmo tu escutasse eu falar muitas vezes sobre o trabalho. O Pelotas de 2024. 24? Foi 24? Não, subiu 25. Subiu sem entender como é que subiu. Porque o Pelotas já teve para parar duas fases antes, pro Santa Maria e pro Glória. Escapou assim, né? No juízo. Mas também entendo assim. Mas ainda assim, que eu disse, o Ariel é da região, trabalhou na base do Inter, conhece o futebol gaúcho e tal, entendeu? É um treinador daqui, da região, hein? É isso que eu quis dizer. Valeu, Ezequiel. E aqui o Edson Silveira. Bom dia, meu amigo Beto. Tô ligado no programa e na quarta do sofá. Essas são pra tocar o coração. Um abraço, só as melhores, as românticas do sofá. E tem mais ainda vindo daqui a pouquinho. Vanderlei Cabral em Canoas, feliz mês de julho. Traga dias leves, conquistas, alegria e muita proteção ao amigo. Obrigado pra família também. E lá no YouTube, antes de fechar o bloco, bom dia, me diz aqui o Luiz Amaral, muita chuva em Chapecó. Aliás, o Amaral, hoje pela manhã eu vi o noticiário da TV, Rio Grande do Sul e evidentemente na fronteira aí com Paraná, com Santa Catarina, e vai pegar aquela faixa do norte, noroeste e aí perto de vocês, a previsão para o estado gaúcho aqui, segundo a meteorologia, é lá naquela região de 50 milímetros em média. Podendo ir a mais ou a menos nessa região do norte e noroeste do estado. Aqui para nós sem chuva. Para nós sem chuva, no meio do estado aí 5 milímetros, 10 milímetros, aí é chuvisco. Mas sair para cima, e deve estar aí com a fronteira que tu tá falando aí no Chapecó, por isso que a água tá batendo aí forte. A previsão é de muita chuva nessa região mesmo. Sorte para vocês que não tenhamos nenhum problema além de chuva, tá? O Milton Farias, bom dia, Beto. Ontem assistindo a seleção francesa. E já pensando que já é a melhor seleção do torneio ou não. Tá jogando um futebol boa. O que, que eu gostei da francesa, eu vou te dizer agora, deixa eu completar. Jogadores franceses parece que jogam quando querem. É muito bonito assistir, não? A França tá fazendo o futebol, te faz de morto. Até ali, daqui a pouco os caras metem aquela pressão. Observa o ataque da França. Toda a bola é vertical. É para dentro da linha de zagueiro. É forçar o erro do zagueiro, é forçar um lance que o atacante pegue e bote para a rede. Ontem eu vi parte do jogo, é cruzar, é tudo fechando para a área. A França mete pressão na bola no último terço, toda hora para cima da zagueirada. E é pressão, e é pressão, e é pressão. Pode olhar os jogos aí, ontem pelo menos foi, que era um jogo decisivo, né? Meter o pressão com a bola reta, bota pra área, bota na área, bota na área, não tem essa, bota pra área, bota pro atacante. O zagueiro vai dar uma casquinha errada e vai sobrar pro atacante. É isso aí, a França é isso aí. A França tá jogando Copa do Mundo, tá jogando estratégia. Por isso que eu acredito que é uma grande candidata. Obrigado aqui ao Milton Farias. E antes do bloco fechar, beleza, um abraço pra todo mundo. Meio dia, e agora sim, antes de fechar o bloco, deixa eu fazer aquela leitura aqui do último momento, que no bloco mais cedo, nosso querido Giacomo Chavante me mandou uma triste notícia, tá?
E eu quero me solidarizar mesmo, porque a gente recebia muito esse carinho de um ouvinte e a sua família toda que acompanhava o futebol lá. A família acompanha, mas ele não vai nos acompanhar mais, né? Já vinha lutando aí com alguma enfermidade, alguma situação de saúde, que vocês lembram muito do seu Gilberto Bernard. O filho pedia música, a Dulce, né? A família sempre pedia música aqui pro seu abraço. Pro meu pai, pedindo música pro meu pai, pro meu pai, pro meu pai. E eu imagino que deve estar sendo hoje a dor da família. Perdi o meu, perder pai, mãe, irmã, não dá a condição de ninguém julgar. É uma dor que só quem perde sabe. Por isso que aqui vai o meu carinho a essa família toda bonita, do seu Gilberto Bernard, que nos deixou. Abraço a família, em especial os filhos aí, a Dulce e o Antônio, que seguidamente participavam com a gente aqui, tá? E o Pai Nosso do hoje vai ser dedicado, então, como eu sempre faço quando a gente tem uma notícia triste, eu dedico esse momento de fechamento de bloco, que é uma hora sagrada aqui na Rio, de oração, Pai Nosso, ao seu Gilberto Bernard. Ele está sendo velado na Capela 2 do nosso cemitério São Francisco de Paula, das 8 da manhã, desde as 8 da manhã até as 3 da tarde, tá? E o falecimento, então, aqui comunicado pelo nosso querido Giacomo Chavante, o velório e o enterro hoje, conforme acima. Então, meu sincero pesar, minhas sinceras solidariedades e condolências à família Bernard, porque a gente perdeu um amigo virtual. Eu não conhecia pessoalmente o seu Gilberto, mas um dia o padre Marcos tinha mandado um áudio dele, né, falando sobre aqui o programa e tal, o padre Marcos e o seu Gilberto conversando, e a família todo dia, vocês vinham aqui, abraço pro meu pai, pedindo música pro meu pai, seu Gilberto Bernard. Então, lamentamos a perda, minha solidariedade é plena, eu entendo essa dor. E agora, pra gente pelo menos fechar um momento de apoio e serenidade, vem aí nosso momento de oração em homenagem ao seu Gilberto Bernard. Voltamos em seguida.

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Pai nosso que estais no céu, santificado seja o vosso nome. Venha a nós o vosso reino. Seja feita a vossa vontade, assim na terra como no céu. O pão nosso de cada dia nos dai hoje. Perdoai as nossas ofensas, assim como nós perdoamos a quem nos tem ofendido. E não nos deixeis cair em tentação, mas livrai-nos do mal. Amém.

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Tá legal, de volta ao Futebol Online, meio-dia 10 aqui em Rio, pelo sinal aberto democrático do rádio, pela internet no aplicativo de rádios, Rádio Universidade Pelotas, o site é ru.cepel.edu.br. Assista Futebol Online no canal do YouTube, Futebol Online Beto, bota assim que é mais fácil, Instagram Futebol Online Beto também pra você, WhatsApp 999-02-3414. Marcos Ferreira em Pedro Osório, inteligente do técnico, foi novo, foi para o Santa Cruz com 3 zagueiros. O cara não sabe nada, diz aqui o Marcos Ferreira, na opinião dele. É que é assim, ó. É uma visão tática que ele tem. Ele defende o conceito de 3 zagueiros, mas segundo ele mesmo e os jogadores no intervalo, não funcionou, teve que mudar. Inclusive até ele colocou que alguma coisa pode ser repensada, a gente vai ouvir depois aqui. Nesse modelo de jogo, né? Senão não adianta insistir com o que não tá dando certo. Fabrício Gripe, lá em Sapucaia, pelo YouTube. O Brasil vai ganhar a Copa? Não sei. Porém, acredito. E se ganhar? Se ganhar, eu vou continuar te dizendo a mesma coisa. Que depender de Vini Júnior para quem viu o Ronaldinho Gaúcho jogar, é uma pena. O meio-dia 12, Futebol Online segue, a gente está trazendo para você aqui. Ah, para aí um pouquinho, Bruxo. Não, não, espera um pouquinho aí. Tem que ajeitar aqui, ó, botar na agulha aqui, ó. Tem muita mensagem aqui que tinha ficado do programa de hoje. Ainda não tinha aberto aqui as mensagens. Vou abrir em seguidinha, tá? Vem aí as primeiras do nosso futebol local.

0: 12 horas certa, Cidadela Buffet traz Fernando Moraes e o lado do Pelotas.
1: E o Esporte Clube Pelotas dá sequência no anúncio dos atletas que vão integrar o elenco na temporada 2026 com a disputa da divisão de acesso. Na última terça-feira, o Lobo anunciou mais 3 nomes que vão fazer parte da equipe. Um deles é um velho conhecido, o volante Vitor Oliveira, que retorna à Boca do Lobo para a divisão de acesso. Jogador de 28 anos, estava no elenco que disputou a Copa FGF do ano passado. Neste ano, o Vitor estava na equipe do Guarani de Bagé, onde disputou o Campeonato Gaúcho da primeira divisão e a Série D do Campeonato Brasileiro, com 24 jogos e 2 gols marcados. Outro nome que vem do índio bagiense é o Diago Lucas. Ele tem 20 anos, é lateral direito, jogou a Série D pelo Guarani, clube que o revelou ao futebol profissional. Ele soma 9 partidas e marcou 1 gol. Além de lateral, o Diago Lucas também pode jogar numa segunda linha, como uma espécie de ala ou um ponta-meia mais avançado. Esse é o destaque dele, é um jogador muito bom no quesito ofensivo. E por último, o zagueiro Wendel, de 30 anos, é mais um reforço para a divisão de acesso. O jogador estava no Farroupilha, onde disputou a Copa FGF deste ano, fez gol inclusive pelo Fantasma e defendeu Pelotas na Copa FGF do ano passado. Então é outro velho conhecido aí do Esporte Clube Pelotas e retorna para esta disputa da divisão de acesso. Então, até o momento, Pelotas já soma 8 nomes anunciados, foram 5 na segunda e mais 3 nesta terça-feira. E lembrando, quarta-feira, dia de início de pré-temporada. Pelotas inicia oficialmente os treinos visando a divisão de acesso e fará uma apresentação do elenco e também uma coletiva com o técnico Daniel Franco. Vai conversar com a imprensa. O Daniel Franco chegou ainda ontem, né, terça-feira, à cidade de Pelotas e já está se integrando, né, da situação do clube, e vai dar sequência nesse, podemos dizer, trabalho que o Paulo Henrique Marques estava elaborando. Lembrando que ele vai ficar no São Luís e Daniel Franco será o responsável por dar sequência a essa montagem de elenco e, claro, né, comandar os trabalhos na Boca do Lobo. Com informações do Esporte Clube Pelotas para a Rádio Universidade, Fernando Moraes.
0: Obrigado, Fernando. Aniversariante ontem, parabéns ao Fernando, estava de aniversário aí, né? Só pelo churras, né, Bruce? Que vai fechar a churrascaria lá do Lobão para oferecer um churrasco aí para o grande Fernando. Obrigado. Parabéns a ele aí pelo aniversário. Logo mais ele volta com o time da Bola Branca. A partir das 6 horas, o lance rápido. A partir das 7, papo da bola. E depois, ainda por dentro da Copa. Bom, o Pelotas. Vamos atualizar rapidinho aqui, porque a informação é objetiva. O Pelotas anunciou domingo o Daniel Franco, técnico. E vem anunciando aí diariamente novos jogadores. Até vou dar uma atualizada aqui, porque ainda hoje pela manhã foi anunciado mais um, né? Então, vamos lá no Instagram. O Pelotas anunciou domingo o Daniel Franco, técnico. E depois seguiu na sequência: zagueiro, Júlio Nascimento; lateral esquerdo, Fabinho; volante, Índio; o João Lenger, o atacante; o Guilherme Medina, goleiro; Vitor Oliveira, volante; lateral direito, Iago Lucas; e hoje, Wendel, zagueiro, que já passou pelo futebol da cidade também. Então, os primeiros nomes aí que o Pelotas anunciou. Hoje, então, segundo a assessoria de imprensa do Pelotas, através do Heitor Araújo, informa exatamente a programação, que hoje, antes da apresentação do elenco para a pré-temporada, o Pelotas fará uma coletiva com o técnico Daniel Franco, 14h. Aí, em relação a isso também, o procedimento lá, depois, com a sala de imprensa da Boca do Lobo, tá bem? Então, o Daniel Franco fala, depois o Pelotas inicia os primeiros trabalhos, já avisando, então, a programação da divisão de acesso. As primeiras pelo futebol local, do lado do Pelotas, no futebol online, ao meio-dia 16, a hora certa é Cidadela Buffet.
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tá legal. Lembram que eu falei essa semana aí, recentemente, pra vocês, da trilha sonora do Alan Parsons, o Eye in the Sky, que no disco tem uma abertura, uma faixa pequena, antes dessa trilha sonora começar, tem aquela trilha sonora que eles estavam usando aí na Copa do Mundo, né? Lembra? Sirius, que foi utilizada muito pelo Chicago Bulls e tal. No disco do Alan Parsons, essa trilha sonora aí, ela é precedida, né? Essa Eye in the Sky, ela é precedida pelo Sirius, né? Lembra do Sirius? Não. Não? Leonir, liberar o áudio aqui. A trilha sonora, essa que tá tocando, Eye in the Sky, começa com essa abertura e depois entra a batida.

Essa aí, pra você lembrar, né? Que agora há pouco, nos jogos da Copa do Mundo, eles estavam usando nos estádios aí essa abertura dos jogadores. E ela, no disco, ela tem essa faixa e em seguida entra mixado o Eye in the Sky do Alan Parsons. Agora a gente só tocou com ela aí, ó. Tá aí ela aí, ó. É, seguindo na trilha sonora e seguindo na interatividade, meu querido Mário Ribas, no nosso bairro Coab Tablada. Viva o romantismo na quarta romântica do sofá. Mandou um sofá vermelhão com coração, tá bonito aqui, hein, bruxo? Bom dia, Beto. Olha, rodasse uma da novela Água Viva e, coincidentemente, eu estou acompanhando a novela no Globoplay. Ah, é verdade, tem várias novelas aí, inclusive, né, nos streams. Até os Irmãos Coragem tem aí, cara. Muito boa, né? Aí, Beto, boas vibrações, diz ele aqui, na nossa seleção. Abração faz bom barulho romântico. Aí, eu e a caneca do Chavante, eles fizeram um meme, né? Com a caneca do Chavante, boa. Seguindo com a informação e com a interatividade, bom dia, Beto. Luizinho Vieira seria um bom nome para o Brasil? Olha, seria. Porém, ô Luizinho, aliás, ô Luizinho, o Carlos Alberto Crochemore. O problema é que o Luizinho hoje está numa esfera de Série C ou Série B de brasileiro, né? Ah, seria uma queda muito grande de calendário, inclusive, para ele, né? Mas o nome é bom, não tem dúvida nenhuma. Em relação ao nome, sim. Em relação ao momento dele, não. Eu não conseguiria vir hoje, eu acredito. Até pelos valores que o Luizinho, né, o Luizinho teria hoje, né? De mercado, não tem como vir para uma segunda divisão, né? Mensagem por aqui no 999-02-3414. O meu querido o Gildo Pereira, lá no Fragata. Bom dia, Beto. Eu sou o Gildo Pereira, do bairro Fragata. A Copinha serviu como espelho para a Série B do Gaúcho desse ano. Vem forte o nosso futebol aqui de Pelotas. Tem que se reforçar. É, acho que é assim, ó. Vem forte. Acho que é isso. O nosso futebol aqui de Pelotas tem que se reforçar muito bem para subir e ter um representante no gauchão do ano que vem. Valeu, Gildo Pereira aí no Fragata, obrigado. É isso aí mesmo. Não, vem forte, cara. Olha, nem é assim, ó. Ah, times estratosféricos. Olha, vocês estão ouvindo aqui alguns dias que a gente vem conversando. Por exemplo, o Dr. Tavares do Pelotas. Fabiano Deitz lá do Gaúcho, que eu já entrevistei das pessoas da divisão de acesso. E outros que eu vou entrevistar em breve, ainda essa semana. Vocês vão ver que vai passar por aí. O mercado tá cobrando fortunas por jogadores que, se tu pagar 8 mil pra eles, tá bom, pelo nível. Mas os caras agora querem 18, aí também é difícil, né? Tamanho de folha não representa a qualidade de jogo, hein? Não se iludam. Júlio César, Auro Cerulli, bom dia, Beto. A falta de critérios para contratar no Pelotas é impressionante. Na época do Lanzini, trouxeram 3 laterais direitos, 3 laterais direito, tu falou de novo aqui, eu acho que é 3 esquerdos. E o Pelota só tinha Cezinha como meia. Hoje essas mesmas figuras vão pro Guarani buscar o lateral de 20 anos para vir para cá, ter despesa com moradia e comida, tendo jogador do mesmo nível da sub-20. Não, mas o Pelota está olhando a sub-20. Tem, eu acho que uns 4 aí que estão já no radar do Pelotas. Foi dito aqui. Aí depois vão com toda a cara de pau falar nas rádios que estão fazendo um time para subir. É a opinião. A gente vai analisar quando começar a rodar aí, né? Aí a gente vai começar a fazer a avaliação, por enquanto, na teoria. Mas tem jogadores da base que estão sendo observados. Sim, já foi declinado aqui pela direção do Pelotas. Vamos aguardar. Agora tem que aguardar para ver. Depois que eu sempre digo o seguinte, a gente tem que olhar rolando a bola, o boneco fardando. Aí a gente vai sentir se o cara tem calibre ou não, né? Se não tiver, ele vai pra régua, né? Fazer o quê, né? É normal, né? Olha só, informação por aqui. Quem é? Tem uma informação aqui, uma foto. Quem é essa foto aqui? Tem uma foto aqui. Vamos ver o que que é aqui. A assessoria do Brasil tá largando uma foto. Um jogador na sala de imprensa. Daqui a pouco a gente vai saber quem é, né? Por enquanto não tem destaque aqui. Vamos aguardar. Antes disso, bom dia, Beto. Diz aqui o meu querido Luiz Moreira, o Titica, lá em Santa Catarina. Chavantada tá apreensiva. Até entendo. Mas partindo do princípio que temos uma base, mesmo que não a ideal ainda, mas como você falou,
Ainda dá tempo de arrumar a casa. Dá, ainda dá tempo. Outros times aí contratando, ok, mas dará certo? Pois é, tudo isso é a favor do Brasil também. Futebol é liga no vestiário, o grupo fechado, tu sabes bem. Sei, mas tem que render mais esse time do Brasil aí. Pelo que tá rodando aí, não tá me convencendo também. Ainda não, tá? Isso é um fato herdado ainda da Série D. E aí a gente aproveita o bloco e traz mais informações do nosso futebol local.

0: Ao meio-dia e 25, hora certa, Cidadela Buffet, completando os boletins, Lucas Fabião e o Lado Chavante.
1: Estamos chegando com as informações do Grêmio Esportivo Brasil nesta quarta-feira, aqui na programação da Rádio Universidade. E a Federação Gaúcha de Futebol confirmou a data e o horário do jogo de volta da semifinal da Copa FGF, quando o Brasil recebe no estádio Bento Freitas a equipe do Santa Cruz. Será no sábado, próximo sábado, 4 de julho, às 19 horas. Nós já tínhamos abordado por aqui que o Brasil solicitou à federação que o jogo fosse sábado à noite e a expectativa era que isso fosse confirmado nessa terça-feira. Isso aconteceu e o Brasil entra em campo então no próximo sábado, 19 horas. E com isso, o Brasil já lançou o seu serviço de jogo. Ingresso para a arquibancada sul e JK, a inteira será R$ 40,00 e a meia, R$ 20,00. Ingresso para a arquibancada social terá a inteira R$ 60,00 e meia, R$ 30,00. E ingresso cadeira cativa inteira R$ 90,00 e meia R$ 45,00. E claro, com todas as modalidades de sócios do clube, tendo alguns descontos e acessos. E já que tem jogo marcado para o próximo sábado, nessa quarta-feira o Brasil segue a sua preparação de olho no adversário. Brasil que empatou em 1-1 no último final de semana, agora vai ter que decidir no estádio Bento Freitas. E vai ter novidades, e essa novidade será apresentada hoje de forma oficial, porque às 11 horas e 45 minutos da manhã será realizada a coletiva de imprensa de apresentação do lateral direito Gedeilson. Gedeilson será apresentado no estádio Bento Freitas para a imprensa. E claro, você escuta essa coletiva na íntegra e a repercussão em toda a programação esportiva da Rádio Universidade. Mas o Gedeilson, novo reforço chavante, que vai estar à disposição para o jogo de sábado, vai ser apresentado oficialmente pelo clube. Gedeilson está treinando desde o começo da semana por aí e agora vai ter esse ato oficial. Para a gente finalizar o nosso boletim também por aqui, trazer que a equipe sub-20 do Chavante, que entra em uma fase decisiva, agora é mata-mata, também teve sua data de jogos confirmados. O jogo de ida será na segunda-feira. Segunda-feira o Brasil vai receber no estádio Bento Freitas, às 15 horas, a equipe do Futebol com Vida. E o jogo de volta vai ser no dia 12 de julho, num domingo, às 15 horas, no CT Futevida, de olho, claro, também na categoria sub-20 do Chavante, que já joga os dois jogos valendo o acesso. Quem passar a final está na elite do futebol gaúcho sub-20. Mas eu sou o Lucas Fabião e volto na nossa programação esportiva para seguir falando do Grêmio Esportivo Brasil. Até lá!
0: Abraço, Lucas. Volta na programação esportiva. 18h tem o lance rápido, às 19h, papo da bola, depois o Por Dentro da Copa. Ainda aproveitando a coletiva pós-jogo do fim de semana, a terceira etapa da edição aqui do Futebol Online traz o técnico Laércio Aquino falando da projeção do jogo de volta para sábado, agora definido, 19h no Bento Freitas, contra o Santa Cruz.
2: Laércio, falando em relação ainda ao que o Brasil apresentou, principalmente na primeira etapa, segundo tempo as mudanças, como você disse, surtiram efeito e o Brasil dominou o jogo e não fez o gol e não sofreu perigo. Na primeira etapa, quando conseguiu, em alguns momentos, trocar passe, o Brasil levou vantagem, depois do gol até criou algumas oportunidades, né? Baseado nisso, como é que tu projeta o jogo lá no Bento Freitas, onde o gramado é mais propício ao Brasil jogar esse estilo de jogo? E uma outra pergunta, né? Aproveitando a questão da reformulação do elenco, que tu falou, até pelas características que a divisão de acesso impõe, o Silas, que está treinando, como é que tu espera esse jogador, né? Terá condição de tê-lo, para a Copa FGF, até pela questão de jogo, de equipes, mas é um jogador que tu conta para a divisão de acesso?
3: Vamos falar primeiramente da primeira pergunta. Eu sou um treinador que gosta que joga. Gosta que joga, que propõe jogo mesmo. Só que nós temos que entender, tanto dependendo da situação do jogo, que o jogo pede, a leitura, eu falo para eles, a leitura que vai fazer a vocês ali dentro o mais rápido possível. Não dá, professor, para jogar, o campo não nos favorece a jogar. e nós vamos ter que esticar essa bola. Nós temos um cara que briga muito pela primeira bola, que é o Morbeck, fez uma grande partida hoje, não pelo gol, mas sim pela partida que ele fez, né? E aí nós temos que entender isso. Em casa também, cara. O nosso campo também é um campo que é um pouco melhor do que esse, um pouco melhor do que esse, e nós vamos propor jogo, lógico. Nós temos jogadores de qualidade para isso, né? Não vamos ficar nessa ligação direta. Quando tiver que fazer, sim, nós vamos ter que fazer a ligação direta, mas quando tiver que jogar, nós vamos jogar. Sobre a outra pergunta, eu não sei ainda, não tem nada definido, não chegou nada para mim, tá? Estou esperando algumas contratações para chegar no clube, tem muita conversa em andamento, mas muita mesmo, só que tem jogadores que estão em competição, não podemos nem falar agora, temos que esperar e ver o que a diretoria vai resolver o mais rápido possível.
2: Muito bem, tá aí então a palavra do técnico Laércio Aquino.
0: Tá aí o técnico Laércio Aquino após o jogo, então. A questão não é só o jogador identificar o gramado, isso é uma parte do processo. Mas o técnico também, se puder conhecer o ambiente onde ele vai escalar o time, ele ganha tempo. Por quê? Se ele conhece onde ele vai jogar, ele já sabe que determinado gramado, determinado clube, determinada região, não dá para começar com uma tática que depois vai ter que mudar. Ele já pode antecipar o serviço. Olha, aqui a gente já sabe que o campo é ruim, não dá para propor, então nós vamos mudar hoje, nós vamos jogar com 4-4-2, um 4-3-3... E se der, a gente solta o time. Ao contrário, não, tu começa a propor o jogo. Aí não dá, tem que desmontar. Então, essas são as razões que eu falei no outro bloco, sobre perfis e tal. Conhecer a competição também é entender aonde tu vai jogar. A região, o estádio, o clube, a informação tem que chegar pro treinador. Alguém tem que dizer, olha, o campo lá, a gente tem informações, está muito ruim, está um campo pesado, um campo... Sabe? Porque senão... É retrabalho para o treinador, porque ele escala um modelo tático, ele escala uma proposta de jogo. Durante o jogo, os jogadores vão ter que identificar se dá para jogar ou não, porque o campo não está bom. Aí tem que avisar para ele mudar o sistema. Aí muda o sistema, mas já está perdendo 1-0. Quer dizer, estão entendendo? Eu estou mostrando os fatos. É retrabalho. Então, isso aí já tem que ser antes. Aliás, para ajudar. Isso aí eu vivi bem. Quando tu entra no campo para aquecer... Tu já faz o reconhecimento do gramado, aonde está mais ou menos o gramado, como é que está o piso, tu já vai para o vestiário com essa informação. O preparador físico, meu tempo, eu entrava antes para olhar e levar alguma informação, disse, olha, está molhado, está pesado, tem barro, está muito duro. De repente alguém que vai usar a chuteira, que se usava a chuteira às vezes de trava, a outra, agora nem sei mais como é que eles estão usando. Como tem muito pé de pano aí, daqui a pouco eles vão jogar de pé descalço mesmo. Então, tu chega lá, faz uma leitura prévia. Já avisa pro treinador, ó, professor, viu o campo lá, não tá bom. O lado de lá tá com uma poça d'água, sabe? Isso é um trabalho também de comissão técnica. O treinador de goleiro, quando vai com os goleiros pra área aquecer, ele já vai vendo como é que tá a área. Olha, tá ruim o campo aqui, tá pesado, essa bola tá quicando. Isso são pré-leituras que não ganham jogo. Mas minimiza o retrabalho depois, que aí tem que ir pro vestiário e mudar o time. Entendeu? É isso aí que eu tô falando. Então, conhecer onde vai se meter é fundamental. Meio-dia 33, as primeiras do lado chavante no futebol local, dentro do futebol online, aqui na RU.
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5: 12 horas e 33 minutos.
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Tá legal, reta final, futebol. Pô, já tá terminando o futebol online, Jorginho Alves. Jorginho Alves na operação de rádio comigo. Leonir já foi, Jorginho Alves chegando. E essa é clássica, Jorginho, ó. Carles Whisper, clássica de George Michael nas românticas do sofá.

0: Legal, 999-02-3414, a interatividade segue pulsante desde 10 da manhã, olha aí na abertura do programa. Boa tarde, Beto, diz aqui o meu querido Advasson. Tchê, teria mais público se o Brasil tivesse pedido para a federação para que o jogo fosse domingo às 11 horas, na opinião dele. Sábado, com muita friagem do caramba, muita gente já não vai ir, pelo menos é o que eu ouço por aqui. Eu tenho essa percepção tua. Eu não acredito que 11 da manhã, mas poderia ser o jogo à tarde. Tipo 3 da tarde, que foi na semana passada em Santa Cruz, né? Sábado de tarde. Sábado de noite é complicado, com a friaca que tá aí, né? Mas 11 da manhã, sabe por que eu acredito que não seria legal? Por uma razão. Ah, o jogo da seleção é às 5 da tarde. Mas tu sabe que seleção brasileira é motivo de confraternização, né? Vão fazer um churrasco, vão lá pra casa, vão lá não sei pra onde, vão tomar um trago, vão tomar uma salmoura, vão tomar um sal até não sei o que. Aí o cara só tomou o sal dele às 11, ele não vai sair de casa pra ir pro jogo, entendeu? Até pela preguiça do domingo. Então, eu concordo contigo com a alteração pro sábado que foi feito, mas entendo que talvez a tarde fosse melhor do que a noite. Pelo menos é o que a gente aguarda aqui, né? Vamos ver o público, né? Que, aliás, para ser justo e correto com a informação, não tem sido grande no Bento Freitas há muito tempo, né? Ah, então, vamos ver o que vem aí para sábado. A escolha foi das 7 horas, porque não sei. Ah, a questão do comércio. Ah, essa história do comércio aí, a culpa é do comércio. Ah, não, bota de noite com a do comércio. Tá bem. Vamos seguir por aqui, Jorginho? Vamos abrir o giro. Giro geral de informações do futebol.
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0: Fazia horas que ela não tocava por aqui. Um clássico de 1987, Peter Cetera. Glory of Love, Karate Kid, parte 2. Hoje aqui, ó, Jorginho, hoje é dia de atirar confete. Eu vou me purpurinar porque eu de novo acertei na seleção. Campeão do mundo com o Inter assume comando técnico de time na Serra Gaúcha. Giro da bola pra você. Quem será? A diretoria da APAFUT, que é lá de Caxias, pra quem não sabe, confirmou oficialmente a contratação de Wellington Monteiro para assumir o comando técnico da equipe feminina. É ex-atleta profissional da trajetória implantada da trajetória amplamente, perdão pela leitura errada, vitoriosa dentro das quatro linhas, o novo comandante chega com a missão de liderar e consolidar o desenvolvimento do futebol feminino na Serra. Tá aí também destaque para o futebol feminino. Atacante retorna ao Clube da Serra para a disputa da divisão de acesso. Departamento de futebol da APAFUT. A APAFUT vai jogar a segunda divisão, subiu, né? Ele e o Guarani de Venâncio, vem aí. É, vem a APAFUT, Caxias, vai ter Caxias do Sul, ou aqui ou lá, Brasil ou Pelotas, um lá e outro aqui. E vai ter também aí o Guarani de Venâncio, né? É, de volta aí a segunda divisão. A APAFUT confirmou o retorno do atacante Denilson ao tricolor. Denilson possui trajetória recente no clube da Serra Gaúcha. Em 2025, foi uma das peças-chave da histórica campanha que garantiu a subida da equipe para a divisão de acesso. Atacante, extrema, velocidade, Denilson, último clube Baré de Roraima, histórico dele, também na terceira divisão aí, pela terceira temporada, pela APAFUT. Então tá aí de volta o Denilson, atacante na APAFUT. Tem que acompanhar a APAFUT também, porque vem no caminho da dupla, né? É, a gente não estava acostumado com a APAFUT, terceira divisão, os caras subiram, né? Então abre o olho, né? CBF confirma datas e horários de São José e São Luís pela terceira fase da Série D do Campeonato Brasileiro.
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0: Lembra do Lincoln Hawk? É o Falcão.

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O Zequinha decide vaga no Rio de Janeiro. Após eliminar o Santa Catarina, etapa anterior da competição, o São José de Porto Alegre se prepara para medir forças com a portuguesa carioca. O primeiro compromisso do Zequinha foi em solo gaúcho, nos 90 minutos, né, com a decisão em Porto Alegre. O jogo de ida, o jogo da ida aqui foi o primeiro compromisso, Zequinha com solo gaúcho abrindo os primeiros 90 minutos. Agora a decisão será no jogo da volta, no próximo final de semana, na capital fluminense, onde o clube do Rio Grande do Sul buscará selar a classificação. Jogo da ida, dia 4 de julho, 16 horas, foi aqui o São José e Portuguesa. Aliás, será São José e Portuguesa, ainda não jogar, corrigindo aqui. Jogou agora e eliminou o Blumenau. Vai jogar o jogo da ida em Porto Alegre, 4 da tarde, São José e Portuguesa, no estádio Francisco Noveleto, no próximo dia 4, mais conhecido como sábado. E o jogo da volta do Zequinha será domingo, dia 12 de julho, na capital carioca, Portuguesa e São José, no estádio Luso-Brasileiro. Já o São Luís Juí terá como jogos de ida e volta contra o Velo Clube. Primeiro jogo da ida, lá no estádio Benitão, em Rio Claro, São Paulo. Velo Clube São Luís, no próximo sábado, 7 da noite. Jogo da volta será em Ijuí, no dia 12, domingo, dia 12 de julho, 3h30 da tarde, São Luís Velo Clube, lá no Velho, 19 de outubro, em Ijuí. Tá legal? Os gaúchos na Série D, dando sequência no Campeonato Brasileiro. Meio-dia. Essa é pra matar! Também de Falcão, o campeão dos campeões.

Isso aí o cara dançava na Hipopótamos, aquele cantinho do aconchego, lá nos anos 80. É, Kenny Logan, também autor da trilha sonora do Danger Zone, do Top Gun, com Meet Me Halfway, pra você, Falcão, campeão dos campeões.

legal, na romântica do sofá. Trilha sonora para você curtir aqui. Bom, ainda nas informações gerais pelo futebol, a gente segue aqui com outras em relação também a Gaúcho confirmando renovação. Olha o Gaúcho Passo Fundo que o Fabiano Dias tinha trazido para a gente aqui, né? Que eles teriam 25 jogadores, podendo chegar a 30 ou um pouquinho mais. E tem aí base mesclada lá com o Gaúcho também, aproveitando base. O Gaúcho confirma a renovação de 6 promessas do Sub-20 para o profissional. O Gaúcho Passo Fundo definiu importante diretriz para a sequência da sua temporada esportiva. A diretoria Alviverde confirmou oficialmente a renovação de contrato e promoção de 6 atletas que se destacaram na equipe Sub-20 lá do Gaúcho. Jovens jogadores passam a integrar em definitivo o elenco profissional e estarão à disposição do técnico Fabiano Dites para a disputa do Gauchão Série A2, competição que tem início agendado para o início de agosto. Tem aqui jogadores como zagueiros Torres e Pedro Henrique, volantes João Pedro e João Felipe. Já no setor ofensivo, o Gaúcho ganhou acréscimo de velocidade e a irreverência de jovens promessas, Marquinho e Clebson. Vamos aguardando esses nomes, daqui a pouco os guri aparecem aí contra nós aqui, né? Olha aí, quando vê. Com a transição, a comissão técnica ganha profundidade no plantel, ao mesmo tempo que preserva a identidade do clube. Em nota oficial, a diretoria do Gaúcho de Passo Fundo celebrou a continuidade do planejamento. Abre aspas. Promoção desses jovens talentos reforça o compromisso do clube com a formação de atletas e a valorização das categorias de base, dando continuidade ao trabalho desenvolvido dentro de casa. Fecha aspas, destacou aí a diretoria do Gaúcho de Passo Fundo. Então, subindo aí, como a gente diz na gíria, subindo 6 garotos do Sub-20 para a campanha aí da Série A2, né? Lembrando aqui também, sobre isso também, foi dito aqui pela direção do Pelotas, que tem jogadores da

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1: Annie Lennox, No More, I Love You.

0: Jean Péter é o novo reforço para a zaga do Esportivo, mas a segunda divisão tá bombando, os caras estão se mexendo, velho. Tem nova contratação na defesa do Tivo. Trata-se do zagueiro Jean Péter, 26 anos, que estava no Asa de Alagoas. É ele mesmo. E chega por empréstimo junto ao clube alagoano. Gaúcho natural de Santa Rosa, Jean. Não é Jean, viu? É Jean. Foi formado na base da equipe local, Ser Santa Rosa. Estreou profissionalmente no Santo Ângelo, disputou Copa FGF 2019. Desde então atuou majoritariamente no futebol nordestino, com as passagens por clubes como América de Natal, CSE, o CSA, o 13 e Botafogo da Paraíba, ainda com Itabuna e Asa, onde atuou nos últimos 2 anos. Jean é o terceiro zagueiro confirmado pelo elenco do Esportivo para 2026, se juntando aos jovens da base, Daniel e Guidini. E Guidini também está aí. Perfeito, ó. É a movimentação do mercado na divisão de acesso. Olha, vem aí o campeonato Alçapão. É um campeonato pega-ratão. Essa divisão de acesso é um campeonato traíra. Se o cara descuidar, dançou. Vamos dançar? Ao som das românticas do som.
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0: Carly Simon, 87, tema de novela. Novela, sabe qual? O Outro. Com a Malu Mader e Francisco Coco. Come Around Again. É, memória pura do futebol, né? Do rádio, da novela, do cinema. O que, que é isso, rapaz? Não sei de onde é que vem tudo isso. Vai ver. Eu puxo o HD lá nos neurônios, eles veem tudo. Informação atualizada para você, viu? Aqui é o Dr. Carlos Tavares, diretor do futebol do Pelotas. Atualiza que o Pelotas hoje, de 6 a 7 jovens da base serão apresentados junto com o profissional, tá? 6 a 7 na perspectiva aí de incorporarem também o grupo do Pelotas. Então, importante informação que a base do Pelotas será de 6 a 7 jovens, atualizando aí a formação do grupo Áureo Cerúlio. Beleza? Então tá aí. Olha aí, o Futebol Forte União convoca a Assembleia Decisiva para reavaliar a relação dos investidores, hein? É a liga essa aí também, né? E antes de fechar aqui, a gente tem futebol pra falar, né? Jorginho, libera uma trilha aí que eu vou falar de Copa do Mundo.
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0: Falou em clássica, falou em novela, tem ele, Lionel Richie, no tempo do Commodore 77, com a música Easy de O Astro. É, olha só, lembrando pra você então que há jogos da Copa do Mundo, a gente já teve resultados aí desde segunda-feira, Alemanha 1-1 no tempo normal com o Paraguai, foi eliminado nos pênaltis 4-3 Paraguai. Também ontem, 6 da noite, França de Mbappé, é o bote, o falso morto. Ataca objetivamente, botando bola para a área, retilínea, ré, vertical, futebol da França. 3-0 na Suécia, velhinho. Já foi mais um. E também no domingo tivemos África do Sul 0, Canadá 1. Também na segunda-feira, 10 da noite, no Corujão, a Holanda 1-1 no Marrocos, no tempo normal. E Marrocos nos pênaltis eliminou a Holanda, 3-2, se foi o chocolate holandês.

0: Também tivemos ainda com resultados na última segunda-feira, o sofrível 2-1 contra o Japão da seleção brasileira. E também o México rodando uma bola ontem, jogando uma bola o México ontem contra o Equador. O bicho pegou no finalzinho ali, teve expulsão. Não pode mais botar a mão na boca para falar mimimi, não pode. Mimimi, aquele negócio de tapar a boca para mimimi. O VAR pegou, chamou e o boneco tomou o vermelho no fim do jogo. É, não pode mais tapar a boca. Agora tem que... Primeiro que não é para xingar ninguém, né? 2-0 pro México. E o adversário da seleção brasileira saiu ontem, né? Costa do Marfim guerreando com a Noruega. Perdeu 2-1 para a Noruega. E a Noruega vem aí. Na estatística é a seguinte. Seleção brasileira nunca venceu a Noruega. Te prepara, Brasil, que pode ser o avião decolando segunda-feira. Lembrando que a Copa Federação Gaúcha de Futebol, como informação final, teve adiamento, aliás, alteração em dia e horário. O jogo lá em Gramado, Vila Olímpica, Gramadense e Bagé, segue domingo. Agora foi antecipado, 14h. E no Bento Freitas foi alterado o dia e o horário. Brasil e Santa Cruz, próximo sábado, 19h na Baixada, tá bem? Amanhã a gente atualiza ingressos e outras pra você, tá legal? N Barbosa tá lá ligado também, a turma do YouTube, obrigado, lá em Chapecó. O Luiz Amaral, o Luiz Amaral, também o Fabrício Gripe em Sapucaia do Sul, o Milton Farias também tá por aqui, e a turma toda ligada conosco, tá legal? Jorginho, logo mais tem o lance rápido, a partir das 18h, e às 19h tem o papo da bola. E aí amanhã a gente vai trazer a quinta das nacionais com informações para você, atualizando também Copa do Mundo e outras. Antes de fechar, pensamentos para você melhorar o dia, a semana, ou quem sabe, só ouvir. Que diz assim, amar sem conhecer é como tentar iluminar o outro sem ter luz própria. A última da playlist de hoje...
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Agradecendo a imensa interatividade, a audiência de todos, comigo nos trabalhos técnicos, Jorge Alves, antes comigo teve Leonir Bade da Silva, produção e apresentação Beto Vetromilli, participação sua, a interatividade nossa, patrocínio em Salriaga, materiais de construção, Pioneiro Peças e Acessórios, Unimed Pelotas e Cidadela Buffet. Amanhã, Tempero Brasileiro. As nacionais dão o clima nas principais do futebol online, com informação, interatividade, opinião. Porque aqui você sabe, o futebol é online. A gente se encontra. Tchau.

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1: 13 horas e 2 minutos.
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0: 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Equipe 13, começando a trabalhar aqui amanhã na Associação Rural. Amanhã, a partir das 13 horas, teremos um especial na Associação Rural, na São Gastão.
1: Terceira FENAGEM. Né? Ah, hoje tem um evento aqui na... que é a Mancheta, na ANC, Associação Nacional, né, de Criadores. A entidade tem 120 anos tratando a genética aqui em Pelotas, né, da Bucolares. Bucolares, né? Está vendo, Pelotas é sede dessa Associação Nacional, que há 120 anos aprimora o rebanho, né, aqui do Rio Grande do Sul. E também sede da Associação Brasileira de Criadores de Cavalos Crioulos, que também houve um aprimoramento nessa parte de genética, né? Então, são duas entidades nacionais que estão sediadas aqui. E ontem nós tivemos esse bate-papo aqui com a Juliana, que esteve falando sobre esse aprimoramento da genética do rebanho. E hoje de manhã estive lá, nesse início desse fórum, desse debate, né, que mostra o quanto a melhoria da carne gaúcha hoje, que está parelha com a do Uruguai e da Argentina, passou por uma transformação e um aprimoramento, mas um tema que tu entendes bem, né, que é a genética, né? Como melhorou.
0: E a região, né?
1: Aliás, hoje é aniversário da Embrapa, né?
0: 30, isso mesmo.
1: Hoje é aniversário da Embrapa.
0: Cristiane Betemps me passou essa informação.
1: E marca também um aniversário de uma instituição como a Embrapa, que também está na área do aprimoramento, né? Então, o Brasil evolui muito.
2: Né? As pessoas não se dão conta da importância que isso tem, né?
1: Tá.
2: Por exemplo, uma pessoa vai lá e tem produção de trigo no Rio Grande do Sul. Só é possível em razão do melhoramento genético feito aqui.
1: Aqui?
2: Aqui em Pelotas.
1: Aqui. Tanto na Embrapa, quanto na...
2: Outros locais contribuíram.
1: Na ANC, quanto na Associação de Cavalos Crioulos, que hoje está em toda a América, né? Na Argentina, no Chile. Né? Impressionante. Né? Então, amanhã estaremos lá, estive lá vendo o local, né? Vamos ouvir essas pessoas que estão fazendo esse melhoramento genético.
0: E cuidando dos assuntos.
1: A melhoria da carne do churrasco, do gaúcho, não é coincidência.
0: Não é
1: trabalho.
0: Coincidência, perfeito. É a carne, é o arroz, né? É a Embrapa, quer dizer, são os assuntos de alto interesse da nossa região,
1: aqui da nossa região.
0: Né? Se não cuidarmos das pautas regionais,
1: exatamente,
0: vamos fazer o quê?
2: Né? Um carreteiro com um pãozinho é produto do trabalho científico,
1: da região,
2: de pesquisa feita na região.
0: Alguém me dizia há pouco, a longa distância, assim, as pessoas têm que conviver com as alegrias e as emoções de uma Copa do Mundo, nos Estados Unidos, e as dores e as tristezas vindas da Venezuela. Né? As impactantes, terríveis notícias da Venezuela. Né? Mexe com qualquer um, não é possível que não mexa com as pessoas. Né? Começa a olhar o noticiário venezuelano e aqueles edifícios caindo e imaginar-se quem os que estão dentro ainda daqueles edifícios, que ainda estão, são milhares de edifícios em toda a Venezuela, né? As pessoas ali dentro esperando por auxílio e tal, e o auxílio já é difícil também, complicado, as ações de N países também, bonitos gestos de dirigentes de países do mundo inteiro enviando... Sempre um mandando mais que o outro, né? Auxílios numa hora terrível da história da Venezuela. Né? E a gente tem que elaborar tudo isso, trabalhar com tudo isso, pensar em tudo isso e nos entendermos conosco mesmos, né, em relação a isso. Sebastião Caé, que é da área financeira da nossa Santa Casa, comanda isso, a Charlene, do Centro Clínico, a Tayane, o cartão de benefícios. Da mesa 13, o Gastal, o Neif, o Júlio César, o nosso Júlio César Schwantz de Oliveira. 13 mais 14, Luiz Hernani Ávila, chegando, recém-chegado de Goiás, né, nos estúdios. Saiu do calor para o frio, para o frio intenso, frio que continua, né, Leonir Bade da Silva?
3: 12 dias, boa tarde a todos. 12 dias convivendo com entre mínimo 22, 32 e 35 de umidade. Quando aportei em Porto Alegre, no retorno, na sexta-feira, descendo lá no aeroporto às 12 horas, a partir daí eu entrei nesse estado, que já não é também muito agradável, mas agora está se tornando mais saboroso a cada dia que passa.
4: Pois é. Tá. Se precisares de um médico no centro clínico, nós estamos à tua disposição. Agradeço. Tomara que não precise.
3: Primeiro irei a Bagé assistir um jogo do Guarani, para depois...
4: Ah, bom, aí tu, só intuir até lá, tu já vai ficar bom.
5: Não, mas cuida quando passar em Pinheiro Machado, que é a cidade mais fria do Rio Grande do Sul, tem registrado ultimamente as mínimas mais negativas, no caso aqui, né? Além de São José dos Ausentes, tem a questão da altitude. Né? É, e Pinheiro Machado tem aquela característica, porque é o município de maior altitude na metade sul do estado. Então, por essa razão, sempre apresenta as temperaturas mais baixas, negativas.
2: São José dos Ausentes, recordes. O pessoal não tem problema com frio.
5: Não, mas está sempre frio lá.
2: Não, mas são ausentes.
5: Boa, Neif. Bom, é verdade, né? Então, cuidado quando o amigo for a Bagé e retornar quando passar em Pinheiro Machado. Viu? Leva um poncho.
3: Eu já vivenciei essa situação em Pinheiro Machado há alguns anos. Uma virada de ano, 31 para o primeiro, 2 graus. 2 graus.
5: Não acredito, a altitude tem esse problema, né? E aqui no Rio Grande do Sul, os invernos têm se tornado cada vez mais longos, né? Faz frio até dezembro. É calor só em janeiro, né? Mas é isso.
0: Pois muito bem, olha aqui.
1: Previsão de neve para o Rio Grande do Sul.
0: Pois é, previsão de neve, né?
1: Serra e no sul de Santa Catarina.
0: Caracas. Que horror, né? É. Que horror.
1: Estava lendo o editorial do Estadão ontem, né? Há 10 anos a Venezuela não publica nada em relação a dados de saúde. Números de epidemias, de problemas. Né? O chavismo, né, destruiu praticamente a burocracia na Venezuela. Engenheiros que teriam que fiscalizar edifícios viraram refugiados.
0: Mal construídos. Edifícios mal construídos.
1: Por embora do país, porque ganhavam um salário de. Isso tudo contribui para que a tragédia seja maior ainda do que está previsto. Porque ali naquela placa ali, ela se move 2 centímetros por ano, né? É previsível, mas tudo sucateado, equipamentos que poderiam prever, que existem em países onde há terremotos, como no Havaí, por exemplo, que é um estado americano, não um país, mas existem... tecnologicamente, equipamentos para tentar minimizar ou alertar.
0: México já faz
1: isso. Terremoto. México faz isso.
0: Japão, muito mais.
3: Né? Eu estive em Caracas em 2011. Né? Num dia. Cheguei pelas 8 da manhã, pelas 18, embarcar e para a cidade do Panamá. Eu fiquei horrorizado com a pobreza, a miséria. Quando desci, o pessoal que organizava o roteiro disse: olha, por favor, não levem relógio. Tirem todo tipo de adorno e nós vamos entregar a cada um de vocês um rolo de papel higiênico. Assim.
1: O estado que ficou, obviamente, o terremoto aconteceria independente de governo, mas se não fosse a ação dos estados, os entes estatais, os países que estão enviando auxílios, inclusive o Brasil...
0: A
1: capacidade de reação seria quase nula.
0: Há países estão tendo atitudes belíssimas do ponto de vista de...
1: Até o Papa mandou dinheiro.
0: É impressionante, né? A ação de países no mundo inteiro para a Venezuela. Eu tenho lido muito, acompanhado muito isso e tal, fico impactado, dolorosamente impactado. Depois tu tenta ver um jogo da Copa do Mundo, até se assiste os jogos da Copa do Mundo, mas aquele fantasma venezuelano não sai da cabeça das pessoas.
5: Mas aí
0: está
5: a questão, Cleito. Provavelmente a questão da Copa do Mundo está chamando mais a atenção, está centralizando mais as atenções do que o terremoto. Quer dizer, uma coisa encobre a outra. A opinião pública é suscetível a isso.
0: Entre a alegria e a dor, a felicidade e a tristeza e a tragédia, a tendência é fugir da dor, né?
1: Sim. Todos os jogos estão fazendo um minuto de silêncio.
3: Que se sabe da guerra?
1: Rigoroso.
3: Da guerra da Ucrânia.
0: Tenho notado isso.
3: Nada. Qual é? Nada.
5: Nada, nada.
3: Está sendo tudo escamoteado por alguma coisa que se chama futebol, Copa do Mundo. Então...
5: E com 48 países, um número recorde de participantes, né? Evidentemente que isso aí toma mais conta da opinião pública mundial. Os espaços na mídia são muito maiores.
0: E a famosa atenção desviada, né? Olha aqui, ó, quem é que está falando em, tu disseste, em Ucrânia? Quem é que está falando em Irã? Quem é que está falando em Israel? Quem é que está falando... Né? Não, até que se fala. Brasil, né? É, aqui no caso, né? É, lá a coisa é bem complicada. Diferente. Mas eu digo assim, mas o mundo não será por falta de más notícias que a mídia se ficará desabastecida, né? Impressionante isso tudo, né?
4: Mas é estranho, porque eu imagino que, é claro que o povo procura também as alegrias, é óbvio, né? Mas é muito difícil tu conseguir medir o que é bom e o que é ruim nessa situação, né? É ruim, está sendo divulgado, por exemplo, muito sobre o terremoto. E é verdade, eu acho até que está se divulgando bastante, porque uma época de Copa poderia se apagar totalmente isso, né? Mas está sendo divulgado, ao menos todos os jornais que eu tenho acompanhado estão falando bastante sobre isso. Eu acho importante falar sobre isso, mas a gente vive também de alegrias, né? A gente tem uma população que vive por trás disso e que precisa dessa parte. Por exemplo, a Copa do Mundo, ela precisa acontecer, ela gera algumas coisas importantes para. Eu não estou dizendo que um tem que apagar o outro, mas que as duas têm que andar junto na mesma. Né? Faz parte da vida.
2: Até para a saúde mental da população. Porque se começa a ver só a tragédia, que existe, que acontece, né? São fatos e que incomodam as pessoas, claro. Né? Se não tiver nada para equilibrar esse comportamento em razão. As coisas ruins que acontecem, né? Então os problemas seriam maiores. A Santa Casa teria mais gente lá, claro. Se não fosse esse equilíbrio.
4: Eu acho que a maior. Eu tenho um filho que é psiquiatra, a gente conversa muito sobre isso. A maior doença hoje do mundo é realmente a que a gente não enxerga, que é a psicológica. Né?
2: Claro.
4: Ela é assustadora.
5: Impressiona isso, né? Não é normal uma coisa dessas, né? Que leva a isso aqui realmente é um grande mistério. Não sei se é por questões psicológicas puramente, ou químicas, de repente, ou algo mais. Mas, ou é o isolamento das pessoas.
2: Não, são as duas coisas.
5: De toda a comunicabilidade do mundo, as pessoas estão cada vez mais isoladas, apesar da facilidade de comunicação. Não sei se isso aí também seria.
0: Não há um excesso de comunicação?
5: Também.
0: Digamos, um excesso. Você não dá conta, querendo acompanhar o noticiário, você entra numa porcaria do celular, que é tão necessário para nós, do rádio, então é um negócio fantástico. É um negócio fantástico, né? Mas, puxa vida, mas é também te liquida do ponto de vista de compromisso do dia, tu não consegue fazer mais nada. Você pega um celular, você fica uma, duas, três horas pendurado no celular.
5: É verdade.
0: Tem milhões de fontes de informação, você não tem acesso. Não é que não tem acesso, acesso você tem. Você não tem tempo. Né? Esse é o problema.
5: Não sobra tempo.
0: Não sobra tempo.
5: Mais atividades. Né? Principalmente conversarmos, convivermos, conversar com os amigos. Uma boa leitura. Eu me dei conta que, de uns tempos para cá, eu tenho lido menos, justamente por causa dessa questão.
0: Uma manifestação muito bonita do Papa Leão XIV outro dia sobre isso. Né? Tudo bem, use-se o celular, mas tem que ter um tempo para a pessoa sem ele. Né? Não é possível.
2: Isso aí...
0: As pessoas vivem grudadas, né, no celular. O negócio é doentio. Ande pela rua. É doentio.
2: Você
0: quase tromba em ti com a porcaria de um celular com os olhos postos no nessa tela, né? E não estão nem aí para mais nada, rapaz.
2: Não, mas nós não podemos demonizar, porque aí nós podemos cair num excesso.
0: Você já disse que é importante.
2: É, sim. Mas não podemos demonizar, e isso está acontecendo. Nós precisamos achar um equilíbrio entre essa quantidade de informação, que é bom ter, né? E a capacidade de se absorver, se dar significado à informação, quer dizer, as pessoas começarem a ter conhecimento maior. Essas coisas vão aumentando, vão melhorando. Não se pode demonizar. Quando surgiu o livro impresso lá no Gutenberg, em seguida começaram a proibir livros, era um horror. Quanta gente foi presa porque estava lendo este ou aquele livro. Imagina, naquela época, se tivesse a informação que tem hoje em relação a isso, o que se diria? Então... Nós temos que avançar também no nosso processo de, sei lá, humanização.
0: Não, assim. Que o livro é o livro, fixa, a pessoa se fixa no livro, leva o livro para casa, vai fazer uma leitura na sala, deitada.
2: Eu leio aqui o meu livro, eu leio aqui o meu livro, se eu quiser. Mas eu gosto de livro.
0: Mas ele abre um número infindável de opções. Esse é o problema. Não é só. Eu liguei para o Júlio César. Não é isso. Ele abre um número assustador de opções. Você tem tudo que você desejar fazer no celular, não tem?
2: Então,
0: mas aí você fica anulado como ser humano, fica anulado completamente. Não, fica
6: é
0: assim.
6: Verdade, nós somos uma geração que nós já vivemos, né, sem as redes e estamos, né, nos adaptando. Agora, vocês imaginem as novas gerações que já nasceram com isso, né? Eu costumo dizer que eu tenho duas filhas e eu não dei celular para nenhuma delas. Uma tem 9 e a outra 10 anos. Porque eu digo que é um caminho sem volta. Eu não impeço elas, né, de ver as coisas, às vezes eu estou e eu mostro, mas eu nunca entrego o celular na mão delas para elas, né, fazerem o que quiserem. Porque eu penso que depois que eu liberar, não tem, né, como voltar atrás. E eu acho importante até os pais, né, pensando na questão das crianças, ter esse discernimento, né, de que criança tem que brincar. Muitos pais, às vezes, querem, né, um momento de tranquilidade e acabam liberando o celular. Eu acho que tudo tem... É importante que as crianças já entendam, né, tem bastante forma de pesquisa e de aprendizagem também no celular, mas tem que ter esse controle.
2: Eu talvez não fosse a pessoa mais indicada para falar o que eu vou falar, porque eu sou mais velho dessa mesa, né? Mas, na verdade... Essas novas tecnologias, elas funcionam como o nosso cérebro funciona. Mas não era assim antes, nosso cérebro funcionava errado. Então é por isso que a gente tem essa percepção de erro. Ah, quantidade de informação, sim. Antes, as pessoas queriam muita informação, iam para uma biblioteca. Começava a ler, pegava outro livro. Quer dizer, hoje não, hoje ela aperta um botão. E o nosso cérebro... Está funcionando, o nosso dessas gerações, né? Está funcionando de acordo com essa trabalho em rede que temos, assim, a internet. Né? É isso que nos choca quando a gente olha de fora. Mas quem está vendo o que acontece realmente, né? As crianças estão se adequando a essa realidade porque o cérebro delas está funcionando como o nosso deveria estar funcionando. Entende? Por isso que a gente não entende uma criança estar no celular, conversando com outra, respondendo para outro. Bom, mas aqui, tá certo, é isso aí. Mas elas evoluíram na forma de pensar. Elas dizem, não, é o mundo nosso, só que elas evoluíram dentro do que nós já poderíamos estar usando.
4: É que eu imagino o seguinte, eu me coloco sempre dentro do banco, porque eu entrei com 19 anos dentro do banco. Então eu saí da parte mecânica. Depois nós viemos para a parte analógica e aí chegamos na parte digital. As mudanças que a gente viu, por exemplo, outro dia eu estava falando, hoje de manhã eu estava falando no Telex. Aí nenhum conhecia Telex das pessoas. Das pessoas que trabalham, no financeiro, nenhum conhece Telex. Gente. O Telex, ele saiu da nossa vida faz 30 anos.
6: Explique para o público, Tião.
4: Telex é uma máquina de se trocar informação. Outro dia eu falei em fascite. Eu calculava juros.
2: Celular analógico.
4: Eu calculava juros na máquina fascite. Gente, eu calculava juros nas contas com máquina fascite. Uma máquina que tem uma manivelinha que para frente divide, para frente multiplica e para trás divide.
3: Aqui em Pelotas, na metade da 15 aqui, tinha a representação das máquinas fascite.
4: Sim.
3: Amicíssimo meu, Ney Davi Valente.
4: Eu falei outro dia no grupo na máquina... Audit, que era a máquina de fazer as contas correntes do banco, que era uma cartolina. Dentro da cartolina tinha um papel celofane fininho e um carbono. E ali imprimia e a gente entregava para o cliente o papel celofane. Tá entendendo? E aí a evolução fez assim, ó, pum, e a gente está do outro lado. Eu nem me imagino indo no banco. Eu não gosto demais de passei a minha vida inteira lá dentro, por isso eu não vou mais. Está tudo no meu celular.
3: Estás renegando a tua origem.
4: Não. Sim, mas imagina se... Olha o número de pessoas
2: que nós tínhamos aqui dentro. Eu fiz um trabalho exaustivo para... escrevi sobre isso, né? Sobre a evolução do livro, né? Que é uma questão cultural agora, agarrar um livro. Não, a evolução do livro é tecnológica, não é cultural. Né? Quer dizer, eu tenho um livro dentro do celular. Mas eu gosto de folhear. Eu gosto também. Eu tenho uma biblioteca muito boa. Né? Muito boa. E eu gosto de sentar lá e ler, riscar, tudo bem. Entende? Né? Por quê? Porque eu sou da geração que aprendeu assim. Então, fica difícil a gente se desgrudar disso. Né? Mas vai ver se essa gurizada vai abrir uma enciclopédia. Né? A enciclopédia fazia antes o trabalho da inteligência artificial. As crianças chegavam lá, copiavam da enciclopédia e entregavam, né? Agora não precisa copiar ali, copia de outra forma, entende? Mas a situação é a mesma. O que mudou foi a tecnologia. E é isso que a gente está custando a entender, está difícil de entender, né? E o aprendizado na escola não está utilizando esse meio, né, que é fantástico, para ensinar. Não está. Está usando assim, mas nós temos um setor de informática, e daí? Não é isso que eu estou falando, né? É saber utilizar para ensinar. Não está sabendo fazer ainda. Tanto que as crianças estão aprendendo menos hoje. Os dados, os índices que nós estamos vendo, concretos, mostram isso. Estão aprendendo menos, a culpa é do celular. Não é do celular.
4: A tecnologia tem muita coisa boa também. Na área da saúde, por exemplo, que é onde eu convivo hoje, se a gente pensar, há 30 anos atrás nós tínhamos um raio-x. E era a grande máquina, era o raio-x.
2: Tinha a briografia, né?
4: A briografia de pulmão, como podia trabalhar.
2: Nem ia para o colégio se tiver.
4: Hoje a tecnologia invadiu. Nós temos uma tomografia digitalizada, que é uma perfeição da imagem. A ressonância, gente, você não tem ideia do tamanho que é essa máquina. Nós temos os robôs cirúrgicos, que estão entrando no mercado. Então, agora entrou um chinês. Tinha um americano, um francês, e agora entrou um chinês, com 30% mais barato, e vai entrar nesse mercado e vai fazer cirurgias perfeitas. Foi ele que fez a primeira cirurgia à distância. Eu não lembro qual é o país, que fizeram no Paraná. Os caras estavam fora do Brasil e fizeram a cirurgia no Paraná, né? Então, o cara de lá fez uma cirurgia a 5 mil quilômetros de distância no Paraná. Então, vocês imaginem o que está vindo por aí em termos de tecnologia. Então, ao mesmo tempo que ela preocupa, preocupa, ela ajuda. Nós temos que saber medir. Essa é a minha opinião. Com as crianças, idem. Saber medir. A gente vai ter que medir isso. O que é bom, e a gente vai aprender errando, eu acho. Aí vai ter crianças que vão utilizar demais, vai ter crianças que vão usar de menos, mas eu acho que o caminho é esse, vai se aprender usando.
2: Se a ideia é que a criança aprenda, que tenha conhecimento, quanto mais informação, melhor. E ela vai gerar a informação, né, e o conhecimento para a inteligência artificial, que ela não cria conhecimento. Ela libera a informação, junta tudo, organiza. Agora, de onde é que sai essa informação? A gente é que produz a informação.
0: Bom, vocês têm um recado a dar importante, né, na medida em que a Santa Casa está sempre precisando de apoio da comunidade. Quando a pessoa entra em parafuso, um problema de saúde grave e tal, pensa, a primeira coisa que ela pensa na Santa Casa, né? Agora, nós temos que pensar na Santa Casa de um outro jeito também, né? Sempre atendidos na hora difícil, mas na hora da saúde plena e tal, tem que pensar que ela está doente, ela, Santa Casa, no ponto de vista de crise financeira permanente, né? E há uma feijoada, é isso, Sebastião?
4: Sim. Se tu me permite, eu faço sempre esse relato, porque como a gente abriu um centro clínico agora e se gastou nesse centro clínico, né? A primeira impressão fica que a gente está muito bem. Não, a gente sabe o que está fazendo. Isso é importante dizer pelo seguinte. O Cleito gostou do que eu digo, mas estamos mal, mas vamos bem. Nós fizemos um trabalho. Para vocês terem uma ideia, nós tínhamos em torno de 2 milhões de prejuízo quando assumimos. Nós estamos hoje, e eu quero fechar o mês de julho que começou hoje, porque a gente acabou de assinar um contrato com a Caixa Federal, que se chama Caixa Hospitais, que vai nos ajudar no fluxo de caixa. Então, assim que terminar, eu gostaria muito de poder depois explicar exatamente o que a gente fez. Bom, mas então o que se quer com o centro clínico também? Desculpe eu fazer esse breve relato, porque é para entenderem, porque o outro dia o cara disse, Santa Casa está com dinheiro, abrindo. Não é isso, nós fomos pegar recurso em banco porque a gente acha que precisava de uma porta de entrada de pacientes e precisava ajudar a população. Para vocês terem uma ideia, em menos de 15 dias, olha a carência que a população de Pelotas tinha. Nós atendemos 410 pessoas.
6: No pronto atendimento.
4: No pronto atendimento. Quer dizer, olha a carência que tinha a cidade de um pronto atendimento 24 horas. Bom, isso a gente está fazendo. Bom, mas eu vim para falar da feijoada e vou falar dela. Nós temos uma feijoada que é as mordomas, que é um centro de apoio, é incrível que nos ajudam, tá? Elas fazem todos os anos e isso é revertido em compra de insumos para o hospital. A gente compra remédios oncológicos, a gente compra muito, muito, uma coisa que as pessoas pouco sabem, que é roupa de cama. É incrível e o que se gasta, porque... os produtos que se usa na lavanderia são muito fortes para higienizar. Então, ele corrói muito a roupa. Então, se gasta muita roupa, e a roupa, se pingar um pingo de sangue ali, nós somos obrigados a trocar toda a roupa de cama, até porque é assim que se trabalha. Então, as mordomas estão sempre envolvidas em repor. Então, essa feijoada ocorre uma vez por ano, vai ser nesse domingo, a gente pede o apoio da população. Eu vou passar para a Charline falar com quem que se adquire, tá? Então, o que a gente pede aqui, encarecidamente, nos ajudem, participem e venham conhecer a melhor feijoada de Pelotas, porque é realmente o que elas fazem é incrível. E elas têm uma concorrência entre elas, que é muito bacana, que é o buffet de doce. Então, tem um buffet de doces que é incrível. Tá, então, eu estou fazendo propaganda dos doces das senhoras que nos ajudam muito. Vou pedir para a Charline passar para você.
6: Não, o buffet de doces é famoso na feijoada, né? Tem gente que vai na feijoada só pelos doces. É maravilhoso, a comida é maravilhosa, o buffet é maravilhoso. Então, assim, eu gostaria de passar para vocês o contato, para quem quiser adquirir o ingresso, né? Tem que ligar diretamente para a nossa provedoria, falar com a Andressa. O telefone é 3284-4728. Aí por ali pode estar solicitando o ingresso, tá?
4: Se não puder ir, pode ligar que eu levo pessoalmente na casa da pessoa. Faço questão de levar.
6: E a feijoada, então, ela vai acontecer agora no dia 5 e vai ser lá no Clube Caça e Pesca, tá? Então, todos estão convidados. O valor da feijoada é R$ 80, né? E crianças de 8 a 12 anos pagam R$ 40. Então, para estar ajudando a Santa Casa e se deliciando, né? Um
3: Nos
6: almoço
3: últimos
6: de
3: anos eu tenho ido a todas.
4: E é maravilhoso.
6: Pode dizer, então,
3: e tenho encontrado e sempre reencontrado o ex-provedor, doutor Roberto Antônio Lamas.
4: Sim, sim. É
3: que
4: nosso.
3: É uma pessoa por quem eu nuto um apreço e um singular respeito. Mas também é uma, além das mordomas, ao caixa. O caixa de vocês. E quem controla a venda dos vinhos, coisas do gênero, das bebidas, é o doutor Jorge Cardoso, que é um ex-juiz de direito de Pelotas, uma das pessoas mais polidas, educadas e simples com quem eu pude conviver no exercitamento da minha modesta estiva jurídica ao longo de alguns anos por aí.
6: Então,
3: eu
6: senhor,
3: cumprimento você sempre.
6: O senhor pode dizer com categoria se vale a pena ir na feijoada.
3: Vale a pena, vale a pena. É saborosa e mais do que isso.
4: Fala nos doces, eu gosto dos doces já.
3: É uma interação muito grande. Que a gente reencontra pessoas, às vezes, com as quais a gente não via e convivia há um bom tempo aqui em Pelotas.
4: A partir de 15 para o meio-dia, a gente fica lá, o jogo parece que é às 5, tá? A gente viu o jogo do Brasil, o Brasil joga domingo também, mas é às 5 da tarde. Até lá, se Deus quiser, o pessoal pode ir e participar. A gente conta com vocês lá.
0: Estás acompanhando a transmissão pelo teu amigo, né?
4: Eu tenho
0: assistido tudo pelo SBT.
4: Ele me mandou uma mensagem ontem, disse que saiu na Exame, que... Uma coisa assim, Galvão se reinventa, uma coisa assim, saiu na Exame e ele me mandou ontem, dizendo, olha aí, ó, nós, pessoas de mais idade, nos reinventando. Né? E é verdade, ele está fazendo um belo trabalho, estou escutando o programa dele direto, os programas dele e o trabalho da transmissão dele. Ele está indo muito bem.
0: O Tião é íntimo amigo do Galvão Bueno. Então, eles estão sempre em contato. E eu estou assistindo pelo Galvão também, para homenagear a história profissional dele, né, que se consagrou na Rede Globo e tal. Foi um negócio fantástico.
5: É o melhor deles. É.
0: Eu estou gostando muito. Aqui,
4: que bom. Eu também acho isso, mas eu sou, como sou amigo...
0: Tu és suspeito.
4: Fico, mas sou suspeito. Né?
0: Professor Varotto não falou ainda. Professor Renato Varotto. Boa tarde, professor.
7: Estou ouvindo essa feijoada. Eu vou todos os anos. Realmente é uma maravilha. Essa disputa que foi falada entre as doceiras é fantástico, porque elas vêm... Vai lá e prova o meu. Prova o meu... E insistem, e depois quer saber o que a gente achou. É farta, não tem aquela coisa de ficarem controlando, ah, está comendo demais, está comendo de menos. Eu que adoro feijoada, acho uma maravilha. Só, como todo tipo de buffet, tem uma coisa que me irrita. Algumas pessoas pensam que é um prato e acabou. Eles então fazem umas montanhas... Quando eles podem comer um pouco e lá servir de novo.
5: É verdade.
7: Fazem uns pratos, tem a impressão que então não vão comer mais na vida.
5: É o último da vida.
7: É. Além de, da delícia.
5: Tipo, levar uma bacia e não um prato para comer.
7: Da feijoada. Há o espírito cristão de ajudar uma instituição cuja durabilidade, cujo tempo, não dá nem para contar o que a Santa Casa fez na história de Pelotas. Eu nasci na Santa Casa. Só isso já valoriza a Santa Casa. Vocês não acham?
5: É verdade, professor, é verdade.
7: Nasci bem na esquina, querido. Então, tudo que se fizer pela Santa Casa e pela Beneficência é outra história, mas também é quase que um hospital filantrópico.
5: É filantrópico também.
7: Eu acho que não é demais. Se tu ainda vai lá ajudar e ainda sai agraciado, como diz o desenhar na gíria, de bucho cheio e adoçado, não pode perder. E o preço me chamou a atenção porque ele está abaixo do que tem sido os jantares em Pelotas. Qualquer jantar tem tido em Pelotas é 100, 150.
4: É que aqui a gente tem a colaboração de muita gente, professor. É, aqui todas as pessoas trabalham de graça. Aqui até a gente quer o resultado para poder aplicá-la dentro do hospital, mas elas trabalham de graça, elas não cobram nada, todos os insumos são doados, então é por isso que o valor realmente, então não adianta a gente colocar um valor, é um valor justo que sobra recurso para nós também, justo, não adianta a gente explorar, não é essa a intenção.
3: Leitão, nessa feijoada, desculpa, professor, a linguiça campeira, ela é fatiada e colocada também. Sabes a origem da linguiça campeira?
0: Produtos Castro.
4: É isso aí.
0: Produtos Castro
4: nos ajudam muito.
3: Um dos grandes auxiliares, e o faz, eu sei, com singular vontade, de quando demandado, ele sempre conhece melhor do que todos nós.
4: Nós temos uma sorte também, nós somos muito agraciados mesmo. A gente não. É, dificilmente se escuta um não, gente. A Santa Casa tem esse carisma. E para nós é importante manter esse carisma. Então, para isso, a gente trabalha nessa intenção. Vamos manter o nome Santa Casa. É, o provedor Ângelo tem uma preocupação com isso. Ele fica sempre pregando, olha, o nome Santa Casa é importante, o nome Santa Casa é importante. E a gente sabe da importância da Santa Casa para Pelotas. Por isso que a gente também pede ajuda.
7: Eu acho, se eu não estou enganado, eu acho que é o único prédio público que ainda mantém os símbolos da monarquia no seu frontispício. É, mantém o frontispício original da época do Império. Porque essa história de querer apagar a história, não tira, agora é a República. Mas nós fomos monarquia. Foi a monarquia que, na sua época, que foi feito aquele prédio. Então, quando tu tira, tu tira uma parte da história, porque os novos não vão ter ideia de que, inclusive, se não me engano, a princesa Isabel, na vez que veio a Pelotas, ela foi visitar a Santa Casa.
4: Nós ficamos sabendo disso, há duas semanas atrás nós fizemos um 13 horas lá, o Cleito fez um 13 horas lá que nos honrou muito, e o Henrique Pires estava lá, e ele falou nisso e até comentou que a cadeira que estava ali, aquela cadeira tinha sentado lá a princesa Isabel.
0: Isso mesmo. Isso
4: ele
0: mesmo.
4: Comentou.
0: Foi um programa inesquecível pelo conteúdo e pelo número de pessoas presentes. Não? A gente saiu de lá com a sensação assim de, não só de dever cumprido, mas com a satisfação pessoal, até eu disse isso para o Ângelo, né? O provedor, né? Nosso prezadíssimo Ângelo.
7: Na casa tinha um outro problema.
0: Ortiz.
7: E a casa daqui da região, eles botavam dentro de uma ambulância e toca para Santa Casa. Quando a regra.
0: Microfone, professor.
7: É telefonar antes e perguntar se tem vaga. Houve um caso de gêmeos em Pedro Osório. E chegou a médica que estava de plantão na Santa Casa, só tinha um respiradouro infantil. E ela tinha que escolher qual ia viver e qual ia morrer. Não havia outra saída. E ela, evidentemente, escolheu o que apresentava melhoras e futuro. Antônio Hernani, a outra criança morreu e ela foi processada por homicídio culposo. Mas o que queriam que ela fizesse? Felizmente conseguimos absolvê-la. Mas é uma coisa que. E eles ficavam com a IH e a Santa Casa com toda a despesa. Porque eles não mandavam junto. Para que a Santa Casa. Não sei se isso mudou. A ambulância, a terapia.
4: Não mudou, não. Continua igual. Essa é a situação. A gente, eu gosto sempre de frisar que a Santa Casa atende 93% SUS. Esse é o tamanho do nosso atendimento. As pessoas menos privilegiadas. Nós atendemos 93% SUS. O que a gente não quer é diminuir isso. Quando a gente fala no centro clínico e no PA, a gente não quer diminuir esse tamanho, a gente quer crescer o outro, que é convênio particular, para poder compensar e pagar essas pessoas que estão lá.
3: Há pouco o senhor mencionou que estava enfrentando ou tinha recebido alguma coisa de 2 milhões de reais em termos de, não sei se de herança ou de, enfim, alguma diversidade financeira e buscou um programa de financiamento, alguma coisa assim, na Caixa Econômica Federal. Como as coisas estão neste momento?
4: Não, o que eu digo é o seguinte, tem vários programas federais e estaduais que interessam. Até a oportunidade que eu tive de falar com os candidatos, que eu fico um pouco preocupado, porque sempre tem um jogo político. E nós não fizemos parte de jogo político. Nós somos um hospital filantrópico, precisamos de ajuda. Se nós entrar para lá ou para cá, então, existe... isso aí. Por exemplo, o governo federal lançou um programa chamado Agora Tem Especialistas. Tá? Nós entramos no programa. O que esse programa faz? Reduz até 70% do juro e correção monetária das dívidas tributárias e previdenciárias. Nós conseguimos entrar. É muito difícil porque é muito burocrático. Tem uma burocracia muito grande para entender os ratings bancários que eles estão utilizando lá. Ah, então, como eu venho do mercado financeiro, eu sei do que se trata. Nós entramos e reduzimos. A nossa parte tributária foi parcelada em 145 meses. A nossa parte previdenciária, ela foi parcelada em 60 meses, que é o máximo que a lei permite, com redução de juros. Então, isso foi espetacular para o nosso fluxo de caixa, tá? Para a gente conseguir pagar os tributos que a gente deve lá. E também tem uma outra coisa, nós pagamos com serviço. O que significa isso? Exatamente. É, não pode virar dinheiro, mas é serviço. Como o serviço dá prejuízo de 38%, eles mexeram na tabela, eles deram 300% da tabela. Então, paga a conta.
3: Energia, por exemplo.
4: Exatamente. É, então, a gente faz isso. A gente paga com tributos, paga com serviço. Também lançou no governo federal a Caixa Hospitais. O que, que é a Caixa Hospitais? O governo disponibilizou 8 bilhões, que é pouco para a saúde, 8 bilhões de reais para financiar a saúde do fundo de garantia. Então, como você sabe, o funding do fundo de garantia é barato, porque custa 3% ao ano, né? 0,25% ao mês, e emprestou aos hospitais a 0,93%. Então, ele paga um pouco mais para o fundo, né, e nós pagamos menos juros que pagamos para o sistema bancário. Nós tínhamos uma dívida, temos uma dívida de 50 milhões de reais em banco, e 38 milhões nós transferimos para a Caixa a esse custo. Também melhorou bastante o fluxo de caixa. Isso são programas federais. Vindo para o governo estadual, o SUS Gaúcho também é um bom plano. É um plano que a gente aderiu, que infelizmente por enquanto está só joelho e oftalmo, né? A Benê está fazendo oftalmo e nós joelho, e parece que vai abrir para outros tipos de cirurgia, nós vamos aderir, que também paga 300% da tabela SUS. Então são programas que a gente está sempre correndo atrás.
3: Salários honrados pontualmente.
4: Sim. Até hoje, desde que nós assumimos, a gente vem conseguindo pagar os salários em dia. É claro que nós não fizemos mágica. Nós não fizemos mágica. A gente simplesmente organizou financeiramente o nosso fluxo de caixa. Não tem milagre, gente. Não é, não fizeram, nós estamos fazendo. Não tem nada disso, gente. Aqui ninguém...
7: Uma pergunta aqui de um ouvinte... Não vou ler toda, porque é muito longa. O cemitério São Francisco é da Santa Casa? O cemitério alemão, o cemitério judeu, que está tudo... Tudo aquilo é da Santa Casa? Como é que é?
4: Sim. O cemitério é da Santa Casa. Nós temos um contrato com uma empresa há 51 anos, que a gente... está conversando, esse contrato, a gente tem uma parte só da Santa Casa, né? A gente não tem toda a parte antiga da Santa Casa e

0: pacientes, muitos clientes do cartão que vieram, foram na Santa Casa através do programa.
1: Ouviram na
0: que
1: rádio.
0: Ouviram na rádio. Então, esse espaço que a gente tem aqui é muito importante, né, para poder divulgar. E também eu gostaria de aproveitar para agradecer muito aos nossos parceiros que nos ajudaram a colocar o Centro Clínico de pé, que é as Biscoitos Zezé, que eu vi aqui que é patrocinador também. Ele, seu Ruivo, nos ajudou muito, o pessoal todo lá da direção. A Tordilha Alimentos também nos ajudou muito, a Spine Sul, grupo de apoio incansável, sempre nos ajudando. Então, para nós é muito gratificante, porque nós estávamos com um pronto atendimento funcionando já há um ano, lá dentro da Santa Casa. E em 15 dias, nem chegou a 15 dias, dobrou o número de atendimentos. Então, para nós foi muito importante esse espaço aqui, né? O apoio de vocês, o acolhimento, o carinho, nos servindo um chazinho, isso é muito importante para a gente estar com a Santa Casa de pé e agradecendo todos os apoiadores também.
2: Que bacana ouvir isso. Esse é o nosso dever, né? De cada dia, né? É a razão de ser do 13 Horas, né? Estar com os olhos postos na cidade, nos problemas da cidade, na área da saúde. A gente leva muito a sério a área da saúde, né? Então, ficamos muito sensibilizados com esse registro que tu faz.
1: Não, e a gente
2: o 13 Horas é para isso.
1: Com
2: é
1: o carinho isso que as pessoas têm pela Santa Casa, né? A gente com um setor lá tendo que colocar em funcionamento e, no caso, esses patrocinadores dispor de uma verba alta para nos ajudar, sabe? Isso é gratificante para nós, né? O carinho que as pessoas têm pelo hospital.
2: A Santa Casa hoje envolve assim, um número exato, não precisa ser exato, por aproximação, assim, de pessoas entre funcionários,
3: enfermeiros... Tem 1.060 funcionários hoje na
2: 1.060,
3: Santa Casa.
2: Expressivo número, né?
3: Mas tem um turnover alto, assim, porque esse mercado gira muito, as pessoas que trabalham na saúde têm muito mercado, então mas o turnover é elevado, mas é 1.060. Sai, entra, mas se mantém, vamos considerar 1.000 funcionários, e transita mais ou menos 1.000 pessoas por dia lá. Também, eu gosto de...
2: 2.000 pessoas por dia, né?
3: Com entre os que transitam. 24 também, horas, né? É isso aí, entre funcionários, pacientes e acompanhantes. Também eu gosto de frisar que a Santa Casa está tão preocupada, e o governo federal, o estadual está ajudando também. Nós vamos ter um hospital dia inaugurado em julho do ano que vem, julho do ano que vem. Só para vocês, é um hospital oncológico que deixa de atender 3 mil pessoas para atender 10 mil pessoas da região. Hoje a grande doença, infelizmente, é o câncer.
2: Que coisa.
3: Então, nós estamos nos preparando para atender bem essas pessoas.
2: A região toda.
3: Olha, eu não tenho bem certeza, porque outro dia que o vice-governador esteve ali conosco, parece que é 1.400 metros. Eu não sei bem se é isso, tá? Eu estou dando uma ideia, porque eu ouvi... mas é um grande hospital dia. O que significa hospital dia? É hospital sem leitos para ficarem lá. É atendido e passa por leito da Santa Casa. É atendido, mas tem leitos de para atendimento. Tem que transitar.
2: 1 milhão de pessoas na região, né? De habitantes, né? Mais ou menos isso, né? Na faixa de um milhão, puxa vida, um bocado de gente, né, Júlio César?
4: A gente acompanha há muitos e muitos anos com aquela denominação de ambulancioterapia.
3: É, exatamente.
4: E isso vem representando desde, isso vem de Jaguarão, de Bagé, de todas as frentes, né? E concentra aqui pela qualidade do atendimento, dos procedimentos. Isso é muito dignificador para que as pessoas se sintam confortadas e reconfortadas.
0: E essa doença é uma doença que a gente costuma dizer que tempo é vida, né? Então, quanto mais cedo for o diagnóstico, mais chances de cura. Então, isso vai facilitar também para que as pessoas tenham esse diagnóstico precoce, né, para conseguir tratar o mal pela raiz, como se diz.
2: Nessa relação Zona Sul, não entra Rio Grande, né? Ou entra? Não, não fico imaginando assim que Rio Grande fique com a Santa Casa de Rio Grande, não?
3: Não, não, não nesse não. momento está tá vindo bastante coisa para cá, tá? Mas é, eu acredito que... Porque eu imagino que eles vão conseguir recuperar, a gente torce por isso também, tá?
2: Sim.
3: Eles vêm se recuperando, eu não sei se tu conhece o Renato...

0: administrador dele é uma pessoa maravilhosa. É, vale até a pena valorizar essas pessoas. Né? É, eu acho que vai ficar com eles a parte deles e a nossa vai. Mas existe uma integração, sabe? Às vezes a gente, eles mandam, a gente atende, a gente atende. Para te ter uma ideia, a situação dos hospitais, a Santa Casa de Bagé ontem elegeu um novo administrador, que é o Lindonor Peruso, da Rede Supermercado Peruso. Até por sinal, ontem a gente conversou bastante, eu e ele, é, porque a gente quer, porque lá a situação também está muito complicada do hospital. Porque não tem, não tem como se sustentar atendendo o SUS com 38% de prejuízo. Tem que estar pensando o tempo inteiro em cada real que se gasta. Tá? E isso é cuidado lá dentro, tá? Dentro da Santa Casa de Pelotas, eu garanto para vocês, é cuidado cada real.
1: A minha muito curiosidade, bem. Pode ser uma,
2: por favor,
1: que seja a última.
2: Por favor.
1: Eu tenho uma curiosidade, isso de muitos e muitos anos assim. O corpo clínico médico que atende pela Santa Casa ou utiliza todos os ambientes da Santa Casa. É possível se ter uma ideia do número?
0: É difícil, porque tem muitos PJs, tu tem uma ideia? A Charline que lá trata mais com eles, mais ou menos.
3: É, é feito sempre uma atualização, né, dessa lista de corpo clínico, mas a gente tem... Desculpa, a gente tem mais de 100 médicos lá.
0: Ah, não, atendendo diariamente, é. Mas o corpo clínico eu acho que deve ter umas 1.500 pessoas, médicos.
3: É. Uhum. Porque está sem registro,
0: podem atender lá,
3: também,
0: né? Que é corpo clínico. Está habilitado para atender lá, tem mais de 1.000.
3: É, mas ativos que a gente vê seguidamente, assim, é um número menor.
2: Muito bem, vou pedir licença para vocês para ouvirmos algumas mensagens. São 13 horas e 59, na hora oficial, Lógica Cristal, a gente volta em seguida.
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2: Voltando, 14:07, na hora oficial Ótica Cristal. Nos pedem muito para que a gente examine questões ligadas ao trânsito em Pelotas, né? Camaradas irritados com os motociclistas que andam aceleradíssimo, né? Fazendo desvios absurdos, etc. Né? Mas não só os motociclistas, né? Os veículos também, os automóveis, desrespeitando N normas e complicando a vida das pessoas, o pedestre, por
1: favor. Principalmente
2: crítica ao pedestre.
1: Nas sinaleiras.
2: Sim, sim.
1: Nas sinaleiras. Eu vou dar um exemplo, assim, né? Ali, de frente, o Crolo, que tem duas sinaleiras, bem de frente, entende? Todas as manhãs eu uso aquele trajeto, todas as manhãs, entende? Eu venho, tá fechado, eu paro. É raro um motociclista não ultrapassar no vermelho. É raro, raro. Eu não me lembro de ter visto. Eles passam ali, aí tem um trancando lá adiante, porque fica perto do outro fluxo, da Salgado Filho, e aí não dá para meter, porque é onde acontecem acidentes, né? Ainda é mais difícil. Mas não respeitam sinaleira.
17: Eu constatei por 3 dias consecutivos e repetitivamente pessoas que não estão dirigindo automóveis, não estão respeitando o sinal vermelho. Isso é uma situação que é demasiado preocupante, porque, Cleiton, tu estás dirigindo, o sinal está verde e, de repente, quando tu vê, cruza alguém. Qual é o motivo de... Outra coisa... Determinados veículos e a coincidência. A cor é o preto ou cinza, escuro, coisa. As pessoas não ligam a luz do veículo. Esses dias eu parei porque vinha um carro atrás de mim, conduzido por alguém, e eu fui diminuindo e parei. O sujeito ficou, abriu a porta, eu saí e disse para ele: o senhor me faz a gentileza, eu acho que nesse seu veículo o senhor deve ter algum botão aí que liga a luz. Veja, seu carro está completamente escuro. Ah, esqueci. E não é um, não é só esse. Muitos. E assim as coisas vêm sucessivamente. Cleiton, dentro de 2 anos, nós não poderemos mais andar de automóvel em Pelotas.
18: A coisa que
17: está feia. Impressionante.
18: A coisa que é complicada.
17: A quantidade de veículo que transita. Tu não tens mais a escolha de dizer: este é o horário de pico. Não.
18: Não, isso aí.
17: Tu vais, já está superado. Não, está superado. A todo momento, aos borbotões, isso virou recorrente, tu encontras esse fluxo.
18: O trânsito aqui, o fluxo, eu moro, você sabe, eu moro fora, moro em outra cidade, também moro aqui, moro fora. Estou acostumado com o tranqueiro no trânsito, dirijo fora daqui também, mas eu acho que a questão do fluxo aqui não chega a ser problema. Raramente tu vê algum congestionamento na cidade, as ruas aqui são largas. Pode uma ou outra avenida, no horário de pico, como o caso da Fernando Osório, ficar congestionada. Como o caso... Como?
19: Adolfo Fetter.
18: Também. Aquilo ali é um problema, porque é o único acesso para aquela região. Né? É um local problemático por isso.
2: Mas é Barroso e Avenida Bento Gonçalves.
1: A Gonçalves Chaves.
2: E a Fernando Osório.
17: Por onde eu transito.
2: E a Gonçalves Chaves.
17: É impressionante.
18: Não, eu já peguei tranqueiras de 2 horas numa cidade, sabe? Ficar parado 2 horas e não conseguir chegar. Aqui não tem isso. Claro que o trânsito está ficando complicado. Realmente, a cada ano que passa, aumenta o número de emplacamentos. Né? E as ruas têm o mesmo tamanho, não se pode aumentar. O que deveria ser feito, e está faltando aqui, eu sou um crítico nesse aspecto, é uma melhor engenharia de tráfego. Tem certas ruas que não podem mais ter mão dupla, tem que ser mão simples, tem que se proibir o estacionamento em algumas laterais para dar maior fluidez ao trânsito. Isso faz parte do jogo. Claro, mas aqui não fazem nada.
19: As escolas, no horário de chegada e de saída...
18: Eu já vi, isso é verdade.
19: Você chega a esperar meia hora...
2: Só vou dizer isso aqui.
19: Porque as pessoas descem,
2: falaste
19: vão
2: bem,
19: lá, aqui, voltam, comunicam para o pai, olha, já está...
2: Quem quer chegar, está pelo centro. Um exemplo, Félix da Cunha, quer chegar na Avenida Bento Gonçalves, à tardinha. Se você se envolver com esse centro aqui, escolher uma rua do centro, você não chega. Você fica trancado meia hora, né? É um negócio impressionante. Você tranca Andrade Neves, tranca Osório, tranca Félix da Cunha. É impressionante.
18: Cadê a fiscalização no horário de pico? Vocês veem viaturas dos agentes a partir das 17 horas? É justamente o pior horário que tem. Em Porto Alegre, já na década de 80, eu estava lá no policiamento, criou-se o chamado quinto turno de serviço. Por que isso? Sempre que chegava 17h30, 18 horas, era o horário que dava o maior congestionamento na cidade e também o maior número de ocorrências. E naquele tempo a brigada militar é que cuidava do trânsito. Então, por que que acontece isso? Porque a brigada, assim como os agentes, eles possuem 4 turnos de serviço. Da meia-noite às 6 da manhã, 6 da manhã ao meio-dia, e do meio-dia às 6 da tarde, às 6h30. Então, esse horário das 18h, 18h30, é a hora de troca dos turnos de serviço. Então, é um momento em que a cidade e a população fica desguarnecida. Então, é a razão desse problema, já na década de 80, lá na capital, foi criado o chamado quinto turno de serviço. Isto é, outras guarnições ou novas guarnições que entram de serviço a partir das 16, 17 horas e ficam até as 21. Então, cobrem esse horário da troca de turno entre 18 e 19 horas. E isso não acontece aqui. Justamente o horário de maior movimento, de maior fluidez no trânsito, que é o horário do final da tarde, o horário de pico, que a gente chama, não tem fiscalização, não tem o pessoal da brigada, não tem os agentes, ou se tiver um efetivo mínimo. Então, isso aí realmente acaba criando um problema na fluidez. Porque se você coloca agente de trânsito em algumas sinaleiras para sinalizar manualmente, ao invés de obedecer o semáforo, pode acontecer do trânsito fluir melhor, agiliza. Mas isso não acontece, agiliza o andar das coisas, mas não é feito, não
2: eu,
18: é feito.
2: Eu ontem peguei um táxi, né, para ir lá ao centro de imagem lá do Dr. Paulo Fernando Lisboa, nosso prezadíssimo amigo Paulo Fernando, e o carro da frente era uma moça dirigindo, vinha numa lentidão espantosa, e eu perguntei para o motorista de táxi, mas por que que essa moça, disse o motorista de táxi para mim assim, engarrafamento, né, Santa Tecla. E o motorista disse assim, ela está usando o celular. Ah. Então, ela estava usando o celular, digamos assim, para que ninguém visse, né? Logo abaixo da direção, ela olhava para o celular e dirigia lentamente, né? O que as pessoas estão fazendo com o telefone celular ao volante, me disse esse motorista de táxi, porque eu não sou especialista no assunto. Eles observam tudo, estão dirigindo o dia inteiro. Só não é capaz de imaginar o que se faz. No uso do celular dirigindo.
18: Consequência de aumentar...
2: Convite, eu diria o Lessa, é um convite à valsa, né?
18: É. Consequência desse grande número de acidentes que tem acontecido em sinaleiras e cruzamentos. É o celular. É impressionante. Tem gente que está... porque não é todo mundo que tem a chamada atenção dispersa, que está fazendo uma
1: coisa... Não, eu vou dar uma correção. Não tem é gente... culpa do celular. É culpa do motorista que usa o celular inadequadamente.
18: Claro, sim. Evidente. É isso, o cara está ali olhando para o aparelho e ele esquece do que acontece na volta, sabe? Não se dá conta, ele está concentrado só naquilo, né? E andando de carro ou de moto, isso aí realmente é um grande problema, né? E outro problema da questão da fluidez, já que tocaram nesse assunto, tem certas sinaleiras ou semáforos aqui na cidade,
1: farol,
18: em ruas...
1: Como? Farol, como diz...
18: farol, como diz lá no outro...
1: Santa Catarina?
18: Tem cruzamentos ou vias que tem um grande fluxo de trânsito, como é a maioria, né? Só que em determinadas esquinas tem ruas com menor número de trânsito, com uma fluidez menor. O que que acontece? O tempo de semáforo é o mesmo. Sim. É uma coisa que eu não consigo entender, porque que ninguém se dá conta disso, sabe?
1: Por exemplo, tem tecnologia para isso, né? Tem um laço que eles chamam, quando diminui o trânsito... Numa via, né? Aumenta o tempo do vermelho para aquela via.
18: Realmente tem, em Porto Alegre tem isso aí. O próprio sistema controla o tempo de sinaleira. Agora, eu não posso entender que tu está andando pela rua Duque de Caxias, na esquina do Campos Salles, no final da tarde tem 30, 40 veículos na Duque de Caxias parado, porque fecha o sinal do Campos Salles, aí sai 2 ou 3 carros da Campos Salles e a sinaleira fica fechada, continua fechada para a via de maior fluxo. Você não pode ser assim. Não pode.
19: Um estudo para aplicar esse sistema, considerando o fluxo, automaticamente em determinados pontos. Sim. As sinaleiras seriam programadas.
1: Isso já existe, né? Tenho certeza que o
19: isso
1: doutor
19: é
1: Cláudio...
18: Montanelli,
1: Fabrício Montanelli, que é o secretário, está ouvindo o programa.
19: Mas isso parou, passou.
1: Mas tem, e não tomará providências junto aos seus assessores. Agora, tem um problema nisso aí, que eu vejo só, né? É a onda verde, vamos dizer assim.
18: Onda verde, isso não tem por aqui.
1: Sim, pois é, mas com a onda verde, fica complicado, aí sim, é complicado regular
20: a transversal, vamos dizer assim, né? Porque de repente precisa diminuir a velocidade, o tempo, aumentar, alterar o tempo do verde, do vermelho, e já complica a onda verde.
18: Não, mas como é que lá, né, em outros lugares funciona aqui, não?
20: Não, não sei se funciona nos lugares, mas talvez não tenha.
18: Como eu disse, eu moro na cidade, que isso aí eu não gosto de estar fazendo comparação, mas funciona. Funciona em Florianópolis, funciona em Porto Alegre, funciona no Rio. Agora aqui não tem. Na Bento Gonçalves, que é a única avenida que tem vários semáforos, que são o quê? 9, 10 sinaleiras em toda a extensão, tu não consegue andar em linha reta ali, sair do início e até o final. Não consegue, vai parar pelo menos umas duas vezes. Quer dizer, qual é o problema de sincronizar aquilo ali? Ou sincronizar Osório? Ou as demais vias que têm sinaleiras em sequência, sabe? Então é um ande e para que não tem cabimento. Ontem eu via pela Deodoro, lá do bairro, no final da tarde, em direção ao centro, não, no meio da tarde, das 300 para cá. Só na rua Deodoro, cada vez que eu arrancava lá na Zona Norte, eu tinha que parar na sinaleira seguinte. Arrancava, parava na seguinte. Parei no pronto-socorro, parei na Bento, parei aqui numa outra que tem, acho que é Voluntários. Sabe? Não tem uma sequência lógica, não sei, uma onda verde para facilitar o fluxo. Isso tudo acaba, né, de certa forma, prejudicando o andamento do trânsito. Agora, tem que ter equipamento, tem que ter alguém que estude ali, que faça uma análise para colocar isso em prática.
21: Tem, cidade inteligente.
20: Chama-se engenheiro de trânsito.
21: Cidade inteligente. A IA faz tudo sozinho hoje.
22: Mas a gente tem de estar na rua.
21: Tem dois ouvintes que mandaram uma mensagem.
22: Só vou deixar aqui. Os Uber, eles param no meio do trancam todo o trânsito. Ah, eu estou esperando. Ficam ali esperando, eles não
18: aqui embaixo, Baroto, aqui embaixo, na frente do Café Aquário, a rua é estreita, o pessoal para na curva, em vez de parar mais adiante, aqui onde fica o carro forte, para ali no meio, interrompe todo o trânsito, e os trouxas lá atrás que esperem. Mas não pode. Por que não coloca placa de parar e estacionar, proibido parar e estacionar ali?
22: É verdade.
18: Por que não pinta o meio fio de amarelo?
22: Mas
18: também o poder público não ajuda, né?
22: 15 minutos. E quem é que controla os 15 minutos? Não sei se o Paulinho, o Trump, ensinou para ele, agora nos Estados Unidos, como controlar esses 15 minutos.
18: Lá tem isso aí.
21: É que aqui embaixo aqui é uma zona de embarque e desembarque de consultórios, de escritórios, e é estreita a rua. Eu entendo aqui que as pessoas mais velhas queiram descer. Tem que evitar entrar de carro aqui. Quem puder, evita de carro. Não, os dois ouvintes falaram o seguinte, que mandaram mensagem, a questão também, já que o assunto é trânsito, é o corredor de ônibus, principalmente a Fernando Osório, que o pessoal utiliza o corredor de ônibus. E ali, quem está correto, principalmente em hora de pico, está indo no trânsito engarrafado, e daqui a pouco aparece o bonitinho ali do lado direito usando o corredor de ônibus.
20: Tem locais que precisa entrar na direita ali. Tu vai
21: mas
20: entrar.
21: Tem os tachões para definir onde pode entrar ou não.
20: Sim.
21: Aí vem o ônibus e o ônibus para ali no ponto de ônibus, as pessoas subirem e descerem. Aí o cara que está utilizando o corredor de ônibus, aí ele quer entrar no fluxo normal de novo. Quer dizer, ele quer vantagem duas vezes. Uma é que ele está utilizando o corredor de ônibus sem fiscalização nenhuma. Não tem câmera, não tem nada, não tem agente de trânsito, não tem... E o quem está correto fica ali, esperando. Aí quando o ônibus para as pessoas desembarcarem ou embarcarem, aí quer entrar no fluxo normal. Quer dizer, está correto o ouvinte, né, reclamar disso aí, porque ele disse que utiliza a via normal e não o corredor de ônibus. Ali quem vai para o Paulo Moreira, ali naquela zona ali, passa aquela Feira do Osório, passa do Paulo Moreira, passa da Rótula, vai até lá Salgado Filho, tem corredor de ônibus ali, e o pessoal está utilizando aquilo ali normal, como via normal.
18: Mas aonde tem corredor de ônibus, em outras cidades, é proibido converter à direita. Se faz um quadrado lá na frente, dobra para a esquerda,
21: é o correto.
18: Esquerda para a direita,
21: atravessar.
2: Na Osório também, né?
21: Na Osório também, só utilizando os corredores de ônibus.
18: Sabe como é que funcionaria isso? Imagina você vindo na Osório, da Floriano, em direção a Bento. Você passou
21: até setembro
18: e quer dobrar, por exemplo, na Voluntários, que entra à direita. O que que tu deveria fazer? Uma quadra antes, na Netro, dobra à direita, vai lá adiante na Santa Tecla e retorna pela Voluntários.
21: Faz
18: é assim que se faz em qualquer cidade.
21: Exatamente.
18: Agora aqui não. Não tem.
21: Conversão, chama.
18: E por isso que dá essa zoeira toda. E o pessoal reclama, e com razão. Onde tem corredor de ônibus, não se converte. Se faz o cruzamento daquele perpendicular. Agora isso aí tem que ir lá. Tem que sinalizar.
22: É a única cidade que uma rua uma quadra preferencial. Na seguinte, ela deixa de ser. Aí, na outra, ela
18: a outra não é
22: preferencial. A General Teles é um espanto, porque ela é preferencial num bom trecho. Chega na 15, na Anchieta não é. Chega na 15, na Anchieta era preferencial, na 15 não é. Nas Grades ela não é. Chega na Osório, porque aí o cara vai embalar. E como nós, muita gente que passa por aqui, não sabe essa loucura de ruas serem preferenciais ou não.
18: O que se
20: aqui
18: adota,
20: tem problema, quem mora aqui já tem problema.
18: O que se adota em outros centros, centros maiores, é as vias norte a sul são preferenciais, de leste a oeste não são. Esse é o critério normalmente usado em grandes cidades, para não ter essa interrupção que tem aqui.
22: Eu acho que Nova York é assim.
18: Não, eu não digo, não vou nem falar do estrangeiro, mas para outras cidades aqui no Brasil tem, por exemplo, em Porto Alegre se aplica muito isso, trazendo para cá, na prática, seria como se a Osório fosse totalmente preferencial, Andrade Neves, a 15, e as transversais não seriam. Aí todas parariam, todas perderiam a preferencial. É um critério que se usa. Claro que a intenção de quem fez isso aí é tentar facilitar o fluxo. Anda duas quadras livres, para novamente e tal. Mas é uma coisa complicada. E outras são vias paralelas com o trânsito no mesmo sentido. Como tem Tiradentes e Lobo da Costa. Vocês já se deram conta disso? Santa Tecla com Santos Dumont. São duas ruas juntas que vão na mesma direção. Isso também é um problema. Sabe? Pelo menos uma delas deveria ter o trânsito invertido.
20: Alternar.
18: Alternar. Quer dizer, duas vão na mesma direção e uma só vem em sentido contrário. Dependendo do horário, funciona ou não.
2: Não querendo mudar de assunto, mas eu fiquei impactado com a eliminação da Alemanha, né? Pelo Paraguai. Né?
17: A Holanda também já foi.
2: Pois é.
20: Eu não fiquei impactado, eu fiquei feliz da vida.
2: A Holanda, para mim, causou surpresa, porque eu não acompanhei o jogo da Holanda. Fiquei sabendo, no dia seguinte, sobre a eliminação da Holanda. O Gastal vai trazer uma outra informação importante agora em seguida. Né? Que Copa esquisita, do ponto de vista identificada pelas zebras.
17: Mais
2: né?
17: bobo,
2: pelas zebras.
17: Existe
2: aqui,
17: mais bobo.
2: E os africanos, hein, os países africanos, impressionante.
20: É que nós temos dois tipos de futebol. Tem futebol de transpiração e de inspiração. O de transpiração está levando a melhor em alguns momentos. Olha alguns desses jogos aí, é impressionante o que os caras corriam e trombavam e aceleravam, né? E não havia assim uma organização, vamos dizer assim. Né?
17: A ideia dele é futebol de velocista.
20: É isso aí.
2: Então estão preparados
17: resta,
2: para mais.
17: Resta aqui. Você. Argentina. Portugal.
20: Brasil.
17: Argentina, Portugal, Brasil.
20: França.
17: E França. Esses quatro títulos como principais. E os outros, que aparente, México se classificou ontem.
21: Muito bem.
17: E muito bem.
21: Baita quem, jogo.
17: Quem viu o jogo de ontem do México.
21: Super seguro, espetáculo de jogo.
2: Estádio Azteca, né? Contra o Equador.
17: Treinado por um ex-jogador, um zagueiro de 1986 que jogou. O México mostrou ontem o futebol.
21: A Inglaterra está sendo eliminada pela República do Congo.
2: Democrática do Congo.
17: Imagina a República Democrática.
2: Eliminando a Inglaterra, hein? Impressionante, hein?
18: A nação originária do futebol, a Inglaterra.
17: Por isso que não há mais
21: a liga que teve mais jogadores convocados, 202 jogadores convocados da liga inglesa para a Copa do Mundo. É a primeira liga com mais convocações.
20: É que a gente está, que o futebol, a gente está controlando ele, analisando pela grife. Né? Terminou com isso. Né?
17: É que também estão chegando informações.
21: Vai observar tantos jogos, esses jogadores todos estão jogando nas ligas europeias.
20: Sim. Sim, eles estão.
2: O goleiro.
20: São de vários países.
2: O Orlando Gil, por exemplo, do Paraguai, né? Brilha no futebol europeu ou o goleiro paraguaio?
21: Eu não sei se ele foi para a Europa já, mas eu sei que ele, há 4 anos atrás,
20: se não foi,
21: ele estava enfrentando um problema com o filho e vendeu tudo que tinha para poder pagar a recuperação do filho que tinha nascido e que precisava de uma UTI pediátrica. E ele vendeu camiseta, vendeu bola, vendeu todas as lembranças que ele tinha da passagem dele pelas categorias de base da seleção lá.
2: Fechou o gol.
21: E agora se recuperou lá.
17: Rafinha, esse hoje jogador passou... brasileiro, é. Se lesionou. Também teve problema. Vem enfrentando ainda.
20: É. E está ameaçando voltar, né?
17: O problema de ordem doméstico familiar. É. Há coisa de 10 dias ou 15 dias, a esposa dele fez um contato, queria comprar um imóvel num valor de 30 milhões de E o que aconteceu? Foi no banco, não tinha dinheiro. Vocês ficaram sabendo disso?
21: Não.
17: Tinha dinheiro. O que acontece nessa história? Papai tinha uma procuração in albis, como dizem os juristas, em branco. E o papai estava administrando tudo tão somente para o papai. E aí estamos... É na política o problema intestinal que existe numa determinada família, como também existe no futebol. E hoje, uma declaração importante.
21: Mas jogadores não estão imunes a problemas, né?
17: Sim.
21: O treinador da França perdeu a mãe, não ficou no último jogo, teve que ir para Paris para o sepultamento da mãe, e foi liberado pela seleção francesa. Lá, né? Já voltou.
17: Em compensação também estão dizendo. Em compensação, não. Reforçando alguma coisa de que o grupo francês, ele está muito unido.
21: Ah, sim.
17: Ou seja, as vedetes, aparentemente aquelas que são estrelas, estão despidas de qualquer salto da altura que tiver. Estão jogando.
2: Caso do Mbappé, o Mbappé tem dado
17: que jogar
2: aulas de humildade.
17: De humildade. Mas,
2: então, o que fica assim de impacto?
21: A França perdeu a última Copa no detalhe. Lá era para ter virado aquele jogo contra a Argentina, estava 2-0, fez 2-2 e perdeu o terceiro gol. Foi para os pênaltis, perdeu os pênaltis. Mas foi campeão na Copa anterior.
2: A França é a favorita. Né?
21: Ah, disparado.
2: Hoje, disparado. Depois disparado. A Argentina, seria França e Argentina? Disparado.
17: Tu consegues ver o Messi cair?
21: França.
17: Tu consegues ver o Messi cair e tal, tempo raro. E se cair um tombinho, se levanta e vem embora.
2: É. Então, quais os outros seriam? França, Argentina?
17: São posturas comportamentais diferentes.
20: Eu ainda insisto, vocês mexeram comigo outro dia, quando eu disse que o Brasil ia ganhar do Japão, né? Eu insisto que o Brasil tem condições de ser campeão. Tem gente, tem qualidade, entende? Tem um bom técnico, precisa de alguns ajustes.
17: Essa foi a grande agregação.
20: É? Alguns ajustes.
17: O senhor passou a ser muito considerado e respeitado.
2: Carrega
17: porque
2: consigo.
17: Ele foi um competente jogador de futebol. E não que ele o diga, mas que se sabe por terceiro. E que o viram jogar, mas o Paulo Roberto Falcão disse, porque jogou com ele, disse que ele sempre foi.
21: São amigos.
17: Um excelente. E amicíssimo. Paulo, e
2: que nascido foi no interior.
17: A grande contratação da CBF.
2: Nascido no interior da Itália, devoto de São Padre Pio. Carrega no bolso do casaco.
17: De pizzaiolo.
2: São Padre Pio de Pietrelcina, né? Carrega no bolso do casaco uma imagem de São Padre Pio.
17: E ele deu uma resposta
2: brasileiro.
17: Para um repórter brasileiro perguntando sobre essa história do mata-mata. E ele olhou para o repórter e disse: não é mata-mata, é só mata. Não tem volta.
20: É mata-morre. É mata-morre.
22: É mata-morre. Muito tranquilo nas respostas.
2: Muito sereno, né? Muito sereno.
22: Mesmo perdendo.
18: Cara, é uma montanha, uma rocha, né? Bota sangue frio nisso.
2: Mas quem diria, hein? Para quem ligou há pouco, quem diria? A Holanda fora, a Alemanha fora, Uruguai fora.
20: A Itália nem chegou.
2: A Itália nem chegou. A Inglaterra fora.
20: A Rússia não chegou.
2: Eliminada pela República Democrática do Congo há pouco, né?
21: Ainda
2: estão jogando.
21: Falta 20 minutos.
2: Tá. E o que é mais de eliminação assim a registrar? Eliminações importantes. Que
20: a Noruega vai ficar fora?
18: A Noruega?
20: Vai ficar fora do domingo.
17: Eu tenho uma grande curiosidade para ver o próximo jogo.
18: Olha,
17: do Marrocos.
20: Tem que fazer pressão.
17: Um caldo muito significativo. Com quem é o cruzamento de Marrocos?
21: O Marrocos eliminou a Bélgica.
17: E agora?
21: Está aguardando agora o adversário.
17: Muita coisa.
21: Aliás, o nosso 1-1 com o Marrocos foi bem valorizado. Porque o time é muito bom. É. Também jogam, os jogadores jogam na liga, nas ligas europeias. Real Madrid, Fenerbahçe, Bayern de Munique.
20: Exatamente.
2: Não havia uma louvação em cima da Holanda?
17: Alguns sociólogos andam dizendo
21: que a Alemanha foi a eliminação mais contundente. Assim,
17: alguns sociólogos dizem que
21: péssimo futebol.
17: Jogadores de futebol e atletas espalhados pelo resto do mundo, que estão na Europa, fruto da diáspora
2: Sim.
17: que existe nos países dos quais eles faziam parte, né? E que por uma série de adversidades e comoções políticas, intestinais, as pessoas saíram na possibilidade de um futuro melhor, e o exemplo típico está aí.
2: Futebol isso. mesmo hoje para valer no Paraguai, né? Futebol é no Paraguai, né?
17: Não só futebol,
22: que
17: é
22: o futebol. A economia também na América do Sul é mais
17: grande. As empresas brasileiras migrando e se estabelecendo no Paraguai tem sido uma coisa de um estudo muito aprofundado em termos de economistas, porque...
18: É preocupante, é uma situação preocupante.
17: Preocupante,
18: né?
17: Para nós e eles, da história daquela do uísque falsificado, já foi.
18: São outros tempos.
20: Uísque e cigarro, agora eu
18: contrato. São outros agora.
20: Eles não querem aceitar mais o uísque falsificado do Brasil para o Paraguai.
2: Muito bem. Então, estamos...
20: Pena que não se falou num assunto aqui.
2: No fim da jornada.
20: Importante, eu só vou citar aqui, entende? Para discutir talvez amanhã isso. A nossa estrada aqui para Porto Alegre, parece que esse ano está com dificuldades financeiras para ser concluída este ano. Talvez.
18: É mesmo?
20: Talvez. Aconteceu antes. Talvez o ano que vem. Talvez. Né?
2: Bom. Para os interessados aqui da mesa, o 13 horas de amanhã será gerado da Associação Rural de Pelotas, da Sala da Presidência. Se algum dos senhores desejar participar, Associação Rural de Pelotas amanhã. Fim de linha aqui. Muito obrigado a todos e uma boa tarde.
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3: 14h33.
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25: Segundo o trecho do Evangelho de hoje, Jesus, que estava atravessando com a barca o lago de Genezaré com seus discípulos, chegou à outra margem do lago, na região dos Gadarenos. Vieram então ao encontro de Jesus dois homens possuídos pelo espírito do mal. Eles gritavam: "O que tens a ver conosco, filho de Deus? Tu vieste aqui para nos atormentar antes do tempo? Se nos expulsas, manda-nos para a manada de porcos que aí está pastando." Jesus disse: "Ide." Faz parte da missão de Jesus expulsar os espíritos do mal. No reino de Deus anunciado e irrompido em Jesus, não tem espaço para os espíritos do mal. Faz parte também da nossa missão de cristãos expulsar os espíritos do mal. Para que o reino de Deus anunciado e irrompido em Jesus possa tomar conta de nós e, consequentemente, possamos construí-lo no meio da sociedade, precisamos dar espaço ao Espírito Santo, expulsando os espíritos do mal que nos rodeiam. Com a bênção do Deus misericordioso, o Pai, o Filho e o Espírito Santo. Amém.
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26: Olá, muito boa tarde. 14 horas e 40 minutos da tarde desta quarta-feira, 1 de julho de 2026, sol presente, saudando o sol nesta tarde, 17 graus e 5 décimos a temperatura, com 83% a umidade relativa do ar. Temperatura mínima hoje, segundo os dados do Laboratório de Agrometeorologia, chegou aos 10 graus e 7 décimos, às 6 horas e 12 minutos. A máxima agora há pouco, às 14 horas e 4 minutos, bateu nos 18 graus e 2 décimos. O vento é o nordeste, a 14 quilômetros horários. Temos chuva praticamente na metade norte do estado, desde as Missões, pegando Planalto, Alto Uruguai, Serra, Litoral Norte, Capão da Canoa, ali com chuva. Não está chovendo em Porto Alegre, não chove em Uruguaiana, Santa Maria também não tem chuva, mas tem nebulosidade neste momento. Chuva essa que já causou estragos, inclusive, lá no norte do estado. Segundo o Centro de Pesquisas e Previsões Meteorológicas, a previsão para as próximas horas é de céu parcialmente nublado. Ventos de sudoeste e sul fracos a moderados. A temperatura prevista era 17 e já bateu nos 18. Para quinta-feira, para amanhã, tem previsão de céu nublado, sujeito a chuvisco ocasional, passando a parcialmente nublado no final do período. A temperatura mínima ocorrerá à noite, a mínima de amanhã nos 5 graus e a máxima na madrugada, ou seja, agora na madrugada a máxima bate aí nos 12 graus e a mínima na noite aí de quinta para sexta bate nos 5, já que a manhã da sexta-feira vai bater nos 3 graus, né? O friozão aí segue o baile. Então, para sexta-feira, 13 de julho, céu parcialmente nublado, com períodos de nublado, tem possibilidade de geada, ventos de oeste e sudoeste moderados com rajadas, passando a fracos a moderados à noite. Então tá aí. Tem mais uma sequência aí, um refresco, entre aspas, que estamos tendo hoje, né? Com essa faixa aí de temperatura de mínima em 10, máxima em 18. Para depois a sequência seguir, né? Sábado, mínima em 6, máxima em 16. Domingo, mínima em 13, máxima em 16. Mas tem previsão de chuva. Quase 6 milímetros de chuva na indicação aqui. Pancadas de chuva na noite do domingo, né? Domingo para segunda. Segunda-feira já amanhece aí com 6 graus de mínima, máxima em 14. Sol presente. Né? E segue aí pelas informações aqui. O friozão pelas manhãs segue pelo menos até o dia 15 na previsão que se tem. Então, seguimos com esse clima, já que estamos aí no miolo do inverno, né? Pelo menos essa é a indicação. Bom, nós acompanhamos pela manhã uma informação aí que nos deixou aí triste, né? O passamento de um dos nossos diáconos da Igreja Católica de Pelotas. O diácono Eduardo Neves acabou falecendo nesta quarta-feira. A nota de falecimento, a paróquia do Sagrado Coração de Jesus, com profundo pesar, comunica o falecimento de seu querido diácono Eduardo Mendonça das Neves. Nascido em 27 de fevereiro de 1952, no distrito do Povo Novo, em Rio Grande, Eduardo dedicou grande parte de sua vida ao serviço da Igreja e ao cuidado do próximo. Desde a juventude, participou ativamente do grupo de jovens da paróquia do Porto e do movimento de Emaús, cultivando desde cedo uma fé viva, generosa e comprometida com o Evangelho. Formado em Ciências Econômicas, exerceu também a missão de professor de datilografia no SENAC. Posteriormente, trabalhou por muitos anos aqui no setor de contabilidade da nossa Universidade Católica de Pelotas, onde deixou sua marca pela competência, dedicação e espírito de serviço. Casada há 45 anos com Siduana Facim das Neves, encontrou na vida familiar um testemunho de amor, fidelidade e doação. Ao lado de sua esposa, construiu uma história marcada pelos valores cristãos e pela dedicação à família, à comunidade, aos afilhados e aos amigos. Ao longo da sua caminhada, Eduardo Neves exerceu com zelo a missão de coordenador de pastoral, tornando-se presença constante, acolhedora e fraterna na vida paroquial. Em sua caminhada de fé e serviço, foi instituído ministro extraordinário da Sagrada Comunhão em 2005. Em 15 de dezembro de 2019, recebeu a graça da ordenação diaconal, assumindo de forma plena sua vocação de servir a Igreja, inspirado pelo lema: Alegrai-vos sempre no Senhor. Também integrou o movimento de Cursilhos de Cristandade, o MCC, onde viveu e testemunhou o Evangelho com alegria, dedicação e espírito missionário. Viveu seu ministério com humildade, alegria e profundo amor a Cristo, dedicando especial atenção aos enfermos, às famílias e a todos aqueles que buscavam uma palavra de conforto, uma escuta sincera ou uma presença amiga. Muitas vezes, ensinava que o silêncio era melhor do que muitas palavras. Com a sua candura e seu jeito simples, levava paz e serenidade por onde passava. Homem de profunda fé, simplicidade e coração generoso, o diácono Eduardo marcou a vida de inúmeras pessoas pelo testemunho silencioso, pela disponibilidade incansável e pelo amor à paróquia Sagrado Coração de Jesus. Sua vida foi expressão concreta do Evangelho vivido com discrição, fidelidade e esperança. Sua presença amiga marcou a vida de incontáveis pessoas que encontraram nele um servidor fiel de Cristo. Neste momento de dor, unimos-nos em oração à sua esposa, familiares, amigos e a toda a comunidade paroquial, agradecendo a Deus pelo dom de sua vida e por tudo, por todo o bem que realizou entre nós. Confiamos sua alma infinita na misericórdia do Pai, certos de que aquele que serviu com tanto amor ao Sagrado Coração de Jesus será agora acolhido em sua paz e contemplará a plenitude da vida eterna. O velório aí do diácono Eduardo Neves, aqui da paróquia do Porto, está sendo realizado na Capela 4 do Cemitério Ecumênico São Francisco de Paula. A Santa Missa de Corpo Presente será celebrada às 18h30, seguida do sepultamento às 20h, no próprio Cemitério Ecumênico São Francisco de Paula. Descanse em paz, diácono Eduardo. Sua missão contínua, viva na memória e no coração de todos aqueles que tiveram a graça de caminhar ao seu lado. Hoje, nos despedimos de um grande amigo, mas seu exemplo de fé, humildade e amor ao próximo permanecerá entre nós. Que Deus o receba em sua paz eterna. Então, a nota de falecimento da paróquia do Sagrado Coração de Jesus, pelo falecimento aí do nosso querido diácono Eduardo Neves, que com certeza vai deixar saudade. Era uma grande pessoa, né? Era uma pessoa muito carinhosa, zelosa com tudo que fazia, né? Foi funcionário, inclusive, aqui da nossa Universidade Católica de Pelotas, trabalhou na contabilidade, né? Então, fica aí o nosso sentimento e daqui a pouquinho mais a gente vai dar uma passadinha lá no cemitério para essa última despedida aí. E a todos aqueles que são ligados aí à igreja, né? Tem essa vida, essa convivência dentro da nossa igreja, da nossa arquidiocese de Pelotas, eu convido que assim o façam também. Vamos nos despedir, infelizmente, aí do diácono Eduardo Neves. 14h49, vamos acompanhar o padre Marcos Bicalho falando de Bíblia.
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11: Olá, gente amiga! Hoje queria deixar um abraço muito especial para os nossos paroquianos aqui no Senhor Ressuscitado. Cada comunidade na sua luta, na sua construção do mundo melhor. Que Deus possa abençoá-los a todos. Um grande abraço!
12: E seguindo a nossa reflexão, queria pegar com vocês uma sutileza muito interessante. Na próxima viagem de Paulo, aí, que vai de Troade a Mileto, uma sutileza bem interessante. Abram aí, Atos de Apóstolos, capítulo 20, no versículo 13 em diante. Nós, entretanto, viajamos à frente, embarcando no navio para Assos, onde iríamos recolher Paulo. Então, olha aí. Paulo está viajando por um caminho e nós... Quem é nós? Nós estamos indo por outro caminho. Assim, Paulo havia determinado, sendo que ele nos alcançaria por terra. Quando nos alcançou em Assos, nós o recolhemos a bordo e prosseguimos para Mitilene. Daí zarpamos no dia seguinte e chegamos à altura de Quio. Um dia depois, aportamos em Samos e depois do outro dia chegamos a Mileto. Paulo tinha decidido passar ao largo de Éfeso, a fim de não perder tempo na Ásia. Tinha pressa de estar em Jerusalém, se possível, para o dia de Pentecostes. Então, aqui é muito interessante, porque a sutileza é que eles dão uma separada na viagem, né? Aquele grupo que acompanhava Paulo vai por um caminho, Paulo quer ir por outro. E é muito interessante porque, assim, o que está por trás dessa divisão? Divisão dos caminhos, divisão, separação do caminho.

0: versículo 17. De Mileto, Paulo mandou um recado a Éfeso para convocar os presbíteros daquela igreja. Quando eles chegaram, Paulo disse-lhes: vós bem sabeis de que modo me comportei em relação a vós durante todo o tempo, desde o primeiro dia que cheguei na Ásia. Servi ao Senhor com toda humildade, com lágrimas e em meio a provações que sofri por causa das ciladas dos judeus. Mas nunca deixei de anunciar aquilo que pudesse ser de proveito para vós, nem de vos ensinar publicamente e de casa em casa. Insisti com judeus e gregos para que se convertessem a Deus e acreditassem em Jesus, nosso Senhor. E agora, prisioneiro do Espírito, vou para Jerusalém, sem saber o que aí me acontecerá. Veja bem, Paulo já coloca uma pontuação clara, como é que ele agia nas comunidades da Ásia, como é que ele tentava converter a novidade de Jesus, judeus e não judeus, mas agora ele já anuncia: ó, tô indo para a boca do leão, né? Porque a comunidade de Jerusalém era aquela comunidade que mais tinha críticas a Paulo, porque era uma comunidade, em princípio, muito fechada. Era aquela comunidade que nós já discutimos aqui, que como a igreja tinha nascido ali, fazia questão que os cristãos tivessem primeiro sido judeus, fizessem circuncisão, passassem pelo judaísmo e tal. Embora isso já era uma etapa vencida, né? No primeiro concílio de Jerusalém, nós já tínhamos visto lá, isso era uma etapa vencida. Mas é claro que tinha ficado ranço. E mesmo assim, Paulo fala: bom, então fiz a minha pregação, apresentei para todos vocês Jesus, e agora eu vou para Jerusalém. E vamos ver o que vai acontecer comigo lá. Pergunta: no seu discurso aí de despedida dessa viagem que Paulo ia, né, de Mileto, mandando um recado lá para Éfeso, Paulo anuncia que está indo para que cidade? Dica: Atos de Apóstolos, capítulo 20, versículo 22.
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3: Aí, padre Marcos Bicalho falando de Bíblia. 3:05, e a Inglaterra virou para cima do Congo. O Congo saiu ganhando aos 6 minutos do primeiro tempo. Se pinga e Kane deu espaço para ele. Ele botou 2 na rede, né? Aos 29 empatando, e agora aos 40 a Inglaterra vai vencendo e vai passando a próxima fase, né? Quem achou que a Inglaterra estava morta? Não, tem Kane. Deu espaço, meu querido. Deu espaço para atacante competente, né? Bola na rede. Inglaterra vai ganhando 2-1 na finaleira, vai para os acréscimos agora mais 6. A partir das 5 está previsto aí Bélgica e Senegal, e às 9 da noite tem Estados Unidos e Bósnia. Inglaterra está na próxima fase. Intervalo, já retornamos.
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3: 14:56.
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7: 3 da tarde deste 1º de julho de 2026. Teve uma falta agora o Congo, praticamente o último lance do jogo. A Inglaterra vai confirmando aí a passagem à próxima fase depois da virada. 2 gols do Harry Kane. A Inglaterra 2, Congo 1 e ficou por aí, terminou mesmo. Kane 2-0 no Congo, né? Inglaterra passando a próxima fase da Copa do Mundo 2026. O Congo achou que dava, mas não marcar quem tem que marcar, deu espaço, dançou. 17 graus e 8 décimos a temperatura, 81% a umidade relativa do ar, pressão atmosférica nos 1.016 milibares, o vento é leste a 12 quilômetros horários. Destaque nas agências nesta tarde, o G1 tem como principal manchete, alvo dos Estados Unidos, empresário investigado no caso Corinthians vai de Bet. PF apura-se aliados de sócios fraudaram escritura para justificar R$ 470 mil apreendidos. Polícia prende dinheiro em casa de advogado ligado a líder do PL. Governo Trump bloqueia bens de brasileiros acusados de ligação com o PCC. É a primeira medida dos Estados Unidos após declarar PCC e Comando Vermelho como terroristas. Harry Kane marca o segundo, Inglaterra vira contra o Congo na Copa. Terminou o jogo, é o Inglaterra. Flávio Bolsonaro diz repudiar fala de aliado de que mulher vota muito mal. Caiado anuncia Kassab como vice à presidência. Justiça italiana anula a decisão que autorizava a extradição de Zambelli. Mega operação contra o PCC cumpre mais de 300 mandados em 6 estados. Petrobras reduz preço do querosene de aviação para distribuidoras. Turistas já podem pagar $750 para acelerar a entrevista do visto dos Estados Unidos. Né? O Trump está precisando de dinheiro. Em GZH, a Justiça mantém licenciamento ambiental da fábrica da CMPC. Questionado em ação do Ministério Público Federal. Agente preso, vídeo mostra preso que sumiu de penitenciária em Charqueadas, deixando o local com alvará de soltura falsificado. Justiça da Itália anula a decisão que autorizava a extradição de Carla Zambelli. Lucas Paquetá corre risco de desfalcar seleção por toda a Copa. Ainda, vamos ver aqui, Inter anuncia a contratação de zagueiro da seleção chilena. Estados Unidos aplicam sanções a empresas e cidadãos brasileiros sob acusação de ligação com o PCC. João Fonseca atropela holandês e avança a terceira rodada de Wimbledon. São destaques das agências, é destaque neste momento. 15 horas e 3 minutos, nosso destaque. Estivemos conversando pela manhã com a secretária de Igualdade Racial, a Marialda, esteve conversando conosco dentro do Bom Dia Rio e nos trouxe detalhes sobre o Júlio das Pretas. Vamos acompanhar. Mas para nossa alegria, a gente vai bater um papo agora com a secretária municipal de Políticas para as Mulheres, a nossa querida Marialda Medeiros, que Pelotas dá início à segunda edição do Júlio das Pretas, uma mobilização que reúne o poder público, movimentos sociais, coletivos e instituições de ensino para promover o debate sobre os direitos, as conquistas e os desafios enfrentados pelas mulheres negras ao longo de todo este mês. A programação contará com rodas de conversa, palestras, exposições, caminhadas, oficinas e outras atividades que buscam ampliar a participação da comunidade e fortalecer a construção de políticas públicas. A abertura ocorre com uma roda de conversa na Casa da Igualdade Racial, tendo como primeira convidada a vice-prefeita, nossa querida Daniela Brizolara, para falar sobre a importância da iniciativa, a programação deste ano e os avanços necessários para a promoção da equidade racial e de gênero. Estamos recebendo aí no Bom Dia Rio a secretária municipal de Políticas para as Mulheres, Marialda Medeiros. Um prazer em ouvi-la nesta manhã. Bom dia!
8: Bom dia a todos os ouvintes da RU. É sempre um prazer muito grande estar aqui com vocês.
7: É, e nós também te recebermos aí, e esse fato, essa secretaria tão importante aí, que a gente já em outros momentos já parabenizou aí o prefeito municipal por ter criado esse espaço importante. Secretária, para começarmos, qual é o significado do Júlio das Pretas para Pelotas e qual a importância da cidade realizar a segunda edição dessa mobilização?
8: Na verdade, é uma importância significativa no sentido de que, né, tanto a Secretaria de Igualdade Racial, juntamente com a Casa da Igualdade Racial e a Secretaria de Política para as Mulheres, né, pensam pela quarta edição essa atividade, né, do Júlio das Pretas em Pelotas, né? Já tivemos o ano passado, né, e esse ano também vamos ter, mas essa na verdade é a quarta edição do Júlio das Pretas em Pelotas. Mas é significativo quando a gente consegue reunir poder público e entidades da sociedade civil, né, que se juntam para que possam estar aí dando visibilidade não só a atividades culturais, mas também trazendo reflexão sobre a situação e como as mulheres do nosso município, principalmente as mulheres pretas, se encontram, né? A gente sabe que no último protocolo, o último relatório nacional que a gente teve, ainda está na pauta e pegando pela questão da Secretaria de Mulheres, as mulheres pretas, trans, né, e também as mulheres pretas em geral ainda continuam sendo as que mais sofrem violência, né, e as que mais sofrem feminicídio também, né. Então, falar nesse momento de como as mulheres em Pelotas, principalmente a mulher preta, né, porque é o Júlio das Pretas, ela está, como é que ela se encontra, é momentos que a gente vai estar, sim, refletindo, né, a vida e dessas mulheres. E pensando naquilo que há muito tempo, né, o coletivo de mulheres negras no Brasil inteiro já vem também solicitando, né, reparações para as mulheres negras e bem viver para as mulheres negras. Então é um significado enorme, porque nos leva assim, a pensar e a partir disso pensar assim, em políticas públicas que possam estar visibilizando essas mulheres e garantindo a essas mulheres também, né, o acesso à educação, à cultura, ao trabalho.
7: Bom, está conosco aqui também a Beatriz Alt, que vai conversar conosco, vai entrar na nossa roda de conversa, Mariana.
9: Bom dia, secretária, tudo bem?
8: Tudo bem, bom dia, Beatriz.
9: Eu quero te perguntar também, como tu citou agora, é uma construção coletiva o Júlio das Pretas, então envolve poder público, movimentos sociais, coletivos, instituição de ensino, e eu queria saber como é que aconteceu essa articulação e também como tu vê a importância dessa participação conjunta entre esses diversos aí setores da sociedade.
8: Num primeiro momento nos reunimos, né, eu, o secretário Júlio, né, junto com a equipe lá da Secretaria de Igualdade Racial e da Casa da Igualdade Racial, nós sentamos para pensar como isso seria construído, né? E a partir desse momento que nós sentamos, já começamos a chamar, né, algumas instituições para reuniões, para a gente poder estruturar e ver, porque a gente sabe, assim, às vezes as pessoas não se dão conta, mas Pelotas tem um número muito grande, né, de instituições da sociedade civil que trabalham, né, nos diferentes para as diferentes questões. E para as questões voltadas à comunidade negra, a gente tem muita entidade que também, né, faz as suas atividades, enfim. Então, para não ficar algo apenas do poder público fazendo esse chamamento, nós definimos por chamar essas entidades, né, para nos ajudar a pensar, né, nessa construção. E isso que foi feito, assim, né? São várias entidades, eu agora, nesse momento, assim, até me perco um pouco, não dá nem para citar, porque são diversas atividades, né, que vão até o final do mês de julho, né? Mas quero destacar, nesse primeiro momento, que foi ontem a roda de conversa já com a nossa querida vice-prefeita Daniela Brizolara e quatro convidadas, né? E que estava incrível, assim, ouvir a fala dessas mulheres, muitas vezes mulheres que estão presentes, ativas na nossa sociedade, mas que não têm um espaço de fala e, principalmente, não têm um espaço para serem ouvidas, né? Então, essa construção, ela se deu nesse formato. Acredito que a gente conseguiu contemplar, né, todas as entidades que se fizeram presentes nas reuniões que foram chamadas, e isso vai nos trazer uma gama muito grande, né, inclusive para a gente poder pensar, enquanto poder público, em políticas públicas que possam estar atingindo diretamente essas mulheres, que, como eu já disse, no último relatório nacional, ainda são as mulheres que mais sofrem violência e que mais precisam, né, da nossa atenção, né?
7: Marialdo, o mês tem como referência aí o Dia Internacional da Mulher Negra Latino-Americana e Caribenha, celebrado aí no 25 de julho. Qual é o peso histórico dessa data e o que ela representa para a luta das mulheres negras?
8: Essa data, na verdade, ela é o marco, né, de uma luta histórica das mulheres negras, né? A gente sabe, muitas vezes a história não conta, mas a gente tem aí um referencial de mulheres negras que, inclusive, estiveram participando, né, de algumas batalhas que aconteceram aqui no Rio Grande do Sul, principalmente, né? A gente falava semana passada, né, da presença da Negra Rosa em alguns momentos dessas lutas que se travaram aqui no Rio Grande do Sul. E essa data, ela vem para isso, né? E também para unificar. Quando a gente fala em mulher negra latino-americana e caribenha, é porque a gente unifica, né, toda uma luta de mulheres negras, né, nesse espaço que é o espaço, né, das mulheres negras, não só aqui no nosso estado, no nosso município, no nosso país, mas na América Latina como um todo também, né? E tem uma outra questão para nós aqui no Brasil, né? Que é a questão de que foi decretado e foi institucionado também nesse dia 25 de julho, Dia Internacional da Mulher Negra Latino-Americana e Caribenha, também como dia de Teresa de Benguela, né? Também uma outra lutadora que esteve à frente de um quilombo importantíssimo, né, também no nosso país, e que a gente vem aí também lembrar, reverenciar e mostrar que não só os homens nas guerras internas no nosso país, aqui no nosso estado, estiveram presentes, mas que nós tivemos bastante mulheres negras também, né, à frente dessa luta. Então, reverenciar a Teresa de Benguela é, ao mesmo tempo, reverenciar todas as mulheres negras que ainda, até hoje, continuam lutando, né, porque ainda continuamos nesta caminhada por reparação e por bem viver.
9: Secretária, também queria falar sobre aqui contigo, que destacou que o Júlio das Pretas deve ser também um espaço de reflexão sobre o lugar que as mulheres negras estão ocupando na sociedade e também outras reflexões. E eu queria te perguntar quais as principais reflexões para esse momento, para este mês, e quais também estão sendo os principais desafios observados, principalmente na cidade de Pelotas, em relação ao gênero e também à raça, as mulheres negras, quais desafios que estão sendo enfrentados?
8: A gente tem uma batalha muito grande, né? Como eu já tinha dito, para além de atividades culturais, né, que nós vamos ter a partir do que as entidades nos trouxeram, a gente também tem algumas rodas de conversa, palestras, enfim, que vão ser, sim, para que a gente consiga refletir. Na noite de ontem, quando eu falei que teve já a roda de conversa com a vice-prefeita e as convidadas, foi um momento para isso, né? Para a gente, na verdade, também, enquanto poder público, ficar na escuta, né, poder, e uma escuta atenta, né, daquilo que essas mulheres elas estão nos dizendo, né, e é para a gente pautar isso, né, pautar as políticas públicas, porque, como eu já disse e vou repetir, as mulheres negras ainda continuam sendo as mulheres que são mais violentadas, que sofrem mais feminicídio e que precisam, sim, que a gente aponte, né, um caminho novo. Mas eu também tenho dito que a gente precisa pensar na autonomia dessas mulheres, né? Nós, enquanto Secretaria de Política para as Mulheres, a gente tem feito e já começamos uma caminhada também de escuta nos bairros, porque não adianta eu pensar, essas mulheres precisam de autonomia, eu vou levar e vou oferecer X formação para que ela possa vir a ter algo. Não, eu tenho que ir lá, ter essa escuta atenta e verificar o que realmente essas mulheres, nessas localidades, elas estão colocando como necessidades reais, né? E dessa forma, sim, aí buscar todas as parcerias possíveis que a gente pode para poder fazer com que aquilo que elas apontam possa ser sanado, enfim, e a gente poder levar para elas, né? Mas não vejo uma outra forma de que a gente tenha que trabalhar, sim, com a autonomia dessas mulheres. Nós, mulheres que trabalhamos, nós sabemos o quanto nós estarmos no mercado do trabalho também nos dá uma autonomia, né? Não só a autonomia prática do que a gente pode estabelecer como trabalho, lazer, né? Mas principalmente porque nós temos, né? Nós trabalhamos e nós temos uma autonomia financeira, porque nós não ficamos dependendo, né, de alguém para que possa suprir aquelas nossas necessidades, né? Então, para essas mulheres, isso é fundamental.
7: Bom, secretária Marionda, para a gente encerrar aí, um convite que a senhora pode fazer para a população para participar das atividades desse mês aí do Julho das Pretas e como a comunidade pode acompanhar a programação ao longo deste mês?
8: Então estão todos convidados a participarem das atividades que vão até o final do mês. Nós temos na página da Prefeitura esse esboço de todas as atividades, com dias, horários, enfim. Mas eu já quero aproveitar aqui e convidar no dia 25, que é um sábado, nós estaremos fazendo o Direito Delas, que vai acontecer ali na Praça Coronel Pedro Osório, onde terão vários serviços também, né, que as mulheres podem participar. Teremos a participação de várias empreendedoras que vão estar ali apresentando as suas produções nas alamedas da praça. Isso acontece das 10 até as 16 horas e depois, ainda no dia 25, nós teremos uma roda de conversa com mulheres de axé, então com uma ligação muito grande e uma conversa e uma construção com o Conselho do Povo de Terreiro de Pelotas, nós também teremos, e essa roda de conversa ela vai acontecer ali na Casa do Trabalhador. É importante dizer que essa roda ela é muito importante, porque a gente também vive, as mulheres que são mulheres e alorixás, elas sofrem muito com a intolerância religiosa, né? Então, que as pessoas possam acompanhar na página da Prefeitura essa programação que vai até o final do mês, e a gente espera que a comunidade como um todo possa estar participando e também refletindo conosco.
7: Secretária Marilda, um prazer mais uma vez conversar com você e estamos sempre à disposição aqui na Rádio Universidade do Bom Dia Rio. Bom dia.
8: Bom dia, muito obrigada a vocês.
7: Obrigada, então, à secretária Marilda Medeiros, secretária municipal de políticas para as mulheres. Conversamos com ela dentro do Bom Dia Rio nesta manhã aqui na universidade. Agora mais nuvens do que sol nesse horário às 15 horas e 20 minutos. Temperatura nos 17 graus e 3 décimos com 82% a umidade relativa do ar. Para quem não estava acompanhando, está desligado, né? Copa do Mundo, Kane faz 2 e salva a Inglaterra de ser eliminada pela República Democrática do Congo. É o primeiro jogo desta quarta-feira de futebol. É destaque no Correio do Povo, o Plano Safra para agricultores familiares recebe ressalvas. Após onda de homicídios, operação de saturação já resultou em mais de 20 prisões em Porto Alegre. Pesquisa do IBGE aponta que 6,3 milhões de gaúchos foram afetados pelas enchentes de 2024. Ainda destaque, jornal norueguês provoca antes das oitavas. O Brasil está tremendo. E a foto ali dele. Rala. Governo Trump acusa a PCC de usar o sistema financeiro dos Estados Unidos. Como um líder de facção saiu pela porta da frente da penitenciária modulada de Charqueadas e permaneceu preso no sistema por 12 dias, né? No sistema ele estava preso. Só no dia 21 ele saiu e foi só depois do início do mês que aí o pessoal não conseguiu mais esconder que ele tinha saído. É o destaque aí do Correio do Povo nesta tarde. Ainda destaque nas manchetes, acompanhando aqui o jornal O Sul, tem como destaque nesta tarde, como principal manchete, ministro do Supremo Alexandre de Moraes volta a pedir que a Procuradoria-Geral da República se manifeste sobre arma de Bolsonaro. Flávio Bolsonaro repudia a fala do jornalista Paulo Figueiredo sobre mulheres em reunião do Partido Liberal. Supremo invalida a regra que reduzia prazo de prescrição em ações de improbidade administrativa. Governo dos Estados Unidos bloqueia bens de brasileiros acusados de ligação com a facção criminosa PCC. Justiça italiana conclui a audiência sobre novo pedido de extradição de Carla Zambelli. Enchentes históricas de 2024 no Rio Grande do Sul danificaram mais de 2,3 milhões de domicílios, aponta o IBGE. Ronaldo Caiado anuncia o presidente do PSD, Gilberto Kassab, como vice. Na sua chapa à presidência da República. Rio Grande do Sul cria quase 40 mil empregos com carteira assinada nos 5 primeiros meses deste ano. Frio rigoroso amplia as vendas de artigos de inverno no Rio Grande do Sul. O governo gaúcho oficializa promoções para 1.941 servidores da segurança pública e também da saúde. São destaques que nós temos neste momento no Jornal O Sul. Para encerrar aqui as manchetes, os destaques desta tarde. Lembrando que hoje tem coletivamente, daqui a pouco mais aqui na programação da Universidade, destaque para alvo dos Estados Unidos, empresário investigado no caso Corinthians vai de bet. Ainda, polícia prende dinheiro em casa de advogado ligado ao líder do PL. Também destaque no G1, Caiado anuncia Kassab como vice. Jato de luxo do cantor Pablo chega a 850 km por hora e custa 38 milhões. Olha, é a estrela do Arrocha. Então, pacientes do SUS com câncer de pulmão vivem menos, diz estudo. São destaques aí que nós temos nesse momento, aqui nesta tarde, dentro do nosso Conexão RU. Às 15 horas e 24 minutos, nós ficamos por aqui com o Conexão, que tem na sequência, depois do intervalo comercial, o Coletivamente. Muito obrigado à audiência de todos. Todos, boa tarde.
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7: 15 horas e 24 minutos.
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8: Oi, gente. Sejam muito bem-vindos a mais um episódio do Coletivamente. Hoje temos a alegria de realizar mais um episódio em parceria com o Papo Pélvico, unindo esses dois projetos que acreditam no poder da educação e saúde e da informação baseada em evidência. Eu sou a Ana, sou acadêmica de medicina e integrante do Coletivamente.
9: E eu sou a Lauren, acadêmica de medicina também, presidente da LAGO, que é a nossa Liga de Ginecologia e Obstetrícia, e integrante do Papo Pélvico. O tema da nossa conversa de hoje é infertilidade, um assunto que afeta milhões de pessoas em todo o mundo e que ainda é cercado por muitas dúvidas, mitos e, muitas vezes, sofrimento silencioso. Quando falamos em infertilidade, estamos falando sobre planejamento reprodutivo, saúde, expectativas e relações familiares.
8: É, isso aí. Então, para dar ajuda, assim, na nossa conversa e enriquecer esse assunto tão importante, a gente vai receber uma convidada muito especial, a doutora Valéria Dranca, que é médica residente de ginecologia e obstetrícia do São Francisco, que também é o Hospital da Católica, e ela vai estar compartilhando com a gente todo o conhecimento e a experiência dela sobre esse assunto. Seja muito bem-vinda, doutora Valéria.
10: Ana, Lauren, pessoal que está ouvindo, muito obrigada pelo convite, é um prazer estar aqui. E vamos começar.
9: Então, para começar a nossa conversa, vamos introduzir um pouco o que é o assunto infertilidade. Poderia explicar melhor a todos que estão ouvindo o conceito de infertilidade?
10: Então, a definição de infertilidade é a incapacidade de engravidar depois de 12 meses ou mais após relações sexuais regulares, sem nenhum método contraceptivo. Esse período de 12 meses, ele é usado para pacientes que têm 35 anos ou menos. Já aquelas pacientes com 35 anos ou mais, a gente começa uma investigação com 6 meses de tentativa. Tá? Então, essa é a definição de infertilidade e o que diferencia, então, é a idade da paciente. Se ela tem 35 anos ou mais, a gente começa essa investigação após 6 meses de tentativas falhas, né? Agora, se ela tem menos de 35 anos, a gente pode esperar 12 meses.
8: Uhum. Dando gancho, assim, nessa questão que tu tá falando do tempo da investigação, vão existir algumas situações em que essa investigação sobre a fertilidade ela deve ser realizada antes do casal iniciar as tentativas?
10: Sim, existem algumas doenças, algumas condições que a gente precisa prestar atenção antes. Então, aquelas mulheres que apresentam endometriose, ciclos menstruais irregulares ou também a ausência de menstruação, histórico de cirurgias ovarianas, tratamento com quimioterapia ou radioterapia, homens que já tiveram cirurgias testiculares ou vasectomia revertida. Quando a paciente já chega com 35 anos na consulta, sem ainda o plano de engravidar, então a gente já precisa estar atento, precisa conversar e planejar com essa paciente, ou aquelas ainda pacientes que chegam 40 anos querendo engravidar. Então, 40 anos a gente já inicia a investigação, já inicia manejo desde o início.
9: Tá ótimo, então. Muitas pessoas, elas acreditam que basta parar com o anticoncepcional, com o método contraceptivo, retirar o DIU, que vão rapidamente engravidar em 2 ou 3 meses de tentativas. Qual é a chance natural que um casal saudável tem de engravidar? Qual que seria essa porcentagem?
10: Então, mesmo em casais completamente saudáveis, a chance de gestação, de gravidez em cada ciclo menstrual é de aproximadamente 20 a 25%. Isso significa que não engravidar logo no primeiro mês após parar o anticoncepcional é completamente normal, esperado. Então, após cerca de um ano tentando, a gente vai ter sucesso de gestação em 80, 85% dos casos. Mas aqueles 15 a 20%, a gente precisa iniciar a investigação.
8: Uhum. Não quer dizer que porque naquele início ali não deu certo, que... Os pacientes não têm como gestar, né?
10: Exatamente. A gente tem, então, esse período de 12 meses, porque a cada ciclo, 20 a 25% consegue engravidar.
8: Uhum, certo. Então tá. Sabendo, né, que a infertilidade, ela deve ser investigada no casal e não apenas na mulher, e a gente sabe, né, que dentro da nossa sociedade existe um preconceito, assim, de achar que a culpa é sempre da mulher quando o assunto é infertilidade. Tu acha que isso acaba atrasando o diagnóstico? Como que deve ser conduzida, assim, essa investigação sobre a infertilidade?
10: Esse é até um assunto que a gente traz bastante no nosso programa, no nosso projeto do Papo Pélvico, que é essa pressão em cima, então, da mulher, né? Porque é sempre ela que vai procurar a consulta primeiro, é sempre ela que vai buscar investigar, porque a mulher acaba colocando a culpa sempre em cima dela. E não, a infertilidade, ela é um problema do casal. Então, se a mulher, ela sozinha iniciar a investigação, vai atrasar o diagnóstico, vai atrasar o manejo, porque sabemos que cerca de 30% dos casos são por fatores femininos, né? 30% dos casos de infertilidade uhum. são por fatores femininos, mas 30% são também por fatores masculinos, e 20% são combinação dos dois fatores. Então, é bem importante que o homem também comece a investigação junto com a mulher. E o exame inicial para o homem é o espermograma, que é um exame simples, pouco invasivo e relativamente barato e que nos traz bastante ajuda no diagnóstico e no manejo.
8: Sim, isso aí. É, a gente precisa sempre lembrar, né, que é uma questão do casal, que precisa ser conduzida de forma conjunta. Uhum. E também, quanto mais informação a gente tiver sobre aquela relação, sobre aquele casal, mais artifícios a gente vai ter de soluções para diagnósticos, né?
10: Isso, acima de qualquer, né, exame laboratorial, de imagem, anamnese e exame físico em primeiro lugar.
8: Uhum. Ótimo.
9: E hoje sabemos que... A gente fala muito também sobre a idade da mãe, né? A idade da mulher na hora que deseja gestar, sobre a qualidade dos seus óvulos. Mas a gente sabe também que a idade paterna hoje tem um impacto reprodutivo bem grande. E quais são as principais repercussões do envelhecimento masculino?
10: Exatamente isso. Durante muito tempo, acreditava-se que só a idade materna importava, então, para a questão da infertilidade. Hoje a gente já sabe que o envelhecimento masculino também interfere. Com o passar dos anos, então, ocorre a redução da qualidade do sêmen, aumento da fragmentação do DNA dos espermatozoides, um maior tempo até conseguir engravidar, tem também um discreto aumento no risco de abortamento, e aqueles homens, a idade masculina não está muito bem definida na literatura, mas tem um consenso que entre 40 e 45 anos, a partir dessa idade, a gente já tem um risco de doenças genéticas e também doenças de neurodesenvolvimento na prole desse casal. E além dessas alterações biológicas básicas associadas ao aumento da idade, o envelhecimento também proporciona maior tempo de exposição a doenças, a estresse. Então, um homem com 25 anos, ele esteve exposto a álcool, cigarro, por muito menos tempo do que um homem com 50 anos. Então, isso traz bastante diferença na qualidade, né? Outro detalhe importante sobre a investigação masculina é que a gente deve entender o tipo de trabalho que esse homem é exposto. Então, a gente já sabe da interação da exposição a pesticidas, agrotóxicos, calor excessivo, radiação e também a privação de sono. Então, como a gente já mencionou, a anamnese, para a gente entender do casal, onde eles trabalham, com o que eles trabalham, por cirurgias que eles já passaram, tudo isso influencia, então, na fertilidade.
9: É muito importante que isso seja falado, né, abertamente.
8: Uhum. E voltando, assim, nesse tópico que a gente tá falando de fatores, assim, que influenciam na saúde, a gente sabe, assim, que diversas coisas influenciam muito na nossa saúde. E a gente também tem alguns pilares que acabam impactando dentro da fertilidade, né? Como funciona, assim, a obesidade, o sedentarismo, o álcool, o tabagismo? Ele tem relação com a fertilidade ou são coisas separadas? Como que funciona isso?
10: Então, a gente sabe que o cigarro reduz tanto a fertilidade feminina quanto a masculina. A obesidade, ela interfere na ovulação, altera os hormônios e também reduz a qualidade do sêmen. Então, a gente sabe que são fatores de risco modificáveis e irreversíveis, que principalmente para o homem, essas mudanças têm um grande impacto, pois cada ciclo de novos espermatozoides acontece a cada aproximadamente 3 meses. Então, a gente precisa abandonar esses maus hábitos para que tenha chance de melhora na qualidade, principalmente, desse sêmen, tá? A atividade física regular, alimentação equilibrada, controle do estresse e do sono contribuem, então, para a melhora da saúde reprodutiva.
8: Sim, a gente sabe, né, que não só na fertilidade, isso tem um impacto geral na saúde
10: da
8: população, na vida, mas também tem essa influência, então, na fertilidade. As pessoas que pensam e planejam ter filhos devem muito focar em ter uma saúde inteiramente saudável, né, serem pessoas inteiramente saudáveis.
9: Antes de tudo, melhorar o estilo de vida, né?
10: Uhum.
9: E quais doenças ginecológicas merecem atenção especial quando falamos da preservação da fertilidade?
10: Então, a gente tem que ficar bem atento àquelas pacientes que possuem endometriose, a síndrome ovariana metabólica poliendócrina, que era a antiga SOP, a insuficiência ovariana precoce, aquelas pacientes que são submetidas a cirurgias repetidas no ovário. Esses são alguns exemplos de doenças ginecológicas em que a paciente precisa se programar, né? Ter uma programação de quando ela pensa na gestação. Mas, além dessas, a gente pode pensar em algumas doenças autoimunes também, como a doença tireoidite de Hashimoto, lúpus, artrite reumatoide, doença celíaca. São doenças inflamatórias que também influenciam na fertilidade.
8: Uhum. É sempre importante, né, que, visto todos esses fatores que a gente está conversando, as pessoas se planejem, né? Quem tem o desejo de constituir uma família, de gestar, talvez até de ter mais de um filho, precisa ter um planejamento, uma organização, procurar um médico especialista na área, né? Uma ginecologista, para conduzir, assim, a investigação e ver tudo que o casal precisa estar organizando na sua saúde para ter uma gestação da melhor forma possível.
10: Isso, já é sabido, então, que atualmente a gente vem, né, prolongando esse período, né? Então, a mulher está no mercado de trabalho, ela vem adiando, então, a idade da gestação. Isso tem ficado de segundo, terceiro plano, porque a mulher tem uma sobrecarga muito grande em cima dela de todos os lados da vida. Então, a gente vem adiando esse desejo. E o melhor é você fazer, então, um planejamento e fazer um planejamento com escolhas, com evidência, né?
8: Uhum.
10: Então, bem importante.
8: Trazer clareza, né?
10: Exato,
8: trazer clareza,
10: exato,
8: de dados, buscar diagnósticos, saber, exato, onde vai procurar também, porque não adianta também ficar só se alimentando de dados da internet, que isso também, às vezes, gera mais ansiedade e preocupação do que qualquer coisa, assim.
9: A internet tem muita informação de qualidade, mas também tem muita informação que nos confunde, que não são baseadas em evidências.
8: Com certeza.
9: Que são baseadas em achismos, né? Então, a gente tem que estar bem atento a isso também.
8: O nosso programa hoje a gente está quase finalizando aqui a primeira parte, mas ele é muito para ilustrar e alertar sobre todas essas preocupações que geram em torno da infertilidade, que afeta muitas pessoas, né? Muitos casais acabam ficando frustrados, bem como a Lauren disse no início, é um sofrimento velado, assim, que muitos casais, muitas famílias têm.
10: Um a cada 6 casais pode passar, então, pelo processo de infertilidade. Então, realmente é muito prevalente.
8: Agora, na sequência do episódio, a gente vai falar mais algumas questões do nosso programa. Mas é basicamente essa a nossa intenção, assim, conversar bastante sobre esse assunto, que é super prevalente e tem uma relevância muito importante, assim. Acredito que a doutora Valéria, assim como especialista na área, acaba encontrando bastante casos relacionados a essa questão.
10: Ah, sim, a gente tem bastante pacientes que procuram atendimento por isso e também pelas doenças, né? Então, aquelas pacientes que têm endometriose, que têm a SOMP, elas estão preocupadas com isso também. Então, elas vêm para se planejar, vêm para se programar.
8: Que bom, então. Então, tá bem, pessoal, a gente está finalizando aqui nosso primeiro bloco, tá? E na sequência a gente retorna conversando mais um pouquinho sobre esse tema.
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8: Oi, gente. Retornando ao nosso programa aqui do Coletivamente. Eu sou a Ana, sou integrante do projeto. E junto aqui comigo está a minha colega Lauren.
9: Prazer, sou estudante de medicina também, que nem a Ana, sou integrante do Papo Pélvico. E a gente está aqui para falar um pouquinho sobre infertilidade, tá? A gente já está entrando no segundo bloco agora e vamos continuar com as perguntas para a nossa convidada Valéria Dranca.
10: Vamos lá, meninas.
8: Dando continuidade, então. Doutora Valéria, hoje em dia, né, a gente fala... Tem muita informação, assim, acerca desse tema da infertilidade e tudo mais. E um tópico que cada vez vem crescendo mais, assim, entre as pessoas, é a questão da reserva ovariana. O que exatamente isso significa? Qual que é a importância dessa reserva? Tem uma relevância para a questão da infertilidade? Como que aplica isso, assim, no dia a dia das pessoas?
10: Então, a reserva ovariana, ela significa a quantidade de óvulos que ainda resta dentro do ovário. Sabemos que a mulher nasce com um número de óvulos, que na vida intrauterina, na vida fetal, é muito grande. Quando a gente nasce, a gente já tem um recrutamento, já tem uma perda muito importante. E a cada ciclo menstrual, ocorre uma diminuição dessa quantidade de óvulos. Então, cada ciclo menstrual, a cada mês, a gente perde uma quantidade de óvulos. E é importante destacar que a gente está falando de quantidade, não qualidade. Então, a reserva ovariana é a quantidade de óvulos. Agora, a qualidade dos óvulos, ela está relacionada à idade da mulher. Porque, como eu já mencionei, a gente nasce com a quantidade de óvulos, então, que a gente vai ter até o fim da vida reprodutiva. Uhum. E o meu óvulo de hoje é o mesmo daqueles que eu nasci. Então, os meus óvulos têm a minha idade. Então, uma paciente com 40 anos tem óvulos de 40 anos. Uma paciente de 40 anos pode ter uma boa reserva ovariana, porém, a qualidade desses óvulos é inferior.
8: Sim, são fatores separados, né? A quantidade Isso. e a qualidade do óvulo, elas são fatores independentes, assim. Uhum.
9: E as pacientes, elas geralmente vão no consultório querendo saber qual é a sua reserva ovariana, né? Como se isso fosse um preditor da fertilidade delas. E é muito importante a gente entender até quando esses exames, essas medidas, né, no consultório ajudam no diagnóstico. Então, a gente tem como dosar o hormônio antimuleriano, o FSH basal, as contagens de folículos antrais, mas como exatamente esses exames são interpretados, como que eles ajudam a gente a passar uma melhor informação para o paciente, para ajudar ela nesse sentido?
10: Então, esses exames que você mencionou, né, o antimuleriano, o FSH, a contagem de folículos, eles ajudam a avaliar a reserva ovariana, mas nenhum deles prevê sozinho a capacidade de engravidar naturalmente. Então, o antimuleriano, ele é bastante estável ao longo do ciclo e ele estima o número de folículos disponíveis, lembrando que ele não avalia a qualidade. A contagem dos folículos, então, ela é feita pela ultrassonografia. Então, a gente faz uma ultrassonografia transvaginal para fazer a contagem de folículos naquele ovário. E o FSH basal, quando ele está elevado, é dosagem sanguínea, quando ele está elevado, ele pode indicar, então, uma redução da reserva ovariana. Todas as pacientes que fazem esses exames, elas precisam ser avaliadas em conjunto, tanto com a idade e com a história clínica dela. Então, o exame sozinho não nos prediz nem infertilidade, por exemplo, mas tem que ser avaliado juntamente com a história clínica e os demais exames.
8: Sim, claro, não é um fator isolado, né, que determina a fertilidade daquela paciente.
10: Isso.
8: Associações.
10: Uhum.
8: E falando assim, né, desse assunto que a gente já falou várias vezes, da questão do planejamento, assim, outra coisa que se fala muito atualmente é a questão de congelamento de óvulos, que não é uma coisa assim tão atual, já se tem um bom tempo de pesquisa sobre isso, mas hoje em dia parece que está super em alta, assim, né, com a questão da nossa sociedade, nosso envelhecimento. Como que funciona, assim, a questão do congelamento de óvulos? É realmente uma segurança? É uma garantia de gestação? Como que funciona?
10: Então, a gente não entrega para o paciente uma garantia, uma ideia de garantia de engravidar com o congelamento de óvulos. Mas é um aumento das possibilidades. Então, o sucesso ali do congelamento de óvulos, né, para posterior fecundação, ele depende, então, principalmente da idade em que a mulher congelou os óvulos. Então, quanto mais jovem ela optar por congelar os óvulos, mais qualidade e mais sucesso ela está relacionada, então, àquela tentativa. Acho que é isso.
9: É, a gente tem que ter um cuidado, né, quando fala sobre isso com as pacientes, principalmente o cuidado em relação às mídias, né, porque as mídias trazem muito isso de que seria uma garantia para engravidar, né, para gestação ocorrer. E a gente sabe que na prática isso não necessariamente é assim, né, tem muitas nuances, tem muitas questões a serem avaliadas para que tenha esse desfecho desejado, né, da gestação. Então,
10: exato, uma paciente que tem alguma endometriose muito profunda ou até que tem algum fator masculino, né, ela pode passar por mais dificuldade, pode precisar de mais fertilizações, por exemplo, e às vezes a gente, como você falou, na internet vê ali o sucesso garantido, né? Uhum. E a gente não pode passar essa ideia para o paciente. A ideia que a gente passa é que aumenta, sim, a possibilidade.
9: Sim, isso aí.
8: Cada caso é um caso, né? Precisa de um profissional vendo de perto para avaliar todas as possibilidades.

0: ambulatórios, como uma paciente com SOMP, por exemplo, muitas vezes a gente inicia com coito programado, pode associar ainda a indução da ovulação. Na inseminação intrauterina, o sêmen ele é preparado e colocado dentro do útero da mulher no período fértil. Naqueles casos de infertilidade masculina leve, endometriose leve. Já a fertilização in vitro, ela é indicada quando existe uma obstrução nas trompas, né, bilateral, um fator masculino importante, uma baixa reserva ovariana, ou ainda após a falha dos tratamentos anteriores. A gente sempre busca oferecer, então, um tratamento menos invasivo, né, que seja capaz de trazer boas chances de sucesso, então sempre começando com os mais simples e evoluindo.
1: Sim, uma questão de escalonamento, né?
0: Isso.
1: A gente vai vendo o que vai ser necessário em cada caso.
2: Uhum. Sempre iniciando pelo mais simples, né? E até o mais complexo.
0: Exato.
1: E como médica, né? Especialista da área, assim, o que tu acha que acaba sendo mais frequente entre as pessoas que têm essa preocupação com a fertilidade, assim? Quais são as principais dúvidas que acabam surgindo?
0: Então, as dúvidas e as perguntas mais comuns, assim, a gente até acabou respondendo algumas aqui, mas as pacientes chegam perguntando de quando que ela deve iniciar a investigação, aquela questão de, estou há 3 meses tentando e ainda não consegui,
1: uhum.
0: Ou a gente vê também pacientes que estão tentando e às vezes estão usando método contraceptivo, então falta essa questão da orientação, né, sobre a definição bem certinho de infertilidade. Outra dúvida delas, então, é se o parceiro precisa começar a investigação, se ele precisa fazer algum exame, porque muita mulher não quer também, ela quer assumir tudo aquilo para ela e ela vai sozinha nas consultas, então acaba ficando meio entre os panos, assim, essa questão do parceiro. E é sempre importante, então, a gente incluir ele nas consultas. As pacientes também que apresentam comorbidades, como a SOMP e a endometriose, são pacientes que já têm, então, um certo conhecimento da sua doença, elas sabem, né, que a doença pode ser prejudicial à fertilidade, então elas também são pacientes bem preocupadas e são uma das pacientes que mais procuram atendimento. A gente recebe muita dúvida sobre o congelamento de óvulos, se ele é bom, se ele é indicado, para que ele é indicado.
1: Uhum, sim.
0: E perguntam muito também se o uso do anticoncepcional, principalmente o uso contínuo do anticoncepcional, pode ter causado infertilidade. Então, a resposta para isso é não, né?
1: Uhum.
0: Mas é uma dúvida frequente, então, que elas falam, eu usei muito tempo aquele anticoncepcional, foi isso que
1: sim,
0: acabou com a minha reserva ovariana?
1: Acabou com o meu, agora o meu corpo não funciona mais.
0: Exato.
1: Por causa disso.
0: Exatamente.
1: Mas são coisas bem diferentes, né?
0: Uhum.
1: A questão da prevenção, a gestação e a questão do planejamento, a gestação,
0: uhum.
1: né? São fatores isolados.
2: Isso. E puxando o gancho das redes sociais, que a gente estava conversando antes, a rede social ela é cheia de dicas, né? Cheia de dicas mesmo para aumentar a fertilidade. Existe alguma posição na relação sexual que aumente as chances de gravidez?
0: Então, não tem. Até o momento não existe evidência científica nenhuma que comprove que alguma posição sexual específica aumente a chance de gravidez. O que realmente aumenta a chance de gravidez, então, é ter relação sexual no período fértil da mulher.
1: Uhum.
0: Então, isso que é a nossa garantia de aumento de chances de gestação.
1: Sim. Aquela paciente que consegue, né, organizar o ciclo,
0: uhum.
1: né, de acordo com a ajuda de um profissional, né, vai conseguir
0: Exato.
1: Achar direitinho os períodos do mês em que ela vai estar com aumento da fertilidade, aí sim... consegue mais chance de conseguir uma gestação com sucesso.
0: O coito programado.
1: Né? Uhum.
2: Isso nos faz lembrar também da importância da anamnese, né? Perguntar como é que tá sendo essa relação sexual, se estão usando preservativo, se não estão, né? Várias questões a gente consegue abordar só com a anamnese, né?
1: Uhum. Uhum. Nem sempre vão ser necessários, né? Medidas invasivas e exames invasivos.
0: Uhum.
1: É uma questão de organização e planejamento.
0: É, igual
1: mesmo.
0: Eu comentei com vocês. Então, às vezes a gente recebe pacientes que estão tentando engravidar, mas às vezes estão usando o método contraceptivo. Então,
1: uhum.
0: a gente precisa esclarecer realmente
1: Sim.
0: isso.
1: Até como a gente falou antes, né? Às vezes a paciente toma o mesmo remédio há 10, 15 anos.
0: Uhum.
1: É um costume tão grande que, às vezes, nem associa que uma coisa tem interferência com a outra.
0: Exato.
1: Uhum. E assim, já encaminhando assim pro final da nossa discussão, né? Muitas pessoas acabam tendo receio

0: de procurar ajuda, de procurar um especialista, um médico, por medo de um possível diagnóstico, de uma possível sentença, digamos assim, de que não vai ter a possibilidade de conseguir gestar, né? O que que tu diria para essa pessoa que está adiando esse atendimento por... Tá cheia de dúvidas, mas está com medo de procurar um profissional. O que que tu diria para essa pessoa?
1: Então, eu diria que procurar ajuda não significa que existe algum problema muito grave. Pelo contrário, a consulta permite identificar alguns fatores que são modificáveis, que a gente comentou aqui os fatores de risco. A consulta também nos ajuda a orientar e programar o melhor momento para engravidar. E, quando necessário, iniciar então o manejo, um tratamento mais precoce possível. Na fertilidade, o tempo faz a diferença. Então, especialmente para a mulher, né? Como a gente já comentou, quanto antes a gente investigar, maiores costumam ser as opções e as chances de sucesso.
0: Muito bem ressaltado.
2: Doutora Valéria, muito obrigada por compartilhar seu conhecimento e sua experiência com a gente. Foi uma conversa muito enriquecedora. Acredito que todos os ouvintes devem ter aprendido muito contigo,
0: Sem
2: né, com essa
0: dúvidas.
2: nossa conversa. Agradecemos também a todos aqueles que estão ouvindo mais um nosso episódio e esperamos que tenha ajudado a esclarecer dúvidas e mostrado a importância de falar sobre a fertilidade de forma aberta, responsável e baseada em evidências, né? Esse assunto não precisa ser um tabu, não precisa ser desconfortável de ser discutido. A gente está aqui para passar informação de qualidade.
0: Isso aí, a gente quer sempre priorizar, né, a ciência, trazer o máximo de evidências possível. 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
1: E no
0: Muito
1: nosso
0: obrigada.
1: podcast do Papo Pélvico, a gente também tem, então, um episódio de infertilidade com uma especialista de fertilidade. Tá bem interessante, então podem acessar
0: É isso
1: também.
0: aí. Acompanhe o Papo Pélvico Coletivamente, acompanhe informações de segurança que tragam o assunto de saúde para cada vez mais perto de vocês. Tá bem? Muito
2: Muito
0: obrigada, pessoal.
2: obrigada.
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4: 16 horas.
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0: Boa tarde pra você de Pelotas, muito boa tarde pra você da região sul do meu Brasil varonil. Tudo bacana com vocês? 16 horas e 4 minutos, 1 de julho de 2026. Ou pra quem é mais antigo, 1 de julho de 2026. Começando mais uma edição do programa São Alonso na Quarta do Sofá. É, amigo, estamos com uma pedreira pra domingo, né, Jorge Alves? Pegamos o Haaland, o Cometa Haaland. Rapaz, o homem é um extraterrestre, faz gol de qualquer jeito, até de olho fechado. Mas, para quem quer trazer a estrelinha, para quem quiser trazer a sexta estrela, temos que passar por todos eles, né, Jorge? Independente se for Brasil na final e Argentina, ah, mas o Messi. Se for Brasil e Portugal, ah, mas o Cristiano Ronaldo. Né? Se for aí a França, ah, o Mbappé. Dana-se. Se tá afim de título, tem que passar o carro por cima desses caras aí. Claro que no bom sentido, futebolisticamente falando, passar o carro é atropelar essa galera. Nem que seja 0-0, né, no finalzinho, levantando o título. Mas vamos lá, o sonho ainda não acabou. O sonho ainda não acabou. E a partir agora, dá volume na tua vitrola, porque está começando mais uma edição do programa São Balanço, que conta com a coordenação e a produção do Rudinei Machado, na seleção musical José Carlos Farias, técnica Jorge Alves, a apresentação é minha, Bira Barcelos, juntamente com Renata Bandeira. Tudo bem, Renata?
1: Muito boa tarde, Bira, boa tarde, Jorge Alves, boa tarde a todos os ouvintes. Pode dizer sexta-feira.
0: Porque, pois é, seria bom, né?
1: Quase sexta, quase. Quarta é quase sexta, Dia Internacional do Sofá. Dia 1, dia 1º, amanhã é dia 2º, depois é dia 3º.
0: Boa, boa.
1: O Bira não gosta de falar isso, né?
0: Não,
1: tá, e se eu falar assim, ó, hoje é o 1º dia do mês?
0: Agora sim.
1: Aí tá certo, né?
0: Aí tá correto, aí seria amanhã, 2º dia do mês, 3º dia do mês e assim
1: sucessivamente. Certo, muito bem, Bira Barcelos.
0: Né?
1: Agora, não faltou das aulas de português.
0: Há controvérsias que muita gente, que às vezes que eu converso, as pessoas dizem, não, mas as duas formas estão corretas. Bom, então, que seja um, que seja o primeiro, mas você tá ouvindo a gente aí? Então, obrigado, seja um ou primeiro, é julho de 2026.
1: É, e agora já estamos ao vivo pelo YouTube, Rádio São Balanço está só no nosso logo, daqui a pouquinho a gente já aparece ao vivo e a cores. Mas vamos de música, né, Bira Barcelos? Quarta-feira, meio de semana, dia de chegar do trabalho, já pensando em amanhã, né? Porque a gente já chega pensando na manhã,
0: né? Sempre, né?
1: A evolução do dia... Como é que é do dia?
0: Fazer melhor que ontem.
1: É, sempre. Do dia que vai vir. Vamos começando de Tenta Samba e Marvela, já era. Também Minha Metade, na verdade, um pupurri, não é isso, Bira Barcelos?
0: Exatamente isso.
1: Uau, vamos, Jorge Alves. Samba Lanço, há mais de 30 anos, fazendo parte da tua vida.

0: Agora 16h13, a temperatura em Pelotas, agora neste momento, na marca dos... Espera aí. 17 graus e 3 décimos, umidade 86%. Uma temperatura boa, a sensação é 17,6 neste inverno.
1: Pois é, diz que agora no, em julho vamos ter um veranico, né? É, diz que vamos ter uns dias quentes.
0: Muito bem. É o...
1: Hoje tá agradável, hoje tá bom.
0: Hoje tá, tá bom. 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
0: não é, Bira Barcelos?
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0: Muito bem, entrando na nossa agenda cultural, o que que a gente vai ter, Bira Barcelos?
1: A gente tem no próximo dia 5 de julho, domingueira, a partir das 4 horas da tarde, acontece o Arraiar, lá do Chove Não Molha, ali na Benjamin Constant, número 2118. A festa com comidas típicas, tipo pipoca, pinhão, quentão, pizza, quadrilha organizada e muita música para animar o público. E o melhor, a entrada é totalmente gratuita. Reúna a família e venha curtir uma grande festa junina no Arraiar do Clube Cultural Chove Não Molha.
0: Muito bem, em Rio Grande, no dia 12 de julho, a partir do meio-dia, tem um almoço show do bloco Eles e Elas, na Sociedade Águia Branca. No palco teremos Swing Entre Nós, Lê Moraes e uma tarde de muita música. Pode garantir o ingresso antecipado e também informações pelo telefone 984-2650-16 e também 999-2702-52.
1: No dia 30 de julho, o Teatro Guarani recebe o projeto Samba 90 Graus, reunindo três nomes que marcaram a história do pagode: Krigor, Netinho de Paula e Márcio Arti. É uma noite para reviver os grandes sucessos dos anos 90 e cantar juntos músicas que fizeram parte da vida de muita gente, eu tenho certeza que inclusive da sua. 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Samba 90 graus, nostalgia, emoção e muito pagode em uma única noite.
0: É, e no dia 31 de outubro, o Teatro Guarani recebe um dos maiores nomes da história do samba brasileiro, Fundo de Quintal, uma noite para cantar grandes sucessos, reviver emoções e celebrar 50 anos de uma trajetória que marcou gerações. Vocês já podem garantir ingressos em Miapla e também café.com. 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
1: Muito bem, agora são 16 horas com mais 17 minutos. A Renata falou a temperatura, 17 graus e 2 décimos com 86% de umidade e 17,4 é a nossa sensação térmica. Vamos dar sequência à nossa lista musical. A gente vai agora de Inimigos da HP, Eu Sei de Cor. Samba Lanço, há mais de 30 anos, fazendo parte da tua vida.
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0: 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Hora certa.
1: Seu Balanço Informando, a hora certa, 16 horas, 27 minutos.

0: Muito bem, ouvimos Ian, Vou Desligar, também Hackearam-me com Péricles. E abrindo este bloco, Inimigos da HP, na voz... Na canção, aliás, né? De Marília Mendonça, Eu Sei de Cor, Vira Barcelo.
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0: Muito bem, entra na nossa agenda cultural. Quero lembrar que nesse próximo dia 5 de julho, domingo, a partir das 4 horas, acontece um arraial lá no Clube Cultural Chove Não Molha, que fica na Benjamin Constant, número 2118. Terá comidas típicas, pipoca, pizza, quentão, quadrilha organizada e muita música para animar o público. 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
0: Muito bem, já estamos ao vivo pelo YouTube, Rádio Samba Lanço. Agora sim, ao vivo e a cores, Bira Barcelo.
1: Que maravilha.
0: Já temos recado, logo logo a gente vai ler os recados, Bira Barcelo. Hoje, quarta-feira... Quarta-feira é dia de fazer sopa. Algum ouvinte fez sopa pra mandar pra mim? Um potinho? Eu prometo que eu mando cheio de volta.
1: Manda cheio?
0: Mando cheio. A pessoa ainda pode escolher, porque a pessoa que me dá alguma coisa de comida, pode ter. Eu tenho até registrado nas minhas redes sociais. As pessoas que me dão alguma coisa de comida, sabe? Porque eu não posso ver comida que eu quero comer. As pessoas que me mandam alguma coisa num potinho, eu mando como que a pessoa quer comer. Ela diz, ah, eu quero cheio de nega maluca. Eu mando com nega maluca.
1: É legal. Bacana. Legal.
0: Mas agora não vai querer me dar, tipo, biscoito de água e sal e querer, tipo, uma torta? Aquela vem...
1: Um pãozinho com mortadela um e pegar um...
0: Ah, um pãozinho com mortadela é bom. Eu adoro um pãozinho.
1: Não, é, pega um pão com mortadela e quer caviar aí também não, né?
0: Não, brincadeiras à parte. É. Eu tô louca pra comer uma sopa. Outro dia eu fiz uma sopa lá em casa, mas não era uma sopa completa, né? Porque sopa completa a gente tem que ter milho...
1: Carne,
0: massa, vamos ver o que mais de legumes. Cenoura, batata... Ai, couve, eu gosto muito. Meu pai colocava umas folhas inteiras de couve.
1: Boa.
0: Né?
1: Bom, engrossa um pouco, né, o caldo.
0: É, mas também é bom colocar farinha de mandioca. Eu lembro que meu pai colocava um pouquinho de farinha de mandioca, umas duas colheres, além do ovo, né, quando acaba a sopa. Não sei por que que me deu vontade de falar de sopa. E faz dias que eu quero comer sopa, sabe?
1: Ah, no inverno apetece, né?
0: É, aqueles caldinhos, sabe, de candinha. Aqueles, quando a gente tá debilitado, que a gente toma a canja. Não gosta de canja, Jorge Alves. Não gosto de canjinha. Meu pai fazia canjinha, mas é canja com arroz, né? Com arrozinho, né? Um arrozinho, um pezinho de galinha ali. O pessoal não gosta de comer pé de galinha. Eu adoro comer pé de galinha. Eu era criança, eu comia até o último nervo do pé. Cheio de colágeno. 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Vamos de break.
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0: Bem, agora 16 horas e 52 minutos, você acabou de ouvir o Everton Pagodente, musicaço Albatroz. Ainda temos o som do Exalta Samba, Dona do Prazer, lá em cima, Pixote, com a música, pegar aqui a música, Dona Defeito do seu beijo, e Naldo Mene, Você Sempre Vem.
1: Muito bem, na verdade tocou Everton Pagodente, né?
0: Isso.
1: Isso, Albatroz.
0: Musicão, musicão.
1: Quem descobriu esse talento?
0: Pois é, Rodinei Machado.
1: Muito bem. Até às 18 a gente vai sim num oferecimento de quem, Bira Barcelos?
0: Vamos lá, né? Aqui na 18h40. 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

0: 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Isso é culpa de quem? Do Jorge Alves.
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0: Muito bem, entrando na nossa agenda cultural, Bira Barcelos já começa, convidou.
1: Vamos lá então, dá volume na vitrola aqui, lembrando, olha, no próximo dia 5 de julho, domingueira, a partir das 4 horas da tarde acontece o Arraiado Chove Não Molha, ali na rua Benjamin Constant, número 2118. A festa terá comidas típicas, tipo pipoca, pinhão, pizza, quentão, quadrilha organizada e muita música para animar a galera. E o melhor, a entrada é 0800, é gratuitamente. Reúna já a tua família e amigos e venha curtir uma grande festa junina no Arraiar, lá do Clube Cultural Chove Não Molha.
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1: Muito bem, temperatura aqui na Terrinha do Doce na marca dos 18 graus e 2, aliás, 16 graus e 2 décimos.
0: Aí tá enlouquecendo.
1: Seria bom demais 18, né? Mas é 16.2, 90% de umidade e 18.3 é a nossa sensação térmica. Intervalo rapidinho, a gente volta na sequência com muito mais. Tá no samba?
0: Tá no Sambalanço.
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0: Sambalanço informando a hora certa, 16 horas 57 minutos.
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17 horas 8 minutos agora, a temperatura em Pelotas na marca dos... puxando aqui 15 graus e 9 décimos, umidade relativa do ar e 91%. Ouvimos neste bloco, deixa eu puxar minha playlist musical aqui do José Carlos Farias. Ouvimos Swing, Carinho também, Licor, Amor Sincero. E também abrindo este bloco, Fred, Linda, Inconsciente. 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
1: Muito bem, já vamos entrar na nossa agenda
0: vamos
1: cultural.
0: Vamos entrar na nossa agenda cultural já.
1: Então, atenção, pessoal, dia 5 de julho, domingo, a partir das 4 horas da tarde, acontece o Arraiala do Chove Não Molha, ali na Benjamin Constant, número 2118. A festa terá comidas típicas, tipo pipoca, pizza, quentão, pinhão, quadrilha organizada e muita música para animar o público. E o melhor, a entrada é totalmente gratuita e você tem que reunir a sua família e venha curtir uma grande festa junina lá no Arraiá do Clube Cultural Chove Não Molha.
0: Muito bem, Bira Barcelos. 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
1: Pagamos!
0: Pagamos a conta.
1: A gente vai de intervalo, daqui a pouquinho você vai curtir o Ricardinho com a música Deixa Eu Te Amar. Essa música é linda demais, confere na sequência. 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
1: Samba Lanço informando a hora certa, 17 horas 27 minutos. Muito bem, ouvimos Marvilhalha, Nike Shortinho também, Sandrinho Fora de Cogitação e abrindo esse bloco, Ricardinho, Deixa Eu Te Amar. O amor é lindo.
2: O amor é beautiful.
1: Não, porque se fosse... Amor é lindo e bonito, né? Porque se fosse ruim, já tinha acontecido comigo.
2: Se fosse feio, também ninguém queria.
1: É, tem tudo. O amor isso. É muito bom, porque se fosse ruim, eu já tinha vivido.
2: Renata Bandeira.
1: É verdade, esse bilhete.
2: Perdão. Pô, meu Deus, eu acho que me pegou uma coisa aqui. Vamos lá então, até às 18 horas, o programa Samba Lanço vai no oferecimento de Academia e Nove Fitness. 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
1: É, conosco também a... Eita, entrando erro contra erro, o meu também é o seu, Bira Barcelos. Aqui eu vou entrar ao vivo aqui no nosso programa pelo Instagram, porque estamos ao vivo pelo YouTube, né? O pessoal tá vendo a gente, mas também quero entrar aqui via o Instagram. 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
1: Muito bem, é isso? Não, nós temos outra conta ainda, né? Tô com ela na mão, inclusive. 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
2: Maravilha, já vamos para a nossa agenda cultural aqui do programa Samba Lanço.
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1: Muito bem, entrando na nossa agenda cultural, temos aqui essas duas contas que nós temos para pagar. 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
1: Eu já ia dizer que tu tava cancelado, mas tu tá no Instagram do Samba Lanço. No Samba Lanço tu não é cancelado. Não, só na minha rede. Que horror, né? O Bira é cancelado também. Por que será que o Bira é cancelado lá?
2: O que eu fiz?
1: Por causa que eu acho que é... Não sei porque. Não lembro, mas...
2: Se ela que é dona da rede não sabe, eu não sei também.
1: Porque o Bira é aquele hater que é fã, eu sabe? Sabe o hater que é fã?
2: Sim.
1: É, tu é um
2: conheço.
1: Deles.
2: Ah, eu sou.
1: Tu é um deles, tu é que nem a Adriana, que inclusive botou aqui a Renata, sua pele parece um creme de alface brilhante. Que elogio é esse, Adriana? Por favor.
2: Alface brilhante, ela disse que era brincadeirinha depois.
1: Depois ela disse, brincadeirinha, você está linda, graças à sua genética. Muito bem. Aqui, vamos começar mandando beijos e abraços para a primeira, que foi a Adriana, né? A Adriana botou boa tarde, Bira e Renata, abraços, abraços, Adriana. Muito obrigado pela tua companhia, mais um dia aqui no programa Samba Lanço também. Quem vocês acham?
2: Quem
1: seria? A Carmelita, Carmen Canês, boa tarde, meu amor.
2: É aqui.
1: O amor é lindo, né? Porque se fosse ruim ou feio, eu
2: The
1: já tinha
2: love
1: vivido.
2: Is beautiful.
1: Também, abraços, Renata, abraços. Muito obrigado pela tua companhia, Carmen. Também o Darneli Pinheiro. Fazia dias que o Darneli não dava as caras por aqui,
2: é,
1: né?
2: É verdade, é verdade.
1: Tem uma boa tarde, abraços, abraços, Darneli. Muito obrigado também pela tua companhia neste restinho de tarde do dia 1. O dia 1 de julho de 2026. E também a Adriana, que fez uma brincadeirinha aqui, que eu falei que eu tava usando os produtos Ivones. Mas assim, assim, a Márcia me encontra hoje. Sabe a Márcia sensitiva, né? Ela diz que as mulheres não podem andar com os cabelos sujos, pingando óleo. E hoje ela ia ver e eu ia dizer, nossa, o que, que é isso? Dá pra fritar um camarão aí, um peixe. Uma coisa milanesa, qualquer coisa. Mas às vezes é difícil, sabe? É que homem não tem esse problema, mas mulher tem problema por causa dessa função de cabelo. É um evento toda vez que vai lavar os cabelos.
2: Ah, não, é.
1: É um evento.
2: Dependendo do
1: comprimento. É um evento, e depois tem que pentear, dependendo do volume do cabelo, é uma trabalheira. O meu, assim, ó, 2 dias ele vira dread. 2 dias vira dread, porque o meu cabelo é crespo, aí eu tive que botar ele aqui, ó. Tô aqui de trança. Aqui não passa um pente, olha pra vocês verem. Ó. Isso é gel. Ai, Bira, cuida da tua vida.
2: Não, tranquilo, né?
1: Cuida da tua vida, Bira. Ah, vou, se o Bira... Ó, já temos aquela promessa do Bira, se o Brasil for Hexa.
2: Não, isso aí eu.
1: Ele, o Bira, ele e o Jorge Alves vão pintar o cabelo.
2: Ah, não, Jorge.
1: Não, vem andando pra trás, Jorge. É, só vive uma vez, tu tá vivendo errado.
2: Ele garantiu que ia.
1: Tá vivendo errado. Se eu tivesse cabelo branco, eu ia pintar todo dia de uma cor. Porque pega mais a tinta. Ah, não, Bira,
2: não, vou pintar, eu prometi que foi a galera aqui
1: break.
2: Do Samba Lanço.
1: Vamos de break. Não, se tu não prometeu, vai ficar de mentiroso na internet.
2: Eu acho que foi no sábado, lembra?
1: É.
2: Eu falei, se o Brasil for Hexa, trouxer a estrelinha, né? Porra, nem que vai
1: e
2: ser.
1: E nem foi só na internet, ele falou isso aí ao vivo pro mundo inteiro.
2: Pro mundo todo, velho, não, e sério, eu vou pintar
1: então,
2: o cabelo
1: se ele não
2: mesmo.
1: Pintar, eu vou pintar a força.
2: Não, eu vou pintar sim, pintar vou fazer força. Essa promessa.
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2: Meu Deus.
1: Na hora
2: do céu.
1: Que tu acordar, tu já vai estar.
2: Tá
1: tá
2: todo
1: pronto.
2: Colorido. Azul, vamos. Branco e verde, Jorginho. Intervalo rapidinho.
1: Vamos de intervalo.
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2: Vamos continuar falando de amor, meu irmão?
3: E é aquele que a gente gosta, da antiga, né?
2: Das antigas.
3: Vamos lá.
2: Quem souber pode cantar com a gente, ó.

Vamos pagodear, hein? Vamos pro pagode, vambora!

0: Muito bem, agora 17 horas e 52 minutos, ouvimos Péricles e Ana Castela, Simplesmente Acontece, também Benza Deus, Fissuras de um Casal e também Cartão Postal. E abrindo esse bloco, um pupurri do Menos é Mais, Sensível Demais, Amor à Primeira Vista e também Telegrama. 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
1: É isso então?
0: É isso.

0: Que o baile mexicano e uma virada absurda na Inglaterra, vira Marcelo. Essa Copa 2026 está sendo uma caixinha, né, de surpresa. Não, assim, a gente não comentou sobre né? Mas ontem foi um grande dia, porque o Paraguai eliminou a Alemanha. E é bem feito, eu não queria falar isso, sabe? Mas é bem feito.
1: É, faz parte, né? Eles arrancaram bem a Copa, né? Tocaram 7-1. Agora eu não lembro o nome da seleção. Mas era uma seleçãozinha que é a primeira que tá participando da Copa do
0: Isso.
1: Mundo. E fizeram 7-1. Mas, cara.
0: Mas Paraguai, né? Um time que todos os comentaristas mesmo, eu vejo falar, porque eu assisto muito todos os canais aí que tá transmitindo a Copa. E eu vejo muito eles falar que ninguém dava nada pro Paraguai. Falava que iam tomar um banho da Alemanha. E foi desclassificado.
1: Jogou mal.
0: É, uma caixinha de surpresas, né?
1: Essa é a Copa do Mundo.
0: Isso fala muito, isso responde muito sobre 2014, né? Quando o Brasil levou 7-1. O time pode estar muito... Olha aí, ó, minha visão futebolística. O filme é ótimo, né? Os jogadores podem estar muito bem, né, preparados, mas... Se dá uma coisa de dar dois gols, o psicológico já começa a desandar e tu pode estar preparado psicologicamente, mas a tua mente não te deixa. Mas, domingo, eu espero sim que nós passamos pela Noruega.
1: Hoje o Haaland meteu dois gols, rapaz, o cara é bom demais.
0: Que Haaland, o único Haaland que a gente conhece...
1: Comenta, Haaland.
0: O único que a gente conhece é Haaland do Chauê. Só isso que a gente conhece, rala no Chauê, mais nada.
1: Não, o cara joga bacana, o cara joga bem.
0: É, ele joga mesmo, muito, muito, muito, mas nós temos também
1: temos o Vini Júnior.
0: É, nós temos o Vini Júnior, temos o Hendrick, temos vários.
1: Temos o Rafinha.
0: Temos o Neymar que vai cair, se ele cair por cima do Neymar, a gente já não tem mais o Neymar. Sabe que a internet é tão louca, que sabe o que falaram? Ai, isso aí, eu tô falando uma coisa que tá numa página de fofoca. O pessoal lá sugeriu... que ele e o Neymar desse uma trompada, porque daí o Neymar é meio sequinho, raquítico, né?
1: Ia machucar
0: e o outro ia tomar um cartão, aí a gente ia ficar sem o Neymar, mas pelo menos ia ficar sem o Haaland.
1: Tudo entrar no Haaland, hein?
0: Entendi. Imagina o Neymar perto do Haaland.
1: Coitado, o cara fala que tem quase 2 metros de altura.
0: 1,95 m.
1: Jesus amado, é homem que não acaba
0: mais. Mas a gente não tem medo, que tamanho não é documento.
1: Não temos.
0: Já dizia o
1: velho
0: estado.
1: Pra cima deles, Brasil!
0: É, isso aí, gente, não tem nada de Noruega. Então agora, 17h57, a gente vai ficando por aqui, tá? Temperatura 15,5. A mínima registrada hoje foi às 6 horas, é isso? 6 horas e 12 minutos, 10 graus e 7 décimos. Não tá muito frio, né, por esses dias, porque tava fazendo um amanhecer de 1 grau, até negativo, né? Então a gente tá, como fala, Bira, estamos no lucro.
1: Bem lucro. Dizem que agora vai estar uma aquecidinha
0: agora nesse mês de julho. Uma amenizada. E a gente pode acabar com o Thiaguinho Me Balançou? Então tá isso, vamos ficando por aqui, fiquem com o Thiaguinho Balançou! 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
1: Tchau, gente, até amanhã.

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0: O anjo do Senhor anunciou a Maria.
1: E ela concebeu do Espírito Santo.
0: Ave Maria, cheia de graça, o Senhor é convosco. Bendita sois vós entre as mulheres, e bendito é o fruto do vosso ventre, Jesus.
1: Santa Maria, Mãe de Deus, rogai por nós, pecadores, agora e na hora de nossa morte. Amém.
0: Eis aqui a serva do Senhor.
1: Faça-se em mim segundo a vossa palavra.
0: Ave Maria, cheia de graça, o Senhor é convosco. Bendita sois vós entre as mulheres, e bendito é o fruto do vosso ventre, Jesus.
1: Santa Maria, Mãe de Deus, rogai por nós, pecadores, agora e na hora de nossa morte. Amém.
0: E o Verbo se fez carne
1: e habitou entre nós.
0: Ave Maria, cheia de graça, o Senhor é convosco. Bendita sois vós entre as mulheres, e bendito é o fruto do vosso ventre, Jesus.
1: Santa Maria, Mãe de Deus, rogai por nós, pecadores, agora e na hora de nossa morte. Amém.
0: Rogai por nós, Santa Mãe de Deus,
1: para que sejamos dignos das promessas de Cristo.
0: Oremos. Infundi, Senhor, a vossa graça em nossos corações, para que, tendo conhecido pela anunciação do anjo a encarnação de Jesus Cristo, vosso Filho, cheguemos pela sua paixão e morte na cruz à glória da ressurreição. Pelo mesmo Cristo, Senhor nosso, na unidade do Espírito Santo. Amém.

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1: 18h04.
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18 horas, 7 minutos, 6 e 7 da noite desta quarta-feira, 1 de julho de 2026, nós estamos chegando com o nosso lance rápido que está no ar. Iniciando a segunda metade, né, do ano de 2026, agora oficialmente, né, encerrado os primeiros 6 meses, e a gente está iniciando aí os últimos 6 meses desta temporada, e você vem junto com a gente no nosso lance rápido a partir de agora, aqui no RU, nos 1160M, no ru.cpel.edu.br, na nossa live lá no YouTube, Rádio Universidade de Pelotas. A nossa live está no ar, deixa o seu like, te inscreve no canal da Rádio Universidade, mande seu comentário, a sua participação, e é claro, mande sua mensagem no 053-984-13-5473. Você vem junto com a gente a partir de agora aqui na Rádio Universidade. Estamos até acompanhando, né? Começou exatamente neste momento o segundo tempo para Senegal 1, Bélgica 0 pela Copa do Mundo, segunda fase da competição. E o Senegal vai avançando à próxima fase da competição. Hoje é dia de muita informação, apresentação no lado do Esporte Clube Pelotas. O Brasil se preparando, se organizando para a disputa da partida contra a equipe do Santa Cruz. Tem futsal também sendo destaque aqui no lance rápido. Então é muita informação do nosso futebol local e você vem junto com a gente. 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Você vai chegando junto com a gente porque hoje é um dia recheado e a nossa faixa de esportes começando aqui na Rádio Universidade. Até às 7 horas da noite vamos juntos com o nosso lance rápido. A partir das 7 tem o nosso Papo da Bola e ainda tem o nosso Falando de Copa aqui no Rio. Então vem com a gente e a partir de agora a gente está chegando com o nosso lance rápido para trazer as manchetes do programa de hoje.

0: Brasil segue sua preparação para o confronto decisivo do próximo sábado. 19h, Chavante entra em campo contra a equipe do Santa Cruz, com transmissão da Rádio Universidade, para buscar uma vaga na final da Copa da Federação Gaúcha de Futebol. Vamos ouvir Adriano Ferraz, que além do confronto contra a equipe do Santa Cruz, também inicia uma semifinal pela Série A2 do Campeonato Gaúcho Sub-20. Então, uma semana de decisões para o atacante da equipe rubro-negra. Esporte Clube Pelotas dá o pontapé inicial oficialmente na sua temporada 2026. Daniel Franco foi apresentado na Boca do Lobo e a gente vai destacar no nosso lance rápido. Tem das informações do futsal pelotense, porque a TF iniciou sua caminhada também na Série Ouro e a gente vai trazer a voz de Leandrinho, um dos destaques desta equipe, que também tem a escolinha do Internacional aqui na cidade de Pelotas. Então você vem junto com a gente, porque é muita informação. É o nosso lance rápido que está no ar. Você vai chegando junto com a gente nos 1160M, no rio.cpel.edu.br, na nossa live lá no YouTube, Rádio Universidade de Pelotas. A nossa live está no ar. Deixe o seu like, te inscreve no canal da RU, mande seu comentário, a sua participação e interage no 053-98413-5473. Lucas Fabião, tudo bem? Boa noite.
1: Boa noite. Boa noite, Wesley, o Jorge Alves na mesa de áudio e, claro, todo mundo ligado conosco para mais um lance rápido. E a importância do dia de hoje, né? Porque a gente tem o Pelotas voltando aos trabalhos, começando essa temporada de 2026, decidiu não jogar a Copinha, e agora começa os trabalhos com o Daniel Franco hoje apresentado, de bom humor, fazendo bastante piada, o próprio Dr. Tavares. Então o clima no Pelotas é bom, mas claro, pregando cautela, porque é uma divisão de acesso extremamente difícil, mas nas palavras de Dr. Carlos Augusto Tavares, Brasil e Pelotas são as equipes a serem batidas na competição, que tem essa consciência e que agora resta trabalhar. Mudou, não, Pelotas nem rebate, não tem por que não, né? Que Paulo Henrique Marques era o treinador, mas que teve que fazer essa mudança. O próprio Daniel questionou ele e ele fala: ah, vou entrar em contato com o Paulo para entender e conversar com ele, porque quem estava passando por esse planejamento era o Paulo Henrique Marques, que estava aqui junto com a direção. Mas que bom que o Pelotas está de volta, tem um mês de preparação, não teve nenhum anúncio oficial hoje de novos jogadores, mas aproximadamente 15, 16 jogadores estavam na Boca do Lobo, metade atletas já profissionais, metade da equipe sub-20. Mas a gente fala então sobre isso, escuta o treinador, segue falando do Grêmio Esportivo Brasil, porque está chegando esse jogo da semifinal, a importância dessa reta final de preparação, o Gedeilson apresentado e tudo mais, e também acompanhando o restante de Copa do Mundo, porque hoje quase deu pro Congo, Wesley.
0: Bateu na trave, né? Foi quase, sai ganhando, mas é aquilo, né? Chega um momento que não conseguiu resistir e acabou aí cedendo a virada para a Inglaterra. E depois a gente vai, se tiver tempo, né, dar um destaque aí para a Copa do Mundo, porque é muita informação a partir de agora aqui no nosso lance rápido. E a gente já vai iniciar o nosso lance rápido desta quarta-feira para trazer as informações do nosso futebol local. Que tem gol de Senegal com 5 minutos do segundo tempo, 2 para o Senegal, 0 para a Bélgica, e o Senegal vai avançando a próxima fase da Copa do Mundo. A gente inicia o nosso futebol local para falar do Esporte Clube Pelotas e Lucas Fabião estivesse presente lá na Boca do Lobo, porque Daniel Franco chegou, foi apresentado e iniciou os trabalhos.
1: Exatamente, como mencionei, Daniel Franco tá por aí, confirmou essa questão que foi um acerto rápido e longo, porque teve conversas com Pelotas há mais de 2 meses atrás, quando estava só começando Pelotas a pensar a temporada desse ano, dando esses passos iniciais. O Daniel era uma das opções. Acabou que não deu certo, porque ele teve outros planejamentos, ele falou até na segunda-feira aqui no lance sobre isso, mas no sábado, a partir do momento que o Gabriel pegou o pênalti lá do São Luís, a direção do Pelotas ligou imediatamente para o seu empresário, e o acordo, que já estava, nas palavras dele, meio que encaminhado, porque já tinha conversas, agora só se concretizou, chegou aqui na cidade, e agora inicia esses treinamentos, né? Tem mais de um mês para preparar essa equipe. Vai chegar esses atletas durante essa preparação, mas o importante é que o treinador está aqui. Hoje, os oito atletas, oito ou seis que foram anunciados agora, me
2: fugiu.
1: Oito. Exatamente, oito. Porque a gente tem 16, metade da base, metade profissional. Todos os anunciados estão aqui treinando. Não tem nenhum spoiler ainda, porque, claro, tem muitas equipes, o próprio São Luís, que tem uma leva de 4 jogadores, pelo menos encaminhados, ainda está atuando. A segunda divisão catarinense é só para o fim do mês. Mas, então, Pelotas com 8 profissionais por aí, também trouxe muitos do Sub-20. Vai começar, então, esse trabalho paralelo, e era esperado. Mas um Daniel que sabe a fórmula, porque tem trabalhos vitoriosos na divisão de acesso, União Frederiquense, Santa Cruz, o próprio Inter de Santa Maria. Projeta uma competição difícil, diz que gostou do que viu do planejamento do Pelotas, do plantel, só que a partir de agora ele vai dar o pitaco, ele vai dar a sugestão, vai estar junto com esses atletas analisando. Mas de muito bom humor, o Daniel Franco está empolgado com esse trabalho, e a gente escutou hoje ele na coletiva de imprensa, e a gente escuta agora.
0: Vamos ouvir, até a entrevista ficou longa, né? E a gente vai ver a primeira parte nesse primeiro momento aqui do nosso Lance Rápido. Então vamos com a primeira parte de Daniel Franco conversando na sala de imprensa, Auro Cerulli.
3: E ok, lá do outro lado, e deu. Não teve tempo, que a gente já havia conversado, já tinha um planejamento já pronto, uma ideia, e foi só dar o ok, e eu estava pronto, preparado nesse momento. Então foi muito rápido. Em relação à competição, e a gente ontem, na minha chegada aqui, nós fomos jantar, eu, o doutor e o Pedro, e o Marcelo Cupini, ficamos muito tempo conversando sobre a competição, sobre o formato, sobre os adversários. Talvez seja, e a gente todo ano costuma falar isso, mas agora eu falo por ter vivido muitos últimos anos aqui no estadual, uma das divisões de acesso mais difíceis. Não somente pelo clássico, mas pelo tamanho e a grandeza das equipes que estão também buscando essas duas vagas. Então nós temos que ter muita prudência, procurar equilibrar o máximo possível o nosso elenco, ter um grupo estruturado, um grupo equilibrado. E o segredo, desculpa, como é que é o teu nome?
4: É Daniel.
3: Ah, Daniel. O segredo para mim, eu não tenho segredo. O segredo é trabalho, né? O que vir após é consequência daquilo que a gente vai plantar no dia a dia. E a gente espera para plantar bem, para colher bem.
5: Boa tarde, Daniel. Lucas Fabião, da Rádio Universidade. Tá. Sucesso na nova trajetória.
3: Obrigado.
5: Minha pergunta é sobre o quanto o professor já tem conhecimento desse planejamento de Pelotas, né? Tu falou que é um namoro antigo, lá do começo do planejamento, mas que o acerto veio, então, depois da situação do São Luís no sábado, ou seja, 4 dias. Conversou com o Paulo daqui a pouco para entender com esse planejamento, conversou com a direção. O quanto o professor chega nesta quarta-feira entendendo já o que o Pelotas pensa para essa temporada?
3: Bem, com o Paulo eu ainda não conversei, mas vou conversar, porque ele fez parte do início desse planejamento. Mas muita conversa com o doutor, muita conversa com o Pedro, né? Nós, antes da minha chegada ontem, a gente ficou o final de semana todo conversando, já buscamos informações sobre todo esse grupo que já está confirmado, que, né, aos poucos devem ser apresentados aí. Sabemos que muitos jogadores vão se apresentar conforme as competições vão acabando. Então nós temos que ter uma certa prudência e paciência nesse momento, né, para a gente não queimar etapas e ao mesmo tempo manter esses atletas que estão chegando antes, né, com estruturá-los, mantê-los focados até chegar o grupo todo. Né, e os jogadores, na verdade, jogadores não é difícil da gente conhecer hoje. É, o que a gente vai levar muito em consideração é o que nós vamos fazer a partir do momento que eles estiverem aqui. Porque nós temos jogadores que estão aqui em Santa Catarina, que estão no Rio Grande do Sul, que estão lá para o Norte e Nordeste. Então a gente precisa entender como esses atletas vão chegar para nós. E a partir daí a gente implementar aquilo que a gente entende que é necessário para a competição e fazer com que eles tenham o entendimento mais rápido possível. Levando-se em consideração que a gente acredita que eles vão chegar todos em plena performance, em plena forma. Né? Isso também vai ser avaliado aqui pelos nossos departamentos. Então é isso aí, e trabalho, porque a maneira que eu tenho de trabalhar é uma maneira muito clara, transparente, mas que exige muito dos atletas. Nós vamos exigir dos atletas intensidade máxima, profissionalismo ao máximo, dedicação ao máximo. E por isso, quando eu falei no início, é um clube que tem uma história muito grande, bonita, o atleta tem que saber disso. Que ele não está vindo para qualquer clube, muito menos botar qualquer camisa.
5: Boa tarde, Daniel.
3: Boa tarde.
5: Seja bem-vindo à cidade de Pelotas.
3: Obrigado.
5: Gustavo Pereira, do Hora do Sul e da Rádio Pelotense. Comentou sobre a situação do Paulo Henrique Marques e que o Pelotas tem jogadores já acertados há algum tempo, por mais que não sejam anunciados ainda. Aí eu te pergunto, na tua opinião, na tua avaliação, qual pode ser o impacto de tu estar chegando agora em um grupo que foi boa parte já montado com a avaliação de um outro profissional? Se isso pode ter algum impacto e se tu vai participar da reta final de montagem desse grupo com alguma indicação, com alguma avaliação com atletas que já tem alguma experiência prévia em outros trabalhos.
3: Perfeito. Em relação ao ser começado o trabalho pelo Paulo, eu não vejo problema algum. Né? Senão a gente não trocaria, muitos treinadores trocam de clube no meio da competição e pega times formados. Né? O importante é aquilo que eu falei, a gente fazer com que os atletas entendam o mais rápido possível a nossa maneira de trabalhar. Né? As avaliações que a gente fez inicialmente agora, é um grupo que está muito bem estruturado, muito bem montado. E eu conheço a maneira do Paulo trabalhar e enxergar o atleta. Então isso também me deu uma tranquilidade de prontamente aceitar o desafio. Né? E logicamente a gente já está conversando sobre algumas possíveis vindas, e aí sim a gente está participando, mas eu sou o tipo de profissional que eu gosto de compartilhar. Falei para o Pedro, falei para o doutor, não sou o dono da verdade, não sou o cara que é comigo, eu faço coisa, não, vamos conversar e vamos chegar no consenso. Quanto mais gente participarem ali daqueles do dia a dia, do nome de atletas, do planejamento, melhor para o andamento das coisas.
5: Boa tarde, Daniel. Boa tarde. Seja bem-vindo à cidade de Pelotas, bem-vindo ao Esporte Clube Pelotas também. Falou bastante ao longo da resposta para os colegas sobre trabalho, mas já agora tem esse desafio do elenco ainda estar se formando e termos chegado. Os atletas vão chegando ao decorrer das semanas. Uhum. A divisão de acesso inicia daqui a aproximadamente um mês, praticamente um mês, está previsto
3: exatamente um mês.
5: Exatamente um mês. Dentro dessa tua perspectiva de trabalho, como equilibrar a formatação da equipe com o elenco que ainda estão chegando peças, ainda vão ter mais contratações, neste intervalo de um mês que a gente sabe quanto tempo é essencial para dar esse pontapé inicial no
3: Perfeito.
5: Trabalho?
3: Bom, aquilo que eu falei, levando em consideração que os atletas que vão chegar ao decorrer da pré-temporada estejam bem na sua plena forma, a gente tem que se preocupar agora com esses que estão parados, chegar e a gente colocar eles no mesmo nível. Então isso a gente já passou a manhã toda conversando aqui com a comissão, justamente para ter esse planejamento, e ele tem que ser muito, com muito cuidado, porque nós vamos ter um grupo diminuto, um grupo reduzido, vamos ter atletas da base junto, eu faço questão, e o clube também, de ter atleta da base junto, principalmente porque eu entendo, eu sou oriundo de uma base, e eu entendo que a base, sou oriundo tanto como atleta como treinador, né? Eu entendo que o que pode tornar o clube autossustentável são as categorias de base. Né? E o Pelotas está com a categoria de base que está fazendo uma bela competição, tem bons destaques ali, a gente pretende avaliar todos na medida do possível. Então esses atletas estão chegando, fora os da base que estão em competição, nós temos que equilibrar. Primeiro fazer uma anamnese geral de como eles vão se apresentar para nós, questão de performance, peso, gordura, lesão, histórico. Vamos buscar todos desses atletas para daí então a gente começar a equilibrar eles, pensando que lá para o final, quando chegar o restante do grupo, eles estejam no mínimo na condição física igual aos outros. Mas isso a gente tem que ter uma prudência e sabedoria para também não dar uma carga excessiva agora, porque depois lá quando chegar os outros, esses caras não vão ter mais o que crescer, o que acrescentar. Então é muito delicado esse movimento, mas a gente tem uma comissão experiente que sabe planejar e organizar bem isso.
5: Professor, como jogam os times de Daniel Franco? Como que tu gosta de formatar a equipe para uma partida? E pensando até nessa questão de montagem de elenco, já com certeza fez uma avaliação, que já tem contratado, o que que falta, o que falta de atleta, de posição, de característica, para o Daniel Franco conseguir montar o time com a formatação tática que ele mais gosta, o time que ele considera ideal?
3: Bom,
2: não conta
3: para
2: ele.
3: Não, né?
2: Como é que joga? Não,
3: não, né?
4: Descontra aí um pouco.
3: Não, como eu gosto de jogar? Eu, primeiro, o meu time é definido muito em cima do adversário. É. Lógico que eu tenho o meu sistema que eu gosto, mas muito pouco a gente se usa, porque eu tenho que entender também como os atletas vão entender, né, aquele sistema que eu gosto. Eu monto a minha equipe muito em virtude da qualidade característica dos atletas que a gente tem, né? Mas eu posso te adiantar que eu gosto de um time que tenha marcação forte, que tenha transições rápidas, que consiga e tenha perna e condição física de marcar alto, né? Uma consistência defensiva boa, né? Que façam os balanços e tenha esse entendimento para deixar o mínimo possível de espaço para o adversário jogar entre linhas ou de atacar o espaço ao fundo. Então, basicamente, numa fase defensiva é isso que eu gosto, e logicamente nós com a bola, eu preciso, nosso time precisa que dominar as ações do jogo, ter dinâmica suficientemente na frente para a gente criar oportunidades, e não só uma, algumas, várias no decorrer do jogo. Então isso é o trabalho do dia a dia, como eles vão, de novo, como eles vão entender aquilo que a gente quer e dar alternativa para esses atletas. Tanto propor alternativa para os atletas, como também a gente ter alternativas de mudança de panorama de jogo.

0: Muito bem, tá? Então, a primeira parte do técnico Daniel Franco, né? O pessoal lá do YouTube pôde ver até mesmo com o vídeo, né? E depois a gente vai retomar essa entrevista, vai trazer aí a segunda parte, novamente com o vídeo lá no Rádio Universidade de Pelotas, porque a gente vai dando sequência, como falei, é uma entrevista longa, né? Então a gente repartiu aí em duas partes para não ter problema e vai seguir com o nosso lance rápido aqui da Rádio Universidade, 18 horas 26 minutos, porque agora a gente vai trazer a nossa entrevista do dia. Para falar de futsal, porque a TF vem também, né, iniciando aí a sua caminhada dentro da Série Ouro do Campeonato Gaúcho Masculino de Futsal, e a ABF que está no Grupo A da competição, né, e a ABF é a líder, tem 10 pontos, segundo colocado a CBF também tem 9 pontos, a terceira Independente tem 9 pontos, quarto a AFA tem 7 pontos, quinto a ATF tem 7 pontos conquistados, sexto São José tem 4 pontos e em sétimo o Cercesa tem 0 pontos. O Cercesa que foi o último adversário contra a equipe da ATF, que venceu pelo placar de 3-2, né? Partido que aconteceu no último final de semana, gols de Anderson Júnior, Topo e Lima. A vitória aí por parte da equipe da ATF contra a equipe do Cercesa. E a gente vai destacar também o nosso futsal pelotense, porque conversamos com o Leandrinho, ele que é atleta da equipe da ATF, conversou com a Rádio Universidade e a gente destaca agora no nosso lance rápido.
1: Fala agora aqui na Rádio Universidade, nosso amigo Leandrinho, atleta da ATF. E também responsável aí, né, CEO da escola do Inter aqui em Pelotas. Hoje vamos falar um pouco de cada uma das coisas, mas começando com a ATF, Leandrinho, queria te perguntar como é que tu tens avaliado essa temporada até aqui, né? 4 jogos, 7 pontos, né? Uma equipe da ATF que vem brigando aí pela vaga na classificação na próxima fase, né? Nesse momento tá na quinta colocação do grupo, mas com menos jogos que a maioria das equipes aí do grupo, então totais condições de uma vitória mesmo aí quando tiver, né, com o mesmo número de jogos, já estar ali brigando pelas primeiras posições. Como é que tens avaliado até aqui essa campanha?
2: Realmente, boa noite a todos, né, aos ouvintes, a ti, João, sempre nos dando oportunidade, né, a gente falar um pouco da nossa querida TF. E também hoje a nossa escola do Inter aqui em Pelotas. Estou começando pela TF, né? Mais uma série ouro, como sempre difícil, né? Nunca fácil de jogar. Temos uma chave muito qualificada, né? A gente vem de 4 jogos. Dessa vitória, no sábado, nos deu um pulmão maior dentro da tabela, né? Mesmo com jogos a menos. A gente jogou um jogo fora contra a BF, perdemos. Jogamos fora contra o Independente, ganhamos. E tivemos empate na estreia, né? Contra o São José. Agora a gente tem um próximo jogo contra a equipe da AFA, fora de casa. Jogo muito difícil também. Mas até aqui a avaliação que a gente tem é muito positiva, é muito boa. Porque temos um grupo novo, né? Que foi montado. Ficaram poucos atletas que já estavam acostumados com o ambiente da TF, né? Do ano passado. Mas o pessoal que está chegando abraçou a causa, né? Está vestindo a camisa. Conseguiram se introduzir dentro do contexto, dentro de todo o padrão de jogo que o Thiago tem nos dado, né? E o Thiago tem trazido muito conhecimento pra gente, mesmo sendo um treinador novo de idade, né? Mas de conhecimento de futsal, e tem um conhecimento muito grande. Então a gente está conseguindo fazer um trabalho bom, né? Um trabalho que com certeza a gente quer colher frutos maiores, né? Que o ano passado, que a gente perdeu o primeiro mata-mata. Mas não tem sido fácil. Olha, nossa chave ficou bem difícil, mas nada melhor do que enfrentar grandes desafios, né?
1: Com certeza, com certeza. Como é que tens avaliado também, né, essa mudança agora para a quadra grande, né? Como é que tem sido essa adaptação para a quadra ali do SESI, que com as dimensões maiores dificulta um pouco para quem estava acostumado, né, com uma quadra menor, mas facilita ali para o momento lá da frente, quando justamente, né, vocês vão acabar enfrentando equipes nessas quadras, né, um pouco maiores, com mais dimensões, com mais espaço para jogo. Como é que tem sido a adaptação?
2: Com certeza, né, João, a gente tem tentado se adaptar cada dia que passa, né, porque muda muito o jogo, né? A quadra é muito grande, 40 por 20, então a gente... É um passo mais forte, é um pique mais longo, é um lançamento mais longo, então a gente tem treinado ali 3 vezes por semana, a gente já conseguiu se ambientar já na quadra, né? O primeiro jogo nosso ali foi um pouco ainda em processo de adaptação, porque a gente só estava treinando e o jogo era diferente, né? Então hoje a gente já está mais habituado com ela, né? A gente já enfrentou agora mesmo a equipe de Cercesa aqui, e eles sentiram um pouco o tamanho da quadra, né, por eles jogarem em quadra pequena, então a gente conseguiu aí fisicamente também impor o nosso ritmo, né? Ganhamos o jogo aí faltando literalmente 2 minutos para acabar, né? Então isso nos favoreceu bastante, vai nos favorecer, né? A maioria do nosso grupo joga em quadras pequenas, então quando eles vierem aqui no Pelotas, vão encontrar muita dificuldade, né? A gente já está se adaptando legal com ela.
1: Com certeza. Como é que tem sido, como tu falou, né? A equipe cada vez mais pegando esse entrosamento, né? Com várias mudanças da temporada passada para essa, expectativa, né? De chegar cada vez mais nessa reta final, com o grupo cada vez mais unido, cada vez mais qualificado, cada vez mais entrosado e também se preparando, né? Principalmente para estar entre os classificados e chegar forte para o mata-mata.
2: É isso, João. O pessoal novo que chegou, né? Estão com muita sede, né? Com muita vontade de jogar e estão aprendendo. Então, hoje mesmo, a gente tem duas surpresas ali, que é o goleiro Bernardo, 16 anos, né? Está fazendo parte do grupo, já jogou contra a BF, nesse jogo ele estava no banco do Rodrigo. Temos o Perazzo, né? Gustavo Perazzo, um pivô, 16 anos, menino, com uma qualidade assim, ó, tremendo, tem tudo para ser um grande atleta de futsal. Já jogou também esse jogo, literalmente quase todo. Está nos dando uma resposta muito boa. E alguns outros nomes, como o Ângelo, como o Arthur, é o pessoal que estava mais ambientado no futebol amador da cidade de futsal. Vieram, estão somando assim como outros, então a gente só tem a ganhar com isso, né? Essa equipe, a sociedade ATF, é uma coisa que a gente está brincando ali, o time está mais novo esse ano. Então a ATF já ganhou o time para mais 2, 3 anos com essa geração nova que está vindo. Então a gente fica feliz, né, de ter uma geração que está querendo, com muita qualidade, e a TF com a porta aberta para dar oportunidade para eles.
1: Qual a expectativa para este próximo confronto, então, né, contra uma forte equipe aí da AFA, né, que a gente vê, né, uma equipe que tem estrutura, treinamentos, né, qualificados, né, os atletas praticamente profissionais, dá para assim dizer, né, com a rotina de treinamentos e tudo mais. Como é que tem sido a preparação também para este confronto e a expectativa?
2: A nossa preparação já está bem intensa, né? A gente começou a treinar essa semana de novo por uma partida, já avisando essa partida, né? A gente sabe que a gente vai encontrar muitas dificuldades. A quadra deles lá é uma quadra pequena, a gente também está acostumado com a quadra pequena, mas eles têm um time muito compacto, um time experiente, tem atletas experientes, rodados, futsal, e uma geração nova também, né? Com muita qualidade técnica, então é um time que é bem treinado, então a gente vai até a cidade deles lá, para fazer de tudo para trazer ponto, né? Sabendo que a dificuldade não vai ser pouca, né? Eles empataram o jogo agora contra a BF. A BF acabou empatando, faltando, eu acho que 40 segundos, uma coisa assim. Mas eles geraram muita dificuldade para eles ali. Então, a gente já está se preparando para um confronto bem difícil, né? Então, a gente com certeza vai trazer bons frutos já.
1: Como é que tem sido esse outro lado, né, aí da escolinha do Inter? A gente tem visto, né, que nesses últimos dias, últimas semanas aí tem tido amistosos aí das categorias, né, sub-9, sub-11, sub-13, né? Como é que tem sido todo esse trabalho, essa captação dos atletas esses primeiros meses aí da escolinha, Leandrinho?
2: Então, João, a sua escolinha a gente fechou aí 2 meses, né, de inauguração de portas abertas. Tem sido muito, muito, muito prazeroso a gente ver a evolução das crianças, né? A cada dia que passa, a gente tem atletas em nível de iniciação, desenvolvimento, nível de alto nível de competitividade também. Então a gente vai vendo, né? Desenvolvimento deles está bem legal. A gente fez aí agora, a semana passada, os primeiros amistosos, para eles começarem já a terem essa proximidade com os jogos, torcida, com o juiz, né? Desde pequeno. Então a gente está muito feliz. Muito feliz mesmo. Daqui a pouquinho já estou indo lá para o ginásio que eu sempre indo do futsal. A gente terá mais alguns amistosos esse mês também. A gente vai ter uma reunião essa semana onde o avaliador já vai marcar uma data para estar vindo a Pelotas em busca, né, de algum menino que tenha o mesmo nível dos atletas lá para estar fazendo a avaliação. Então a gente está feliz, estamos muito felizes com esse começo de trabalho. Também já estamos planejando aí abrir núcleos dentro da nossa cidade, dentro do bairro, dos bairros, né? Hoje a gente está muito central, a gente quer ir também para os bairros. E também uma nova cidade já está aí na nossa mira. Se Deus quiser, vai dar tudo certo e logo a gente vai estar no centro também.
1: Tá certo então, Leandrinho, muito obrigado pela tua atenção conosco aqui na Rádio Diversidade mais uma vez. Uma boa preparação agora para este novo confronto, né, contra a AFA, né, que que a ATF consiga, né, um bom resultado, pelo menos trazer um ponto aí desse jogo fora de casa, que a gente sabe que é complicado, para seguir brigando, né, cada vez mais forte aí nessa luta por vaga para a próxima fase, e também na escolinha, né, que siga a lapidação desses jovens aqui da cidade, Leandrinho.
2: Com certeza, meu querido, eu que agradeço aí, vocês sempre nos trataram com carinho, dar atenção, né, a voz do rádio é uma voz muito forte, então a gente precisa chegar aos ouvintes e trazer coisas boas, né, então, se Deus quiser, vamos trazer um pontinho no mínimo lá contra a AFA, né, e a escolher também aqui crescer, e a gente vai até agradecer a vocês.
1: Certo, muito obrigado, um grande abraço e até uma próxima.
2: Valeu, um abraço.
0: Muito bem, tá aí então a palavra do Leandrinho, atleta da equipe da ATF, até tava vendo aqui, né, não tem ainda, pelo menos não aparece no site da Federação Gaúcha de Futsal, mas ao que se tem de informação é no dia 11, né, então aí que se enfrentam as duas equipes fora de casa, né, a ATF entrando em quadra e ainda a definir, então, a questão do horário, né, a gente não tem aqui, até o pessoal se estiver nos ouvindo, né, puder nos auxiliar, né, o horário aí que vai ter então esse confronto, a ATF jogando fora de casa, a AFA é a quarta colocada, tem 7 pontos, e a ATF é a quinta colocada também com 7 pontos, então um grande jogo aí que a gente vai ter, e torcendo, né, pela equipe pelotense para que consiga estar trazendo aí 3 pontos, ou pelo menos um pontinho aí deste confronto difícil fora de casa. 18 horas 37 minutos, a gente vai pro intervalo aqui dentro do nosso lance rápido, mas não sai daí, depois do intervalo a gente volta, tem as informações do Grêmio Esportivo Brasil, e vamos ouvir a segunda parte da entrevista coletiva do técnico Daniel Franco.
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0: Horas 39 minutos da noite desta quarta-feira, 1º de julho de 2026, estamos de volta com o nosso lance rápido. Lá nos Estados Unidos segue 0 para a Bélgica, 2 para a equipe Senegal, no momento que a Bélgica tentava chegar e não conseguiu mais uma vez. A Bélgica faz um péssimo jogo lá nos Estados Unidos e vai sendo eliminada da Copa do Mundo. E também a gente vai seguindo por aqui, você vem junto com a gente, é o nosso lance rápido em nome de UCPEL e peças e acessórios Pioneiro. 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Para ir para o lado chavante, falar do Grêmio Esportivo Brasil, que segue seus trabalhos para pensar o confronto do próximo sábado, diante da equipe do Santa Cruz, dentro do estádio Bento Freitas. O técnico Laércio Aquino, que vai contar com dois reforços, tanto o Gedeilson, quanto também o Peterson, né? E a tendência é que o Gedeilson já comece como titular, até por conta da sua experiência, ser um jogo decisivo e porque veio para isso, né? Então, tendência é que ele comece já o confronto na equipe titular do Grêmio Esportivo Brasil. Como está vendo lá nas nossas manchetes lá no YouTube, o Brasil divulgou o seu serviço de jogo para este confronto do próximo sábado. Ingresso para arquibancada Sul e JK no valor de R$ 40,00 a inteira e R$ 20,00 a meia entrada. Arquibancada social, a inteira no valor de R$ 60,00, a meia entrada no valor de R$ 30,00. O ingresso da cadeira cativa, R$ 90,00 a inteira e R$ 45,00 a meia entrada. E aí o ingresso para a torcida visitante, o valor de R$ 60,00 a inteira e R$ 30,00 a meia entrada. A questão dos sócios, o sócio raiz, maior do interior, estudante, cadeira chavante, tem entrada livre. O sócio chavante do Povo Sem Fronteiras paga R$ 15,00 no ingresso. Acompanhante, maior do interior, paga R$ 25,00. Acompanhante, a raiz chavante, R$ 35,00. E acompanhante, cadeira chavante, paga R$ 55,00. Lembrando que o limite é de um ingresso de acompanhante por sócio. Então, o técnico Laércio Aquino vai ter aí, acredito que um bom número de torcedores acompanhando este confronto que acontece no próximo sábado, às 7 horas da noite, já, né, chamando até mesmo para a nossa programação aqui da Rádio Universidade, que começa às 5 horas da tarde, com o nosso Esperando Futebol. Você já vai vir junto com a gente, então, para este pré-jogo, e você vai estar acompanhando esse confronto a partir das 6:30 da tarde. A gente começa a nossa jornada esportiva. Mas é um Brasil que vai se organizando, vai pensando este confronto, mas além desta partida, também joga pela equipe, né? A equipe sub-20 do Brasil também joga durante essa semana, na próxima segunda-feira, porque tem aí a semifinal desta Série A2 do Campeonato Gaúcho Sub-20. O Brasil enfrenta a equipe do Futebol Convida às 3 horas da tarde no Estádio Bento Freitas. Então, é uma decisão no sábado e o início de uma decisão na próxima segunda-feira. E assim a gente vai seguindo com o nosso lance rápido, porque o Adriano Ferraz conversou com a Rádio Universidade, né? Veio falando aí sobre tudo que envolveu, né, esse confronto, né, durante que vem participando durante a Copa da Federação Gaúcha de Futebol, vem se destacando, né, vem ganhando seu espaço, também sendo destaque na equipe sub-20. É um jogador que vem aí tentando estar coroando também a sua parte, fazendo a sua parte também dentro de campo. Conversou com a Rádio Universidade, a gente traz a voz dele agora aqui no nosso Lance Rápido. Vamos conversar agora aqui na Rádio Universidade com Adriano Ferraz, atacante do Grêmio Esportivo Brasil, a quem agradecemos a participação conosco. E, bom, Ferraz, primeiramente, para a gente iniciar, né, encerrada a fase classificatória, né, por parte do Gauchão Série A2 Sub-20, como é que viu aí essa participação por parte do Brasil, né, encerrando na quarta colocação, tendo agora essa semifinal pela frente? Tudo bem? Boa tarde.
8: Boa noite, tudo bem? Eu agradeço pelo convite aí, muito feliz de estar aqui. Bom, essa primeira parte aí, essa primeira fase que a gente passou classificando aí, trabalhamos muito nessas fases de grupos aí, trabalhamos bem, eu acho que fomos bastante efetivos aí em alguns momentos, alguns jogos deixamos a desejar aí, mas graças a Deus saímos com a classificação aí, para a semifinal a gente vai forte aí.
9: Com certeza, né? E como é que viu também o amadurecimento, né, por parte da equipe, porque a gente viu um Brasil que começa ali encontrando algumas dificuldades, mas vai crescendo ao longo da competição, consegue, por exemplo, algumas goleadas também, né, para cima de algumas equipes, e consegue chegar até essa fase de estar buscando acesso.
8: Sim, sim. A gente tivemos alguns momentos difíceis ali no começo dos jogos ali, que tinha bastante gente que não tinha caído no bid ainda, mas ali, depois dali, começamos a encontrar nossos pontos fortes, nossos pontos positivos ali, e aí começamos a crescer cada vez mais, e a gente foi melhorando, entrosando nos jogos ali. Em alguns jogos a gente acabou fazendo goleada, como você falou. Eu acho que a nossa equipe vem de uma crescente aí muito forte, e eu acho que aos poucos a gente vai se acertando, como a gente se acertou em alguns jogos. Eu acho que a gente vai bem preparado para essa semifinal, estamos treinando essa semana forte para que possamos fazer um bom jogo aqui em casa e decidir lá na casa deles.
9: Muito bem, e com o confronto já marcado, né, para a próxima segunda-feira às 3 horas da tarde, essa partida de ida, o que já conseguiu se avaliar desse Futebol Convida, né, que foi líder da primeira fase? Então, como é que vocês têm trabalhado, né, conversado daqui a pouco com a comissão técnica até mesmo, entre vocês, né, os atletas, para estar pensando neste confronto?
8: A gente vem estudando bastante o adversário é bem qualificado, tem umas peças importantes ali de bastante perigo, e acho que eles têm uns pontos fortes, uns pontos fracos, e a gente vem estudando cada vez mais o adversário, sabemos o que possamos fazer nos jogos, e contra eles eu acho que vai ser um grande jogo. Eu acho que temos alguns estudos de alguns jogadores individualmente ali, coletivamente, eu acho que estudamos bastante e sabemos o que possamos fazer no jogo.
9: Muito bem, né? E pegando agora e saindo um pouquinho do que envolve a equipe sub-20, porque também vimos, né, tu estar presente entre os relacionados durante partidas da Série D, partidas da Copa da Federação Gaúcha de Futebol, entrando já em alguns jogos. Como é que tem sido também essa transição, né? Aos poucos conseguindo ganhar teu espaço, estar também ajudando a equipe principal para estar também mostrando, né, o futebol que envolve, pensando daqui a pouco na Série A2 do Campeonato Gaúcho?
8: Bom, muito feliz de poder estar ingressando no elenco profissional. Eu acho que é frutos de que eu venho plantando cada vez mais. Eu acho que estou colhendo nesses últimos dias aí, tenho aproveitado bastante essas oportunidades. Venho nos treinamentos, venho pegando bastante experiência com o pessoal lá. A rapaziada é muito gente boa, a rapaziada é humilde. Me acolheu bastante ali, me senti bastante confortável de poder estar ali no elenco profissional. Eu acho que isso vem me motivando cada vez mais, incentivando. Eu acho que temos tô trabalhando firme, tô trabalhando forte aí para que quando chegar a hora certa eu poder estar 100%, né?
9: Com certeza, né? E como é que foi também estar entrando em alguns confrontos, já tendo aí também essa oportunidade junto a essa equipe do Laércio Aquino, tem treinado também nesta equipe principal, como é que está sendo também para lidar com esses dois momentos, né? Porque tem a equipe sub-20 e também tem a equipe principal.
8: Sim, como eu falei, vim treinando bastante, tenho aproveitado algumas oportunidades nos treinamentos, nessa sequência aí venho treinando com a sub-20, venho treinando com o elenco profissional. Ultimamente tenho estando mais no elenco profissional ali e vem aproveitando as oportunidades que o Laércio dá, e ele conversa bastante comigo, ele me dá bastante conselhos, auxílios ali nos treinamentos. Então acho que essas oportunidades que eu venho aproveitando é graças a ele, pois é um cara que me ajuda bastante, gosta bastante da base. Então nos treinamentos ali posso aproveitar cada oportunidade e melhorar cada vez mais.
9: Com certeza, né? E até falando dessa equipe principal, além de ti, a opção é o Gabriel Morbeck, também conversa com ele, né, em relação a essa função de ser ali os dois que fazem essa função de centroavante. Como é que é também estar trabalhando nesse dia a dia junto também a este elenco principal?
8: Claro, o Gabriel Morbeck, ele me auxilia bastante também, ele já tem bastante experiência ali, bastante rodagens aí, então vem aproveitando ele cada vez mais. Alguns conselhos deles sempre, sempre positivo ali, eu consigo enxergar e aproveitar. Então, cada vez que passa ali, cada dia mais que passa, eu venho aproveitando mais as oportunidades, mais conselhos com caras experientes. Então, acredito eu que posso colher bons frutos aí futuramente.
9: Com certeza, né? E esteve presente, né, lá em Santa Cruz, né, neste confronto que o Brasil teve contra a equipe da casa, empate em 1-1. Como é que viu essa partida? E agora tendo a decisão no próximo sábado também aqui no estádio Bento Freitas.
8: Ah, lá foi um jogo um pouco mais de disputa, então não teve muito bola no chão, mas aqui na nossa casa eu acho que a gente vem forte, pois a gente já conhece bem a torcida, o estádio, então acho que a gente vem preparando bem, muito forte aqui para esse confronto, e se Deus quiser vamos sair com a classificação.
9: Com certeza, né? E o que dá para projetar para a gente já ir encaminhando o encerramento, porque terás, né, duas decisões, né? Tem no sábado aí este confronto com Santa Cruz, tem na segunda o início desta semifinal também pelo Gauchão Sub-20. O que dá para projetar desse restante de semana que tem para trabalhar e dois confrontos fortes e grandes, né, que terá pela frente?
8: Ah, é treinar a semana forte aí. Acho que os dois jogos são bem importantes para tanto para a equipe sub-20, tanto para a equipe principal. Acho que são dois jogos aí para aproveitar bem, para poder sair com saldo e ganhar, garantir a vitória. Acho que é importante a nossa classificação no profissional ali para a Copinha FGF ali na final, é importante, assim como o sub-20. Sair com o placar ali para decidir o jogo fora, acho que é trabalhar essa semana forte aí. Acho que venho aproveitando as duas oportunidades aí e fazer um bom jogo.
9: Com certeza, né? E como é que foi também encontrar, né, o teu irmão também, o Léo Ferraz, né? Estava disputando a competição, a Copinha, pelo Farroupilha. Como é que é também o dia a dia e esse auxílio que daqui a pouco também tem de dentro de casa, né? De um jogador que também vem se consolidando cada vez mais aqui no nosso futebol gaúcho e que tem aí também ao teu lado, né, para estar trabalhando e curiosamente, né, os dois fazendo a mesma função que essa de camisa 9.
8: Claro, claro. A gente acabou se enfrentando aí em um dos jogos da Copinha FGF e, claro, bastante experiência, eu e ele brincamos bastante ali, dessa vez eu que levei a melhor no clássico Brafar e a gente vem brincando, mas claro, ele sempre me apoiou, sempre me incentivou, sempre me deu auxílio, pois ele já tem bastante experiência também, então, ele, tendo ele como exemplo aqui dentro de casa, em questão de profissionalismo e tudo, eu acho que importante essa ajuda dele aí, esse exemplo que ele é, e graças a Deus aí tivemos esse confronto aí, ambos ficaram felizes, né, de ter esse confronto, a minha família também ficou, meus pais, então a gente soube aproveitar cada momento ali e poder aprender com ele cada dia mais é importante para mim.
9: Muito bem, então, Adriano Ferraz, centroavante do Grêmio Esportivo Brasil, mais uma vez agradecendo a participação conosco, deixando as portas sempre abertas para o retorno e desejando muita sorte neste começo de carreira e nas decisões que terá já pela frente.
8: Eu que agradeço aí pelo convite e desejo muito sucesso aí.
0: Muito bem, tá então a palavra do Adriano Ferraz, atacante do Grêmio Esportivo Brasil, né, que tem então duas decisões, né, o Adriano Ferraz, porque ele está relacionado certamente para o jogo do sábado, 7 horas da noite, no estádio Bento Freitas contra a equipe do Santa Cruz, e depois na segunda-feira também, às 3 horas da tarde, no Bento Freitas tem Brasil e Futebol com Vida, é o começo da caminhada do Brasil também na briga pelo acesso à elite do futebol gaúcho na categoria, né, decide no próximo dia 12, às 3 horas da tarde, no CT Futevida contra a equipe da casa. O Pelotas também inicia sua caminhada no domingo, do dia 5 às 3 horas da tarde, no Cristo Rei, enfrenta a equipe do Aimoré, e na Boca do Lobo, no dia 12, enfrenta novamente a equipe do Índio Capilé, na busca também podemos ter clássico Brapel na final, se os dois, né, estarem aí fazendo a sua parte e chegando à decisão da competição. Então, ficamos na torcida, né, que isso aconteça, né, que a gente veja as duas equipes conseguindo chegar aí na decisão e também, né, estar indo à elite do futebol gaúcho, que é o lugar, né, não só na categoria sub-20, como também na categoria principal. A gente vai seguindo com o nosso lance rápido, vamos chamar então aqui a parte 2, né, por parte do Daniel Franco, né, no, na conversa que teve aqui conosco, né, que falou sobre o que foi também, né, essa situação aí que envolveu, né, o Pelotas apresentando, né, Lucas Fabião, o Daniel Franco para estar seguindo agora, projetando, né, praticamente já uma série 2, né, nessa segunda parte.
10: Exatamente, aí já mencionando o que seriam os próximos passos do Pelotas, falando um pouquinho mais desse elenco, não peça por peça, até na entrevista coletiva não cita anonimamente cada nome. Pelotas, até para o torcedor do Lobo, os 8 jogadores profissionais que foram anunciados estão nessa apresentação do Pelotas, vai completar esse elenco durante as semanas, e também com atletas desse sub-20. Como o Brasil, com o Adriano Ferraz, tem olhado esse sub-20, o Pelotas também, mas agora, nessa segunda parte, o Wesley e o Daniel consegue falar um pouquinho mais do que prevê desse planejamento, mas também dizendo, a partir de agora, ele também vai dar o pitaquinho dele, também vai indicar.

0: Muito difícil. E aí tem vários fatores, né? Tem os duelos, os clássicos, as equipes grandes, e o doutor falou das 15 equipes, que as outras 15 que buscam também o mesmo objetivo que a gente. E se tu me perguntar hoje quem eu pontuaria como favorito, não tem como, não tem como, porque realmente vai ser uma competição muito equilibrada, muito dura. E senão é a questão da época do ano, né? Nós vamos jogar numa época de frio, numa época de chuva, né? A previsão climática é que tenhamos muita chuva novamente, e aí o gramado vai estar pesado, nós vamos ter muita dificuldade daqui um pouquinho em propor o jogo. Tem jogos que provavelmente isso vai acontecer, de ser um jogo de mais de ligação direta, não vai dar para propor tanto, vamos ter que ser reativo e não propositivo. Os adversários, com o decorrer da competição, vão nos conhecer e provavelmente vão vir mais fechados, vão nos propor mais dificuldades. Então tudo isso são situações que acontecem não só nesse ano, como todos os outros anos, e a gente vai ter que ter aí, novamente, né? A gente vai ter que ter alternativas para mudar panorama de jogo. Isso é alternativa de trabalho, de movimentos, mas também alternativa de características de jogadores. Então, dentro dessa formação toda que já está pronta, e mais aquilo que a gente vem conversando, a gente está buscando jogadores que possam nos dar essa condição.
1: Daniel, se as coisas derem certo, Pelotas, em outubro, vai ter uma vaga na primeira divisão.
0: Amém.
1: E aí a competição começa já em janeiro. Se não me engano, tu comandavas o União Frederiquense quando aconteceu em 21-22, um período curto de segunda divisão para começo da primeira. Aí já indo além nessa questão, se o Pelotas tiver sucesso, como que faz uma transição para a primeira divisão com tão pouco tempo assim, se for manter o trabalho? E também já aproveito para perguntar se isso foi conversado, já uma eventual continuidade em 27.
2: Pô, acelerou o processo, né? Amém, né, André? Aceitamos, é.
3: Eu diria um degrau de cada vez.
2: Vamos devagarzinho, né?
3: Vai ser pesado. Mas,
0: essa é uma das dificuldades, como vai ser esse ano, da competição ser segundo semestre. Eu lembro que lá em 21, quando teve aquele acesso com o Leão, a competição acabou dia 28 de novembro, né? Um mês depois que vai acabar esse ano. E os times da Série A estavam todos montados. O que acontece? A gente tinha convicção aquele ano, e temos convicção esse ano também, que a gente vai atingir o objetivo. Só que não tem como o clube sair contratando, fazendo pré-contrato com atletas que têm outras equipes, para jogar uma Série A. Porque o futebol, ele não é ali o 2+2. As coisas não acontecem como a gente... Muitas vezes a gente tem que ir no meio do caminho, não é aquilo que a gente planejou.
3: Nunca é igual um ano ou outro.
0: Nunca é igual, entende? Então a gente não pode ter essa garantia, mas vamos trabalhar para isso, e logicamente as coisas caminhando e vir a acontecer os resultados, aquela perspectiva de pode ter o acesso, a gente tem que começar a monitorar. Nós temos um departamento de análise aqui muito bom, e a gente, esse monitoramento, essa pesquisa, esse banco de dados, a gente tem que começar a ter desde já. E aí, logicamente, lá no final a gente vai correr atrás ou não, se alguém não chegar antes, aí tem aquela disputa toda. Mas essa é uma dificuldade, mas isso é lá na frente, né? Lá em outubro, 31 de outubro, vamos pensar agora na pré-temporada, no início da competição, em construir. E aí o doutor falou degrau a degrau, e eu concordo com ele, a gente tem que ter muita humildade, respeito por todos os adversários e foco na competição. Porque não dá para botar a carroça na frente dos bois, não.
4: E falando justamente sobre a característica da competição, Daniel, os outros acessos que tu conquistou, tanto pelo Santa Cruz como pelo União, foram num outro formato. O número de jogos ainda é parecido, mas o número de viagens ele se torna maior, porque os grupos não são mais regionalizados. Como é que tu enfrenta, como é que tu observa essa mudança de logística, de preparação? Porque, consequentemente, são mais viagens, são viagens mais longas. Como é que tu avalia isso no que diz respeito ao formato da competição? E para finalizar também, tu falou a respeito do jogador que chegar a conhecer a história do clube, quando não está chegando em qualquer time que vai estar na divisão de acesso, que ele falasse um pouco também sobre o clássico Brapel, que com certeza vai ser muito aguardado para a torcida do Pelotas, provavelmente os clubes vão se enfrentar. Como é que tu observa esse cenário?

0: Bom, o formato da competição eu acho legal, eu acho que ficou legal, porque todos se enfrentam, né? Todos têm oportunidade, lógico, é um jogo único e tal, mas ele dá oportunidade ainda das equipes se recuperarem dentro da competição. São 15 rodadas, né? O objetivo principal e primeiro é tu te classificar, é tu entrar naquele bolo que vai para os mata-mata. Então isso é o primeiro objetivo. Não adianta a gente pensar lá no final se a gente tem ainda uma caminhada aqui de 15 jogos onde a gente precisa ter equilíbrio, a gente precisa ter regularidade, né? Então eu acho que o formato está muito bom, né? Ele é diferente, mas tem mais viagem, tem mais desgaste. O que preocupa, e aí sim a gente precisa ter um planejamento muito, muito bem equilibrado e pensado, é o jogo quarta e domingo, né? Nós somos uma equipe que nós estamos na zona sul do estado, né? Então nós vamos ter viagens longas. Então, se tu pega, por exemplo, não saiu a tabela, a gente não sabe a sequência dos jogos, mas se tu pega dois jogos fora direto, né? Tu vai e volta, tu vai e fica, e aí tem todo um custo, né? A gente tem que pensar tudo isso. Então, a partir do momento que chegar essa tabela, a gente vai sentar, vai conversar e vai planejar jogo a jogo. Aí tu sai e faz uma viagem, sei lá, 7 horas, 8 horas, joga, campo pesado, retorna. Então, por exemplo, se o jogo for domingo, tu vai chegar segunda de manhã aqui, e aí tu vai jogar na quarta de novo, recuperação dos atletas. Então tu precisa ter um elenco, um grupo com qualidade, um grupo com nível, né, de competitividade bom, porque tu vai ter que oxigenar muito esse grupo. Tu não vai conseguir nesse vai e vem manter os mesmos 11 sempre. Então ela se torna complicada por isso. Se fosse jogo final só de um por semana, só sábado ou domingo, seria mais tranquilo, mas também não se tem tempo hábil para isso. E aí a gente tem que se ajustar em relação a tudo isso. E em relação ao clássico, meu, coisa boa. Nós temos que gostar de jogo grande. Nós temos que gostar de vencer clássicos, né? E aí eu vou contar uma historinha para vocês. Quando falo em clássico, eu sempre lembro dela. Voltando lá atrás, quando eu jogava ainda, eu saí do Inter e fui contratado pelo Corinthians, né? E aí chegamos no Corinthians, eu cheguei no Corinthians, sala de imprensa.
1: Faz tempo.
0: Faz um tempinho, né? Não, logo ali, logo ali. Mas só pra gente, vamos lá descontrair. Aí na época o Alberto Dualibe era o presidente, ele me chamou num cantinho da sala assim e me perguntou por que eu tinha sido contratado. E eu acho que eu sou bom, né? Pô, por isso que contratou, ruim eu não sou. Disse, não, sim, tu é bom, mas tu joga bem clássico. Isso basta. E eu vou contar essa história para os atletas. Joga bem clássico. Isso dá motivação, dá competitividade, dá alegria, dá prazer, né? E tu cria um estofo maior para tu seguir o resto da competição.
2: Muito bem, tá? Então, a palavra, né, de Daniel Franco, né? Daniel Franco falando, então, lá na sala de imprensa da Boca do Lobo, falando sobre o que envolve, né, esse momento que vive o Esporte Clube Pelotas, né, de estar conseguindo agora, né, trilhar aí o seu caminho, né, primeiramente, né, estar fechando o seu grupo, como falou anteriormente, né, Lucas, sempre bom reforçar. 8 atletas dos anunciados, né, que foram os anunciados, mais 8 atletas das categorias de base se apresentaram hoje.
3: Exatamente. Estiveram presentes o Júlio Nascimento, zagueiro anunciado, todos esses anunciados, o Fabinho, lateral esquerdo, o Índio, volante, o João Lenger, pode ser? Lenger? Atacante?
2: Acho que é assim mesmo.
3: É, não, vão pegando os nomes ainda, né? Atacante. Também o Guilherme Medina, goleiro, Vitor Oliveira, volante, Iago Lucas, lateral direito, e o Wendel, zagueiro. Também, então, são esses 8 profissionais que já estavam aqui, são profissionais de equipes que estavam, já pararam, né? Por exemplo, tem o Vitor Oliveira, que estava no Guarani e não está mais competindo. Tem diversos atletas que não estavam atuando e estão aí já em Pelotas para esse trabalho. Para completar, né, para ter no mínimo um time para começar, é muito inicial essa preparação. Pelotas também conta com basicamente metade nesse momento da base.
2: Né? E só lembrando, Pelotas, ele tem, de certa forma, um acerto já com mais, sim, de 15 atletas, né? Que ainda a maioria não foi anunciada, né?
3: Exatamente. A gente tinha, de informações iniciais, uns 4, 5 atletas só do São Luís. E passa por isso. Vamos ver se com o Paulo Henrique saindo, daqui a pouco algum acordo não se firme, né? saindo nem, não porque nem chegou, né? Mas estava palavrado. Mas sim, o Pelotas tem já 16 profissionais acertados, 8 já estão aqui e agora vai chegar mais uma leva. E agora sobre a tutela do Daniel Franco. Mas também estiveram treinando e também a gente já esperava, até pelo bom desempenho, não é a primeira vez. Alguns atletas dessa equipe do Jefferson Duarte, que entra numa reta decisiva lá no Gauchão 2020, então também não vai desfalcar, não vai fazer qualquer coisa o Daniel que possa desfalcar essa equipe, mas o Gugu, que já esteve como profissional na temporada passada, esteve hoje iniciando esses trabalhos. O João Bosenbecker, o meia também da base, esteve por lá. O Bruno Inácio, artilheiro da equipe, e mais alguns, goleiro, lateral, para realmente ter um time, uma grande base, e o Daniel ressaltou muito, tanto na segunda-feira, quando conversou conosco exclusivamente aqui para o Lance Rápido e hoje na coletiva, que dá um olhar muito especial para a base. E tem que fazer isso, né, Wesley? Porque Pelotas está bem na competição, mas é isso. Gradualmente, o elenco do Pelotas vai ganhando forma. Claro que ele já indicou um nome ou outro, que as negociações podem passar a vir, mas hoje 16 atletas estavam treinando na Boca do Lobo. Todos os anunciados estavam por lá, a gente não teve acesso a nenhum spoiler, né? Porque quem não está aqui realmente só não foi anunciado também, porque a gente já viu um pacotão tão grande de reforços do Pelotas que não teria problema em anunciar o clube. Só não anunciou porque esses atletas estão ainda atuando, mas assim que se liberarem vão ser anunciados, vêm para Pelotas e seguem essa preparação de um mês que tem o Lobo para a divisão de acesso.
2: Muito bem, 19 horas 6 minutos, a gente vai ficando por aqui com o nosso lance rápido, agradecendo a todo mundo que esteve junto com a gente, né? Iniciando o segundo semestre do mês de 2026. Estivemos aí então nesse dia 1º de julho de 2026 com um programa completo aqui do nosso futebol pelotense. É sempre bom quando a gente consegue trazer aí voz dos dois lados, tivemos voz também da equipe da ATF de futsal. Então, um agradecimento a todo mundo que esteve junto com a gente. Lembrando, só o começo da nossa faixa de esportes. A gente vai ficando por aqui com o nosso lance rápido. Daqui a pouquinho tem o Papo da Bola e também o Falando de Copa. Um abraço a todos, até mais, tchau!

0: 19 horas, 9 minutos, 7 e 9 da noite desta quarta-feira, 1 de julho de 2026. Muito boa noite. Estamos entrando no ar aqui na Rádio Universidade com o programa Papo da Bola, tradicional debate esportivo das noites da Princesa do Sul. Nesta quarta-feira, dia mais um dia de Copa do Mundo, estamos acompanhando aí um jogo eletrizante entre Bélgica e Senegal. Senegal abriu 2-0, Bélgica buscou o empate, estamos na prorrogação, né, e certamente teremos aí emoção até o fim nesta partida. Claro que vamos falar muito sobre a dupla Brapel. Pelotas hoje anunciou, aliás, apresentou o seu novo técnico, teve entrevista coletiva na Boca do Lobo, alguns jogadores também estiveram na Boca do Lobo, e o Brasil se prepara para a decisão no próximo sábado contra a equipe do Santa Cruz. Brasil que deve ter aí reforços para esta partida. Gedeilson e Peterson estão à disposição do técnico Laércio Aquino. Fica a dúvida: vão para o jogo? Ficam como opção no banco de reservas? Vamos debater sobre isso a partir de agora aqui no nosso Papo da Bola, sempre para o CPL. 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Aqui na mesa de debates comigo, Fernando Moraes e também João Antônio Ferreira. Fernando Moraes, tudo bem? Boa noite.
1: Boa noite, Lousada, boa noite aos guris, a todo mundo que acompanha o Papo da Bola e acompanhando também a prorrogação, né? Mais uma prorrogação na Copa do Mundo, Bélgica e Senegal. Olha, o empate mínimo épico, né, da seleção da Bélgica lá nos minutos finais, já após 35 minutos do segundo tempo. Tudo indicava uma classificação senegalesa. A Bélgica foi lá, dois lances, né, basicamente, empatou o jogo. E agora a partida está na prorrogação, primeiro tempo da prorrogação, placar de 2-2, olha, um jogo bom. E não surpreende, assim, sabe, quem eu discordo de quem acha que Senegal é uma zebra, sabe. Eu acho que Bélgica foi que nem a Alemanha, não fez uma boa primeira fase, né, não convenceu e segue sem convencer, né. Senegal também não apresentou o seu melhor futebol, mas também não é uma seleção tão abaixo, né, quanto a gente imagina em comparação à Bélgica. Mas, no mais, no futebol aqui, né, movimentações da dupla Brapel, o Brasil segue na preparação para enfrentar o Santa Cruz, e o Pelotas apresentando, né, seu técnico Daniel Franco, conversou com a imprensa. Muitas novidades, Lousada, no futebol, tanto daqui quanto no futebol internacional.
0: Pois é. João Antônio Ferreira, tudo bem? Muito boa noite. Estavas torcendo para Senegal por conta do bolão, né, que tinha apostado 2-1. João tava cravando o resultado, mas aí a Bélgica não desistiu. E olha, eu tô vendo, o que a gente tá vendo agora tá mais pra Bélgica, hein? Parece que psicológico todo, né, afetado aí por conta, né, desse empate. Mas a gente sabe que futebol tudo pode acontecer, né, João? Boa noite.
2: Boa noite, Lousada, boa noite ao Fernando Moraes, todo mundo tá aqui conosco, né, Jorge Alves ainda nos dando um apoio, mas inacreditável o que fez o Senegal, né, tomar dois gols de um gol num cruzamento pro Lukaku de qualquer jeito e um outro num cruzamento que o goleiro sai mal, o zagueiro me lembrou muito o... Eu acho que era o Bruno Alves, zagueiro do Grêmio, que qualquer situação que ele era minimamente encostado, ele era assoprado e ele se atirava. E aí até brinquei ali, né? Ficando, ah, era falta, mas não foi.
0: Mas não,
2: né?
0: Foi nada.
2: Foi nada. E entregou em 5 minutos, entregou os 2 gols. E agora a gente vê, quem joga é a Bélgica e o Senegal só tenta impedir com que a virada aconteça, é tentar levar para os pênaltis, né? Porque do jeito que tá, difícil imaginar que consiga encaixar nesses contra-ataques, esses lançamentos, joga muito na ligação direta. Teve uma chance que até na hora eu pensei, né? Como tava 2-0, não vai fazer falta. Mas foi o pior passe da Copa até aqui. Jogador completamente sozinho, sem nenhuma pressão, na zona intermediária defensiva, um jogador do Senegal correndo atrás do meio campo sozinho, era só tu dar um passe mínimo, minimamente decente, que ele ia conseguir pegar a bola e ia sair na cara do Courtois. O jogador mandou a bola na linha de fundo, quase assim, perto da bandeirinha. É uma falta de qualidade muito grande também do Senegal, principalmente na tomada de decisão. E a Bélgica, que é muito ruim também, conseguiu pelo menos uma abafa buscar esse empate. Agora vamos ver qual das seleções ruins vai passar para a próxima fase.
0: Pois é, então lá...
1: Eu tô rindo dos ruins.
0: É, eu não acho tão ruim não, mas... Não, a Bélgica tinha tudo para...
2: Felizmente passou os pés duríssimos ingleses, porque um Brasil e México ali nas quartas de final ia ser perigoso. Brasil e Inglaterra, não tenho medo nenhum.
0: Ah, é. Eu acho que é aquilo, né? Inglaterra, ela
2: é
0: tem
2: ruim.
0: Um centroavante acima da média que decide, né? Assim como a Noruega, que a gente precisa ter muito cuidado no próximo domingo, mas hoje foi isso, né? A Inglaterra passando um trabalho, time da República Democrática do Congo, que é muito mais fraco, né? Seria uma zebra histórica. E o Harry Kane foi lá e botou o jogo no bolso, né? É um baita centroavante, então... Todo cuidado é pouco também para ele, né? Num eventual confronto entre Brasil e Inglaterra, que seria, né, nas quartas de final. Lembrando, tem México e Inglaterra, Brasil e Noruega. Os vencedores desses confrontos se enfrentarão aí na fase quartas de final. Então tá pintando aí um Brasil, Inglaterra ou Brasil e México, né? Nem vou cogitar a possibilidade de ser Noruega contra um dos dois, não. Brasil... Olha, México não jogará em casa, isso é importante, né? O México ali no Azteca, nos estádios que vinha jogando no México.
2: Tem o dado é que o México nunca perdeu jogando no Azteca.
0: Ainda bem, né, que vai sair do Azteca. Seleção mexicana que vem fazendo uma belíssima Copa, né? Primeiro jogo foi muito mal contra a África do Sul. Ganhou, mas não apertou muito o pé, né? Mas depois fez aí, tá fazendo, né, uma belíssima Copa, e ontem amassou o Equador, né? Amassou o Equador, foi uma partida, né, tranquila do México.
1: Outra seleção que, olha, decepcionou. Eu falei pros guris, também falei que eu ia falar aqui no... Pode ser no papo mesmo, né? Ia deixar falando, mas é uma seleção que tem uma boa geração, o Equador, mas não se reinventou. Foi nomes que acho que já deveriam ter encerrado o ciclo, como o Ener Valencia, e perdeu com justiça pro México.
0: Eu acho que o Ender era o que destoava negativamente da seleção, né? Porque se tu pegar aquele ataque deles ali com Iemboá, né? Que é muito bom jogador, o Angulo, né? Enfim, o Caicedo ali no meio, mas o Ender destoava, né? Então, acho que foi o grande ponto negativo, e fica, né, a questão, será que o Equador não tem um centroavante melhor? Porque... Quem acompanhou aqui o futebol gaúcho sabe que o Ener Valencia está se arrastando faz 2 anos, né? E ele tá meio no nome, assim, na seleção. Mas, enfim, já tá fora, né? E agora o México vai enfrentar a Inglaterra num bom jogo que iremos acompanhar na Copa do Mundo. É nesse final de semana, é domingo, né? É depois do... Acho que é depois do Brasil, né? É 5:30 depois ali do jogo da seleção brasileira. Bom, vamos lá, vamos falar sobre... O Grêmio Esportivo Brasil, Chavante, que entra em campo no próximo sábado, às 19h, contra a equipe do Santa Cruz. E tem jogadores aí que estão à disposição. Até hoje, né, o Gedeilson falou em entrevista coletiva lá no estádio Bento Freitas. É um atleta que, tendo condições físicas, vocês já colocariam como titular nesse duelo? E ele vem para isso, né? Resta saber se já será utilizado nesse jogo, né, para nesse jogo contra o Santa Cruz já, né? Tendo chegado aí há duas semanas. Eu acho que se ele tiver condições, gurizada, já pode pôr ele como o titular, como ala direito ali, visto que o Brasil tá meio carente aí nessa posição. E aí, Fernando?
1: Pois é, Lozada, acho que eu vou na mesma linha que tu. É um atleta que é acima, né? Pelo menos no que a gente tem de a gente já viu dele, né?
0: De lembrança, de né?
1: É um atleta que é acima. Acho que ele pode desempenhar bem até no sistema do Laércio, por ser um lateral bem, bem de apoio, né? Bem ofensivo, e por ser um sistema de três zagueiros, ele... Claro, futebol hoje exige, né? Até mesmo no nível mais inferior que o ala, o lateral, ele esteja sempre subindo e descendo, né? A todo momento. Exige uma grande aptidão física do atleta, né? Mas eu vejo, assim, um sistema ali com três zagueiros, tu pode subir mais um pouquinho, não precisa talvez voltar tanto para uma cobertura, né? Então acho que vai tirar mais do que o Gedeilson tem de melhor, né? Que é o apoio. Ele subindo ali para ajudar no cruzamento, se tornando realmente um ala. Então eu falo o seguinte, eu já botaria ele para dizer assim, ó, meu amigo, tu vai fardar já nesse sábado, a gente precisa de ti. Tu é um lateral com boas valências ofensivas, acho que nesse esquema pode render e tu vai para campo. Acho que ele farda. Agora o Peterson, né, que é o outro atleta que está também à disposição aí, eu acredito que esse pode começar no banco, né? Não sei se qual a situação dele também na questão física, mas eu manteria...
0: É que tem o Andrei, né?
1: É, tem o Andrei que tá voltando ainda, né? Ainda não diria que ele está na sua plenitude física, né? Mas é o titular da posição, né? É o titular. Claro, lembrando que o Laércio, ele não usa extremas, né? De fato, assim, o 3-5-2 dele é um segundo atacante que pode flutuar no meio e também cair para as extremas, né? Não necessariamente é um jogador de lado ali, né? Que ele utiliza, né? Então, pode ser interessante também, mas eu colocaria de primeira o Gedeilson, pelo que a gente conhece dele, e acho que ele vai entregar mais do que os atletas que têm atuado naquela posição estão entregando.
0: Pois é. Ele inclusive falou, né, que o interesse já surgiu antes, ele tinha contrato e acabou não vindo agora, né, tá chegando aí para vestir a camisa do Grêmio Esportivo Brasil. Ele falou também, né, sobre ter jogado contra, e eu lembro daquele Brasil de Ipiranga na semifinal de 2022, né, que ele estava em campo e o torcedor do Brasil fez uma bonita festa naquele jogo, né, onde o Brasil venceu pelo placar de 1-0 e acabou depois sendo eliminado lá em Erechim. E aí, João, já botaria o Gedeilson para jogo, né? Porque é o seguinte, o Brasil, ele, eu acho que ele tá carente, né, de um lateral direito mais, né, que chegue mais no ataque, seja mais um ala, né? O Thiago Baiano não tem jogado e o Yuri não tem essa característica. O que tu acha, João?
2: Concordo, o Thiago Baiano quando jogou não achei que foi bem apoiando. Acho que o Yuri, a gente vê que tem sido um pouco mais resguardado, né? Um jogador quando joga mesmo na ala, ele acaba sendo mais defensivo, né? Acho que o Yuri ano passado na Série D, quando ele começa, né, tem as primeiras oportunidades, ele foi muito bem, né, avançando, tendo espaço no ataque para progredir, para cruzar, para chegar junto nas jogadas, e, né, não tem sido tanto assim, né, nessa temporada aqui ainda com a camisa do Brasil, mas de certa forma tu tendo um Gedeilson, né, com possibilidades físicas, digamos assim, tem que jogar, é melhor do que eles dois, e como falei, né, se tu jogar no normal, né, no 4-3-3 com o Andrei na ponta esquerda, se sabe que o lado esquerdo de ataque vai ser muito ofensivo, vai ser muito bom, né? Ter qualidade com o Strite e o Andrei. Mas tu tendo um Gedeilson pelo menos na direita, e tudo bem, se jogar com o Germano mesmo, tu ainda assim vai ter possibilidades de atacar, principalmente porque com o Gedeilson e o Germano fecha um pouco mais para dentro e abre toda a ala para o Gedeilson explorar pelo lado direito. E tu começa a ter possibilidade pelos dois lados, senão tu vai acabar forçando muito mais pelo lado esquerdo do que pelo lado direito, né? E deixando o teu jogo mais unilateral e facilitando um pouco para a defesa adversária deslocar mais os jogadores pro lado direito, sabendo que pro lado esquerdo, na verdade, do lado direito defensivo, né? E deixando o lado esquerdo mais aberto, porque o Brasil não vai estar atacando tanto por lá. Então, com o Gedeilson, tu gera essa dúvida, tu gera um espaçamento maior de campo, né? Eu acho que já começa a colocar ele agora pro torcedor também ver, para ele se acostumar com o estilo de jogo, né? Querendo ou não, estando saudável, né? Melhor que esteja até mesmo com um pouco mais de entrosamento para uma possível final, do que tu resguardar o atleta por mais uns dias, colocar, quem sabe, né, no decorrer do jogo, mas pode ser um jogo que já pode estar um pouco mais complicado numa dessas, nunca se sabe. Então eu já começaria a titular, se tem condições, já bota para jogar, já deixa, né, mostrar a qualidade que a gente sabe que ele tem. Então faz o simples, né? Para esse jogo, eu acho que a situação é fazer o simples. E fazer o simples é, tendo a possibilidade, tu bota um lateral direito de mais qualidade que o que tu tem, que tu tinha de opção até aqui. Então, para mim, é Gedeilson, e pensando até mesmo, né, nas possibilidades, é um Gedeilson lateral direito com a função defensiva, mas também com as boas possibilidades de atacar que a gente sabe que ele tem também.
0: É, eu acho que nesse esquema de três zagueiros, eu prefiro o Yuri de zagueiro como pela direita, né? Porque o Laércio, ele gosta desse zagueiro barra lateral, já faz isso com o Otávio do outro lado, né? Até para ajudar também na saída de bola por ali. O Yuri tem qualidade, né? Já que é um lateral direito, chega bem na frente. Mas eu vejo que falta características para ele, daquele lateral mais agudo, né? Daquele lateral mais... Meu Deus, quase gol de Senegal. Falta as características, né? Da velocidade, de ser um lateral mais agudo, de ser um, né, aquele lateral que chega a todo momento na linha de fundo. Ele tem, ao meu ver, boa aptidão na marcação, né? Ele tem bom cruzamento, só que falta, né, aquela questão física dele de ser um cara mais agudo, de ter as características físicas, eu digo, do Thiago Baiano. Então eu acho que se o Laércio ele permanecer com esse esquema dos três zagueiros, ele já tirou no último jogo, eu acho que isso dá a entender de que ele pode, né, começar com outro esquema hoje. Aliás, hoje não, no sábado, né, que ele está treinando outro esquema durante essa semana. Eu vejo que o Gedeilson encaixa melhor ali, e o Yuri ficaria como um zagueiro pela direita, tanto é que o Brasil não tem ainda tantos zagueiros, né? Deve vir mais jogadores aí para a Série A2, então ainda está meio carente nessa questão defensiva aí, ô Fernando.
1: Pois é, a minha grande pergunta é, Lousada, o Otávio vai virar mesmo um zagueiro, será? É um atleta que parece que o Laércio... Claro, tem essas duas questões, né? Ele não tem material, né? Ele não tem um zagueiro pela esquerda, o zagueiro que era canhoto saiu do time, né? E então restou para ele colocar o Otávio por ali, porque é um atleta que pode ajudar também, né? Como tu mencionou, o Yuri, o Otávio é outro que também consegue, né, dar uma saída de bola melhor, claro, por ser mais técnico, né? Por ser lateral, tu tem uma aptidão técnica maior, né? Então, é por isso que o Otávio tem atuado por ali. Mas a tendência mesmo é ver mais zagueiros, né? Tem o Dumas já encaminhado, né? Eu não vou botar como certo, né? Mas encaminhado. Mas deve, na minha visão, vir mais nomes ali pra função. Se tu joga com três, tem que ter no mínimo seis, né? Claro, se for já considerar, eu tenho ali o Yuri, vou utilizar ele praticamente só de zagueiro. Beleza, e tu não precisa achar mais, né, 3, 4 nomes da posição. Não precisa investir tanto, né, nisso. Mas eu acho que o Dumas ele vem para qualificar também. Acho que ele consegue entregar o que o Otávio entrega na saída de bola.
0: Exatamente.
1: Pelo lado. Então acho que é uma dor de cabeça menos, sabe, na questão do zagueiro canhoto. Para a Copa FGF é o que tem, né? Eu acho que ele vai terminar com o Otávio de zagueiro mesmo, avançando a final. Eu acredito que ele deva manter, porque não tem quem botar, né? não tem mais nomes. O Brasil tá chegando, claro, a gente chega num status favorito, mas chega com as suas limitações, né? O o sistema defensivo ele é um remendo, né? Com jogadores improvisados, com atletas que não são ali do setor, mas eu acho que ainda é o suficiente ainda para vencer os adversários, né? Vencer o Santa Cruz, vencer o Bagé, o Gramadense na final e atingir o título. Mas para a Série A2 urge sim essa necessidade. São 15 jogos, né? Viagens. Por mais que... Eu não sei se vai ser quarta e domingo a Série A2 esse ano. Acho que não tem a tabela ainda, né, da competição. Mas é um número maior de jogos. São viagens mais longas. Tu vai ter problemas, né, de peças no elenco, na questão de ou suspensão ou lesão. Então urge a necessidade de contratar, especialmente para a zaga. Acho que hoje é o setor mais carente do Grêmio Esportivo Brasil.
0: Pois é, então até sobre contratação, né, eu estava vendo o Silas, ele foi anunciado
1: no Caldense.
0: Pela Caldense, né, e isso, não, isso é tranquilo em relação a ele vir para o Brasil. Já estava combinado, né, de que ele faria as finais da divisão de acesso mineira, né, que é chamado de módulo, acho que é módulo 2, né?
1: Módulo 2.
0: E depois ele voltaria para a disputa da divisão de acesso, já que ele não pode jogar a copinha, né? Então, ele vai lá, joga, né? Faz mais um dinheirinho importante também. E depois volta para o Bento Freitas aí sim, né, para iniciar os trabalhos visando a divisão de acesso. Hoje até um amigo Chavante perguntou: "Ah, mas o Silas não vem mais?" Eu digo: "Não vem". Quer dizer, não sei se ele tem algo assinado com o Brasil, né? Porque ele foi para outro time. O que ele tem é um acordo verbal. Daqui a pouco, não se sabe, né? Vem outro time, oferece mais, sei lá. Mas ele está acertado com o Brasil e deve jogar a divisão de acesso. Mas já ficou acertado que ele iria para a Caldense jogar a reta final da divisão de acesso e depois se apresenta aqui no Bento Freitas. Então é uma... Né, uma questão, né, que ficou meio em dúvida aí nos últimos dias, mas tem até, né, ele próprio confirmou, a gente ficou sabendo, né, que ele confirmou para pessoas próximas que estaria indo para a Caldense e voltaria para disputar a Série A2 do Campeonato Gaúcho com o Grêmio Esportivo Brasil. João, em relação ao Gedeilson, em relação até ao Peterson também, eu acho que esse... fica aí como segundo plano, como opção para o segundo tempo, porque o Brasil tem o Andrei, né? O Andrei é o atacante titular do Brasil, mas é importante que tenha uma outra opção, como o Peterson, que a gente já precisa ver como que ele vai se portar nesse primeiro jogo, né?
2: Eu acho que o fator, né, que vai já nos dar uma primeira resposta a respeito do Peterson é caso, né, o Brasil jogue num 4-3-3 mesmo. Vai ser utilizado pela direita o Germano? Vai ser utilizado pela direita o Daniel? Ou vai ser utilizado pela direita o Peterson? Então, numa dessas, né, se já mostrou algum serviço, digamos assim, pode ser que até apareça, né, assuma como ponta direita nessa partida, né, na titularidade. Mas o ponto principal para mim é que não se sabe, né, ainda... As condições, né, de um Peterson que está mais tempo treinando, né, já estava disponível no último final de semana, mas se ele já chega com qualidade para ser uma possibilidade de titular, né, volto a falar, se tem um Germano que a gente já viu até aqui que não tem entregado tanto quanto se esperava para a posição, né, jogando já um pouco mais à frente, não fez muita coisa no último jogo, honestamente para mim fez até menos do que o Daniel. Tem um Daniel que a gente sabe o que pode fazer, e não é muita coisa, mas pode entregar uma assistência, pode ajudar. E tem um Peterson que, né, só de fazer um algo a mais, que não é, né, a régua está baixa, digamos assim, para tentar ser um titular nessa posição, né, o ponta-direita titular. Então, quanto a isso, é mais questão de treinamento, né, a gente não tem acesso aos treinamentos, não tem como... né, cravar alguma coisa em relação a isso. Mas, numa dessas, né, mostrou algo, mostrou vontade, mostrou qualidade, né, desempenho nos treinamentos, seja em questão de construção, de velocidade, de finalização, né, que, como falei, a régua é bem baixa em relação ao titular dessa ponta direita. Mas, volto a falar, tudo isso é um fantástico mundo do se sair deste 3-5-2. Porque ficando no 3-5-2, aí é no máximo Gedeilson ali aberto pela ala direita e uma dupla de ataque com o Morbeck e o Andrei. Aí o Pettersson, obviamente, fica no banco, vira opção para uma mudança de esquema. Ou, né, aí acho que seria negativo, digamos assim, caso o Pettersson ele entrasse no lugar, né, do Andrei, porque a gente está vendo que o Brasil precisa do Andrei ofensivamente.
0: Pois é, o Andrei é muito importante. A gente espera, né, que ele seja titular e que ele tenha sequência, né, porque eu acho que ele já seria titular do Brasil numa condição normal, mas ele não consegue ter sequência, né, ele acaba se lesionando muito e isso, né, influenciou já nessa passagem dele aí pelo Brasil. Só que ele entrou contra o Santa Cruz lá e já mostrou, né, um outro... Deu uma outra cara ao time do Brasil. Então, se for titular, se tiver condições, né, físicas de começar jogando, de pelo menos estar à disposição, não só nessa semifinal, mas em uma eventual final também, caso o Brasil passe do Santa Cruz, sem dúvidas é uma arma muito importante para esse time do Brasil. 7h35, a gente vai para o primeiro intervalo aqui do nosso Papo da Bola. Olha, será que não teve pênalti ali para Bélgica?
2: Para mim, sim.
0: É, o cara do Senegal chegou no carrinho, acabou acertando ali o Tielemans em checagem. O VAR está checando um possível pênalti. Né? Pareceu ali um lance de jogo, mas é aquilo, né? Foi atingido o jogador da Bélgica.
2: Estava na disputa do lance. Né?
0: Exatamente. Então vamos ver aí se vai ser pênalti ou não. Por enquanto, a gente vai para o intervalo comercial e na sequência a gente volta aqui com o Papo da Bola.

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0: 7h39, 7h39, estamos de volta. Papo da Bola aqui na Rádio Universidade, noite desta quarta-feira, 1 de julho de 2026. Papo da Bola de volta com 14,7 a temperatura. Hoje não tá frio, né, como nos últimos dias, tá? Temperatura agradável aqui em Pelotas, 93% a umidade relativa do ar. 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Cara, Senegal, sem querer, mas chutou o calcanhar do Tielemans.
1: Na hora da passada, né, não tem como, ele tira todo o equilíbrio do atleta que estava preparado para pisar num local, né, de uma maneira normal, né, da passada, e o pé vai mais para frente até, né, tanto que o Tielemans já cai sentindo ali o tornozelo, né? Então, pênalti bem marcado, né? Que o VAR teve que fazer a intervenção, porque o árbitro não tinha visto na hora da queda, eu já tinha achado, né, uma possível penalidade. Mas, no final das contas, é um Senegal que estava com o jogo na mão e agora está com o jogo praticamente perdido, né? Vai ter que... O seu goleiro, que eu não sei quem é, porque...
0: É o Djal, não é o Mendy, é o Djal, o nome. É o reserva, que... né?
1: Não sei... Deve ser o Lukaku, né? O Lukaku que já é o maior artilheiro da Bélgica, 7 gols em Copas do Mundo, 8, né? Chegou com 7, 8 com esse jogo, pode fazer o 9º e botar a Bélgica nas oitavas.
0: Ele entrou, tava 0-2.
2: Eu gosto dele.
0: Ele é fera.
1: É um jogador,
0: né,
1: que nessa temporada ele teve pouquíssimos jogos, acho que foram 7 jogos só pela Nápoles, né? Conviveu com lesões, mas ele saudável... É um centroavante de um nível alto, porque é forte fisicamente, é muito bom finalizador, né, cabeceador.
2: Técnico, né?
1: Técnico, exatamente.
0: Ele é 9'3", tá com 33 anos, ele já tá...
1: Sim. Não, eu me lembro do Lukaku na época que ele migrava, né? Saía do West Bromwich, ia pro United, do United pro Chelsea, do Chelsea pro West Bromwich. E aí ia, né, migrando nessas equipes inglesas, sempre deixando sua marca, sempre fazendo gols na Premier League. E aí, agora, né, jogando no Campeonato Italiano, né, vai ser o Tielemans. Capitão, né?
0: É, será que a Senegal vai fazer que nem a Inglaterra em 2000... Aliás, a Uruguai em 2010, né, que teve o pênalti.
2: Ó.
0: Gol. Bem batido. Meteu na gaveta o Tielemans.
2: Meio cavou, né? Também.
0: É, Bélgica classificada para a próxima fase. Vai enfrentar Estados Unidos ou Bósnia, né?
1: Estados Unidos, possivelmente.
0: Eu não confio muito na seleção americana, apesar de ter feito aí uma boa Copa.
1: A Bósnia não tem a menor chance. Fator
2: casa também, né?
0: É, a Bósnia é muito fraca, né? Mas, enfim, é uma possibilidade aí de zebra. Então, Bélgica vai me dar uns pontinhos aí no bolão, porque eu apostei que a Bélgica ganharia. Então, pelo menos eu acertei o classificado nesse confronto.
2: Eu vou deixar uma pergunta, Lousada, falando de Copa. Vocês acham que o... Claro, agora o Canadá já saiu, né, do seu país, mas México, Estados Unidos, o próprio Canadá também, fator, eles estão com fator casa?
0: Ah, o México com certeza. É. O Canadá faz boa Copa, né, e teve um grupo tranquilo, digamos assim.
2: Acessível.
0: Né? É, o adversário no 16 avos também foi acessível, né, mas claro que ajuda, né? Claro que tem a energia ali do torcedor junto contigo, né. Eu não sei como vai ser, né, por exemplo, um Brasil e México nos Estados Unidos. Sim. E o Brasil sempre bota muita torcida, né? Mas o México também tem muita gente ali naquela região, né? Então, vamos ver o que, que a Copa do Mundo nos reserva. Mas a Bélgica protagonizando aí uma epopeia, né? Porque o Senegal tava com a mão na vaga. e conseguiu entregar. E agora vai. Deve ir para casa, tá terminando o jogo aí. Temos 6 minutos de.
2: Acréscimos.
0: De acréscimos.
2: Que loucura.
0: É, e nem.
1: Não, acho que foi. Aos 19, a situação da penalidade, um bom tempo parado. Não sei se vai ter muito mais que isso.
0: É, verdade. Bom, o. A gente, hoje, né, o Lucas Fabião acompanhou, né, a entrevista coletiva do técnico Daniel Franco, novo técnico aí do Sport Clube Pelotas. Poucos jogadores ainda, né, na apresentação. As Pelotas tá de volta aos trabalhos. É importante, né, a gente queria falar mais do Lobo aqui, não tinha muito assunto. Mas agora Pelotas tá se mexendo aí, começando a pré-temporada. E o Daniel Franco falou, né? Já tinha falado, foi pra ti, né, Fernando?
2: Foi comigo.
0: É, o que tu pode destacar aí em relação a esse treinador, que tem bons números aqui no futebol gaúcho, né? Então acho que tem tudo pra fazer aí um bom trabalho no Sport Clube Pelotas.
2: É, a coletiva não fugiu muito, né, do que já havíamos conversado, né? Um treinador que volta ao Rio Grande do Sul depois de trabalhar no Sobradinho, equipe do Distrito Federal. Também passou pelo Inhumas, né? É, onde teve boa campanha também. É um treinador que é emergente, eu poderia dizer assim, né? Tá crescendo, tá fazendo seu nome. Tem já conquistas da divisão de acesso. Subiu Santa Cruz, subiu União Frederiquense. Então é um... ele, inclusive, Lousada, treinou o Inter de Santa Maria no acesso do Pelotas. Em 24 era ele o técnico do Inter de Santa Maria, né? E só 25 que ele não vai muito bem na divisão de acesso. Ele começa o Novo Hamburgo. Dá pra dizer até que ele monta, talvez, o Novo Hamburgo, né? Que o Rogério Zimmermann assume depois e sobe pro Campeonato Gaúcho. Mas é um treinador que elogiou bastante a montagem de elenco do Paulo Henrique Marques, que estava, né, à frente desse trabalho. Né, os jogadores que estão acertados e estão chegando muito são da confiança, da indicação, né? Tem o dedo ali do Paulo Henrique Marques. Então, o Daniel disse que foi uma montagem muito qualificada e ele só vai agora tocar pra frente, né? Vai dar progresso nessa questão. E também elogiou bastante a base, né? Falou que ele é um técnico que vem da base e ele não pode ignorar as categorias de base. Então, não seria surpresa se o Pelotas tiver alguns nomes... Claro, não sei se vão ser utilizados, né? Mas são para compor o elenco ali. É mais fácil tu apostar, por exemplo, hoje num... Até já dando minha opinião, né? No Gugu, no Bruno Inácio, do que tu ter um... Sei lá, trazer de fora um cara para ser terceiro atacante, que nem vai... Talvez nem entre em campo, né? Mais fácil ter ele na base. Se surgir oportunidade, eles entram e abraçam, né? Então, também será utilizado as categorias de base. E falou bem também da competição, né? Eu sempre falo, a divisão de acesso mais difícil é sempre a do próximo ano, né? A gente sempre diz, a divisão de acesso desse ano é uma das mais difíceis. Aí ano que vem a gente fala também isso, né? E a desse ano, ela tá muito pesada, né? Só de ter Brasil e Pelotas, o peso não mais do que dobra, né? Em relação aos últimos anos. São duas das equipes mais tradicionais do interior. Ele falou bem, falou também da questão da troca de data, né? Agora uma divisão de acesso no segundo semestre, compete com outros mercados, mas demonstrou, o que eu pude perceber, confiança. O Daniel Franco, nesse trabalho já, né, iniciado pelo Paulo Henrique Marques, ele mostrou confiança que vai conseguir dar sequência, né, aproveitar o que o Paulo Henrique Marques preparou para aí sim, né, levar o Pelotas a, quem sabe, ao acesso ao Campeonato Gaúcho. É o grande foco, né, do Pelotas, é voltar à primeira divisão.
0: É, e essas histórias, né, do futebol, né, porque se for analisar, olha, só falta a entrada da área para Senegal aos 10 minutos.
2: Foi mais 4.
0: Mais 4 e 10 minutos ali. Mas
1: era o jogo do Brasil.
0: É, o do Brasil foi a mesma coisa, estava mais 6 ali, quase 11. Mas o... É o que eu digo, o João... Não, tava fora da área. Tava...
2: Me pareceu fora também.
0: Tava fora da área.
2: É. Vai, coitado do Mané, o melhor do time, não pode cobrar a falta porque já saiu, né?
0: Pois é, mas também o Mané tá se arrastando, né? Mas, João, é uma história interessante, né? Porque o Daniel Franco nem era pra estar aqui, né? E o Pelotas tinha acerto com o Paulo Henrique Marques. Meio que caiu no colo dele isso aí. Eu acho que isso... também pode servir de motivação para esse treinador que vê essa oportunidade caindo no colo e agora tem tudo para fazer, né, um bom trabalho aí, né? Enfim, tem uma grande oportunidade para escrever seu nome na história do Pelotas. Em condições normais, se o Blumenau, por exemplo, tivesse classificado, ele nem estaria aqui, estaria buscando outras oportunidades. Então, eu acho que isso é importante também para o treinador, né, ter essa oportunidade e aproveitá-la da melhor forma.
1: Com certeza, e é um treinador que dessa vez acho que ele vai entrar na competição, né, com uma pressão muito forte, como foi no Inter de Santa Maria, mas com a pressão além, né, da questão do investimento, né, de um clube que a torcida cobra bastante, né, de um clube que se espera, né, estar sempre, né, entrando na divisão de acesso para ser o campeão, para brigar pelo título, voltar para a primeira divisão. Então, dessa forma, eu acho que vai ser um dos trabalhos mais desafiadores para o Daniel Franco. Mas eu até tinha perguntado, né, um pouco antes dele acertar com Pelotas, né, por onde é que andava, porque é um treinador que geralmente é muito visado pelos clubes da divisão de acesso, justamente por ter, né, já uma experiência na competição, e experiência com título, experiência com acesso, e dessa forma, tanto que a gente até, acho que até no passado, por exemplo, a gente falava, Daniel Franco, um dos mestres aí para estar na briga pelos acessos sempre, né? Vinha chegando 21, né? 22, consegue 23, né? Então foram anos ali que ele chegava nas cabeças sempre aí na briga por acesso. Dessa forma, se imaginava já, né, que poderia estar sendo visado por algumas equipes, e no final a equipe foi Pelotas, né? Acho que o Paulo Henrique Marques está mais pronto, né? Um treinador já mais experiente. Mas o Daniel Franco é um bom treinador para esse nível, um treinador muito bom para esse nível, que conhece, e aí aquilo que a gente vinha falando da dificuldade do Brasil. O Brasil está com um treinador que não conhece a divisão de acesso, um treinador que, né, não entende tanto ainda como é que funcionam os jogos. Ontem até, não me lembro qual dos nossos ouvintes falou, né, que jogo de rua é assim. Né, e os jogos de Série A2
0: é rua?
1: É rua, como ele fala, né? É jogo feio, é jogo de pouco espaço, né? Tudo que a gente fala todo santo dia.
0: Gramado
1: aqui.
0: Gramado ruim.
1: Então, dessa maneira, gera uma não digo facilidade, mas, né, um caminho. Pelotas vai construindo um caminho que me parece um pouco mais acessível de tu conseguir trilhar ele, né? Porque já vai criando uma base com um elenco, né, de experiência na competição, com um treinador de experiência na competição. Eu acho que isso não é tudo, mas é importante também, né? Facilita um pouco, eu acho, o processo. Não digo que facilita o trabalho, mas facilita o processo. E, né, já entrevistei, já falei várias vezes com o Daniel, né, acho que foi um dos primeiros, inclusive, que eu devo ter entrevistado quando cheguei aqui na rádio em 2022, né, porque era um treinador que estava nesse processo, como eu cheguei pós gauchão, já foi para Série C do Brasil e Série A2 do Pelotas, e a gente já falava com as equipes. Então é um treinador, né, que entende, conhece, tem qualidade, né, tem no seu leque ali de conhecimento, né, essa divisão de acesso como algo que ele tem muita experiência, e acredito que o caminho para o Pelotas vai ficando cada vez mais sólido, digamos assim, para fazer uma competição de qualidade.
0: Pois é, né? Então é isso, por enquanto, né, o Pelotas segue buscando novos reforços. A gente está atrás aí, né, Fernando, de novas informações aí, vendo ali quem o Pelota segue, né, no Instagram. Isso tudo é... tudo indica,
2: é pista, né?
0: É, tudo é pista.
2: Pois é, o Pelota segue, né, se reforçando. Tem até o momento 8 atletas anunciados, né? Hoje eu acho que ainda não anunciou ninguém, né?
0: Não, hoje não.
2: Hoje ainda não, né? Mas na segunda foram 5. E na terça-feira foram mais 3, então até o momento confirmados 8, né? alguns outros encaminhados, outros a gente sabe, né, que estão disputando jogos com outras equipes. Tem até, fica a dúvida, né, a gente tem que ver também como é que vai ficar a situação desses atletas do São Luís, né, que o Pelotas tem alguns nomes ali do São Luís encaminhados, se eles vão permanecer no rubro, se vai, o Pelotas vai esperar por eles, porque é o que eu disse ontem, a gente não sabe até onde o São Luís vai na Série D. Não dá pra... O Thiago Gaúcho fala até, inclusive, não dá pra contar com o ovo antes da galinha.
0: É,
2: primeiro tem que ter a galinha, depois o ovo, né? Então, não dá pra saber até onde o São Luís vai na Série D. E se chega na final? Não dá pra descartar isso, né? Não dá pra dizer, ah, o São Luís vai cair antes. Não tem força, não. Né? Não, e se chega na final? Só vai ter esses atletas.

0: Né? Talvez o Daniel já sabia o que, que o Pelotas podia oferecer, o que, que o projeto, né, em si. Então é por isso que o acerto acabou fluindo rápido, né? Depois que o Paulo Henrique acabou confirmando lá que a classificação com o São Luís. Então é isso, sabe? Tudo pode ser pista nesse momento. É uma montagem de elenco que se eu sou, né, diretor do Pelotas, eu diria assim: agiliza, porque falta um mês para começar a divisão de acesso. É, tu tem que não acho interessante tu continuar a montagem de elenco trazendo reforços pontuais quando a competição já estiver em andamento. Sabe? Talvez no máximo uma ou duas peças, né? Quando muito. Mas depois que tu identifica alguma carência no elenco, mas o momento é de fechar logo esse elenco para não ter que ficar, né, até como o Lucas Fabião trouxe a lista no lance rápido. É, com metade do profissional e metade base, né? Não, até porque a base tem as suas decisões também ali no Campeonato Gaúcho da Série A2, né? Então, é isso. Vamos ver as próximas caras, né, que o Pelotas vai apresentar. Mas até o momento, né, Lousada, a gente vendo o que a gente tinha de lista dos acertados, só o Guilherme Medina e o Wendel, né? São os nomes. O resto, todos são atletas de outros mercados que a gente não estavam no nosso radar.
1: É, quem são os nomes que estavam, né? O Lucas Hulk,
0: O Lucas Rian também
1: Lucas
0: do São
1: Rian,
0: Luís.
1: Brandão.
0: Brandão, o Jean Roberto também está, né, nessa lista. Eu não sei a que pé anda, né? Ele tá jogando A2, né, catarinense. Deve acabar daqui a uns 15
1: Vê
0: dias.
1: aí onde ele tá.
0: Eu acho que é no Metropolitano?
1: É.
0: Vamos ver. Metropolitano, é.
1: O
0: Tá na
1: Metropolitano
0: A2.
1: tá. Qual é a posição que eles estão na.
0: Vamos ver se a gente tem aqui a tabela.
1: É, tá
0: Quarto.
1: na. Não tá
0: Quarto.
1: brigando, é, não tá brigando pelo.
0: Quatro
1: É, até
0: pontos.
1: tá.
0: É, só o líder sobe e é turno e retorno, né?
1: Ah,
0: Então,
1: tem jogo ainda.
0: é, tem vai até dia 15. Aliás, dia 17, se não me engano. Essa série A2 catarinense. Mas tá ali, né? Tá na briga. Já é um atleta que tu sabe que tu vai. Se ele realmente vier para o Pelotas, né? Tu vai ter ele ali no meio já. Ele vai pegar, vai chegar aqui com um bonde andando. Bom, lado positivo, vai chegar em plena forma física, né? Vem de
1: Sim.
0: uma competição. Mas vai ter que ser integrado ao elenco e tudo mais, né? Toda a questão, né, de adaptação do atleta ao clube. Né? Tem mais nomes que estão, né? O próprio Wagner Coradinha, goleiro do Ercílio Luz, que tá em primeiro. Vai saber, até digo, depois agora tem a Copa Santa Catarina. Se o Ercílio Luz decide jogar e quer manter o jogador, né? Então é bom que tu já tenha um outro nome na ponta ali pra contratar, né?
1: É uma situação delicada, né? Porque ontem até a gente falou, nessa altura do campeonato, tu precisa ir nos mercados, achar jogadores, e os melhores eles vão estar empregados, né?
0: Sim.
1: O cara que não está empregado hoje, nessa altura da temporada, não tem contrato com nenhum time, ou ele, sei lá, ele é muito fraco, ou ele já disputou a competição, tá, né? Enfim, disputou uma Série D, já foi eliminado. Mas a grande maioria dos jogadores tem contrato, né? Então, eu acho que essa tá havendo agora uma transição, né? Término dos, por exemplo, tem a Série A2 de vários estados, a 2 Gaúcha vai começar, tem a Copa Santa Catarina, a Copa Paulista, né? Então, são muitos mercados aí que até a gente vendo
0: O módulo 2 do Mineiro acho que acaba por
1: o
0: agora, né?
1: Silas tá em campo, inclusive, tá jogando contra o time
0: É o ca...
1: patrocinense, eu acho.
0: É, tá 1-0 pra Caldense.
1: É, 1-0 pra
0: Acho que
1: Caldense, 4 a...
0: são 10 rodadas, deve acabar. Vão ter times eliminados, né? A Caldense, inclusive, é a lanterna do seu grupo, por enquanto, né? Claro que
1: Mas ainda
0: tá muito
1: pode.
0: equilibrado, tá muito equilibrado, né? Mas.
1: É, se o Caldense. Última rodada é ver ali.
0: Tem mais duas, ó. Tem a nona aqui, né? Pega o Boa Esporte
1: Fora.
0: e depois encerra contra o Uberaba em casa.
1: Vá, pega os dois líderes.
0: É,
1: Então o Silas pode. Foi lá pra dois joguinhos. Deve
0: dois,
1: ter
0: três jogos, é.
1: feito uma
0: Claro, se
1: moeda.
0: classificar aí tem mais, né? Mas é um campeonato que também daqui a pouco, né, terminando, pode atrair, né, jogadores aqui para os times daqui da divisão de acesso, né?
1: Muito bem, 8 horas em ponto. A gente vai para mais um intervalo aqui no Papo da Bola, te convidando a participar conosco no 0539-8413-5473. Mande seu áudio, mande sua mensagem, interaja conosco aqui com o time da Bola Branca. 8 em ponto. Intervalo comercial. Na sequência, a gente está de volta.

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1: 20 horas e 1 minuto.
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0: 8:04, 8:04, de volta com o Papo da Bola, aqui na Rádio Universidade, noite desta quarta-feira, 1 de julho de 2026, com temperatura na casa dos 14 graus. Hoje o tempo tá bom, tá? A temperatura tá agradável aqui em Pelotas, neste momento 93% a umidade relativa do ar. Nós vamos chegando para mais um bloco do Papo da Bola, sempre para o CPEL. 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Eu tô, pra quem, né, tá ouvindo aí no rádio, a voz tá meio zicada, né? A gripe me pegou aí nesses últimos dias, né? Mas estamos aí para, né, trabalhar e se poupar, né, para sábado. Tem decisão, né, não só decisão para o Brasil, mas nós também, né, Fernando, estará na reportagem. Nós também temos que nos preparar, né, com a voz, com a saúde, né? E sábado estaremos lá no Bento Freitas para este duelo do Brasil contra a equipe do Santa Cruz, né, que é aquilo, né? Tá chegando a hora. A gente meio que criticou essa semana, né? O Brasil não vem jogando bem, mas agora é o momento de, né, de colocar positividade, de acreditar, porque o Brasil é o favorito. Então o Brasil tem... A gente espera, né, que a Baixada jogue junto, que seja um bom público, mas o Brasil precisa, né? E tem que passar do Santa Cruz. A gente viu, né, o Brasil é mais time, né, Fernando e João?
1: É, exatamente, né? Não só pelo embate ali entre as duas equipes, mas por tudo que as duas equipes apresentaram na Copa FGF, né? Até é meio difícil a gente fazer algumas comparações, né? Porque grupo é grupo e mata-mata é mata-mata, né? Mas o Brasil se mostrou mais forte num grupo que eu acho que ali o Bagé e o Guarani... Eu, pelo menos, né, acho no papel o Guarani é mais forte que o Gramadense, por exemplo. O Monson também e o Brasil de Farroupilha fizeram campanhas muito abaixo, né? Muito abaixo. Claro, eu particularmente não acompanhei essas equipes, mas olhando grupo por grupo, né, são grupos equilibrados, assim, né? O Brasil é que sobressaiu. Fez uma campanha mais acima, claro, oscilou ali na reta final, mas não perdeu. Termina a sua campanha invicto. Santa Cruz também, curiosamente, não perdeu na competição, né? Mas empatou 4 vezes e não conseguiu ser líder do seu grupo, né? Então, se tu coloca o Brasil na situação do Santa Cruz, a gente já estaria aqui falando uma vergonha, né? Do Brasil não ter conseguido liderar o grupo na Copa FGF, tendo, né, Gramadense, Monção e Brasil de Farroupilha. Então, o Brasil já se mostrou que é uma equipe acima, já se mostrou que é uma equipe que consegue... vencer os seus adversários com uma certa margem de tranquilidade, né? Não deu pra ver isso pelo menos no primeiro turno ali da competição, né? Não, foram jogos sem muito esforço, né? Ver alguns jogadores até... Não vou dizer tirando o pé, mas sem dar o máximo, né? Que o Brasil tanto se esforçou na Série D e não conseguiu os resultados. Então, é uma equipe acima e tem, né, a obrigação de vencer. Claro, mata-mata a competição é diferente, né? Eu até por isso não vejo um empate por 1-1 como uma terra arrasada pro Brasil, desde que faça o seu dentro de casa, né? Claro, eu digo que tem a obrigação de vencer, porque repetindo também o que eu disse ontem até em resposta ao Simone, né, que é nosso, sempre ouvindo o Papo da Bola, né, no contexto, né, o Santa Cruz conversando com dirigentes, já falou, a competição é um laboratório para nós, né? Nós não, claro, nós estamos a um jogo ali, o Santa Cruz, de uma competição regional ou nacional. Isso permite sonhar. Mas o Santa Cruz nunca falou assim, a gente vai investir um valor mais altinho aí porque a gente quer ganhar a competição e garantir um calendário. Não, né, sempre foi. Isso é uma preparação para ver o que a gente pode tirar para uma Copa, para uma Série A2. E o Brasil não, o Brasil já vem com investimento de Série D e entrou na Copa FGF para ganhar. A Copa FGF não é laboratório para o Brasil. E tendo esses pesos, né, a seu favor, um time de competição nacional, de investimento de uma competição nacional e que tem algo... É, que entrou por uma necessidade de calendário contra um time que não tem investimento de competição nacional, que entrou na competição para laboratório, né, o peso cai todo pro lado do Brasil. O Brasil tem total favoritismo e a necessidade de vencer o Santa Cruz para justificar esse investimento, né? Se não vencer do contrário, acaba sendo, né, um vexame. Não vai ter como não classificar como vexame, tendo vista todos esses pontos que eu elenquei.
0: Sim, e aí, João, agora não adianta, né? Tem que ir pra dentro dos caras. A Milton Chavante, o grande, falaria que
1: é 5 mil.
0: Muito difícil, né? Torcida, a Copinha, ela não, tirando a final, né?
2: Não motiva.
0: Não motiva, né? Então, mas enfim, é um horário bom.
2: Mais depois do empate.
0: É, e com o que o Brasil vem apresentando também, né? Enfim, mas é o momento, né, do Brasil agora dar o seu jeito, vencer bem, né, com tranquilidade, e ir para a final aí da Copinha, buscar o título contra, muito possivelmente, o Gramadense. Mas ainda é um jogo perigoso, né? Eu achei o time Santa Cruz, apesar de fraco, bastante matreiro, né? Time chato, time experiente. Vamos ver, né, qual será a postura deles na partida de volta.
2: Pois é, um Brasil que... O que eu espero é, como falou, né, como reclamou, na verdade, o técnico Laércio, né, da postura no primeiro tempo. Não achei uma postura, né, que fosse necessária ser destacada como algo negativo, honestamente. Mas, né, o que eu espero é um Brasil que vai entrar em campo, botar a bola no chão, né, ou se não for com bola no chão, por dificuldades do gramado, que for, vai pressionar a saída de bola, vai ter mais volume de jogo, vai pressionar um pouco mais do que o adversário, vai encurralar o Santa Cruz. O Brasil é melhor, e quando tu joga em casa, né, com apoio da tua torcida, num jogo eliminatório, né, que tu precisa de uma vitória simples para te classificar, olha, vai para cima do adversário, tu é melhor, tu tem mais time. Eu acho que até no 3-5-2 mesmo dá para o Brasil, né, os dois atacantes pressionando saída de bola, né, dependendo da condição, né, um Maçon ali ajudando a pressionar, né, um Brasil com construção, um Brasil com volume de jogo, né, eu espero um Brasil que vai mostrar, porque senão tu passa a ter um recado para o próprio Gramadense do outro lado. Tu vai passar um recado, olha, talvez não seja tudo isso, talvez a gente consiga até mesmo lá no Bento Freitas, né, fazer um bom jogo e voltar pra cá como fizemos contra o Bagé com uma vitória. Então tu mostrar, tu assumir realmente a tua responsabilidade com a equipe de mais qualidade do confronto. E aí, né, se não, aí se isso não acontecer, aí, bom, aí é um sinal de que o Brasil talvez esteja realmente num caminho errado. Não seja tudo aquilo que a gente imaginou, o investimento esteja sendo um investimento errado, porque, né, se tu vai pegar uma equipe adversária como Santa Cruz, né, que com todo respeito, né, não acho que tenha, até diferente do que falou ontem o Simone, né, não vejo Santa Cruz como uma referência no estado de camisa, de time histórico. Santa Cruz, ponto. E chegar para esse confronto, né, sendo o Brasil, jogando em casa, com mais investimento e tendo muita dificuldade, bom, aí tem que mandar meio time embora mesmo, porque aí é sinal claro de que não estão rendendo o esperado. E se não estão rendendo o esperado agora, quando subir o nível na Série A2, aí sim que a situação vai ficar complicada. Mas eu acredito, né, que o pensamento, né, de todos, da maioria pelo menos, está certo. É um Brasil qualificado, né, que teve dificuldades na Série A2 porque teve dificuldade de se encontrar como equipe 11 inicial, estilo de jogo, e o Laércio tem total condição, né, com mais 7 dias de trabalho, mais 6 dias de trabalho, encaixar cada vez mais essa equipe, né, seja no 3-5-2 que ele vem insistindo, seja no 4-5-1 com 4-3-3, né, com as variações ali, né, numa formação mais usual, mas uma equipe que pressione saída de bola, que tenha mais posse de bola, né, que consiga, né, pifar ali o Morbeck para as finalizações, tenha qualidade, né, com o Andrei no ataque, tenha qualidade novamente com o Masson, né, que jogou muito bem contra a equipe do Farroupilha. Eu não vi o jogo contra o Guarani, mas não parece que foi grandes coisas. Então é uma condição de mostrar, né, de fincar o pé no gramado e mostrar que tem qualidade e assumir, né, as responsabilidades, principalmente num confronto onde se sabe que o Brasil tem mais investimento. Se tem mais investimento, se o trabalho está sendo bem feito, se tem mais investimento, tem mais qualidade. E se tem mais qualidade com o adversário e o trabalho está sendo bem feito, tu vai vencer o jogo.
0: Eu acho que será um divisor de águas, eu acho, para o trabalho do Laércio Aquino, né, de uma certa pressão que ele já recebe, né, porque ele tem tempo para trabalhar, ele tem na Copinha um elenco mais caro, um elenco melhor do que o restante das equipes, né, e ele ainda não fez o Brasil jogar. Eu acho que a gente até falava, né, sobre, sei lá, um possível caso seja eliminado, né, um fim da linha do trabalho, mas até mesmo de não jogar bem, de tomar sustos, daqui a pouco empatar, passar nos pênaltis em uma eventual classificação, ou ganhar jogando mal, né, eu acho que isso já também já começa a dar uma pressão, assim, né, porque eu acho o Brasil, a folha salarial, né, e isso diz muito, né, você pode dizer, ah, mas tem times que pagam muito para caras meia boca, mas o Brasil é o melhor time dessa Copinha, né, então tem que mostrar por que que é o melhor time, né, por que que tem uma maior folha salarial, por que que tem a melhor estrutura, né, enfim, o Brasil é uma SAF agora, com patrocinadores nacionais. Então, o Brasil ele é o time grande dessa competição, o maior time dessa competição. Mas o futebol que vem apresentando não é, né, o que o torcedor espera. Então, acho que esse jogo de sábado, né, por isso que eu digo, é importante tu ganhar jogando bem, né, desafogar mesmo, recuperar a confiança para fazer uma boa final. Porque caso contrário, né, ele vai chegar sim pressionado, mesmo classificando, ele vai chegar pressionado para a final da Copinha, caso o Brasil se classifique. Vamos com os áudios aqui, o Luiz Carlos Assador.
3: Boa noite, meus amigos do Papo da Bola. A todos esses maravilhosos radialista aí dessa grande emissora, a Rádio Universidade, eu, Luiz Carlos Assador, desejo a todos vocês e aos ouvintes um mês de julho de muitas realizações, de muitas felicidades a todos vocês aí e a todos os ouvintes e aos seus familiares, e extensível aos meus também, né? E venho também parabenizar, desejar muita saúde, muita felicidade ao Fernando, né? Pelo mais um ciclo na vida dele, sendo essa peça muito importante aí, que sempre interagindo no Papo da Bola. Que Deus te dê muita saúde, Fernando, que cada vez você seja esse exemplo de funcionário e um grande... a grande personalidade no Papo da Bola. Uma boa noite a todos vocês. Estou aqui em casa com um radiozinho ligado, né? E vendo Senegal e Bélgica, né? Senegal, depois de 2-0, deu uma vacilada ali, agora na prorrogação, né, pessoal? Um abraço a todos vocês. E que maravilha que foi antecipado para sábado, porque domingo eu tinha um compromisso. Eu tenho que assar para um capitão ali no Residencial Gardner, na Ferreira Viana, né? Ia ser difícil de eu ir o jogo. Mas agora, como é sábado, estarei lá presente na Garra Chavante, junto com meu amigo Nilson, né? Grande Nilson, irmão do Meneghetti. Então, uma boa noite a todos vocês e um maravilhoso programa. Um forte abraço.
0: Valeu, Luiz Carlos Assador te mandou parabéns, hein, Fernando? Tava de aniversário ontem, né? Mas ainda há tempo.
1: Valeu, Luiz Carlos. É que seja uma... Tanto pra ti, né, que tá, falou, né, que completou 80 anos nesse mês de junho, quanto pra mim, né, que sejam duas trajetórias longas aí, a gente continue, né, se interagindo aqui pelo papo da bola.
0: É, então, sábado, né, até além dos compromissos de domingo, tem a seleção brasileira, né, então, importante que esse jogo seja no sábado mesmo, pra colocar, né, deixar o dia de domingo todo focado na seleção. Eu acho que sábado à noite é um bom horário, né? Eu gosto do sábado à noite. A ver a temperatura, né? Mas,
1: tá marcando muito frio, Luz.
0: É?
1: Tá. Pelo que eu vi aqui, os próximos dias, né? Olha aqui. Sábado mínima de 8. Vai estar ali na base de talvez 10,
0: vai
1: estar 11.
0: Na hora do jogo ali uns 10, 9. É aquilo, né? Botar uma... um casaquinho bem forte e ir pra baixada, né? O Fernando estará na beira do gramado. Ali passa um ventinho top,
1: cruel,
0: né? Mas são os desafios da reportagem.
1: Curioso, o Brasil vai descobrir o adversário dele no domingo, tá? Bagé e Gramadense jogam domingo às 2 da tarde.
0: Ah, isso aí não tem condição.
1: Na Vila Olímpica.
0: Isso aí não tem condição, cara. 2 horas. Não sei por que não botam pro sábado, né? Não pensa no adversário que vai ter que voltar.
1: Segundo o nosso colega Thales Machado, o estádio vai estar ocupado.
0: Ah, bom.
1: Mas podia ser às 11 da manhã, né?
0: É, porque imagina, os jogadores do Bagé vão ter que voltar vendo no celular ali, se pegar a internet, né? Então, coitados, a gente sabe que nós somos do futebol e a Copa do Mundo é um evento extraordinário, né? Ainda mais jogo do Brasil, mata-mata, né? Tem que dedicar o dia, se tu puder antecipar, não tem por que não, né? Tu vai acabar não te prejudicando de ver o jogo que vai estar o Brasil inteiro parado pra ver, como esse do Gramadense. Tu acha que os caras já não vão fazer um churrasco para o jogo da seleção? Acho que vão ir, olha, tem que gostar muito, né? Ainda mais que o Gramadense não tem, né? Uma torcida apaixonada, como é do Brasil, por exemplo, ou de outras equipes, do próprio Bagé. Será que vai ter a torcida do Bagé indo pra lá?
1: Pois é.
0: Muito difícil. Aqui tem um áudio do... Ah, o Magnus Fuxi, grande. Vai pro ar.
4: Fala, galera. Boa noite, tudo
0: Boa
4: bom?
0: Boa noite.
4: Uma dúvida. O jogo do Brasil contra o Santa Cruz é sábado e aí segunda-feira o Sub-20. Por que que não houve o interesse de fazer a decisão do Sub-20, primeiro jogo da semifinal, como preliminar do jogo principal entre Brasil e Santa Cruz? Eu acho que ganharia o clube, porque teria um maior aporte financeiro aí, com renda, as pessoas, os torcedores, e também evitaria de ter que abrir o clube novamente na segunda-feira. A gente sabe que tem todo o custo para abrir o estádio de futebol em dia de jogo. Não sei, não entendi essa, do Brasil jogar um jogo de semifinal pela Copinha no sábado e um jogo de semifinal na categoria Sub-20 na segunda-feira. Acredito que a preliminar da Sub-20, sendo do jogo principal de Brasil e Santa Cruz, seria muito mais atraente, tá bom? Grande abraço, bom programa, Magnus Fuxi falando.
0: Valeu, grande Magnus Fuxi, o narrador da TV Globo, né? Fazem um belo trabalho nessa cobertura do Pelotas na série A2 do Sub-20. Mas eu acho que essa questão de preliminar até seria interessante, mas eu acho que isso já não existe mais, né? Tem a questão de que é o primeiro jogo, então não poderia ir para os pênaltis, mas sei lá, o jogador bate com a cabeça, né? E aí tem a questão da ambulância. Aí atrasa, né? Então, eu acho que não, não sei, talvez seja esse um dos motivos, né, que alguns empecilhos, mas seria interessante, né? Mas o Pelotas parece que joga contra o Aimoré no sábado, no domingo à tarde, né?
1: É, acho que
0: o Aimoré não tá nem aí pra seleção brasileira.
1: O jogo foi marcado pra domingo, às 3 da tarde, no Cristo Rei.
0: É, vamos do nosso querido Nilson da Garra.
5: Segurizada da mesa, vocês não tinham visto essa ainda aí, né? Lá na praia, lá, né? Ah, o Nilson anda tudo que é lugar aí, não adianta nada. Só faltou só o meu amigo Cavalinho. Só faltou ele estar no Chavante, mas não tem como levar. Olha ele na praia aí. Ah, é. Você é um famoso aí, tudo que é lugar, gurizada. Não adianta nada. É nós, gurizada do Papo da Bola aí. Temos na escuta. Não adianta nada. Se a gripe te pegou, Gustavo, toma uma bem forte, um limão bem forte, com uma vodka que passa a gripe. Não dá nada depois da estugrizê. KKKK. É nóis, meu amigão. Não adianta nada. Abraço pro seu Luiz Carlos aí também, o assador, meu amigão. Quando é que nós vamos comer um churrasco aí na tua casa aí, seu Luiz Carlos? Ah, não, Fernando, tem um churrasco aí, está de aniversário, amigão. Vamos fazer um churrasco aí pra rapaziada aí, tamo junto. Meus parabéns pela data de ontem, então aí, meu irmão, é nóis.
0: Tá aí, viu, o pessoal tá na...
1: Valeu, Nilson, valeu.
0: Tem que armar esse churrasco, eu não posso, eu tô tomando antibiótico... Ô, Nilson, então eu não posso tomar vodka ainda.
1: O álcool não combina.
0: Só pra domingo. Domingo eu vou. Domingo vem na seleção, vou tomar um negocinho. Ah, pode ter certeza. 8 horas e 25 minutos, a gente vai finalizando o nosso Papo da Bola de peças e acessórios pioneiro, o Cepel e também Via Urbana. Te convidando a permanecer conosco, porque daqui a pouquinho tem o Falando de Copa. Mas antes, para aí, tem o áudio aqui do Gilson Renier. Vou jogar pro ar então, né? Já que ele tá sempre na audiência, pra depois a gente finalizar aqui o papo.
6: Boa noite, gurizada do Papo da Bola. Cheguei tarde, mas vou dar um pitaquinho rápido. Pô, a gente olhando esse jogo da Copa do Mundo, como tem os jogadores com um nível de técnica altíssimo, né? Os negros tocam a bola retinho, as bolas, o cara domina, aparece nos espaços, tocam a bola, dão de primeira, a jogada sai certinha. Aí a gente vem pra cá e vê, volta à realidade, vê esses caras errando aqui, passe de 1 metro, não fazem uma jogada, não fazem nada, barbaridade. É uma diferença muito grande o nível técnico, né? Boa noite.
0: Ah, sem dúvidas a Copa é o que tem de elite, né, do nível técnico, e de fato, o trato que os caras têm com a bola, né, qualidade de passe, de domínio, de finalização, de tudo, né? Então, realmente, a gente tem que desfrutar, né, desse momento que a gente está vendo, que é a Copa do Mundo e os melhores jogadores em campo defendendo aí as suas seleções. Agora sim, 8h27, finalizado o Papo da Bola. Daqui a pouquinho tem João Antônio Ferreira com Falando de Copa.

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0: Olá, boa noite, quarta-feira, 1º de julho de 2026, agora 8 horas e 31 minutos. Eu sou o João Antônio Ferreira e nós estamos falando de Copa aqui na Rádio Universidade. 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É a Rádio Universidade multiplataforma e comigo hoje mais uma vez estão Fernando Moraes e Gustavo Lousada. Muito boa noite, Lousada, tudo certo?
1: Boa noite João, boa noite Fernando, boa noite para todo mundo que está conosco. Vamos lá, né, para mais um dia. Hoje dia eletrizante de Copa do Mundo, né? Tivemos o Harry Kane decidindo para a Inglaterra, quase tivemos uma zebra, mas quem tem um jogador acima da média, né, tem boa chance de vencer um jogo na Copa do Mundo. E a grande virada da Bélgica, né, que buscou o empate no tempo normal, venceu na prorrogação e está, né, na próxima fase da Copa do Mundo. Fim da linha para República Democrática do Congo e Senegal. Daqui a pouquinho tem Estados Unidos e Bósnia, fechando o dia de hoje na Copa do Mundo.
0: Muito boa noite, Fernando Moraes, tudo tranquilo?
2: Boa noite João, boa noite Lousada, todo mundo que acompanha agora falando de Copa. É uma quarta-feira, né, de jogos da Copa do Mundo de emoções, né? Tivemos duas reviravoltas, dá pra dizer assim, nos minutos finais, né? A Inglaterra virando aos 40 ali, através de Harry Kane, e a Bélgica empatando aos 43, né? 40 e 43, buscando um empate que, pelo que se desenhava o jogo, um empate muito improvável, né? Não dava a sensação de que a Bélgica iria buscar dois gols, né? Perdia por 2-0, o Senegal controlava o jogo e mesmo assim conseguiu ceder o empate, né? Acho que é uma das eliminações, assim, acho que a de Senegal é a mais dolorosa, sabe? Acho que é pior do que tu tomar uma goleada numa fase eliminatória, porque ali pelo menos tu já sabe, ah, meu tempo aqui tá acabando. Não, o Senegal não só sonhou, vislumbrou, como chegou a ver a vaga nas oitavas de final na sua frente, assim, tava na frente ali da porta e de repente apareceu a Bélgica com dois gols salvadores, né, nos minutos finais, empata o jogo e na prorrogação faz o terceiro. Então é uma quarta-feira de reviravoltas e me chama a atenção, João, até eu que sou um cara das fezinhas, né, que a gente faz, né, é assim, olha, África do Sul e Canadá, o gol foi após os 40, não foi? Brasil e Japão, gol após os 40. Holanda e Marrocos, gol após os 40. Noruega e Costa do Marfim, gol após os 40. A Inglaterra e a Bélgica hoje também, muitos gols depois dos 40 minutos do segundo tempo, tem chamado a atenção. Aí entra aquela linha tênue, né, entre o esforço de um time para buscar o resultado ou a falta de atenção do outro para segurar o resultado, né? Mas é uma Copa emocionante nesse quesito. Muitos gols depois dos 40 minutos do segundo tempo nas partidas.
0: Com certeza. Mas antes, ainda vamos falar do jogo de ontem à noite, né? Porque o México ontem, ao natural, venceu o Equador 2-0 ainda no primeiro tempo, só administrou no segundo tempo e chegou nas oitavas de final, vai enfrentar a seleção da Inglaterra. E eu tenho duas perguntas, né, para vocês. Tem jogo entre México e Inglaterra, pelo que a gente viu das duas seleções até aqui? E será que o Equador, né, que foi o segundo colocado nas eliminatórias, surpreendeu nas eliminatórias sul-americanas, acabou sentindo o peso de uma Copa do Mundo? Porque foi muito mal, só ganhou, né, da Alemanha, né, e ainda assim na Bacia das Almas. E uma Alemanha que já deu adeus, e o Equador também deu adeus.
2: É, eu acho que tem. Eu acho que o jogo é interessante. Até tava procurando aqui, o México segue em casa, né, nesse confronto. É o último, a partir das quartas, que a Copa é só nos Estados Unidos, né? O que eu acho injusto, sabe? Eu acho que bastante. O chaveamento ali do México deveria ser todo no México. E até a final era pra ser no Azteca, né? E não num estádio aleatório, sem nem... Vou criticar. Sem nenhuma tradição que tem nos Estados Unidos. Nenhum estádio tem tradição de futebol nos Estados Unidos, né? Então... Era para ser num estádio que, com uma competição a mais importante do futebol, seja num estádio que tenha história, né, no futebol.
0: No futebol, honestamente, no futebol norte-americano, né, estadunidense, vamos dizer assim, norte-americano como um todo, sim, só tem três estádios que tu sabe, que se tem um conhecimento, digamos assim, que, né, há anos se joga futebol, se tem torcida, se tem um pouquinho de história. Toronto, né, porque o Toronto FC é um time tradicional, né, lá no jogando a MLS.
2: É canadense, mas joga MLS.
0: Exatamente. Seattle, porque o Seattle Sounders é também, né, uma equipe que já foi campeã e tudo mais, né, geralmente tem, né, os jogos, né, com seu público total, a torcida é apaixonada. E o Atlanta, que nos últimos anos também, né, se tornou, né, foi campeão e tudo mais. Agora vem chegando Miami com o Inter Miami, mas acho que não dá para colocar ainda como algo histórico, porque é muito por conta do Messi. Talvez se o Messi sair, já morre, digamos, um pouco essa questão do futebol norte-americano como um todo.
2: Exatamente. Mas voltando, João, pro contexto do jogo, acho que dá jogo, né? Sendo no México, fator casa, né? Até como eu questionei no papo da bola, eu acho que vai ter um peso a favor, né, dos mexicanos, para equilibrar mais o confronto. A Inglaterra é a gente viu, né? Não é grande coisa, não é uma seleção que tem jogado muita coisa, né? Mas tem jogadores acima da média, né? O Kane, se ele precisar, ele tá ali, ele resolve, ele muda o jogo. O Bellingham também é um jogador de nível muito altíssimo, então vai ser o jogo mais difícil até agora do México, né? Eu acho que ele só enfrentou até aqui adversários que ou são do mesmo nível ou são mais fracos, né? Talvez eu coloque a Coreia no mesmo nível do México, sabe? Apesar de muitos acharem que a Coreia era acima. E o Equador, que também é do mesmo, na minha visão, era do mesmo nível, né? Eu fui na vitória do México no nosso bolão pelo fator casa. Se o jogo fosse no Equador, eu não iria na vitória do México, sabe? Ou se fosse num campo neutro, eu iria no empate. Agora é um adversário que, na minha visão, mesmo não estando jogando bem, a Inglaterra é favorita, mas aí vai ter o fator casa. Eu acho que vai dar jogo. Acho que vai ser um jogo bem interessante de assistir.
0: Ousada.
1: Olha, eu acho que vai dar jogo sim, né? Por mais que a Inglaterra não esteja apresentando um grande futebol, a gente sabe que tem grandes jogadores, né? Tem não só o Harry Kane, que hoje decidiu, né? Mas tem outros atletas aí que podem decidir um jogo, né? Em termos de qualidade no papel, a Inglaterra é mais time que o México, por exemplo, né? Mas o México, ele tá com uma aura diferente, né? Ontem, o jogo, né, contra o Equador... Atropelou, né? Foi um 2-0 tranquilo, poderia ter sido mais.
0: E até forçando erros de jogadores, né, grandes, digamos assim, do Equador. Né? Sim, o Pátio entrega um gol, o Incapié mal, o Caicedo mal.
1: Não, os bola-bola, como diz meu pai do Equador, jogaram mal ontem, né? O Ender Valencia a gente nem cita porque ele tava mal faz tempo, ele não fez uma boa Copa, né? Mas outros jogadores que vinham bem também não conseguiram jogar. Né? Então eu acho que vai dar jogo, vai ser um dos melhores jogos aí dessa fase oitavas de final, né? Porque tu tem um México motivado fazendo uma grande Copa contra uma Inglaterra que tem grandes jogadores, tem o Harry Kane, talvez, né, se motive após, deu uma ganhe uma, dê uma liga, digamos assim, depois dessa classificação de hoje, né? Então acho que vai ser um grande jogo, acho que vai dar jogo sim, né? E, enfim, quem vier vem bem aí para enfrentar o Brasil, né? Torcendo para que a gente passe pela Noruega, mas eu sinceramente, eu até prefiro pegar o México, sabe? Eles vão jogar com a maioria dos torcedores ali, mais ou menos em casa. Eu digo que eu prefiro pegar o México do que a Inglaterra numa eventual quartas de final.
0: Olha, eu acho que dificulta um pouco mais em questão de característica para a seleção brasileira, porque é um time que joga muito, né, em transição e em velocidade nessa equipe do México, para atacar, por exemplo, os laterais, né, que não são tão rápidos da seleção brasileira, um Casemiro que é lento, né, mas em questão de qualidade, com toda certeza, a seleção, né, da Inglaterra é bem mais qualificada, apesar de não vir fazendo uma boa Copa até aqui, né? Mas falando um pouco dessa Inglaterra, que virou o jogo contra o Congo, né? A República Democrática do Congo sai na frente logo do primeiro ataque, num belo gol, né? Vi gente falando que foi falha do Pickford. Eu acho que ele surpreende, né? Porque geralmente o atacante ele não chuta no canto do goleiro, né?
1: O Pickford ele deixou um espacinho ali e foi um chute forte, ele demorou a cair.
0: Sim.
1: É aquilo, um goleiro de alto nível não pode
0: não
1: tomar um gol desse,
0: tomar,
1: né?
0: Sim, sim. Mas, né, sofreu, e aí coube a Harry Kane achar espaço, né? Acho que chegou num ponto que a defesa do Congo já estavam exaustos ali, os jogadores, de ficar rebatendo bola o jogo todo, e falha, né, como um todo, a defesa no primeiro gol, e falha, né, porque ninguém vai na bola, né, já é um passe entre a defesa, que tinha um buraco ali pro Bellingham atacar, né, não faz o gol e ninguém vai na bola para tentar afastar, ela segue no ataque, rondando a área, chega no Kane e ele faz o segundo gol. Né, mas uma Inglaterra que mostrou que se a equipe adversária souber explorar, tem caminho para conseguir passar por ela, ousado.
1: Ah, com certeza, né? Com certeza. Hoje mesmo, quantos contra-ataques, né, a seleção de Congo teve, né, e pouco inspirada estava a seleção inglesa. Né, tava, né, principalmente o primeiro tempo, né, foi um primeiro tempo muito ruim, até ali, acho que até o intervalo, podemos dizer assim, né, era um jogo tranquilo para a República Democrática do Congo, parecia que eles eram o time grande que estavam, né, buscando ali a classificação, estavam vencendo por 1-0 ao natural, mas ali depois, né, a Inglaterra foi, né, colocando seu ritmo, imprimindo, né, a sua velocidade, a sua qualidade, né, e claro, né, o goleiro do Congo também fazendo grandes defesas, né? Mesmo jogando mal, a Inglaterra teve boas oportunidades, né? E aí no segundo tempo, né? Acho até que o goleirão falhou, né? Como é que é o nome? Passe, né?
0: Algo assim.
1: Lionel, até o nome dele. E até achei que ele deu uma falhadinha ali no gol, né?
0: Parece que é mão mole, né?
1: Ele foi de mão mole ali, espalmou pra dentro do gol. Mas tava com crédito porque tinha feito outros milagres, né? E aí no segundo gol, de fato, né, a bola caiu ali no pé direito do Kane, ele meteu na gaveta, né, baita gol. Então, acabou que ficou um resultado justo, essa que é a verdade, porque a Inglaterra estava pressionando, né, mas eu achei, é aquilo, né, tivesse um pouquinho mais de qualidade, de inteligência ali para jogar, talvez, né, o time da República Democrática do Congo poderia ter feito um resultado melhor. A Inglaterra vai enfrentar o time melhor agora, vamos ver se aproveita essas oportunidades deixadas aí pela seleção inglesa.
0: Fernando, até um pouco desse jogo, mas na projeção, né? Uma Inglaterra que empatou com o Gana, que se defendeu bem, mas aí jogou só para se defender. Venceu um Panamá que é muito abaixo. Venceu uma Croácia que está fazendo uma Copa muito fraca. Venceu agora um Congo que é abaixo, mas soube explorar um pouco, né? A questão do contra-ataque e aí na qualidade do 9, né, conseguiu a virada, e agora vai pegar o México, que está jogando melhor do que os adversários que a Inglaterra enfrentou até aqui.
2: Exatamente, até eu falo, né, que o grupo da Inglaterra era o grupo mais chatinho assim da Copa. Nenhum dos jogos ali me chamou tanta atenção assim, sabe? Não tô dizendo que foi fraco, sabe, mas era aqueles jogos que...
0: Sim, desinteressantes.
2: Tanto que até nos nossos grupos, acho que foi um dos que menos a gente comentou assim, sabe, analisou. É, tirando acho que Inglaterra e Croácia, acho que foi o melhor jogo ali, né? 4-2.
0: Que a gente ainda tava no processo de chegada do jogo do Farroupilha ainda.
2: É, pois é. Mas é um grupo que não era tão forte, né? Acho que a Inglaterra cumpriu seu papel, venceu Gana e Panamá, que são seleções abaixo. Enfrentou a Croácia, que é abaixo, né? Não tem mais a sua geração de ouro, né? O Modric já envelhecido, então... Acho que a Inglaterra faz sua obrigação de passar do grupo. Passou agora de Congo, né? Uma seleção que também é abaixo, né? No geral, né? Mas que foi valente. Acho que a Inglaterra... Não sei se dá para dizer que depende muito do Kane. Eu acho que depende. Eu acho que depende muito desse jogador, sabe? Quando ele tá inspirado, ele pode salvar o dia. Mas é aquilo. A Inglaterra, ela tá no... Posso dizer, pau a pau com a Alemanha, sabe? Né? Na questão de atuação. A Alemanha também não fez uma boa fase de grupos. Passou, né? Contou em alguns jogos com o Davi ali, né? Perde pro Equador e cai pro Paraguai. E em nenhum momento convenceu. E acho que a Inglaterra ainda precisa convencer. Ainda mais que a gente vê, né? Tudo normalmente dá um indício, né? A gente tem hoje, por exemplo, nos clubes, assim, né? Um PSG dominante. Consequentemente, a França também é uma seleção que se torna dominante. Né? A Alemanha, quando ganha em 14, poucas temporadas antes, Borussia e Bayern decidiram a Champions, né? Então, hoje a gente tem uma ascensão de times ingleses, né? E a Inglaterra não confirma essa ascensão junto aos seus clubes.
0: E as ascensões, a maioria, são com atletas de fora.
2: De fora, pois é. Esse é o grande nó, né, que a Inglaterra tem. Né, mas ainda precisa se provar como uma favorita. Eu não vejo isso hoje, né? não convence a Inglaterra. Ela vence, mas não convence, né? Então é uma seleção que precisa se provar. Vai ter agora o México fora de casa, né? Dá pra dizer, porque se o estádio já estava, né, abarrotado lá, né, no jogo contra o Equador, imagina agora, né, que o México vai receber uma campeã mundial, né, uma seleção de grife, né, então vai ser a sua primeira provação mais difícil, assim, a Inglaterra. Eu não me surpreenderia se a Inglaterra fosse eliminada, tá?
0: Pois é, vamos ficar de olho também, não me surpreenderá se a Inglaterra acabar caindo para esse México, mas, né, não é a... Acredito, né? Não vi ainda as odds, digamos assim, mas acho que vai ser o confronto, com toda certeza, mais difícil que vão ter pela frente. Pode ser que desempenhem o que se espera e o confronto se torne fácil, mas em questão de qualidade de futebol jogado pelo adversário, com toda certeza, vai ser o mais difícil. Mas teve um detalhe que passou um pouco despercebido nessa virada da Inglaterra, né? Contra a seleção da República Democrática do Congo. O técnico Thomas Tuchel, né, o alemão Thomas Tuchel, que vem sendo bastante criticado, né, por ser um infiltrado, né, alemão, né, numa seleção inglesa, né, ele ficou todo o tempo, né, na parada de hidratação do segundo tempo, toda a parada ele ficou passando instruções e motivando os seus jogadores. Logo após a parada, dois gols de Harry Kane e a virada para vencer ainda no tempo normal. E é justamente sobre essas polêmicas paradas para hidratação que o Lucas Fabião chega agora.
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4: Fala, pessoal, e todo mundo ligado aqui no Falando de Copa. Na curiosidade de hoje, quero trazer essa novidade da Copa do Mundo de 2026, as chamadas paradas de hidratação, cooling break, adotadas na edição desse ano pela FIFA de forma obrigatória. As partidas estão sendo interrompidas duas vezes para a hidratação dos jogadores. É a primeira vez que a FIFA tornou essas paradas obrigatórias em todos os jogos, independentemente da temperatura, do horário ou até mesmo do estádio ser coberto. Essas pausas acontecem aproximadamente aos 22 e aos 67 minutos de jogo, e duram cerca de 3 minutos. Segundo a FIFA, a medida foi adotada para preservar a saúde dos atletas, já que a competição é disputada durante o verão da América do Norte, onde algumas cidades podem registrar temperaturas superiores aos 35 graus. Além disso, ao aplicar a regra em todas as partidas, a entidade garante as mesmas condições para todas as seleções. Mas a novidade também gerou muito debate, A FIFA rebateu as alegações que essa parada é comercial, ou seja, visando o lucro da entidade. Diz que nunca foi pensando nisso o Infantino, presidente da FIFA, mas há uma publicidade, sim, sempre que o jogo é parado. Alguns jogadores e treinadores elogiaram essa preocupação com o bem-estar físico, mas muitos afirmam que essas pausas acabam quebrando o ritmo da partida e mudando completamente a estratégia dos jogos. Não à toa, muitos estão apelidando essa Copa de 4 tempos de 25 minutos. E tem mais, estudos feitos durante o torneio mostraram que diversas equipes aproveitaram essas interrupções para reorganizar a marcação, mudar o posicionamento em campo e até mesmo virar partidas depois das orientações dos treinadores. E vocês, aprovam essa novidade e acham que ela está atrapalhando o ritmo de jogo? Só foi chegar nos Estados Unidos que o futebol vai passando por uma grande adaptação. Eu sou o Lucas Fabião e volto na próxima edição da Curiosidade de Copa.
0: Tá aí então o Lucas Fabião. Até ontem eu vi um vídeo na internet do Maradona dando uma entrevista e falando, né, já há alguns anos atrás, quando já se tinha essa confirmação, né, que, né, tava na cara que... Mas ele imaginava que fosse virar 4 tempos mesmo,
1: é,
0: né?
1: Eu vou dizer assim, João, eu vejo muitas...
0: publicidade, na verdade, seria.
1: Eu vejo muitas críticas, né? A gente sabe que isso é para usar publicidade, né? Para vender, para ganhar dinheiro. Mas eu não consigo ser contra o jogador parar no, na metade do tempo para tomar uma água, para descansar, para respirar um pouquinho, né? Ah, podem dizer, ah, mas antigamente não tinha isso. Cara, o futebol hoje é muito mais intenso. Os caras correm muito mais... Não digo nem por a temperatura alta, que também é... Mas às vezes 24, 20 graus, 18, às vezes no frio... Pô, tu quer parar pra tomar uma água, pra respirar um pouquinho? Eu acho que isso melhora o jogo, né? Também... Claro que às vezes, ah, tu tá jogando bem, dá a parada, tu volta mal, o adversário volta melhor. Eu acho que tudo isso também influencia pra imprevisibilidade do jogo, né? Então eu não consigo ser contra, vejo muita gente reclamando. Vejo que nos estádios o pessoal vai... Mas é aquilo, a gente precisa entender, né, que são seres humanos que estão sendo expostos ali, né, num esporte de altíssimo rendimento, não só na questão física, mas na questão mental. Eu não consigo ser contra uma paradinha de 2 minutos para os caras tomarem uma água e respirar um pouquinho, né?
0: E honestamente, né, quem está acostumado a ver qualquer outro esporte, na maioria dos outros esportes...
1: Eu sou do futsal, né? Futsal tem tempo, tem basquete tempo, tem tempo...
0: Claro, é que o diferencial é que não é para isso, né? Não é uma parada técnica, é uma parada para hidratação que muitos utilizam para isso. E aí tu acho que pode fazer um diferencial, né? Ou afirmar, tá, é uma parada técnica. E aí se quiser usar para te hidratar, para passar instruções, bom, fica a teu critério. Ou, olha, só os jogadores, tu vai chegar alguém, vai deixar um cooler ali, os jogadores vão lá e vão pegar uma água, alguma coisa, vão se hidratar, mas os técnicos não podem chegar perto. Aí depende do que tu quer pra situação. Mas eu acho que tem os dois lados. A equipe que acaba tomando gol, por exemplo, o pessoal da República Democrática do Congo pode reclamar. Pô, receberam instruções na parada, né, voltaram melhor e fizeram os gols e venceram. Mas os ingleses podem estar felizes que conseguiram, né, conversar, botar a cabeça um pouco no lugar e se organizar melhor. Então tem os dois lados, né? Quem acaba sofrendo com esse tipo de situação reclama, quem é, entre aspas, beneficiado, acaba ficando feliz, né? No final das contas, eu acho que tem mais margem para, né, melhorar a questão do jogo, do rendimento do jogo como um todo. Porque pode ser que ambas as equipes consigam conversar ali rapidinho, além do mínimo descanso e a hidratação, conversar para se organizar um pouco melhor dentro da partida. Mas segue sendo um debate muito grande, né, por um tempo mínimo também, né, de parada, que não acho que seja motivo para

0: e aos 19 da prorrogação, do segundo tempo da prorrogação, né? Conseguiu marcar e chegar, né, nessa fase de oitavas de final. Faltou perna, faltou psicológico, ou sobrou, né, a vontade e a dedicação pelo lado da Bélgica em relação ao Senegal, Fernando?
1: Olha, eu acho que faltou maturidade para Senegal, tá? Porque durante o jogo a gente viu uma Bélgica desconcentrada, desconcertada também, né, nos dois sentidos, jogadores até discutindo entre si, né, um clima tenso ali, tudo conspirava para Senegal levar a classificação. Mesmo que tivesse levado o primeiro gol, acho que o primeiro gol, o Senegal sente demais o primeiro gol, e aí faltou segurar mais o jogo, né, ser mais matreiro. Acho que passou por aí, né? Mas foi, como eu falei, uma eliminação muito dolorida, né, para Senegal. Tu venceu o jogo até os 43 ali do segundo tempo e levar o empate e depois perder ainda no último minuto da prorrogação, né? Porque Senegal podia passar nos pênaltis, né? Podia ter, mesmo com entregando ali o final do jogo, poderia ter passado nos pênaltis. Então foi dos roteiros de eliminação o pior, assim. Né? Acaba não só perdendo a classificação no último minuto, perdeu duas vezes a classificação no último minuto, né? No tempo normal e na prorrogação. Então acho que faltou mais isso, sabe, João? Acho que faltou realmente mais, talvez um pouco mais de malícia ali de Senegal, tentar prender um pouco mais a bola no campo de ataque, porque a situação do jogo, né, ali até o Senegal levar o primeiro gol, era toda favorável. O time da Bélgica estava discutindo entre si, os jogadores não conseguiam estabelecer uma pressão, né, propriamente. Senegal chegou até o momento que o Senegal acho que teve até mais perto de fazer 3, né, dava um banho de bola na Bélgica e acabou perdendo a classificação. Então acho que faltou isso, faltou malícia, faltou questão mental para Senegal para enrolar, porque Copa do Mundo é isso, né, não perdoa. Tu tem que usar o que tem a favor. Se for pra chutar a bola pra fora, ficar segurando a linha de fundo, fica. É o que tu tem, não é jogar bonito, é vencer nessa fase. Então acho que faltou isso pra Senegal.
2: Olha, João, é difícil de falar, né? Porque, como disse o Fernando, Copa do Mundo, o futebol é imprevisível, né? Tu tá ganhando de 2-0 numa Copa do Mundo, se classificando, tu toma o primeiro gol e o adversário ele já vem, né, com muito mais moral, tu já começa, né, a ficar com, digamos assim, com medo, né, meio receoso de tomar um empate, né, a moral do outro time melhora, aumenta, e a Bélgica não está bem esse ano, mas tem uma seleção de qualidade, né, tem ótimos jogadores, né, então, quando esse time ele está motivado, muito difícil, né, de tu segurar. Eu acho que até o segundo gol poderia ter sido evitado, né? O goleirão saiu mal, né? Enfim, triste para Senegal, porque fazia um grande jogo, né? Acho que a Copa de Senegal ela teve só uma vitória, né, e 3 derrotas. Só que foi bem contra a França, foi bem contra a Noruega, aí goleou o Iraque, né? E agora estava ganhando da Bélgica e tomou um empate, então, tomou virada. Então, acho que Senegal fez uma boa Copa, mostrou que tem um bom time, mas hoje, né, pecou na imprevisibilidade do futebol, que é, né, tu não matar o jogo, tu não conseguir segurar. E quando o time fez o... Quando a Bélgica fez o 2-1 ali, tinha um tempinho ainda. Quantos minutos foram o gol?
0: 40 do segundo tempo, o primeiro, 43 do segundo.
2: Então ali já, né, parece que a Bélgica acordou pro jogo, né, e aí Senegal deu uma cochilada. Mas enfim, mais um grande jogo, mais um grande capítulo, né, dessa história, mais uma grande história de Copa. E a Bélgica lembrando aquele jogo contra o Japão, né? Eu lembro que eu tava secando a Bélgica para pegar o Japão nas quartas da Copa de 2018. E a Bélgica, ela virou, né, tava tomando 2-0 e uma roda também pro Japão, né? O Japão tava muito melhor e a Bélgica foi lá e virou e depois cruzou o nosso caminho para eliminar a seleção brasileira, né, naquele traumático jogo lá da Copa de 2018.
0: Para encerrar ainda contigo, Lousada, começou agora Estados Unidos e Bósnia, palpite para esse jogo?
2: Olha, eu vou jogar um 2-1 aí para Estados Unidos. É aquilo, né, a seleção americana ela apresentou um bom futebol, mas não sei, eu ainda não confio 100%, sabe? É que a Bósnia é muito fraca, mas eu acho que vai dar Estados Unidos. 2-1.
1: Vai dar Estados Unidos, eu apostei 2-0 para os Estados Unidos, só.